0: capacidade instalada na produção de energia renovável.
1: Luís Montenegro elogiou ainda António Guterres como secretário-geral das Nações Unidas e destacou o trabalho que fez ao longo dos últimos anos em prol do combate às alterações climáticas.
2: Portugal, confiante de que vai atingir a neutralidade carbónica antes do objetivo de 2050, um compromisso que o Primeiro-Ministro levou à cimeira de alto nível sobre a ação climática e transição justa que decorre nas Nações Unidas em Nova Iorque. Desceu o preço do cabaz alimentar, a lista acompanhada pela Deco Proteste, custa menos 1,86€ em relação à semana passada. No total, a fatura atinge agora os 254,11€ para um cabaz mensal. Sal de produtos considerados essenciais. A batata vermelha, os cereais de fibra e o arroz agulha foram os produtos que mais aumentaram no espaço de uma semana. Já o bacalhau e o tomate xuxa subiram perto de 30% no espaço de um ano. A diferença para os mesmos produtos em 4 anos e meio é de 66€ que o consumidor paga agora a mais. O secretário-geral do PS diz que a ministra da Justiça, Rita Alarcão Júdice, deve vir a público esclarecer os portugueses sobre o funcionamento do Ministério, isto depois das buscas feitas pelo Ministério Público ao gabinete do Diretor Nacional da PJ. Em entrevista esta noite na RTP Notícias, José Luís Carneiro considerou, no entanto, que as buscas ao gabinete de Carlos Cabreiro são a prova de que ninguém está acima da lei.
3: É a prova de que, no Estado de Direito, as instituições, todas elas, obedecem ao escrutínio democrático e às mesmas regras do Estado de Direito. E esta é uma prova cabal de que ninguém está acima da lei.
4: Mas é inédito.
3: É inédito, e por ser inédito eu entendo que a senhora Ministra da Justiça deveria prestar esclarecimentos públicos que possam também dar tranquilidade sobre o modo regular como deve funcionar o Ministério da Justiça e as suas instituições.
2: A PJ foi alvo de buscas, incluindo o gabinete do atual diretor nacional. Durante a manhã houve buscas na PJ de Loures, buscas depois alargadas à sede nacional da PJ. Carlos Cabreiro é suspeito de abuso de poder e de falsidade de testemunho, no caso Futebol Leaks, mas não é arguído. O inquérito foi aberto depois de uma denúncia à Procuradoria-Geral da República. Essa queixa diz que o atual diretor da Judiciária prestou falsas declarações em tribunal, terá negado escutas ao pirata informático e criador do Futebol Leaks, Rui Pinto, escutas essas que terão acontecido. Esta tarde, o gabinete do procurador Amadeu Guerra fez questão de informar que não foi apreendido o telemóvel do diretor nacional da Judiciária, ao contrário daquilo que foi noticiado, e repetiu que não foram constituídos arguídos neste processo. José Luís Carneiro fala também esta noite sobre a Comissão Parlamentar de Inquérito que vai avançar a Luís Neves. Em entrevista na RTP, diz que não vai ser o PS a contribuir para a degradação das instituições.
3: Os eventuais crimes que tenham sido praticados, os atos praticados pelo Dr. Luís Neves, esses atos estão a ser objeto precisamente de várias investigações, uma delas conduzida pela própria Procuradoria-Geral da República. E, portanto, há que aguardar pelas investigações e pelas conclusões, confundir o plano parlamentar e político e procurar fazer na Assembleia da República aquilo que compete fazer às instituições que têm por objeto e por responsabilidade averiguarem atos e atos que possam ter constituído ilícito criminal, é procurar confundir papéis no nosso entendimento, mas não é algo a que o Dr. André Ventura e o Chega não nos tenham habituado.
2: André Ventura, que se mostrou satisfeito esta quarta-feira porque vai avançar a comissão de inquérito a Luís Neves. À terceira foi de vez. O Presidente da Assembleia da República aceitou 9 dos 11 temas propostos pelo partido para serem discutidos na Assembleia da República sobre a liderança do agora Ministro da Administração Interna, quando estava à frente da Polícia Judiciária, depois do anúncio de Aguiar Branco. André Ventura confirmou que o partido Chega avança com o inquérito parlamentar nas condições que foram negociadas com o líder do Parlamento. De fora deste inquérito, essas dois tópicos que, de acordo com Aguiar Branco, são temas que não estão relacionados com o mandato de Luís Neves na Polícia Judiciária. A Comissão Parlamentar de Inquérito pode agora ser constituída já nos próximos dias e espera André Ventura que seja antes da discussão do Orçamento do Estado, ou seja, antes do final do mês de outubro. O partido já tem uma lista de quem quer ouvir no Parlamento, mas essa lista vai ser mostrada primeiro ao Presidente da República. O som foi distinguido com o Prémio Revelação Teatro Nacional Dona Maria II. Mariana Leite Soares, sonoplasta, música e desenhadora de som e performer, é a vencedora da 7ª edição do prémio que reconhece e apoia novos talentos no teatro português. Sandy Gageiro.
4: Mariana Leite Soares é distinguida este ano, tem 30 anos e dedica-se à sonoplastia de palco, um percurso que a orgulha muito.
5: Construindo um percurso do qual me orgulho muito e agora consigo fazer vida de fazer sonoplastia para teatro e desenho de som e às vezes técnica de som, sim.
4: Para a vencedora, o prémio vem no momento certo.
5: E receber este prémio, na verdade, cai mesmo muito bem, não é? É assim uma motivação muito forte, que nos diz que se calhar estamos no caminho certo e para continuar a fazer isto e ter mais força, parece que recarrega as baterias. E já para não falar do valor pecuniário, que ajuda imenso, quando ainda por cima eu sou arrendatária de um apartamento no centro do Porto, e isso já me faz respirar um bocadinho fundo e poder trabalhar de uma forma mais descansada, sabendo que a renda durante uns tempos vai ficar assegurada.
4: Mariana Leite Soares estreia uma peça no próximo mês no Rivoli, no Porto. Uma curiosidade, na equipa tem 4 distinguidos com o Prémio Revelação AGAs Dona Maria.
2: O prémio tem um valor de 5 mil euros. Mariana Leite Soares junta-se a nomes como os de Sara Barros Leitão, Mário Coelho ou Karine Giada, vencedores do Prémio Revelação Teatro Dona Maria II. Com os riscos e preocupações em torno da inteligência artificial a aumentar, os líderes da OpenAI e da Anthropic insistiram esta noite diante do Conselho de Segurança das Nações Unidas que é necessário implementar normas comuns para regular a tecnologia. João Coraceiro.
6: O avanço da inteligência artificial exige atenção extrema. O diretor executivo da OpenAI insistiu na importância de um acordo global para manter o controle humano no desenvolvimento da tecnologia.
7: À medida que o processo se torna cada vez mais automatizado, o ritmo de progressão da inteligência artificial pode acelerar rapidamente. Este momento exige atenção extrema. Não devemos aceitar grandes riscos apenas porque os benefícios são demasiado importantes. E não devemos treinar modelos para os quais não possamos garantir a capacidade de controle humano.
6: É por isso urgente a cooperação internacional, defendeu Sam Altman na sessão do Conselho de Segurança.
7: Precisamos de um mecanismo para normas nacionais e internacionais em matéria de inteligência artificial. Normas para medir capacidades, avaliar riscos, determinar se a proteção é suficiente, regras comuns para que os países possam comparar dados e ter um entendimento partilhado sobre o que está a acontecer.
6: Do lado da Anthropic, depois do apelo a uma desaceleração coordenada no setor, a empresa promete agora abrandar ela mesma o ritmo de desenvolvimento da tecnologia que produz, em nome da segurança, revelou Dario Amodei.
8: Vamos abrandar tanto quanto for necessário para garantir que cada novo modelo comercializado seja verdadeiramente seguro. Mas, independentemente do que fizermos, a gestão destes riscos é, em última análise, uma tarefa que ultrapassa qualquer empresa. Faz parte de uma escala global que abrange todo o setor.
6: Não basta um compromisso unilateral e o presidente da Anthropic pediu ação aos líderes mundiais.
8: Temos de começar por acordos restritos, como proibir o uso da inteligência artificial para fabricar armas biológicas, depois criar sistemas de avaliação e de verificação. Temos ainda de estabelecer regras globais para testar os modelos em que há risco de perda de controlo ou de utilização indevida.
6: Apelos ao Conselho de Segurança das Nações Unidas para abordar as preocupações quanto à trajetória da inteligência artificial.
2: A Cimeira das Nações Unidas, esta reunião foi organizada por França, foi a primeira sobre a inteligência artificial neste palco e durante uma Assembleia Geral da ONU. O governo australiano revela que um agente de inteligência artificial da OpenAI conseguiu infiltrar-se num site oficial dos serviços de saúde do país. O primeiro-ministro da Austrália, Anthony Albanese, referiu em Nova Iorque que o incidente aconteceu em junho, com acesso não autorizado ao portal público do Serviço de Relatórios Estatísticos de Saúde. As investigações continuam e as autoridades acreditam que não houve acesso a dados pessoais. Albanese já falou com o diretor executivo da OpenAI, Sam Altman. A empresa admite que vários sites do governo australiano podem ter sido visados. Estados Unidos e China decidiram prolongar a trégua comercial até 10 de janeiro do próximo ano. O anúncio partiu do secretário do Tesouro norte-americano, Scott Bessent, no momento em que Donald Trump recebia esta noite o presidente chinês em Washington. Xi Jinping está nos Estados Unidos para uma visita de Estado, o comércio, a inteligência artificial, a guerra no Médio Oriente, mas também a questão de Taiwan devem ser temas centrais no encontro entre Trump e Xi Jinping.
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1: Uma hora e 13 minutos no continente e na Madeira, meia-noite e 13 minutos nos Açores. Ficamos agora com a edição longa de Posto de Escuta, com João Pedro Bandeira.
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1: Agora sim, a edição de Posto de Escuta com João Pedro Bandeira.

0: devagarinho.
1: Começamos assim, devagarinho, com os Gilsons. José, João e Fran Gil, três netos de Gilberto Gil, que trouxeram Raquel Tavares para a gravação de um tema que tinham já lançado há meia dúzia de anos com a brasileira Mariana Volcker. É um dueto transatlântico a abrir uma edição do Posto de Escuta que não tem mãos a medir. Isto faça uma reentrée que está mesmo muito forte. Prova disso são as três antestreias, três, que temos hoje. E esta é a primeira.
2: Olá, sou Já Fui Pedro e hoje vou mostrar em antestreia o meu novo tema, Tudo ou Nada, aqui no Posto de Escuta de João Pedro Bandeira. Espero que gostem.
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4: Olá a todos, eu sou a Rita Redshoes e venho aqui apresentar-vos o meu novo single que se chama Fala Bem. É uma canção escrita pela Kátia Mazari Oliveira, mais conhecida pela Garota Não, e é uma canção poderosa, com uma mensagem muito importante do meu ponto de vista e muito humana, que nos alerta e que nos faz refletir sobre a importância que é, enquanto adultos, responsáveis pelas crianças, pelas meninas, em falarmos sobre alguns temas que vão aparecer ao longo do crescimento das meninas e dos meninos, que serão o futuro do mundo, do nosso país. E, portanto, é uma mensagem super forte nesse sentido, do diálogo e da reflexão e, ao fim e ao cabo, da responsabilidade que, enquanto adultos, temos para que cresçam melhor, mais conscientes, com respeito, com liberdade e mais saudáveis.
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1: Mais um tema do álbum que Rita Red Shoes vai lançar no final da próxima semana. Fala, um disco todo escrito no feminino, com nomes como Amélia Muj, Ana Bacalhau, Cláudia Pascoal, Marília Miranda Lopes, mãe de Amy Curl, Francisca Cortesão, Joana Espadinha, Mafalda Veiga, Márcia e Margarida Campelo com Ana Cláudia. Este é o primeiro dos exclusivos de hoje do Posto de Escuta. Tudo ou Nada, de Já Fui Pedro, alter ego de Pedro Afonso, cofundador, vocalista e guitarrista dos Norton.
2: A Tudo ou Nada é uma das canções que faz parte do alinhamento do meu EP de estreia, o Coreto Pop, e conta com a voz convidada de uma conterrânea, a Catarina Cruz. É uma canção que vive de alguma forma ali no fio da navalha, se quiserem, tanto na parte da letra como na estrutura da canção, e retrata de alguma forma uma fase da minha vida onde eu comecei a pôr de parte a tentação de estar sempre a jogar à defesa e estar sempre à espera do momento certo para arriscar e tomar determinadas decisões. Quem não, não é? A Tudo ou Nada consegue chegar ao final e transportar-me para um dos momentos mais desconcertantes e eventualmente bonitos do disco. E curiosamente tem um excerto de letra dos quais eu mais gosto e dos quais eu mais me orgulho de escrever. Portanto, é um bom mote para ouvirem a canção até ao fim.
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0: Em primeira mão, já fui Pedro e tudo ou nada. Mais à frente, temos outra.
1: Olá, eu sou a Catarina Lima e mais à frente, no posto de escuta, vão poder ouvir a minha nova canção, O Que Não É Suposto, em primeiríssima mão. Espero que gostem tanto como eu.
0: Para já, referência curta a alguns lançamentos imperdíveis da semana. Dona do Seu Nariz, Elvira, anda agora às voltas com O Drama dos Limões.

0: 8 horas, 7 dias para sempre. É o álbum de estreia da cantora e compositora de 26 anos, Maria Castro.
1: É uma reflexão sobre os tempos de hoje em dia e mais especificamente sobre a dependência que acho que neste momento todos temos do nosso telemóvel. Este álbum é sobre a confusão, que é a gestão emocional, assim como lidar com o amor e com a perda também.

Têm andado todos às voltas com as suas carreiras a solo. E numa altura em que os manos Carlson têm música nova, os Zanibar Aliens lançam, 6 anos depois da última gravação, Walk and

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1: Já está cá fora o novo e quinto álbum de Benjamin, Crónicas do Monte Zeus.
2: Um disco em que regressa às canções, mais diretas, mais despidas, uma banda a tocar numa sala, amigos unidos em torno de canções e da ideia de fazer música em conjunto.
1: Neste conjunto de canções, o amor não surge desligado do mundo, mas inscrito nas suas rotinas, tensões, fragilidades e formas de resistência. Uma das boas surpresas de Crónicas do Monte Zeus é um dueto com Lena D'Água.

0: Catarina Lima, atriz e cantora, depois do belo EP de estreia Tristemente, do ano passado, lança na próxima semana um novo single, que se ouve aqui e agora.
1: Olá, eu sou a Catarina Lima e venho-vos convidar para ouvir a minha nova canção O Que Não É Suposto. Esta canção escrevi há 10 anos e finalmente está cá fora. Neste tema dou-vos a conhecer uma versão minha mais antiga e para mim também é uma canção onde existe um reencontro com uma ingenuidade e uma inocência que em tempos tive.
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1: Já foram duas antestreias neste posto de escuta. Já fui Pedro e Catarina Lima, juntamos mais esta.
2: Olá, eu sou o Cabrita e hoje vou mostrar em antestreia o meu novo tema Party Life com o meu mano David Pessoa, aqui no posto de escuta do João Pedro Bandeira.
1: Tempo de festa e muito groove daqui a pouco. PZ continua a construir o seu álbum de família com um novo dueto a cada mês. Setembro trouxe, com Bolinha Vermelha, o Paco Inteiro, com António Zambestas.

0: João Cernadas é o Coelho Radioativo, novo álbum em breve, antecipado pelo tema Fogo Artifício.
1: Esta música fala do sítio onde eu sinto que nós estamos. Eu descrevo este sítio como se fosse uma praia, onde estamos presos num presente eterno, onde tanto o passado como o futuro são algo inacessíveis. E um dia vem o mar e engole-nos. É a minha visão otimista.

0: Miguel Cristovinho dos Dama inicia agora uma carreira a solo sob o nome de Cristo. A primeira amostra é o tema Era Capaz de Matar.
1: Uma canção que fala sobre o amor, o desamor, o melhor que a vida nos tem para dar. Emoções fortes e espero que gostem.

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1: Olá, olá, sou o Guilherme Gomes do Snapa. Coisas Simples é o novo single do nosso terceiro álbum, Semitrópico. Esta canção foi gravada entre Portugal e Brasil e é uma celebração dos momentos em que nos sentimos verdadeiramente completos nas coisas simples.

0: Mais uma lufada de pop fresco a abrir caminho para o terceiro álbum dos Napa, a editar a 16 de outubro.
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0: Novo Credo é o segundo single do álbum que Cristina Clara vai lançar a 23 de outubro. E o tema traz uma provocação.
2: Sobre o que se perde quando se perdem os sons e todos os rituais associados aos tambores. Será que são só os sons que se perdem? Ou será que se perde algo mais? E aqui naturalmente falamos do ritual coletivo, do esforço de ensaiar, de transportar os instrumentos, de nos reunirmos, todo este ritual à volta de fazer música de forma tradicional, que a mim me interessa muito, como quem acompanha o meu trabalho sabe, mas é aqui explorado de forma magistral pelo Edu Mundo, que compôs este tema também em conjunto com a Daniel Pereira Cristo, e quando ele mostrou eu apaixonei-me imediatamente, porque ele está apresentado com esta ironia, mas sem amargura, que é uma coisa que me interessa muito. É um olhar crítico, mas com humor, sem uma amargura, um saudosismo negativo.
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Olá, eu sou Ana Lua Caiano e o meu novo single, O Mais Um, já está disponível. E é uma música que fala sobre a passagem do tempo, sobre o facto do nosso pé no chão cavar uma cova. E é um tema, uma música que fala sobre o tema da morte, mas com um ritmo e energia de forma a celebrar também esta parte natural da vida. Mais um.

0: É mais uma antestreia. A última deste posto de escuta.
1: Olá, eu sou o Cabrita e Party Life é um tema que eu convidei o meu irmão David Pessoa para colaborar com, na letra e na voz. É a história de um pobre diabo que todos os dias acorda de manhã arrependido da noite pesada que teve, em que teve envolvido e jura para nunca mais e depois, claro, que ao mínimo telefonema de uma namorada ou de alguém que o chama, já lá está com os costados caídos outra vez. É a primeira vez que conto uma história numa canção também e por isso achei que era interessante abordar este aspecto.
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Sai dia 25, mas ouvimos aqui primeiro Party Life, o saxofone de Cabrita e a voz de David Pessoa. Antes das últimas canções do dia, uma chamada de atenção para mais algumas edições a não perder. Resultado de 3 anos de trabalho, o viziense Tomás Oliveira lança o álbum de estreia e vem com cara de caso.

0: mais um disco de estreia para ouvir. A Cada Passo Que Dou é o primeiro álbum de Chico Gaiato.
1: Este álbum mistura a música tradicional portuguesa, a sua sonoridade, mas propriamente os sons que acompanharam a minha infância, os bombos, a dufe e pífaro, e encontramos uma mistura com a eletrónica e com o pop. É um álbum que fala sobre o caminho, fala sobre a estrada da vida, sobre esta busca pela felicidade.

0: Maria Mendonça deu a conhecer o seu primeiro EP, do qual faz parte Estrada.
1: É uma música leve e alegre sobre a procura por quem somos, as diferentes versões de nós que vamos descobrindo e a importância de aprendermos a gostar.

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1: Olá, caros ouvintes do Posto de Escuta. Olá, João.
2: Olá.
1: O meu nome é Jaca. E antes de mais, gostava de vos agradecer pelo convite para participar num programa tão importante para a cultura e a música nacional. É de veras uma honra e sou extremamente agradecido.
2: Assim fico meio sem jeito, meu caro Pedro. Mas obrigado pelas suas palavras. Bom, mas vamos ao que interessa. O que é que nos trazes?
1: O tema que vos trago hoje chama-se Queixume. É a faixa inaugural do meu próximo EP anunciado para novembro deste ano. E o Queixume, mais do que uma autorreflexão, é um híbrido de sentimentos que nos ocorrem quando se finda uma relação. A música surge de uma coprodução minha e do Zu e conta com uns apontamentos de guitarra extraordinários da parte de Mike Eleven.
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0: Estamos a fechar este posto de escuta comigo, João Pedro Bandeira, programa que fica agora disponível em streaming na RTP Play.
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2: 2 horas no continente e na Madeira. 1 hora nos Açores.
3: Edição do jornalista Gonçalo Costa Martins.
4: Estados Unidos e China concordaram em prolongar a trégua da guerra comercial entre os dois países. Terminava no dia 10 de novembro, mas a suspensão de tarifas mais elevadas foi prolongada até 10 de janeiro do próximo ano. A garantia foi deixada pelo secretário do Tesouro norte-americano numa entrevista à Fox News. É um dos primeiros frutos da visita de Estado do presidente chinês aos Estados Unidos. Xi Jinping aterrou em Washington nas últimas horas, recebido por Donald Trump numa visita que já não acontecia em solo norte-americano desde 2015. O encontro entre os dois presidentes acontece à margem da Assembleia Geral das Nações Unidas em Nova Iorque. Foi neste palco que a presidente interina da Venezuela disse que o país está a renascer depois dos sismos de junho e da captura no início do ano pelos Estados Unidos do presidente Nicolás Maduro. Voltou a garantir também, Delcy Rodríguez, que a Venezuela vai ter eleições.
5: Quero decirlo muito claro. En esta Asamblea General. En Venezuela habrá elecciones.
6: Quer dizer claramente, nesta Assembleia Geral, na Venezuela haverá eleições. Nesse sentido, iniciamos um diálogo político com setores da oposição que conduz a um processo em condições de igualdade para todos. O povo venezuelano, com a sua sabedoria ancestral, determinará o momento certo e as suas instituições estarão preparadas para garantir esse processo inclusivo e transparente.
5: E transparente.
4: Haverá eleições, garante Delcy Rodríguez, presidente interina da Venezuela, mas ainda sem uma data apontada. Este tem sido a Assembleia Geral das Nações Unidas o palco da diplomacia mundial, vários temas, vários países a falarem sobre assuntos que dizem respeito a estas nações, mas também ao mundo inteiro. Houve um encontro do Conselho de Segurança da ONU com os líderes da OpenAI e da Anthropic, que falaram, claro está, sobre a inteligência artificial, um assunto que também tem passado pelas Nações Unidas por este encontro, e os dois responsáveis insistiram que são precisas normas comuns para regular a tecnologia. Mário Figueiredo, professor e especialista em eletrotécnica e computação do Instituto Superior Técnico, acredita que há razões financeiras misturadas com os alertas que temos ouvido nas últimas semanas. Alexandre David.
7: E de repente o mundo ficou deveras assustado. As próprias principais empresas da inteligência artificial vieram a público avisar que isto pode acabar muito mal para a humanidade se o processo não for controlado, não for mais devagar. Mário Figueiredo, especialista do Instituto Superior Técnico de Lisboa, tem uma leitura bem diferente sobre os alertas das principais empresas de inteligência artificial.
8: Sem querer entrar em vias de facto, está a proclamar-se como muito poderosa e, portanto, está a pedir agarrem-me, porque senão isto vai...
7: Claro que a entrada em bolsa destas empresas, prevista para os próximos meses, está por trás deste inesperado alerta, mas Mário Figueiredo não descarta de todo os perigos que a inteligência artificial possa trazer.
8: Não quero, obviamente, isto dizer, que não haja um fundo de verdade e um fundo, de preocupação no perigo que estes modelos podem representar, mas não, de certa forma, da maneira autónoma, como eles tentaram apresentá-la, como um modelo, para usar uma vez mais na expressão idiomática, tomar o freio nos dentes e matar a humanidade, que era uma coisa impensável.
7: Entre o bluff financeiro e os alertas que possam fazer sentido, para o bem e para o mal, a humanidade tem momentos, no mínimo, interessantes pela frente.
4: Alertas sobre a inteligência artificial, os benefícios e os riscos do desenvolvimento que tem sido muito acelerado nos últimos tempos. Esta é uma conversa, esta que acabámos de ouvir, do Alexandre com Mário Figueiredo, professor do técnico. Uma conversa que vai estar no podcast da Antena 1, A Inteligência Artificial Entra Num Bar. Regressa este podcast que pode ser ouvido a partir das 7 da manhã em plataformas de podcast e também em RTP Play. O secretário-geral do PS pede esclarecimentos rápidos da Ministra da Justiça por causa das buscas que aconteceram ontem na Polícia Judiciária, buscas que incluíram o gabinete do Diretor Nacional da PJ, Carlos Cabreiro. Ainda assim, José Luís Carneiro diz que as buscas mostram que ninguém está acima da lei.
9: É prova de que, no Estado de Direito, as instituições, todas elas, obedecem ao escrutínio democrático e às mesmas regras do Estado de Direito. E esta é uma prova cabal de que ninguém está acima da lei.
10: Mas é inédito.
9: É inédito, e por ser inédito eu entendo que a senhora Ministra da Justiça deveria prestar esclarecimentos públicos que possam também dar tranquilidade sobre o modo regular como deve funcionar o Ministério da Justiça e as suas instituições.
4: Entrevista esta noite de Joel Lis Carneiro na RTP Notícias. Ele quer explicações de Rita Alarcão Júdice. O gabinete da Ministra da Justiça já tinha dito ontem, numa nota enviada à Antena 1, que não quis fazer mais comentários sobre o caso. As buscas começaram de manhã num edifício da PJ em Loures, estenderam-se à sede em Lisboa e terminaram no início da noite. O diretor da Polícia Judiciária, Carlos Cabreiro, é suspeito de falsas declarações e abuso de poder num inquérito que foi aberto, uma denúncia em que Carlos Cabreiro terá autorizado uma escuta no caso Futebol Leaks, que envolve Rui Pinto, mas em tribunal Cabreiro garantiu já há vários anos, em 2015, que não houve essa escuta. Este ano o grupo vencedor do Prémio Gulbenkian para a Humanidade é a Aliança SEIBO, um movimento de povos indígenas da Amazónia, vai receber 1 milhão de euros. O prémio vai para o trabalho de proteção da floresta e a defesa das comunidades indígenas que estão entre as que mais sofrem com as alterações climáticas. A organização ajuda a proteger mais de 2 milhões de hectares de floresta tropical no Equador, Peru e Colômbia. Esta é a aliança que foi capaz, na justiça, Rita Fernandes, de travar a distribuição dos recursos naturais da Amazónia.
11: El mundo de afuera mira solo recursos.
12: O mundo só vê recursos.
11: Petróleo, minería.
12: Quando olha para a Amazónia, é o que diz uma das líderes indígenas.
11: Mi nombre es Nemonte Nenquimo, soy comunidad Guaraní de Pastaza, Ecuador.
12: Nemonte, do Equador, usa uma coroa de penas amarela usada em eventos especiais e escolheu usá-la nesta ocasião, no momento em que fala do Prémio Gulbenkian para a Humanidade. A Aliança SEIBO recebe 1 milhão de euros. O dinheiro vai ser usado para cuidar das terras, investir na educação das comunidades indígenas e reforçar a vigilância dos territórios. Até porque, explica a líder indígena, o sistema económico e político é uma ameaça para a Amazónia.
11: Esse sistema global econômico-político está chegando à ameaça à porta.
12: Em conjunto, através da Aliança, protegem mais de 2 milhões de hectares de floresta tropical. Conseguiram garantir água potável para proteger as comunidades dos rios que estão contaminados pelo petróleo. E conseguiram também, já, travar uma exploração mineira. Estava prevista para uma das nascentes de um curso de água que chega ao rio Amazonas.
11: Vemos vida.
4: O trabalho deste grupo, Aliança SEIBO, foi reconhecido este ano no Prémio Gulbenkian para a Humanidade.
3: Edição do jornalista Gonçalo Costa Martins. 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
5: No programa de hoje vamos estar à conversa sobre o tema a cidade. Na minha opinião, as cidades são lugares com muita população, onde há comércio, serviços, mas infelizmente também imensa poluição, particularmente porque há carros a mais e se dá conta da camada de ozono demais. É nas grandes metrópoles que é mais flagrante a crise na habitação. O preço do metro quadrado não para de aumentar e a maioria das pessoas não tem dinheiro para as comprar. O custo das casas para alugar é igualmente de assustar. Diz a expressão, sozinho no meio da multidão, e penso que a referir-se a uma cidade estão. As pessoas nas urbes, geralmente anónimas, são quase abandonadas no meio da confusão. Acho mesmo que acontece que muita gente nem os vizinhos conhece. Na maior parte das situações, não há entreajuda entre os cidadãos. As pessoas ao próximo não estendem as mãos. A realidade é que existe muita indiferença e pouca solidariedade. E no mercado de trabalho há muita rivalidade e muita competitividade. No campo é diferente. A pessoa é mais apoiada e integrada. São outros costumes e outra gente. Contudo, há os urbanos, por natureza, que acham que viver na cidade é uma autêntica beleza. Eu considero que as grandes cidades estão a ficar descaracterizadas. Com tanto turismo e população estrangeira, as casas são por estrangeiros compradas e utilizadas à sua maneira. E outra coisa que, a meu ver, está mal é haver muito alojamento local. Nas cidades, o comércio tradicional também está a desaparecer. Há lojas de souvenirs quase todas iguais, centros comerciais a mais e grandes multinacionais.
6: Eu estou-me a lembrar do poema do Charles Baudelaire, que dizia assim: fragilhante cidade, cidade plena de sonhos. Eu tenho um poema meu que diz assim: espiral do progresso, cidades envolvidas em pó, corações que adoecem, angústia que sai em verso. As cidades são sempre focos asfixiantes e por vezes muito deprimentes. São aglomerados, por vezes impessoais, verdadeira salva de betão, sobretudo em países como o Brasil, em que se matam as pessoas como quem mata galinhas, ou na cidade do México, que é das cidades mais perigosas do mundo. Lisboa já foi uma cidade segura, havia muito pouca criminalidade nos anos 170, podia-se estar na rua até às 7 da manhã, fazer a noitada na rua até às 7 da manhã na Boémia, os cafés fechavam às 3 da à meia-noite e os restaurantes serviam ceias até às 3 da madrugada.
7: Eu posso falar do Rio de Janeiro. É uma cidade que integra tanto uma alegria do povo quanto uma natureza exuberante. Então nós temos verde, azul da praia, e o samba, o carnaval, o sol, muito sol. E é uma cidade que eu diria que as pessoas se inventam e reinventam cotidianamente e que sabem conviver com o caos também. Talvez não é tão estruturada quanto algumas cidades aqui da Europa, mas que desenvolve uma habilidade de malemolência, eu diria. Uma habilidade de dançar conforme a música. Acho que é por aí.
8: Ando na berma, tropeço na confusão. Deixo a avenida e toda a cidade dá a minha mão. Sigo na rua a pé e a gente passa. Apressada, falando, o rio de fronte. Vão gaivotas no horizonte. Só o teu amor é tão real. São montras, ruas e o trânsito não para ao sinal. São mil pessoas atravessando a vida real. Os imigrantes, desenganos, ciganos. Um dia normal. Com uma brisa que sopra do rio ao fim da tarde em Lisboa, afinal. Só o teu amor é tão real. Gente que passa, a quem se rouba o sossego. Gente que engrossa as filas do desemprego. São vendedores, polícias, bancas, jornais. Como os barcos que passam, tão cheios, tão perto, partindo do cais. Só o teu amor é tão real. Isto é de um poema chamado Montras, do Pedro Campos.
5: No meu parecer, há que reconhecer que nas cidades há mais cultura. Teatros, cinemas, museus, bibliotecas, exposições, concertos e espetáculos, feiras e festivais que nunca são demais e que existem nas mais diversas situações. Há muita cultura, mas o seu preço devia ser mais acessível para que chegar a todos se torne realmente possível. Nas cidades, usualmente, com um grande consumismo, nos podemos deparar. As pessoas estão constantemente a coisas comprar, mesmo que sem precisar. É curioso, o primeiro crédito que é solicitado é para carros comprar, ao invés de casas almejar. No meu entender, nomeadamente na cidade, há o culto do ter, do parecer, em vez do ser. São algumas vicissitudes, especialmente das grandes metrópoles, das suas gentes e alguns exemplos das suas atitudes. O ideal para mim é viver no campo e ir fazendo à cidade algumas incursões, pois há ocasiões em que precisamos de mais felicitações. Eu já vivi nestas condições e, como pensei, adorei. É outra calma e a natureza lava-nos a alma, mas contra a vontade regressei à cidade. Na cidade a vida é muito acelerada, parece que uma pessoa anda sempre atarefada numa correria desenfreada e que o tempo não chega para nada. Em jeito de conclusão, para mim viver na cidade tem mais do que um senão.
7: Lembrei-me há pouco que a etimologia da palavra cidade é a comunidade de cidadãos. E os cidadãos, não é, são aqueles que deviam, por natureza, gerir as suas cidades. Então eu acho que as cidades podem ser complicadas, mas também é um sítio onde nós podemos agir com alguma liberdade. E se calhar está nas nossas mãos reivindicar também as cidades que se vão perdendo, não é? Eu acho que se calhar faz sentido associarmos-nos mais nas cidades, procurarmos-nos mais uns aos outros, não é? Para manter as cidades, essa comunidade de cidadãos que as fundou. Sinto hoje muito que cada vez mais as cidades pertencem a quem tem dinheiro, não é? A quem tem muito dinheiro. E isso não é correto, mas pronto, somos nós que temos que lutar pelas nossas cidades. Para elas não serem só agressão, não é? Serem também comunhão.
9: Acho que um método mais eficaz, ou seja, cidades menos poluídas, mais energia verde, ou seja, eu acho que na cidade o que passa aqui é adotar um sistema que é tanto carro que é muita poluição, e deviam acabar com isso. Ou seja, mais andar como nos países, na Holanda, por exemplo, as pessoas já não vão de carro, vão de bicicleta. E fazem ciclovias, mas acho que é muito pouco para isso. Mais investimento nisso. Ou seja, menos poluição, mais energia verde, não trazer os carros para a cidade, as pessoas andam a ter mais transportes, mais bicicleta e pronto, acho que é uma cidade para ser uma linda sem poluição. E acho que isso é muita poluição.
5: Eu já vivi em Coimbra, estudei em Coimbra e acho que é uma cidade com características especiais, porque é uma cidade universitária. Há mais, mas Coimbra talvez em Portugal seja a mais emblemática. Portanto, a dinâmica em Coimbra da cidade reside à volta dos estudantes. Mas infelizmente o aluguer de quartos também tem preços exorbitantes. Até se alugam vãos de escada, eu cheguei a ver exemplos disso, como quartos com 6 camas. Depois também há aluguéis de quartos em que só dá direito a um banho por semana. Eu lembro de uma caricatura engraçada que eu vi uma vez em Coimbra. O desenho era um estudante com a toalha às costas a passar para a casa de banho. E a senhora ia a dizer... Mais um banho esta semana, senhor doutor. Portanto, era o segundo banho, eu só tinha direito a um, estava a fugir para a casa de banho. Portanto, também nas cidades universitárias se passam estas coisas. Também vivi em Lisboa e tenho que reconhecer que é uma cidade muito bonita. A cidade das 7 colinas tem uma luz maravilhosa, mas que atualmente está invadida por turistas. No outro dia... andei a passear junto ao Caixadré e era difícil encontrar alguém a falar português. Isso entristeceu-me um bocadinho. Mas também há que reconhecer nas grandes cidades, rapidamente está no local pretendido. Há muitos transportes, o que não acontece no campo, tem que estar à espera de uma caminhonete não sei quantas horas. Nas cidades há estas facilidades. O Ricardo ainda há bocadinho falou na bicicleta, também atualmente já se vêem algumas pistas especiais para bicicletas nas cidades, o que eu acho que também quer de louvar.
10: Eu tenho várias questões com a cidade. Estou há 5 anos a viver aqui e parece-me que, apesar de claramente eu me ter tornado mais consciente disso nos últimos anos, que há um movimento qualquer... de intensificação da relação com a cidade ser sempre um exercício de consumo ou de produção, que faz com que toda a nossa rotina, relações sociais, o que seja, seja muito mediada pelo trabalho ou então pela ausência dele, que nos deixa então à margem da cidade. Acho interessante esta ideia que já foi aqui discutida de... Neste momento a cidade de Lisboa se calhar não é uma cidade nitidamente construída em cima de bairros de lata e de bairros chocantemente precários. No entanto, há esta questão que é quem é que de facto habita a cidade, de que forma é que a habita, quem é que tem acesso a ela e se isso não está ligado ou não, mais uma vez, a este exercício do poder de compra ou do poder do capital. E tenho tido muito esta questão nos últimos 5 anos e tentei respondê-la de formas diferentes e de formas associativistas diferentes, como criar uma relação com o espaço e com as pessoas com as quais vivo. E houve assim uma sobreposição engraçada, que foi, ao mesmo tempo que estava aqui a conhecer o Pavilhão 29 e a vir a sessões comunitárias semanalmente, e em que de repente sentia que existia um espaço de reunião suficientemente dedicado para existirem conversas, às vezes não propriamente produtivas, não propriamente úteis, mas de facto debruçadas sobre o que é existir enquanto ser humano. Ao mesmo tempo estava a mudar de casa e não conseguia dizer olá a nenhum dos vizinhos com quem vivia, ou dizia, e isso de facto não tinha resposta nem relação. E desde aí tenho tido esta pergunta, que não sei se o grupo me quer ajudar a pensar, de como imaginar uma sociedade e uma cidade especificamente diferente, que forma é que... Ou seja, acho que esta ausência de olás num corredor de um prédio não é direcionado especificamente a mim, não é? E é mais esta coisa de estarmos cada um na sua própria bolha, rotina, não sei, existencial. E tenho pensado em como rompê-la e não tenho chegado a grandes conclusões.
11: A cidade tem muitas ruas que não têm nada a ver como exemplo, no hospital, não tem nada a ver. A única coisa que eu sei é umas ruas que é lá fora, por exemplo, a Rua dos Prazeres, conhecem? A Avenida de Roma, a Avenida do Brasil. Há tantas cidades
5: Adriana lançou aqui uma questão: como é que a gente pode tornar as cidades mais acolhedoras e que as pessoas não sejam vistas como números, que haja mais confraternização, que haja mais solidariedade? Realmente acho que é um bocadinho difícil de responder, mas passa, acho eu, por tentarmos fazer a diferença, apresentarmos aos vizinhos, levarmos uma fatia de bolo, oferecermos para levar o cão à rua. Sei lá, estes pequenos gestos acho que podem fazer a diferença. Depois, em relação às praças e jardins, realmente cá, pelo menos as cidades que eu conheço, não há os hábitos cá em Espanha. Eu estive em Sevilha e fiquei fascinada como é que os jardins estavam cheios de pessoas a conviver, pessoas de várias gerações. Eu até ingenuamente fui perguntar se ia haver um concerto. Não ia haver concerto nenhum, era mesmo assim. As pessoas iam para a rua e estavam ali todas juntas. E também achei piada que não eram só os jovens, as pessoas mais velhas também estavam. Estavam várias gerações juntas. E eu acho que podíamos aprender alguma coisa com isso, soltar-nos mais. E realmente acho que agora, com as novas tecnologias, as pessoas, infelizmente, cada vez estão a tornar-se mais individualistas, têm tudo à mão de um clique e esquecem-se realmente do calor humano, do que é conviver, do que é sentir o cheiro, do que é ver um sorriso, sentir um abraço, esse tipo de coisas. Mas ainda há esperança, vamos tentar tornar as cidades locais bonitos para se morar. Será que as cidades estão-se a tornar só dormitórios?
8: Eu reparei que as reuniões de cafés hoje em dia não são como eram antigamente, com escritores e não sei o que, artistas se reuniam. Hoje as pessoas saem para o café a seguir ao jantar, vão beber uma imperial e tal, estão ali um bocadinho, já está o dia feito, pronto. Pensar dá muito trabalho.
12: Se as cidades são dormitórios, onde é que se incluem as outras interações que nós devemos ter uns com os outros? Se vimos dormir à cidade, onde é que ocupamos a socialização? Eu lembro-me sempre do Príncipezinho, não é? Porque para conhecermos temos que socializar uns com os outros primeiro. E foi como disseram, quando alguém novo chega, por exemplo, a oferecer um bolo, a oferecer um ramo de flores para enfeitar a casa, antes existia muito isso. E também as pessoas à porta, quando encontravam alguém, quando se cruzavam, antes de entrar em casa, estavam ali como foi o dia, às vezes até tinham muita pressa, mas conseguiam retirar esse tempo e comunicar umas com as outras, e eu acho que isso é possível. Como se fazia antigamente, voltamos às nossas raízes, também se fazia isso na cidade, portanto é possível.
13: Eu tenho uma ideia. Eu acho que se calhar um grande boicote à internet, que lixassem a internet por uns dias, não é? Seria hoje em dia uma maneira das pessoas voltarem a estar juntas. Lembro-me no dia do apagão, 29 de abril, o ano passado, ou 28. Foi maravilhoso para imensa gente. De repente, num dia de semana, eu cheguei ao sítio onde moro, ao bairro onde moro, e as pessoas às quatro da tarde estavam a brincar com os filhos no jardim e os vizinhos estavam a conversar. Lembro-me que à noite estive a jogar às cartas porque não havia luz, tínhamos que inventar coisas para fazer. Eu acho que há aqui duas questões muito importantes, que é, de facto, tiraram-nos o tempo dos prazeres, não é? Todo o nosso tempo é dirigido ao trabalho e ao consumo, como se isso fossem os grandes objetivos da vida. E uma coisa que eu noto, por exemplo, é que parece que não temos tempo para o aborrecimento. E o aborrecimento é altamente criativo, é altamente estimulante para a procura do outro, não é? Do encontro. Portanto, eu acho que o repto é boicotar a internet.
8: Sem o apagão, será que as pessoas estão preparadas para deixar a internet de lado? Enquanto comunidade, será que conseguem deixar a internet de lado? Se não forem forçadas a isso? Também acho que não.
5: Eu consigo. Eu sou um bocadinho pré-histórico, eu tenho um telemóvel dos antigos, passo dias e dias que não vejo internet nenhuma, às vezes lá vejo qualquer coisa. Aqui a propósito dos convidados que vamos entrevistar, mas eu não tenho esses hábitos, não tenho. Prefiro as coisas mais antigas, mais demoradas, mesmo assim mais lentas, mas que eu acho mais autênticas. E acho que a inteligência artificial hoje vem mostrar também mais vicissitudes da internet. Portanto, tem coisas boas, tem coisas más, mas tem coisas muito perigosas.
14: Eu penso que a cidade podia ser aproveitados os espaços, os jardins, as praças, pequenos espaços para músicos, que só cessem as pessoas novamente às praças, conversar, ouvir música.
1: E chegamos ao fim de mais um programa da Rádio Aurora Outra Voz. Até para a semana.

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0: Os 4:30 e agora Sérgio Godinho. Obrigado por estar connosco aqui na Rádio Pública.
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0: Amy Curl, lembra-me um sonho lindo, de Fausto Bordal Dias, e antes Camané com Mário Lajinha.
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4: Bem-vindos ao Terra Europa. Esta semana, destaque para a reação dos eurodeputados ao discurso do Estado da União no Parlamento Europeu. Ainda aos problemas da liberdade de imprensa na Sérvia, a um mês das eleições legislativas no país. O Terra Europa começa aqui na RTP Antena 1 e RTP Mundo. Estrasburgo foi palco de mais um discurso do Estado da União. Perante os eurodeputados e com o primeiro-ministro canadiano como convidado de honra, Ursula von der Leyen anunciou um novo estatuto de membro associado para o Canadá. E numa semana de diferentes ameaças na Europa, a Presidente da Comissão pediu uma nova estratégia de segurança. Propôs ainda a proibição das redes sociais para menores de 13 anos. A reportagem é da enviada especial a Estrasburgo, Inês Pinta Costa.
5: Dear President von der Leyen, the floor is yours, dear Ursula.
6: Ursula von der Leyen foi a Estrasburgo para fazer um ponto de situação da Europa e apresentar as prioridades da Comissão para o próximo ano. O discurso do Estado da União ficou marcado pela presença inédita do Primeiro-Ministro do Canadá no Parlamento Europeu.
5: Mark Carney, thank you for being with us.
6: Mark Carney ouviu o discurso da primeira fila enquanto a Presidente da Comissão Europeia anunciou um novo estatuto de membro associado para o Canadá. Lídia Pereira, eurodeputada do PSD, elogia o anúncio.
7: Tivemos a presença do Primeiro-Ministro canadiano, que foi um sinal político muito forte, de união entre países que se identificam e que partilham os valores ocidentais da democracia e que se revêem e que querem cooperar. E querem cooperar em segurança, defesa, nas matérias da Ucrânia, nas matérias-primas críticas.
6: Ana Catarina Mendes, eurodeputada do Partido Socialista, viu com bons olhos a presença de Mark Carney, mas identificou ausências no discurso de von der Leyen.
8: Falta uma resposta clara a um Estado social forte, com serviços públicos fortes. Quais são as respostas para a habitação e quais são as respostas, para lá dos preços dos combustíveis, quais são as respostas aos verdadeiros problemas que as pessoas hoje enfrentam com o aumento de custo de vida face às incertezas que estamos a viver?
6: Na semana em que a

0: Ato a bater um drone russo no espaço aéreo da Lituânia, von der Leyen deixou ainda a certeza do apoio inabalável à Ucrânia e um aviso. A paz na Europa está sob ameaça. Anunciou, por isso, uma nova estratégia de segurança. João Oliveira, do PCP, critica a Presidente da Comissão Europeia.
1: Quando as pessoas estão a passar pelas dificuldades, porque passam, e a Presidente da Comissão Europeia vem ao Parlamento Europeu gabar-se de que nos últimos 5 anos houve um aumento de 80% dos gastos militares em toda a União Europeia, isto é manifestamente uma confirmação da orientação que a União Europeia continua a ter, de promoção da política de confrontação, do militarismo.
0: Para as crianças surgiu também um anúncio, um novo EU Kids Act e a proibição das redes sociais a menores de 13 anos. O discurso mencionou ainda a inteligência artificial. Von der Leyen quer o humano no controle da tecnologia e uma inteligência artificial que crie valor de forma responsável. Para Ana Vasconcelos, eurodeputada da Iniciativa Liberal, não é suficiente.
2: Ouvimos falar das alterações climáticas e soluções concretas para dar resposta a estes desafios e equipara-se isso aos desafios da inteligência artificial, como o outro grande conjunto de desafios que temos a dar resposta. E aí devo dizer que o discurso ficou bastante decepcionante, que eu acho que é a questão a resolver mais urgente.
0: Depois de um verão de calor extremo e incêndios, von der Leyen anunciou ainda uma aliança para os seguros climáticos para aumentar a cobertura dos fenómenos meteorológicos extremos. Num hemiciclo longe de estar completo, os eurodeputados ouviram as preocupações da Comissão com os ultranacionalismos e a desinformação em vésperas de um ano de eleições importantes por toda a Europa.
3: A liberdade de imprensa é ainda um desafio para a Sérvia. Um dos maiores grupos de média privados do país foi comprado por portugueses. O programa satírico mais popular, crítico do governo, não está previsto na nova grelha. Este episódio acontece a praticamente um mês das eleições legislativas na Sérvia. A reportagem é da enviada especial a Belgrado, Rebeca Abcacis.
4: Estimado povo de Portugal, não nos conhecemos. Mas acredito que partilhamos os mesmos valores.
5: O programa satírico 24 Minutos da Nova S foi um dos mais vistos nos canais de televisão sérvios durante 13 anos. O grupo ao qual pertence, Adria News Network, foi comprado nos últimos meses pela Alpac Capital, sociedade de capital de risco, dirigida pelos portugueses Luís Santos e Pedro Vargas David. O humorista Zoran Kessig decidiu iniciar a nova série do YouTube com mensagens em português, acompanhadas de fado.
4: Pela justiça, pela liberdade.
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5: As negociações para a renovação do contrato foram breves e acabaram com os novos proprietários a cessarem a nova temporada prevista para este mês. Zoran Kessic explica.
7: We are now on YouTube because the new owners of our TV station, part of Alpac Capital, Sr. Pedro, decided that...
8: Agora só estamos a emitir no YouTube porque os novos donos do nosso canal, parte da Alpac Capital, o Sr. Pedro, decidiram que somos demasiado caros e não quiseram assinar o contrato connosco. Temos dúvidas sobre essa explicação e pensamos que a verdadeira razão é porque há eleições na Sérvia daqui a menos de um mês e nós somos conhecidos pelas críticas incisivas e diretas ao governo da Sérvia.
5: A nova temporada já ultrapassou os 600 mil subscritores no YouTube. Zoran Kessic insiste que foi afastado do canal de televisão Nova S por razões políticas. Explica a missão do seu programa.
8: Temos uma missão para sermos engraçados. Temos uma missão de dizer a verdade e temos a missão de fazer o nosso país melhor.
5: Questionado sobre a possível influência do Estado em relação à não renovação da nova série 24 Minutos, o ministro dos Negócios Estrangeiros sérvio, Marko Duric, afasta qualquer interferência.
9: There is absolutely no obstacle for anyone in Serbia.
10: Fica assegurado que não há qualquer obstáculo para ninguém na Sérvia para emitir seja o que for. E tenho a certeza que se um programa de televisão for popular, vai arranjar maneira de ter audiência noutro lugar. Se o programa for comercialmente válido, outros vão querer emitir.
9: Numerous cable networks, if you know, this is commercially valuable, there will be others who will pick it up.
5: Há pouco mais de um mês das eleições legislativas, um dos temas mais sensíveis para os sérvios é a liberdade de imprensa. Segundo a organização internacional Repórteres Sem Fronteiras, a Sérvia ocupa a 104ª posição entre 180 países no Índice Mundial de Liberdade de Imprensa de 2026. Há dias, a Associação Sérvia de Jornalistas Independentes participou na manifestação de apoio a Zoran Kesić. A secretária-geral Tamara Filipović explica.
11: I think that the moment when they wanted to stop this show is very strange.
12: Penso que o momento que escolheram para acabar com o programa é muito estranho. Pois foi o momento em que anunciaram a data das eleições. Aliás, posso provar que o espaço para a crítica livre, para a liberdade de expressão, está a encolher. E o Kesić é uma das vítimas disso mesmo, pois dedica-se a falar de tópicos de interesse público.
5: A APAC Capital recusa qualquer acusação de motivações políticas e censura, sustentando que a decisão foi de ordem financeira. Segundo uma investigação do Expresso com o portal húngaro Direct 36 e o diário francês Le Monde, a APAC Capital comprou Euronews em 2022 com parte do financiamento de fundos públicos húngaros e de empresas próximas de Viktor Orbán.
3: Termina aqui mais um Terra Europa com Alexandre André, a coordenação é de Rebeca Apocassis e Miguel van der Kellen, o apoio técnico é de Leon Matos. Já sabe, regresse connosco na próxima semana. Até lá, fique com a RTP Antena 1 e com a RTP Mundo.

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1: Sob o mote das últimas facetas do universo feminino, o novo disco de Rita Redshoes celebra exclusivamente autoras nacionais. Fala, assim se chama este sétimo disco na carreira da cantora portuguesa. Fala, de Rita Redshoes, está disponível a partir de 25 de setembro e é disco RTP Antena 1. Vamos conhecer mais um dos seus temas, apresentado pela própria Rita Redshoes.
2: A canção Desejo de Sorte tem uma história muito particular e bonita. Eu pedi à Amy Carroll para me escrever uma canção para o disco e, passado algum tempo, ela enviou-me uma mensagem a dizer que não estava muito contente com aquilo que tinha, mas perguntou-me se eu poderia achar interessante pegar numa canção que tinha sido escrita pela mãe dela há alguns anos e que nunca tinha visto a luz do dia. Ela própria já tinha tentado gravar, mas não tinha ficado satisfeita com o resultado, e ela achava que iria assentar muito bem em mim. E assim foi. A Amy Carroll mandou uma canção escrita pela sua mãe Marília Miranda Lopes, e é uma canção muito bonita, e que me demorou algum tempo também encontrar o caminho, mas que, com a qual o caminho, eu fiquei muito satisfeita com o caminho onde chegámos, é o ponto onde chegámos, e eu sei que elas também. Portanto, é uma história de mãe e filha. Eu meti-me pelo meio, mas acho que tem mesmo um final feliz.

0: 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Três horas no continente e na Madeira. Duas horas nos Açores. Edição do jornalista Gonçalo Costa Martins.
1: Já está nos Estados Unidos, o presidente chinês mostra-se ansioso por falar com Donald Trump sobre as relações entre os dois países e também a situação mundial. Foi o que disse Xi Jinping num comunicado conhecido na imprensa chinesa. Insiste que os dois países devem ser parceiros e não rivais. É a primeira visita de Estado do presidente chinês nos Estados Unidos desde 2015, recebido por Donald Trump quando aterrou em Washington nas últimas horas. Uma visita de três dias que já traz uma novidade. O secretário do Tesouro norte-americano garantiu numa entrevista à Fox News que China e Estados Unidos vão prolongar a trégua de tarifas mais elevadas até 10 de janeiro. Este encontro acontece numa altura em que os Estados Unidos é o centro da política mundial. Decorre a Assembleia Geral das Nações Unidas em Nova Iorque. Foi neste palco que a presidente interina da Venezuela disse nas últimas horas que o país está a renascer depois dos sismos de junho e da captura no início do ano pelos Estados Unidos do presidente Nicolás Maduro. Voltou a garantir também, Delcy Rodrigues, que a Venezuela vai ter eleições.
2: Quero decirlo muy claro en esta Asamblea General. En Venezuela habrá elecciones.
3: Quer dizer claramente, nesta Assembleia Geral, na Venezuela haverá eleições. Nesse sentido, iniciamos um diálogo político com setores da oposição que conduz a um processo em condições de igualdade para todos. O povo venezuelano, com a sua sabedoria ancestral, determinará o momento certo e as suas instituições estarão preparadas para garantir esse processo inclusivo e transparente.
1: Haverá eleições, garantiu Delcy Rodrigues no discurso que fez, mas não apontou ainda nesta altura uma data. O primeiro-ministro Luís Montenegro discursa hoje, mas já em Nova Iorque, e depois de criticar todos os responsáveis pelas consequências do conflito no Médio Oriente, incluindo Donald Trump, Montenegro defendeu que Portugal não está atrasado na transição energética. Cláudia Godinho.
4: Com o aumento do preço dos combustíveis, Luís Montenegro defende a autonomia energética dos países. O primeiro-ministro fala num problema comum que afeta todos.
5: Estamos todos a ser afetados por esta realidade absurda e insensata. Estarmos todos a pagar os combustíveis provenientes do petróleo mais caros, com inegável prejuízo para as nossas populações e para as nossas economias.
4: Luís Montenegro defende alternativas verdes para responder à crise energética.
5: A capacidade de sermos mais autónomos, cada um de nós também mais soberano, mais amigo do ambiente e podermos oferecer fontes de energia a um preço mais acessível é um objetivo comum que partilhamos convosco, que estamos disponíveis para continuar a desenvolver nos próximos anos.
4: Sobre o compromisso de neutralidade carbónica em 2050, Luís Montenegro espera que seja alcançada mais cedo.
5: Estamos a fazer tudo para alcançar a neutralidade carbónica em 2050. Creio, aliás, que vamos conseguir antecipar alguns anos este objetivo.
4: A participar numa reunião de alto nível das Nações Unidas sobre a ação climática e transição justa, o primeiro-ministro explicou o que o país tem feito para atingir o objetivo de neutralidade carbónica.
5: Até 2030... iremos reduzir as emissões de gases com efeito de estufa em 55%. Estamos a diversificar o nosso cabaz energético com um forte enfoque no hidrogênio verde e nos biocombustíveis. E, ao mesmo tempo, vamos duplicar a nossa capacidade instalada na produção de energia renovável.
4: Luís Montenegro elogiou ainda António Guterres como secretário-geral das Nações Unidas e destacou o trabalho que fez ao longo dos últimos anos em prol do combate às alterações climáticas.
1: Luís Montenegro está a cumprir o terceiro e último dia de uma visita oficial aos Estados Unidos.

0: antes de regressar, ainda hoje, a Portugal. Neste dia, nesta quinta-feira, o Primeiro-Ministro vai discursar então nas Nações Unidas. Se tivesse 5 minutos para fugir, o que levaria consigo? É este o nome da exposição apresentada na primeira conferência de Portugal com a Acnur, a Agência da ONU para os Refugiados, que decorreu esta quarta-feira. A jornalista Diana Almeida foi até à estação de metro do Alto dos Moinhos, em Lisboa, conhecer as histórias dos refugiados e descobrir que objetos levaram quando tiveram que fugir.
1: Farid está em Portugal desde 2013. Quando fugiu do Afeganistão, levou apenas água.
2: Tentei trazer água porque é o essencial para sobreviver. Para mim, quando eu passei do Afeganistão para os montes de Paquistão e Irão à Turquia, a água foi o que faltava.
1: Fayaz também fugiu do Afeganistão. Está em Portugal há 4 anos. Diz que só teve tempo de levar a roupa que tinha vestida e pouco dinheiro.
3: Não olhei para trás, não. Eu só tinha roupa que eu estava vestido, dinheiro que já estava guardado num sítio para eu qualquer tempo. Podes precisar, tirar isto, fugir.
1: Farid e Fayaz estão a reconstruir a vida em Portugal. Farid estuda arquitetura e está a trabalhar.
2: Na área que trabalho também estou a aprender muito sobre a diversidade da cultura, sobre a própria Portugal, como estão os bairros sociais.
1: Fayaz trabalha no teatro, às vezes como ator, outras vezes como técnico.
3: Teatro é para mim a segunda oportunidade de vida.
1: Testemunhos de quem foi obrigado a fugir.
3: Não foi tão fácil, mas eu não tinha outra opção.
1: Ao entrar no auditório vemos 6 objetos. Um livro, uma moldura, um peluche, um telemóvel, uma chave e um cobertor. São parte de uma exposição que responde à pergunta: se tivesse 5 minutos para fugir, o que levaria consigo? Marta Caria é responsável de comunicação da Portugal com a Acnur. Explica à Antena 1 que, apesar de serem objetos simples,
4: podem guardar memórias, afetos e uma identidade. E quando nós fugimos da nossa cidade, do nosso local de conforto, da nossa vida, muitas vezes fazemos vários lutos. E às vezes são estes objetos que nos trazem um pouco de tranquilidade e um pouco de conforto.
1: As histórias escondidas em cada objeto estão no site do Acnur. Falam sobre famílias, crianças que foram obrigadas a fugir do seu país sem nada.
3: Ninguém, quem que fez este caminho, que se sentam, como é que é? Ninguém consegue sentir.
0: O Portugal com a Acnur sensibiliza a população e angaria fundos para programas de ajuda humanitária em todo o mundo. Realizou esta quarta-feira a primeira conferência com testemunhos de refugiados e objetos em exposição, simbólicos do que é possível levar quando se foge da guerra ou da fome. Desceu o preço do cabaz alimentar. A lista acompanhada pela DEC Protesta custa menos 1,86€ em relação à semana passada. No total, a fatura atinge agora os 254,11€. Para um cabaz mensal de produtos essenciais. A batata vermelha, os cereais de fibra e o arroz agulha foram os produtos que mais aumentaram no espaço de uma semana. Já o bacalhau e o tomate xuxa subiram perto de 30% no espaço de um ano. A diferença para os mesmos produtos em 4 anos e meio é de 66 euros que o consumidor agora paga a mais.
5: Edição do jornalista Gonçalo Costa Martins. 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

0: Viva! Estamos de regresso depois da paragem para férias. Os Radicais Livres, Jaime Nogueira Pinto e Pedro Tadeu. É um programa que os ouvintes da Antena 1 já não conseguem passar sem ele. Já lá vai para mais de 10 anos. E logo para começar, começamos com uma das polémicas mais acesas e de maior controvérsia deste verão de 2026. Não foi a festa do Avante, número 50. Não, também não foi o tanque piscina atrelado de Luís Neves. Não, também não é o assalto, alegado assalto ao gabinete do líder do maior partido da oposição. Não, não é nada disso. É um clássico, transformado em filme por um dos maiores realizadores da atualidade, filme que o Pedro ainda não viu, e eu também não, é Odisseia, Christopher Nolan, que o Jaime já viu e gostou por aquilo que escreveu no Diário Notícias. Gostou porquê, Jaime?
1: Eu não sei se, quer dizer, gostei, não desgostei, quer dizer, eu estava à espera, quer dizer, também eu não sou, eu por acaso devo dizer que o Nolan não é assim dos meus realizadores preferidos, não o acho sobretudo um grande realizador.
0: Mas há quem ache, por isso é que pronto.
1: Pois há quem ache, exatamente, não é o meu caso. Agora, eu estava, fui ver porque, aliás, como expliquei isso até por escrito, num inventário de pessoas que eu tenho consideração, também tive as pessoas que viram e que gostaram, tive as pessoas que viram e não gostaram, e até tive pessoas que não viram e não gostaram, mas que também é um direito.
0: Sim, sim, sim, sim.
1: É um direito.
0: E esse está muito em voga, esse
1: mas direito. Mas fui ver, e pronto, quer dizer, vamos lá ver, quais são as críticas principais que se faz? Bom, fazem-se umas críticas que dizem que há um oportunismo do Nolan, por exemplo, pôr a Helena de Troia, não é?
0: Negra.
1: A mulher mais negra, portanto, não caucasiana, digamos assim.
0: Mas isso pelo que li não lhe fez grande impressão?
1: Não me fez grande impressão. Eu acho que os clássicos estão ali e podem ser reinterpretados. Quer dizer, o que eu acho é que depois há algumas... Vamos lá ver... O contrassenso maior que eu acho, estava aliás antes de começarmos, até estava ali a trocar umas impressões com o Pedro Tadeu, e estava a falar disso. O que eu acho ali, eu tive a sorte de ser daquele tempo em que nós...
0: Liam os clássicos, não é?
1: Como não tínhamos, ainda não havia televisão quando eu comecei a ler, não havia televisão e muito menos estas brinquedos hoje que temos, telemóveis e tudo isso. A gente lia livros, não é? E havia uma... Os clássicos Sá da Costa tinham uma coisa ótima. Uhum. Tinham uns clássicos para os jovens, aliás, do João de Barros.
0: Exatamente.
1: João de Barros, que faziam, digamos, a introdução e preparavam este tipo de livros, a Ilíada, a Odisseia, a Bíblia, essas coisas todas, eles preparavam e davam-nos, digamos... Uma coisa apropriada para miúdos de 7, 8 anos, não era miúdos de 11, 12 anos, era miúdos de 7, 8 anos. E a gente começava aí a ler e depois, mais tarde, li, portanto, a Odisseia. E de facto, o Ulisses é um herói, como se viu, aliás, com a própria recriação do Joyce, não é? Com o Ulisses de Joyce, é uma dimensão de um homem que podia ser de qualquer época, não é? Que é o que, por exemplo, o Aquiles não pode ser de qualquer época. O Aquiles é um herói guerreiro e muito, de certo modo, muito datado. O Ulisses não, o Ulisses tem a dimensão, lá está, aquela dimensão de tem muitos talentos, é astuto, também é combatente, também é guerreiro. Tem sentimento, quer dizer, tem uma série de atributos bastante, bastante curiosos. E o que eu achei que havia, digamos, alguma contradição, havia uma dupla contradição. Primeiro, o Nolan faz um Ulisses que no fim, que está, digamos, está penitente, está de certo modo autocrítico e de certo modo está uma espécie de traumatizado exatamente por aquilo que foram os seus feitos, não é? Pelo ardil do cavalo de Troia que levou, digamos, depois daquela seca, daqueles 10 anos que nada aconteceu, ou melhor, aconteceram muitas batalhas, mas que aparentemente sem sucesso para os gregos, não é? Ele, de facto, inventa o tal, tem aquela ideia do cavalo.
0: Que ainda dura até hoje.
1: Pois, e é uma imagem, sobretudo, que se usa muito do cavalo de Troia, não é? Portanto, o cavalo de Troia, no fundo, é a ideia do infiltrado, não é? O cavalo de Troia.
0: Ele parece uma coisa boa.
1: Tem essa ideia, e ele depois sofre muito por causa do saque, por causa das destruições a que isso leva. Isso não parece, quer dizer, não tem base nenhuma na personagem Ulisses da Odisseia. E depois, também, aliás, há versões, Ulisses é posto, por exemplo, o Dante enfia o Ulisses no 8º círculo do inferno, que é um dos círculos, antes do 9º, que é o pior de todos, portanto, como um falsário e um trapaceiro, não é? O nosso Camões põe-no a fundar Lisboa, portanto, a passar as colunas de Hércules.
0: Portanto, pois, quem estuda Lisboa são olis hipógrafos, não é?
1: É uma personagem, exatamente, é a ideia da fundação, de ser o fundador, e lá está, o Facundo, o Camões chama-lhe o Facundo Ulisses, e depois os clássicos, o Shakespeare, na Crécida, o Troilo and Crécida, o Cervantes, quer dizer, mostram todos grande admiração pelo Ulisses, mas não é de maneira nenhuma a personagem que tem...
2: Atormentada pelo seu passado, é isso?
1: Exatamente, atormentada pelo seu passado, pelos seus excessos, pelas mortandades e não sei o quê. Parece até uma... E depois, também, agora, depois há uma segunda contradição, é que ele, no fim, essa personalidade tão atormentada, é de uma brutalidade e de uma falta de medida, não é? Em relação aos pretendentes, que ele mata todos, numa luta que eu achei um bocadinho hollywoodesca demais, quer dizer, não há de facto esse massacre dos pretendentes da Penelo.
2: No livro, mata 108, não é?
1: Sim, e mata aquelas que...
2: E as empregadas, que não...
1: Sim. As empregadas, as desgraçadas das 12 criadas, que são...
2: As 12 criadas, exato.
0: Estas mulheres é sempre assim.
1: É, da Margaret Atwood, tem uma coisa plena, Penelopíade, não é?
2: Exatamente.
1: Da Margaret Atwood, que ela insurge-se exatamente porque essas desgraçadas, que não, coitadas, cumpriram ordens, não tinham nada, estavam ali a servir os pretendentes, estavam ali ao serviço da casa, o que é que eles haviam de fazer?
2: Mas a ama dele é a primeira a reconhecê-lo, e portanto
1: pois
2: ele
1: é,
2: salva,
1: pois é.
2: Salva a ama.
1: E o cão. O Argos. Não. Argos, lá está.
2: O cão morre, já não me lembro bem, mas acho que o cão morre.
1: O cão acaba, recebe-o e morre. O cão não o via há 20 anos também.
2: É um cão
1: cão da Brigitte Bardot, quer dizer, daqueles que ela tinha ali, todos.
0: Todos muito bem cuidadinhos. E Pedro?
1: Muito bem cuidadinhos.
0: Pedro, tu não viste ainda o filme e achas que não. Vais ver e vais gostar? Não, não viste e não gostas?
2: Não faço a mínima ideia, mas achei muito curioso o debate ao longo do verão.
0: Exatamente.
2: Sobre isto. Porque...
0: Mais curioso que os outros debates, não é?
2: Aqueles sim,
0: que
2: os outros até tornaram-se maçadores até pela
1: os
2: repetição,
1: são...
2: não é?
1: Mas a maçadoria, que horror.
2: Mas este debate atual reflete mais o, não, digamos, a tentativa de respeito pela cultura clássica ou pela figura do Homero, que nem se sabe se existiu ou não, portanto, também, é de facto também os fantasmas de hoje em dia, não é? A questão da atriz negra que encerrou um papel... E depois a polarização do debate, quer dizer, as pessoas não têm uma posição, como o que o Jaime acabou de dizer, é que gostou de umas partes do filme, não gostou de outras, e encontrar ali umas contradições. Mas o que eu vejo depois na discussão é, digamos, um Benfica Sporting da cultura, completamente destravado, não é? E isso, isso diz mais sobre o nosso tempo do que propriamente sobre a cultura clássica.
1: Exatamente.
0: E sobre o filme, não é?
2: Sobre o filme, não é? O filme eu tenho curiosidade em ver, tenho várias pessoas amigas que já viram e que dizem muito bem dele. Eu até estive na quinta-feira passada, precisamente quase para entrar no cinema lá, mas entretanto tive que fazer outra coisa e já não deu tempo. Mas o que me parece também é que há aqui, sobretudo naqueles grandes defensores do classicismo e do respeito linear por tudo aquilo que a Odisseia se faz, elaboram numa impossibilidade, não é? Por um lado não há uma narrativa, quer dizer, estamos a falar de algo que nasceu no século 7 ou 8 antes de Cristo, de forma oral,
1: sim,
2: nem sequer foi escrito.
1: Reportando-se a acontecimentos que foram 1.200 anos antes.
2: Teram sido 200 ou 300 anos antes. Quando, na altura em que a Grécia estava a reconverter a sua escrita, e ninguém sabia escrever, só meia dúzia de pessoas, passa um exagero, sabia escrever. E, aliás, no Sócrates, no Platão, há um diálogo do Sócrates com uma das pessoas que contava a história, havia profissionais, não é? Que contavam a história da Ilíada e da Odisseia.
0: Os influencers do tempo.
2: Eles chamavam-lhes cantores, não é? Portanto, que diziam a poesia. A poesia, suponho que em espetáculos. E, portanto, é uma narrativa oral que depois, no século 7 ou 8 a.C., é metida num texto, mas num texto ainda com uma técnica de escrita que depois viria a evoluir, não é? E portanto, logo isto parte, leva-nos a, digamos, aquilo que é estabelecido em texto, ainda em rolos, só mais tarde é que foi para pergaminhos, só mais tarde é que foi para o formato de livro. Por exemplo, aquilo tem 24 cantos porquê? Porque era o tamanho que os golos davam. A divisão que é feita
1: tem interpolações.
0: E tem era o tamanho que dava, desculpa, não se percebeu.
2: Os golos onde eram escritos
0: os
2: textos.
0: Os golos.
2: Tinham um tamanho finito. E, claro, no fundo, a divisão corresponde mais ou menos ao tamanho que o rolo, que cada rolo, que cada um dos 24 rolos daria. Portanto, há aqui, digamos, uma visão sobre o mundo clássico em que não leva em conta a própria transformação que aquela época deu à história original. Certamente que aquilo que ouvimos hoje tem muitas coisas diferentes das histórias originais. Além de que depois há, sei lá, o Virgílio, quando faz a Eneida, inspira-se no Homero, mas altera tudo, não é? Altera montes. O próprio Luís Camões, quando faz os Lusíadas, inspira-se mais na Eneida que propriamente na Odisseia. Agora, o impacto disto também é evidente, que a própria palavra Odisseia, que nós usamos hoje em dia, vem daqui.
1: É do Odisseus, não é?
2: Exatamente, que é o nome em grego do Ulisses.
0: Seria,
2: não é?
0: Pois, Odisseu é o nome em grego do Ulisses. Odisseus. É porque aparece, para quem está menos atento, aparece das duas formas e, portanto, é
2: bom. Ulisses é a versão latina, não é? Portanto, a própria palavra Odisseia, que nós hoje usamos para falar quando há alguém que se mete numa empreitada complicada, é muito difícil, uma saga.
0: Pá, isso é uma Odisseia.
2: Não é? Odisseia. Logo, isto diz tudo sobre a influência que isto teve, que esta obra teve na nossa cultura ocidental. Não é? Mas o meu ponto em relação a esta parte do debate é que, e é curioso que eu vejo mais abertura nos académicos que realmente estudam isto aprofundadamente do que propriamente nas pessoas que leram as obras e que acabam por querer defendê-la de uma forma muito, muito, muito, muito leal ao suposto original.
1: E piores são as que não leram.
2: E os académicos são muito mais permeáveis e muito mais, é curioso, os bons académicos, depois também há os que, enfim. Sim. Portanto, esta ideia de que, e depois há todo um conjunto de obras na música, na pintura, no teatro, quer dizer, que foram alterando, modificando, adaptando às próprias circunstâncias da cenografia, da linguagem própria de cada arte, etc., a história. Né? Certamente aconteceu também no filme do Nolan, que ainda por cima tem outra obrigação, que é uma obrigação comercial, de vender milhões de dólares em formato de filme, não é?
1: E, portanto, e que fez isso, por certamente, isso, porque...
2: Exatamente.
1: Não é? Fez por isso, porque para aí uma semana antes da estreia do filme, foi em julho, não é? eu vi uma quantidade de publicações que nem são de cinema, nem coisa, mas que traziam exatamente já a história do filme, não é? E do filme do Nolan. Mas, por exemplo, há muita interpelação, por exemplo, o chamado catálogo das naus, que, é, que enumera os navios gregos que foram para, que se alinharam para, houve cidades que não estavam e que depois passaram a estar, quer dizer, porque também, também um bocadinho ao sabor também da própria política, das próprias. Agora, de facto, é uma obra monumental, não é? De facto, é uma. E nós temos, e depois leva, sei lá, estávamos a falar um bocadinho dessa polémica, por exemplo, quer o Dante, quer o Camões, lá está, alteram a narrativa, porque o Ulisses nunca passou as colunas de Hércules, nunca passou o Estreito de Gibraltar, não é? Mas eles põem no. E aliás, a condenação, quando no canto, lá no inferno, quando o Virgílio e o Dante perguntam ao Ulisses porquê é que ele está ali, ele diz que está ali porque ele, desobedecendo, enfim, que a curiosidade dele levou-o exatamente a passar. Ora, na narrativa ele nunca passa, ele volta para, digamos, a partir do momento que deixa a Calipso, ele vai para Ítaca, não é? Portanto, ele, ele nunca passa como ali. Como se põe nessa. Pressupõem o Dante e depois o nosso Camões, que o põe exatamente a fundar Lisboa. Para ele fundar Lisboa tinha que ter passado. Bem, entrado no Atlântico, não é?
2: Mas portanto, foi um mito que foi muito alimentado pelos comunistas portugueses, não é? Adoram. E de facto a liceopografia vem do Ulisses, como a Flora acabou de dizer, não é? Portanto,
1: não,
2: isso
1: é, um,
2: é, isso é, algo, é. Ou seja, essa ideia de ter um referencial na cultura grega é algo que
1: nobilita,
2: legitima,
1: não é?
2: É nobilita.
1: Isso
2: é extraordinário, de facto.
1: Nobilita,
2: é,
1: não, isso não há dúvida, porque. Mas lá está, o Dante também já tinha feito isso, porque ele, na versão dantesca, ele vai naufragar. Portanto, passa o que ali não acontece, porque depois há umas alterações que eu acho que se chocam um bocadinho. Por exemplo, desaparece completamente a passagem com a Náusica, que é das coisas muito bonitas, aliás, nos outros filmes, na versão do italiano que fez, não é Monicelli, não é Monicelli. Mas é um que faz, um italiano que faz uma versão do Ulisses com o Kirk Douglas e a Silvana Mangano. A Silvana Mangano é Penélope.
2: Isso é anos 50, não é?
0: Que é uma das suas atrizes.
1: É 54. Mas quem aparece é aquela muito bonita, a Rossana Podesta, é que faz de Náusica, que é aquela filha do Antino que o descobre, o Ulisses nu no mar.
0: Mário Camerini.
1: Mário Camerini, exatamente, é o Camerini. É ela que o descobre, e é a partir dessa descoberta, é depois quando o Ulisses é recebido na narrativa da Odisseia, é quando ele é recebido pelo rei, pelo Antínoo, que ele faz a narrativa da sua vinda de Troia, e faz toda a narrativa até aí, não é? Da própria já. E é depois da.
2: O filme faz a história da relação com os deuses, do Ulisses com os deuses, toda a história.
1: Faz, a gente vê cá aquela ameaça, mas a única que aparece é a Atena. A Atena,
2: claro,
1: aparece.
2: Tinha que ser mulher.
1: A Atena aparece. Aliás, é curioso, porque o Ulisses no texto grego, portanto, tem o tal, ele é polimetis, não é? Polimetis Polimétis é de muitos talentos, de muitos... Mas Métis é também uma deusa. É uma deusa que era a deusa da inteligência. Uhum. E que é uma deusa a quem o Zeus fez uma filha, que era Atena que, já, uhum. que já nasceu toda completa e inteira da cabeça do próprio pai. E Métis era uma deusa da inteligência, portanto, e a Atena aparece, essa vai aparecendo permanentemente, muitas vezes aparece ao pé do Ulisses, que é a sua grande advogada, não é?
2: Sim, o grande, é o seu defensor.
1: E o grande inimigo dele é o Poseidon, não é?
2: Perguntei isto, que é uma das coisas que eu acho fundamentais na história da Odisseia, que não aparece na Ilíada desta forma. É a moral dos deuses imposto aos homens nesta questão, que é...
1: Sim!
2: Ou seja, tu fazes guerras, tu combates, e isso é normal, parece normal haver guerras, portanto não
1: sim, sim.
2: Mas há uma obrigação de hospitalidade, que marca toda a história, não é?
1: Que
2: o dever
1: da
2: hospitalidade, de receber o estrangeiro bem em sua casa. O
1: que depois é uma
2: de
1: coisa
2: é uma coisa
1: cristã.
2: É um problema.
1: Que é uma coisa
2: para
1: cristã.
2: Sim.
0: O amor ao próximo.
1: É uma coisa cristã depois, que é o... Exatamente.
2: E que é uma imposição dos deuses, do próprio Zeus, aliás.
1: E ali aparece como a lei de Zeus. É o que aparece ali.
2: Exatamente, sim.
1: É Xenia. Xenia, lei de Zeus.
2: Exatamente.
1: Que aparece ali. Agora,
2: protetor dos estrangeiros, mendigos e suplicantes, que era o cognome dele, não é?
1: Exatamente.
2: E isso eu acho muito interessante, porque tem a ver com os debates de hoje sobre a imigração.
1: Claro que tem muito a ver, isso, exatamente, é um dos pontos-chave, porque a lei de Zeus também, e na crítica aparece aquela ideia de que aquela empatia que o Ulisses sofre de uma empatia suicida, não é? Porque ele gosta tanto do outro que, no fundo, é quase como aquele complexo de Estocolmo, não é? Dos que a gente chama de síndrome, não é complexo. É o síndrome de Estocolmo, que era aqueles que foram raptados pelos terroristas e ficavam depois muito amigos deles.
2: E tem também o contrário, que é portanto, és obrigado moralmente a receber o estrangeiro, mas depois, quando não cumpres esse dever moral, és fulminado.
1: És castigado, exatamente. Não,
2: é de uma maneira
1: não,
2: brutal, completamente
1: aliás,
2: humana.
1: Aliás, a Ilíada, os poemas homéricos, e sobretudo a Ilíada, parte exatamente do...
2: Sim.
1: O Paris, que é hóspede do Menelau, leva-lhe a mulher.
2: Sim.
1: Portanto, aí é o hóspede que não cumpre, não é? O hóspede também tem que ter umas regras.
2: Eu quando li Ilíada, foi talvez nos anos 80, foi uma versão brasileira. Não, não, não tinha uma versão portuguesa.
1: Sim, eu também tenho. É do Haroldo de Campos, não é?
2: Pois, já, isso já não me lembro.
1: Haroldo de Campos.
2: E custou-me ler precisamente por ser uma tradução complicada e difícil.
1: Haroldo de Campos.
2: Mas fiquei com a ideia de que o Aquiles... Era um tipo, digamos, era um militar, com uma ética de militar que muito, muito...
1: Ah, o Aquiles está furibundo,
2: sim.
1: O Agamemnon ficou-lhe com uma escrava que lhe estava destinada a ele, com a Briseida.
2: Mas, digamos, ele conduz a vida para conseguir a glória eterna. Não é?
1: A glória,
2: ele acaba por morrer cedo, porque, em troca de conseguir, digamos, ficar famoso. Basicamente,
1: sim,
2: é isso, não é?
1: Mas ele tem
2: de
1: aquela...
2: ser falado nas gerações futuras como um herói. E o Ulisses não. O Ulisses não quer nada disso. Não é?
1: Nada, não quer nada disso. Ele é filho de uma deusa.
2: Sim.
1: A Tétis.
2: Sim. Ele é meio deus.
1: Ele é meio deus. É semideus. E tem aquela coisa do calcanhar, que foi quando a mãe o tornou invulnerável.
2: Agarrou-o ali pelo calcanhar.
1: E, portanto, aí é que vem o tal calcanhar daquilo. Mas há uma outra coisa muito interessante para a nossa cultura moderna. Há uma outra coisa muito interessante, e que eu creio que também em algumas críticas falou-se disso.
2: Sim.
1: É que a Calypso, quando o mensageiro dos deuses, não é? Que é o Mercúrio, não é? Mercúrio que aqui tem vai, depois do Concílio de Jesus, vai lhe dizer para deixar o Ulisses voltar para Troia, porque ele já lá está há sete anos com ela, ela fica furibunda e diz, pois, vocês, os deuses machos, metem-se com as mulheres terrestres, agora, quando nós, as deusas, nos metemos com os mortais, vocês não têm...
2: Não acham graça, já não quero.
1: É um discurso feminista.
0: Onde é que está a
1: divindade?
0: Onde é que está a divindade?
1: É um discurso feminista. E depois há outra coisa também muito interessante no... Porque...
2: O Ulisses é infiel e a Penélope não é? Também tem essa...
1: Exatamente.
2: Não é?
1: Exatamente.
2: Também tem essa coisa, não é?
1: Exatamente.
2: Embora o Ulisses queira sempre voltar para ela...
1: O Ulisses é infiel duas vezes, é com a Circe e com a Penélope. Com a Circe, eu também fiquei chocado, porque a atriz que faz de Circe não é nada... A Circe é lindíssima.
0: Sim.
1: A Circe naqueles pintores...
0: Pelo menos é assim descrita.
1: É lindíssima. E naqueles pintores do, ali dos finais do século XIX, ingleses do século XIX, que pegaram muito nestes temas, há um quadro qualquer da Circe que é lindíssima. E aqui não, puseram uma atriz, que é assim, uma matrona, uma atriz fantástica, agora não me lembro do nome dela, mas que faz, que tem um furor... antimachista tremendo para pôr os companheiros todos do Ulisses em transformá-los em porcos. Essa cena é impressionante. Essa cena por acaso é muito bem feita.
0: Temos que ver o filme, Pedro.
1: Vocês têm que ver o filme. É uma cena muito bem feita, mas a atriz não é nada bonita, quer dizer. Mas ele também lá fica um ano. Ele também lá fica um ano com a Circe. Ele também fica um ano com a Circe, o Ulisses. Depois
2: de... Mas eu estava, quando estava a tentar comparar o Aquiles com o Ulisses, depois falta-me falar, ou seja, o Aquiles tem uma moral mais linear.
1: O Aquiles é...
2: E o Ulisses, de facto, é mais complexo. Há aqui depois uma só para dizer uma ideia curta. Há aqui depois uma coisa... Eu olhei para ele, quando li a Odisseia, que já foi muito depois de ler a Ilíada, o que eu vi nele, claro que depois fui fazer a comparação, não é? E o que eu senti nele não foi bem um homem complexo. Já me usou, creio eu, a palavra astuto. Eu usei outra palavra que tem uma condenação moral implícita, que é manhoso.
1: Pois, manhoso, astuto. Mas astuto também tinha... hábil, por exemplo. Sim.
2: Tanto usa a força bruta como a linguagem, a mentira,
1: sim.
2: O disfarce, não é? Portanto, ele utiliza todos os recursos para conseguir os seus objetivos. Também é mais castigado com aquilo, de certa maneira, porque de facto depois passa uma odisseia de 20 anos,
1: sim,
2: ou 10 anos para chegar a casa.
1: 10 anos.
2: Mas digamos, e isto faz-me pensar que é, se a nossa moral contemporânea que olha para um Ulisses e acha que ele é manhoso, ou se no tempo em que estas histórias eram contadas originalmente, isto era uma virtude, não é? E isso não sabemos.
1: Ele tem as duas, é curioso, porque depois os ele tem as duas, porque...
2: Tem as duas coisas, a virtude e a
1: descrição. Ele também é guerreiro, ele também é combatente.
2: Sim, também é guerreiro.
1: Também é guerreiro,
2: sim, claro,
1: também
2: claro.
1: É guerreiro. Mas, quer dizer, ele tem uma arte, porque eles curiosamente, quando falam do que é ser nobre na Ilíada, há uma passagem qualquer que eu agora já não me lembro em que canto é, mas há uma passagem qualquer que, e o nobre é descrito que tem dois atributos e depois também tem características que o reconhecem, quer dizer, primeiro tem uma certa linhagem, não é? Tem uma certa linhagem, estes personagens são todos, têm uma certa linhagem, uma certa família, etc. Depois têm habilidade nas palavras, que isso vem nos discursos, vem e depois também coragem na guerra, não é? São essas duas coisas. E depois também se caracterizam por ter coisas materiais, por ter riquezas, receberem riquezas. É engraçado, porque, por exemplo, o Agamemnon, logo no, quando enfim, no princípio da Ilíada, quando o Aquiles faz aquela birra, exatamente porque não quer... Porque o Agamemnon lhe ficou com a briseira e ele não quer combater. E ele é essencial para o combate, não é? É porque é o grande guerreiro e não sei o quê. E essencial para o combate. O Agamemnon manda-lhe uma, como mensageiro, lá está, manda-lhe também o próprio Ulisses, mas também lhe manda com uma data de riquezas e de coisas para o convencer. E como se sabe, depois o que o convence é o Heitor matar o Patróclo, não é? Que, é o que, que há ali uma certa relação de ambiguidade dele com o Patróclo, não é? Não se percebe muito bem que tipo de amizade ou de dedicação, o que é que havia entre eles. Há ali uma certa ambiguidade nessa relação. Mas é a fúria do Aquiles vem dessa morte do Heitor. Agora, lá está, por exemplo, o grande herói para mim hoje do poema, que não é da Odisseia, que já não está na Odisseia, mas da Ilíada, é o Heitor. É o Heitor. Sim. O Heitor é que...
2: O Troia é o filme do Stone, é, não é? Conta bem isso, por acaso. Quer o Heitor, quer o Aquiles, podem ser considerados...
1: Pois. Mas o Heitor, porque o Heitor, de facto, é um homem de moderação. Lá está o Paris. O Paris aparece...
0: Radical moderado, portanto.
1: O Paris aparece, lá está, o Paris é leviano, quer dizer, completamente leviano. Ele dá origem com aquela. E aliás, o filme compõe um bocadinho a coisa, porque o Paris é ele que provoca aquela coisa, levar a mulher exatamente do seu hospedeiro. Não é? O hospedeiro, portanto, isso viola a tal regra. Viola a tal regra do hóspede, também é para respeitar o hóspedeiro, que é o outro lado da...
2: Não, aquilo chega ao extremo, digamos, que eles recebem, portanto, o hóspede recebe as suas visitas e no final, quando elas vão embora, dá-lhes umas prendas antes de eles irem embora. Portanto, é uma coisa mesmo...
0: De grande hospitalidade.
2: Que é cultural na época, não é? Suponho que é cultural na época e que devia ser uma... Vamos lá ver, na altura as pessoas tinham dificuldades em viajar, não havia...
1: Claro.
2: E que alguém chegava à casa de alguém e pedir abrigo, já estava numa condição periclitante, não é?
1: Exatamente. Até haver comboios, o mais rápido que havia era andar a cavalo, em terra era andar a cavalo. Pá, não? Eu dizia sempre aos meus alunos isso, até ao princípio do século XIX, um tipo no Império Romano levava tanto tempo a chegar de Roma a Paris como se chegava nos finais do século XVIII, quer dizer, levava exatamente o mesmo tempo, não, era com mudas de cavalos o mais rápido possível, mas quer dizer, até haver comboios era assim.
0: Depois tudo acelerou. E, Pedro, tu escolheste para este programa sobre o filme Odisseia, escolheste um registro de Frederico Lourenço, que traduziu a obra, mas é um registro antigo, é um registro que tem mais de 20 anos.
2: Sim, e que revela... O Frederico Lourenço é autor da, digamos, da tradução em português.
1: É conceituado,
2: da Odisseia.
1: É muito conceituado, exatamente.
2: Ele fez essa tradução em 2003, antes só havia traduções em prosa, não eram sequer em verso.
1: Da Sada Costa, uns padres que fizeram
2: isso nos anos 20 e 30. E havia umas traduções em verso de brasileiras do século XIX, também creio que de origem não de origem académica, mas também ligada a uns coléricos. Mas,
1: faz agora, Pedro, desculpe só já agora, diga. Acrescentar aqui uma coisa que é engraçada. Faz exatamente este ano, de 2026, faz 200 anos sobre a tradução da Odisseia do Alexander Pope.
2: Ora, aí está. Sim, senhor. Que é também, digamos, uma referência para a época, não é para a época. Ora bem, esta entrevista é de um ano depois da saída do livro, da primeira tradução. Ele depois fez uma revisão à sua própria tradução em 2018. E é uma entrevista muito curiosa, porque ele explica as dificuldades que teve para fazer essa tradução. O processo, ele começou a trabalhar naquilo muitos anos antes, demorou muito tempo. Mas houve dois aspectos particulares que me chamaram a atenção e é esse bocadinho que vamos ouvir, que é quando ele explica porque é que a sua tradução acabou por ter mais versos. Há 12 mil versos na Odisseia, na Ilíada são 16 mil. Porque é que a tradução portuguesa tem mais versos do que o original, do que os textos considerados originais, e também, digamos, porque é que antigamente só se fazia em prosa e não em poesia. Portanto, achei essa relação destas dificuldades confronta-nos também com a distância que nos separa culturalmente neste século XXI, com um tempo que foi, no mínimo, 7 ou 8 séculos antes de Cristo. E isso parece-me relevante.
0: Em menos de 2 minutos vamos ficar a saber. Vamos ouvir.
3: De algum modo houve esse encontro espantoso entre os versos homéricos e a minha... o meu gosto, a minha aptidão para escrever poesia em português. E, em grande medida, eu sinto que esta Odisseia é uma Odisseia que também pretende ser um poema português. Quer dizer, é a tradução da Odisseia de Homero, mas também é uma Odisseia para a língua portuguesa, para os leitores portugueses, de língua portuguesa, do modo geral.
4: Uma pequena provocação, Frederico Lourenço. É

0: fazer a Ilíada, estou a sentir que na Ilíada não tenho tanto essa necessidade de estou a conseguir melhor encaixar, portanto, um verso para cada verso homérico, e a Ilíada, que já de si tem muito, mais 4 mil versos que a Odisseia.
1: Este tem 12
0: não
1: mil?
0: Vai, este tem 12 mil, a Ilíada tem 16 mil, não vai ter muitos mais versos em português. É muito raro, é talvez uma vez, muito de vez em quando, é que eu preciso de pôr mais um verso do que está no original.
2: O tradutor Frederico Lourenço, numa entrevista em 2004 a um programa da Universidade Aberta chamado Entre Nós, que era conduzido por Raquel Santos. De facto, é preciso mais palavras em português para expressar quase tudo, não é?
3: Quando o primeiro texto consolidado na ocidental, na Idade Média, que apareceu, ainda foi escrito numa altura em que não havia uma coisa tão simples que para nós parece quase impossível não ter existido na escrita, que eram as palavras, eram todas alinhadas umas atrás das outras, sem espaços. E, portanto, era preciso tentar decifrar se aquela palavra estava completa ou se... Portanto, era muito mais difícil de ler. Portanto, esta ideia da tradução de uma coisa que vem do grego é, de facto, uma obra homérica. É uma odisseia conseguir fazer isto bem. E o Frederico Lourenço ganhou vários prémios com isto.
4: Sim,
3: e, de facto, o texto em português é até muito simples de ler.
4: É muito
3: inteligentemente e com talento traduzido. É, de facto, um trabalho notável.
4: É, sim, senhor.
2: E nós, para fecharmos esta nossa conversa, antes de irmos à música que vai ser de Gabriel Fauré, no fundo, a Odisseia fala sobre a condição humana, não é? Das virtudes e dos defeitos.
4: É isso. E enquanto Ulisses, lá está, é muito parecido com, exatamente em tudo, com os homens e as mulheres, quer dizer, é um ser humano. Portanto,
2: muitas contradições, nem tudo bem, nem tudo mal.
4: Exatamente, de contradição, com coisas elevadíssimas e outras coisas mais
2: rasteiras.
3: Sim, mas morre muita gente. Aquilo são massacres uns atrás dos outros.
4: Pois. Agora, enquanto Ulisses é assim, lá está, por exemplo, o Aquiles, eu quando vi o Brad Pitt a fazer daqueles na primeira decisão.
2: No Troia, não é?
4: No Troia. No Troia dava a dizer, epa, mas quer dizer, mas isto não, o Aquiles não era assim, não bate certo. Mas depois comecei a ver qual seria o ator que podia fazer daqueles e cheguei à conclusão que não havia nenhum, quer dizer.
2: Pronto.
4: Porque o Aquiles de facto é um semideus, não é?
2: Sim. E o Brad Pitt é quase.
4: E até, exatamente, não, o Brad Pitt até faz um papelaço.
2: Sim,
4: pensando nisso, não é? Faz até um papelaço.
2: Não é só um homem interessante.
4: Agora não há dúvida.
3: Mas isto tem a ver com as questões, digamos, quando se aborda os temas antigos ou clássicos, ou como quiserem chamar, há sempre uma componente de nós próprios, da nossa condição atual, que se reflete. Eu estou-me a ler, por exemplo, no final do século XX, a Derek Walcott, que eu creio que ganhou um Nobel, fez um... E ela é das Caraíbas, é caribanha. Fez um livro chamado Homeros. É um livro de 1990.
2: Sim,
3: que é baseado na Odisseia, no Homero, mas do ponto de vista da visão anticolonialista. Sobre a escravatura, sobre o... Enfim. E estas apropriações...
4: São
3: legítimas. São legítimas. Ou seja, quando... Que sempre que houve a palavra apropriação, fica tudo assustado, há uma apropriação, não pode ser. Não,
4: deve ser. Os clássicos vivem disto, é o que a gente diz. Sei lá, aqueles grandes textos, os evangelhos, já temos aqui várias vezes falado disso. Os evangelhos, o Shakespeare, o Cervantes, o Camões, dão para tudo. Quer dizer, se a gente quiser ir lá buscar, eu lembro-me, por exemplo, eu acho que já aqui uma vez disse isso, mas, por exemplo, nas direitas havia muito aquela coisa de Cristo escorraçar os vendilhões do templo com os azurraques. Era uma coisa que era muito citada, quer dizer.
3: Sim.
4: Mas, quer dizer, depois há 500 coisas que não têm nada a ver com isso, quer dizer, mas lá está, os textos, os grandes textos, têm é por isso que eles também são grandes.
2: São eternos, são, não é?
4: E são perenes, porque procuram reproduzir, de facto,
3: o que não devemos é perder, de facto, a referência original e conhecê-la e tentar percebê-la até dentro do contexto em que
4: ela está criada.
3: Mas depois a renovação humana implica isto, é precisamente renovar aquilo que vem de trás.
4: Isso
3: parece-me completamente legítimo e espero que este filme que ainda não vi, corresponda, corresponda a essa ideia de renovação. Sim, sim.

0: Sim,
1: é isso mesmo.
0: Muito bem.
1: Pronto, e agora vamos à música, Pedro. E tu escolheste uma ópera de Fauré.
2: Houve a primeira ópera dedicada aos textos de Homero. Foi do Monteverdi, portanto é muito anterior a esta. Esta é do francês Gabriel Fauré. Para casa do Monteverdi também é dedicada à Penélope, quer uma, quer outra são dedicadas à Penélope. Esta é dedicada à mulher do Ulisses que espera o regresso do Ulisses. É uma ópera que foi estreada em 1913 e aquilo que vamos ouvir é a parte final da ópera, portanto no momento em que a Penélope está frente aos vários pretendentes, são 108, e coloca um desafio a todos, entre eles está o Ulisses disfarçado de mendigo, e coloca este desafio, monta uma série de 12 anéis formados com machados, e tem que, cada um dos pretendentes, para provar que realmente eram Ulisses, tinham que agarrar no arco, que era um arco antigo que o Ulisses tinha lá deixado, e tentar acertar pelo meio dos anéis, sem... Ora, nenhum dos pretendentes consegue sequer armar um arco, porque não tem força para aquilo, e o Ulisses, quando lá chega, faz com enorme facilidade aquela coisa e é reconhecido assim. Imediatamente, o Ulisses diz que agarra no mesmo arco e mata o Eurímaco, que é um dos pretendentes que estava a tentar-lhe roubar o trono. E, a seguir a isso, ele vai atrás de todos os outros, chama os pastores que eram fiéis, isto vê-se na cena da ópera, os pastores que eram fiéis ao Ulisses e matam toda a gente, as empregadas que não reconheceram o Ulisses, os 108 pretendentes, etc. É um grande massacre. E o que vamos ouvir é a partir daqui, que é o fecho da ópera, em que aparece primeiro a ama do Ulisses, entra na sala onde está a Penélope e onde está o Ulisses também, e avisa que o povo quer ver o vencedor de Troia. O Ulisses chama os pastores que o ajudaram e diz isto ao povo, fala sobre aquele momento e diz que finalmente se fez justiça, dá glória a Zeus, ele e a Penélope cantam juntos e há depois o povo a aclamar o Ulisses na parte final desta música. A versão que vamos ouvir é de 1991, é interpretada pela Jesse Norman, pelo Alan Vanzo e pela Orquestra Filarmónica de Monte Carlo, dirigida por Charles Dutoit. Só uma coisinha, em 1991 isto foi interpretado pela Jesse Norman, por acaso era uma cantora negra. E acho que ninguém se escandalizou por a Penélope ser negra.
1: Exatamente, e tem uma voz esplendorosa. Ora bem,
2: uma das grandes cantoras do século XX.
1: Exatamente, exatamente. E assim chegamos ao fim de mais uma sessão, da primeira sessão dos Radicais pós-férias, com a música de Gabriel Fauré. Voltamos para a semana, os Radicais Livres, Jaime Nogueira Pinto e Pedro Tadeu, com Maria Flor Pedrosa. A produção foi de Ana Fernandes, os cuidados de emissão de Felipe.

0: 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Bom dia, são 5 horas no continente e na Madeira, 4 nos Açores.
1: Depois dos avisos de Miranda Sarmento, os partidos desafiam as contas do Ministro das Finanças. Há debate hoje na Assembleia da República por causa do aumento do custo de vida. O Presidente da China já está nos Estados Unidos. Deste encontro já saiu uma novidade. Os países vão prolongar a trégua nas tarifas até janeiro do próximo ano. Instalou-se em Madrid uma onda de solidariedade e de protestos por causa do despejo de uma idosa com 87 anos.
0: Agora estão 14 graus no Porto, 16 em Coimbra, 22 em Lisboa e também em Faro, nas Ilhas, 24 graus no Funchal e 19 em Ponta Delgada. Notícias, edição de Gonçalo Costa Martins.
1: Com o Governo a alertar para as contas públicas, o Parlamento volta a debater hoje medidas para fazer face ao aumento do custo de vida, desta vez pela mão do Chega. O partido quer a redução do IVA dos combustíveis para 13% e o IVA zero no cabaz alimentar. São propostas que parecem condenadas à partida, porque o PS já anunciou o voto contra num debate que já começou fora da Assembleia. Teresa Borges.
2: É um debate que se prolonga há semanas e que volta ao Parlamento pela mão do Chega, numa altura em que o Governo vai subindo o tom nos avisos à oposição. Insiste o Ministro Joaquim Miranda Sarmento, as propostas do Chega e do PS para descer o IVA podem empurrar o país para o déficit.
3: Aprovar esta medida para vigorar um ano inteiro em 2027, sendo o saldo orçamental positivo, mas relativamente pequeno, naturalmente que o país entrará em déficit por responsabilidade exclusiva destes dois partidos.
2: Há saldo positivo, mas a margem é curta, vai repetindo o Governo. A oposição insiste que é possível ir mais longe para mitigar o agravamento do custo de vida. PS e Chega convergem em alguns pontos, mas divergem na forma. Para evitar violar a chamada norma travão, José Luís Carneiro propõe medidas sob a forma de uma recomendação e fecha a porta a viabilizar a proposta do Chega.
4: Aqui as nossas têm aplicação desde que o Governo as queira aplicar. As propostas que apresentaram outros partidos têm efeitos a partir de janeiro.
2: E consumo garantido, André Ventura mantém o suspense sobre como irá votar a iniciativa socialista, mas vai pressionando o PS.
5: Se o PS decide também chumbar isto, então não é só não ter palavra. É pura hipocrisia, mas vale encerrarem a loja.
2: Em debate vão estar por arrastamento propostas de outros partidos, da esquerda à direita do hemiciclo.
1: Várias propostas sobre como enfrentar o aumento do custo de vida. O debate é mais logo, começa pelas 3 da tarde. Já está nos Estados Unidos, o presidente chinês mostra-se ansioso por falar com Donald Trump sobre as relações entre os dois países e também na situação mundial. Primeiras palavras de Xi Jinping num comunicado conhecido na imprensa chinesa.

0: Insiste que os dois países devem ser parceiros e não rivais. É a primeira visita de Estado do presidente chinês nos Estados Unidos desde 2015, recebido por Donald Trump quando aterrou esta noite em Washington, uma visita de 3 dias que já traz uma novidade. O secretário do Tesouro norte-americano garante que China e Estados Unidos vão prolongar a trégua de tarifas até 10 de janeiro. O prazo que estava em vigor era até novembro, mas agora há este prolongamento anunciado da parte dos Estados Unidos até ao início do próximo ano. Este encontro acontece numa altura em que os Estados Unidos são o centro da política mundial. Decorre a Assembleia Geral das Nações Unidas em Nova Iorque. Foi neste palco que a presidente interina da Venezuela disse que o país está a renascer depois dos sismos de junho e da captura no início do ano pelos Estados Unidos do presidente Nicolás Maduro. Voltou a garantir também Delcy Rodríguez que a Venezuela vai ter eleições.
1: Quiero decirlo muy claro en esta Asamblea General. En Venezuela habrá elecciones.
2: Quer dizer claramente nesta Assembleia Geral, na Venezuela haverá eleições. Nesse sentido, iniciamos um diálogo político com setores da oposição que conduz a um processo em condições de igualdade para todos. O povo venezuelano, com a sua sabedoria ancestral, determinará o momento certo e as suas instituições estarão preparadas para garantir esse processo inclusivo e transparente.
1: E transparente.
0: Haverá eleições, garantia deixada por Delcy Rodríguez, mas ainda sem uma data. Palavras da presidente interina da Venezuela nesta reunião da ONU. O primeiro-ministro Luís Montenegro discursa hoje, mas já em Nova Iorque, há alguns dias, e depois de criticar todos os responsáveis pelas consequências do conflito no Médio Oriente, incluindo Donald Trump, Montenegro defendeu que Portugal não está atrasado na transição energética. Cláudio Godinho.
3: Com o aumento do preço dos combustíveis, Luís Montenegro defende a autonomia energética dos países. O primeiro-ministro fala num problema comum que afeta todos.
4: Estamos todos a ser afetados por esta realidade absurda e insensata. Estarmos todos a pagar os combustíveis provenientes do petróleo mais caros, com inegável prejuízo para as nossas populações e para as nossas economias.
3: Luís Montenegro defende alternativas verdes para responder à crise energética.
4: A capacidade de sermos mais autónomos, cada um de nós também mais soberano, mais amigo do ambiente e podermos oferecer fontes de energia a um preço mais acessível é um objetivo comum que partilhamos convosco. Que estamos disponíveis para continuar a desenvolver nos próximos anos.
3: Sobre o compromisso de neutralidade carbónica em 2050, Luís Montenegro espera que seja alcançada mais cedo.
4: Estamos a fazer tudo para alcançar a neutralidade carbónica em 2050. Creio, aliás, que vamos conseguir antecipar alguns anos este objetivo.
3: A participar numa reunião de alto nível das Nações Unidas sobre a ação climática e transição justa, o primeiro-ministro explicou o que o país tem feito para atingir o objetivo de neutralidade carbónica.
4: Até 2030... iremos reduzir as emissões de gases com efeito de estufa em 55%. Estamos a diversificar o nosso cabaz energético com um forte enfoque no hidrogênio verde e nos biocombustíveis. E ao mesmo tempo, vamos duplicar a nossa capacidade instalada na produção de energia renovável.
3: Luís Montenegro elogiou ainda António Guterres como secretário-geral das Nações Unidas e destacou o trabalho que fez ao longo dos últimos anos em prol do combate às alterações climáticas.
0: E hoje é o terceiro e último dia de Luís Montenegro nesta visita oficial aos Estados Unidos, visita que agora vai ter então nesta quinta-feira o discurso nas Nações Unidas durante a tarde. Um dos temas que tem atravessado esta Assembleia é a inteligência artificial. Diante do Conselho de Segurança da ONU, os líderes da OpenAI e da Anthropic insistiram esta noite que é necessária, são necessárias normas comuns para regular esta tecnologia. Mário Figueiredo, professor e especialista em eletrotécnica e computação do Instituto Superior Técnico, acredita que há razões financeiras misturadas com os alertas das últimas semanas. Alexandre David.
5: E de repente o mundo ficou deveras assustado. As próprias principais empresas da inteligência artificial vieram a público avisar que isto pode acabar muito mal para a humanidade se o processo não for controlado, não for mais devagar. Mário Figueiredo, especialista do Instituto Superior Técnico de Lisboa, tem uma leitura bem diferente sobre os alertas das principais empresas de inteligência artificial.
6: Sem querer entrar em vias de facto, está a proclamar-se como muito poderosa e, portanto, está a pedir agarrem-me, porque senão isto vai correr mal.
5: Claro que a entrada em bolsa destas empresas, prevista para os próximos meses, está por trás deste inesperado alerta, mas Mário Figueiredo não descarta de todo os perigos que a inteligência artificial possa trazer.
6: Não quero, obviamente, isto dizer que não haja um fundo de verdade e um fundo, de obviamente, de preocupação no perigo que estes modelos podem representar. mas não de certa forma da maneira autónoma, como eles tentaram apresentá-la, como um modelo, para usar uma vez mais na expressão idiomática, tomar o freio nos dentes e matar a humanidade, que era uma coisa impensável.
5: Entre o bluff financeiro e os alertas que possam fazer sentido, para o bem e para o mal, a humanidade tem momentos, no mínimo, interessantes pela frente.
0: O professor Mário Figueiredo é o entrevistado do podcast A Inteligência Artificial Entra Num Bar. Está de regresso com o jornalista Alexandre David, um episódio que pode ouvir depois das 7 da manhã nas plataformas de podcast ou na RTP Play. O secretário-geral do PS pede esclarecimentos rápidos da ministra da Justiça por causa das buscas que aconteceram ontem na Polícia Judiciária, buscas que incluíram o gabinete do diretor nacional da PJ, Carlos Cabreiro. Ainda assim, José Luís Carneiro diz que as buscas mostram que ninguém está acima da lei.
7: É prova de que, no Estado de Direito, as instituições, todas elas, obedecem ao escrutínio democrático e às mesmas regras do Estado de Direito. E esta é uma prova cabal de que ninguém está acima da lei.
8: Mas é inédito.
7: É inédito, e por ser inédito, eu entendo que a senhora Ministra da Justiça deveria prestar esclarecimentos públicos que possam também dar tranquilidade sobre o modo regular como deve funcionar o Ministério da Justiça e as suas instituições.
0: Declarações de José Luís Carneiro em entrevista à RTP. Quer explicações de Rita Alarcão Júdice, o gabinete da Ministra da Justiça já tinha dito ontem, numa nota enviada à Antena 1, que não quer fazer mais comentários sobre o caso. Buscas que começaram de manhã no edifício da PJ em Loures estenderam-se à sede em Lisboa e terminaram no início da noite. O diretor da Polícia Judiciária, Carlos Cabreiro, é suspeito de falsas declarações e abuso de poder numa denúncia que está relacionada com o caso Futebol Leaks. O despejo de uma idosa em Madrid criou uma onda de solidariedade e de protestos. Mari Carmen, de 87 anos, enfrentava uma batalha judicial contra uma empresa imobiliária que comprou o apartamento onde vivia, no centro de Madrid. A renda de Mari Carmen subiu 275%, de acordo com o Sindicato dos Inquilinos de Madrid. A ordem de despejo já tinha sido deixada, foi cumprida ontem. Dezenas de ativistas tentaram impedir esse momento, sem conseguirem. Os protestos nas ruas de Madrid chegaram a juntar cerca de 10 mil pessoas e já durante a noite houve ruas bloqueadas e a polícia dispersou manifestantes com balas de borracha.
9: Edição de Gonçalo Costa Martins, simultâneo da RTP Antena 1 com a RTP Antena 1 Açores, Madeira e também RTP Mundo. A informação sempre disponível em noticias.rtp.pt. Cinco horas, 10 minutos, cá estamos para ficar consigo até às 7 da manhã. Estamos juntos a ligar Portugal nesta manhã de quinta-feira.
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9: Eu sou Miguel Freitas, do outro lado do vidro tenho Carlos Mateus na produção, no som está o Ricardo Costa, estão muitos ouvintes à escuta neste momento, obrigado por essa fidelidade também, e alguns já começam a enviar mensagens aqui para o WhatsApp da RTP Antena 1, que é o 912120501, caso do Severiano Guedes, em Faias Pegões. Bom dia, Severiano, obrigado também pela mensagem. Ainda aqui o Francisco Pepe, que esta semana já esteve à conversa, relembrando aqui este encontro escolar em Almodóvar dos anos de 53, 54 e 55. É para lembrar que é já no próximo sábado, ou seja, depois da manhã, que vai ter concentração na Praça da República a partir das 11 da manhã e terá também lugar uma homenagem àqueles que já partiram. Por isso mesmo, lembrar então este encontro sábado de manhã em Almodóvar, o Francisco Pepe dar-nos aqui conta deste encontro de antigos alunos, colegas de escola, alguns já não se veem há mais de 60 anos. Um grande abraço também, Francisco, e que seja um bom encontro. Lembre ele aqui que o almoço vai ser no restaurante Pizzaria O Forno, lá em Almodóvar. E já está aqui também uma mensagem de voz de alguém que já está a caminho do trabalho.
11: Olá, muito bom dia.
9: Bom dia.
11: Daqui fala Zé Manel, mais conhecido por Manel do Euro. Ora, sou feirante há 39 anos. Estamos a sair para a Feira da Póvoa de Lenhoso. O dia está bom. Esperamos que a feira também seja boa. Só passei por aqui, por Antena 1, para desejar um ótimo dia a todos vocês aí da rádio, toda essa maravilhosa equipa, para todo este maravilhoso auditório que, pronto, sei que são bastantes e ouço alguns colegas meus. Portanto, para todo este auditório, incluindo os meus clientes, são os melhores clientes do mundo, para todos. Um grande abraço, são meus clientes e clientes da Antena 1, porque também ouvem a Antena 1, porque sempre que eu falo para a Antena 1, eles dizem-me que me ouviram. Pronto, para todos eles também, um ótimo dia de quinta-feira. Para todo este maravilhoso auditório, incluindo os camionistas, que andam aí na roda também, uma ótima quinta-feira. Tudo bom para vocês, um grande abraço, fiquem bem, e para a Antena 1, continuam assim, continuam bem. Uma ótima quinta-feira, fiquem bem. Um grande abraço para todos. Aqui vai Manuel do Euro para a Pova Banhoso.
9: Ei, Fael, bom dia. Uma boa venda por aí também. Bom trabalho. 21382-0033, 21382-0034 para a conversa.

0: Chama-se Call You Again, a música é de Noble a abrir a emissão de hoje. Agora são 5h16, uma boa quinta-feira, está a aproximar-se o fim de semana, por isso mesmo há sempre alguma coisa a acontecer por aí, se nos quiser dar conta.
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0: Pode fazê-lo através dos contactos habituais, ao telefone 21382-0033, também o 21382-0034 ou até mesmo através de uma mensagem de texto ou voz pelo WhatsApp da RTP Antena 1, 91212-0501.
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0: Estamos aí, bom dia, uma boa quinta-feira de trabalho, provavelmente. A caminho do trabalho já vão muitos a esta hora. Outros até já iniciaram a sua jornada laboral há algumas horas, no início da madrugada, e estão quase a terminar, digo eu, espero que seja assim, para o merecido descanso depois do trabalho. Por isso mesmo, então, obrigado por estarem também com a RTP Antena 1. E já sabem, se quiserem dar uma palavrinha, se quiserem cumprimentar de forma breve através da rádio, podem fazê-lo, claro, 21382-0033, também 21382-0034, e sempre disponível também o WhatsApp da RTP Antena 1. Lembro o número, para quem é mais distraído, 91212-0501. 91212-0501, o número de WhatsApp da RTP Antena 1 para mensagens de texto ou voz, contamos com elas.
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0: Vamos à primeira conversa da manhã. Vamos ao encontro do José Casimiro Lázaro. Olá, José, bom dia.
5: Bom dia, Miguel.
0: Epá, tanta força assim logo de manhã.
5: Eu sou da cidade do Nabão, está a ouvir?
0: Diga.
5: És da cidade do Nabão.
0: Se eu sou da cidade do Nabão, é verdade.
5: E os peixinhos de Nabão ali, quando eram os meus, com uma bala na trompa, ia para ali a ver.
0: É verdade, mas o José está um bocadinho mais longe, está em Macedo Cavaleiros, é isso?
5: Não, na aldeia fica Talhas, a 34 km de Macedo. A Miranda e Vimioso.
0: Sim, senhor.
5: Faz parte do Conselho de Vimioso e Mogadouro.
0: Sim, senhor. E José, a esta hora da manhã levanta-se cedo, porquê? Porque tem alguma coisa para fazer, não é?
5: Agora fui lá, fui às vaquitas, voltei dos vitais a mamar. E agora já tomei um pequeno almoço e agora vou com elas. A dar umas folhas de freixo.
0: Sim, senhor.
5: A folha de freixo é muito boa, opa.
0: Ah, pois, eu acredito que, claro que sim, se me está a dizer...
5: Olha, aqui na zona de Talhas, há zonas que é muito melhor do que noutras, é como tudo.
0: Claro.
5: Há hortaliças e o resto.
0: Como tudo na vida. Então, o José trabalha com vacas de raça...
5: Vacas mirandesas,
0: exatamente. Isso dá muito trabalho?
5: Trabalho é botá-las para o campo, quando há muita comida, na primavera, no alto.
0: Então, e nesta altura, como é que é?
5: Como?
0: Nesta altura, como é que é? Como é que passa o...
5: Dar folha fresca à tarde do alfano.
0: Ok, estou a ver. E depois, já me disse também que tem uns pequenos vitelos.
5: Pois, aqui outro dia mandei três para o abate. Pois, mas também tenho poucas, já tive muitas, mas eu tenho poucas. As outras apanharam-nos e levaram-nas.
0: E tem alguém que o ajuda, ou o José...
5: Não, o meu irmão, mas o meu irmão depois por dois anos tinha, já há muitos anos. Mas quer, não quer trabalhar.
0: Por isso o José também teve que reduzir, digamos assim, a quantidade de...
5: Mas eu gostava de ter muitas.
0: Gostava de ter muitas, pois.
5: Mas calhar amava um emprego para uma pessoa que me ajudasse, e além de pagar bem, era diferente.
0: Ah, pois é, mas o problema é que hoje em dia há quem não esteja disposto a isso, não é?
5: Eu gosto de ter a vaca mirandesa, sabe porquê?
0: Diga.
5: Nós temos, como eu criei, fazíamos tudo com elas. Lavrávamos as oliveiras, a vinha, apanhávamos o cereal para as eiras e tudo mais.
0: Porque é um animal de trabalho, não é?
5: Pois, mas agora esse tempo acabou.
0: Pois.
5: Hoje já não lavo com a vaca, nem burro, nem nada.
0: Agora é tudo à máquina.
5: Tudo, com tratores e tudo mais.
0: O problema é que o gasóleo está caro, não é?
5: Ah, pois é, mas a gente botou... Ah, já o gasóleo não tem medo.
0: Pois.
5: Não tenho medo de saber ir a um trator, isso é que ele tem medo.
0: É verdade. Mas pronto, mas lá está, as vacas mirandesas também eram um animal de trabalho. E,
5: pois era, tudo com elas e antigamente, pois...
0: Antigamente era assim, toda a parte da agricultura também dependia muito delas, não é? E depois quando terminasse o seu serviço, então, aí sim, iam para o tacho.
5: Pois faziam tudo com elas, lavravam tudo, e com as vacas e burros e cavalecos e aquilo que calhava.
0: Mas hoje em dia, já se calhar não compensa, digo eu, não sei, o trabalho que dá um animal desses...
5: Não, Miguel, mas sem trabalho não há nada, está a ouvir?
0: Ah, isso também.
5: Você tem que ir à horta escavar a batata e regar o feijão e aquilo, calha, pá.
0: Disse bem, sem trabalho não há nada.
5: Eu consegui vir tomar ali naquela zona, por cima do hotel dos templários. E aliás, para ir a beber, pegou as voltinhas e as pessoas lá trabalhavam.
0: Pois, exatamente. Exatamente. Então, mas isso. E como eu estava aqui a dizer, e concordando consigo, sem trabalho não há nada, não é?
5: Exatamente.
0: Então, se quisermos ter alguma coisa, temos sempre que trabalhar, temos que fazer por isso, não é? Temos que trabalhar.
5: Mas olha, azeitona, se não formos apanhá-la, ela não vem para casa, talvez.
0: Pois não, não vem, não.
5: Não vai igual.
0: Obviamente, então, e tudo isso dá muito trabalho.
5: Pois, mas sem trabalho não há nada.
0: A vida do campo dá muito trabalho.
5: E olha, o trabalho de muitas pessoas que vão para o escritório a trabalhar também, depois que ainda saem mais malucos lá do que os agricultores.
0: Uhum.
5: Muito não... trabalho, muita coisa.
0: Ouça, se não fosse o trabalho árduo de muitos agricultores, não sei o que seria, não é?
5: Aqui em Nordeste não tem muita azeitona. Muita.
0: Muita azeitona?
5: Vai. Ai, Jesus.
0: Acha
5: temos que um lagarbo de azeite também. Deve ser mais de 2 milhões de quilos de azeitona, senhor.
0: Então quer dizer que vem por aí uma boa colheita?
5: Tem.
0: Isso é...
5: Não quero muito porque tem poucas oliveiras. Tem 350 oliveiras, isso. Não dá para colher muito.
0: Acha que é pouco?
5: Pois. Mas estão muito boas. Acho... É um dos melhores produtores aqui de Castelo Branco para viver daqui. Ele tem cá, que vive aqui, o irmão aqui por baixo. Não está cá, mas está em Lisboa, bem aqui de vez em quando.
0: Sim. Então o José também se dedica à produção de azeitona e, neste caso, depois para fazer azeite.
5: Sim, colhe um bocado de azeite.
0: Uhum. Um bocado, isso 300 e tal oliveiras.
5: É isso? Casa de Armundo, está a ouvir.
0: 300 e tal oliveiras, não é?
5: Exatamente.
0: Isso dá normalmente aí, em média, quanto? Em termos de azeite?
5: Eu acho que desconfio que é capaz de ir a render 20%. Pois é, 10 mil. Dá 2 mil litros.
0: Pois, já não é mau. Claro que não é tudo para si, não fica com elas, claro.
5: Mas eu digo que a gente vai render muito, sabe porquê? Tem que ser muito, e a azeitona não tem bicho. Porque a senhora é pouca mosca.
0: Sim.
5: E a mosca, quando é pica, ela cai abaixo, e a senhora não está picada. Agora que precisava outra vez um produto de água, mas já vem que vai na minha passada.
0: Então é assim, pois, se não está o fruto, neste caso a azeitona, se não está picada pela mosca, não é? Portanto, pois. Mantém-se mais tempo na oliveira, o que quer dizer que também apura melhor e depois
5: e não resulta... mais, porque o bicho come muito, está a ouvir?
0: Sim, vai render mais, claro, quando for para o lagar.
5: Eu digo que vai ser uma qualidade muito boa de azeite este ano.
0: Ora, isso é que é preciso. Olha, é assim, o azeite é bom, é uma maravilha e faz parte da nossa dieta e...
5: Dizem que o azeite aqui de Trás-Montes é o melhor do mundo, isso era verdade.
0: Então, ele todo ele é bom, desde que saia bem, não é? Porque nem sempre sai bem.
5: Sim, sim. Há anos também que é muito melhor do que outros.
0: Sim, há anos em que a colheita é melhor, em que a produção do azeite rende de outra forma, quer em quantidade, quer em qualidade. E falamos aqui concretamente da qualidade, não é? Exatamente. Então, mas seja como for, e guarda sempre aí meia dúzia de azeitonas para depois comer, não?
5: Já anda a comer azeitonas novas.
0: Ah, já?
5: Sabe como é que se faz?
0: Diga lá.
5: Põe-se em cima de uma pedra, de uma loja, de uma coisa, com uma pedra, cachos, e depois trata delas a gente. Porque eu gosto muito de azeitona em fresco. Agora se elas são conservadas durante o ano, quando for ao restaurante, almoçar bem, mas lá do senhor diga-se ao restaurante, tira-me lá as azeitonas que eu não quero.
0: Ah, pois.
5: Porque leva muito sal, só vim para as conservar.
0: E ouça,
5: agora tem fresquinha boa.
0: E quem sabe tratar disso, sabe logo à partida reconhecer a diferença. Por exemplo, quando vai a um restaurante, vai a um sítio qualquer e lhe servem azeitonas, sabe logo dizer se são velhas, se não, não é?
5: Ah, por acaso então não sabe que essa serve no restaurante. É salgada, está a ouvir, para se conservar.
0: Pois. Às vezes até é demasiado salgada, que é uma coisa... Pois.
5: Miguel.
0: Diga. Se
5: quiser uma picada, sabe qual é o melhor produto que pode haver para curar aquilo?
0: Diga.
5: É azeite, pô-lo numa brasa, a botar aquele fumo é muita bomba.
0: Olha, não fazia ideia.
5: Sempre uma pessoa faz um golpe, um dedo, com todos nós, como acontece. E põe um bocado de azeite numa brasa que bota aquele fumo, aquilo cura logo, pá.
0: Não fazia ideia. Está
5: bem. Digo lá que é verdade. Naquela não tive assim um problema e até um professor, olha. Disse assim, olha, para o dia já estava seco o golpe.
0: Não,
5: porque
0: não...
5: eu quando era novo, a minha avó fazia o meu trabalho. Porque andava descalço e que os grossos podiam para um lado e para o outro, e a minha picada põe uma na brasa lá, botava lá um bocado de azeite e aquilo era da maneira que tratávamos da ferida.
0: Olha, já aprendi uma coisa nova hoje, está a ver?
5: Está a ver, digo lá, se um dia fizer um golpito, mas vocês aí não fazem brasa, pronto. Não, é muito bom para curar um golpinho.
0: Sim, senhor. Fiquei a saber. Vou tomar nota.
5: Vamos a ter aqui uma caminhada da festa da castanha. Não, da amêndoa e da uva. Uma dúzia de quilómetros.
0: Ah, então fale lá disso com todo o detalhe que eu quero saber. Eu
5: vou dar uma volta à Quinta da Santa Marinha. Onde é que vivem lá três famílias antigamente? Hoje já não vive lá ninguém.
0: Mas
5: lá. É aqui a minha vizinha, vive a 30 metros daqui.
0: Sim. Vai, mas como é que, quando é que vai ser essa caminhada?
5: Como? Vai ser no sábado já.
0: Sábado. E a que horas? Logo de manhã, não é?
5: Pois às 8 tem que ser às 8 da manhã, senão depois esquece muito. Mas aquilo é pleno. O nosso termo é muito grande, mas é pleninho. Não sendo a ladeira do sabor.
0: Ah, e olha, isso é sempre bom. Uma boa caminhada faz sempre bem. O pior é o calor, como disse, portanto é melhor ser logo pela fresca, logo de manhã bem cedo, porque os dias têm estado um bocado mais quentes, por isso convém ser logo pela fresca. Ou, neste caso...
5: Mas se houver algum problema, o cirurgião está aqui para os atender.
0: Ah, sim?
5: Temos aqui um grande cirurgião, no sábado vai cá dar consultas.
0: Ah, pronto.
5: Foi presidente do município 10 mandatos.
0: Ah, está bem.
5: Agora vai dar consultas aqui ao tempo, não sei a temporada que vai ser, nem que não aos sábados. E sabe que o pai dele comandou a esquadra de tomar em 76.
0: Oh,
5: o Manuel Rodrigues.
0: Eu não
5: vive aqui a 25 metros de mim, o pai
0: sim,
5: já apareceu.
0: Sim, sim. Não fazia ideia, mas lá está. Está-me a contar mais uma novidade, portanto. É disto que nós precisamos. É de gente que nos dê conhecimento e que nos alargue horizontes, não é? Como o José. Ó, José, portanto é assim, já percebi. Tratar das vaquinhas logo cedo... Não é?
5: Vou dizer outra pergunta.
0: Diga.
5: Quando estava na tropa lá em Tomar, eram três ou quatro pessoas. Chegaram só perto de mim, perguntaram que era a barragem do Castelo de Bogue. E eu mandei-os ao contrário. Não sabia para onde era.
0: Onde é que
5: os gajos fossem pessoas especialistas. Entravam um café, deu a garrafinha de água e do café, podia-lhe indicar onde é que era. Eu mandei-os a direita de alegria outra vez. Sabe?
0: Então você mandou-os para outra ponta. Mandou...
5: Então só não sabia onde era. Chegava um café, podiam...
0: Então você...
5: É como um soldado, agora também não há aqui militares em Bragança, mas se eu soubesse cá.
0: Pois é.
5: Chegasse lá um gajo lá de baixo.
0: Ah, claro.
5: Chegasse ali perguntando onde é que era a barragem bem posta e isso daqui, dá bem, podia mandar direitos a minha.
0: Isto é mesmo assim, quem sabe sabe e quem não sabe, olha, enfim.
5: Mas não há como entrar um cafezinho, porque os de café têm mais experiência do que um militar, não?
0: Está bem, mas é assim, o José fez o favor e a boa vontade de dizer, olha, é para ali, para aquele lado. E afinal não era.
5: Eu não sabia, está bem.
0: Está bem?
5: Mandei-os ao contrário.
0: Pronto, mas o José estava convencido que estava certo, não é?
5: Mas eu pensava que era certo, às vezes já dona Valeria.
0: Pois com certeza não o estava a mandar por caminhos errados.
5: Ah, pois, mas eles podiam ter chegado um café e do café podia lhe indicar onde que era.
0: Pronto.
5: Ah não, cumprimentos para o hotel dos capuchos em Monção.
0: Sim, senhor.
5: A minha prima carnal, quando vem aqui, traz aqui comer para toda a gente.
0: Ah, isso...
5: Já tem 80 talões.
0: Isso é sempre bom. Isso
5: se um dia for por ali, fala lá, Ana, que estive a falar com o primo dela de lá, que é mirandesa.
0: Sim, senhor. Ó Zé, cumprimentos para mais quem?
5: Está bem, vá.
0: Não, para quem é que é mandar mais cumprimentos? Aproveita.
5: Para cá, cumprimentos para o pessoal do Palácio Mirandês, para os que dirigem a raça mirandesa e para o... como é que chama? O que dirige a raça dos burros mirandeses. Aqui há, tem-nos às vezes aqui em Talhas, mas agora já nos trouxeram para cá. Lá onde é que quer dizer? Onde é que chegou ao cimo da barragem? Lá põe ali um fuso, lá estão, mas já não gosto de trazer para aqui.
0: Está registado.
5: Ah, bom dia,
0: Zé,
5: bom
0: grande
5: dia,
0: abraço. Senhor. Um gosto falar consigo. Até à próxima. Bom dia, muito obrigado. Bom dia.
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0: É demasiada energia para esta hora da manhã, mas é uma maravilha. 5h31, 213820033, também 213820034, os contactos telefónicos disponíveis para estarmos aqui um bocadinho à conversa no início desta manhã de quinta-feira. Também a valer o WhatsApp da RTP Antena 1, 912120501, 912120501, chegou uma carrada de mensagens, eu já passo por lá. Antes, dou-lhe conta da previsão do estado do tempo para esta quinta-feira. No continente, o céu vai estar em geral pouco nublado. É esperada mais nebulosidade no litoral oeste, onde poderá haver também neblina ou nevoeiro durante a manhã e que poderá persistir em alguns locais da faixa costeira. Prevê-se também para hoje uma pequena descida da temperatura máxima no norte e centro e uma pequena subida no Algarve. Para a Madeira, previsão de céu geralmente pouco nublado, mais nuvens durante a tarde, também com uma pequena subida da temperatura estar-se no dia de hoje. Já nos Açores, céu nublado, algumas abertas, mas chuva e aguaceiros na previsão para o Grupo Ocidental e, a partir da noite, também chuva esperada no Grupo Central. 38 graus, temperatura máxima prevista para Évora, 37 para Santarém, 36 para Castelo Branco e Beja, 35 para Porto Alegre e para Lisboa, 34 para Bragança, 33 para Vila Real, Viseu e Setúbal, 32 para Coimbra e para Faro, máxima de 30 graus para Braga, Guarda e Funchal, 29 para Leiria, 27 para as Penhas Douradas, 25 para Ponta Delgada, 23 para o Porto, 22 graus para Viana do Castelo e, finalmente, Aveiro hoje a ficar-se pela marca dos 20 graus de temperatura máxima.
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0: Entretanto, vamos a bordo da viatura que conduz o Francisco Pereira. Francisco, bom dia.
6: Bom dia.
0: Bom dia, como está?
6: Cá estamos.
0: Dá-nos boleia. Dá-nos boleia.
6: Doce, senhor.
0: E vai-nos dar boleia para onde hoje?
6: Isto é para descarregar e... Era para descarregar hoje, mas já não. Em Madrid.
0: Madrid, mas... Está por França, nesta altura?
6: Sim, estou aqui um bocadinho. Estou na famosa Nacional 10.
0: Ui, a famosa Nacional 10. Isso quer dizer que... Ui, ainda tem muita estrada pela frente. E não é fácil, não é? Não é fácil, não é?
6: Isto é uma vida que tem que ser um bocadinho de gosto. Pronto, a rapaziada que anda aqui sabe aquilo que eu digo. Muita gente vem para isto por necessidade e por circunstâncias da vida. Mas quem não gostar disto, isto é um bocado também complicado.
0: Pois, exige muito.
6: É uma profissão como outra qualquer, como ser jornalista, ser um médico, tem que ter gosto por tudo que se faça na vida.
0: Ah, isso não há dúvida. E o nosso trabalho só sai bem se tivermos algum gosto nisso, porque se for uma coisa completamente desligada, não é? Se não estivermos minimamente ligados àquilo que fazemos, como eu costumo dizer, não é levarmos demasiado a sério aquilo que fazemos, o nosso trabalho, seja ele qual for, mas levá-lo a sério, ou seja, com propósito, com seriedade, com responsabilidade, mas também não deixar que isso nos leve demasiado do nosso bem-estar de mental, não é? Portanto, claro que há dias mais fáceis, há dias mais difíceis, há situações menos agradáveis, há outras que nos surpreendem também pela positiva, enfim, mas a verdade é essa, levamos a sério, porque é uma parte importante da nossa vida, mas acho que não devemos levar às vezes demasiado a sério, mas às vezes é difícil esta conversa que eu estou aqui a ter, pronto, em teoria é tudo muito bonito, não é? Como se sabe, mas depois na prática, às vezes é um bocadinho difícil. É um esforço adicional que temos que fazer nos nossos dias de trabalho, não é, José? José, não, Francisco, peço desculpa.
6: Eu penso que é uma parte psicológica e acho que hoje as redes sociais, a sociedade em geral, perdeu-se tudo. E infelizmente já não tem pai. Mas via que era carpinteiro e o gosto que ele tinha pela arte. E isto é como andar e ser motorista. Acho que se perdeu o brilho das coisas, da responsabilidade, E pronto, é aquilo que a gente hoje sabe, em prol do dinheiro, e perdeu-se essa magia que achamos.
0: Era mais ou menos aí que eu queria chegar, Francisco. Perdeu-se o brilho,
6: perdeu-se
0: não é?
6: Perdeu-se a magia. Acho que se perdeu a magia na vida em tudo. Uma sociedade vai estar, o Nelson se calhar pode relatar isso melhor que eu, né? Pronto, olha, esta vida tem uma vida muito solitária, mas tem outras coisas bonitas.
0: Ah, pronto.
6: Tem acesso a paisagens e sítios. Ainda ontem dormi aqui numa aldeia, porque não tem um sítio que conheço, não é? A gente ao longo dos anos vai descobrindo sítios, né, os pontos estratégicos. Epá, aquele castelo ao fim da tarde é na zona aqui entre Angolém, é aqui uma aldeola, pá. Ele agora não me lembro o nome da aldeia, pá. Aquilo é bonito, pronto, ver o silêncio, uma aldeia no meio da frente. É para pessoas que a gente vai descrever isto. Só sentindo
0: e só vivendo isso mesmo, não é? Portanto, é também uma pequena recompensa para aqueles dias e para aqueles momentos menos bons. Como eu costumo dizer, olha, por exemplo, esta semana, e isto é em termos de comparação, lado negativo, não é que seja algo muito negativo, mas pronto, como deve calcular, acordar às 3 da manhã, como é o meu caso, não é propriamente algo muito simpático. Sendo que depois há uma recompensa, além da recompensa que tenho de estar aqui a falar com os ouvintes e ter todo esse retorno, esse feedback de quem está a ouvir, é o nascer do sol. E tem sido muito belo assistir ao nascer do sol aqui logo de manhã. Coisa que, em condições normais, não acontecia, não é? Portanto, quando me levantasse, provavelmente já o sol teria nascido, que é o que acontece à maioria das pessoas. Portanto, são estas pequenas recompensas do nosso dia-a-dia às quais nós devemos dar o devido valor essas também, não é?
6: Essas memórias que vamos, quando morremos, essas memórias que vamos da vida, é o que achamos.
0: E daqui a uns anos, sim. E daqui a uns anos é também disso que nos vamos recordar, estejamos nós com memória bem fresca, não é? E lembra-se quando eu acordava de manhã tão cedo, pois é, mas já vi, aquele nascer do sol ficou-me aqui na retina para a vida, não é?
6: E eu acho que a gente leva da vida é os momentos, as memórias com quem estamos, as pessoas de quem gostamos, com os amigos. Isso é que se leva da vida, digo eu. E se não fosse motorista, hoje em dia gostaria de ser psicólogo. Mas pronto.
0: Ah, sim. Mas é assim, mas não o sendo de forma profissional, acho que todos nós temos um bocadinho...
6: somos todos um bocado psicólogos e ouvintes.
0: Somos todos um bocadinho observadores, com alguma capacidade de análise do ser humano, do outro, não é?
6: Sim, e é o que acho que hoje falta às pessoas. Tanto a novos como a velhos, às vezes as pessoas pararem a observarem o que está a acontecer em seu redor, na sua vida, e pronto, pronto, é a gente a falar.
0: Então quer dizer que o Francisco lá está, é apaixonado também por essa vertente, da psicologia?
6: Sim, gosto muito de história, gosto de tudo em geral da vida, para o bem, nada para o mal.
0: Claro. Sabe o que é que eu lhe digo? Isto são coisas que acontecem com a idade e acontece comigo e acontece com muita gente, seguramente, que é, quando andamos na escola, aquilo é uma grande chatice. Grande parte das vezes, nas mais diversas disciplinas. Mas a verdade é que anos mais tarde nós damos o devido valor, porque aquela semente que ficou de parte da matéria nas mais variadas disciplinas, mesmo não fazendo de forma direta parte do nosso dia-a-dia, vamos sempre lá buscar alguma referência, alguma coisa, não é?
6: Exato. Olha, eu digo dois exemplos que tenho em casa. Tenho duas filhas, uma já está a trabalhar em Lisboa, beijinho para ela, é a Mónica, acabou a faculdade este ano, está a tirar o mestrado.
0: Eita.
6: E tenho outra manova que não gosta da escola, pronto, aquilo para ela, mas pronto. E é o que o Nelson referiu, se calhar hoje amanhã vai-se lembrar dos conselhos que os mais velhos dizem, pronto, ou a própria experiência da vida.
0: Mas ouça, mas é assim, como disse, de hoje para amanhã as coisas podem mudar, porque às vezes aquele desânimo e aquela falta de interesse pode mudar de um dia para o outro, ou se não for de um dia para o outro, a pouco e pouco, de forma gradual, pode mudar essa capacidade. Perdemos aqui o contacto com o Francisco, vamos tentar recuperar a conversa. Estava eu aqui a dizer que esse desinteresse ou essa falta de motivação, às vezes, para a escola, também, a dada altura, pode mudar. Haja um acontecimento, um evento qualquer que surja e que nos faça voltar a ter interesse pela escola, por uma determinada área específica, enfim, isso pode eventualmente acontecer. E tem acontecido com muita gente, conheço muita gente a quem isso aconteceu, que estavam, de certa forma, de braços caídos para a escola e depois acabaram por ter interesse em voltar a estudar, por exemplo, numa área que achavam que era aquela mais indicada para o seu futuro, para fazer dela vida, digamos assim, e com resultados positivos. Depois, no fundo, isso também acabou por acontecer a muitos desses casos que eu tenho, dos quais eu tenho conhecimento. Por isso, Francisco, se a sua filha nesta altura está agora numa fase um bocadinho mais negativa, de maior aversão à escola, isso pode mudar. Portanto, não perca a esperança que pode acontecer isso mesmo. Bom, estávamos nós aqui a falar com o Francisco, eu creio que ele me continua a ouvir, mas através da rádio. Não é para já possível retomar esse contacto. Qualquer das formas, Francisco, um grande abraço, tudo de bom, aí boas viagens, bom trabalho, continuação de uma boa quinta-feira e obrigado por ter vindo também até ao nosso contacto esta manhã.
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0: E com isto tudo, estamos a 18 minutos das 6.
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0: Já vamos voltar à conversa, mas deixe-me passar aqui pelo WhatsApp da RTP Antena 1, que entretanto foram chegando algumas mensagens nesta manhã. Marco Almeida, com um bom dia para toda a equipa. Envia também um beijo para a melhor professora de inglês de Coimbra, que é Célia Gomes Nunes. Portanto, um grande abraço, Marco. Obrigado por essa mensagem e também dedicatória. O Catarino hoje anda a calçar o pessoal. Onde? Para onde é que ele vai hoje? Vai para Peniche, exatamente. Catarino, boa venda, bom dia e tudo a correr pelo melhor. Também aqui o Eduardo Caetano, desde a Alemanha, com um bom dia. Passar para desejar também uma excelente quinta-feira a toda a equipa e aos ouvintes. Forte abraço. Aí está ele, também para todos os comandos portugueses, Audazes, Fortuna, Juvate, exatamente. Temos também outra mensagem aqui, esta é de quem? Deixe-me cá ver, do Manuel, também para toda a equipa, a ouvir nos Estados Unidos. Um grande abraço, boa quinta-feira, muito obrigado. Desde os Estados Unidos, essa mensagem também chegou e foi devidamente considerada. Um abraço aqui também do Ambrósio, com votos para toda a equipa, de um bom dia para toda a equipe, também para todo o auditório. Circular pela reta de Bordeaux, ora bem, regresso da Alemanha, umas viagens para a Malta da Roda, então também esta mensagem. Uma outra do Bruno Morgado, também já aqui com a pastelaria sempre em alta, e mais mensagens também aqui no WhatsApp da RTP Antena 1. Deixe-me cá ver de onde é que esta vem. Esta é do José Borges Pinto, lembra mais uma vez então da Festa das Labaredas, que se realizam na Vila de Rezende. Próxima segunda-feira, dia 28.

0: Cerez. Mais outra mensagem, esta vem de onde? É o Carlos Ramos, desde Soure. Obrigado, Carlos, também. Isto tem que ser assim de forma resumida, são muitas as mensagens, e ainda bem. Manuel Gonçalves, desde Camarato, também, muito obrigado pela mensagem, para todos os ouvintes. Então, uma boa quinta-feira. Diz ele que o grupo vai meter mais uma bandeira na t-shirt desta vez. Ele enviou aqui uma mensagem com uma fotografia de uma t-shirt, quer ele dizer que desta vez no Egito até dia 3. Ora bem, isto é fazer uma coleção de bandeiras na camisola, na t-shirt neste caso. Também Manuel Faria desde Coimbra, muito obrigado, um abraço, tudo de bom. E entretanto, onde chegar mais mensagens, e já lá vou voltar a elas, mas antes vou ao telefone e já a seguir.
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0: Dizia eu no início da emissão desta quinta-feira que estava a aproximar-se o fim de semana, por isso mesmo é também sinal de que alguma coisa acontece pela sua zona, pela sua terra, pela sua região. Há sempre uma festa, há alguma coisa a acontecer, e se a quiser dar a conhecer a quem nos ouve, então também tem a oportunidade de o fazer através da rádio, pelos contactos de que colocamos à disposição. Ora bem, o José Gomes acedeu e está hoje connosco também para nos falar do que vai acontecer já este fim de semana. José, bom dia.
2: Bom dia, Miguel Freitas, tudo bem?
0: Como está? Tudo
2: já
0: bem?
2: Há muito tempo que não ouço programas hoje.
0: Aos anos que não falávamos.
2: Pois não, eu já tenho falado consigo.
0: Sim, sim, já. Mas já não falávamos para aí há, se calhar, mais de dois anos. Sim,
2: sim, é capaz, eu estava no Vigia ainda a trabalhar.
0: Já deixou essa... Está a ver como o tempo passa. Já não é vigilante, já foi. Pois, eu lembro-me de si, nós falámos, e o José era vigilante florestal, não é?
2: Aqui na Beira Serra, na Serra do Açouro.
0: Pois, e agora, pronto, já passou a pasta.
2: Já canta há quase 70 cá. Então...
0: Portanto, olha, foi uma boa vida...
2: Foram 15 anos de vigilante.
0: Sim, a vigiar a floresta, um trabalho muito, mas mesmo muito importante. E agora, o que é que faz agora? Para quantos dias?
2: É o dia-a-dia aqui por casa, e fazer uma hortazinha e tudo, pouco mais.
0: Assim, nas calmas, não é?
2: Sim, sim, sim.
0: Como se quer, é aproveitar os dias nas calmas. E também para participar nas festas que acontecem já este fim de semana.
2: Agora, não é? Vai ser em honra de São Miguel, que é domingo, temos a procissão, é a feira onde a gente há o torresmo, acabou se chamam rojões e tudo, na frigideira, e ou no barro do preto.
0: Uhum.
2: E a coisa vem o carro, o rancho de Ribeiro de Pobres de Slaviza, de cá atuar, que tem a sede em Lisboa, na Casa da Comarca da Ganil.
0: Certo. Também temos dado conta desses acontecimentos, sempre que há esse encontro, também damos conta aqui.
2: Portanto,
0: é este fim de semana, portanto, em Slaviza, Arganil, sim, sim. São Arganil. As festas em honra de São Miguel.
2: São Miguel, sim.
0: Mas as festas começam sábado?
2: Sim, sábado, depois é para a juventude, vai ser um conjunto, que não sei qual é o nome do conjunto, mas é a noite, depois é o DJ. É uma animação para a Malta Nova.
0: É para a Malta Nova e para toda a gente, não é?
2: Ah, para dar o pé. Para
0: no
2: dar o
0: no
2: pé.
0: Fundo acaba por ser, não é?
2: É, exatamente.
0: Pronto. E como é que o rancho tem estado?
2: O rancho tem atuado bem cá em vez em quando, que eles estão aí para Lisboa, mas vem cá atuar, que são daqui, são cá naturais, muitos deles. Há muitos já nasceram em Lisboa.
0: Sim. Mas têm sempre essa ligação à terra, não é?
2: Sim, tem cá a casa, os pais e os avós e tudo, e fizeram cá sempre uma casa, e vêm cá sempre quando se reformam, vêm passar os dias, o resto dos dias cá.
0: E de geração em geração, tem ideia de que o rancho se vai renovando?
2: Vai, sim senhor, vai, que eu tenho visto todos os anos, ou aqui na Feira do Monte Alto, que é em setembro, aqui na Ganil, que é a Feira da Ficabeira.
0: E, sim, portanto, os mais novos acabam por participar também. Portanto, tem existido essa renovação do rancho folclórico. Muito bem.
2: É uma honra que eles têm de ser representados da terra aqui da Beira Serra.
0: Com honra e com orgulho, claro.

0: acho que sim.
1: Jornalistas.
0: Acho muito bem, e lá está, só isso poderá manter o rancho vivo.
1: A tradição,
0: exatamente, o rancho vivo, esse e todos os outros espalhados pelo país, e são eles que também fazem parte, uma boa parte importante da nossa cultura, da nossa tradição. Muito bem. Então o José deixou de vigiar a floresta, mas lá está, com 15 anos de atividade nesse sentido, naturalmente que o, não lhe vou chamar,
1: ainda
0: lá está, portanto o José está sempre atento, não é?
1: Estou sempre atento e dou meus colegas, quando eu conheço a maior parte, são meus filhos lá, como eu costumo dizer, são filhos da escola, alguns motivos lá, e estou sempre em contato, tenho contato quando há uma coisa qualquer, o telefone, onde é que é a Itália, passa-me parte, onde é que é o incêndio.
0: Claro, até porque o José, além de ter estado ligado a essa área e ter feito disso também a sua atividade enquanto vigilante florestal, naturalmente conhece todos os caminhos.
1: Conheço tudo. Para que é que estão essas pessoas aí? Eu também não é o trabalho deles, mas uma pessoa em Lisboa que conhece aqui a nossa zona, é que está a comandar, entregavam aos comandos bombeiros.
0: Uhum. Porque lá está, quem vive aí, quem conhece bem esse terreno é que sabe.
1: Exatamente.
0: É que sabe bem.
1: Pois.
0: Ao detalhe, é quase como a palma da mão, não é? Como
1: às vezes estão parados, não deixam fazer nada, a gente vai ter com eles. Ah, nós não temos ordens.
0: Oh. Bom, mas isso aí, lá está, já são outros 500, não é? Já são...
1: Não, mas antigamente o comandante comandava tudo e fazia-se tudo e andava. E agora, pessoas de Lisboa, sem saber o que é terreno, nem o cujo... coisa da área da nossa serra e tudo, como é que vão ali? Não, aqui o comando não sabe tudo.
0: Pronto. E é de considerar essa opinião, claro, e é de validar, porque quem está no terreno é que sabe exatamente.
1: Com aquilo
0: que lida todo o ano, não só no verão. Portanto...
1: Agora aqui de Roda, tivemos no Conselho de Tabo, rodear Poiares e Góis, tivemos aqui andar num pôr de cerco. Isto era que foi parecia uma festa, uma real.
0: Está certo, José. Lá está, nem tudo corre pelo melhor, embora acredite que todos tentem fazer o melhor, mas às vezes as coisas não seguem, digamos, a...
1: Os aviões sozinhos não fazem nada, sem o pessoal apiado.
0: E a coordenação é um trabalho difícil também, atenção.
1: Exatamente. O pessoal apiado é que apaga, muitas vezes, é que está no terreno, é que consegue... Pois, os aviões botam-no para a água e ele às vezes ainda... Aí quando chega ao chão já vem por ar.
0: Diga-me uma coisa, e por estes dias aí a floresta tem estado mais ou menos tranquila?
1: Ontem esteve mais calmo. Sábado e domingo é que esteve aí. Sábado, domingo e sexta foi o pior rio.
0: Pois, eu tive conhecimento disso. E portanto, o importante é que as coisas se mantenham calmas, sem grandes chatices aí para os bombeiros.
1: Nós aqui na nossa zona, é sempre em setembro e outubro que acontece esta desgraça.
0: Pois. E ainda por cima lá está com um verão atípico como este, neste caso já não é verão, já começou o outono. A verdade é que já começou o outono, mas isto está de uma maneira que...
1: Posso assar frangos em cima,
0: quase,
1: em cima de uma pedra.
0: É pôr uma chapa ao sol durante um bocado e pronto, olha, dá para assar. José, estamos quase a chegar às 6 da manhã.
1: Eu queria também cumprimentos para
0: queria que enviasse cumprimentos,
1: que
0: então.
1: Diga. Bom, o senhor que é padeiro, que costuma vem aqui dar a volta, que tem é mesmo patrão e gosta de dar a volta aos clientes de manhã, às 5 da manhã já na rua, que é Rui Mota, aqui de Moronho, e conheci mais por Rui Padeiro.
0: Sim, senhor.
1: E para um senhor que é da Alboeira, o seu Caldeiro, que é vosso assíduo há muito ano, que escuta o vosso programa do Zé Candeias, mas...
0: Sim. É nosso e vosso, é de todos nós, no fundo.
1: Eu já há muito ano, eu até não é coisa, só até
0: não... O programa é de todos nós, no fundo, é isso.
1: Mas é, gosto, só tenho isto, há pessoas, só o Antena 1. Então, já dá muito ano.
0: Então, isto, são bons hábitos, não se perdem. São esses...
1: O tempo era o quando eu estava na Renascença, também eu ouvia. Também ouvia o Zé Candeias. Depois passou para a Antena 1. Gostei sempre de ouvir.
0: E passou bem.
1: Na nossa zona da Beira Serra, da Cova da Beira.
0: Bem sei. O que quer dizer que gente madrugadora é assim, segue,
1: exatamente.
0: Os madrugadores seguem os madrugadores para todo lado, portanto. Isto é uma...
1: E é mais para sair, para um cumprimento também para o Carlos Fidalgo, que está sempre a ouvir. Eu já lhe disse, ele tem vergonha de telefonar para aí. Já lhe disse, opa, eu ponho então um dia qualquer, dou o número e pusemos a conversar. Coisa para tudo, ele parece que tem vergonha.
0: Nem há que ter vergonha, mas enfim, a vergonha ficou em casa.
1: E depois, cumprimentos para todos os meus amigos e inimigos que estão a ouvir.
0: Sobretudo para os amigos. Ó José, um grande abraço, então, umas boas festas este fim de semana aí, Salavisa, Arganil.
1: E cumprimentos lá para você, também lá da Terra do. Também tem a com os patos da Serra de Tomara.
0: Ah, exatamente. Muito obrigado, Zé. Um grande abraço então e
1: bom
0: até à próxima. Está bem? Muito obrigado. Bom dia, até à próxima. 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
1: Ora bem, e nós vamos ligar também aos ouvintes e à conversa na próxima hora. 213820033, também 213820034. Na próxima hora retomamos esse contacto com os ouvintes ao telefone. E claro, está também disponível o WhatsApp da RTP Antena 1, 912120501, 912120501, para mensagens de texto e voz. Nesta hora já não temos grande oportunidade para ouvir as mensagens de voz, acontecerá na próxima hora, mas ainda dá para dar aqui uma vista de olhos para algumas mensagens de texto. Aqui o Filipe Ribeiro com um bom dia. Filipe Natural de Lamego, ouvir o programa a partir de São Marcos, Gualva, Cacém. Diz que são 11 irmãos, 7 irmãs, agora 6, e 4 irmãos. Ele em Lisboa, outro na Suíça, uma irmã em Satão, 8 em Lamego. E ele diz que queria enviar cumprimentos e beijinhos para todos, para a família Ribeiro. Ora bem, muito obrigado também pelos votos de bom trabalho e de bom programa que aqui envia o Filipe. Ainda uma outra mensagem aqui de alguém que na próxima hora é capaz de vir ao telefone. Bom, vamos para já saber da meteorologia. A previsão do estado do tempo para esta quinta-feira, 24 de setembro. No continente vamos ter um dia de céu geralmente pouco nublado, com mais nebulosidade no litoral oeste, onde se espera neblina ou nevoeiro durante a manhã, e pode persistir essa nebulosidade em alguns locais da faixa costeira. Há previsão de uma pequena descida da temperatura máxima no norte e centro e uma pequena subida no Algarve. Madeira com céu em geral pouco nublado, mais nebulosidade durante a tarde, há também subida da temperatura. Já nos Açores, chuva e aguaceiros no grupo ocidental e também a partir da noite alguma chuva no grupo central. As máximas previstas para hoje são de 38 graus para Évora, 37 para Santarém, 36 para Castelo Branco e Beja, 35 para Porto Alegre, Lisboa, 34 para Bragança, 33 para Vila Real, Viseu e Setúbal, 32 para Coimbra e para Faro, 30 para Braga, Guarda e Funchal, 29 para Leiria, 27 para as Espanhas Douradas, máxima de 25 para Ponta Delgada, 23 para o Porto, 22 para Viana do Castelo e máxima de 20 graus nesta quinta-feira para 22 para Viana do Castelo e máxima de 20 graus nesta quinta-feira para Aveiro.
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1: Bom dia, são 6 horas no continente e na Madeira, 5 nos Açores.
2: Parceiros sim, rivais não. O olhar otimista de Xi Jinping na chegada aos Estados Unidos começou a visita oficial do presidente chinês, recebido logo à saída do avião por Donald Trump. Os partidos apresentam hoje 14 propostas para responder ao custo de vida, mas é preciso olhar também para o custo nas contas públicas, avisa o ministro das Finanças. O PS pede esclarecimentos da ministra da Justiça depois das buscas que envolveram o gabinete do diretor da PJ. Foram a prova de que ninguém está acima da lei, considera José Luís Carneiro.
1: Agora estão 15 graus no Porto e em Coimbra, 21 em Faro, 22 em Lisboa, nas ilhas, 24 no Funchal, 18 em Ponta Delgada. As notícias, edição de Gonçalo Costa Martins.
2: Já nos Estados Unidos,

0: O presidente chinês mostra-se ansioso por falar com Donald Trump, conversas aprofundadas sobre as relações entre os dois países e também da situação mundial. Primeiras palavras de Xi Jinping, num comunicado conhecido na imprensa chinesa, insiste que os dois países devem ser parceiros e não rivais. É a primeira visita de Estado do presidente chinês nos Estados Unidos desde 2015, recebido por Donald Trump quando aterrou em Washington, numa visita de 3 dias que já traz uma novidade. O secretário do Tesouro norte-americano garantiu numa entrevista à Fox News que China e Estados Unidos vão prolongar a trégua de tarifas mais elevadas até 10 de janeiro. Esse prazo estava fixado em novembro, mas agora será prolongado até ao início do próximo ano. É um dos primeiros anúncios, um dos primeiros frutos que sai deste encontro entre os dois presidentes. O primeiro-ministro discursa hoje na Assembleia Geral das Nações Unidas em Nova Iorque. É desta forma que Luís Montenegro vai fechar uma visita oficial de 3 dias aos Estados Unidos. De ontem ficaram as críticas a todos os responsáveis pelas consequências do conflito no Médio Oriente, incluindo Donald Trump. Houve também ontem um compromisso para com o ambiente. Luís Montenegro mostra-se confiante em antecipar por alguns anos a neutralidade carbónica em 2050.
1: Contribuirmos com o nosso esforço, com as nossas políticas também, para a preservação ambiental, para o legado que deixaremos às novas gerações. Temos vindo a mostrar muito empenho na procura de um futuro assente nas energias limpas. Estamos a fazer tudo para alcançar a neutralidade carbónica em 2050. Creio, aliás, que vamos conseguir antecipar alguns anos este objetivo. Temos estado na frente da transição energética. Temos desenvolvido políticas públicas robustas para descarbonizar a nossa economia e a nossa sociedade e acelerar a incorporação de energias renováveis no nosso cabaz energético, promovendo a eficiência energética, assegurando mais justiça social e também preços mais acessíveis às famílias e às empresas.
0: Um compromisso que o Primeiro-Ministro levou à cimeira de alto nível sobre alterações climáticas que decorre nas Nações Unidas em Nova Iorque. Nas últimas horas, a Presidente interina da Venezuela, Delcy Rodríguez, voltou a insistir, precisamente na Assembleia Geral das Nações Unidas, que o país vai ter eleições depois de Nicolás Maduro ter sido capturado pelos Estados Unidos em janeiro, mas não revelou qual é que é a data, apenas voltou a reafirmar essa intenção. Com o Governo a alertar para as contas públicas, o Parlamento volta a debater hoje medidas para fazer face ao aumento do custo de vida, desta vez num debate pedido pelo Chega. O partido quer a redução do IVA dos combustíveis para 13% e o IVA zero no cabaz alimentar. São propostas que parecem condenadas à partida porque o PS já anunciou o voto contra num debate que já começou fora da Assembleia. Teresa Borges.
2: É um debate que se prolonga há semanas e que volta ao Parlamento pela mão do Chega numa altura em que o Governo vai subindo o tom nos avisos à oposição. Insiste o ministro Joaquim Miranda Sarmento, as propostas do Chega e do PS para descer o IVA podem empurrar o país para o déficit.
3: Aprovar esta medida para vigorar um ano inteiro em 2027, sendo o saldo orçamental positivo, mas relativamente pequeno, naturalmente que o país entrará em déficit por responsabilidade exclusiva destes dois partidos.
2: Há saldo positivo, mas a margem é curta, vai repetindo o Governo. A oposição insiste que é possível ir mais longe para mitigar o agravamento do custo de vida. PS e Chega convergem em alguns pontos, mas divergem na forma. Para evitar violar a chamada norma travão, José Luís Carneiro propõe medidas sob a forma de uma recomendação e fecha a porta a viabilizar a proposta do Chega.
4: Aqui as nossas têm aplicação desde que o Governo as queira aplicar. As propostas que apresentaram outros partidos têm efeitos a partir de janeiro.
2: E com chumbo garantido, André Ventura mantém o suspense sobre como irá votar a iniciativa socialista, mas vai pressionando o PS.
5: Se o PS decide também chumbar isto, então não é só não ter palavra. É pura hipocrisia, mas vale encerrar em loja.
2: Em debate vão estar por arrastamento propostas de outros partidos, da esquerda à direita do hemiciclo.
0: 14 propostas no total que vão ser debatidas na Assembleia da República. Entre as propostas de vários partidos, o debate vai ser esta tarde. Começa por volta das 3 da tarde e vão ser debatidas então propostas para responder ao aumento do custo de vida. O secretário-geral do PS pede esclarecimentos rápidos da ministra da Justiça por causa das buscas que aconteceram ontem na Polícia Judiciária, buscas que incluíram o gabinete do diretor nacional da PJ, Carlos Cabreiro. Ainda assim, José Luís Carneiro diz que as buscas mostram que ninguém está acima da lei.
6: É prova de que, no Estado de Direito, as instituições, todas elas, obedecem ao escrutínio democrático e às mesmas regras do Estado de Direito. E esta é uma prova cabal de que ninguém está acima da lei.
7: Mas é inédito.
6: É inédito, e por ser inédito, eu entendo que a senhora Ministra da Justiça deveria prestar esclarecimentos públicos que possam também dar tranquilidade sobre o modo regular como deve funcionar o Ministério da Justiça e as suas instituições.
0: Entrevista de José Luís Carneiro na RTP Notícias ontem à noite. Carneiro quer explicações de Rita Alarcão Júdice. O gabinete da Ministra da Justiça já tinha dito ontem, numa nota enviada à Antena 1, que não quis fazer mais comentários sobre o caso. As buscas começaram de manhã num edifício da PJ em Loures, estenderam-se à sede em Lisboa e terminaram no início da noite. O diretor da Polícia Judiciária é suspeito de falsas declarações e abuso de poder, uma denúncia em que Carlos Cabreiro terá autorizado uma escuta no caso Futebol Leaks, que envolve Rui Pinto, mas em tribunal Cabreiro tinha garantido que não houve essa escuta. O despejo de uma idosa em Madrid criou uma onda de solidariedade e protestos na capital espanhola. Mari Carmen, de 87 anos, enfrentava uma batalha judicial contra uma empresa imobiliária que comprou o apartamento onde vivia, no centro de Madrid. A renda que Mari Carmen tem vindo a subir, essa renda subiu 275%, de acordo com o Sindicato dos Inquilinos de Madrid. A ordem de despejo já tinha sido deixada, foi cumprida ontem. Dezenas de ativistas tentaram impedir esse momento, sem conseguirem. Os protestos nas ruas de Madrid chegaram a juntar cerca de 10 mil pessoas e já durante a noite houve ruas bloqueadas e a polícia dispersou manifestantes com balas de borracha. Pelo trabalho na proteção da floresta, o grupo Aliança Seibo venceu o Prémio Gulbenkian para a Humanidade deste ano. A organização ajuda a proteger mais de 2 milhões de hectares de floresta tropical no Equador, Peru e Colômbia. Esta é a aliança de povos indígenas que foi capaz, na Justiça Rita Fernandes, de travar a destruição dos recursos naturais da Amazónia.
8: El mundo de afuera mira solo recursos.
9: O mundo só vê recursos.
8: Petróleo, minería.
9: Quando olha para a Amazónia, é o que diz uma das líderes indígenas.
8: Meu nome é Nemonte Nenquimo, sou comunidade Guarani de Pastaza, Equador.
9: Nemonte, do Equador, usa uma coroa de penas amarela, usada em eventos especiais, e escolheu usá-la nesta ocasião, no momento em que fala do Prémio Gulbenkian para a Humanidade. A Aliança Seibo recebe 1 milhão de euros. O dinheiro vai ser usado para cuidar das terras, investir na educação das comunidades indígenas e reforçar a vigilância dos territórios. Até porque, explica a líder indígena, o sistema económico e político é uma ameaça para a Amazónia.
8: Esse sistema global econômico-político está chegando à ameaça à porta.
9: Em conjunto, através da Aliança, protegem mais de 2 milhões de hectares de floresta tropical. Conseguiram garantir água potável para proteger as comunidades dos rios que estão contaminados pelo petróleo. E conseguiram também, já, travar uma exploração mineira, estava prevista para uma das nascentes de um curso de água que chega ao rio Amazonas.
0: Trabalho deste grupo Aliança Seibo, que com o prémio de 1 milhão de euros vai então procurar cuidar da terra, vigiar o território e investir na educação dos povos indígenas.
10: Edição de Gonçalo Costa Martins, simultâneo da RTP Antena 1 com a RTP Antena 1 Açores, Madeira e também RTP Mundo. 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Seis horas 10 minutos, manhã de quinta-feira, 24 de setembro. Continuamos a ligar Portugal até às 7.
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10: Eu sou Miguel Freitas, o José Candeias está de férias. Esta semana é comigo que está aqui na rádio entre as 5 e as 7 da manhã. Estou também acompanhado pelo Carlos Mateus na produção, o som a cargo do Ricardo Costa e muitos ouvintes à escuta, felizmente, também a esta hora da manhã. E alguns a fazer chegar as suas mensagens de texto e voz aqui ao WhatsApp da RTP Antena 1, que é o 912120501. 912120501. Para estarmos a conversar conversa em direto, então os contactos são outros, 213820033 ou 213820034. Bom, falei aqui no WhatsApp e nas mensagens e já há aqui mais mensagens para ler e também para ouvir. Vamos aqui.
7: Bom dia, Miguel Freitas.
10: Bom dia.
7: E todos os ouvintes. Daqui fala o Nuno Olhinhos, desde a França. Queria mandar cumprimentos para todo o auditório, para todos vocês aí na rádio. Uma semana para todos e que tenham uma feliz quinta-feira, aqui desde França, aqui pela Bretanha. Um abraço ali para o Sr. Álvaro, que é do Rodinhas, para o António Força Delta, ali para o Sr. Carlos Aguiun, para o Hélio Chaplica. E para toda a rapaziada que me conhece, ali para o Leonel Pedrosa também, e para o Paulo Pedrosa, que também costuma andar por aí, que anda ao serviço ali da Comunidade Europeia. Um abraço para todos os ouvintes aqui da parte do Nuno Olhinhos. Miguel Freitas, uma feliz quinta-feira para si, para todos os seus.
10: Muito
7: e
10: obrigado.
7: Para todos aí na rádio. Um abraço e até à próxima.
10: Um abraço e até à próxima, Nuno Olhinhos, que depois acrescentou aqui ainda em texto. Cumprimentos também para o Nelson Fonseca. Obrigado por estar à escuta, Nuno, e pela mensagem aqui para o WhatsApp da RTP Antena 1, 912120501. Pode seguir o exemplo, 912120501.
12: Bom dia, Miguel Freitas,
10: Bom dia.
12: Miri Ferreira, Fermentel Zagra, a caminho da cidade dos Chapéus. Mando um abraço para o meu amigo, uma ótima quinta-feira, também para todo o auditório da Bairro da FM, para todo o auditório também da Antena 1. Um abraço para o Monteiro dos Enchidos e do Bom Fumeiro de Castro Verde e para a esposa Piedade, também para o amigo Zé dos Coral e para a esposa, para todos os padeiros, incluindo Madrugador, Lilocas e família e todos mais. Uma ótima quinta-feira, saúde da boa, saudações radiofónicas.
10: Muito obrigado também, Lídio. Saudações radiofónicas. Um abraço. Obrigado pela mensagem no WhatsApp da RTP Antena 1. Também já aqui o Nelson Gonçalves dizer bom dia. Hoje é quinta-feira em Barcelos. Ou melhor, hoje quinta-feira em Barcelos. É dia da feira semanal nesta bonita cidade de Minhota. Uma das maiores a nível nacional, com venda de produtos regionais, de agricultura e também de artesanato local, etc, etc. Ora, o tempo na região está bom, diz ele. Na região Minhota, excelente emissão. Muito obrigado. Desde Barcelos, então, mensagem do Nelson Gonçalves. E há também, a partir de Tarouquela, Sinfãs, o Djalmo Ferreira também a enviar aqui um bom dia. Boa quinta-feira para todo o auditório da RTP Antena 1. 912120501 para mais mensagens de texto ou voz, ainda ao longo desta hora. E daqui a pouco contamos novamente com a conversa em direto. Agora, avisem que eu cheguei. É Sara Correia, na RTP Antena 1, para o início desta segunda hora de emissão. Uma boa quinta-feira para todos.

0: tal como uma tempestade, uma força da natureza. Sara Correia a cantar Avisem que eu cheguei. São 6h17.
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4: 213820033, também o 213820034, são os contactos que estão disponíveis para vir até à rádio cumprimentar com um bom dia. Contactos diretos, mas também tem disponível o WhatsApp da RTP Antena 1, 912120501, para as suas mensagens de texto e voz. Estamos a caminhar para as 6:30 da manhã, ainda falta um bocadinho. À hora, às 6:30, vamos ter aqui os destaques da informação, também para saber quais os assuntos da atualidade que vão ter o devido desenvolvimento na manhã de hoje, entre as 7 e as 10.

0: Mimi Cato, outra das nossas grandes vozes femininas, a cantar Agostinho na RTP Antena 1.
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0: São 6h21, está a aproximar-se o fim de semana. Há sempre alguma coisa a acontecer por aí, na zona onde vive. Se tem alguma coisa para dar a conhecer, algum evento, alguma festa, algo que mereçamos conhecer, então pode dar conta disso mesmo através dos contactos de que dispomos. 213820033, 213820034. Também pode fazer chegar essa informação através do WhatsApp da RTP entre 9121 205 01. As mensagens no WhatsApp da RTP Antena 1 vão chegando a pouco e pouco. Teresa Caldeira, mais um dia, menos um dia, para todos mais um dia de trabalho. Ela é a caminho do, para o Faial, não é? Diz aqui que também envia um beijo especial para a prima Rita Caldeira, que está à escuta. Então, muito obrigado às duas por estarem com a RTP Antena 1 também nesta quinta-feira. 9121-20501 para mais mensagens de texto e voz.
2: Ora, bom dia, bom dia.
0: Bom dia.
2: Amigo Miguel Freitas, quero deixar boa emissão, excelente, feliz quinta-feira para si e para todos os ouvintes. Um beijinho e um abraço.
0: E pronto, e está tudo dito. Maria José Mascarenhas, desde Leiria, muito obrigado também por essa mensagem que fez chegar até nós nesta manhã de quinta-feira.
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1: Enquanto não voltamos a ligar a conversa, ligamos à música e daqui a pouco então os destaques para a informação desta quinta-feira, sendo que nesta hora ainda vamos ficar a conhecer mais uma das canções do novo disco de Anabela. Ela está a comemorar 40 anos de carreira, tem disco novo lançado esta semana, disco RTP Antena 1. Vamos daqui a pouco conhecer então mais uma das novas canções desse novíssimo trabalho de Anabela.

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1: Daqui a pouco ainda voltamos ao contacto. Para já, pausa para sabermos com que tempo poderemos contar nesta quinta-feira 24 de setembro. De acordo com os meteorologistas, o céu vai apresentar-se em geral pouco nublado no continente. Há mais nebulosidade prevista no litoral oeste, onde é esperada neblina ou nevoeiro durante a manhã e poderá persistir essa nebulosidade em alguns locais da faixa costeira. Há também previsão de uma pequena descida da temperatura máxima no norte e centro, uma pequena subida no Algarve. Quanto à Madeira, espera hoje céu geralmente pouco nublado, mais nebulosidade durante a tarde. Há também previsão de uma pequena subida da temperatura. Os Açores, nesta quinta-feira, com chuva e aguaceiros no grupo ocidental. E a partir da noite também deverá haver chuva no grupo central de ilhas. As máximas previstas para hoje são de 38 graus para Évora, 37 para Santarém, 36 para Castelo Branco e também para Beja. Quanto a Porto Alegre e Lisboa, hoje com temperatura máxima na previsão de 35 graus. Abaixo dos 35 está a Bragança, com 34, máxima de 33 graus para Vila Real, Viseu e Setúbal. 32 para Coimbra e também para Faro. Esperam-se 30 graus em Braga, na Guarda e também no Funchal. 29 em Leiria, 27 nas Espanhas Douradas. Ponta Delgada hoje com temperatura máxima prevista de 25 graus. 23 para o Porto, Viana do Castelo abaixo com 22 graus de temperatura máxima prevista. Finalmente, Aveiro com 20 graus de máxima na previsão para hoje.
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1: Está na hora, são praticamente 6:30 da manhã em Portugal Continental e na Madeira, 5:30 nos Açores. Diogo Miguel Pereira com os destaques da informação desta quinta-feira para ouvir no programa da manhã a partir das 7. Diogo, bom dia.
2: Olá Miguel, bom dia.
1: Diogo, a abrir a manhã de hoje temos um pedido de esclarecimentos. O PS quer esclarecimentos da Ministra da Justiça.
2: Os socialistas entendem que a ministra deve explicar o que está a acontecer na investigação à Polícia Judiciária, depois da notícia ontem das buscas feitas pelo Ministério Público ao gabinete do Diretor Nacional da PJ. Esse pedido de esclarecimentos por parte da ministra foi deixado por José Luís Carneiro, o secretário-geral do PS, numa entrevista ontem na RTP. São declarações que vamos recuperar na manhã de hoje. Ainda sobre temas nacionais, hoje destaque também para o debate sobre o custo de vida no Parlamento, num debate pedido pelo Chega, é tema que vamos também abordar na manhã de hoje.
1: A nível internacional, estamos de olhos postos na visita do Presidente da China aos Estados Unidos.
2: Cerca de uma década depois da última vez que lá esteve, Xi Jinping já está em solo norte-americano, aterrou esta madrugada. Trump estava à espera dele no aeroporto e o presidente chinês referiu já que quer falar com Trump sobre as relações entre os dois países e também sobre a situação mundial, garantindo que tanto a China como os Estados Unidos são países que devem ser parceiros e não rivais. É que, eu recordo, tem havido, digamos, uma guerra comercial entre os dois. Ora, Xi Jinping quer resolver esse assunto. É um tema que vamos abordar com mais detalhe também no Ponto Central, às 8:20 da manhã. Teremos connosco o embaixador Mário Godinho de Matos. E já que falamos em viagens, o Presidente da República chega esta manhã ao Vaticano. António José Seguro vai ser recebido pelo Papa nesta manhã. Depois, o Presidente da República vai ainda inaugurar uma escultura de Álvaro Siza Vieira. Quanto ao Primeiro-Ministro, está em Nova Iorque. Luís Montenegro vai falar hoje na Assembleia Geral das Nações Unidas. Será logo à tarde. Nota ainda também para o futebol. É dia de seleção nacional contra o País de Gales, em jogo a contar para a Liga das Nações e que marca a estreia de Jorge Jesus como selecionador. É um tema que vamos abordar também ao longo do programa da manhã de hoje, nomeadamente nos jornais de desporto. Olha, Miguel, se tivesses 5 minutos para fugir, o que é que tu levavas? Sei que é difícil fazer uma pergunta destas a esta hora, não é?
1: Pois, eu sei onde é que tu queres chegar e é algo em qual nós, naquilo que nós não pensamos, porque a correria do dia-a-dia não dá espaço para isso, mas a verdade é que é um assunto sério, não é? Portanto, 5 minutos para fugir, eu estou mesmo a perceber o que é que queres dizer, é numa situação limite para fugir, o que é mais importante levar com cada um de nós?
2: E é esse o objetivo também da exposição que é apresentada na primeira conferência de Portugal com a Acnur, numa exposição que decorreu ontem em Lisboa e que tem dois testemunhos de pessoas que fugiram do Afeganistão. Teremos uma reportagem da Diana Almeida, ela que já presenciou esta exposição, que mostra então os 5 minutos para fugir e aquilo que levaríamos. No Porto estreia hoje também a peça de teatro Cantar de Galo, a peça da voz, uma das figuras mais icónicas do Estado Novo, Galo de Barcelos. Uma reportagem para ouvir de Miguel Bastos.
1: Obrigado, Diogo. Até já, Diogo. Miguel Pereira, como voz da informação da RTP Antena 1, toda a redação a trabalhar para lhe levar a atualidade desta quinta-feira, a partir das 7 da manhã, com o José Carlos Trindade e Eduardo Maio, como vozes do programa da manhã da RTP Antena 1. Portanto, é continuar ligado. Faz muito bem continuar com a sua rádio. Bom dia.
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1: Está quase a começar o programa da manhã, mas à tarde, a partir das 4, há programa da tarde, naturalmente.
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1: Enquanto não vai chegar a primeira conversa aqui em direto, passo novamente pelo WhatsApp da RTP Antena 1, 912120501, porque entretanto foram chegando mais algumas mensagens nesta manhã. Temos aqui uma para ouvir.
11: Bom dia, Antena 1.
1: Bom dia.
11: É a primeira vez que falo para a rádio.
1: Bem-vinda.
11: Desejo muita saúde, sorte a quem faz este programa e a quem ouve. Grande programa, grandes profissionais e grandes ouvintes. Ana Bárbara.
1: Obrigado, Ana Bárbara, por essa mensagem. Acima de tudo, grandes ouvintes. É esse o nosso propósito, estarmos cá com a colaboração dos ouvintes. São eles que tornam o programa muito mais rico. 213820033, 213820034, para a conversa, daqui a pouco.

0: É uma das mais belas canções de Márcia, na minha opinião. Chama-se Manhã Bela. Passou também pela RTP Antena 1 nesta manhã, que à partida será bela, de quinta-feira, 24 de setembro. Estamos a 21 minutos das 7.
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0: Já aqui tinha dito que Anabela tem disco novo, estamos a conhecê-lo melhor esta semana, semana de lançamento deste novo trabalho. São 10 inéditos e também uma revisitação, escritos especialmente para a sua voz. Chama-se Presente, 40 anos de carreira. Anabela celebra assim uma vida a cantar. Presente, 40 anos de carreira, é o disco RTP Antena 1 que apresentamos esta semana. Já está disponível. E agora, Anabela, que canção é esta? Murro na Mesa.
4: Murro na Mesa é uma canção muito feliz, muito alegre, que fala da necessidade de muitas vezes termos que dar um murro na mesa para alterarmos aquilo que não está bem, aquilo que não nos está a fazer bem na nossa vida. Então é uma canção de alegria, de felicidade, de liberdade. E eu tive a sorte de convidar o grande, o enorme Paulo Flores, uma das vozes mais incríveis e reconhecidas de Angola, que vai dar aqui uma ginga, vai dar aqui uma sonoridade mais africana. E foi muito bom gravar com ele. Foi muito, muito feliz este encontro.

0: Tem a participação de Paulo Flores, a canção chama-se Murro na Mesa, é uma das novas canções de Anabela, ela que tem disco novo aos 50 anos de vida, comemorados esta semana, e precisamente no dia em que fez 50 anos lançou então presente 40 anos de carreira, é assim que se chama este novo trabalho de Anabela, disco RTP Antena 1, que ao longo da semana vamos conhecendo melhor aqui na rádio.
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1: Mas também ligamos ao feedback dos nossos ouvintes, seja por via telefónica, chamada em direto ou através do WhatsApp da RTP Antena 1, 912120501. Mais mensagens que entretanto foram chegando aqui. Bom dia, Zé Martins, na companhia da RTP Antena 1, de Braga até Lisboa. Diz que quer desejar uma boa viagem

0: exatamente. Isso é importante, os padeiros são fundamentais no nosso dia-a-dia, senão de manhã não há pão, não é? Portanto, um grande abraço para eles também, que todos os dias se levantam muito cedo, passam muitas horas ao longo da madrugada a tratar do pão e depois, ainda como se não bastasse, também à distribuição. Embora alguns só se dediquem à distribuição, é só carregar e distribuir. Mas muitos fazem as duas coisas. Bom, então, obrigado a todos também por esse trabalho que fazem todas as manhãs, todas as madrugadas e todas as manhãs em prol de um bom pão à mesa.
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0: Estamos a 13 minutos das 7 da manhã.

0: Nunca nada muda, Capitão Fausto, na RTP, entre 9 minutos para as 7 da manhã.
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0: Um pouco mais retraídos hoje, ok, está tudo bem. Espero que amanhã haja mais participação.

emoção nestas 2 horas de emissão, mas o WhatsApp até nem tem estado propriamente calado. Tem chegado mais algumas mensagens também aqui ao WhatsApp da RTP 1 912120501. O Vítor Santos, por exemplo, também já enviou a sua mensagem para mandar um grande abraço aos colegas da Resi Norte. Um bom dia de trabalho para todos. Muito obrigado, Vítor, também por essa mensagem aqui no WhatsApp da RTP 1. E uma outra mensagem do Jorge Teixeira com um bom dia desde Bragança em direção a Roma. Vai para perto, não vai? Então, muitas horas de viagem, que seja tudo tranquilo, que esse percurso seja realmente tranquilo aí até Roma. Obrigado, Jorge, também pela mensagem que fez chegar até nós.

0: É a Helena d'Água, Pop Toma, e vamos saber o que é que vamos tomar no que diz respeito a coquetel matinal. Isto é um bocado estranho. Logo de manhã é um bocadinho esquisito, não é? Coquetel matinal. Coquetel. Talvez, se calhar...
1: É um coquetel não alcoólico, pelo menos.
0: Sim, sim. Mas se calhar é melhor resumirmos ao mais básico, não é? O chamado café com leite.
2: Sim.
0: Tudo isso para dizer que já cá está o José Carlos Trindade. Bom dia, Zé.
1: Bom dia.
0: E vais-nos dar alguns destaques da manhã de hoje.
1: Desde logo um dos acontecimentos do dia, o Portugal, País de Gales, vai estar no último terço com o António Tadei. Já vamos a Cardiff a propósito disso, também a propósito disso, depois das 7h20 no fuso horário. Há filmes em estreia nos cinemas e o Ricardo Sérgio vai falar sobre dois deles a caminho das 10 da manhã, depois das 9h30. Trump e Xi juntos em Nova Iorque é assunto para Francisco Sena Santos fazer crónica no Um Dia no Mundo, a caminho das 8, e depois das 8 no Ponto Central também é motivo de análise. São alguns dos momentos da manhã que pode seguir depois das 7.
0: É com o José Carlos Trindade, Eduardo Maia, restante equipa, o programa da manhã a partir das 7. Quanto a nós, amanhã novamente aqui a partir das 5. Boa quinta-feira.

0: 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Bom dia, falta um minuto para as 7 da manhã. 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No tempo para hoje, ainda há aviso pelo calor para o interior, mas as temperaturas acalmam um pouco no litoral norte e centro. Tempo quente também na Madeira. Nos Açores, abertas no grupo oriental, chuva no ocidental, chega à noite ao central. Évora, 38 graus, é a máxima para o dia. Santarém, 37, Castelo Branco e Beja, 36, 35, Porto Alegre e Lisboa. Bragança deve chegar aos 34, nas contas estão 33 para Vila Real, Viseu e Setúbal. Coimbra e Faro, 32, 30, Braga, Guarda e Funchal. Leiria, 29, 27 Penhas Douradas, Ponta Delgada com 25 graus, Porto, 23, 22 Viana do Castelo, 20 em Aveiro. Atenção a acidente, acesso à Ponte 25 de Abril, o trânsito depois das 7 da manhã.
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0: Sete horas em Portugal continental e na Madeira, 6 nos Açores. Quinta-feira, 24 de setembro. Eduardo, bom dia.
2: Olá, bom dia, José Carlos.
0: Partimos aqui para mais um programa da manhã na RTP Antena 1. E na atualidade, um dos assuntos que marca é esse encontro em Nova Iorque. Xi Jinping e Donald Trump já estão juntos agora em Washington, Eduardo.
2: A visita do presidente da China aos Estados Unidos já deu frutos também. Os dois países anunciaram o prolongamento da trégua comercial até janeiro. Por enquanto, a economia mundial vai respirar de alívio perante a ameaça de uma nova guerra tarifária. No dia em que Portugal projeta a presença internacional em duas frentes, com o primeiro-ministro em Nova Iorque e o presidente da República em Roma a reforçar laços históricos entre Portugal e o Vaticano. À tarde, o Parlamento abre as portas ao debate sobre o custo de vida, com propostas de vários partidos para aliviar as famílias.
0: 14 graus, Porto e Coimbra, agora estão 19 em Faro e Ponta Delgada, 22 Lisboa, 24 Funchal. Edição de Eduardo Maia.
2: Um juiz federal norte-americano ordenou, nas últimas horas, ao presidente dos Estados Unidos que restitua o acesso à Casa Branca dos jornalistas da CNN, da MS Now e também da Politico. O juiz entende que a decisão de excluir estes órgãos de comunicação social pode violar a Constituição. A decisão foi tomada pelo juiz distrital Tim Kelly no âmbito de uma ação judicial que tinha sido apresentada pelos três canais de televisão. Donald Trump decidiu banir esta semana o jornalista destes órgãos de comunicação social da Casa Branca, com a justificação de que eles divulgavam de forma recorrente ficção e mentiras. No tribunal, os advogados do Departamento de Justiça ainda tentaram alegar razões de segurança nacional, mas o tribunal considerou que existem indícios fortes de inconstitucionalidade na exclusão dos jornalistas. É um revés para Trump num dos confrontos da relação dele com a imprensa que fez mais estrondo. O presidente chinês Xi Jinping já está em Washington para uma visita de 3 dias aos Estados Unidos, a primeira em 11 anos. À chegada, ele foi recebido por Donald Trump num gesto diplomático que é pouco habitual, mas que dá também sinal da importância que a Casa Branca empresta a este encontro entre as duas maiores economias do mundo. A trégua comercial que foi acordada o ano passado, em outubro, entre a China e os Estados Unidos, já se sabe, Oriana Barcelos, vai ser prolongada até 10 de janeiro.
3: É pelo menos o que diz o secretário do Tesouro da Casa Branca, ainda que sem a confirmação chinesa. O acordo comercial entre a China e os Estados Unidos terminava no próximo mês de novembro, mas Scott Bessent garantiu na Fox, depois de encontros com autoridades chinesas, que há entendimento até janeiro.
4: We have agreed. Concordámos hoje em prolongar aquilo a que chamamos o Acordo de Busan, o acordo económico entre os dois países que estava previsto terminar a 10 de novembro. Será prolongado até 10 de janeiro para nos dar mais tempo para avaliarmos o que podemos fazer na vertente económica. Tivemos um domingo muito produtivo e uma reunião muito produtiva esta manhã.
3: Não há ainda uma confirmação de Pequim, mas há uma citação de Xi Jinping a circular na imprensa chinesa. O presidente do país terá dito que a China e os Estados Unidos devem ser parceiros e não rivais. Esta visita do líder chinês mostra essa aproximação. Xi Jinping foi recebido com pompa e circunstância na base aérea conjunta Andrews, em Maryland, uma base aérea reservada a grandes acontecimentos. Há 11 anos que um presidente norte-americano não cumprimentava um líder líder estrangeiro neste local. A última vez que aconteceu foi em 2015, com o Papa Francisco a ser recebido por Barack Obama. O líder da China vai estar 3 dias em solo norte-americano para falar de questões comerciais, ainda que com muitas diferenças a separá-lo do presidente dos Estados Unidos. Os dois divergem no controlo das exportações de minerais de terras raras e de chips, e depois aos problemas políticos, como a questão iraniana e também o apoio da Casa Branca a Taiwan.
2: A confirmar-se então o prolongamento das tréguas tarifárias, as duas potências evitam assim que o mundo regresse nos próximos meses, pelo menos, a uma nova fase de guerra tarifária. Só estes dois países representam cerca de 40% da economia global. À margem dos trabalhos da Assembleia Geral das Nações Unidas, em Nova Iorque, António Costa encontrou-se nas últimas horas com o presidente do Irão e voltou a defender uma solução diplomática para o conflito que opõe Estados Unidos e Irão. O presidente do Conselho Europeu pediu a Massoud Pezeshkian o restabelecimento da liberdade de navegação no Estreito de Hormuz e apelou também ao fim dos ataques iranianos contra os países vizinhos. António Costa defendeu ainda que Teherão retoma a cooperação com a Agência Internacional de Energia Atómica e garantiu que a União Europeia pode apoiar todos os esforços diplomáticos que levem à paz na região do Médio Oriente. A presidente interina da Venezuela expressou-se também nas últimas horas no debate da Assembleia Geral das Nações Unidas. Delcy Rodríguez garantiu que o país vai fazer eleições, mas datas Delcy não avançou.
1: Quero decirlo muy claro en esta Asamblea General. En Venezuela habrá elecciones.
5: Quer dizer claramente nesta Assembleia Geral, na Venezuela haverá eleições. Nesse sentido, iniciamos um diálogo político com setores da oposição que conduz a um processo em condições de igualdade para todos. O povo venezuelano, com a sua sabedoria ancestral, determinará o momento certo e as suas instituições estarão preparadas para garantir esse processo inclusivo e transparente.
1: E transparente.
2: Perante os líderes mundiais em Nova Iorque, a presidente da Venezuela defendeu também o diálogo como o instrumento primeiro para resolver conflitos e apelou ao reforço da cooperação internacional, sobretudo nas áreas da energia, da segurança e da economia. Hoje é a vez de Luís Montenegro subir ao palco da Assembleia Geral das Nações Unidas, a poucos meses de Portugal regressar ao Conselho de Segurança da ONU como membro não permanente. Será, por certo, um dos sublinhados do discurso do primeiro-ministro português mais logo. Nas últimas horas, Montenegro juntou-se também à reunião liderada por António Guterres, uma reunião paralela à Assembleia Geral dedicada à ação climática. E adiantou estar muito confiante de que Portugal vai cortar a meta da neutralidade carbónica ainda antes da data que foi fixada.
6: Temos vindo a mostrar muito empenho na procura de um futuro assente nas energias limpas. Estamos a fazer tudo para alcançar a neutralidade carbónica em 2050. Creio, aliás, que vamos conseguir antecipar alguns anos este objetivo. Temos estado na frente da transição energética. Temos desenvolvido políticas públicas robustas para descarbonizar a nossa economia e a nossa sociedade e acelerar a incorporação de energias renováveis no nosso cabaz energético, promovendo a eficiência energética, assegurando mais justiça social e também preços mais acessíveis às famílias e às empresas.
2: Luís Montenegro, confiante de que Portugal vai cumprir as metas em relação à neutralidade carbónica, pode fazê-lo ainda antes da data prevista, foi a informação que deixou ontem neste encontro sobre a ação climática que aconteceu em Nova Iorque. Foi há 2 anos que Luís Montenegro se estreou na Assembleia Geral das Nações Unidas, na altura para fazer um discurso a defender a reforma institucional da organização. Portugal vai entrar a 1 de janeiro no Conselho de Segurança como membro não permanente, um lugar que vai ocupar durante 2 anos. Enquanto o primeiro-ministro concentra a agenda externa portuguesa em Nova Iorque, o presidente da República está em Roma para a primeira visita oficial ao Vaticano. António José Seguro é recebido daqui a 1 hora pelo Papa Leão XIV, numa audiência que acontece poucos meses depois do chefe de Estado ter feito ao Papa um convite para visitar Portugal no próximo ano, um ano que vai ser carregado de datas simbólicas para a Igreja Católica. São os 110 anos das aparições de Fátima, os 500 anos da Anunciatura Apostólica em Portugal e também os 10 anos da canonização de Francisco e Jacinta Marto. Seguro tem outros encontros também no Vaticano e depois vai à inauguração da escultura Encontro, de Álvaro Siza Vieira, que vai ficar nos jardins do Vaticano. O secretário-geral do Partido Socialista entende que a ministra da Justiça deve explicar publicamente o que é que está a acontecer na investigação à Polícia Judiciária, depois das buscas que foram feitas ontem pelo Ministério Público ao gabinete do diretor nacional da PJ. Ao mesmo tempo, José Luís Carneiro, em declarações feitas ontem à noite à RTP Notícias, sublinha que o facto de estar em curso uma investigação mostra que as instituições funcionam e que ninguém está acima da lei.
7: É prova de que, no Estado de Direito, as instituições, todas elas, obedecem ao escrutínio democrático e às mesmas regras do Estado de Direito. E esta é uma prova cabal de que ninguém está acima da lei.
8: Mas é inédito.
7: É inédito, e por ser inédito, eu entendo que a senhora Ministra da Justiça deveria prestar esclarecimentos públicos que possam também dar tranquilidade sobre o modo regular como deve funcionar o Ministério da Justiça e as suas instituições.
2: A Antena 1 já questionou ontem o Ministério da Justiça sobre estas buscas e, em resposta, uma resposta escrita, o gabinete de Rita Alarcão Júdice informou que não tinha comentários a fazer, remetendo todos os esclarecimentos para os comunicados que saíram ontem também, um da Polícia Judiciária, o outro do Ministério Público. O Chega leva ao Parlamento mais logo duas propostas de redução do IVA, uma para os alimentos, a outra para os combustíveis, com o objetivo de aliviar o custo de vida das famílias. IVA zero para um conjunto de alimentos básicos e também a descida temporária do IVA aplicado aos combustíveis rodoviários da taxa intermédia de 13% durante um ano para a taxa intermédia de 13% durante um ano. Uma medida que, de acordo com o Chega, pode ser renovável. As propostas do Chega não devem passar porque os socialistas já anunciaram que vão votar contra, mas o Chega, Teresa Borges, ainda insiste.
9: É um debate que se prolonga há semanas e que volta ao Parlamento pela mão do Chega numa altura em que o Governo vai subindo o tom nos avisos à oposição. Insiste o ministro Joaquim Miranda Sarmento, as propostas do Chega e do PS para descer o IVA podem empurrar o país para o déficit.
10: Aprovar esta medida para vigorar um ano inteiro em 2027, sendo o saldo orçamental positivo, mas relativamente pequeno, naturalmente que o país entrará em déficit por responsabilidade exclusiva destes dois partidos.
9: Há saldo positivo, mas a margem é curta, vai repetindo o Governo. A oposição insiste que é possível ir mais longe para mitigar o agravamento do custo de vida. PS e Chega convergem em alguns pontos, mas divergem na forma. Para evitar violar a chamada norma travão, José Luís Carneiro propõe medidas sob a forma de uma recomendação e fecha a porta a viabilizar a proposta do Chega.
11: Aqui as nossas têm aplicação desde que o Governo as queira aplicar. As propostas que apresentaram outros partidos têm efeitos a partir de janeiro.
9: E consumo garantido, André Ventura mantém o suspense sobre como irá votar a iniciativa socialista, mas vai pressionando o PS.
12: Se o PS decide também chumbar isto, então não é só não ter palavra. É pura hipocrisia, mas vale encerrarem a loja.
9: Em debate vão estar por arrastamento propostas de outros partidos, da esquerda à direita do hemiciclo.
2: São projetos sem força de lei, estes que vão ser também debatidos do LIVRE, do PCP, do Bloco de Esquerda, a partir das 15h.
0: As notícias com Eduardo Maio na RTP Antena 1, Madeira, Açores e Mundo, em permanência na internet em noticias.rtp.pt.
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0: Vamos lá dizer bom dia à Mónica Amaral. Olá, Mónica.
14: Bom dia.
0: Boa quinta-feira. Começamos mal ali no acesso à Ponte 25 de Abril, não é?
14: Era isso que eu ia dizer, Começamos com problemas. É no final do acesso da Ponte 25 de Abril, A5, em direção a Cascais. Há então um acidente que está a deixar o trânsito muito demorado. Já está então a afetar a ponte e também a A2. As filas já estão a partir do Feijó. Ainda também o IC19, a esta hora, no sentido Sintra-Lisboa, já com filas de Terceira até Amadora.
0: Vamos voltar a falar do trânsito depois das 7h30 da manhã. Se tiver informações, 821-0101. O importante é que tenha uma boa viagem.
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0: Manhã da Rádio com José Carlos Trindade e também a Eduarda Maio, Rita Soares e Cláudia Martins no planeamento de informação, a produção de Rosa Azevedo e Ana Narciso. O som é cuidado pelo Ricardo Costa. Vamos juntos até às 10. Daqui a pouco vamos até ao País de Gales. Jogamos logo à noite com eles, nem futebol. Agora, Messi, Lola Young.

0: O dia está a acordar, manhã de quinta-feira, dia 24 de setembro, são 7h17. Em destaque no desporto, a esta hora, a Liga das Nações. Mário, bom dia.
1: Bom dia. Portugal joga hoje com o País de Gales, encontro que vai marcar a estreia de Jorge Jesus como novo selecionador. Frederico Varandas sai novamente em defesa de Rui Borges e destaca a importância da Liga dos Campeões. Benfica quer interdição do estádio do Futebol Clube do Porto e ainda a jornada 5 do Campeonato Nacional de Handball.
0: Tem de ouvir o desporto é às 7h30.
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0: A seguir, fuso horário.
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0: Está na hora do fuso horário. Dizem sobre ela que é uma cidade acolhedora, pequena o suficiente para que as pessoas se conheçam, mas grande também para que coisas lá aconteçam. Cardiff, capital do País de Gales. Lá são também 7h19 da manhã, Eduarda.
8: Quem pode confirmar tudo isso que acabaste de dizer sobre Cardiff, José Carlos Trindade, é Andreia Almeida.
0: Eu
8: e
0: próprio.
8: Almeida, ela é professora
0: adoro
8: da Universidade de Cardiff. Ah, também já lá estiveste.
0: Já,
8: muito
0: sim,
8: bem.
0: Sim.
8: Então são as tuas impressões da cidade, não é?
0: Também são, também.
8: Andreia de Almeida está no País de Gales já há 10 anos e está connosco hoje no fuso horário a partir de Cardiff, precisamente num dia que é especial para nós, porque vamos assistir também mais logo ao regresso da Seleção Nacional, agora comandada por Jorge Jesus. Também há muitas expectativas à volta disso. E no caso do País de Gales, a seleção o ano passado participou nesta Liga das Nações, mas não no nível A, no nível B. Agora está entre as seleções principais desta Liga das Nações. Bom dia, Andreia. Bem-vinda mais uma vez ao fuso horário. Há expectativas entre os galeses para a estreia da seleção mais logo?
9: Bom dia. Ou bora dá, como se diz aqui, bom dia em galês. Devo confessar que concordo com a descrição de Cardiff. É uma cidade muito acolhedora. Mas onde acontece muita coisa e não é uma cidade propriamente aborrecida. Na verdade, não, eu nem me apercebi. Não sei se é por eu não ser uma pessoa muito de desporto e não ser muito fã de futebol. Apesar de eu seguir as notícias locais, eu nem me apercebi que iria haver um jogo até há dois dias atrás, quando o meu irmão me alertou para o facto de Portugal jogar hoje com Gales. Não sei, talvez também por ser um jogo mais amigável. Eles costumam sentir-se muito, muito entusiasmados quando há jogos de futebol, em geral, porque eles aqui vivem o futebol de uma maneira um pouco diferente de Portugal. Mesmo as equipas mais pequenas, a maioria das pessoas em vilas, aldeias, com as equipas mais pequenas, acompanham bastante o futebol, viajam pelo país todo em autocarros, enchem estádios, mesmo com jogos pequenos e amigáveis. Mas talvez também por o jogo não ser aqui...
8: Sim, é mais distante,
9: não há assim tanto...
8: Exato,
9: não há assim tanto... Sim, muito provavelmente as pessoas são entusiasmadas para poderem ver jogos nos pubs e etc, mas não há aquele... Porque sendo uma cidade relativamente pequena, quando há um jogo que é local e que acontece aqui, a cidade para, basicamente, porque vem autocarros todo lado, toda a gente com chapéus, com a flor nacional aqui é o narciso, portanto eles usam os narcisos na cabeça. É todo um ambiente festivo, fantástico, e os galeses são fantásticos em termos de serem adeptos de futebol, porque percam ou ganhem. Celebram e há imensa animação, mas por acaso neste momento não, e eu acho que é um pouco mais para o jogo não ser, o local não acontecer. Sim. Aqui.
8: Talvez o ambiente aqueça um pouco mais logo ao fim do dia. Vamos falar de outros ambientes que também andam quentes de alguma forma, nomeadamente o contexto político que o País de Gales vive nesta altura, que teve eleições há pouco tempo. E tivemos uma subida também aí da direita populista, portanto do Reform UK, que é liderado por Nigel Farage. Isso tem levantado preocupações ou é considerado uma subida natural nesta altura?
9: Não, tem sido algo bastante controverso, até porque mesmo em termos nacionais do Reino Unido, o partido em si já é um partido um pouco controverso, tendo em conta, acho que já é desde o Brexit o terceiro partido que do Nigel Farage. E tem havido imensos problemas com o partido em si, porque vários deputados acabaram por desistir, resignar, porque aperceberam-se que não tinham, de facto, competências para fazer o trabalho, que ninguém os treinou para fazer o trabalho, que foram contratados, mas que afinal, quando chegaram ao Parlamento, não sabiam fazer nada, não tinham nenhumas competências, acabaram por desistir. O próprio Nigel Farage resignou recentemente do seu council local, e entretanto inclusive outros políticos locais decidiram não, que vocês devem ter visto assim nas notícias, que ninguém quis participar nas eleições, além de um comediante que se chama Count Beanface e que usa que se veste de caixote de lixo. Mas de momento tem sido aqui um pouco mais controverso, porque o Nigel Farage é muito nacionalista e aqui eles também são um pouco mais nacionalistas em termos de serem um pouco mais independentes. E o representante do partido, o líder do partido aqui em Gales, está sob investigação por abuso, agressão e uma série de outras acusações. Portanto, foi afastado do partido e eles tiveram de eleger um novo representante, um novo líder.
8: Portanto, muita animação política, já se percebeu nesta altura.
9: Sim, exato. É um partido um pouco mais controverso do que o partido.
8: Sim. Bom, depois destas eleições, o Parlamento foi reorganizado e é o Rei Carlos III que vai abrir a sessão. Não é muito habitual. A que é que se deve esta visita ilustre?
9: Não, aparentemente a Rainha costumava abrir o Parlamento, creio que eleição sim, eleição não, portanto cada outra eleição a Rainha fazia a visita oficial para abrir o Parlamento, que é o Senate, mas esta é a primeira vez que o Rei, como antigo Príncipe de Gales, que vai abrir o Parlamento. Não se sabe se vai abrir o Parlamento todos a cada eleição que vai acontecer, ou se irá fazer como a mãe fazia.
8: Sim.
9: Eleição sim, eleição não, mas tendo em conta a história do país e a independência e o facto de ainda ser, por um lado, considerado um principado, mais ou menos, as visitas reais são sempre ligeiramente controversas. Nunca acontece nada, nunca existe assim, existe sempre uma manifestação, um protesto, uma coisa pequena, nunca existe nenhum incidente em si, mas é sempre algo um pouco controverso que acaba por agitar as águas políticas um pouco aqui quando há visitas reais.
8: Andréia,
9: se forem mais políticas e menos de solidariedade, digamos.
8: Antes
9: assim
8: de fecharmos a nossa conversa, vamos falar também aí do Serviço Nacional de Saúde, que tem havido alguma polémica à volta da forma como o Serviço Nacional de Saúde está a funcionar. Tem a ver com quê? O que é que está aqui em causa, em concreto?
9: O Serviço Nacional de Saúde é relativamente parecido com o Sistema Nacional de Saúde em Portugal, que chama-se o NHS. Tem havido imensos problemas em termos de financiamento, como existem em praticamente todos os serviços públicos de saúde. Portanto, tem havido vários problemas em relação a isso, mas uma coisa que que foi bastante controversa nas últimas semanas tem sido o cancelamento de cirurgias no serviço de apoio, no serviço de saúde transgénero. porque Gales, existem algumas partes da política no Reino Unido que são separadas e a saúde é uma delas, portanto Gales gera o seu próprio sistema de saúde.
10: Sim.
9: E o que aconteceu foi que é um sistema que funciona bastante bem, o serviço de apoio transgénero funciona bastante bem aqui em Gales, existe bastante acompanhamento, cirurgias, etc. É um sistema bastante eficiente.
10: Então, o problema é com uma parte do serviço em concreto que tem a ver com os serviços que apoiam os adolescentes transgénero, é isso?
9: Principalmente apoio os adolescentes, foi a primeira preocupação, mas o que foi cancelado neste momento foram as cirurgias.
10: Sim.
9: Porque aparentemente havia muito mais acompanhamento e muito mais cirurgias aqui em Gales do que havia em termos de volume de rácio em Inglaterra.
10: Sim.
9: O que disputou uma investigação.
10: Está-se a tentar apurar porquê, não é? Porquê?
9: Exato, está-se a perceber porquê, se são os critérios que são diferentes, mas isso levou ao cancelamento dos serviços, não todos, mas as cirurgias, incluindo pessoas que já estavam no hospital à espera para ter essas cirurgias, o que foi bastante controverso, quer dizer,
10: alguém está já no
9: hospital à espera. Exato, deve ter
10: levantado alguma polémica e contestação,
9: amanhã,
10: não é?
9: Exato, a pessoa espera anos e amanhã já não vai ter a sua cirurgia. Então, enquanto a investigação estiver em curso, cancelaram apenas as cirurgias. Todos os outros serviços continuam a funcionar,
10: sim,
9: mas não deixa de ser algo que afeta bastante a saúde mental de pessoas que provavelmente já são muito mais suscetíveis a esse tipo de... E atrasa a vida, não é, das pessoas que estão à espera de...
10: Claro. Andréia de Almeida, obrigada por ter nos trazido tantas notícias aí a partir de Cardiff, do país de Gales e de alguns dos assuntos que fazem à atualidade.
11: E ainda que não goste de futebol, vale a pena ir ver o estádio, é magnífico. O estádio de futebol em Cardiff é fantástico. Fica a sugestão para a nossa ouvinte.
10: Andréia de Almeida é professora da Universidade de Cardiff, esteve connosco hoje no Fuso Horário.
11: 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Com toda a pompa e circo para a circunstância, o dia Xi Trump. 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
12: É, Zé Carlos, viva! Bom dia. Rivalidade escondida atrás de farta pompa. Muitos assuntos caldantes para discussão, mas certamente reservada. Como temos para escutar, Donald Trump prefere tratar o líder chinês mais como um amigo pessoal do que como um rival.
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11: 9 distritos do interior norte e centro, mas também Lisboa e Setúbal, ainda com aviso amarelo por causa do calor. A temperatura vai descer um pouco no litoral, norte e centro, sobretudo sobe no Algarve. 38 graus é a máxima para Évora. Santarém 37, 36 Castelo Branco e Beja, 35 Porto Alegre, Lisboa. Bragança 34, 33 Vila Real, Viseu e Setúbal, Coimbra e Faro 32, Braga e Guarda 30. Para Leiria, a previsão é de 29, 27 Penhas Douradas, 23 Porto, Viana do Castelo 22, Aveiro 20 graus. 7:30.
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11: Quinta-feira, dia 24 de setembro. A esta hora, o principal das notícias com Diogo Miguel Pereira.
13: Trump quis, mas o tribunal não deixou. Um juiz federal norte-americano ordenou esta madrugada ao presidente norte-americano que volte a permitir a entrada na Casa Branca dos jornalistas da CNN, MS Now e Político. Tinham sido proibidos por Trump com a justificação de que divulgaram de forma recorrente ficção e também mentiras, mas o juiz entende que esta decisão de excluir os órgãos de comunicação social pode violar a Constituição norte-americana. O presidente chinês está nos Estados Unidos, é uma visita de 3 dias e que acontece 10 anos depois da última. Xi Jinping já está em solo norte-americano. Trump estava à espera dele no aeroporto e o presidente chinês referiu já que quer falar com Trump sobre as relações entre os dois países e também sobre a situação mundial. Garante Xi Jinping que os dois países devem ser parceiros e não rivais. Também nos Estados Unidos está o primeiro-ministro, Luís Montenegro, vai falar esta tarde nas Nações Unidas. O PS quer esclarecimentos por parte da Ministra da Justiça sobre as buscas de ontem no gabinete do Diretor Nacional da Polícia Judiciária, por isso que pediu José Luís Carneiro em entrevista ontem na RTP, assumindo ainda assim o líder socialista, que haver uma investigação também é bom sinal, mostra que as instituições funcionam e que a lei é para todos.
11: As notícias voltam à rádio às 8. No Desporto em Destaque, a Liga das Nações. Mário Silva da Costa.
1: A seleção portuguesa defronta o País de Gales em Alvalade na primeira jornada da fase grupos da Liga das Nações. É o encontro que vai marcar a estreia de Jorge Jesus como novo selecionador nacional. Na antevisão, o técnico explicou que ainda não vai mexer muito na equipa nesta primeira partida.
14: O facto de eu chegar ao meu primeiro jogo sem ter uma base de treino, vou chegar aqui que vou tentar mudar tudo, isso até atrofia os jogadores, não é? Não vou fazer nada disso. Vou tentar, naqueles dois, três jogadores, quatro jogadores, que já têm mais tempo de treino, que já têm uma base tática comigo, esses vão jogar.
1: O novo selecionador falou ainda sobre um momento que vai viver quando começar o jogo.
14: Vai ser o meu primeiro jogo, como é normal, tenho sentimentos. Sou português, amo o meu país. Não sei o que é que, como é que me vou sentir quando ouvir o hino nacional, mas uma coisa eu vos garanto, sei o hino nacional todo. Isso eu sei. E, portanto, é uma mistura de sentimentos. Espero que... Mais nada que isso. Mais os sentimentos que outra coisa.
1: Na antevisão esteve também Cristiano Ronaldo, capitão de equipa, elogia a escolha do novo selecionador.
15: Acho que foi uma escolha perfeita, pelas características que todos nós sabemos, conhecemos do Mr. Jorge Jesus. O passado é o passado. Volto a repetir, é uma nova era. É um ar diferente, conceitos diferentes, táticas diferentes, um idioma diferente. Por isso, o que mais desejo é que as coisas possam correr da melhor maneira.
1: Do lado do País de Gales, o selecionador Craig Bellamy deixa enormes elogios ao capitão da seleção portuguesa.
16: Não é o mesmo Cristiano Ronaldo de antigamente, mas ele adapta-se muito bem e continua a ser um matador, e isso não vai mudar. Quando tiver 60 ou 70 anos, ainda vai ter a capacidade de marcar golos. Nós respeitamos o Cristiano. Toda a gente no futebol o respeita. É um dos melhores jogadores de sempre.
1: Portugal, País de Gales, Grupo 4 da Liga A da Liga das Nações, jogo às 7h45 da tarde, relato em direto para acompanhar aqui na rádio. O presidente do Sporting volta a defender Rui Borges. Frederico Varandas esteve ontem no Portugal Futebol Summit e abordou novamente a permanência do treinador dos Leões.
17: Sou massacrado, como ainda recentemente aqui nesta casa, quando vi aqui a uma gala. Como é que mantém um treinador que não vence? Eu, Champions League, se calhar. É importante alguém avisar o Galatasaray porque eles estão profundamente convencidos que perderam aquele jogo. E se calhar não perderam. E isto é importante para o adepto e sócio do Sporting, que a performance de um treinador tem vários quadrantes. E este é extremamente importante.
1: Nesta intervenção na conferência, Frederico Varandas chamou ainda a atenção para a importância da prestação do Sporting na Liga dos Campeões.
17: E eu, enquanto presidente do Sporting, trocaria uns quartos de final da Liga dos Campeões, 80 milhões de euros, sempre por qualquer taça de Portugal. Se me puderem escolher, quero tudo. Mas se eu tiver que escolher na vida, escolheria aquilo, sempre. E isso quase não é falado, porque 80 milhões de euros vai muito para além do que é necessidade de hoje. Dá condições financeiras para continuarmos o nosso projeto de crescimento do clube, para podermos continuarmos a ser altamente competitivos. E por isso a Champions League é, para nós, é o objetivo número um.
1: A resposta de Frederico Varandas, presente no Portugal Futebol Summit. Ainda o clássico, Benfica quer a interdição do estádio do Futebol Clube do Porto. O Clube da Luz avançou com uma exposição formal junto do Conselho de Disciplina da Federação Portuguesa de Futebol. Esta queixa surge na sequência dos incidentes registados no clássico. Em particular, o Benfica apontou o dedo ao comportamento dos elementos do Banco do Porto, mais em concreto o roupeiro do Clube Azul e Branco, que é acusado de ter dirigido gestos insultuosos e obscenos. Os encarnados falam ainda de provocação e desrespeito para com os adeptos e, por isso, o Benfica quer ver o Estádio do Dragão interditado. Além disso, as Águias querem a suspensão do médio Gabri Veiga. O Benfica acusa o jogador espanhol de ter atirado uma garrafa d'água em direção à zona técnica do Benfica. Realizou-se ontem a quinta jornada do Campeonato Nacional de Handebol. O Sporting ganhou em casa do Belenenses por 43-27. O Porto foi vencer a casa do Carvalhos por 40-24. Já o Benfica bateu a Associação Artística de Avanca na Luz por 38-20. Destaque também para o Marítimo, que mantém o trajeto 100% vitorioso. Os madeirenses ganharam ao Póvoa por 38-37 e seguem na liderança a par do Sporting. O Porto é terceiro, igualmente só com vitórias, mas com um jogo a menos. Fechamos com ténis, porque Jaime Faria está a jogar a esta hora a primeira ronda do torneio de Hangzhou, na China. O português está a defrontar o francês Terence Atman. Jaime Faria perdeu o primeiro set pelo parcial de 6-3. O jogo está agora no segundo set, com vantagem para o tenista português.
11: Mário Silva da Costa regressa com o desporto às 8h30. 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
0: Faltam 22:30 para as 8.
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0: Agora o trânsito. Vamos falar sobre isto porque a esta hora em Grande Lisboa há aqui nota de dois acidentes, Mónica Amaral.
19: Começamos então pelo acesso da Ponte 25 de Abril à A5, para quem segue em direção a Cascais vai encontrar então este acidente. Este acidente já está a provocar muita demora na Ponte 25 de Abril e também na A2. As filas já estão a partir de Santa Marta de Corroios, os acessos do IC20 e Centro-Sul também bastante preenchidos. Já na segunda circular, no sentido Benfica-Aeroporto, para-se do eixo Norte-Sul até às Calvanas, e no sentido Aeroporto-Benfica, há um acidente em Benfica, envolve um pesado e está a deixar o trânsito demorado. No IC19, no sentido Sintra-Lisboa, está um carro avariado entre cenas, está a ocupar a via esquerda, está a deixar filas a partir do Cacém, mais à frente há filas de Alfragide para a segunda circular. Na A1 ainda se para de São João da Talha para Sacavém e há A5 com filas da Ribeira da Laje até Linda Velha e depois de Monsanto para as Amoreiras. A Cril, no sentido Algés-Sacavém, também já com filas entre Camarate e Sacavém. No Porto, a VCI, sentido a Rábida Freixo, já com filas a partir de Santo Ovídio até à zona da Boa Vista, está a afetar A44, Freixo a Rábida para-se do Freixo até ao Nó das Antas e na A3, no sentido Braga-Porto, há filas do Nó da A4 até à saída para o Hospital de São João, está a afetar também o acesso da A4 e na A28, no sentido Matosinhos-Porto, as filas estão a partir da Ponte de Leça até à Rotunda AEP. Atenção também ao nevoeiro que se faz sentir, em algumas zonas está bastante cerrado, a visibilidade mais reduzida.
0: Muito bem. Bom aviso, se tiver informações para o trânsito de qualquer ponto do país, 821-0101, atualizamos tudo depois das 8.
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0: No último terço, o Portugal-País de Gales desta noite e o pedido para que os grandes se entendam para acabarem com o barulho no futebol português. Em análise, antes das 8, com o António Tadeia.
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0: Tão bom poder contar consigo também esta manhã.
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0: Vamos juntos no programa da manhã até às 10.
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0: 17 para as 8.
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0: Trump e Xi estão juntos em Nova York e vestem os melhores fatos diplomáticos. Vestem-se de amigos, apesar da guerra das tarifas. Procura-se o equilíbrio de forças, maquilhe as rivalidades. Viva! Bom dia, Francisco.
9: É, Zé Carlos, viva! Bom dia. Nenhum líder de algum país aliado dos Estados Unidos foi alguma vez recebido por Donald Trump com pompas como as agora montadas para Xi Jinping. A começar por ter ido acolhê-lo no tapete vermelho ao fundo da escada de desembarque do avião na base militar de Andrews, que serve Washington. Este é o terceiro dos 5 encontros neste ano entre os dois, de facto, titãs do poder político mundial. Eles representam 47% do PIB do mundo, sendo que este é um encontro especial, por ser visita de Estado. Xi Jinping recebeu Trump também em visita de Estado em Pequim, em maio passado, e então mobilizou grande fausto chinês. Donald Trump quer agora retribuir em Washington. Há muito para tratar nesta cimeira. No topo da negociação, as interdependências entre China e Estados Unidos, a começar por interesses cruzados em relação ao Irão e a Taiwan. É maioritariamente a China quem sustenta o principal da economia do Irão, muito através da compra de petróleo. Também é da China que o Irão recebe, por canais ocultos, o mais sofisticado armamento militar. Ora, Donald Trump, após 7 meses de fracassos na guerra contra o Irão, passou à tentativa de asfixia económica para assim vergar o regime de Teherão. Trump precisa que a China não lhe sabote este plano. Tem uma moeda de troca, Taiwan, a ilha que o poder de Pequim considera parte irrenunciável do território chinês, mas que se autogoverna democraticamente e que é apoiada política e militarmente pelos Estados Unidos. Está pendente, neste momento, a venda pelos Estados Unidos a Taiwan de armamento no valor de 14 mil milhões de dólares. Xi Jinping deseja travar essa venda. A China quer que os Estados Unidos não se metam na questão de Taiwan. É um assunto delicado, muito. Trump cultiva as transações. Fica para se saber se vai haver algum entendimento. Também há os vários assuntos comerciais, a começar pela guerra das tarifas alfandegárias. Na fúria tarifária do ano passado, Trump quis impor à China sobretaxas de 145%. Pequim anunciou que ia responder em modo olho por olho, dente por dente. As duas partes concluíram que era preferível negociar. Os Estados Unidos dependem mais da China do que a China depende dos Estados Unidos para os bens necessários à vida cotidiana. Mas a China quer fazer negócios na América. Assentaram um período de trégua, expira no começo de novembro. Talvez haja prolongamento da trégua por alguns meses. Ainda no comércio, Pequim quer vender automóveis elétricos chineses nos Estados Unidos. É um problema para Donald Trump, que tem em falha os motores da indústria automóvel americana. Trump já deu a entender que estaria disposto a receber fábricas chinesas de veículos elétricos em solo dos Estados Unidos, mas

0: ONU. O presidente chinês escolhe passar ao lado, não leva a voz da estabilidade austera da China às Nações Unidas. Dedica-se nestes dois dias a quem preside a uma parte do caos pelo mundo.
1: 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Faltam 12 para as 8. No Entre Políticos, os combustíveis, o capaz de alimentar, medidas para combater o aumento do custo de vida. Bom dia, João. São temas que vão estar em debate hoje na Assembleia da República.
2: Olá, viva. Bom dia. Tem sido um tema em destaque depois da confirmação de algumas medidas de apoio por parte do Governo, mas numa altura em que a oposição pede mais medidas de apoio para famílias e empresas e defende que há mesmo margem orçamental para o fazer, com o Primeiro-Ministro e o Ministro das Finanças a insistirem que o Governo já foi até onde poderia ir, pelo menos para já. Ora, no Parlamento, há hoje, mais logo à tarde, quase dezena e meia de diplomas que vão a debate para responder ao aumento do custo de vida. São propostas por parte da oposição, como, por exemplo, uma proposta de descida do IVA dos combustíveis e dos alimentos. É um debate que foi marcado pelo Chega. Mas antes, vamos fazer o debate aqui na rádio, com três deputados. Marco Claudino, do PSD, também Rui Afonso, do Chega, e ainda Carlos Pereira, do Partido Socialista. Como sempre, o debate às quintas-feiras no Entre Políticos começa depois das notícias das 10.
1: Muito bem, João Alexandre vai estar Entre Políticos.
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1: Entramos no último terço. Hoje com dois assuntos para conversar com o António Tadeia. Olá, Tadeia, bom dia.
4: Olá, bom dia, Zé Carlos.
1: O primeiro jogo de Portugal da Liga das Nações é esta noite no estádio José de Alvalade, frente ao País de Gales, o primeiro jogo de JJ como selecionador. Ninguém está à espera de outra coisa que não seja a vitória, digo eu. A curiosidade, pelo menos a minha, é saber se com o vai ser essa vitória com o futebol mais apelativo do que acontecia com o Martínez. O que é que tu esperas do jogo?
4: Eu acho, começo por achar piada que estamos todos já convencidos que está a ganho, mas eu acho que não está, vamos lá ver, não é? Isso, acho que há sempre...
1: Tenho essa expectativa.
4: Sim, e as coisas estão um bocadinho ligadas no meu ponto de vista. Porquê? Porque a equipa vai naturalmente, embora o Jorge Jesus tenha tido cuidado ontem, de dizer duas coisas. Primeira, que não vai fazer uma mudança já muito radical e vai só usar uma pequena variante do sistema que era usado com o Roberto Martínez. E segunda, que vai dar titularidade a muitos jogadores que já conhecem as ideias dele e que já estão habituados a trabalhar com ele. E, portanto, isso pode atenuar aqui o efeito da mudança. Mas o efeito da mudança pode ser precisamente aquilo que mais nos encaminha para alguma incerteza em termos de resultado. Vamos lá ver. Jogador por jogador, Portugal é melhor que Gales, vai jogar em casa e, portanto, tem tudo para poder ganhar. É disso que eu estou também convencido. Agora, aqui, a possibilidade de estar aqui a introduzir essa alteração toda pode trazer alguma instabilidade à equipa, vamos a ver, não é? Portanto, eu estou à espera de ver uma equipa com mais gente na frente, com mais com uma posse mais objetiva e mais virada para a entrada na área do adversário do que era aquele jogo mais circular que tínhamos, com posse de bola, mas pouca capacidade para agredir e para entrar, passar de zonas de criação a zonas de sinalização. Agora, se vai ser ou não o suficiente para sairmos todos do jogo convencidos, vamos a ver. Os grandes testes, de qualquer maneira, parecem a mim, serão os outros três jogos, que são três jogos bem mais complicados do que este.
1: Portanto, até nisso é importante Portugal ganhar, porque os outros vão exigir um pouco mais da seleção.
4: Até porque há aqui duas coisas. Uma delas é obviamente é importante ganhar a Liga das Nações.
1: Hoje jogando em casa, né?
4: Ganhar a competição.
1: Sim, a competição, sim, percebi.
4: O próprio Cristiano Ronaldo ontem disse, mas eu já ganhei duas. Assim, como quem diz, ok, está bem, isto é importante ganhar, mas vamos lá ver, se ganharmos, ganhamos, só pode ganhar um, se não ganharmos, não ganhamos. Agora, o que é mesmo fundamental, e isto não vão ser favas contadas, é a equipa chegar ao fim do grupo e garantir pelo menos que continua na Liga A ou que passa aos quartos de final, porque são quatro equipas no grupo: Portugal, Dinamarca, Noruega e País de Gales. Duas vão para os quartos de final e depois há ali uma que vai ter que discutir a permanência na Liga A ou a descida à Liga B.
1: Muito bem, vamos mudar aqui de assunto. Depois do clássico, as posições públicas dos grandes e de comentadores televisivos que sentem as dores dos grandes não cessam de atirar gasolina para o permanente fogo que é o futebol português. O presidente da SAD do Famalicão disse ontem que alguém tem de parar com isto e chamar os maiores clubes, sentá-los à mesma mesa e chamá-los à razão. A questão, Tadeia, é

0: quem e como, não é?
1: Quem é que faz de pai dessa gente
0: sim,
1: toda, não
0: sim,
1: é?
0: Sim.
1: É isso. Eu aí separo, embora me pareça que o endgame, o objetivo é o mesmo, eu separo um bocadinho os responsáveis dos comentadores. Eu quero lá saber do que dizem os comentadores, não é? Podem andar aí a mandar gasolina à vontade. Enfim, aquilo é um circo que está montado para conseguir audiências e é assim que as coisas
0: Mas
1: vão
0: condicionam
1: funcionando.
0: opiniões, já condicionam opiniões.
1: Condicionam sobretudo a opinião das
0: Menos
1: pessoas.
0: esclarecidas.
1: Sim, nem têm que ser menos esclarecidas. Enfim, não vou aqui fazer esse tipo de catalogação, vamos lá, não é? Não estou aqui para chamar a burra ninguém. Mas a questão é, esse circo existe e existe em todo o lado. Aquilo que é uma particularidade nossa e que na maior parte dos países é erradicado rapidamente, é termos os presidentes, os treinadores, os dirigentes a portarem-se como as contas de redes sociais, oficiais dos clubes, a portarem-se como irresponsáveis. Que, conforme dizes, lançam gasolina para o incêndio. Isto é absolutamente inadmissível. Podemos esperar sentadinhos à espera de que a Liga resolva o problema, porque a Liga, na verdade, são os clubes. Isto, como uma vez, eu gosto muito desta frase, disse um leitor meu, ter os clubes a mandar na Liga é como ter os putos a mandar na creche. Portanto, ali não vai acontecer rigorosamente nada. Também podemos esperar sentados, do meu ponto de vista, que a Federação venha fazer seja o que for. Porque esta federação é uma federação de compromissos, é uma federação que quer estar bem com Deus e com o diabo em permanência, desde que se saia bem na fotografia, e portanto a expectativa que eu tenho, mas também não vejo o poder político com força nem com legitimidade para isso, é que no âmbito das concessões de utilidade pública se comece a chamar um bocadinho a atenção aos responsáveis que estão a dar tiros nos pés em permanência quando estão a espalhar ou a contribuir para espalhar na tentativa de condicionar, porque é isso que todos querem, estão a contribuir para espalhar uma má imagem do negócio que eles próprios depois querem rentabilizar, porque é uma coisa
0: Exato, querem vender
1: extraordinária.
0: os direitos
1: É,
0: televisivos e
1: querem vender
0: desvalorizam o
1: direitos
0: negócio.
1: televisivos acima de 300 milhões de euros, mas depois estão todas as semanas a dizer que isto está tudo comprado, está tudo feito, está tudo inventado, está tudo já, não, nem vale a pena jogar, quase.
0: Sim, é.
1: Portanto, então quem é que vai comprar, não é?
0: Claro.
1: Eu estou aqui, quero vender a minha casa, mas vou dizer aos potenciais
0: Está cheio
1: compradores, olha,
0: de defeitos.
1: mas isto chove cá dentro, mas a isolação, o isolamento térmico é horrível, mas não funciona, não é assim que pode funcionar. Agora, o objetivo, e é por isso que eu, e vou concluir com isto, o objetivo é o mesmo entre comentadores e estações de televisão e os dirigentes dos clubes. Os dirigentes dos clubes querem condicionar as arbitragens. Querem garantir que, dizendo que estão a ser agora prejudicados, amanhã vão ser beneficiados. Os comentadores e as estações de televisão querem audiências, porque, na verdade, têm a noção que é disso que as pessoas querem discutir. E eu já estou muito cansado de andar a fazer, tentar fazer análises baseadas em futebol e depois vou aos comentários que me fazem quando publico
0: É
1: as
0: uma
1: coisas
0: questão
1: nas redes
0: da
1: sociais
0: luta
1: e é
0: entre
1: tudo sobre arbitragem.
0: É uma questão de luta muitas vezes entre a relevância pessoal e a irrelevância depois que isso proporciona ao setor, ao futebol. Falaremos amanhã no último terço, quem sabe já também sobre uma vitória de Portugal, é isso que eu espero para o país
1: É
0: de
1: isso
0: Gales.
1: que esperamos todos.
0: Um abraço, até amanhã.
1: Um abraço, até amanhã.
0: O último terço com António Tadeia, também disponível em podcast. O Portugal Extra na RTP Play, com António Machado e Manuel Marques, a passarem na rádio a caminho das 8.
2: Diz a imprensa que George Clooney e a sua mulher, Amal, vão viver para a freguesia de Campolide, em Lisboa, onde terão comprado uma penthouse de luxo com vista para a churrasqueira valenciana.
3: O presidente da Câmara, Carlos Moedas, acha que isto é mais um reflexo do seu trabalho.
4: Amal é doida por frango assado com piripiri, mas não é só por isso que o casal vem para Campolide, que tal como Nova York, é a parte da cidade que nunca dorme. No caso de Campolide, é por causa dos tiroteios e dos aviões que passam a arrasar sobre as nossas cabeças a qualquer hora do dia ou da noite. Campolide nunca dorme.
2: E sabe quando é que eles vêm, Sr. Presidente?
4: Ainda não sei a data. Só sei que ficaram completamente apaixonados por aquilo que Lisboa tem de único. Os restaurantes de ramen, os tuk-tuks, os cafés com matcha latte. Ah, e já me disseram que querem ser padrinhos da Marcha de Campolide, nos próximos Santos Populares. Campolide é linda!
2: E parece que temos ao telefone um ouvinte de Cernache da Sobrancelha a querer manifestar-se. Diga, por favor.
5: A caçar por Lisboa, é sempre Lisboa. A Madonna viveu lá. A Sidney Sweeney teve um caso com os uvas do Sporting e se renasce da sobrancelha. Não conta? Nós temos um cybercafé, se precisarem de ir à internet. Hein? Vá, diga lá a esse coluni para vir cá ver casas, hein? Que eu ofereço-lhe uma sanfona no almoço.
2: Daremos um recado, muito obrigado.
3: António Guterres fez o seu último discurso enquanto secretário-geral da ONU com uma pronúncia exatamente igual à do primeiro dia.
2: Mas foi interrompido por alguém que lhe arrancou o microfone à bruta.
6: Over the last decades, wars erupted with devastating consequences.
4: Quem vai ficar com o cargo? O António Guterres, quem vai ficar com o cargo?
3: Pedro Passos Coelho continua a ensaiar para arrancar o microfone ao primeiro-ministro na próxima oportunidade.
2: E o presidente da República, António José Seguro, é hoje recebido pelo Papa Leão XIV no Vaticano.
3: Seguro está, neste momento, a falar aos jornalistas. Vamos ouvir.
7: O que tem no carro? No Papa Móvel? O que tem no carro? No jardim?
2: Portugalex pergunta, de milhões a infinitos mil, quanto é que está farto das versões da música do carro do Pingo Doce?
3: Ah, esperem, parece que vem lá mais uma.
4: Quem conduz o carro do traficante Xuxa é o Luís Neves. No jardim, quem conduz o carro vai-se f***, vai-se f***, vai-se f***.
0: Portugalex, caminho das 8 da manhã. Estamos a menos de um minuto da hora 7. Atenção ao acidente na segunda circular. O sol ainda pinta de amarelo o mapa da meteorologia. Tempo mais quente no interior do continente e também na Madeira. Mais nuvens esta quinta-feira nos Açores. Chuva no grupo ocidental. À noite também deve chegar ao grupo central. Estamos a segundos das notícias.
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0: Oito horas em Portugal continental e na Madeira, 7 nos Açores. Quinta-feira, 24 de setembro, Trump, Eduardo recebe Xi Jinping em Washington.
9: É uma visita histórica, marcada sobretudo pela economia. Há já a informação de que a trégua comercial entre os dois países deve prolongar-se até janeiro. A esta hora começa a audiência de António José Seguro com Leão XIV, no Vaticano, com um convite na mesa para o Papa visitar Portugal no próximo ano. Nova era da seleção, Jorge Jesus faz a estreia em Alvalade, no jogo com o País de Gales para a Liga das Nações.
0: A esta hora é este o registro, 14 graus em Coimbra, 16 no Porto, 18 em Lisboa, 19 Ponta Delgada, 21 em Faro, 24 Funchal. Edição de Eduardo Maio.
9: Já está em Washington o presidente chinês Xi Jinping, uma visita de 3 dias preparada aos Estados Unidos e é a primeira que acontece em 11 anos. À chegada foi recebido por Donald Trump num gesto diplomático que acontece raras vezes, mas que dá o sinal da importância que a Casa Branca dá ao encontro entre as duas maiores economias do mundo. Há também a indicação de que a trégua comercial que foi acordada o ano passado, em outubro, entre a China e os Estados Unidos, vai ser prolongada até 10 de janeiro. Oriana Barcelos.
10: O acordo comercial entre a China e os Estados Unidos terminava no próximo mês, mas o secretário do Tesouro da Casa Branca, Scott Bessent, garantiu na Fox, depois de encontros com as autoridades chinesas, que há entendimento até janeiro.
11: Concordámos hoje em prolongar aquilo a que chamamos o Acordo de Busan, o acordo económico entre os dois países que estava previsto terminar a 10 de novembro. Será prolongado até 10 de janeiro para nos dar mais tempo para avaliarmos o que podemos fazer na vertente económica. Tivemos um domingo muito produtivo e uma reunião muito produtiva esta manhã.
10: Não há ainda uma confirmação de Pequim, mas há uma citação de Xi Jinping a circular na imprensa chinesa. O presidente do país diz que a China e os Estados Unidos devem ser parceiros e não rivais. Esta visita do líder chinês mostra essa aproximação. Xi Jinping foi recebido com pompa e circunstância na base aérea conjunta Andrews, em Maryland. Há 11 anos que um presidente norte-americano não cumprimentava um líder estrangeiro neste local. A última vez que aconteceu foi em 2015, com o Papa Francisco a ser recebido por Barack Obama. O líder da China vai estar 3 dias em solo norte-americano para falar de questões comerciais, ainda com muitas diferenças a separá-lo do presidente dos Estados Unidos. Os dois divergem no controlo das exportações de minerais, de terras raras e de chips. E depois há os problemas políticos, como a questão iraniana e o apoio da Casa Branca a Taiwan.
12: Quais são os principais dossiês à mesa destes dois homens? Qual é a importância política desta visita? São perguntas que fazemos daqui a pouco ao embaixador Mário Godinho de Matos no Ponto Central, depois deste jornal. Um juiz federal norte-americano ordenou ao presidente dos Estados Unidos que restitua o acesso à Casa Branca dos jornalistas da CNN, da MS Now e também da Politico. O juiz entende que a decisão de excluir estes órgãos de comunicação social pode violar a Constituição. A decisão é tomada pelo juiz distrital Tim Kelly no âmbito de uma ação judicial que tinha sido apresentada pelos 3 canais de televisão. Donald Trump decidiu banir esta semana os jornalistas destes órgãos de comunicação social da Casa Branca, justificando na altura que eles divulgavam de forma recorrente ficção e mentiras. No tribunal, os advogados do Departamento de Justiça alegaram razões de segurança nacional para a decisão de Trump, mas o tribunal considerou que existem indícios fortes de inconstitucionalidade na exclusão dos jornalistas. O jornal espanhol El Mundo dá notícia esta manhã de um alerta da CIA feito a vários governos europeus para a possibilidade de a Rússia preparar ações com drones contra países no sul da Europa, nomeadamente a Espanha, a França e a Itália. De acordo com a informação que é citada pelo El Mundo, Moscovo pode recorrer a drones lançados a partir de navios de mercadoria da chamada Frota Fantasma Russa, que está posicionada no Mediterrâneo, a algumas centenas de quilómetros apenas da costa europeia. Os alegados alvos seriam, sobretudo, infraestruturas críticas com elevado impacto económico ou simbólico. São enumeradas pelo jornal os aeroportos, os portos, também instalações energéticas, redes de comunicações e infraestruturas ligadas ao turismo. O El Mundo cita nesta notícia uma fonte próxima do Ministério da Defesa da Lituânia. À margem dos trabalhos da Assembleia Geral das Nações Unidas em Nova Iorque, António Costa encontrou-se nas últimas horas com o presidente do Irão e defendeu outra vez uma solução diplomática para o conflito que opõe Estados Unidos e Irão. O presidente do Conselho Europeu pediu também a Masoud Pezeshkian o restabelecimento da liberdade de navegação no Estreito de Hormuz e apelou ao fim dos ataques iranianos contra os países vizinhos. O presidente da República está em Roma para a primeira visita oficial ao Vaticano. A audiência com o Papa Leão XIV deve começar a esta hora precisamente e ela acontece poucos meses depois do chefe de Estado português ter feito ao Papa um convite para visitar Portugal no próximo ano, um ano que vai ser carregado de datas simbólicas para a Igreja Católica. Seguro tem depois ainda outros encontros também durante o dia de hoje no Vaticano e vai inaugurar depois, no final desta visita breve a Roma, uma escultura chamada Encontro de Álvaro Siza Vieira nos Jardins do Vaticano. A França também está à espera do Papa, ele chega amanhã, é uma viagem com forte dimensão espiritual, europeia e política. Esta visita de Leão XIV vai muito além de Paris. Depois de passar pela capital francesa, o Papa vai a Lourdes, um dos locais de peregrinação dos católicos mais importantes e onde vai ter um encontro com vítimas da Igreja Católica Francesa. E na segunda-feira, no final da viagem, estará em Metz. É o momento mais político da visita de Leão XIV, um local onde o Papa vai discursar, vai falar sobre a Europa, sobre a paz, também sobre a unidade europeia. É uma viagem que vai ser acompanhada pela correspondente da Antena 1 em França, Rosário Salgueiro.
13: Em Lourdes, Leão XIV será um peregrino entre os peregrinos. Os primeiros passos, no sábado, ao final do dia, serão em direção à Gruta das Aparições. A acompanhar um momento de recolhimento estarão milhares de católicos anónimos.
14: Nunca vi um Papa ao vivo, não podia perder esta oportunidade.
13: Aqui no santuário irá decorrer um dos momentos desta viagem apostólica que está a gerar mais expectativa, o encontro com 7 vítimas francesas abusadas por homens da Igreja. Alguns grupos de vítimas não convidados criticam a falta de transparência. Henrique, abusado por um sacerdote aos 8 anos, sente-se um desprezo institucional.
15: Ainda há muito a ser feito. É bom falar, mas é também bom ser escutado. E nós precisamos de ser ouvidos e de compreender. Eu penso que a Igreja ainda tem um longo caminho nesse sentido.
13: A Conferência Episcopal de França defende que só um grupo restrito pode ser verdadeiramente ouvido pelo Papa.
16: Devemos cuidar das vítimas mantendo-nos extremamente vigilantes em relação à prevenção, garantindo que a Igreja se torne o lar seguro que todos desejamos que seja.
13: O encontro vai decorrer à porta fechada. As vítimas recebidas pelo Sumo Pontífice estarão até lá em silêncio. A visita a Lourdes terminará no domingo à noite com a oração do terço e a procissão das velas. A última etapa desta viagem apostólica será em Metz, no nordeste de França. Aqui, numa cidade associada à memória de Robert Schuman, um dos fundadores do projeto europeu, haverá 2 momentos políticos, um encontro interreligioso e uma iniciativa dedicada às raízes da Europa. O líder católico irá focar-se na paz e na unidade do velho continente. A visita termina com uma missa na Catedral de Santo Estevão, antes do regresso a Roma.
12: É um encontro promovido por Macron, este que vai acontecer em Metz, no Centro de Congresso Robert Schuman, Raízes da Europa para a Paz e a Unidade. Há vários chefes de Estado, nomeadamente os chefes de Estado da União Europeia e de Governo, convidados para estarem presentes. Há também a possibilidade, não confirmada ainda, de Zelensky se juntar a este encontro em Metz na próxima segunda-feira. É hoje a estreia de Jorge Jesus com a seleção nacional em campo e as expectativas são grandes. O novo selecionador assumiu a ambição de conquistar títulos para Portugal, mas Jesus herda também uma fasquia alta que é deixada pela equipa técnica anterior, Fernando Eurico.
17: Jesus veio para pregar uma doutrina de melhor futebol, valorização de jogadores e títulos para a seleção nacional. Hoje, diante do País de Gales, tem a primeira palavra porque há ideias que vieram para ficar.
18: Nós viemos para ganhar. Nós viemos para vencer, nós estamos convencidos que quando chegamos a qualquer lado vencemos, temos uma seleção para poder acreditar.
17: O presidente da Federação, Pedro Proença, também não tem dúvidas.
19: Temos hoje um selecionador carismático, exigente e habituado a ganhar. E porque, como ele, nos desafiamos a fazer mais, a fazer melhor e a fazer diferente.
17: Nem o capitão, Cristiano Ronaldo.
20: Uma escolha perfeita, o passado é o passado. Pedir uma nova era, é um ar diferente, conceitos diferentes, táticas diferentes, um idioma diferente. Por isso o que mais desejo é que as coisas possam correr da melhor maneira.
17: A fasquia fica elevada para o homem que sucede a Roberto Martínez. O espanhol deixa um legado difícil de bater. Em 45 jogos, apenas 7 derrotas, percentagem de 73% de êxito, além de um título na Liga das Nações. É para já o desafio que se coloca ao novo selecionador, repetir o êxito naquela que é a segunda competição da Europa. Mas é no Euro 2028 e no Mundial 2030 que o técnico natural da Amadora quer tornar Portugal a seleção profissional das conquistas.
12: Difícil missão de Jorge Jesus de superar os resultados alcançados por Martínez à frente da seleção. Portugal vai jogar com o País de Gales em Alvalade às 19h45 da tarde. Acompanhamos tudo aqui com o relato na Antena 1. Se tivesse 5 minutos para fugir, o que levaria consigo? A pergunta dá nome a uma exposição que quer colocar os visitantes no lugar de milhões de pessoas forçadas a abandonar as casas delas por causa da guerra, da perseguição ou de situações de violência. A exposição está no auditório do Alto dos Moinhos, em Lisboa, e reúne testemunhos de refugiados que reorganizaram a vida deles em Portugal. A reportagem é de Diana Almeida.
21: Farid está em Portugal desde 2013. Quando fugiu do Afeganistão, levou apenas água.
22: Tentei trazer a água porque é o essencial para sobreviver. Para mim, quando eu passei do Afeganistão para os montes de Paquistão, Irão e Turquia, a água foi o que é que faltava.
21: Fayaz também fugiu do Afeganistão. Está em Portugal há 4 anos. Diz que só teve tempo de levar a roupa que tinha vestida e pouco dinheiro.
23: Não olhei para trás, não. Eu só tinha roupa que eu estava vestido.
1: dinheiro que já estava guardado num sítio para eu qualquer tempo podes precisar, tirei isto, fugi.
21: Farid e Fayaz estão a reconstruir a vida em Portugal. Farid estuda arquitetura e está a trabalhar.
22: Na área que trabalho também estou a aprender muito sobre a diversidade da cultura, sobre a própria Portugal, como estão os bairros sociais. E...
21: Fayaz trabalha no teatro, às vezes como ator, outras vezes como técnico.
1: Teatro é para mim a segunda oportunidade de vida.
21: Testemunhos de quem foi obrigado a fugir.
1: Não foi tão fácil, mas eu não tinha outra opção.
21: Ao entrar no auditório vemos seis objetos. Um livro, uma moldura, um peluche, um telemóvel, uma chave e um cobertor. São parte de uma exposição que responde à pergunta: se tivesse 5 minutos para fugir, o que levaria consigo? Marta Caria é responsável de comunicação da Portugal com a Acnur. Explica à Antena 1 que, apesar de serem objetos simples,
5: podem guardar memórias, afetos e uma identidade. E quando nós fugimos da nossa cidade, do nosso local de conforto, da nossa vida, muitas vezes fazemos vários lutos. E às vezes são estes objetos que nos trazem um pouco de tranquilidade e um pouco de conforto.
21: As histórias escondidas em cada objeto estão no site do Acnur. Falam sobre famílias, crianças que foram obrigadas a fugir do seu país sem nada.
1: Quem fez este caminho que se sentem, como é que é? Ninguém consegue sentir.
12: Uma exposição para visitar no Auditório Alto dos Moinhos, em Lisboa, promovida pela Portugal com a Acnur.
0: Eduardo Maia, as notícias na RTP Antena 1, Madeira, Açores e Mundo, em permanência na rede em noticias.rtp.pt.
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0: A esta hora há notícia de 3 acidentes por resolver. A indicação do último é no acesso à ponte, aliás, no sentido de Casas Velhas, Montijo, na A33, não é, Mónica?
6: Exatamente, é no acesso à ponte Vasco da Gama, no acesso da A33 à ponte Vasco da Gama, precisamente.
0: Estava a hesitar se era próxima, sim, já percebi que sim.
6: As filas antecedem já a zona comercial do Montijo, ou seja, já está a deixar muita demora este acidente. Também na segunda circular, sentido aeroporto Benfica, há um acidente em Benfica, que envolve um pesado, está a deixar demora. Mais atrás ainda há filas do Prior Velho até ao Campo Grande. E no sentido Benfica-Aeroporto, ainda se para de Benfica até à zona das Calvanas. A ponte 25 de Abril, ligação Almada-Lisboa, já está resolvido o acidente no final do acesso da ponte 25 de Abril à 5 em direção a Cascais, mas o trânsito ficou muito acumulado, ou seja, ainda há demora na A2 a partir de Corroios e os acessos do IC20 e Centro-Sul também bastante preenchidos. Na A1 há filas de São João da Talha para Sacavém e na A5 ainda se para de Porto Salvo até Linda Velha e depois de Monsanto para as Amoreiras. A8 também com filas da zona comercial de Loures até ao túnel do Grilo. A Cril, sentido Sacavém-Algés, para Centro Camarate e a Pontinha está a afetar o IC16. Algés-Sacavém há filas na zona do Senhor Roubado e depois mais à frente entre Camarate e Sacavém. O Eixo Norte-Sul, as filas estão a partir da Amachoara até Sete Rios e no IC19 ainda há filas do Cacém até à Amadora e depois de Alfragide para a segunda circular. Já no Porto, há acidente na A28, sentido Viana do Castelo de Porto. Há então indicação de um acidente na zona de Modivas e está a deixar demora. Mais à frente, há filas da Ponte Leste até à Rotunda AEP. Há A3 com filas de Águas Santas até à VCI. Já na VCI, no sentido da Rábida Freixo, as filas estão a partir do nó da A29. Está também a afetar a A44 e no sentido Freixo a Rábida para-se de Oliveira do Douro até ao nó da A3.
0: Aqui, as próximas informações de trânsito são depois das 8:30 da manhã. Tenha uma boa viagem connosco.
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0: 8h19.
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0: Ponto central. É um dos assuntos que marca a atualidade. Analisamos-lo agora no ponto central. O diálogo entre Trump e Xi Jinping. Eduardo Maio.
4: Depois da visita de Donald Trump à China em julho, agora Xi Jinping a retribuir, a visitar os Estados Unidos nesta altura, e é sobre a importância desta visita, dos dossiers também que estes dois homens terão à mesa nesta altura, que vamos conversar com o nosso convidado desta manhã do Ponto Central, Mário Godinho de Matos, foi embaixador em Cuba, Moçambique e na Rússia, e esteve também nas representações diplomáticas de Portugal em Washington, em Maputo, Pequim e Madrid. Senhor Embaixador Mário Godinho de Matos, bem-vindo, muito obrigada por estar connosco esta manhã.
5: Bom dia.
4: Esta troca de visitas que assistimos entre os dois líderes das duas maiores potências mundiais ao longo deste ano são um sinal de estabilização das relações bilaterais entre os dois países ou a pergunta é demasiado otimista?
5: Bom, trata-se das duas maiores potências mundiais que não têm outra solução senão, evidentemente, manter relações o mais cordiais possível no plano bilateral e no plano das relações de âmbito mais alargado a nível mundial. Portanto, tudo o que for falado ali durante esta visita do presidente Xi Jinping tem maior relevância, não só nas relações entre os dois países, como para todos nós, para o mundo inteiro. E, portanto, a única solução, de facto, é o governo.
4: Quais são os principais dossiers que estarão à mesa destes dois homens? Tem-se falado muito da questão comercial, aliás foi noticiado que Xi Jinping leva com ele uma grande delegação empresários, portanto as relações comerciais certamente. Que outros dossiers estarão presentes e serão importantes discutir no encontro entre Xi Jinping e Donald Trump?
5: Bom, é uma panóplia de dossiers. De facto, a nível bilateral, o mais importante de todos é o comércio, a relação comercial, até porque está a decorrer ainda a chamada trégua comercial, que foi decidida há uns meses atrás e que expirará no dia 10 de novembro. Portanto, a ideia é tentarmos perceber depois se esta trégua especial vai haver uma extensão desta trégua, se vai haver alteração das condições comerciais entre os dois países, enfim, isso é o maior tema bilateral. Depois temos temas de todo o tipo, quer dizer, a relação China-Irão, a relação China-Rússia no dossiê Ucrânia, a questão complicadíssima de Taiwan, a história da inteligência artificial, porque parece que neste dossiê os dois países podem de alguma maneira entender-se no sentido em que não querem fazer um travão ao desenvolvimento da inteligência artificial, que agora o Presidente Trump chama superinteligência, mas poderão acordar num mecanismo de consulta entre os dois países sobre temas da inteligência artificial, à semelhança, aliás, do que havia durante a Guerra Fria, no chamado telefone vermelho Washington-Moscovo. Agora seria Washington-Pequim.
4: Sim. Enfim, por causa da inteligência artificial, não é?
5: Exatamente. É uma panóplia de temas que de facto afetam as relações entre os dois países e afetam todo o mundo, evidentemente.
4: Sim. Essa questão da inteligência artificial provavelmente pode trazer novidades depois desta visita, até porque para o jantar de gala que Donald Trump oferece mais logo a Xi Jinping, foram convidados também os principais operadores tecnológicos nesta área, norte-americanos, e portanto será com certeza um dos temas de conversa importantes. Falou aí também do posicionamento da China em relação ao Irão e da China em relação à Rússia. Podemos esperar que destes encontros saia alguma novidade nesta matéria em relação àquilo que tem sido a posição chinesa nestes dois conflitos?
5: Podíamos esperar e podíamos ter esperança que saísse alguma novidade, mas parece-me que não sairá nada de extraordinariamente novo, até porque a relação é muito complexa, ou esta parte chinesa também nunca assumiu explicitamente, e portanto eu creio que não, infelizmente não vamos ter grandes novidades nessa área, nem sequer na relação também muito complicada sobre Taiwan e na venda de armas pelos Estados Unidos a Taiwan. Portanto, são três temas internacionais, digamos assim, Irão, Rússia, Taiwan, que me parece que infelizmente não terão uma evolução muito significativa. Serão seguramente ventilados, mas eu creio que acabarão por cada uma das partes assumir as suas posições e será muito difícil que haja aqui algum desenvolvimento assim espetacular.
4: Numa altura em que a energia é um tema muito sensível, globalmente sensível, os mercados internacionais, imagino eu, que estarão muito à espera também de perceber o que é que vai acontecer como resultado destes encontros. O que é que a economia mundial deve esperar?
5: A economia mundial deve esperar que de facto haja algum desenvolvimento positivo em termos de controle de preços do crude. Isso pode eventualmente ser um dos temas que os dois líderes abordarão, isso seguramente, e tentarão encontrar, parece-me a mim, alguma via de estabilizar os preços, sem, no entanto, tocar na questão essencial, que é o apoio evidente da China a Teherão, que aliás já o disse explicitamente, e do apoio menos explícita a Moscou, mas que se sabe perfeitamente que a China tem posições de apoio ao presidente Putin. Portanto, o que poderá haver ali é algum desenvolvimento em termos especificamente de energia, preços de energia, sem ir ao essencial da questão, que é os posicionamentos de ambos os países nos dois conflitos de sinais opostos, não é?
4: Sim. Embaixador Mário Godinho de Matos, há aqui uma área de conversa entre os dois que provavelmente aqui em Portugal, na Europa, pelo menos em Portugal, até os órgãos de comunicação social são menos sensíveis e, portanto, os ouvintes também não conhecerão tão bem até certo ponto, mas a situação no mar do sul da China e no Indo-Pacífico vai ser, com certeza, ponto de conversa entre os dois. Que temas é que serão tratados nesta área tão sensível nesta altura no mundo?
5: Essa é outra área sensível, aliás, serão todas super sensíveis. A China tem, de facto, um posicionamento ali no Mar do Sul da China, que é um certo expansionismo, digamos assim, uma ideia de que se trata de uma zona de influência chinesa. Há, como nós sabemos, tem havido conflitos designadamente com embarcações filipinas e outras ali na zona. Essa será uma outra área em que a parte americana não poderá deixar de tocar o assunto, até porque tem ali permanentemente posicionadas forças militares muito significativas. Agora, com a questão do Irão, enfim, há ali uns movimentos de porta-aviões que, eventualmente, poderão enfim, retirar algum peso na zona do sul da Ásia, mas sim, é uma área de absoluto interesse, até porque é uma zona onde passa uma parte significativa do comércio mundial e a parte americana tem que, evidentemente, garantir a liberdade da circulação.
4: Agradeço-lhe, embaixadora Mário Godinho de Matos, por ter vindo ao Ponto Central. Dar-nos conta aqui, abrir-nos o leque, digamos assim, dos muitos assuntos sensíveis e importantes que vão ser tratados ao longo destes três dias por estes dois homens, Xi Jinping e Donald Trump. São conversas cujos resultados, pelo menos a parte que for divulgada, são importantes e estão a ser seguidos de perto pelos países, de uma forma global, também pelos mercados internacionais e pelas economias, porque estes dois países, China e Estados Unidos, dividem uma boa parte da riqueza económica e das transações económicas no mundo, cerca de 40%. Vamos ficar à espera dos resultados destes encontros.
0: 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Ontem foi assim.
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0: Em relação a ontem, as máximas descem um pouco no litoral norte e centro, mas mantêm-se altas no interior e sobem até no Algarve. Céu pouco nublado, vento fraco na previsão para o dia. Évora, 38 graus, 37 máxima para Santarém, 36 Castelo Branco e Beja. Porto Alegre, Lisboa, 35, Bragança, 34, 33, Vila Real, Viseu e Setúbal. Coimbra e Faro, a mesma máxima, 32, 30 no caso de Braga e Guarda, Leiria 29, 27 Penhas Douradas. Porto 23, Viana do Castelo 22, Aveiro 20 graus. Agora são 8h30, o principal das notícias com Diogo Miguel Pereira.
13: O PS quer esclarecimentos por parte da Ministra da Justiça relativamente às buscas no gabinete do Diretor Nacional da Polícia Judiciária. Foi isso que pediu ontem à noite José Luís Carneiro numa entrevista à RTP, assumindo ainda que existir uma investigação é também um bom sinal, porque mostra que as instituições funcionam e que a lei é para todos. O Parlamento é palco hoje de um debate sobre o aumento do custo de vida. Foi pedido pelo Chega, que quer, por exemplo, a redução do IVA dos combustíveis para 13% e o IVA zero no cabaz alimentar. No entanto, estas propostas não vão ver a luz do dia. O PS já anunciou o voto contra. O debate começa por volta das 15h. O Presidente da República está a ser recebido pelo Papa Leão XIV, o encontro com António José Seguro. Estava marcado para as 8h. Depois deste encontro, António José Seguro vai ainda no Vaticano inaugurar uma escultura de Álvaro Siza Vieira. Quanto a Luís Montenegro, está nos Estados Unidos. O Primeiro-Ministro vai discursar esta tarde em Nova Iorque, na Assembleia Geral das Nações Unidas. Um juiz federal norte-americano ordenou esta madrugada ao Presidente dos Estados Unidos que volte a permitir a entrada na Casa Branca dos jornalistas da CNN, da MS Now e também da Politico. Tinham sido proibidos por Trump, que os acusava de divulgarem notícias falsas, mas o juiz entende que a decisão de excluir estes órgãos de comunicação social pode violar a Constituição norte-americana. E de Espanha, chega a notícia trazida pelo El Mundo de um alerta da CIA feito a vários governos europeus para a possibilidade da Rússia preparar ações com drones contra países do sul da Europa, nomeadamente a Espanha, França e Itália. Os alegados alvos seriam, por exemplo, aeroportos, instalações elétricas e redes de comunicações. O jornal El Mundo cita uma fonte próxima do Ministério da Defesa da Lituânia.
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1: Portugal mede forças com o País de Gales. Esta noite em Alvalade é a primeira jornada da Liga das Nações, mas é também a estreia de Jorge Jesus como novo selecionador nacional. Na antevisão, o técnico refletiu sobre o que pode trazer de novo à equipa das esquinas.
14: O futebol é arte. O futebol é arte jogado pelos jogadores e arte por quem treina. O futebol não é uma ciência exata, toda a gente sabe isso. E, portanto, aqueles que fazem a diferença, como nas outras profissões, a criatividade é que faz a diferença, eu tenho uma forma de olhar para o jogo. Não digo que é melhor, tenho uma forma de olhar para o jogo, que é diferente do antigo selecionador, e é natural que isso vá permitir que, jogando se calhar os mesmos jogadores, em posições diferentes até, que se calhar jogam nos clubes deles, eu sinto que posso criar uma nova dinâmica, uma nova cultura de jogo, e é nisso que eu acredito. Portanto, acredito nos meus jogadores, no meu trabalho.
7: Nesta antevisão esteve também presente Cristiano Ronaldo, capitão de equipa, promete forte compromisso com a seleção nacional.
8: Venho à seleção porque faço diferença no meu clube e acho que sou uma mais-valia, não só lá, mas também posso aportar bastantes coisas aqui na seleção. Como eu digo, e vou voltar a repetir, já tivemos esta conversa, o clube a precisar de mim na seleção para jogar, para sair, para entrar ou sair, ou mesmo não jogar. O orgulho que eu tenho de representar o Portugal é mais do que qualquer jogador internacional. Acho que ninguém tem mais internacionalizações do que eu. Por isso diz muito o prazer e o gosto que eu tenho de vir à seleção.
7: Portugal, País de Gales, Grupo 4 da Liga A da Liga das Nações, jogo às 7h45 da tarde com relato em direto aqui na rádio. Ainda sobre o clássico do último domingo, o Benfica quer a interdição do estádio do Futebol Clube do Porto. O Clube da Luz avançou com uma exposição formal junto do Conselho de Disciplina da Federação Portuguesa de Futebol. A queixa surge na sequência dos incidentes registados no clássico. Em particular, o Benfica aponta o dedo ao comportamento dos elementos do banco do Futebol Clube do Porto, mais em concreto ao roupeiro do Clube Azul e Branco, que é acusado de dirigir gestos insultuosos e obscenos. Os encarnados falam ainda em provocação e desrespeito para com os adeptos e, por isso, o Benfica quer que o Estádio do Dragão seja interditado. Além disso, as Águias querem também a suspensão do médio Gabri Veiga. O Benfica acusa um jogador espanhol de ter atirado uma garrafa de água em direção à zona técnica do Clube da Luz. O Sporting perdeu em casa do Brøndby na primeira mão da segunda eliminatória da Europe Cup no futebol feminino. Derrota por 4-1 na Dinamarca. Na próxima semana joga-se a segunda mão da eliminatória em Alcochete. Recordo que o Torriense, na manhã de ontem, venceu o Kharkiv também na primeira mão da segunda eliminatória da Europe Cup. Vitória por 2-1 para a formação de Torres Vedras, que na próxima semana recebe a equipa ucraniana. No ténis, Jaime Farias está a jogar a esta hora a primeira ronda do torneio de Hangzhou, na China. O português está a defrontar o francês Terence Atmane. Jaime Farias perdeu o primeiro set pelo parcial de 6-3. Venceu o segundo set no tie-break. Neste momento o jogo está no terceiro set e empatado. Destaque ainda para o Open do Porto no ténis feminino. Matilde Jorge foi eliminada nos oitavos de final do torneio de singulares. Perdeu para a austríaca Sinia Kraus. Hoje, a outra portuguesa ainda em prova, Angelina Volochuk, sobe ao corte nesta fase da competição. Vai medir forças com a francesa Harmonie Tan. Na vertente de pares deste Open do Porto, as irmãs Matilde e Francisca Jorge jogam hoje os quartos de final do torneio.
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1: Há 3 acidentes para resolver a esta hora. 2 Mónica Amaral na Grande Lisboa.
2: Um deles acaba de ser resolvido. Na A33, no sentido Casas Velhas Montijo, está resolvido o acidente no acesso à Ponte Vasco da Gama, mas ainda há filas que antecedem a zona comercial do Montijo. Na segunda circular, no sentido Aeroporto Benfica, ainda por resolver o acidente em Benfica, um acidente que envolve um pesado, está a deixar demora à passagem. Mais atrás ainda há filas do Prior Velho até ao Campo Grande. No sentido Benfica-Aeroporto, há filas de Benfica até à zona das Calvanas. Na A1 ainda se para de São João da Talha para Sacramento. Cavém e na A5, no sentido de Cascais de Lisboa, há filas de Porto Salvo até Linda a Velha e depois de Monsanto para as Amoreiras. Há 8 ainda com filas, da zona comercial de Loures até ao Túnel do Grilo. Já na Caril, no sentido Sacavém-Algés, há filas entre Sacavém e a zona da Pontinha, está a afetar-se o IC16. No sentido Algés-Sacavém, para-se da zona comercial de Odivelas até ao Senhor Robato e depois mais à frente do Túnel do Grilo até Sacavém também. Eixo Norte-Sul ainda com filas da Amachoeira até a Sete Rios, no IC19 para-se do Cacém até à Amadora e depois de Alfragide para a segunda circular e para a Ponte 25 de Abril, ligação à Almada-Lisboa. Ainda há filas a partir da área de serviço do Seixal, os acessos também preenchidos. Já no Porto, a A28, no sentido de Viana do Castelo Porto, um acidente em Modivas ainda está a deixar demora. Mais à frente há filas da Ponte de Lessa até à Rotunda AEP. Ainda se para também na A3, sentido Braga-Porto, há filas de Águas Santas até à VCI. Via Norte preenchida, da EFASEC até à VCI também. Já na VCI, no sentido a Rábida Freixo, há então filas a partir do nó da A29, está a afetar a A44 e no sentido Freixo a Rábida, as filas ainda estão a partir de Oliveira do Douro e até à zona do Amial. Há ainda também demora na A20, no sentido Carvalhos-Porto, há então indicação de um acidente na zona de A20 e por isso mesmo o trânsito está mais demorado.
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1: 20 para as 9.
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1: 5 vozes para cantar Ari dos Santos. Vai ouvir-se na Zona VIP, daqui a pouco. Agora, ouvidos para o Nem Mais Nem Menos, com as opiniões de Tiago Brandão Rodrigues e Ana Pedrosa Augusto. Diogo Miguel Pereira.
8: Trazemos para o Nem Mais Nem Menos de hoje o tema da educação. Tem sido um arranque de ano letivo conturbado com vários problemas relacionados com a falta de professores nas escolas. Ontem, num debate a pedido do PCP, Fernando Alexandre, o ministro, garantiu que os problemas estão a ser rapidamente resolvidos e apontou o dedo ao PS, lembrando que este é um problema antigo e não de agora. Bom dia, Tiago Brandão Rodrigues. Bom dia também a Ana Pedrosa Augusto.
9: Bom dia.
8: Tiago Brandão Rodrigues, Fernando Alexandre tem razão naquilo que diz, ou a reforma no Ministério adensou esse problema.
9: Bom dia, Diogo, e bom dia, Ana, a quem saúdo em particular nesta temporada, nesse novo ano letivo do Nem Mais Nem Menos. Ainda não tínhamos tido a oportunidade de estar juntos. E eu começaria
10: Obrigada,
9: por uma declaração de prudência. Eu começaria por uma declaração de prudência, já o fiz da outra vez quando comentei os exames e tudo o que estava a acontecer com os exames, curiosamente também com a Ana. Eu tenho tido como regra não comentar excessivamente as áreas em que tive responsabilidades governativas, por muito, e eu recordo que já tenham passado mais de 5 anos desde que abri a minha última abertura do ano letivo em plena pandemia. E eu sei demasiado bem como é fácil analisar de fora aquilo que é extraordinariamente difícil fazer acontecer por dentro. Eu fui responsável por 6 aberturas de ano letivo, todas foram enormes operações, enormes provações para o Ministério, e 2 delas, 2020 e 2021, foram feitas em plena pandemia. Mas não nos podemos esquecer também de algo relevante para este tema. O tempo voa, e este já é o 3º arranque de ano letivo desta equipa ministerial. E este já é o 4º detentor da tutela com mais experiência em aberturas de ano letivo deste século. E isso tem que contar. Em 2024, na primeira abertura desta tutela, podia falar-se de herança recebida, todos entenderíamos. Em 2026, depois de 2 anos e meio de uma reforma estrutural do próprio Ministério, que foi a grande bandeira do Ministério, a pergunta já tem que ser diferente.
8: Culpar os governos anteriores já não pode ser usado aqui. Mas
9: isso deveria estar fora de moda na governação moderna, diria eu. Mas a grande pergunta é se o sistema está hoje operacionalmente mais capaz de antecipar e resolver os problemas do que estava quando esta equipa lá chegou. E essa é para mim a medida de êxito, ou da falta de êxito, da grande verdadeira alteração feita até agora no ensino básico e secundário, que foi curiosamente não a alteração no próprio ensino, mas a reorganização dos serviços do Ministério. Uhum. E eu quero dizer também com muita frontalidade, eu não contestaria todos os factos que são apontados como dificuldades na organização do ano letivo, mas as explicações não podem ser necessariamente sempre uma desresponsabilização. Aliás, como sabemos que é...
8: E isso tem acontecido.
9: Tem sido muito costumeiro, uhum, no modus operandi deste Ministério. Eu vi-o logo no início da atividade e agora, da esquerda à direita, inclusivamente em suspeitos membros da Iniciativa Liberal, obviamente o Chega tem sido muito vocal nisso, mas também em toda a esquerda e em muitos atores. Mas é importante dizê-lo aqui porque é importante para este tema. Se a tutela acena com o facto de haver matrículas tardias todos os anos, se acena com o facto de que as baixas médicas existem todos os anos, algo também que é importante dizer, fizeram-se muitas promessas. Fez-se uma reforma na organização do Ministério, sim, e nunca podemos esquecer que a finalidade da administração educativa é precisamente ter capacidade para absorver aquilo que é previsível num sistema desta dimensão. Se eram conhecidos, uhum, os problemas, se não se resolveram, as expectativas saíram guradas.
8: Sim.
9: E aqui que entra,
8: Tiago,
9: a reforma
8: já,
9: que nós...
8: Já volto a si também, deixe-me só colocar a questão, Ana Pedrosa Augusto. Bom dia, Ana. Tem havido essa desresponsabilização por parte do Governo, como também apontou o Tiago Brandão Rodrigues?
10: Bom dia ao Tiago. O Tiago que foi Ministro da Educação e, portanto, conhece muito bem a casa por dentro. Mas aqui, antes disso, acho que há vários pontos que podemos apresentar como indiscutíveis quando falamos deste tema da educação e do arranque do ano letivo. É que, invariavelmente, seja qual for o ano letivo, há sempre questões a resolver no início do ano. E isto, seja de que governo for de que estejamos a falar. Há sempre, ou as matrículas, ou os professores, ou as baixas, há sempre qualquer coisa. E, invariável também, de forma indiscutível, se for um governo PSD, vai culpar o PS, e se for um governo PS, vai culpar a governação do PSD. E parece por isso evidente que, a ver, que todos têm que ser responsabilizados pelos últimos 40 anos de governação e daí nós não conseguimos sair. Por isso, os resultados do PISA mostram muito bem que nós não estamos num sítio simpático relativamente à educação e não vale o argumento de dizer que foi uma descida transversal, porque no nosso caso, pegar nos resultados dos outros não tem, para mim, muito significado. O que eu não acho aceitável é que, seja qual for o Ministério, eu tenho alunos que não sabem ler, que não sabem escrever, que não sabem interpretar. Quanto mais nós pensarmos nas coisas verdadeiramente relevantes para o futuro, como literacia financeira ou capacidade de distinguir o que é que sejam fake news, por exemplo, ou atuar, estar preparados para uma era da inteligência artificial. E as famílias e os alunos não têm responsabilidade sobre isto. Portanto, sim, há muito trabalho a fazer e eu não tenho dúvidas que há muito trabalho a fazer. Reconheça este Ministério que tem feito e tem tomado medidas e que tem procurado tomar medidas para reorganizar os serviços. Aliás, nós vamos ter o tema Entretanto, teremos a CPI àquilo que foi os exames e aparentemente também vai, ou certamente vai incluir também aquilo que seja uma análise ao tema dos exames e àquilo que foi também a reorganização dos serviços. E certamente que aí poderemos ter nós, cidadãos que não estão por dentro do que são os serviços do Ministério, tentaremos certamente, conseguiremos mais facilmente compreender o que é que são estes serviços e como é que eles estavam organizados ou estarão organizados e qual

0: institucional. Foi assim que foi apresentada. E quando reformarmos organizações que são muito complexas, temos de saber distinguir entre a burocracia dispensável daquilo que é o conhecimento institucional, que é absolutamente indispensável. E tem havido um padrão. Nós lembramos que em 2024 tivemos a controvérsia sobre o número de alunos sem professores, foram apresentados números, fizeram-se comparações muito fortes com o passado, disse-se que ia resolver e até hoje estamos à espera da auditoria. Depois tivemos este ano a crise da classificação dos exames, que parece ter derivado também dessa reorganização. E agora temos problemas de colocação de alunos e professores no arranque do ano letivo. Eu não digo que estes problemas tenham todos a mesma causa, porque isso acho que até seria intelectualmente abusivo.
1: Mas essa reforma no Ministério avançou esse problema, ou seja, contribuiu para que isso
0: acontecesse? Eu acho que quando falhas diferentes aparecem sucessivamente nos pontos em que a organização tem de transformar decisão política em execução, vale a pena perguntar se existe um problema de capacidade operacional. E eu até queria trazer aqui um exemplo quase caricato de aparente falta de capacidade operacional, que eu sei que deve ser, ou imagino, que deve ser muito caro à ANA. Onde é que estão os rankings? Eu nunca fui um grande entusiasta dos rankings das escolas e continuo a não ser. Mas no ano passado foram publicados em abril. O próprio ministro defendeu e disse-o, urbi et orbi, que deviam sair cedo para que as escolas pudessem utilizar essa informação na preparação do novo ano letivo. Uhum. Estamos no fim de setembro, o ano letivo já começou. E onde é que está a informação que os meios de comunicação precisam? Em maio, a Rádio Renascença dizia que tinha pedido insistentemente ao Ministério e que o Ministério prometia dar essa informação em tempo útil. Por isso, quando basicamente nem os rankings são tão caros a este governo aparecem, passa a ser uma discussão sobre capacidade de concretização. E isto é verdadeiramente sério para dizer que temos razões muito sérias para avaliar se a reorganização tão profunda, sim, feita tão depressa e com uma redução muito significativa de recursos e estruturas intermédias, diminuiu, pelo menos temporariamente, a capacidade de operacional do Ministério. E é precisamente para isso que servem o escrutínio parlamentar, os dados, a avaliação da reforma e comentários que vão nem mais nem menos para podermos discutir, para que quem tem no momento responsabilidades possa também defender-se e mostrar que as suas reformas valeram a pena.
1: Termino com a Ana Pedrosa Augusto. Ana, 30 segundos para terminarmos.
2: Eu acho que o Tiago lançou a palavra-chave neste tema, que é, pode ser uma dificuldade temporária relativamente à reorganização dos serviços, que, como o Tiago também reconhece, foi rápida, está a ser feita como uma tentativa de organizar a casa por forma a organizar melhor os serviços, colocar os serviços mais perto das escolas, e isso, naturalmente, cada vez que nós falamos em reformas e em reestruturações, há sempre algum tema que há de falhar,
0: Sem querer interromper. Mas há aqui uma frase que ainda é mais, diria eu, lapidar. O verdadeiro teste de uma reforma não é aquilo que ela promete simplificar, é aquilo que continua a funcionar enquanto se reforma. Durante a reforma, pelo menos, isto não está a funcionar como todos esperávamos.
1: Temos de terminar, teríamos mais tempo.
2: Chamaríamos período de transição.
1: Teríamos mais para
0: mas é muito
1: falar
0: longo
1: sobre isto. Mas
0: e acaba por bater sempre naqueles que menos merecem.
1: Temos de terminar são
0: que são... sofrem tanto nas nossas escolas.
1: Temos de terminar este nem mais nem menos. O tempo também já chegou ao fim. Obrigado, Ana Pedrosa Augusto. Agradeço também a Tiago Brandão.
2: Obrigada,
1: Rodrigues. O início
2: muito
1: do
2: bom dia.
1: Ano letivo.
3: Nem mais nem menos. A caminho das nove. 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É sempre ao som do piano que entramos na Zona VIP. João Goberno, viva, bom dia.
4: Bom dia, Zé Carlos, viva.
3: É um belíssimo acompanhamento para conversarmos contigo todas as manhãs. Olha, está marcado para amanhã no Coliseu do Porto um espetáculo em que cinco vozes se vão juntar para cantar um poeta, Ari dos Santos. As vozes são de Paulo de Carvalho, Camané, Carolina Deslandes e Ana Lua Caiano. Lá estarão também Fernando Tordo, escolhido para ilustrar esta Zona VIP desta quinta-feira, João.
4: É exatamente isso, e o destaque feito aqui também passa pela circunstância em vulgar de ser um espetáculo em torno de um letrista. Porquê? Em dezembro deste ano passarão 90 anos sobre o nascimento do José Carlos Ari dos Santos, que, salvo melhor opinião, e às vezes em muito boas companhias, continua a ser o paradigma, o parâmetro da boa poesia que foi durante anos a fio musicada em

0: Portugal. Ele poderia perfeitamente ter feito uma carreira, se quiseres, mais elitista, menos popular, isto porque se parte do princípio que a canção atinge horizontes que se calhar a poesia não musicada não consegue alcançar. O Zé Carlos Haria dos Santos chegou a fazer parte do círculo literário onde andavam, entre outros, e com destaque também a Natália Correia. Teve sempre convicções políticas muito, muito determinadas, mas sobretudo, e para aquilo que nos interessa hoje aqui, teve uma espécie de desígnio estético que de alguma maneira, eu não quero usar o verbo revolucionar, mas se calhar é um bocadinho isso o que aconteceu quando o José Carlos Haria dos Santos começou a escrever poesia. Era poesia para canções. Era um extraordinário declamador, com um estilo absolutamente próprio. Ainda hoje, de vez em quando, eu recorro à gravação que ele fez do Sermão de Santo António aos Peixes, do Padre António Vieira. Era uma figura, como se costuma dizer, maior que a vida. Não era propriamente um homem discreto nem bem comportadinho. De resto, logo na infância, começou por ser despachado de colégios porque era bastante irrequieto, vamos dizer assim, para ser elegantes. Em matéria de canções, teve, na minha opinião, dois parceiros fundamentais. Primeiro, o compositor Nuno Nazaré Fernandes e depois o Fernando Tordo. O que não impede que ele tenha deixado marcas na obra de muito mais gente, desde Amália Rodrigues ao Carlos do Carmo, passando também pelo Paulo de Carvalho, que é uma das presenças na manhã à noite no Coliseu do Porto. Ganhou 4 vezes o Festival RTP da Canção, com a Desfolhada, com a Menina do Alto da Serra, com a Tourada, com o Portugal no Coração, mas fundamentalmente eu acho que deixou tanta marca e uma impressão digital tão profunda, tão distintiva na música portuguesa, que é muito difícil escolher só uma ou duas canções do José Carlos Haria dos Santos.
1: É daqueles que ele próprio é uma marca, não é? Os Acaso aos Estantes, só por si
0: Exatamente.
1: só já é uma marca.
0: É muito curioso porque, à semelhança de outros poetas e escritores, ele foi profissionalmente, foi durante muito tempo publicitário, e ainda hoje há frases que nos evocam alguns anúncios, que sem estar aqui a divulgar propriamente os produtos, mas a frase "Minha lã, meu amor", por exemplo, é uma frase do José Carlos Haria dos Santos, ou, para mim, se calhar de uma maneira mais significativa até, "A sede que se deseja", é uma síntese publicitária absolutamente extraordinária. Ora bem, do elenco da manhã, eu devo confessar que tendo muita curiosidade por ouvir a Ana Lua Caiano, que está aí à beirinha de publicar o segundo álbum, e de ouvir a Carolina Deslandes, eu não me lembro, pode ser falha minha, mas não me lembro de ouvir o Camané gravar José Carlos Haria dos Santos. Não é propriamente um autor da extensa discografia do Camané que eu acho que tenha aparecido muitas vezes ou até alguma vez. E depois, dois homens que privaram com o poeta, o Paulo de Carvalho, basta lembrar o Lisboa Menina e Moça, por exemplo, e o Fernando Tordo, que terá sido, a partir de 72, 73, o parceiro mais constante do José Carlos Haria dos Santos. Para hoje, eu escolhi uma das canções que acho mais fantástica, na conjugação entre poema, melodia, arranjo e a interpretação do Fernando Tordo. Chama-se Cavalo à Solta e acho que é uma boa maneira de começarmos aqui a falar de José Carlos Haria dos Santos, que provavelmente volta mais lá para a frente.
1: Largamos então a rédea à canção desta manhã na Zona VIP. Um abraço, João, até amanhã.
0: Até amanhã.

0: cavalo à solta de Fernando Tordo, também para celebrarmos na Zona VIP José Carlos Ari dos Santos. Foi ele protagonista hoje na Zona VIP. 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
0: Nove horas em Portugal Continental e na Madeira, 8 nos Açores. Quinta, 24, em destaque no jornal, Eduardo, a cimeira Trump-Xi Jinping.
2: Comércio, tecnologia e segurança estão no centro do encontro de Xi Jinping com Trump hoje em Washington, enquanto o mundo aguarda decisões que abrandem a crise energética global. António José Seguro está em audiência com Leão XIV no Vaticano e à espera de uma resposta ao convite que fez para que o Papa visite Portugal no próximo ano. Cantar de Galo é teatro, dá voz ao Galo de Barcelos para desafiar Salazar. É uma peça que revisita o antigo regime no Carlos Alberto, no Porto, e que o jornalista Miguel Bastos nos vai trazer daqui a pouco.
0: A esta hora, este é o registro das temperaturas. Porto e Coimbra com 16 graus, estão 18 em Ponta Delgada, 22 em Lisboa, 25 Faro, 26 Funchal. Edição de Eduardo Maia.
2: Assim que aterrou nos arredores de Washington, Xi Jinping declarou que os dois países, China e Estados Unidos, devem ser parceiros e não rivais. Apelou também ao aprofundamento da cooperação entre Pequim e Washington. Da visita de Xi Jinping aos Estados Unidos, que está a acontecer nesta altura, a primeira do presidente chinês em mais de uma década, a economia mundial espera que os dois líderes se entendam para moderar os preços atuais do petróleo. Foi o que adiantou esta manhã à Antena 1 o embaixador Mário Godinho de Matos, mas pode ser um exercício difícil este de encontrar um equilíbrio que corresponda ou que responda à crise energética global, mantendo ao mesmo tempo cada um dos países os posicionamentos políticos em relação aos conflitos da Ucrânia e do Médio Oriente.
3: A economia mundial deve esperar que de facto haja algum desenvolvimento positivo em termos de controle de preços do crude. Isso pode eventualmente ser um dos temas que os dois líderes abordarão e tentarão encontrar, parece-me a mim, alguma via de estabilizar os preços sem, no entanto, tocar na questão essencial, que é o apoio evidente da China a Teherão e do apoio menos explícito a Moscou, mas que se sabe perfeitamente que a China tem posições de apoio ao presidente Putin. Portanto, o que poderá haver ali algum desenvolvimento em termos especificamente de energia, preços de energia, sem ir ao essencial da questão, que é os posicionamentos de ambos os países nos dois conflitos de sinais opostos, não é?
2: Mário Godinho de Matos, que já passou pelas representações diplomáticas em Washington e Pequim, analisou os dossiers que vão estar à mesa dos líderes das duas maiores potências. Os dois terão como prioridade as relações económicas e comerciais entre os Estados Unidos e a China, mas em relação aos conflitos que neste momento preocupam o mundo, o conflito da Ucrânia, o Médio Oriente, assim como em relação à questão de Taiwan, Mário Godinho de Matos entende que não haverá mudanças de estratégia nem da parte dos Estados Unidos, nem da parte da China.
3: Parece-me que não sairá nada de extraordinariamente novo, até porque a relação é muito complexa, a parte chinesa também nunca assumiu

0: explicitamente, e portanto eu creio que não, infelizmente não vamos ter grandes novidades nessa área, nem sequer na relação também muito complicada sobre Taiwan e na venda de armas pelos Estados Unidos a Taiwan. Portanto, são três temas internacionais, digamos assim, Irã, Rússia, Taiwan, que me parece que, infelizmente, não terão uma evolução muito significativa. Serão seguramente ventilados, mas eu creio que acabarão por cada uma das partes assumir as suas posições e será muito difícil que haja aqui algum desenvolvimento assim espetacular.
1: O que já se soube no âmbito desta visita é que a trégua comercial, que tinha sido acordada o ano passado, em outubro, entre a China e os Estados Unidos, deve ser prolongada até 10 de janeiro. Falta a confirmação oficial de Pequim a esta notícia. O jornal espanhol El Mundo dá conta esta manhã de um alerta feito pela CIA a vários governos europeus, apontando para a possibilidade de a Rússia estar a preparar ações com drones contra países no sul da Europa, nomeadamente a Espanha, a França e a Itália. Segundo o El Mundo, Moscovo pode recorrer a drones lançados a partir de navios de mercadorias, a conhecida frota fantasma russa, que está posicionada no Mediterrâneo, a algumas centenas de quilómetros da costa europeia. Os alegados alvos seriam, sobretudo, infraestruturas críticas com muito impacto económico ou simbólico, e são citados neste artigo do El Mundo alguns desses alvos: aeroportos, portos, instalações energéticas, redes de comunicações e também estruturas ligadas ao turismo. O El Mundo dá a notícia citando uma fonte próxima do Ministério da Defesa da Lituânia. O Presidente da República está em Roma e está nesta altura a ser recebido pelo Papa Leão XIV, uma audiência que acontece poucos meses depois do chefe de Estado português ter feito ao Papa um convite para visitar Portugal no próximo ano, um ano que vai ser carregado de datas simbólicas para a Igreja Católica. Em Roma, o enviado da RTP, Cristiano Costa, assistiu à chegada de António José Seguro ao Vaticano, agora nesta altura já em reunião com o Papa.
2: Está a decorrer o encontro entre o Presidente da República e o Papa Leão XIV, uma audiência rodeada de grande expectativa, admitiu ontem António José Seguro, não apenas pelo encontro com o chefe da Igreja Católica, mas também pela oportunidade de renovar o convite para uma visita a Portugal no próximo ano. A audiência foi antecedida por uma curta cerimónia de boas-vindas no pátio do Palácio Apostólico. O Presidente chegou alguns minutos antes da hora prevista e foi recebido pelo chefe da Casa Pontifícia com honras militares da Guarda Suíça. Depois da audiência com o Papa, António José Seguro reúne-se também com o secretário para as relações com os Estados e as organizações internacionais da Santa Sé. O objetivo é regressar a Portugal com uma resposta ao convite feito em maio para que o Papa visite o país em 2027.
1: Vamos ver se António José Seguro, Presidente da República, consegue ter essa notícia da confirmação da visita do Papa Leão XIV durante o próximo ano a Portugal, numa altura em que se conjugam várias datas importantes para a Igreja Católica: os 110 anos das aparições de Fátima, os 500 anos da Nunciatura Apostólica em Portugal e também uma década da canonização de Francisco e Jacinta Marto. O Chega leva ao Parlamento, mais logo à tarde, duas propostas de redução do IVA, uma para os alimentos, a outra para os combustíveis, com o objetivo de aliviar o custo de vida das famílias. IVA zero para um grupo de alimentos básicos, também a descida temporária do IVA aplicada aos combustíveis rodoviários para a taxa intermédia de 13% ao longo de um ano. São propostas do Chega, que em princípio não devem passar, porque os socialistas já anunciaram que vão votar contra, mas o Chega ainda insiste com o PS. Teresa Borges.
3: É um debate que se prolonga há semanas e que volta ao Parlamento pela mão do Chega, numa altura em que o Governo vai subindo o tom nos avisos à oposição. Insiste o ministro Joaquim Miranda Sarmento, as propostas do Chega e do PS para descer o IVA podem empurrar o país para o déficit.
4: Aprovar esta medida para vigorar um ano inteiro em 2027, sendo o saldo orçamental positivo, mas relativamente pequeno, Naturalmente que o país entrará em déficit por responsabilidade exclusiva destes dois partidos.
3: Há saldo positivo, mas a margem é curta, vai repetindo o governo. A oposição insiste que é possível ir mais longe para mitigar o agravamento do custo de vida. PS e Chega convergem em alguns pontos, mas divergem na forma. Para evitar violar a chamada norma travão, José Luís Carneiro propõe medidas sob a forma de uma recomendação e fecha a porta a viabilizar a proposta do Chega.
5: Aqui as nossas têm aplicação desde que o governo as queira aplicar. As propostas que apresentaram outros partidos têm efeitos a partir de janeiro.
3: E consumo garantido, André Ventura mantém o suspense sobre como irá votar a iniciativa socialista, mas vai pressionando o PS.
6: Se o PS decide também chumbar isto, então não é só não ter palavra. É pura hipocrisia, mas vale encerrarem a loja.
3: Em debate vão estar por arrastamento propostas de outros partidos, da esquerda à direita do hemiciclo.
1: São vários projetos que vão ser discutidos logo à tarde, projetos em força de lei, do LIVRE, do BCP, também do Bloco de Esquerda. O debate faz-se a partir das 15h. Há cada vez mais bebés em Portugal que são alimentados apenas pelo leite materno durante os primeiros meses de vida. A informação é dada pela Direção-Geral de Saúde no relatório que publica hoje sobre alimentação saudável. São resultados relativos ao ano passado e eles mostram que a alimentação dos portugueses ainda enfrenta desafios importantes. Rita Soares.
7: Nem leite em pó, nem sopa, nem fruta passada, nem papas. Em 2025, 47% dos bebés até aos 6 meses em Portugal beberam apenas leite materno.
8: Nos últimos anos nós temos tido valores que têm estado essencialmente à volta dos 30% e, portanto, a evolução é positiva.
7: Maria João Gregório é a diretora do Programa Nacional para a Promoção da Alimentação Saudável da Direção-Geral da Saúde.
8: Era, de facto, uma das áreas prioritárias para nós. Nós definimos uma meta em linha com a meta da Organização Mundial da Saúde, que é, em 2030, atingirmos os 50%.
7: Apesar da tendência positiva, há alguns receios, porque ainda não se conseguiram identificar os motivos reais na base deste aumento.
8: Uma parte pode, de facto, corresponder a uma melhoria efetiva da duração do aleitamento materno exclusivo, mas há outra parte que pode estar relacionada com uma melhoria da qualidade e da cobertura dos registros nos cuidados de saúde primários.
7: O relatório agora conhecido mostra também que o imposto especial de consumo sobre bebidas açucaradas continua a surtir efeito.
8: Entre 2024 e 2025 houve uma redução de cerca de 10% na proporção de bebidas que têm 5 ou mais do que 5 gramas de açúcar por 100 ml.
7: Os portugueses comem pouca fruta, poucos legumes, já os alimentos ultraprocessados com aditivos como bolachas de pacote, snacks ou cereais com açúcar continuam a ser cada vez mais procurados.
1: São estas as principais informações que estão no relatório da Direção-Geral de Saúde sobre os hábitos alimentares em Portugal e que destacam, por um lado, uma evolução positiva para a amamentação, no entanto, também o excesso de peso da população, que continua a ser um problema. Quase 60% dos adultos em Portugal no ano passado tinham peso a mais e entre as crianças dos 5 aos 14 anos a taxa de obesidade é de 13%. Cantar de Galo vai estrear-se hoje no Porto. É uma peça que dá voz a uma das figuras mais proeminentes do Estado Novo, que é o Galo de Barcelos. E desta vez, ele, Miguel Bastos, enfrenta o próprio Salazar.
9: Em palco está um galo. Na tela, um Salazar a cantar de galo.
10: Eu governei Portugal durante 40 anos. Como é que achas que isso aconteceu?
9: Com um sentido de humor que não lhe conhecíamos.
10: Meu Deus! Sabe tão bem? Já nem me lembrava.
11: Ria, que daqui a nada já chora.
10: Acho que estás a contar com o ovo no cu da galinha.
9: A peça apresenta-se como um monólogo, mas no fundo é um diálogo, interpretado pelo mesmo ator, Jorge Andrade.
12: É um monólogo, mas que rapidamente, como se vê, transforma-se no diálogo, mas aquele com quem eu dialogo, também não sei se deu para perceber aqui, com o Salazar, sou eu também a representar o Salazar, de maneira que sou eu a representar comigo próprio.
9: Para se aproximar, o ator da imagem de Salazar recorreu-se à inteligência artificial.
10: Para a maioria dos cidadãos.
9: Tentou-se fazer o mesmo com a voz, mas aí a IA não resultou. Recorreu-se então a uma ferramenta chamada representação.
12: De maneira que sou eu a tentar fazer a voz do Salazar, mas é assim.
9: Cantar de Galo é uma peça do norte-americano Robert Schenken.
12: Ele é um dramaturgo muito conceituado, ele já é vencedor de Pulitzer e Tonys.
9: Que desmonta o discurso do Estado Novo.
10: Plantamos uma nova cultura popular de obediência à autoridade. altura justificada por tradições veneráveis e centenárias.
9: A partir de um dos mitos que cultivou, o galo de Barcelos.
11: Eu sou o galo de Barcelos e assim eu digo, desapareça!
1: A representação analógica funcionou melhor do que a tecnológica, como vimos aqui nos ensaios de Jorge Andrade para o Cantar de Galo, que vai estrear-se logo à tarde, às 7 da tarde, é cedo, no Teatro Carlos Alberto, no Porto, e a peça fica até sábado.
13: Portanto, o galo canta cedo hoje, não é? 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Quase 9h14.
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13: Acidente na Crel, Mónica Amaral.
15: Exatamente, no sentido da Alverca Estádio Nacional. Há então agora acidente na zona dos trabalhos. É ao quilómetro 16, a seguir à saída para o IC22. As filas já estão a partir do nó da A8. No eixo norte-sul, no sentido Camarate Campolide, há também acidente antes da saída para o Hospital de Santa Maria. As filas estão a partir da Amachoeira. No IC19, sentido Sintra-Lisboa, há filas de Queluz até Amadora e depois de Alfragide para a segunda circular. E no sentido Lisboa-Sintra, houve acidente antes do Estado-Maior da Força Aérea. Os carros estão na Berma, ainda assim há alguns abrandamentos à passagem pelo local. Na segunda circular, sentido Benfica-Aeroporto, ainda se para de Benfica até às Calvanas, Aeroporto Benfica do Prior Velho até à saída para o Eixo Norte-Sul, há A5 com filas da Ribeira da Laje até Linda Velha e depois de Monsanto para as Amoreiras, na A8 ainda há filas do Infantado até ao Túnel do Grilo, calçada de carris preenchida com filas a partir do Senhor Roubado, no IC2 há também demora de Sacavém até à Praça José Queiroz, radial de Benfica preenchida entre Benfica e Sete Rios e ainda se para também na Cril, no sentido Sacavém-Algés, entre Sacavém e a Pontinha, está a afetar o IC16, e no sentido Algés-Sacavém, há filas no Senhor Roubado e depois, mais à frente, entre a Póvoa de Santo Adrião e Sacavém. Para-se também na Ponte Vasco da Gama, no sentido Montijo-Lisboa, há filas das portagens até meio do tabuleiro, e para a Ponte 25 de Abril, ligação à Almada-Lisboa, as filas ainda estão a partir de Santa Marta de Corroios, os acessos também preenchidos. Mais a sul, no Algarve, atenção à Estrada Nacional 125, no sentido Olhão-Faro, há dois acidentes, um na zona da Rotunda dos Salgados, outro um pouco mais atrás. O trânsito está demorado. E no Porto, a esta hora, VCI, sentido Rábida Freixo, com filas a partir do nó da A29 até à Boa Vista, está a afetar a A44. Freixo a Rábida ainda se para de Oliveira do Douro até ao nó da A3. Na A3 há filas de Águas Santas até à VCI. Via Norte, com filas da EFASEC até à VCI. Na A28, no sentido Viana do Castelo Porto, ainda se para entre Modivas e Lavra e depois da Ponte Lessa até à Avenida Sidónio Paes.
13: Vamos voltar a falar sobre o trânsito depois das 9h30. Se quiseres acrescentar informações, 821-0101.
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13: Programa da manhã com José Carlos Trindade e Eduardo Maio, a Rita Soares e a Cláudia Martins no planeamento de informação, produção de Rosa Azevedo e Ana Narciso, os cuidados técnicos de emissão com Tiago Vaz. Esta hora começa com Dua Lipa, This Walls, mais à frente, as contas do dia.

0: Manhã de quinta-feira, hoje é dia 24 de setembro, são 9h19 no desporto. Toda a atenção à Liga das Nações, Mário.
1: Jorge Jesus estreia-se esta noite como novo selecionador nacional em jogo frente ao País de Gales. O técnico afirma que não vai promover muitas mexidas no imediato. Frederico Varandas volta a defender Rui Borges e sublinha a importância da Liga dos Campeões e ainda as últimas notícias do ténis com destaque para a vitória de Jaime Faria há instantes.
0: Desporto às 9h30.
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0: A seguir as contas do dia.
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0: A investigação oncológica é o assunto esta manhã na Antena Aberta para o diálogo com os ouvintes. António Jorge, bom dia.
5: Bom dia, José Carlos Trindade. Hoje é o Dia Mundial da Investigação Oncológica e então, na Antena Aberta, olhamos para um paradoxo. A ciência está a avançar, é certo, os tratamentos são cada vez mais eficazes e Portugal apresenta uma sobrevivência há 5 anos de cerca de 66% dos doentes diagnosticados com cancro. Mas ainda assim, continuam a existir desigualdades no acesso, atrasos no diagnóstico e pressões sobre a capacidade de resposta do SNS. Os dados mais recentes do Registro Oncológico Nacional apontam para mais de 60 mil novos casos de cancro diagnosticados em Portugal a cada ano, enquanto a Direção-Geral da Saúde destaca o aumento do número de tratamentos e cirurgias oncológicas, mas também a necessidade de melhorar a cobertura dos rastreios e os tempos de resposta. Queremos saber na Antena Aberta se sente que as inovações da ciência e da investigação estão a chegar ao doente com a rapidez que se exige. Ou seja, sabemos que a investigação está a salvar mais vidas, mas será que sente que Portugal está a conseguir transformar esse conhecimento em cuidados rápidos e eficazes para todos? Já teve uma experiência pessoal ou familiar com o cancro? O que funcionou bem e o que falhou no acompanhamento? Há hospitais e regiões do país mais preparados do que outros para responder à doença oncológica? Queremos saber, eventualmente, se tem alguma opinião de como podemos combater essas desigualdades. E faltam médicos, enfermeiros e recursos em algumas áreas da oncologia. Será que esta, do seu ponto de vista, deve ser uma prioridade nacional? Vamos lançar o debate depois das 11.
0: Para participar, 822-0101 é o número que deve utilizar para fazer a inscrição no programa a partir de agora. 822-0101, deixa o nome e o contacto. O mesmo para quem está fora do país, deve ligar o 2233-99956. A sua experiência na Antena Aberta sobre o assunto desta manhã, 2233-99956, com António Jorge, depois das 11.
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0: 9h22, as contas do dia. Clara Teixeira, bom dia.
6: Bom dia, Zé Carlos.
0: A Assembleia da República vai discutir hoje 14 propostas dos partidos da oposição para enfrentar o aumento do custo de vida, que vão da descida do IVA nos combustíveis e nos alimentos até à eliminação das portagens nas pontes 25 de Abril e Vasta Gama. Que propostas são estas que vão ser discutidas na Assembleia da República, Clara?
6: Bom, Zé Carlos, as propostas são tantas, são 14, que há, eu diria que há propostas para todos os gostos, menos talvez para o gosto do governo, que de certeza absoluta que não irá aprovar nenhuma delas. Bom, há duas que têm sido muito faladas nas últimas semanas, tanto o PS como o Chega querem avançar com a redução temporária do IVA nos combustíveis, não é? De 23% para a taxa intermédia de 13%, e também com o IVA zero no cabaz alimentar. Só que enquanto o Chega apresenta projetos de lei, que se forem aprovados têm de facto força de lei, o PS apresenta um projeto de resolução que não passa de uma recomendação ao governo e que mesmo que seja aprovado não tem força de lei. Porque é que o PS faz isto? Para tentar forçar o governo a aplicar estas descidas de impostos de uma forma imediata, já a partir do dia 1 de outubro, contornando assim aquela norma travão, Zé Carlos, que nós sabemos que existe e que impede o Parlamento ao longo do ano de aprovar medidas que tenham efeito sobre a despesa e que não tenham sido aprovadas no Orçamento do Estado para esse ano.
0: No fundo é uma imposição política para levar o Governo a uma ação económica, no fundo, não é?
6: Exatamente, uma imposição, mas como eu disse, sem força.
0: Sem força, mas claro, mas tem a força política.
6: Tem força política. Uhum. Exatamente. Bom, é também por causa da existência dessa norma travão que o Chega, como apresenta projetos de lei, propõe aplicar a descida do IVA, tanto nos combustíveis como nos alimentos, só a partir de janeiro, com a entrada em vigor do próximo Orçamento de Estado. E aí, pronto, já não está a violar norma nenhuma, digamos assim. Bom, depois há outras nuances nestas propostas que eu acho que são de referir. O PCP também quer baixar o IVA na gasolina e no gasóleo, mas de outra maneira. Quer, por exemplo, acabar com a dupla tributação, ou seja, quer que o IVA seja cobrado sobre o preço dos combustíveis antes do ISP e não no preço dos combustíveis já depois do ISP estar lá em cima, a carregar esse preço dos combustíveis, que é de facto o que acontece atualmente. O Bloco de Esquerda quer acrescentar à descida do IVA a imposição de um preço máximo diário, como fazem outros países europeus. O LIVRE, por exemplo, sugere uma coisa semelhante, que é pôr o Governo a fixar margens máximas de comercialização em toda a cadeia de valor dos combustíveis, e a Iniciativa Liberal é talvez a que tem a proposta mais, que vai mais longe, porque propõe mesmo a descida do ISP, portanto aproximar o ISP das taxas mínimas, assegurando uma redução pelo menos de 20 cêntimos no gasóleo e de 23 cêntimos na gasolina, portanto nos preços finais. Depois há outras propostas, o PS propõe também, por exemplo, incorporar o bónus dos pensionistas no valor fixo das pensões. E depois, por fim, o Chega e o PCP querem aproveitar um bocadinho esta boleia de descida de impostos e de custos e querem abolir totalmente as portagens nas duas travessias sobre o Tejo, Ponto 25 de Abril e Vasco da Gama, por uma questão de justiça social e económica entre as populações que habitam as duas margens do Tejo.
0: Olha, faço-te uma outra pergunta, que é, ontem ficamos a saber que as contas públicas passaram de um déficit para um excedente de 0,5% no final do primeiro semestre. Há ou não margem para acolher algumas destas medidas?
6: Bom, houve de facto esse excedente.
0: No segundo semestre, provavelmente, o excedente será um bocadinho maior.
6: Eventualmente, mas é assim, a segunda parte do ano às vezes costuma ser mais exigente do ponto de vista do orçamental do que a primeira. Sim. E este excedente não deixa de ser uma notícia boa, obviamente, mas é menor do que existia há um ano no mesmo período, que era de só 0,9% do PIB. De qualquer maneira, vem credibilizar o cenário do Ministro das Finanças, que prevê o saldo orçamental próximo de zero no final deste ano. E porquê próximo de zero? É que este 0,5% a mais, digamos assim, no primeiro semestre, equivale a 800 milhões de euros. 800 milhões de euros são o custo do bónus dos pensionistas e o custo da descida do IRS até ao sexto escalão, anunciados recentemente pelo Governo e que vão vigorando mais perto do final do ano. Ora, isto esgota à margem, não é? O Ministro das Finanças diz também que se estas medidas do PS e do Chega forem aprovadas, custam 2 mil milhões de euros, caso sejam aplicadas durante um inteiro, portanto já veio dramatizar o discurso, não há margem, e até responsabilizar PS e Chega pelo regresso do país aos déficits, não este ano, mas em 2027, caso estas medidas sejam aprovadas. Como já no passado, PS e Chega aprovaram em coligação negativa algumas coisas que o Governo não queria, não é? Nomeadamente uma redução do IRS e o fim até das portagens nas CUTs, como deves lembrar, Zé Carlos.
0: Sim.
6: Que de facto, é assim, muito provavelmente estes projetos, nenhum deles vai ser aprovado. Mas há algum receio da parte do Governo de que os partidos voltem a fazer o mesmo e criem um problema em termos, de facto, de contas públicas. A partir disso não acontecerá, o PS já disse que não votará as iniciativas do Chega, o Chega não diz o que é que vai fazer em relação ao projeto de resolução do PS, o mais provável, portanto, é que nenhuma das medidas seja aprovada, mas certamente, quer dizer, o custo de vida de facto é um problema e estas medidas vão voltar ao Parlamento, certamente, durante a negociação do Estado, do Orçamento do Estado para o próximo ano, que vai começar dentro de algumas semanas.
0: E o cenário internacional mostra-nos que as nossas vidas e do país podem não melhorar ao longo dos próximos tempos. Veremos que outras contas faremos. Amanhã voltamos a falar. Até amanhã,
6: Clara. Até amanhã.
0: As contas do dia, depois das 9h20, em podcast e na RTP Play, para estarem sempre disponíveis para si. Em relação ao tempo, digo-lhe que 9 distritos do interior norte e centro, mas também Lisboa e Setúbal, ainda têm aviso amarelo por causa do calor. A temperatura desce um pouco no litoral, sobe no Algarve. 38 graus é o número previsto para Évora, 37 Santarém, 36 Castelo Branco e Beja, Porto Alegre, Lisboa 35, Bragança 34, máxima de 33 em Vila Real, Viseu e Setúbal, Coimbra e Faro 32, Braga e Guarda 30, Leiria 29, 27 Penhas Douradas, Porto 23, 22 Viana do Castelo, 20 em Aveiro.
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0: São 9h30 em ponto. A esta hora, o principal das notícias com Diogo Miguel Pereira.
7: O Presidente da República está a ser recebido pelo Papa Leão XIV no Vaticano. O encontro com António José Seguro começou por volta das 8 da manhã, meses depois também do convite do Presidente da República ao Papa para que faça uma visita a Portugal. Nesta ida de António José Seguro a Roma, o Presidente da República vai ainda, depois do encontro com o Papa, inaugurar uma escultura de Álvaro Siza Vieira. Quanto a Luís Montenegro, está nos Estados Unidos, o Primeiro-Ministro vai discursar logo à tarde em Nova Iorque, no âmbito da Assembleia Geral das Nações Unidas. Por cá, o Parlamento hoje é palco de um debate sobre o aumento do custo de vida. Foi pedido pelo Partido Chega, partido que quer, por exemplo, a redução do IVA dos combustíveis para 13% e pede IVA zero no cabaz alimentar. São, no entanto, propostas que não vão ver a luz do dia, porque o PS já anunciou o voto contra. Este debate sobre o aumento do custo de vida está marcado para as 3 da tarde. E o PS quer esclarecimentos dados pela Ministra da Justiça relativamente às buscas que foram feitas ontem no gabinete do Diretor Nacional da Polícia Judiciária. Foi esse o pedido deixado por José Luís Carneiro. Na entrevista à RTP, o secretário-geral socialista assume que, apesar disso, haver uma investigação é também uma boa notícia, porque mostra que não só as instituições estão a funcionar, como também a lei é para todos. E a lei do juiz federal norte-americano ditou que a administração Trump permitisse a entrada na Casa Branca por parte dos jornalistas da CNN, do MS Now e também do Político. Eles tinham sido proibidos de entrar por Donald Trump, que os acusava de divulgarem notícias falsas. Ora, esta madrugada, este juiz norte-americano entende que a decisão de excluir estes órgãos de comunicação social pode violar a Constituição norte-americana.
0: As notícias voltam à rádio às 10. No desporto, entra em campo a seleção com a Liga das Nações. Mário Silva da Costa.
1: Já vamos ao jogo da seleção portuguesa. Antes, destaque para o ténis, porque Jaime Faria venceu há instantes na primeira ronda do torneio de Hangzhou, na China. O português derrotou o francês Terence Atman, depois de ter perdido o primeiro set pelo parcial de 6-3. Jaime Faria venceu o segundo set no tie-break e o terceiro pelo parcial de 6-4. No final do jogo, o tenista português mostrou-se agradado com a prestação ao longo do encontro.
8: No piso duro é necessário ficar numa posição baixa e aplicar uma boa intensidade com os pés. Eu sabia que precisava dar efeito na bola para ela não fugir e fiz um bom trabalho. Estou muito satisfeito com o resultado.
1: Jaime Faria, após entrar a vencer no torneio de Hangzhou, na China. Gonçalo Inácio e Fábio Silva estão fora da ficha de jogo para o encontro da Seleção Nacional, mais logo frente ao País de Gales. São os dois jogadores preteridos por Jorge Jesus para o jogo de estreia como selecionador nacional. Vai ser a primeira jornada da fase grupos da Liga das Nações. Ontem, na Antevisão, o técnico explicou que, para já, ainda não vai mexer muito na equipa nesta primeira partida.
9: O facto de eu chegar ao meu primeiro jogo sem ter uma base de treino, vou chegar aqui que vou tentar mudar tudo, isso até atrofia os jogadores, não é? Não vou fazer nada disso. Vou tentar, naqueles 2, 3, 4 jogadores que já têm mais tempo de treino, que já têm uma base tática comigo, esses vão jogar.
1: O novo selecionador falou ainda sobre o momento que vai viver quando começar o jogo.
9: Vai ser o meu primeiro jogo, como é normal, tenho sentimentos. Sou português, amo o meu país. Não sei como é que me vou sentir quando ouvir o hino nacional, mas uma coisa vos garanto, sei o hino nacional todo. Isso eu sei. E portanto é uma mistura de sentimentos. Espero que mais nada que isso. Mais os sentimentos que outra coisa.
1: Na antevisão esteve também Cristiano Ronaldo, capitão de equipa, diz que ainda não tem data para o fim de carreira. Portugal, País de Gales, Grupo 4 da Liga A da Liga das Nações, jogo às 7h45 da tarde. Relato em direto para acompanhar aqui na rádio. Recordo, Gonçalo Inácio e Fábio Silva estão fora da ficha de jogo. O presidente do Sporting volta a defender Rui Borges. Frederico Varandas esteve ontem no Portugal Futebol Summit e reforçou a confiança no trabalho do treinador leonino. Nesta intervenção na conferência, Frederico Varandas chamou ainda a atenção para a importância da prestação do Sporting na Liga dos Campeões.
10: E eu, enquanto presidente do Sporting, trocaria uns quartos de final da Liga dos Campeões, 80 milhões de euros, sempre por qualquer taça de Portugal. Se me puderem escolher, quero tudo. Mas se eu tiver que escolher na vida, escolheria aquilo, sempre. E isso quase não é falado, porque 80 milhões de euros vai muito para além do que é necessidade de hoje. Dá condições financeiras para continuarmos o nosso projeto de crescimento do clube, para podermos continuarmos a ser altamente competitivos. E por isso a Champions League é, para nós, é o objetivo número um.
1: A resposta de Frederico Varandas no Portugal Futebol Summit. O Sporting ainda que perdeu em casa do Brøndby na primeira mão da segunda eliminatória da Europa Cup no futebol feminino. Derrota por 4-1 na Dinamarca. O técnico do Sporting, Mikael Sequeira, diz que apesar da desvantagem, a equipa verde e branca vai lutar pela eliminatória.
11: É uma diferença grande, mas não está fechado, falta a segunda parte e vamos fazer tudo para dar uma boa imagem, para lutar pelo resultado. O Brøndby acabou por ter uma tarde feliz. Acredito que nós também, se formos à procura, podemos ter essa mesma tarde, com inspiração, com mais eficácia nos momentos decisivos e que a gente possa lutar até o fim pela eliminatória.
1: Na próxima semana joga-se a segunda mão em Alcochete. Recordo também que o Torriense, na manhã de ontem, venceu o Kharkiv na primeira mão da segunda eliminatória da Europa Cup. Vitória por 2-1 para a formação de Torres Vedras, que na próxima semana recebe a equipa ucraniana. Realizou-se ontem a quinta jornada do Campeonato Nacional de Handball. Destaque para o Sporting, ganhou em casa do Belenenses por 43-27. O Porto foi vencer ao terreno do Carvalhos por 40-24. Já o Benfica bateu a Associação Artística de Avanca na Luz por 38-20. Nota também para o Marítimo, que mantém o trajeto 100% vitorioso. Os madeirenses ganharam ao Póvoa por 38-37 e seguem na liderança a par do Sporting. Já o Porto é terceiro, igualmente só com vitórias, mas com menos um jogo.
0: Uma síntese de desporto com o Mário Silva da Costa na RTP Antena 1 e RTP Mundo, em permanência desporto.rtp.pt. Há Jornal de Desporto ao meio-dia e meia hora com o José Pedro Pinto. Faltam 23 para as 10.
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0: A esta hora, quanto ao trânsito, digo-lhe que há acidentes na Grande Lisboa. Onde é que eles estão, Mónica Amaral?
12: Na Crel, sentido sentido Alverca, Estádio Nacional. Há um acidente na zona dos trabalhos, ao quilómetro 16, é a seguir saída para o IC22. O trânsito está então demorado. Na segunda circular, sentido Aeroporto Benfica, há agora indicação de um acidente do... junto à...
0: para estás com algumas dificuldades aí de som, creio, não é?
12: Sim, vamos ver se agora conseguimos. Dizia eu que na segunda circular, no sentido do aeroporto Benfica, há um acidente junto à saída para a Estrada da Luz. O trânsito está demorado a partir da Encarnação. E do Benfica Aeroporto, há filas de Benfica até à zona das Calvanas e na A5 também há filas da Ribeira da Laje até Linda Velha e depois de Monsanto para as Amoreiras. Calçada de Carris continua preenchida com filas a partir do Senhor Roubado. A Cril, sentido Sacavém, Algés, ainda há filas na Póvoa de Santo Adrião. Já no sentido Algés-Sacavém, para-se de Camarata até Sacavém. Eixo Norte-Sul, com filas a partir da Amachoeira até Sete Rios e depois de Campolide até à saída para a Avenida de Ceuta. E no IC19 há filas de Tercina até Amadora e depois de Alfragide para a segunda circular. IC2 ainda com demora de Moscavide para a Praça José Queiroz. A Radial de Benfica continua com filas entre Benfica e Sete Rios. Ponte Vasco da Gama com filas a partir das portagens e até meio do tabuleiro no sentido Montijo-Lisboa. Já para a Ponte 25 de Abril, as filas estão a partir de Santa Marta de Corroios e os acessos continuam preenchidos. Mais a sul, no Algarve, Estrada Nacional 125, no sentido Olhão-Faro, dois acidentes. Um na zona da Rotunda dos Salgados, outro um pouco mais atrás, ainda estão a deixar demora. Já no Porto, Porto, a VCI, no sentido da Rábida Freixo, ainda com filas a partir de Santo Ovídio até à Boa Vista, está a afetar a A44, e no sentido Freixo a Rábida, há filas a partir de A20 e até à zona do Nodo A3. Na A3, sentido Braga-Porto, para-se do Nodo A4 até à VCI. A Via Norte, com filas da EFASEC até à VCI. Já na A28, há filas da Ponte Lessa até à Avenida Sidónio Paes.
0: É o que sabemos sobre o trânsito. Se tiver outras informações, 821-0101.
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0: Faltam 21 para as 10. O Postal do Dia vai fechar o programa da manhã. É sempre assim. Como é que vai ser hoje, Luís Osório? Viva!
13: Olá, viva!
0: Viva!
13: Hoje no Postal do Dia, um postal sobre essa coisa extraordinária e dolorosa, bonita e às vezes triste de envelhecer. Envelhecer não tem apenas coisas boas, tem coisas más, mas também vice-versa. Vou fazer aqui um exercício que vou dedicar aos velhos e aos novos também. Até já.
0: Até já. É um assunto que não tem rugas, perto das 10.
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0: Obrigado por estar connosco esta manhã.
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0: Subimos o pano no anfiteatro para olharmos para o grande ecrã, o cinema que nos traz o Ricardo Sérgio. Ricardo, viva, bom dia.
16: Olá, bom dia.
0: E hoje vamos falar sobre estreias. Desde logo, aos 77 anos, Pedro Almodóvar, o realizador espanhol, tem novo filme, a estreados nos cinemas. É a 25ª longa-metragem, chama-se Natal Amargo.
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0: Que filme é este, Ricardo?
16: É um filme que de natalício não tem muito, apesar de se chamar Natal Amargo. Amarga Navidad, soa muito bem em espanhol. É o 25º filme, 25ª longa-metragem. Filmes, se contarmos com curta, já vem em 43, mas é a 25ª longa-metragem e assinala este número redondo com mais um filme, daqueles filmes que Almodóvar de vez em quando gosta de fazer, mais íntimos, mais pessoais. Podíamos dizer, embora estejamos um pouco longe da verdade, mas podíamos dizer quase autobiográfico, porque ele vai buscar muito das suas experiências, da sua vida. Aliás, os protagonistas são realizadores de cinema. Ele já o tinha feito em Dolor e Glória há uns anos, agora volta a ter um realizador de cinema. Desta vez, um realizador de cinema e uma realizadora de filmes publicitários. Portanto, há aqui esta dualidade entre o realizador e a realizadora. Pedro Almodóvar lá explicará muito bem o que entende por esta dicotomia. De qualquer forma, é uma história à la Almodóvar. Ele gosta muito de ir...
0: Histórias biológicas, aquela coisa muito, muito vivida, não é?
16: Muito de relações. Sim, faz lembrar um bocadinho Woody Allen dos seus bons tempos, verdade, não é? As relações pessoais, é um filme muito de conversa. E Almodóvar gosta de ir alternando os filmes mais policiais, mais, enfim, maiores, digamos assim, como o anterior, com Julianne Moore e Tilda Swinton, e agora volta a casa, àquele território que conhece bem, porque é muito seu, é muito dele próprio, que são as relações pessoais, sobretudo que
0: metem... Com tudo que elas têm,
16: e sobretudo quando o trabalho interfere com as pessoas. Neste caso, é a história de um realizador que decide filmar a história da outra realizadora sem ela saber, depois de ter passado por um Natal, lá está, amargo por várias razões, a morte da mãe, este filme ter estreado sem ela ter conhecimento. Ela exila-se, vai para Lanzarote, e Lanzarote é dos territórios mais filmáveis que existe. É impressionante como é que uma pequena ilha na costa do norte da África tem tantos cenários e tão possíveis. E Almodóvar olha bem para aqueles pedaços de terra em Lanzarote e é bonito ver Lanzarote no cinema. A realizadora vai para lá para fugir. É isto que se passa na vida dela, só que nós nunca conseguimos fugir da nossa vida e dos nossos sentimentos, não é?
0: Claro,
16: eles vão sempre connosco na bagagem. E portanto, é esta distância entre Madrid, Espanha continental e Lanzarote, e depois as relações entre estas pessoas que nos contam esta história, que afinal é uma história de separação, de distância, mas de proximidade também. É um livro filme sobre relações e sobre como às vezes, quando fazemos coisas sem pedir autorização a outros, podemos estar a magoá-los, a chateá-los, a transformá-los em coisas diferentes.
0: A interferir neles.
16: É um filme violento nas palavras, mas só nas palavras. Nós ouvimos aí um pedaço, parte das pernas, como é que uma relação chega a este ponto em que a mulher diz ao marido: eu conheço-te melhor que ninguém, sei tudo o que tens, o que posso sobre ti para te poder desfazer.
0: Magoar
16: da pior forma possível. E portanto, não é um filme natalício, é um filme mais amargo do que natalício, para brincar com o título. Mas é Almodóvar, enfim, não será a obra-prima de Pedro Almodóvar, mas o regresso de Almodóvar é sempre de assinalar, até porque ele tem público em Portugal e as salas vão, certeza, encher para ver o regresso de Almodóvar aos cinemas.
0: Não vais falar sobre a Ovelha Choné.
16: Também chegou hoje aos cinemas, é verdade.
0: Nem o Brad Pitt com o Odin, não é?
16: Brad Pitt, um filme de sobrevivência, ele é piloto de avião, mas o grande protagonista do novo filme de Brad Pitt é realmente Odin, o cão.
0: Mas vais falar deste.
18: Did you choose to live at the abandoned sleepaway camp from the first film?
0: Adolescência, sexo e morte no acampamento Miasma.
16: É um título longo. Sim. Em inglês sou a melhor. Teenage Sex and Death at Camp Miasma. O que é isto? Sei, Carlos, tu viste muitos slasher movies nos anos 80. O Halloween, o Sexta-feira 13, o Pesadelo em Elm Street. Isto é uma homenagem a esses filmes. Há muita gente a fazer homenagens a esses filmes. Este é diferente. Isto não é necessariamente um filme de terror. É um filme sobre filmes de terror e a paixão que certas pessoas têm porque cresceram a ver esse tipo de filmes, desde os poltergeists até aos screams. Este é um filme que é uma carta de amor a esse cinema. O que é este filme? É a história de uma jovem realizadora de cinema indie que fez apenas um filme, foi um sucesso em Sundance, na história, e é convidada, é contratada por um grande estúdio para dar seguimento a uma saga de filmes de terror que já vai no 14º capítulo. É preciso fazer o Camp Miasma, neste caso 14 ou 15. Mas ela, como tem outra perspectiva, decide fazer uma coisa diferente. Ela não quer fazer uma sequela de uma sequela de uma sequela, ou um remake de um remake. Quer fazer uma coisa nova. E para isso o que é que faz? Vai procurar a protagonista do primeiro filme. Que, curiosamente, onde é que ela vive? Vive no verdadeiro acampamento que deu origem ao acampamento Miasma. Ela vive lá, no meio desse cenário de filme, que é um acampamento real, que é um campo real, mas isolada, abandonada há muitos anos por causa também dos filmes. E lá encontra a protagonista, agora já uma mulher feita, com o corpo e a voz de Gillian Anderson, a fazer a melhor, eu não digo imitação, porque aqui não é imitação, mas a personagem dela é uma espécie de Norma Desmond. Quem viu Sunset Boulevard, esse clássico, recorda a personagem de Gloria Swanson nesse filme. Gillian Anderson faz uma espécie de Norma Desmond, mas dos filmes de terror. Ela foi uma atriz que deu muito que falar há 30 anos, desapareceu, e a realizadora jovem vai procurá-la, vai encontrá-la. E lá descobre não só a atriz, também a mulher, e descobre muita coisa. Descobre como é que quer fazer o filme, como é que quer seguir a carreira dela e, sobretudo, descobre que tipo de pessoa é. É um filme sobre... é uma história de amor entre elas, entre estas duas mulheres. É uma história de amor ao cinema, porque todo o filme é também uma carta aberta ao cinema e àquilo que ele nos faz e à forma como nós crescemos com o cinema e as pessoas que somos hoje. Se calhar devemos muito aos filmes que fomos vendo e que fomos... todos nós temos o filme de uma vida, todos nós temos o filme que nos marcou, todos nós sabemos onde estávamos quando estreou, sei lá, Odisseia ou há 20 anos outro filme. E este filme é sobre isso, é sobre como o cinema nos molda e nos transforma em melhores ou piores pessoas quanto consoante formos prosseguindo a nossa vida.
0: Amanhã estreia também este thriller policial. I know you'd be able to do it. Que filme é este?
16: É um nome difícil, Os Rivais de Amaziah King. Ora, Amaziah King é Matthew McConaughey, numa interpretação notável, é um apicultor. Isto é um filme sobre abelhas, é um filme sobre alguém que vive do mel, de fazer mel, de tratar o mel, de vender mel. É um filme passado numa comunidade de apicultores, algures no interior norte-americano, que criaram uma comunidade em várias vilas e pequenas cidades daquela zona e vão vendendo mel em frasquinhos, cada um faz o seu, são frasquinhos, todos se conhecem, até o dia em que chega a grande indústria. E a grande indústria não traz sempre coisas boas, às vezes também traz coisas mais, até o dia em que as

0: É um belíssimo filme e tem sobretudo uma banda sonora extraordinária. Quem gosta de música de tipo Mumford & Sons e bandas desse folk americana. Mais pop, vai gostar muito desta banda sonora. É um filme dividido em dois. Primeiro é uma história de família, é uma história alegre, é uma história de saudade, de reencontros. E o segundo é um thriller policial puro e duro, e vale a pena bem ver este filme. Não são dois, é só um, mas é quase como se fossem dois filmes pelo preço de um. Os Rivais da Mesaia King chega também hoje aos cinemas.
1: E Pocas, um abraço até para a semana. Vamos lá ver se é até para a semana.
0: Até ao próximo filme.
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1: Faltam 10 para as 10. Está de regresso o podcast A Inteligência Artificial Entra Num Bar. É do jornalista Alexandre David, onde se discutem ideias e conceitos básicos sobre IA. Um episódio que já está disponível desde as 7 da manhã. Entre outros assuntos, Alexandre David, os verdadeiros motivos dos alertas da IA.
3: E de repente o mundo ficou deveras assustado. As próprias principais empresas da inteligência artificial vieram a público avisar que isto pode acabar muito mal para a humanidade se o processo não for controlado, não for mais devagar. Mário Figueiredo, especialista do Instituto Superior Técnico de Lisboa, tem uma leitura bem diferente sobre os alertas das principais empresas de inteligência artificial.
4: Sem querer entrar em vias de facto, está a proclamar-se como muito poderosa e, portanto, está a pedir agarrem-me, porque senão isto vai correr mal.
3: Claro que a entrada em bolsa destas empresas, prevista para os próximos meses, está por trás deste inesperado alerta, mas Mário Figueiredo não descarta de todo os perigos que a inteligência artificial possa trazer.
4: Não quero, obviamente, isto dizer que não haja um fundo de verdade e um fundo de, obviamente, de preocupação no perigo que estes modelos podem representar, mas não, de certa forma, da maneira autónoma como eles tentaram apresentá-la, como o modelo, para usar uma vez mais uma expressão idiomática, tomar o freio nos dentes e matar a humanidade, que era uma coisa impensável.
3: Entre o bluff financeiro e os alertas que possam fazer sentido, para o bem e para o mal, a humanidade tem momentos, no mínimo, interessantes pela frente.
1: A nova temporada do podcast RTP Antena 1, A Inteligência Artificial Entra Num Bar, já pode ouvir, está disponível o novo episódio desde as 7 da manhã. Faltam 8 minutos para as 10. Tenham um bom dia.
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1: Ela vai estar... Eu vou convidá-la para estar cá amanhã para conversar comigo sobre o novo álbum. O álbum que se chama Fala. Rita Red Shoes, com múltiplas facetas do universo feminino, novo disco, celebra exclusivamente autoras nacionais. Fala é o disco de que vamos falar os dois, eu e ela, amanhã, depois das 9h30, certamente aqui no programa da manhã. Fala Bem é uma das canções que lá está. Rita, que canção é essa?
5: Fala Bem é uma canção com um grande impacto, tem uma letra muito pertinente. É uma canção que fala sobre a importância que tem cada vez mais pais, mães, educadores. Acho que é uma responsabilidade de todos falar com os filhos, com as filhas, com os jovens sobre a questão da intimidade, dos perigos que existem e que hoje em dia até são mais do que na minha geração, quando eu estava a crescer. Toda esta questão da intimidade, para que haja respeito e que, sobretudo, as meninas e os meninos também, com responsabilidade, se possam defender, se possam relacionar de uma forma saudável e construtiva. Mas para isso precisam também de informação e cabe-nos a nós, adultos, ajudá-los nesse caminho. E por isso foi uma canção que escolhi como último single, precisamente por esta mensagem tão forte e tão urgente.
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0: Fala Bem, uma das canções de Fala, o sétimo disco da carreira de Rita Red Shoes, que amanhã vai estar connosco aqui na manhã da rádio. Diz dia em que chega de resto ao mercado este novo disco da cantora.
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0: Depois das 10 na RTP Antena 1, há mais um Entre Políticos com o João Alexandre.
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0: Antes das 10, agora é sempre com o Luís Osório e o Postal do Dia, que também está na RTP Play.
3: Envelhecer não é apenas aproximarmos do dia que será mais curto do que todos os outros, mas é também o de termos vivido mais coisas, o de termos acumulado mais memórias. Certamente que chegar a velho significa dores inesperadas, articulações em greve e bicos de papagaio, mas é também a possibilidade de termos menos pressa, de procurar a profundidade, de redescobrir a lentidão. Sim, sei bem, quando vivemos mais anos, transformamos num pequeno ou grande cemitério privado, somamos mortes de familiares, de amigos, até de inimigos de quem ganhamos saudades, mas é também o tempo de sermos avós e pais de uma outra maneira. Envelhecer é esvaziar os músculos, ganhar o medo de atravessar a rua, de cair na banheira, de ser internado, mas é também discutir menos, sacrificar a maluquice da ambição pelo bem-estar. Ser velho é deixar de ter todas as possibilidades em aberto, é nunca mais nos olharem na rua por sermos bonitos ou desejáveis, mas é também o apaziguamento, a diminuição do peso e da responsabilidade, a descoberta de uma outra beleza, de uma outra forma de desejar. Não esqueça que é terrível os olhos ficarem com lágrimas pelo esforço de ler, as letras parecerem mais pequeninas, mas ser velho é também a certeza absoluta de que a pergunta é mais importante do que a resposta. Ser velho é ter mais passado do que futuro, mas é também o regresso à infância, às dúvidas, os medos, a necessidade de amparo, uma candura que achávamos ter perdido para sempre. Envelhecer é tornar-nos vulneráveis, descartáveis, dependentes, mas é também um combate que podemos ganhar. O combate mais importante de todos, o da consciência de que vivemos até ao último dia, o da certeza de que deixamos, nos que amamos, o caminho para serem o melhor que conseguirem. Ser velho pode ser terrível, um abismo, um buraco de que não conseguimos sair. Podemos estar sozinhos, abandonados, doentes, prostrados, mas ainda assim é possível oferecer uma possibilidade à vida e a nós próprios. Porque envelhecer é também um ato de provocação e resistência. Quer ser velho, viver as dores e os medos, mas de olhos abertos ao encantamento e à surpresa. Até amanhã.
0: Até amanhã. Luís Osório, perto das 10, o Postal do Dia. Depois das 10, o Augusto Fernandes fica consigo na manhã da nossa rádio.
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0: No tempo para hoje ainda há aviso pelo calor em excesso no interior, mas as temperaturas devem acalmar um pouco em relação a ontem no litoral norte e centro. Tempo quente também na Madeira, nos Açores abertas no grupo oriental, chuva no ocidental, que chega à noite ao grupo central. 38 graus é a máxima mais alta para Évora, Santarém 37, 36 Castelo Branco e Beja, Porto Alegre, Lisboa 35, Bragança 34, 33 Vila Real, Viseu e Setúbal, Coimbra e Faro 32, Braga, Guarda e Funchal com 30, 29 em Leiria, 27 nas Penhas Douradas, Ponta Delgada 25. Porto deve chegar aos 23, o registro deve ser de 22 em Viana do Castelo e também em Aveiro. A esta hora há acidentes, zona circular e também na Crel, o trânsito na rádio depois das 10. Eu volto amanhã às 7. Até lá.
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0: Dez horas em Portugal continental e na Madeira, 9 nos Açores. Quinta-feira, 24 de setembro, Eduarda, é preciso transparência nos investimentos em defesa.
4: É o alerta das autoridades anticorrupção que deixam hoje um apelo à vigilância reforçada sobre o investimento europeu em defesa. Cisa Vieira a duas mãos. Nas mãos de seguro, numa oferta ao Papa, e nos jardins do Vaticano, com a inauguração logo à tarde de Encontro, uma grande escultura que representa o diálogo entre os povos. Outro encontro de culturas, Goa e Portugal, no palco do Teatro Meridional, a partir de hoje.
0: 28 graus é a temperatura mais alta esta hora, antes que lhe vou dizer, é para Faro, 27 no Funchal, 24 em Lisboa, Ponta Delgada, 21, 17 Porto e Coimbra. Edição de Eduardo Maia.
4: As autoridades anticorrupção alertam esta manhã que o investimento rápido em defesa que a Europa está a fazer não pode levar a falhas de transparência nem a risco de utilização indevida de recursos públicos. Em causa está o reforço do investimento europeu em defesa para responder à situação geopolítica que o continente enfrenta nesta altura. Numa declaração conjunta que é divulgada hoje, entidades de 5 países europeus, entre eles está o mecanismo Nacional Anticorrupção Português. Este conjunto de entidades defende que o aumento da despesa militar precisa de mecanismos robustos de prevenção e de fiscalização. No caso de Portugal, trata-se de um dos maiores programas de investimento em defesa de sempre, com quase 6 mil milhões de euros previstos através de empréstimos europeus. A jornalista Teresa Borges explica os alertas e as recomendações das autoridades.
5: Consideram que experiências anteriores demonstraram que fragilidades na governação, na supervisão e no controle podem reduzir a eficácia da despesa pública e até comprometer os próprios objetivos dos investimentos, neste caso levando ao enfraquecimento da defesa. Na declaração conjunta, as 5 entidades europeias avisam que a experiência tem demonstrado que, se não forem implementadas as salvaguardas adequadas, estes períodos de investimento público excepcional podem criar riscos acrescidos de corrupção, em particular quando se fala de urgência e complexidade e, por isso, pedem ação. Incentivam os Estados envolvidos no investimento em defesa a reforçarem as abordagens preventivas, promovendo uma cultura de integridade e boa governação e assegurando que os riscos de corrupção sejam identificados, avaliados e mitigados de forma sistemática. José Moraes Lopes, presidente do MNAC, exemplifica com o caso português.
6: Em Portugal estão em causa 5,8 mil milhões de euros. Um aumento tão significativo e tão repentino no investimento público num único setor cria um contexto mais permeável a abusos, ilegalidades e outras irregularidades.
5: O documento é assinado por entidades homólogas do Mecanismo Nacional Anticorrupção em outros 4 países da União Europeia, Itália, França, Hungria e Eslovénia. Defendem que a aceleração do investimento em defesa não deve ocorrer à custa da transparência, da integridade, da responsabilização ou de uma supervisão eficaz.
4: Os grandes e rápidos investimentos em defesa que a Europa está a fazer podem ser pasto para a corrupção. Fica o alerta das autoridades anticorrupção de que é preciso uma rede de prevenção e de fiscalização a estes investimentos. O Irão avisa esta manhã que a guerra pode alargar-se até ao Oceano Índico se os Estados Unidos voltarem a atacar o país. A declaração é feita por um conselheiro do Guia Supremo iraniano, Yahya Rahim Safavi. Ele afirma que o conflito já passou do Golfo Pérsico e do Estreito de Hormuz para o Mar Vermelho e, numa nova guerra, esta frente pode expandir-se ainda mais até ao Oceano Pacífico. É o que está a contar esta manhã a agência iraniana Fars. Apesar da tensão subir entre os dois países, Irão e Estados Unidos, as negociações entre eles também continuam. Assim que aterrou em Washington, Xi Jinping declarou que os dois países, Estados Unidos e China, devem ser parceiros e não rivais, e apelou também ao aprofundamento da cooperação entre Pequim e Washington. Da visita de Xi Jinping aos Estados Unidos, que está a acontecer nesta altura, a primeira do presidente chinês em mais de uma década, a economia mundial espera que os dois líderes, Xi Jinping e Trump, consigam entender-se para moderar os preços atuais do petróleo. Adiantou esta manhã na Antena 1 o embaixador Mário Godinho de Matos, mas pode ser um exercício difícil este, o de encontrar um equilíbrio que responda à crise energética global, mantendo cada um dos países posicionamentos diferentes, políticos, em relação a conflitos como o da Ucrânia e o do Médio Oriente.
7: A economia mundial deve esperar que, de facto, haja algum desenvolvimento positivo em termos de controle de preços do crude. Isso pode, eventualmente, ser um dos temas que os dois líderes abordarão e tentarão encontrar, parece-me a mim, alguma via de estabilizar os preços, sem, no entanto, tocar na questão essencial, que é o apoio evidente da China a Teherão e do apoio menos explícito a Moscovo, mas que se sabe perfeitamente que a China tem posições de apoio ao presidente Putin. Portanto, o que poderá haver ali é algum desenvolvimento em termos especificamente de energia, preços de energia, sem ir ao essencial da questão, que é os posicionamentos de ambos os países nos dois conflitos de sinais opostos, não é?
4: Em entrevista ao Ponto Central da Antena 1, Mário Godinho de Matos, que já passou pelas representações portuguesas diplomáticas em Washington e também em Pequim, analisou também os dossiês que vão estar à mesa dos dois líderes durante os encontros que vão manter. Os dois terão como prioridade as relações económicas e comerciais entre a China e os Estados Unidos, mas em relação aos conflitos mundiais, aqueles que mais preocupam o mundo nesta altura, assim como em relação à questão de Taiwan, Mário Godinho de Matos entende que não haverá grandes mudanças de estratégia, quer da parte dos Estados Unidos, quer da parte da China.
7: Parece-me que não sairá nada de extraordinariamente novo, até porque a relação é muito complexa, a parte chinesa também nunca a assumiu explicitamente, e portanto eu creio que não, infelizmente não vamos ter grandes novidades nessa área, nem sequer na relação também muito complicada sobre Taiwan, e na venda de armas pelos Estados Unidos a Taiwan. Portanto, são três temas internacionais, digamos assim, Irã, Rússia, Taiwan, que me parece que, infelizmente, não terão uma evolução muito significativa. Serão seguramente ventilados, mas eu creio que acabarão por cada uma das partes assumir as suas posições e será muito difícil que haja aqui algum desenvolvimento assim espetacular.
4: Entretanto, já com Xi Jinping em solo norte-americano, os Estados Unidos anunciaram que a trégua comercial que estava acordada desde o ano passado, em outubro, entre a China e os Estados Unidos e que devia terminar agora em novembro, vai ser prolongada até 10 de janeiro. Falta ainda uma confirmação oficial de Pequim. Há cada vez mais bebés em Portugal que são alimentados apenas pelo leite materno nos primeiros meses de vida. Este é um dos dados da Direção-Geral de Saúde no relatório que publica hoje sobre a alimentação saudável. São resultados relativos ao ano passado e eles mostram que a alimentação dos portugueses tem, no entanto, ainda vários desafios importantes pela frente. Rita Soares.
8: Nem leite em pó, nem sopa, nem fruta passada, nem papas. Em 2025, 47% dos bebés até aos 6 meses em Portugal beberam apenas leite materno.
9: Nos últimos anos nós temos tido valores que têm estado essencialmente à volta dos 30% e, portanto, a evolução é positiva.
8: Maria João Gregório é a diretora do Programa Nacional para a Promoção da Alimentação Saudável da Direção-Geral da Saúde.
9: Era, de facto, uma das áreas prioritárias para nós. Nós definimos uma meta em linha com a meta da Organização Mundial da Saúde, que é, em 2030, atingirmos os 50%.
8: Apesar da tendência positiva, há alguns receios, porque ainda não se conseguiram identificar os motivos reais na base deste aumento.
9: Uma parte pode, de facto, corresponder a uma melhoria efetiva da duração do aleitamento materno exclusivo, mas há outra parte que pode estar relacionada com uma melhoria da qualidade e da cobertura dos registros nos cuidados de saúde primários.
8: O relatório agora conhecido mostra também que o imposto especial de consumo sobre bebidas açucaradas continua a surtir efeito.
9: Entre 2024 e 2025, houve uma redução de cerca de 10% na proporção de bebidas que têm 5 ou mais do que 5 gramas de açúcar por 100 ml.
8: Os portugueses comem pouca fruta, poucos legumes, já os alimentos ultraprocessados com aditivos, como bolachas de pacote, snacks ou cereais com açúcar, continuam a ser cada vez mais procurados.
4: Todas estas informações fazem parte do relatório da Direção-Geral de Saúde, conhecido hoje sobre os hábitos alimentares em Portugal e que destaca, por exemplo, a evolução positiva da amamentação, mas também o excesso de peso da população portuguesa, que continua a ser um problema. Quase 60% dos adultos em Portugal no ano passado tinha peso a mais. Já terminou a audiência de António José Seguro com o Papa Leão XIV. Ela durou cerca de 40 minutos, a primeira visita visita do presidente português ao Vaticano. Fonte da Presidência da República adianta que esta audiência seguiu-se um período alargado à comitiva do chefe de Estado português para a troca habitual de presentes. E António José Seguro ofereceu a Leão XIV uma escultura de um Cristo crucificado em porcelana. Esta obra simboliza a ligação entre a arte contemporânea portuguesa e a tradição espiritual cristã e é assinada por Cisa Vieira, que vai ter hoje também uma outra escultura bem maior, inaugurada nos Jardins do Vaticano. Chama-se Encontro e representa a aproximação entre as pessoas, entre os povos, simboliza o diálogo. Foi feita para o pavilhão do Vaticano na Bienal de Arquitetura de Veneza há 3 anos e é uma obra do arquiteto que sonhou também um dia ser escultor, Cisa Vieira. Lá vai estar também António José Seguro mais logo na inauguração desta escultura. Ora, num tempo de divisões, de fronteiras, o Teatro Meridional propõe também uma viagem pelas memórias, culturas e histórias que ligam Portugal a outras geografias do mundo lusófono. Contos em Viagem, Goa, leva o público ao encontro de um território onde a língua portuguesa deixou marcas e onde ainda sobrevivem hoje heranças culturais comuns. O espetáculo quer mostrar que há mais pontos de contacto do que diferenças entre os povos, Sandy Gageiro.
10: Algo que é sublinhado pela encenadora.
11: O que me dói mais é que são mesmo o que nos une.
10: Este é um espetáculo que pretende honrar as comunidades indo-portuguesas que hoje vivem em Portugal, trazendo ao palco um património que muitos portugueses cruzaram sem saber e que tantos outros desconhecem em absoluto, explica Natália Luísa.
11: Como é que ela se espelhou? Como é que nós percebemos outras? E é tão maravilhoso esse trabalho. Ficamos a aprender tanta coisa sobre o que é o ser humano, sobre o que é o ser humano quando se miscigena, quando se cruza e que traz um universo absolutamente novo de tantas coisas que não se sabem.
12: Na terra da minha Goa, olhos de rímel preto, nos quais a ilusão...
10: E no contexto que se vive a nível nacional e internacional, a encenadora reforça que há um pendor político por tem que haver.
11: E que quer que esteja, porque nós não somos neutros. Nunca somos neutros. E não era pensável, para mim não era pensável, que já tenho uma idade provecta, que pudesse assistir a um momento social como este que estamos a atravessar, que lembra os períodos mais feios da nossa história.
10: Goa da Mão e Dio, através de literatura, poesia e música de diferentes momentos históricos, numa peça que nos quer mostrar como podemos viver e aprender uns com os outros, contrariando um contexto internacional.
13: Na terra da minha Goa, o arroz de Gadia sale e cresce com o amor da minha mãe.
4: São contos em viagem que sobem ao palco do Teatro Meridional em Lisboa e ficam até ao dia 1 de novembro.
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14: Muito bom dia, 13 minutos depois das 10 da manhã em Portugal Continental e também na Madeira, menos uma hora nos Açores. Bem-vindos às manhãs da RTP Mundo. Hoje comigo, João Pedro Bandeira.
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14: Vamos bem juntinhos até ao meio-dia, acreditando sempre no amor.

amor. Acreditamos, sim senhor, no amor, com Quinta do Bill. Manhã de quinta-feira, daqui a pouco vamos até à Alemanha ao encontro do Alfredo Stoffel para mais uma edição dos 5 anos do mundo.

0: Esta é a música de Elevador, assim se chama o novo álbum de Margarida Campelo, do qual faz parte este Cluedo. É um jogo que isto voltou a estar na moda, ao que parece. Até agora há uma versão em livro e tudo. Fantástico. 20 minutos depois das 10, hora de Portugal Continental, já a seguir, vamos até a Alemanha, para mais uma edição dos 5 Cantos do Mundo.
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0: Bom, um grande abraço para quem nos escuta em qualquer parte do mundo.
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0: É isso mesmo. Quinta-feira é dia de recebermos em antena o dirigente associativo na Alemanha, mais provavelmente em Cluxhaven. Alfred Stoffel, bom dia.
7: Olá, João Bandeira, bom dia.
0: Como está? Bem disposto?
7: Não nos podemos queixar. Temos aqui um tempo primaveril.
0: Ui.
7: Provavelmente não estará assim tão quente como aí, aqui, mas
0: está de
7: temos
0: verão.
7: Um dia de sol que é essa que se tem.
0: Aqui está de verão. Isto... As estações já não são nada do que eram antigamente.
7: Já não são o que
0: é verdade, não é, Alfred? Bem, vamos falar hoje, para começar esta nossa edição dos 5 anos do mundo, de um encontro de alunos do Conto Ferreira aqui em Portugal, mais provavelmente na Figueira da Foz. Então o que é que se passa?
7: Olha, isto em princípio é mais um apelo que eu gostava de fazer aos ouvintes. Sobretudo aqueles ouvintes que por mero acaso tenham andado no Conde Ferreira, na Figueira da Foz, e que fizeram o exame da 4ª classe em 1970. Portanto, entraram em 66 e fizeram o exame da 4ª classe em 1970. Eu sei que são 31, portanto, foram 31 alunos que nesse ano fizeram a 4ª classe. Infelizmente, dois já faleceram, mas, vamos dizer assim, andamos à procura dos outros 29. Alguns já foram. Portanto, já sabemos quem são, onde estão, e então existe um grupo à volta do Luís Parreirão, do Carlos Brás, do Maia, do Manuel Perrulas, do Macatrão e da minha pessoa. Só que eu, como estou, portanto, os outros todos estão em Portugal, eu, como estou aqui na Alemanha, portanto, aquilo que eu gostava de pedir era quem ouvir este programa e que conheça alguém que andou nessa altura na escola, que faça entrar em contacto connosco, porque para ver se conseguimos juntar as 29, portanto aqueles 29 que ainda estão vivos, e aí nota-se sem dúvida que nós estamos a chegar a um ponto que estamos a ficar velhote. Quer dizer, imagine, tivemos quase 56 anos. Portanto, vemos-nos esporadicamente
0: e agora vão juntar-se.
7: Tenho mais contacto com o Manuel Perrulas e agora, de um momento para o outro, e se nos juntássemos?
0: Vai ser uma festarola.
7: Não é mal todo, porque a escola, o Conde Ferreira como escola primária já deixou de existir, agora é um jardim-escola, portanto, este grupo espalhou-se. Agora é que eu posso dizer, espalhou-se pelos 5 anos do mundo. E então não seria mal de todo que os ouvintes que nos ouçam, se por acaso conhecerem alguém que tenha andado na escola de Conto Ferreira na Figueira da Foz e fizeram um exame em 1970, que portanto entrem em contacto connosco.
0: Até posso deixar aí uma sugestão também, eventualmente, se quiserem, se for mais fácil, podem contactar aqui a RTP Mundo, enviar-nos um e-mail e nós depois passamos a informação ao Alfredo, por exemplo. É mais uma alternativa. Se for mais fácil. Nós damos mais dinheiro.
7: Obrigado.
0: Alfredo, vamos falar agora de uma coisa um pouco mais, enfim, mais séria. Séria não é, porque esta é muito séria. Mas diria que interessa mais à maior parte das pessoas, que é algo político, que é perturbante, digo eu. É uma coisa que, de facto, são os tempos que vamos vivendo, não é? Que é a tentativa da extrema-direita de colar o Hitler ao NSDAP e ao socialismo.
7: Pois, olha, isto é assim, João Bandeira. Eu aqui há uns tempos ouvi uma... Portanto, vi uma entrevista que o professor José Hermano Saraiva, que também já faleceu, deu, onde ele diz o seguinte. Salazar não era fascista. Salazar era um antifascista. Acredito numa coisa. Este aqui deu-me que pensarem. Porque é precisamente com esse tipo de situação que nós começamos a fazer o branqueamento da história. Salazar podia não ser fascista, consoante a terminologia fascista, mas era o salazarismo, era um fascismo de província. Não podemos esquecer esse pequeno pormenor. Agora, o que se torna aqui interessante, e agora vou fazer a ponte para a Alemanha, tem a ver com a aceitação que a extrema-direita, sobretudo o partido AfD, está a ter aqui nas terras teutónicas, e então o discurso dos dirigentes do AfD agora está-se a alterar um bocadinho. Estão a fazer o quê? Eles estão a tentar colocarem, a sair da mirada da extrema-direita fascista, e começaram a dizer que Hitler era um socialista. Portanto, o partido de Hitler, o NSDAP, foi um partido que tinha socialismo na sua sigla, portanto, NS, que era Nacional Socialista, e então tinha a ver, isso tinha precisamente a ver com o socialismo. Então o que é que estão a fazer? Estão a tentar colar a esquerda à extrema-direita fascista e a dizerem que, ao fim e ao cabo, é tudo massa, vamos dizer assim, quase massa do mesmo alguidar. Mas isto aqui é uma situação até um bocado enganadora, e para aqueles que são mais incautos, eles veem que, sim senhor, tem socialismo, mas não é o socialismo de esquerda, não é o socialismo da classe trabalhadora. Existe, no entanto, um facto histórico que nós devemos, também não devemos rejeitar logo, que é, no princípio, nos anos 20, quando o partido, quando o NSDAP começou a formar e começou a ter as grandes movimentações de massas, como teve aqui na Alemanha, eles até eram um partido que nós podemos dizer a quase que tinham tendências socializantes, porque eles queriam uma reforma agrária, queriam nacionalizações de grandes empresas, queriam a luta contra a especulação. Nós não podemos esquecer que estamos a falar dos anos 20, anos que precederam depois a Primeira Guerra Mundial, onde aqui na Alemanha, portanto, a economia estava de rastros, a miséria era enorme. E depois, claro, um dos temas também era a luta contra a especulação. Porquê? Porque os preços estavam a subir em flecha, que levou depois, nos anos 28, 29, à Grande Depressão. Portanto, Estas tendências socializantes, podemos assim dizer, levaram a que muita gente, sobretudo aqueles que querem branquear a história do fascismo, levaram a que comecem a tentar colar o Partido Nacional Socialista ao Partido Socialista Marxista. É evidente, o socialismo marxista tem uma outra componente completamente diferente. Portanto, também são a favor da propriedade coletiva, mas a abolição do capitalismo é a atividade, ou foi a atividade política dos partidos socialistas marxistas que até aos anos 70, 80 tiveram grande influência no país. Uma coisa que nós temos que deixar bem esclarecido para, e sobretudo para aqueles incautos que até aceitam, como nós já temos também em Portugal pessoas a dizer que, pronto, até já dizem que o Partido Comunista Português é da extrema-esquerda, portanto, já não sei muito bem como é que nós devemos levar estas pessoas, até se devemos levar essas pessoas a sério. Porque a coisa mais importante que nós temos aqui para dizer é que o inimigo público número um dos nazis era precisamente os socialistas e os comunistas. Portanto, assim que Hitler, a partir de 1933, subiu ao poder, foram as primeiras forças a serem presas, a serem destruídas, foram os sindicatos livres, foram os comunistas, foram os socialistas, sobretudo, portanto, socialistas, sociais-democratas, que começaram a encher os campos de concentração na Alemanha. Nessa altura ainda o partido já era racista, portanto, já havia aquela grande movimentação de pessoas, portanto, contra os judeus, porque tentou-se arranjar um bode expiatório para a crise económica, e a crise económica e financeira que houve nos fins dos anos 20 e durante os anos 30 foi precisamente aquela ligação entre os judeus e o comunismo. Portanto, os judeus eram automaticamente comunistas, portanto, foi tudo massa para ir depois, a massa humana para ir para os campos de concentração. Portanto, aquilo que nós temos que dizer, e agora vou usar uma palavra que não é minha, ou uma frase que não é minha, mas que acho que é bastante importante, seria bom que as pessoas aí em Portugal também, tal como aqui na Alemanha, fizessem a ponte, como diz um senhor aí em Portugal, fez a liaison, vocês vejam bem, antes de me dizerem coisas que se nota automaticamente que não têm, que não fazem nexo absolutamente nenhum, seria bom que as pessoas aprendessem um bocadinho com a história e vissem, na verdade, antes de lançar bitites para o ar, que vissem, na verdade, o que é que está por trás da história. E, claro, nós temos aí em Portugal, então, também um partido que se gosta de colar aquilo que se faz nas outras partes do mundo, e também está a ter uma aceitação que não leva e não dignifica nada toda aquela massa democrática que nós temos em Portugal.
2: Muito bem, Alfredo. Ficou essa verdadeira lição de história, Alfredo Stoffel. E pronto, isto é a época dos disparates, toda a gente diz o que quer e quando quer, e com as redes sociais, isto é um mundo complicado, temos que saber manter a cabeça no sítio e cada um pensar como deve ser. Grande Alfredo, foi um prazer.
7: Okay,
2: um bom fim de semana.
7: Até à próxima.
2: Continua a aproveitar aí a primavera que continua aí na Alemanha, e até para a semana.
7: Até para a semana.
2: Um abraço.
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0: O astronauta de Joana Espadinha, não sei como é que estará o tempo, lá por cima. Por aqui sabemos que em Paris estão 18 graus, céu nublado para esta quinta-feira, amanhã sim, vamos ter um dia de sol. Depois em Macau, sol por estes dias, o mesmo vai acontecer praticamente durante toda a semana, mas sobretudo até domingo, com temperaturas na casa dos 30 graus. Depois em Genebra, na Suíça, estamos com 18 graus, também tempo cinzento. Hoje, máxima de 24, para já estão 18. Finalmente em Sydney, caminhamos para o final desta quinta-feira, soalheira, com 19 graus, sol que se vai repetir também em força amanhã, sexta-feira.
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0: Quinta-feira é dia também de trazermos o chefe É Que Sabe, e esta vai ser a última parte da conversa com o chefe Tiago Emanuel Santos e o convidado chefe João Moreira, que vai propor-nos, bem interessante, atenção, vai propor-nos dar uma volta pelo nosso país com paragens nos sítios onde vale a pena ir comer. Quer saber?
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9: Vamos entrar na quarta edição, ou no quarto episódio, com o nosso convidado, o chefe João Moreira, do restaurante Erva. E para esta edição, Tiago Emanuel Santos, eu fiz as malas, levo faca, levo garfo, levo um babete e estou pronto a comer tudo o que me puserem à frente neste roteiro.
10: Pá, tudo. Eu subscrevo por baixo, que é assim, o João já nos disse o que é que vem e quais é que são as suas referências. Eu acho que é a malta sacar do bloco de notas, tomar notas e começar a fazer um roteiro por aí. Mas eu, antes de tudo, eu vou já tirar aqui as dúvidas, que é para o João não ter ideias. Sim, o melhor leitão do país, antes perguntem, é mesmo o do Mugasa.
11: Exatamente. Quem passa na região da Mielhada tem que parar no Mugasa.
10: Com
11: para
10: todo
11: comer.
10: O respeito aos outros colegas que fazem um trabalho incrível, e não é que o leitão de todos os colegas que trabalham na bairrada não seja extraordinário.
11: Mas o leitão do Mugasa é o leitão do Mugasa.
9: Porquê que esse é melhor, na vossa opinião? Todos os outros.
10: Ele faz duas coisas.
9: O que distingue?
10: Eu distingo a seleção do produto.
11: Seleção.
10: E além disso, a confecção. O Ricardo tem uma confecção muito diferente na maior parte dos espaços, e mais uma vez, quem está a nos ouvir é cozinheiro, devia obrigatoriamente ir. É uma das mecas, na minha opinião, que se deve visitar. E o Ricardo abre os fornos para poderem ver, e é tudo aberto e tudo disponível. Mas o Ricardo faz uma cozedura direta, portanto ele não constipa o leitão, que é uma técnica que aquilo se faz é um forno bastante quente para se conseguir fazer uma secagem, uma exudação da umidade que existe na pele, e depois, como fica muito quente e não queremos caramelizar e que ele comece a queimar, a entrar na caramelização, remove-se para fora do forno. O que acontece é que existe uma hidratação da pele por parte dos sucos que estão dentro da própria carne, ela volta a ficar hidratada, voltas a mandar ao forno, ela desidrata e vais tirando a umidade do centro do leitão com esta técnica de cozedura que se chama constipar o leitão. O Ricardo faz uma técnica de cozedura um bocadinho diferente, ele trabalha o forno numa temperatura específica que ele lá sabe. Eu também sei, mas não me cabe a mim revelar.
9: Certo.
10: Mas ele trabalha numa temperatura específica em que o leitão entra no forno e o forno vai baixando a temperatura enquanto assa e cozinha o leitão de uma vez só, evitando que exista esta hidrólise atópica da pele, e faz com que o leitão fique de facto mais suculento, e como é uma matéria-prima de excelência, é absolutamente divinal. E não esquecer a alteria quente.
11: Eu acho que acima de tudo é aquilo que estava a falar, Tiago. O facto da seleção do produto conta muito. hoje em dia, e eu que sou lá da região, é muito difícil fazer uma boa seleção do produto. Porque antigamente andava-se quase porta em porta a ver quem é que criava o leitão. Hoje em dia já não é bem assim. E o Mugaço acho que faz uma seleção muito boa. E acima de tudo, essa técnica que tu falavas, que eu desconhecia, que o Ricardo fazia. Eu achava os leitões diferentes, não sabia realmente o porquê, mas neste caso já estás mais do que explicado. Mas sim, o Mugaça para comer o leitão, ponto de paragem obrigatório. Em Coimbra, voltamos aos Tasques, que é lá que nós também somos felizes. Não pode faltar o Zé Manuel dos Ossos.
10: O Zé é o Rui, agora estamos na polémica em Coimbra.
11: Agora
10: é
11: o Zé
10: é
11: o Rui. Infelizmente.
10: Tu tens a terra, podes contar a história.
11: Não, a questão foi que o Zé, infelizmente, partiu, né? Faleceu. E entretanto, agora aquilo foi, quem lá ficou foi o Rui. Não voltei lá ainda depois disso, mas era aquela casa em que nós para irmos tínhamos de estar uma hora antes e tínhamos que mesmo assim rezar para conseguir mesmo. Senão tínhamos de ficar para o segundo
10: tempo. Mas ossos, adoro ossos.
11: Curiosamente, também temos lá um outro restaurante, que lá está o meu pai, sempre que eu vou a Coimbra, uma vez por mês faz questão de então olha, hoje vamos almoçar ali, amanhã vamos almoçar ali, que é o Barracão, que também é conhecido pelos ossos, faz uns ossos também fantásticos, fica ali perto do Hospital Pediátrico, o Barracão, fica escrito. E depois temos lá já boa gastronomia lá em Coimbra. O Ricardo Casqueiro também abriu agora lá bons restaurantes, também um bocadinho de gastronomia diferente, outro tipo de conceito. Mas voltando aqui ao roteiro, os dois restaurantes que já falei em Coimbra, o Buraco do Velho, sem dúvida, não só para comer a língua, mas para comer outros pratos, arroz de forno, um arroz de pato incrível também.
8: Adoro arroz de pato, adoro.
11: Fugindo aqui um bocadinho mais para baixo, para a região de Lisboa, Cabidela, sou fã de Cabidela.
10: Onde? Em Lisboa, onde é que tu vais comer a tua Cabidela?
11: Tico-tico.
10: Ok.
11: Fácil, prático, transporte e tudo mais. No entanto, fica à espera de uma sugestão aqui do Tiago, que eu sei que ele também tem, para ir comer uma boa Cabidela. Tico-tico. Eu em Lisboa gosto muito de frequentar o que eu chamo as coisinhas mais típicas, os tascos. Desde Zé Pinto, aqui na zona mais perto, para ir comer uma boa também carne grelhada. Também acho que temos de dar valor a este tipo de pessoas. Pois, chefes, não podia deixar de falar do Tiago. Acho que, e ele sabe disto, sempre que passo aqui na zona de Montijo, que fica fora de mão, faço questão de ir ao Voraz. Tem um trabalho excelente, fora do normal.
10: Estás a ver como é que eu os convido, não é, João?
11: não se trata disso, ele sabe disto. Eu partilho imenso isto com ele e com as pessoas que me pedem recomendações. E não hoje ao almoço eu lhe falei de um prato que eu lá tinha, que era as vieiras com os cogumelos, não é?
10: É verdade. Já não temos disponível, é um dos muitos falecidos. O Voraz tem este ato de às duas por três o chefe achar que os pratos não servem e matá-los todos. Fez parte da última matança, que foram 95% dos pratos do menu, foram todos para a gaveta e começámos de novo.
8: Nunca há ressurreição?
10: É muito raro. Talvez anos mais tarde.
11: Mas podemos experimentar uns parecidos no gastrobar.
10: Sim, é verdade. Vamos fazendo variações do próprio prato, até porque voltamos ao mesmo, a nossa forma de estar também obriga-nos à nossa insegurança constante de acharmos que aquilo que fazemos pode sempre ser melhor e há muito pouca acomodação. E agora o que aconteceu, por isso é que tu não viste lá o prato, nós já tínhamos partilhado, ganhámos aqui, não estávamos à espera de forma nenhuma, uma recomendação que nos honrou muito do Guia Repsol, e ao recebermos essa recomendação, aquilo que dissemos foi, temos que fazer melhor, então se nos recomendaram com este menu, vamos jogar tudo fora e vamos começar tudo de novo. Foi o que fizemos. Na nossa opinião, demos todos aqui um salto qualitativo muito grande, mas agora esperemos que nos visitem para nos dizer, todos vocês, se fizemos bem ou mal.
8: Muito bem. Então parámos no Voraz, João Moreira, e depois para onde é que seguimos? E
11: depois voltamos aqui um bocadinho a Lisboa, também acho que não podemos deixar de falar do Alexandre Silva, pela ligação que ele tem ao fogo. Também acho que foi isso também um bocadinho que me inspirou ali para o Erva, porque eu não era cá de Lisboa, e como é que nós conseguimos em Lisboa criar um restaurante com o uso do fumo e do fogo. E fui lá algumas vezes também para ver toda a envolvência e como é que era possível trabalhar com isso. E acho que está a fazer um excelente trabalho também nesse sentido.
10: O Alexandre também tem uma carreira lindíssima e tem feito um trabalho extraordinário. O Alexandre fez agora há bem pouco tempo teve uma iniciativa muito bonita que nós nos associámos, e também o Nuno do Numa lá em baixo, que foi de facto dizer que queremos contribuir para o setor da restauração e oferecermos a todos os estudantes das escolas de hotelaria do nosso país e do mundo 50% de desconto nos nossos restaurantes. há um limite de 2 lugares por dia que estão disponíveis para quem quiser reservar a partir de setembro. E portanto o Alexandre começou, nós também nos associámos, mas que diz muito da forma de estar do Alexandre no mercado e no setor a médio e longo prazo. É um grande senhor da nossa gastronomia.
11: Eu sigo muito o Alexandre nesse sentido. Acho que ele preza muito pela nossa gastronomia e pelo que faz para.
10: E pela retidão. Eu acho que aquilo que é o seu trajeto a médio e longo prazo, e se virmos todos os contributos que o Alexandre tem dado, é de facto inequivocamente uma das personagens mais importantes da gastronomia portuguesa deste século, sem dúvida absolutamente nenhuma, e com uma boa notícia para todos nós, é porque ele e muitos mais ainda têm muitos e longos anos de vitalidade e de contributos para dar para o nosso setor e para a gastronomia, a razão pela qual eu acho que todos, se nos unirmos, vamos fazer um trabalho mais concentâneo. Portanto, é ótimo que estares também a falar aqui de pessoas que de facto promovem esse trabalho colaborativo.
11: Sim,
10: não é?
11: O Alexandre, acho que acima de tudo, acho que faz um excelente trabalho e foca-se muito e tem o cuidado de trabalhar muito isso, do produto, da nossa gastronomia, de levar também algumas coisas de Portugal que temos de bom. Eu sou fã de bifanas, não parece, mas sou fã de bifanas.
8: Bifana do Sul ou bifana do Norte?
11: Bifana do Sul.
8: Certo.
11: Gosto muito de umas bifanas que ficam aqui perto da Malveira, que é as bifanas do Coelho. Em Lisboa é discutível, Afonso ou Trevo, mas no Algarve não podemos deixar de parar no Costa. O Costa

0: e legumes, mais nada. Acho que são estas coisas que também trazem autenticidade de Portugal.
1: Há um certo iconiquismo de algumas coisas. Olha, há um restaurante, eu vou partilhar também aqui uma tasca que eu gosto muito em Alcochete, e terminamos, se calhar, com esta minha recomendação, que é só de passar do lado do rio, que se chama O Chouriço. Não sei se já ouviram falar disto ou não. E isto é delicioso porque a tasca tem duas mesas, cada uma comporta quatro pessoas, portanto cabem oito pessoas dentro do estabelecimento comercial. Sendo que o que divide uma das quatro mesas da janela é um ventilador que está em cima do balcão a apontar para a janela, que tem encastrado o fogareiro onde se grelham chouriços, torresmos, couratos, febras e bifanas. O torresmo grelhado eu recomendo particularmente, é passado por um líquido que parece mistura de óleo de radiador com o líquido da lavagem dos pratos, mas garanto-vos que, se sobreviverem, será das coisas mais deliciosas que vos passou pela boca. E com esta mensagem de esperança, encontramos-nos no Erva e no Pinto. Visitem o João Moreira. O João é um bom rapaz. Peçam para falar com ele, deem-lhe um grande abraço. Vão fazer um relate rápido. E concordo com o João. Acho que é muito importante também acharmos e mostrarmos que as vozes da cozinha portuguesa do futuro não têm que ser apenas de cozinha contemporânea, que não têm que ser apenas de cozinha vanguardista. E percebemos também que a preservação de alguns sabores autênticos e algumas técnicas muito originais, como o fumo e o fogo que tu fazes tão bem, peço desculpa, são muito onerosos. Portanto, muito obrigado, João, pelo teu contributo, e que continues a cozinhar longos anos aqui no Erva com esta qualidade.
0: Obrigado, Tiago. Obrigado, e acima de tudo também muito sucesso na tua carreira, que acho que tens tudo para trazer aqui de bom para a nossa gastronomia portuguesa.
1: Esperemos que o ataque cardíaco não resolva isto mais cedo. Um abraço a todos, obrigado por estarem desse lado e por nos ouvirem. É um privilégio estar convosco. Para a semana não sei onde ir, vamos continuar com um convidado de Lisboa, mas com raízes mais a São Paulo, João.
2: É isso. Até para a semana. 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
1: Atualizamos as notícias às 11 da manhã, depois também vamos saber o que está em destaque hoje no Jornal do Desporto e também na próxima hora, não perder dois dedos de conversa com o Miguel Peixoto com um projeto musical e não só, que liga Portugal e outras partes do mundo. Vamos saber tudo como deve ser na próxima hora.

0: Era no tempo dos tamarindos Fausto Bordal Dias, antes das notícias às 11 da manhã. Antes das notícias, vamos espreitar também alguns pontos do mundo em relação à meteorologia e ao tempo, com um dia bem cinzento em Londres, 16 graus, máxima de 22, mas amanhã por lá vai estar sol. Em Dili, Timor-Leste, final de tarde, já 27 graus, um dia céu limpo, com períodos nublados, vamos ter muito sol para todo o fim de semana, sobretudo para sexta-feira e sábado. Depois avançamos para Hamburgo, na Alemanha, hoje também um dia cinzento, máxima de 15, praticamente já atingida, estamos com 14, finalmente no Rio de Janeiro, estamos com 19 graus por lá. Alerta amarelo para descida de temperatura, um dia cinzento.
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0: 11 horas da manhã no continente e na Madeira, 10 horas da manhã nos Açores. Vamos agora aos títulos desta edição.
1: O barril de petróleo volta a ficar mais caro. A cotação ultrapassou esta manhã os 106 dólares nos mercados internacionais. O preço dos bilhetes de avião está a subir entre 15% a 20% para os passageiros. Decisão das companhias aéreas perante o aumento de custos com o jet fuel. O aumento dos investimentos em defesa não pode acontecer à custa da transparência e integridade. Alerta deixado por organismos anticorrupção de 5 países europeus, incluindo Portugal.
0: Notícias com Frederico Moreno.
1: O preço do barril de Brent está em alta esta manhã nos mercados internacionais. O valor de referência do petróleo valorizou 3%, apesar das reuniões entre as delegações iranianas e norte-americanas em Nova Iorque, à margem da Assembleia Geral das Nações Unidas. Há pouco, o preço do petróleo ultrapassava os 106 dólares por barril. O impacto no setor da aviação é cada vez mais notório. A fatura de jet fuel, o combustível utilizado pelos aviões, já está a fazer subir o preço dos bilhetes entre os 15% e os 20%, número avançado ao Jornal Expresso por fontes do mercado, ou seja, as companhias aéreas estão a fazer refletir esta fatura nos passageiros e já há também alertas para o risco de escassez de abastecimento. Ouvido pela Antena 1, o presidente do Sindicato Nacional do Pessoal de Voo da Aviação Civil diz que o receio de uma redução de voos por causa do aumento do preço do jet fuel é real. Ricardo Penarroias diz que para já os voos não estão a abrandar, mas o sindicato alerta para várias consequências, por exemplo, a possível redução do número de trabalhadores.
2: Eu diria que neste momento ainda é controlável, mas claro que toda a gente tem consciência que as consequências a médio e longo prazo, se mantiver o conflito que nós verificamos, os conflitos que existem neste momento, conjunto internacional, é possível que as empresas reduzam drasticamente a operação para evitar o aumento de custos, indiretamente tem consequências a nível da massa humana, que é uma redução da operação, que já tem consequências também para os trabalhadores também das empresas. Portanto, tudo isto tem que ser analisado e lá está. É uma preocupação legítima e é um alerta grande.
1: Preocupação do presidente do Sindicato Nacional do Pessoal de Voo da Aviação Civil face aos impactos do aumento do preço do combustível para os aviões. Ricardo Penarroias também denuncia episódios cada vez mais frequentes de libertação de gases tóxicos durante as viagens. Na passada segunda-feira, um voo da TAP de Lisboa para Paris teve de aterrar de emergência. Os pilotos e a tripulação receberam assistência hospitalar devido à inalação destes gases. O dirigente sindical explica que estas situações têm acontecido com mais frequência, não apenas em voos da TAP.
2: Quando existe um episódio de filmes, é automaticamente os tripulantes são levados ao CS ou ao hospital, em que fazem as respectivas análises referentes ao incidente em questão, e automaticamente, se tiverem sintomas, sinais são automaticamente colocados de baixo até os níveis de toxicidade voltarem à normalidade.
3: O que é que leva a estes filmes? Porquê é que são libertados?
2: Centralizam, sobretudo, na questão de utilização dos óleos. Isto tem ocorrido muito em aviões chamados NEOs, que têm ocorrido, com alguma frequência, é preciso dizê-lo. Portanto, essa situação tem que ser bastante acautelada, bastante estudada.
1: O presidente do Sindicato do Pessoal de Voo da Aviação Civil, entrevistado pela jornalista Cláudia Aguiar Rodrigues, a alertar para a maior frequência de libertação de gases tóxicos em aviões e também a manifestar preocupação com o preço do jet fuel, que está a aumentar e está também a fazer subir os preços dos bilhetes pagos pelos passageiros. O Parlamento vai debater e votar logo à tarde várias propostas para aliviar o custo de vida em Portugal. Uma das iniciativas é a redução do IVA nos combustíveis e no cabaz alimentar. O deputado do Chega, Rui Afonso, ouvido esta manhã no programa Entre Políticos, justifica a apresentação de projetos de lei, uma vez que o objetivo é que façam parte do próximo Orçamento do Estado. O deputado do Chega lembra que a crise dos combustíveis não tem uma solução imediata.
4: Os nossos projetos são projetos de lei, ou seja, são projetos que teriam tido em conta e são apresentados precisamente para serem incomodados no próximo Orçamento de Estado, em 2027. E o que é que acontece? Esta questão do aumento de preços dos combustíveis não se vai resolver tão facilmente como isso. Não é por acaso que quando o preço do petróleo começar a descer abruptamente, ou quando acabar uma guerra da Ucrânia, ou acabar a guerra que está ocorrendo no Médio Oriente, que os preços do barril do crudo vão descer abruptamente, ou o preço nos mercados financeiros de produtos refinados vão baixar abruptamente. Isto porquê? Porque foi destruída muita capacidade de produção de produtos refinados. Foram muitas refinarias destruídas, nomeadamente no caso do Médio Oriente. E, portanto, eles para conseguirem retomar, e na Rússia também,
1: deputado do Chega, Rui Afonso, a propósito destas propostas que vão ser discutidas logo à tarde no Parlamento. No Entre Políticos esteve também Carlos Pereira, do Partido Socialista. O PS apresenta esta tarde projetos de resolução, ou seja, não têm força de lei, são apenas recomendações ao Governo. Carlos Pereira justifica esta opção com o facto de ser preciso tomar medidas no imediato.
5: Nós entendemos, e não é só nós entendemos, hoje em dia só é possível o Governo tomar uma medida para que ela tenha efeito prático agora. E é isso que nós queremos, a partir de outubro, agora. E para isso é preciso recomendar ao Governo, ou seja, nenhum partido na Assembleia da República pode apresentar propostas porque elas tenham efeito agora. Por isso é que fizemos um projeto de resolução. E esse projeto de resolução é muito claro. É um projeto de resolução que permite, a partir de outubro, gastando 132 milhões de euros por mês, durante 3 meses, gastando 396 milhões de euros até o fim do ano, poder ajudar as famílias com reduções de combustíveis, reduções do IVA, etc., IVA zero, perdão, no cabaz alimentar, que é muito importante, e eu acho que essa é a diferença substancial. Ou seja
6: e dentro da tal margem dos 400 milhões de euros até ao final do ano.
5: Exatamente.
1: No Entre Políticos, com a moderação do jornalista João Alexandre, esteve também esta manhã o deputado do PSD, Marco Claudino. Com sentido de humor, afirmou que seria difícil ao Chega dizer qual o sentido de voto para logo à tarde. Ao PS, Marco Claudino lembrou também que o excedente orçamental tem de ser usado para abater na dívida pública.
7: Eu quero ser solidário com o Rui Afonso, porque às 10h30 da manhã pedir um sentido de voto para hoje ou para amanhã do Chega é muito difícil. Eles mesmo no próprio dia nem sabem quem é que estão a votar e, portanto, pedir isso acho que tem que ser solidário com o Rui Afonso.
4: Sim,
7: e, portanto, acho que foi muito pouco. Acho que é ser solidário.
4: Vamos entrar na chafurdice. Vamos falar de combate político.
7: Mas vamos falar de combate político e vamos falar de verdade. O Carlos Pereira, que sabe, preze bastante, disse algo que o Partido Socialista diz com muito pouco rigor. É de que o excedente orçamental, que demonstra, aliás, que o Partido Socialista, quando esteve no Governo, engordou os cofres do Estado, engordou os cofres do Estado, à custa dos portugueses, que esse dinheiro fica numa gaveta que foi gasta pelo Governo de Luís Montenegro. Isso não é rigorosamente verdade.
1: Debate no programa Entre Políticos, esta manhã na Antena 1, no dia em que a Assembleia da República debate e vota várias propostas para responder ao aumento do custo de vida em Portugal. O preço médio do gasóleo na União Europeia atingiu o valor mais elevado de sempre, é o que demonstram os dados divulgados esta manhã pela Comissão Europeia. Esta semana foram batidos recordes em 19 dos 27 países do espaço comunitário. O preço mais elevado do gasóleo foi registado na Dinamarca e na Finlândia, com 2,56 euros por litro. Noutros países, como a Suécia ou a Espanha, o gasóleo ficou mais caro, mas não ultrapassou o máximo histórico que foi registado em 2022, na sequência da invasão em larga escala da Rússia na Ucrânia. É fundamental prevenir a corrupção nos investimentos na área da defesa. Numa altura em que os países europeus estão a abrir os cordões à bolsa perante a ameaça russa, o Mecanismo Nacional Anticorrupção sublinha a necessidade de transparência nestes negócios militares. É a mensagem que se pode ler, Teresa Borges, num texto conjunto que foi assinado por 5 organismos europeus.
8: Consideram que experiências anteriores demonstraram que fragilidades na governação, na supervisão e no controle podem reduzir a eficácia da despesa pública e até comprometer os próprios objetivos dos investimentos, neste caso levando ao enfraquecimento da defesa. Na declaração conjunta, as 5 entidades europeias avisam que a experiência tem demonstrado que, se não forem implementadas as salvaguardas adequadas, estes períodos de investimento público podem criar riscos acrescidos de corrupção, em particular quando se fala de urgência e complexidade, e por isso pedem ação. Incentivam os Estados envolvidos no investimento em defesa a reforçarem as abordagens preventivas, promovendo uma cultura de integridade e boa governação e assegurando que os riscos de corrupção sejam identificados, avaliados e mitigados de forma sistemática. José Moraes Lopes, presidente do MNAC, exemplifica com o caso português.
9: Em Portugal estão em causa 5,8 mil milhões de euros. Um aumento tão significativo e tão repentino no investimento público num único setor cria um contexto mais permeável a abusos, ilegalidades e outras irregularidades.
8: O documento é assinado por entidades homólogas do Mecanismo Nacional Anticorrupção em outros quatro países da União Europeia, Itália, França, Hungria e Eslovénia, defendem que a aceleração do investimento em defesa não deve ocorrer à custa da transparência, da integridade, da responsabilização ou de uma supervisão eficaz.
1: O aumento dos investimentos em defesa não pode acontecer à custa da transparência ou integridade, alerta deixado por organismos anticorrupção de cinco países europeus, incluindo Portugal. António José Seguro foi recebido esta manhã no Vaticano pelo Papa Leão XIV. O Presidente da República esteve reunido a sós com o líder da Igreja Católica durante cerca de 40 minutos. No Palácio Apostólico, Seguro ofereceu ao Papa uma escultura em porcelana de Cristo crucificado, uma escultura da Vista Alegre, da autoria do arquiteto português Álvaro Siza Vieira.
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10: Muito bom dia, Capicua. 11 horas, 11 minutos já em Portugal Continental e também na Madeira. Menos uma hora agora nos Açores. Bem-vindos.
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10: Manhã de quinta-feira comigo, João Pedro Bandeira, até ao meio-dia.

0: Era eu o Osdama a abrir esta emissão, esta hora, aliás, de emissão da RTP Mundo, 15 minutos depois das 11 da manhã. À 1h30, como sempre, trazemos-lhe o Jornal de Desporto. Vamos lá saber o que é que hoje vai estar em destaque no Jornal e também no Mundo de Desporto. José Pedro Pinto, bom dia.
1: Olá João Pedro, muito bom dia. Tema proeminente da atualidade, Dragão interditado sim ou não? Às 12h30, perspectiva jurídica no Jornal do Desporto, quanto à queixa apresentada pelo Benfica contra o Futebol Clube do Porto, neste dia em que Jorge Jesus se estreia oficialmente ao leme da Seleção Nacional, Gonçalo Inácio e Fábio Silva estão já arriscados para a recepção ao País de Gales. Portugal tem 25 convocados, mas a UEFA só permite inscrever na ficha de jogo de hoje da partida de Alvalade 23 elementos. Gonçalo Inácio e Fábio Silva ficam de fora. No futebol feminino, o Sporting sofreu uma pesada goleada na Dinamarca. As Lioas estão com um pé e meio fora da Taça da Europa Feminina. E, João Pedro, faremos ainda o lançamento dos Mundiais de Triatlo com Vasco Vilaça a apontar ao inédito título de campeão do mundo.
0: Muito bem. À 1h30 então vamos conhecer tudo isso e muito mais no desporto. Obrigado, José Pedro Pinto.
1: Obrigado.
0: Boa emissão. Até logo. 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Quem já

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1: E na direção mundial deste próximo fim de semana vamos ouvir e conhecer Manuel Linhares, um cantor de jazz português que vive entre Nova Iorque e o Porto, dedicando-se à performance, à composição e ao ensino. Trabalhou com muitos músicos de renome, tirou várias licenciaturas de jazz e ele este ano também, depois de ter participado em inúmeros discos de muitos colegas, este ano lançou o seu quarto álbum de originais, Atlântico. Enfim, é um músico de eleição que vamos conhecer no próximo sábado, às 3 da tarde, na Direção Mundial. E está aqui uma das canções dele para ficarmos já a perceber um bocadinho o que faz este músico.
2: Olá, o meu nome é Manuel Linhares e sou um cantor, compositor, a viver entre Nova Iorque e o Porto. Este tema, Intempérie, é um tema do meu anterior álbum Suspenso, que saiu em 2022 pela Porta Jazz, e é um tema sobre amor, sobre apoio, sobre ir em frente contra uma tempestade e com alguém que te apoie emocionalmente.

0: Intempere, um dos temas de Manuel Linhares. Ele é o nosso convidado na Audição Mundial no próximo sábado, às 3 da tarde, hora de Lisboa. Pode ouvir tudo através da RTP Play. 17 graus agora em Bruxelas, céu muito nublado, máxima hoje é 19, mas amanhã vai voltar o sol, depois as nuvens regressam para todo o fim de semana. Quanto a São Paulo, no Brasil, há um alerta amarelo para descida de temperatura. Dia cinzento, 14 graus, a máxima é de apenas 19. Em Roterdão, nos Países Baixos, também um dia muito cinzento, 18 graus. Amanhã sol e depois voltam as nuvens em força no fim de semana. É um padrão que está a registrar-se em algumas capitais europeias. Finalmente, em Toronto, no Canadá, o dia está por nascer, por lá, mas vai ser um dia bonito de sol, sim senhor, e a máxima esperada hoje é de 18 graus.
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0: Olá, Austrália. Por cá passam 25 minutos das 11, dois dedos de conversa agora com Miguel Peixoto. E hoje vamos atravessar o Canal da Mancha para conhecer os Oscara. É um projeto luso-brasileiro que nasceu em Londres e junta duas histórias de música e de vida. Formada por Carlos Cabrita, co-fundador dos Mercuriocromos, e Alexandre Teixeira, ex-Brasil Folk, esta dupla une influências portuguesas e brasileiras numa proposta artística marcada pela riqueza cultural e pela paixão pelas canções. Vamos descobrir o percurso, as inspirações e os novos desafios deste encontro musical entre Lisboa e São Paulo.
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7: Hoje vamos até ao Reino Unido, Londres, para conhecermos a dupla Oscara, um projeto luso-brasileiro formado por Carlos Cabrita, cofundador da banda Mercuriocromos, natural de Lisboa, e Alexandre Teixeira, ex-Brasil Folk, natural de São Paulo. Juntam-se os dois à distância, à tarde da RTP Mundo. Como é que foi que um dia decidiram sair das vossas terras e tentar uma vida num outro país?
8: Olá.
7: Olá.
8: Tudo bem, Miguel?
7: Tudo.
8: Tudo bem.
7: Tudo.
8: Olá, Miguel. Tudo
7: Viva.
8: Bem?
7: Tudo. Passado isto, volta à pergunta. O que é que vos passou pela cabeça sair da vossa casinha e ir viver para fora do vosso país?
8: Olha, no meu caso, portanto, foi em busca de melhores condições de vida, como é lógico, e ultimamente também por amor. Mas cá estamos, foi a minha opção.
7: E o Alexandre?
9: Eu, Miguel, foi também para a procura de uma melhor condição de vida. Uhum. E também eu sempre tive uma curiosidade em conhecer novas culturas, né?
7: Sim.
9: Principalmente aqui na Inglaterra, eu sempre tive uma certa curiosidade. Então veio a calhar, né?
7: Sim. E então o que é que Londres vos deu que os vossos países de origem não estavam a dar?
8: Olha, no meu caso, deu-me algumas condições de trabalho. Voltei a estar ligado à música que eu tinha parado em Portugal, tinha parado com a música. e voltei a reencontrar a música aqui em Londres.
7: Sim.
8: Neste momento sou cantor residente no Sporting Clube de Londres.
7: Por isso é que está ali, por isso é que está a fotografia do Leão atrás, não é?
8: É verdade,
7: sim,
8: é verdade.
7: O perfil do WhatsApp do Carlos é o Leão atrás. E é sportinguista, Carlos?
8: Não, por acaso não sou benfiquista. Mas damos-nos todos bem ali no,
7: sim,
8: Sporting.
7: Sim.
8: Acima de tudo somos portugueses.
7: Sim. E Alexandre, e tu, o que é que Londres te deu?
9: Olha, Miguel, como eu havia dito, é justamente essa questão, né, de uma melhor condição de vida mesmo. Aqui, uhum, a gente tem uma possibilidade de ganhos melhores, né?
7: Uhum.
9: E uma coisa interessante foi retomar essa questão da carreira musical também.
7: Sim.
9: Porque eu havia já deixado há um tempo atrás lá no Brasil, né? E aqui foi muito importante. E, através disso, também conheci o Carlos no Sporting Clube. E eu não conhecia nenhum clube aí do Portugal, né?
7: Sim.
9: Então assim,
7: então é sportingista,
9: em São,
7: né,
9: Paulo. Não, eu sou São Paulino.
7: Sim.
9: E agora tenho uma certa admiração pelo Sporting.
7: Sim. Bom, e como é que foi a adaptação? Porque eu acredito que o Alexandre, e eu tenho esse registro porque fui casado com uma brasileira, há uma certa dificuldade nas línguas, não é? Como é que foi a adaptação?
9: Olha, realmente, no começo foi... Você fala para adaptação para a língua inglesa aqui?
7: Não, não é só a língua, o frio, uma cultura diferente, como é que,
9: sim,
7: foi a adaptação?
9: Não, não. Realmente, exato, ô Miguel, o frio realmente foi uma das coisas que mais me pegou aqui, tá? O clima realmente para mim é muito, como é que se diz, isso importa demais, porque a gente vem num país tropical, né?
7: Sim.
9: E aqui é muito frio durante muito tempo, então até no começo eu ficava aqui geralmente mais durante o verão e depois acabava vindo pro Brasil. Quando começa a esfriar aqui...
7: Sim.
9: Vou para o Brasil,
7: sim,
9: né?
7: Sim.
9: A língua, aquela dificuldade do dia a dia, mas a gente vai se adaptando a toda a questão.
7: Uhum.
9: No começo não é fácil, realmente,
7: sim,
9: mas a gente acaba se adaptando.
7: Sim. Como é que vocês se conheceram?
8: Olha, conhecemos aqui precisamente no Sporting Clube Londres, onde eu canto, e o Alexandre começou a aparecer como cliente, começou também a cantar umas musiquinhas e ele tem muito jeito.
7: Ah!
8: Tem muito jeito. E então resolvemos juntar aqui as nossas experiências musicais,
7: uhum,
8: e fazer aqui uma mistura entre a música portuguesa, o sertanejo, a música popular portuguesa.
7: Uhum.
8: Daí estamos com muita vontade para levar este projeto o mais longe possível.
7: Sim, sim. Então, o que são, para já, este nome? Oscara.
8: Oscara.
7: Ah, Oscara. Oscara. Oscara. O que é concretamente?
9: Olha, você sabe que, assim, para a gente, principalmente em São Paulo, a gente usa muito essa gíria do cara, né?
7: Sim.
9: De chamar um ao outro de o cara e tal. Inclusive, tem uma música famosa do Roberto Carlos, que é esse cara sou eu.
7: Esse cara sou eu. Sim,
9: né?
7: Sim, sim.
9: E daí, o quem teve essa grande ideia foi o Carlos, né? Que ele juntou essa questão de a gente fazer essa coisa luso-brasileira. E realmente, o nome a gente achou que veio bem a calhar mesmo, sabe?
8: Os caras, somos dois caras.
9: Exato.
8: É.
7: Sim. Então, e o que é, concretamente? Que projeto é este?
8: Ora, é um projeto, como eu disse, onde tentamos misturar a música popular portuguesa com o sertanejo, com um bocadinho de fado também. Temos mais temas que irão sair brevemente, e que nos transporta para um espetáculo muito animado, com muita música para dançar, onde falamos de temas mundanos, de temas de qualquer pessoa já viveu ou está a viver. Neste caso, o primeiro tema chama-se Agora Já Está.
7: Já lá vamos, tentar perceber para já a vossa identidade musical.
8: E a identidade musical é essa, precisamente. É tentar misturar as nossas experiências musicais, as nossas raízes, e tentar misturá-las. E penso que estamos a conseguir um projeto interessante. E que penso que neste momento não existe um projeto dentro desta valência entre Portugal e Brasil. são duas línguas, é uma língua só, uhum. mas com acentuações diferentes.
7: Sim.
8: E o próximo tema fala precisamente disso, que é muito, muito engraçado.
7: E, já lá vamos para os seus temas. Para já ainda estamos, ainda estamos aqui a tentar conhecer-vos. Quais, okay. quais são as vossas inquietações que se revelam nas vossas canções? Ou nem sequer têm inquietações, isto é um puro divertimento?
8: Não, inquietações temos sempre. Neste projeto tentamos levar o certo otimismo, uma boa disposição. Eu penso que nos tempos de hoje é o que as pessoas precisam, um bocadinho mais, porque o mundo está a ficar um bocadinho complicado e diferente.
7: Sim.
9: Exatamente, o Miguel, levar essa alegria, né, da nossa, da minha parte, essa questão da cultura brasileira, né, esse tropicalismo, essa coisa mais de, né, de trazer essa, um brilho, a gente trazer um brilho para a gente levar uma alegria por onde a gente passa, onde a gente vai passando, né? Uhum. Realmente acho que é por aí, né, cara?
7: Então não há inquietações, é apenas o brilho e no fundo entretenimento, é isso?
8: Sim, basicamente é isso. Inquietações nós temos, mas vamos não tentar pô-las nas músicas. Vamos guardar para nós.
7: Sim.
8: E vamos levar o nosso lado mais humano e mais divertido e Sim. mais animado para animar as pessoas também.
7: Um português e um brasileiro, o que é que pode dar esta mistura?
9: Ah, eu acho que pode dar samba e fado, né? O que mais?
8: É, vai dar muita surpresa.
9: Exato, exatamente. Exatamente. E olha que eu sou um brasileiro, mas com raiz portuguesa, como a maioria dos brasileiros, né?
7: Sim.
9: Meu sobrenome é Teixeira.
8: É.
9: Então eu tenho um grande carinho com Portugal. Estive aí algumas vezes e meu avô era português, né?
7: Uhum.
9: Então assim, sinto um carinho grande. Eu acho que tem uma coisa, tem tudo a ver, né?
8: É, somos irmãos.
9: Exatamente, é.
7: Sim. E as vossas letras? Falam de quê?
8: Olha, as nossas letras, neste caso o primeiro tema fala de uma situação que agora já está, que é aquela situação, às vezes nós dizemos, ah, eu não era para sair, mas olha, agora já está, acabei por ir, não é? E às vezes arrependemos-nos de ir, mas no fundo fica aquela alegria.
7: Uhum.
8: Quem é que nunca disse não vou e acabou por ir, não é?
7: Sim.
8: Esse é o nosso primeiro tema.
7: Sim.
8: O segundo tema que está para sair chama-se A Gente Se Entende. E fala precisamente das pequenas diferenças entre as nossas línguas, que é a mesma, mas que ditas de maneira diferente. Por exemplo, nós dizemos autocarro e o Alexandre diz ônibus, não é?
7: Sim.
9: Exato.
8: Nós dizemos telemóvel e o Alexandre diz celular.
9: Exato. A gente brinca com essa, com a construção dessas palavras, né?
8: É.
9: Tem umas palavras diferentes do português brasileiro e do português de Portugal, né?
8: É.
7: Sim, sim, sim.
8: E então, esse tema vai ser muito interessante também.
7: Bom, então e vocês, vivendo em Londres, têm outras profissões ou neste momento a música é aquilo que fazem 100%?
8: Sim, eu neste caso, como disse, estou como cantor residente no Sporting Clube de Londres.
7: Uhum. Onde é que fica o Sporting Clube de Londres?
8: Fica perto de Portobello Road.
7: Uhum.
8: Fica perto de... É.
7: Sim. E há muitos portinguistas em Londres? Ou no fundo isso é uma casa que alberga, no fundo, a comunidade portuguesa?
8: Alberga a comunidade portuguesa e ultimamente também muitos ingleses, muitos espanhóis, muitos italianos, brasileiros, muita gente. Embora a comunidade portuguesa, em maior parte. No entanto, toda a gente convive aqui. Há muitos sportinguistas, como é lógico, mas também há benfiquistas e portistas. Mas todos convivem de uma maneira saudável aqui.
9: Exatamente. Londres, por si só, já tem uma grande mistura, né? São pessoas do mundo inteiro, né?
7: Sim.
9: O esporte realmente é. um lugar bem, bem, bem legal, de bons encontros.
7: Sim, sim. E Alexandre, e tu, em Londres, fazes mais alguma coisa para além da música?
9: É, eu, Miguel, na verdade, eu tenho outro trabalho, né? Eu trabalho na área de construção civil, né? Uhum. Com meu irmão. A gente tem uma pequena empresa aqui, uhum, e a gente já trabalha há um tempo nessa área.
7: Sim.
9: E a princípio a música era, né, um, como é que se diz? Um hobby, né?
7: Sim.
9: Aqui. Depois voltou a ser o que eu fazia no Brasil, né? Graças, uhum, ao Carlos aí, a gente ter se encontrado, a gente pôde realizar esse projeto aí, né?
7: Sim, sim. E olha, e a comida? Já adaptaste bem à comida? Porque a comida brasileira é tão rica e de repente em Londres, meu Deus, não é?
9: Olha, Miguel, vou falar uma coisa, viu? Mas a comida de todas, vamos falar em comida, é a portuguesa, viu? Comida brasileira realmente é rica demais, sabe?
7: Sim.
9: Mas eu acho que tudo vem aí de uma raiz de portuguesa, né?
7: Sim.
9: Eu estive em Portugal, eu conheci mais a comida portuguesa em restaurantes portugueses aqui em Londres. E depois eu acabei indo para Portugal, sim, e conhecendo aí o tempero português aí da raiz. E olha, eu vou falar uma coisa, é maravilhoso,
7: sim,
9: é maravilhoso.
7: Bom, datas, há datas de apresentações ao vivo desta dupla, Os Caras?
8: Estamos a trabalhar nesse assunto. Vamos fazer uma turnê a partir de 2027. Penso que ainda vamos ter um espetáculo que está por confirmar ainda este ano.
7: Uhum.
8: Assim que tivermos a confirmação, vamos anunciar.
7: Ok. O que é que podemos esperar desta dupla?
8: Olha, muita animação.
9: Uhum. Muita alegria.
8: Boa música.
9: Exatamente.
8: E pôr as pessoas a cantar e a dançar e a divertirem-se. É o nosso objetivo.
9: É isso aí.
7: Aquilo que vos proponho agora é uma partida de ping-pong, é um jogo de palavras. Vou-lhes propor dois conceitos dos dois. Podem escolher um deles, podem escolher os dois, inventar um terceiro ou não responder. Vamos jogar?
8: Ok.
7: Londres, no inverno ou no verão?
9: Verão.
8: Verão.
7: Reconhecimento da crítica ou do público?
8: É bom, é sempre bom.
9: Do público, né?
7: Com ou sem Brexit?
8: Sem Brexit.
9: Sem Brexit, também acho.
7: Cozida à portuguesa ou feijão com arroz?
9: Cozida portuguesa.
8: Feijoada brasileira.
7: Pop ou rock?
8: As duas.
9: É, eu também fico ali nas duas.
7: Música de verão ou do ano todo?
8: Era importante que fosse o ano todo, mas normalmente a música é mais no verão que dá o salto, não é? Vamos lá.
9: É, também acredito mais por aí.
8: Mas...
9: apesar que existem músicas, eu fico com música o ano todo.
8: É, okay. Música o ano todo também.
7: Forró ou fado?
9: Ó... eu sou de São Paulo, se você me perguntar forró ou fado, eu tive umas casas de fado aí maravilhosas, eu fico com fado, hein?
8: É, eu também fico com fado.
7: Ficar ou voltar para casa?
9: Ficar.
8: Voltar para casa.
7: Esquerda ou direita?
8: Esquerda.
9: Esquerda.
7: Ping ou ponga?
8: Como?
7: Ping ou ponga?
8: Ping. Ping.
7: Muito bem. Os Caras, agora já está. Um abraço por terem vindo à RTP Mundo. Foi um prazer. Obrigado.
8: Muito obrigado. Obrigado.
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0: Dois livros vão estar no centro das nossas atenções daqui a pouco, a Bíblia de Peter Nadas e Tanta Gente Mariana de Maria Judita de Carvalho, mas antes disso, o Arraial Triste. Assim muito triste, mas enfim, o Arraial Triste é a canção que vamos ouvir agora, assinada por Ana Moura.

0: É assim o Arraial Triste de Ana Moura, a 14 minutos do fecho desta hora, do meio-dia, naturalmente, hora de Portugal Continental e da Madeira, com duas estreias agora no Antes, Agora. Duas estreias no íntimo da casa, vão ser apresentadas por Isabel Lucas e Mariana Oliveira.
1: Antes Agora é a conversa sobre os livros que trazemos do passado ao presente e que, não sendo novidade, são sempre novos na possibilidade de encontros com os leitores. Ora, e hoje, dois livros publicados com poucos anos de diferença, nos anos 50 e 60 do século passado. Para começar, o livro de estreia de um autor que, na verdade, morreu há muito pouco tempo, no final de agosto, com 83 anos, Petar Nadas, daqueles nomes que foi girando durante algum tempo pelas listas de supostos candidatos ao Nobel. A Bíblia, de 1967, foi o livro de estreia deste escritor húngaro. Há o espaço de uma casa, em Budapeste. Há o filho, criança, de dois altos funcionários do Partido Comunista. E há uma empregada doméstica, jovem, que vem perturbar as engrenagens daquele pequeno mundo.
2: A Bíblia é precisamente o objeto que essa jovem funcionária leva para casa desta família que, tal como o regime, pratica o ateísmo. O jovem rapaz que lá mora não vê com bons olhos este objeto, ou seja, vê com olhos até bastante curiosos e passa a usar esse objeto para humilhar e usar o seu poder contra essa jovem funcionária. O que Petar Nadas faz com isto é pegar neste objeto e usá-lo para aquilo que ele sabe fazer melhor e vai fazer durante muito tempo, que é pegar nas grandes questões da humanidade e transformá-las em qualquer coisa de muito... Ou seja, a contenção que existe neste livro, ele depois vai escrever livros muito mais volumosos, mas sempre com esta contenção que quer abarcar aquilo que são os grandes sentimentos da humanidade. Estamos no universo de uma casa a tentar ver o todo que vai ser aquele regime e o mal que existe no humano.
1: O livro foi escrito nos anos 60, mas esteve inédito em Portugal até há um par de anos.
2: Com boa parte da obra do Nadas.
1: Exatamente, foi o primeiro a ser publicado cá. Depois da Bíblia, um livro também breve de contos, obra de estreia de Maria Judite Carvalho, uma das grandes autoras da última década em Portugal, talvez desproporcionalmente desconhecida para o que foi a dimensão da sua obra. Neste livro, tanta gente, Mariana, temos gente sozinha, gente desesperada, gente rejeitada, gente que já perdeu todos os sonhos que tinha pelo caminho, e temos também o íntimo e a casa, tal como na Bíblia do Nadas.
2: Exímia contista, quando se, o gesto de desviar a cortina, Maria Judite Carvalho faz isso lindamente, ou seja, observa os outros a partir do íntimo. E estamos mais uma vez dentro da casa, aqui com o conto que dá título a esta coletânea, que é o Tanta Gente Mariana, de uma mulher quem é diagnosticada uma doença e que passa a olhar para a sua vida, para o seu passado, como uma vida cheia de tensões, de falta de afetos, de não ditos, tudo aquilo que falta do mais humanamente bendito, se assim se pode dizer, e é bom que ainda não descobriu Maria Judite Carvalho faça a partir deste livro.
1: E é possível porque as obras completas de Maria Judite Carvalho começaram a ser reeditadas há pouco tempo na editora Minotauro, e portanto há de novo a alegria de poder descobrir ou redescobrir esta autora. Tanta Gente Mariana, de Maria Judite Carvalho, e A Bíblia, de Petar Nadas, são as leituras da semana no Antes Agora. Até para a semana.
2: Até para a semana.
0: Isabel Lucas e Mariana Oliveira, Antes Agora. Até para a semana. Daqui a pouco, no Posto Escuta, trago-lhe mais uma novidade da música portuguesa, a jovem Ínia, depois desta canção dos Nambar.

0: Sortudo dos Napa, caminho do meio-dia, com o posto de escuta agora a trazer Inia, 25 horas. É um tema do seu EP de estreia, Tudo no Meu Peito. Tem a conversa de vários produtores, letristas e compositores nacionais, como é o caso de Luá, João Borges, Taias, Extinto e Choro.
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0: Tudo no Meu Peito é o primeiro EP da cantora e compositora Inia, com a colaboração de vários produtores, letristas e compositores nacionais, como Luar, João Borges, Taias, Extinto e Choro. Com este EP, diz Inia, consegui desenvolver e aprofundar melhor a minha sonoridade e, acima de tudo, perceber melhor qual é o meu lugar dentro do pop experimental e até onde quero brincar com a experimentação. É um trabalho que explora diferentes sonoridades e texturas, mas sem deixar de estar ligado a uma linguagem pop. Fui percebendo que o autoconhecimento e também o amor são os temas centrais do EP e cruzam-se constantemente ao longo do projeto e também acabam por reger a forma como vivo a minha vida. Inia, 24 anos, é natural de Lisboa e formou-se em música clássica e jazz pela Escola Superior de Música de Lisboa. O novo tema em destaque deste EP tem por título 25 horas.

25 horas, um dos temas do EP de estreia de Inia, Tudo no Meu Peito. Foi assim o posto de escuta, sempre disponível a toda hora em permanência na RTP Play. Temos notícias ao meio-dia, depois ligamos à Antena 1 e ao Augusto Fernandes. Despedimos a história com o Sérgio Medinho. Não deve ser fácil também para o Sérgio, a partida do amigo.

0: O acesso bloqueado de Sérgio Godinho antes das notícias ao meio-dia, com 22 graus agora em Caracas e o céu parcialmente nublado e também alguma chuva ligeira por lá. Depois no Luxemburgo a esta hora 18 graus, tempo cinzento, a máxima é 19, falta apenas um grauzinho para atingirmos a máxima. Depois também tempo muito cinzento em Nova Iorque, com chuva prevista aliás para todo o fim de semana, agora estão 12 graus, o dia está a nascer por lá ainda e vai chegar aos 19. Fechamos esta ronda olhando para Joanesburgo, na África do Sul, céu parcialmente nublado, 24, a máxima é de 26 graus. O resto de quinta-feira, voltaremos, está consigo 26 graus. O resto de quinta-feira, voltaremos, está consigo amanhã. Tudo bom?
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2: Muito boa tarde, meio-dia no continente e na Madeira, 11 horas da manhã nos Açores. Vamos aos títulos do Jornal do Meio-Dia.
3: A Comissão Europeia admite preocupação com uma possível suspensão das exportações de gasóleo norte-americano. A Casa Branca pretende proibir a venda de combustível para o exterior durante 90 dias à beira das eleições intercalares.

0: Roménia e Polónia acusam a Rússia de envolvimento em novos ataques híbridos, em causa um drone que caiu em território romeno e ainda um incêndio numa estação de telecomunicações polaca. A GNR fez 14 detenções no Algarve numa operação contra o tráfico de droga. Os suspeitos estariam a abastecer com combustível uma lancha rápida de narcotráfico.
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0: Seria uma péssima notícia. A Comissão Europeia reage desta forma aos planos dos Estados Unidos para proibir as exportações de gasóleo. O jornal Político noticiou a intenção da Casa Branca de suspender a venda deste combustível para o estrangeiro durante 90 dias para travar a subida dos preços antes das eleições intercalares norte-americanas. A União Europeia depende do gasóleo dos Estados Unidos, por isso esta manhã o porta-voz da Comissão, Olaf Gill, assumiu que este é um cenário preocupante.
2: The energy relationship we currently enjoy with the US is strong and stable, first of all.
3: A relação energética que atualmente temos com os Estados Unidos é forte e estável. Primeiramente, isso é importante. É um ativo valioso para ambas as partes no contexto do panorama energético global, mas é também uma relação extremamente vantajosa para ambos os lados. E penso que é possível verificar, no âmbito deste debate nos Estados Unidos, que existem também vozes influentes que consideram que qualquer proibição deste tipo seria, de facto, uma péssima ideia.
2: Would be a very bad idea indeed.
0: Reação da Comissão Europeia. O governo da Sérvia vai libertar parte das reservas de gás óleo para responder à escassez do combustível e à subida dos preços, anúncio feito esta manhã pelo ministro sérvio da Energia. A guerra no Médio Oriente e o conflito na Ucrânia estão a levar a uma redução da oferta de gás óleo a nível internacional. A Sérvia vai então recorrer às reservas para responder à crise. Portugal já fez o mesmo em março deste ano, depois do início da guerra no Médio Oriente. Na altura foram libertados 2 milhões de barris das reservas estratégicas portuguesas, o que representou 10% do total armazenado. Ontem, a ministra do Ambiente e da Energia revelou que as atuais reservas de combustível em Portugal são suficientes para 92 dias. O impacto no setor da aviação é cada vez mais notório. A fatura de jet fuel, combustível utilizado pelos aviões, já está a fazer subir o preço dos bilhetes entre os 15% e os 20%, número avançado por fontes do mercado ao jornal Expresso, ou seja, as companhias aéreas já estão a refletir a fatura nos passageiros e há também alertas para o risco de escassez de abastecimento. Ouvido esta manhã pela Antena 1, o presidente do Sindicato Nacional do Pessoal de Voo da Aviação Civil diz que o receio de uma redução dos voos por causa do aumento do preço do jet fuel é real. Ricardo Penarroias diz que para já os voos não estão a abrandar, mas o sindicato alerta para várias consequências desta realidade, por exemplo, haver uma redução do número de trabalhadores.
4: Eu diria que neste momento ainda é controlável, mas claro que toda a gente tem consciência que as consequências a médio e longo prazo, se mantiver o conflito que nós verificamos, os conflitos que existem neste momento, conjunto internacional, é possível que as empresas reduzam drasticamente a operação para evitar aumento de custos, diretamente tem consequências a nível da massa humana, que só uma redução da operação poderá ter consequências também para os trabalhadores também das empresas. Portanto, tudo isto tem que ser analisado e lá está. É uma preocupação legítima e é um alerta grande.
0: Preocupação do presidente do Sindicato Nacional do Pessoal de Voo da Aviação Civil face aos impactos do aumento do preço do combustível para aviões. O preço do barril de Brent está esta manhã em alta nos mercados internacionais. O valor de referência do petróleo valorizou 3%, apesar das reuniões de ontem entre delegações iranianas e norte-americanas em Nova Iorque, à margem da Assembleia Geral das Nações Unidas. Há pouco o preço do petróleo ultrapassava os 106 dólares por barril. O Chega ainda não decidiu o sentido de voto em relação às propostas do PS para baixar o IVA nos combustíveis e reduzir para zero o IVA no cabaz alimentar, propostas que vão ser debatidas e votadas logo à tarde na Assembleia da República. No programa Entre Políticos esta manhã, aqui na Antena 1, o deputado do Chega, Rui Afonso, sublinhou que as propostas socialistas são apenas recomendações ao Governo, não têm força de lei. O deputado admite que o Chega até pode votar a favor, mas que, mesmo que seja aprovada a proposta, proposta não terá qualquer efeito prático.
5: Os nossos projetos são projetos de lei, ou seja, são projetos que teriam tido em conta e, foram, e são apresentados precisamente para serem incomodados no próximo Orçamento de Estado, em 2027. E o que é que acontece? Esta questão do aumento de preços de combustíveis não se vai resolver tão facilmente como isso. Não é por acaso que quando o preço do petróleo começar a descer abruptamente, ou quando acabar uma guerra da Ucrânia, ou acabar a guerra do, que está ocorrendo no Médio Oriente, que os preços do barril do crudo vão descer abruptamente, ou o preço dos mercados financeiros de produtos refinados vão baixar abruptamente. Isto porquê? Porque foi destruída muita capacidade de produção de produtos refinados. Foram muitas refinarias destruídas, nomeadamente no caso do Médio Oriente. E, portanto, eles para conseguirem retomar, e na Rússia também,
0: o aumento do custo de vida em Portugal foi um dos temas em debate esta manhã no Entre Políticos da Antena 1, com a moderação de João Alexandre. Logo à tarde, o Parlamento vai debater e votar várias propostas dos partidos políticos. A Roménia responsabiliza a Rússia pela entrada de um drone hoje no espaço aéreo do país. O drone russo entrou a partir da fronteira da Ucrânia e acabou por cair, sem provocar vítimas, perto de uma aldeia no noroeste do território romeno. As autoridades romenas apontaram a Rússia como responsável por este incidente. Também a Polónia suspeita de sabotagem russa no incêndio ocorrido ontem à noite numa estação de comunicações. A estação, localizada no leste do território polaco, continha ligações satélite Starlink para facilitar o acesso à internet na Ucrânia. O ministro dos Assuntos Digitais da Polónia revelou esta manhã que foram encontrados muitos indícios neste incêndio de guerra híbrida lançada pela Rússia. São episódios que surgem depois de ontem a Agência Central de Inteligência dos Estados Unidos, a CIA, ter alertado para possíveis ataques russos com drones contra países como Espanha, França ou Itália. Drones que seriam lançados a partir de navios da frota fantasma russa no mar Mediterrâneo. Ouvido pela Antena 1 há instantes, Felipe Pate Duarte, professor da Universidade Católica, especialista em assuntos de segurança, diz que estes ataques não são propriamente uma surpresa, porque Vladimir Putin está a testar cada vez com mais intensidade a NATO.
6: Não é surpreendente, porque há uma certa fragilidade da Rússia neste momento e que pode tornar Putin um bocado mais imprudente. E o objetivo disto não será necessariamente atacar de forma direta a NATO, bem entendido, mas talvez explorar a incerteza de apoio norte-americano à NATO e também ao mesmo tempo explorar uma prontidão desigual da Europa no que diz respeito a essa potencial ameaça, no fundo para testar um bocado a resposta da Aliança. Forçá-los a escolher das duas uma. Ou aceitar uma pequena perda territorial e arriscar uma guerra mais ampla, ou então demonstrar também a fragilidade da garantia de defesa coletiva da NATO. E, portanto, parece-me a mim que é isto, não é surpreso e é naturalmente é uma ameaça a ter em conta.
0: Análise de Felipe Pate Duarte, que considera que estas são ameaças a ter em conta. A Rússia quer que a NATO se posicione. 14 pessoas foram detidas esta madrugada junto à costa do Algarve por alegada ligação ao tráfico de droga. Os suspeitos têm nacionalidade estrangeira, estariam junto à Praia do Alvor com botes de borracha para dar apoio logístico a uma lancha rápida de narcotráfico. Foram apreendidos vários jerrycans com combustível, como explicou há pouco a Antena 1 o Major João Gaspar, da GNR.
7: Foram apreendidas duas embarcações e um veículo ligeiro de mercadorias, no interior do qual se encontravam 137 jerrycans contendo combustível, numa quantidade estimada em várias centenas de litros. A viatura vai ser ainda sujeita à inspeção no âmbito das diligências em curso e até ao momento temos identificados 14 cidadãos estrangeiros, 8 dos quais estão indocumentados e prosseguindo assim as diligências destinadas à confirmação da respectiva identidade e nacionalidade.
0: No decorrer destas diligências da GNR, foi possível confirmar a realização de uma operação de transfega de combustível destinada à tal embarcação, uma lancha rápida com ligações ao tráfico de droga. Os preços das casas em Portugal voltam a bater recordes. Desta vez é a avaliação bancária das habitações a atingir o valor mais elevado de sempre. De acordo com o Instituto Nacional de Estatística, no mês de agosto, o preço do metro quadrado foi de 2.254 euros, em média, quase 15% acima do valor registado no mesmo período do ano passado. Há um ano, o Governo anunciou medidas para travar a subida do custo com a habitação, uma delas a redução da taxa de IRS a pagar pelos senhorios para as chamadas rendas moderadas até aos 2.300 euros mensais. um patamar muito criticado do ponto de vista político, mas também, Alexandra Sofia Costa, do ponto de vista sociológico.
8: Sandra Pereira, investigadora do Centro de Estudos sobre a Mudança Socioeconómica e o Território do ISCTE, vê nesta medida quase uma provocação.
9: Esta medida é talvez a mais chocante, no sentido, quase provocatório, dizer que uma renda moderada pode ir até 2.300 euros num país como Portugal.
8: Não está sintonizada com a realidade do país. A política do governo, diz, assenta apenas no pressuposto inicial de que a crise se resolve do lado da oferta.
9: A política pública deste governo sobre habitação assenta no pressuposto inicial de que a crise resolve-se, em primeiro lugar, por um reforço da oferta, nomeadamente privada. E, nesse sentido, abrir as condições ao investimento privado na construção e no imobiliário.
8: Já Elísio Stanque, investigador do Centro de Estudos Sociais da Universidade de Coimbra, concorda que em Portugal estes valores são irreais.
10: Atendendo aos baixos níveis salariais e de rendimento em Portugal, eu acho que é distorcer bastante a realidade.
8: Até porque a classe média está hoje em constante transformação. O sociólogo, especialista em desigualdades económicas e sociais, diz que os dados da OCDE dizem que há cerca de 60% de portugueses na classe média, mas a percepção é totalmente diferente.
10: São apenas cerca de 30% em Portugal que se consideram de classe média.
8: Ou seja, apenas metade se considera de classe média.
0: Renda moderada criada pelo governo há um ano está desfasada da realidade. É um conceito quase provocatório, é o que consideram estes dois sociólogos. É fundamental prevenir a corrupção nos investimentos na área da defesa. Numa altura em que os países europeus estão a abrir os cordões à bolsa perante a ameaça russa, o Mecanismo Nacional Anticorrupção sublinha a necessidade de transparência nestes negócios militares. É a mensagem que se pode ler num documento conjunto assinado por 5 organismos europeus. António José Seguro foi recebido esta manhã no Vaticano pelo Papa Leão XIV. O Presidente da República esteve reunido a sós com o líder da Igreja Católica durante cerca de 40 minutos. No Palácio Apostólico, Seguro ofereceu ao Papa uma escultura em porcelana de Cristo crucificado, uma escultura da Vista Alegre, da autoria do arquiteto português Álvaro Siza Vieira. O português Dinis Ferreira sagrou-se hoje vice-campeão do mundo de triatlo de júniores em Pontevedra, Espanha, alcançando o primeiro pódio de Portugal na derradeira etapa do Mundial, que decorre no país vizinho. O triatleta luso esteve sempre no grupo da frente e no segmento de corrida destacou-se e conseguiu então este lugar no pódio, tornou-se vice-campeão júnior Dinis Ferreira. Chega hoje aos cinemas portugueses o filme Heróis Inseparáveis, junta no grande ecrã o ator Brad Pitt e um cão pastor alemão, numa história de amizade e de luta pela sobrevivência. A propósito desta dupla no cinema, a jornalista Margarida Vaz foi até à unidade do Grupo de Intervenção Cinotécnico da GNR perceber como se estabelece a relação entre os militares e os cães treinados para missões de busca e salvamento.
11: Cobra!
12: Bravo!
13: Estamos aqui então com a cobra.
12: Exatamente, Cobra Kai. É uma cadela da Companhia de Intervenção Cinotécnica.
13: Cobra Kai é uma cadela belga malinois. É parceira de Fábio Zoada, o comandante de companhia, no Grupo de Intervenção Cinotécnico da GNR.
12: Está preparada para diferentes tipos de missões. Nós, na Companhia de Intervenção, treinamos os cães para encontrar pessoas, encontrar objetos impregnados com odor humano, policiamento de espetáculos desportivos, grandes eventos, patrulhamento de zonas urbanas sensíveis. Então, super.
13: A confiança está na base da relação entre militar e cão, tal como se vê no filme Heróis Inseparáveis.
12: É a relação, é a amizade que existe entre eles, é a lealdade que existe um para com o outro, que no fundo é a base do nosso trabalho.
13: Fábio Zoada gostou de ver Brad Pitt no papel de um veterano das Forças Armadas, ao lado de um cão pastor alemão. Juntos lutam pela sobrevivência.
12: Foi giro ver a dinâmica do Brad Pitt com o cão. Na verdade são inseparáveis, porque sempre que por algum motivo eles separam um do outro, a primeira preocupação é juntarem-se novamente.
13: Fábio Zoada revê-se em algumas cenas do filme Heróis Inseparáveis.
12: Naqueles momentos da comida, em que alguns dos cenários de intervenções também são idênticos àquilo que muitas das vezes fazemos.
13: O Grupo Cinotécnico da GNR tem no ativo 295 cães. Alguns foram estrelas em cenários de catástrofe na Turquia e na Venezuela. A cadela Cobra Kai é agora estrela na rádio.
14: E agora está aqui a lamber o microfone, não é? Queres dizer mais alguma coisa aqui para o microfone?
0: reportagem a propósito da estreia hoje nos cinemas do filme Heróis Inseparáveis com Brad Pitt e um cão pastor alemão.
1: 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Muito boa tarde, boa viagem também. Bom, a esta hora, qual é a situação do trânsito, Mónica?
11: Começamos por Lisboa, na segunda circular, sentido Benfica Aeroporto, ainda se para entre a Escola Alemã e a Zona das Calvanas. Também na A5, sentido Cascais-Lisboa, há filas de Monsanto para as Amoreiras. Há também ainda algumas paragens no acesso à ponte 25 de Abril, no sentido Almada-Lisboa. Há então algumas paragens na subida do Pragal. E no Porto, a esta hora, a VCI, no sentido Rábida-Freixo, também ainda com algumas paragens na Zona da Boa Vista. E na A28, para-se entre o A4 e a Avenida AEP.
1: Número para o trânsito 821-0101. Tudo a correr bem desse lado. Uma ótima viagem. Muito boa tarde também.
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0: Está com a RTP Antena, muito boa tarde. A esta hora pode sempre ouvir aqui na emissão o Portugalex e o episódio de hoje traz mudanças de casa, são reflexos do trabalho. Também temos discursos e interrupções, já vamos saber.
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4: Diz a imprensa que George Clooney e a sua mulher, Amal, vão viver para a freguesia de Campolide, em Lisboa, onde terão comprado uma penthouse de luxo com vista para a churrasqueira valenciana.
5: O presidente da Câmara, Carlos Moedas, acha que isto é mais um reflexo do seu trabalho.
6: Amal é doida por frango assado com piripiri, mas não é só por isso que o casal vem para Campolide, que, tal como Nova York, é a parte da cidade que nunca dorme. No caso de Campolide, é por causa dos tiroteios e dos aviões que passam a arrasar sobre as nossas cabeças a qualquer hora do dia ou da noite. Campolide nunca dorme.
7: E sabe quando é que eles vêm, Sr. Presidente?
6: Ainda não sei a data. Só sei que ficaram completamente apaixonados por aquilo que Lisboa tem de único. Os restaurantes de ramen, os tuk-tuks, os cafés com matcha latte. Ah, e já me disseram que querem ser padrinhos da Marcha de Campolide nos próximos Santos Populares. Campolide é linda!
4: E parece que temos ao telefone um ouvinte de Cernache da Sobrancelha a querer manifestar-se. Diga, por favor.
8: É que é sempre Lisboa, é sempre Lisboa. A Madonna viveu lá. A Sidney Sweeney teve um caso com os Uvas do Sporting e Cernache da Sobrancelha. Não conta? Nós temos um cybercafé, se precisarem de ir à internet. Hein? Vá, diga lá a esse Clooney para vir cá ver casas, hein? Que eu ofereço-lhe uma sanfona no almoço.
4: Daremos o recado. Muito obrigado.
5: António Guterres fez o seu último discurso enquanto secretário-geral da ONU com uma pronúncia exatamente igual à do primeiro dia.
4: Mas foi interrompido por alguém que lhe arrancou o microfone à bruta.
9: Over the last decades, wars erupted with devastating consequences.
6: Quem vai ficar com o cargo? O António Guterres, quem vai ficar com o cargo?
5: Pedro Passos Coelho continua a ensaiar para arrancar o microfone ao primeiro-ministro na próxima oportunidade.
4: E o presidente da República, António José Seguro, é hoje recebido pelo Papa Leão XIV no Vaticano.
5: Seguro está, neste momento, a falar aos jornalistas. Vamos ouvir.
10: O que tem no carro? No Papa Móvel? O que tem no carro? No jardim?
4: Portugalex pergunta, de milhões a infinitos mil, quanto é que está farto das versões da música do carro do Pingo Doce?
5: Ah, esperem, parece que vem lá mais uma.
6: Quem conduz o carro do traficante Xuxa é o Luís Neves. No jardim, quem conduz o carro vai-se...
0: Bem, eu nem sei o que dizer. Espetacular, impagáveis. Os atores que dão voz ao Portugalex sempre em alta e em grande. E ainda bem que assim é. Episódios sempre disponíveis ali a... É só clicar em RTP Play. Amanhã de manhã, às 8 a mais, com o José Carlos Trindade e comigo depois do meio-dia. Agora Harry Styles.

É Zetuoso, uma canção que esconde este ritmo animado, que contrasta, digamos, com uma letra um tanto ou quanto melancólica sobre mudança, solidão e até o fim de um relacionamento. Formamos a São João do Estoril Cascais ao encontro do multi-instrumentista luso-sueco Filipe Carlsson. Parece, parece. Bom, e a história é assim.

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0: Meio-dia 30 em ponto. Jornal de Desporto, títulos desta edição.
2: Dragão interditado, sim ou não? Já a seguir, perspectiva jurídica da queixa do Benfica contra o Futebol Clube do Porto no dia em que Jorge Jesus se estreia oficialmente ao leme da Seleção Nacional. Inácio e Fábio Silva riscados para a recepção ao País de Gales. António Salvador revela, Braga já negocia compra do estádio. Sporting sofre goleada na Dinamarca, Lioas com pé e meio fora da Taça da Europa Feminina. Mundiais de Triatlo, Dinis Ferreira, vice-campeão de juniores. Vasco Vilaça vai lutar pelo inédito título em séniores. Portimão vai continuar a receber o MotoGP até 2029.
0: Jornal de Desporto, edição José Pedro Pinto.
2: Já vamos ao Portugal, País de Gales e à estreia de Jorge Jesus. O selecionador riscou os nomes de Fábio Silva e, com surpresa, Gonçalo Inácio para a partida de mais logo, mas abrimos com a resposta à pergunta do momento. Pode o estádio do Dragão ser interditado com a queixa movida pelo Benfica após o esquentado clássico do passado domingo? Para lá das exposições prometidas pelos encarnados contra Gabri Veiga e o técnico de equipamentos dos portistas, Jardel, as Águias defendem interdição do anfiteatro azul e branco por ter sido colocada na instalação sonora após o apito final, a música Doidas Andam as Galinhas. Palavra ao professor de Direito do Desporto na Universidade Lusíada de Lisboa, Lúcio Correia.
3: O regulamento disciplinar da Liga recebe o artigo 117 que a utilização da paragem sonora, sempre que seja utilizada para denegrir ou injuriar o clube visitante, os seus sócios e simpatizantes, pode ser sujeito a uma sanção de interdição. E também, obviamente, pode ser sujeito a uma sanção de multa, que pode ir entre 50 unidades de conta e até 100 unidades de conta. No entanto, aqui é uma questão de prova, e obviamente contra-prova também no foco do Porto, se aquela música, ainda que não é normal ouvir-se músicas infantis, se visava ou não denegrir ou injuriar, no caso o Benfica, quer eventualmente os seus sócios. A interdição será uma sanção muito complicada de aplicar. Penso que ficaremos apenas pela multa.
2: Mas o Clube da Luz acusa também o Futebol Clube do Porto por uso público e abusivo de imagens captadas pelos serviços dos Dragões na direção do Banco de Suplentes do Benfica.
3: É uma questão que não está expressamente prevista no regulamento e aí, quando existe uma outra norma no regulamento quanto a esta situação, quando há uma inobservância de outros deveres, eu também me parece que, de facto, câmaras apontadas aos bancos não me parece que faça aqui muito sentido, mas a configurar isto como um ilícito disciplinar também não vai para além de uma multa.
2: Perspectiva jurídica de Lúcio Correia, que espera apenas sanção pecuniária para os lados da Invicta, mas com um acrescento. Em matéria de discografia, o Futebol Clube do Porto tem sabido aproveitar certas e determinadas lacunas dos regulamentos.
3: O Futebol Clube do Porto tem sabido explorar bem algumas lacunas do próprio regulamento e, portanto, estou muito mais vocacionado, caso exista punição, para uma situação de multa do que propriamente uma situação de interdição, ainda que não posso deixar de referir que, eticamente, do ponto de vista desportivo, são comportamentos altamente reprováveis e que, obviamente, não trazem nada de útil para a própria imagem do campeonato português.
2: Os reparos de Lúcio Correia, professor de Direito do Desporto na Universidade Lusíada de Lisboa, entrevistado pelo jornalista Ricardo Pinheiro. Ainda da atualidade portista, abertas as votações para os Dragões de Ouro, que serão entregues no próximo dia 7 de outubro. Destaque para os candidatos a futebolista do ano, Kivior, Bednarek, Froholt e William Gomes. Chegou o dia da estreia de Jorge Jesus no comando da Seleção Nacional e, antes de discutir um dos homens da confiança do treinador mais velho da história a comandar a equipa das esquinas, as opções de JJ para o arranque da Liga das Nações em Alvalade diante do País de Gales a partir das 7h45 da tarde. Fábio Silva, avançado do Borussia Dortmund, mas acima de tudo, de forma surpreendente, Gonçalo Inácio, central do Sporting, são os dois nomes que ficam fora da ficha de jogo de mais logo. Jesus convocou 25 jogadores, mas como sempre acontece, a imposição da UEFA de que apenas 23 atletas possam ser inscritos em cada partida levou a esta escolha do selecionador nacional. O Portugal-País de Gales terá a arbitragem do lituano Donatas Rumsas e relato de Paulo Sérgio nas antenas 1, África e Mundo da Rádio Pública, assinalando então o primeiro passo de Jorge Jesus ao leme da seleção e com a devida bênção do capitão Cristiano Ronaldo. Mário Monteiro, preparador físico, homem da confiança de JJ há mais de 20 anos, considera que foi o encontro entre ambos no Al Nassr que convenceu CR7.
4: Quando ele vai para o Al Nassr, acho que é uma cartada que ele joga, não é? De certa forma, ele ao trabalhar com o Ronaldo Al Nassr já faz uma certa aproximação e prova um bocadinho do seu valor, não é? Porque o Cristiano Ronaldo é o jogador do universo, não é? É a nossa referência mundial, é um jogador que a gente vai se lembrar para toda a vida e, ao mesmo tempo, ele mostrou ao Ronaldo que é o treinador capaz.
2: Jesus é a escolha certeira de Pedro Proença, diz Mário Monteiro ao jornalista Walter Madureira.
4: A federação não podia escolher melhor treinador, porque mesmo para o Jorge Jesus é uma coisa boa, era aquilo que ele agora gostava e acho que foi a escolha certa e a pessoa, neste momento, é a pessoa mais certa para assumir os times da seleção portuguesa.
2: Currículo e sucesso é coisa que todos sabem, não falta ao já septuagenário Jorge Jesus.
4: Ele tem muita experiência, traz uma bagagem com ele como pouca gente tem e acho que não há dúvidas, não há sombra de dúvidas quanto a isso.
2: E o contexto da seleção dá todas as condições a Jesus para alcançar o sucesso que se deseja.
4: Nós temos uma grande seleção, temos grandes talentos. Foi pena este Mundial não correr como a gente desejava, porque a gente podia ter ganho a Espanha. Não era novidade, nem era um feito, era apenas uma coisa que a gente merecia, que não correu da melhor maneira, mas tivemos equipa para passar a Espanha. E daí disse que já está na final. Percebem? É isso que eu acho que o meu treinador, eu digo o meu treinador porque ele é o meu treinador. Continua a ser o meu treinador e é a pessoa com quem eu estou ligado há muitos anos. Tenho uma relação muito próxima e pronto, se vamos ver o que é que vai acontecer daqui para a frente, porque é o que eu lhe digo, o meu sonho também era treinar a seleção e não sei se isso um dia vai acontecer, não sei. Está nas mãos dele. E vamos ver.
2: Ora, os caminhos de Mário Monteiro e Jorge Jesus separaram-se em 2022, na altura da saída do treinador do Benfica, mas a amizade perdura e os votos de felicidade também.
4: Fui muito leal a ele. Quando vim do Flamengo, eu vim por ele, senão eu ficava no Flamengo, porque na altura a minha namorada era brasileira e eu ficava, mas eu jurei lealdade e vi com ele. Epá, e como amigo, não tenho outra coisa senão desejar-lhe o maior sucesso do mundo. E gostaria muito mesmo que ele alcançasse o sucesso que ele tem ao mês. Ele e toda a equipa técnica, entendeu? Essa é a grande mensagem, que ele seja um grande vencedor e que faça jus ao seu trabalho e àquilo que ele merece e porque ele tanto lutou.
2: A mensagem de Mário Monteiro para alguém que, mais do que o seu treinador, é o amigo Jorge Jesus. Mas a sucessão de Roberto Martínez poderá não ser pera doce, pelo menos quanto à taxa de vitórias e a títulos, mas confiança não falta. Fernando Eurico.
5: Jesus veio para pregar uma doutrina de melhor futebol, valorização de jogadores e títulos para a seleção nacional. Hoje, diante do País de Gales, tem a primeira palavra porque há ideias que vieram para ficar.
6: Nós viemos para ganhar, nós viemos para vencer, nós estamos convencidos que quando chegamos a qualquer lado vencemos, temos uma seleção para poder acreditar.
5: O presidente da Federação, Pedro Proença, também não tem dúvidas.
7: Temos hoje um selecionador carismático, exigente e habituado a ganhar. E porque, como ele, nos desafiamos a fazer mais, a fazer melhor e a fazer diferente.
5: Nem o capitão Cristiano Ronaldo.
8: Uma escolha perfeita, o passado é o passado, vir a uma nova era, é um ar diferente, conceitos diferentes, táticas diferentes, um idioma diferente. Por isso o que mais desejo é que as coisas possam correr da melhor maneira.
5: A fasquia fica elevada para o homem que sucede a Roberto Martínez. O espanhol deixa um legado difícil de bater. Em 45 jogos, apenas 7 derrotas, percentagem de 73% de êxito, além de um título na Liga das Nações. É para já o desafio que se coloca ao novo selecionador, repetir o êxito naquela que é a segunda competição da Europa. Mas é no Euro 2028 e no Mundial 2030 que o técnico natural da Amadora quer tornar Portugal a seleção profissional das conquistas.
2: E com esse registro do passado recente que Jorge Jesus tenta superar a partir de hoje. Para além do Portugal, País de Gales e do Noruega, Dinamarca, o outro encontro do Grupo das Quinas, a Liga das Nações 26-27 abre hoje um pouco por toda a Europa. Grupo A2, 7h45, Países Baixos, Alemanha, estreia de Xavi Hernández nos neerlandeses e de Jürgen Klopp nos germânicos e ainda Sérvia-Grécia, Sportingistas Vaianidis e Ioannidis do lado helénico. Grupo B3, 7h45, Áustria, Israel e Kosovo, República da Irlanda. No grupo D1, às 5 da tarde, Andorra, Malta. Já no grupo D2, a partir das 7h45, a recepção do Liechtenstein à Lituânia. Entretanto, joga-se a esta hora um particular entre Uruguai e Japão. É a estreia de Diego Forlán no comando dos Charruas, com o sportinguista Maxi Araújo de início e outro leão, Rodrigo Zalazar, a começar no banco de suplentes. Nesta altura, com 73 minutos de jogo, Japão 1, Uruguai 1, e o golo da seleção sul-americana foi apontado justamente pelo sportinguista Maxi Araújo. A partida abriu às 11h05 da manhã. O Sporting de Braga está mais perto de comprar o estádio. Anúncio feito na última hora por António Salvador na Portugal Football Summit.
9: Iremos em breve falar com a Câmara para que possamos negociar a compra do estádio, ficarmos com o estádio definitivamente e aí sim podermos ter na cidade de Braga um grande estádio que, em termos de arquitetura, é um estádio que é conhecido no mundo inteiro. Queremos que seja uma visita guiada a todos os estrangeiros que visitam o nosso país, nomeadamente a região do Norte e do Alto Minho, mas também ao mesmo tempo que seja um estádio acolhedor e que seja uma grande fonte de receita no futuro para o Sporting Clube Braga.
2: O presidente do Braga, António Salvador, numa intervenção na qual falou ainda das metas de centralização ou dos milagres que as equipas portuguesas realizam nas competições europeias. No feminino, o Sporting está com pé e meio fora da Taça da Europa, depois de uma verdadeira hecatombe sofrida na Dinamarca na primeira mão da segunda eliminatória. 4-1 foi o resultado final diante do Brøndby na última noite e o treinador Mikael Sequeira agarra-se nesta altura somente à esperança.
10: É uma diferença grande, mas não está fechado. Falta a segunda parte e vamos fazer tudo para dar uma boa imagem, para lutar pelo resultado. O Brøndby acabou por ter uma tarde feliz. Acredito que nós também, se formos à procura, podemos ter essa mesma tarde com inspiração, com mais eficácia nos momentos decisivos e que a gente possa lutar até o fim pela eliminatória.
2: A segunda mão é na próxima semana em Alcochete. Ontem, mas ao início da tarde, recordamos, o Torriense venceu fora o Kharkiv por 2-1 e a vantagem será portuguesa na segunda mão de hoje a 8 dias. Missão cumprida, decreta o treinador Gonçalo Nunes após a partida disputada na Moldávia.
11: Portanto, foi feito que era vencer o jogo, trazer a eliminatória de preferência no nosso lado e com vantagem do nosso lado para o jogo agora no Manuel Marques no dia 30.
2: Estados de espírito distintos entre Torriense e Sporting na Taça da Europa. Faça correção, não de hoje 8 dias, mas esse Torriense-Kharkiv na próxima quarta-feira, 30 de setembro. De ontem à noite vem igualmente a jornada 5 do Nacional de Handball. O tricampeão Sporting mantém liderança após vitória caseira sobre o Belenenses por 43-27, mas está em companhia no poleiro, porque o Marítimo continua trajeto 100% vitorioso. Bateu o Póvoa por 38-37. Atrás de Leões e Madeirenses, o Futebol Clube do Porto, que venceu em Gaia na visita ao Carvalhos por 40-24, mas os Dragões têm um jogo em atraso. Finalmente, o Benfica derrotou o Avanca na Luz por 38-20. No triatlo, a partir de hoje e até domingo, todos os caminhos vão dar a Pontevedra. A Galiza acolhe os mundiais da modalidade e Portugal tem aspirações a pódios, sendo que de há minutos acaba de ver Dinis Ferreira sagrar-se vice-campeão júnior. Em séniores, com o melhor do mundo da atualidade, Vasco Vilaça do lado das cores lusas e iguais ambições de título para Ricardo Batista. Escutando o diretor técnico nacional, Bruno Salvador.
12: Os dois atletas têm a possibilidade de lutar pela medalha de ouro, da prata e a de bronze e, por isso, existe uma estratégia de equipa, mas não existe uma estratégia definida quem é que vai ganhar a medalha ou o quê. Nós sabemos é que eles, em termos de grupo, são muito fortes e, por isso, eu estou convencido e a única indicação que vão ter para a prova é que, em termos de equipa, se ajudem muito lá dentro para que Portugal consiga tirar o melhor resultado possível, quer em equipa, quer individualmente.
2: E com toda uma equipa a trabalhar nesse sentido, atenção à estratégia dos concorrentes australianos, eles que têm a referência Matt Hauser.
12: Sabemos que os australianos, a única hipótese de tentarem chegar ao título é terem uma natação muito forte, deixando os portugueses num segundo grupo e tentando com um grupo mais pequeno fugir.
2: O alerta de Bruno Salvador, entrevistado pela agência Lusa. Agora o ténis, com duas notas contrastantes, ambas provenientes da China. Nuno Borges não foi sequer a jogo frente ao argentino Camilo Carabelli devido à fadiga acumulada e desistiu do ATP 250 de Chengdu. Já no ATP 250 de Hangzhou, Jaime Faria segue em frente para os oitavos de final ao bater o francês Terence Atman em 3 sets, parciais de 3 6-6, 7-6 e 6-4, salvou dois match points e no final felicidade para Jaime Faria.
13: No piso duro é necessário ficar numa posição baixa e aplicar uma boa intensidade com os pés. Eu sabia que precisava dar efeito na bola para ela não fugir e fiz um bom trabalho. Estou muito satisfeito com o resultado.
2: E na ronda de acesso aos quartos, Faria terá pela frente outro gaulês, desta feita Hugo Gaston. Em Montreal, no Canadá, prosseguem os Mundiais de Ciclismo de Estrada. Ontem, Rodrigo Jesus foi 30º no contrarrelógio de juniores, 3 posições à frente do compatriota Gonçalo Costa. A partir de hoje, atenção às provas de fundo e esta tarde atuam Raquel Dias em sub-23 feminino e ainda os já citados Gonçalo Costa e Rodrigo Jesus em juniores masculinos. Ainda no ciclismo, os irmãos Oliveira, Ivo e Rui acabam de renovar contrato com a Emirates até 2029. Aceleramos para o fecho com duas notas finais de motores. Em primeiro lugar, MotoGP em Portugal até 2029. Portimão renova contrato por mais 3 anos. E na Fórmula 1, Grande Prémio do Azerbaijão, em Baku, na sessão matinal de treinos livres, tempo mais veloz para o britânico George Russell, da Mercedes.
0: Jornal de Desporto, edição José Pedro Pinto. 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
0: Informação de trânsito, Mónica Amaral.
14: Começamos por Lisboa, ainda se para na segunda circular, sentido Benfica-Aeroporto, entre a Escola Alemã e a Zona das Calvanas, e no sentido Aeroporto-Benfica, desde o relógio e até à Zona da Escola Alemã também. Na A5, sentido Cascais-Lisboa, há filas de Monsanto para as Amoreiras, e no Porto, a esta hora, ainda se para na Avenida AEP até à Avenida Sidónio Paes.
0: Muito boa tarde, boa viagem.
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0: Completou na passada terça-feira 50 anos. Nesse mesmo dia saiu Anabela, 40 anos de carreira. O novo álbum de originais de Anabela, que marca o início de uma fase também em que pretende, digamos, dedicar-se sobretudo aos concertos. Ora, desse disco consta a canção que vamos ouvir. Chama-se Aos Amores Que Já Lá Vão. Anabela, o que é que nos pode dizer desta canção?
22: Aos Amores Que Já Lá Vão, de Sebastião Antunes, é uma canção que fala de celebração e gratidão. Para mim, são duas amigas que conversam sobre as suas histórias de vida, que desabafam sobre os seus amores e desamores. É uma oda à vida, feita de tristezas e alegrias, feita de luz e sombra. É uma canção que eu tive o privilégio de cantar com a grande cantora que eu admiro muitíssimo, a Lura. E divertimos-nos muito a cantar esta canção, uma canção também muito feliz. Já cruzamos.

Letra de Sebastião Antunes para a voz de Anabela, aqui em dueto com Lura nesta canção, chama-se Aos Amores Que Já Lá Vão. Está no álbum que comemora também uma carreira a cantar de Anabela. 40 anos, novo álbum de originais a marcar o início também de uma fase em que pretende dedicar-se sobretudo aos concertos. Neste disco RTP Antena 1 já disponível, Anabela, 40 anos de carreira. Muitos parabéns. Está com a RTP Antena 1. Boa tarde.

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1: Chega de saudade. Clássico de João Gilberto, 1959. Uma pérola na tarde da rádio.

0: Flor Sem Tempo, dueto Paulo de Carvalho, Diogo Pissarra, 2017. E agora a palavra do dia, Mafalda Lopes da Costa. Hoje a palavra é...
1: A palavra do dia é marfim. Marfim vem do árabe vulgar de asmu ilfil, que significa literalmente osso do elefante ou dente de elefante, sendo que asmu significa osso e dente e alfil, o elefante. O termo entrou na língua portuguesa por influência do contacto com a cultura árabe durante a Idade Média, adaptando-se para a forma atual de marfim. As civilizações antigas usavam o marfim há milhares de anos para criar pentes, dados, peças de jogos e ornamentos. Em Espanha, uma tumba com 5 mil anos, muito rica em objetos de marfim, foi inicialmente atribuída a um homem, mas revelou, após testes, pertencer a uma mulher de alto estatuto social e a tumba ficou conhecida como a Dama de Marfim. Refira-se ainda que o marfim foi amplamente usado no fabrico de teclas brancas de pianos tradicionais até ser substituído por teclados de plástico no século XX.
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0: Vêm as notícias. Boa tarde, uma hora no continente e na Madeira, meio-dia nos Açores. Quais são os títulos desta edição?
3: O Ministro da Economia pede aos portugueses para reduzirem a procura de combustíveis. Castro Almeida diz que a poupança é ainda mais importante numa altura em que os Estados Unidos admitem suspender a exportação de petróleo. António José Seguro está confiante, mas ainda não foi desta que o Vaticano confirmou oficialmente a vinda do Papa a Portugal no próximo ano. O presidente português foi hoje recebido por Leão XIV. O preço médio das casas bateu novo recorde para mais de 2.200 euros por metro quadrado. Foi o valor das avaliações bancárias durante o mês de agosto.
0: Informação com Frederico Moreno.
3: É um apelo repetido pelo governo. Os portugueses devem reduzir o consumo de combustíveis. Depois da Ministra do Ambiente e Energia, hoje foi a vez do Ministro da Economia apelar à poupança, já que a quebra na procura ajudaria a regular os preços. De visita a Bruxelas, Castro Almeida disse ao microfone da correspondente da Antena 1, Andréa Neves, que a redução do consumo de gasóleo e gasolina é ainda mais importante perante a ameaça dos Estados Unidos de boicotar a exportação de petróleo.
4: Os preços da energia continuam a aumentar e o ministro da Economia disse em Bruxelas que há uma forma de tentar diminuir essa tendência.
5: Não há outra forma de regular os mercados se não ser através da procura e da oferta. Quanto menos combustíveis forem consumidos, mais isso facilita o abaixamento dos preços. Para já, estamos dependentes das decisões individuais das famílias, das pessoas, das empresas, que têm que fazer tudo para evitar o consumo como forma de baixar os preços.
4: Repete-se o pedido para que se gaste o menos possível.
5: Todos somos realistas. Se não há alternativa, não há alternativa. Mas se há alternativa, o conselho que dá é de que as pessoas procurem consumir menos, se puderem escolher.
4: Os Estados Unidos admitem vir a banir a exportação de petróleo, mesmo para a União Europeia. As reservas de combustível e energia em Portugal e na União asseguram cerca de 3 meses no caso de disrupção no abastecimento. O ministro diz que não é preciso começar a assustar os portugueses.
5: Não vale a pena estarmos a assustar as pessoas. As pessoas devem assumir nas suas reflexões em casa ver como é que nós podemos evitar custos de gasolina desnecessários. Esse é o melhor plano de contingência, que é colocarmos nas mãos da consciência dos portugueses. Esperemos que isso seja suficiente.
4: A situação não está fácil, mas o governo, pela voz de Castro Almeida, mantém uma posição certa.
5: O governo tem que cuidar de manter equilíbrio orçamental, que isso é muito importante para as famílias também. Se o governo entrar em derrapagem, se tivermos déficit, vamos aumentar a dívida. Se aumentarmos a dívida, somos um fator de aumento do preço dos juros. E o preço dos juros acabará por se repercutir também no preço dos juros que as famílias vão pagar designadamente na compra das casas.
4: O tema há de ser discutido entre os ministros da Economia esta tarde, em Bruxelas.
3: Questionado sobre novas medidas de apoio à população devido à subida do custo de vida, o ministro da Economia insistiu na ideia de que o governo não vai provocar gerar desequilíbrios nas contas públicas. O governo da Sérvia vai libertar parte das reservas de gás óleo para responder à escassez de combustível e à subida dos preços, anúncio feito esta manhã pelo ministro sérvio da Energia. A guerra no Médio Oriente e o conflito na Ucrânia estão a levar a uma redução da oferta de gás óleo a nível internacional e a Sérvia vai então recorrer às reservas para responder à crise. Portugal já fez o mesmo em março deste ano, depois do início da guerra no Médio Oriente. Na altura foram libertados 2 milhões de barris das reservas estratégicas, o que representou cerca de 10% do total armazenado. O aumento do preço do barril de petróleo está também a fazer subir o preço das viagens de avião. É o que confirma a Antena 1, o Sindicato dos Pilotos de Aviação Civil. João Lira Abreu explica que há problemas de abastecimento nas reservas de jet fuel, mas desvaloriza o risco de haver também uma redução do número de voos.
6: Se numa linha de tempo normal o que nós fazemos é, portanto, abastecer, continuar a abastecer as reservas do jet fuel, são as reservas que vão sendo abastecidas e a linha da frente do fornecimento do jet fuel é uma linha da frente que não sofre de problemas, são as reservas neste momento que estão em causa ainda. É um problema de abastecimento nos aeroportos mais pequenos, é um problema maior do que nos aeroportos maiores. Os horários de abastecimento em alguns aeroportos estão a ser revistos e trocados precisamente para que esse abastecimento possa acontecer a montante daquilo que é um pico de necessidade das aeronaves nos seus horários, etc, etc. Os países estão a produzir mais internamente.
3: Fatura de jet fuel, o combustível utilizado pelos aviões, está a fazer subir o preço dos bilhetes entre 15% a 20%, número avançado pelo jornal Expresso, com base em fontes do mercado. Ainda não há fumo branco. O Papa ainda não respondeu oficialmente ao convite apresentado por Portugal para visitar o país no próximo ano. Leão XIV recebeu esta manhã no Vaticano o Presidente da República, António José Seguro. Um dos temas do encontro foi essa possibilidade do líder da Igreja Católica se deslocar a Portugal. Seguro remete um eventual anúncio para a Santa Sé.
7: Cabe naturalmente ao Papa dizer e dar, digamos, a notícia pública daquilo que será a sua decisão para a visita a 2027. Mas tenho a minha convicção que vai ser uma resposta ao nível do convite que lhe fizeres.
3: António José Seguro, em declarações aos jornalistas há pouco no Vaticano, a mostrar-se otimista em relação à resposta do Papa ao convite para visitar Portugal. Os dois chefes de Estado também conversaram sobre o estado atual do mundo.
7: Ambos defendemos o cessar imediato das guerras, o cessar dos conflitos e a resolução dos problemas por meios pacíficos. Somos seres humanos dotados de racionalidade. Portanto, é normal que entre seres humanos os problemas se resolvam à mesa e não num campo de batalha.
3: Presidente português de visita hoje ao Vaticano. A Roménia responsabiliza a Rússia pela entrada de um drone no espaço aéreo do país. O drone russo entrou esta quinta-feira a partir da fronteira da Ucrânia e acabou por cair sem provocar vítimas perto de uma aldeia no noroeste do território romeno. Também a Polónia suspeita de sabotagem russa no incêndio ocorrido ontem à noite numa estação de comunicações. A estação localizada no leste do território polaco continha ligações de satélite e de Starlink para facilitar um acesso à internet na Ucrânia. O ministro polaco dos Assuntos Digitais revelou esta manhã que foram encontrados muitos indícios neste incêndio de guerra híbrida lançada pela Rússia. São episódios que surgem depois de ontem a CIA, a Agência Central de Inteligência dos Estados Unidos, ter alertado para possíveis ataques russos com drones contra países como Espanha, França ou Itália. Estes drones seriam lançados a partir de navios da frota fantasma russa no mar Mediterrâneo. Ouvido pela Antena 1, Felipe Pate Duarte, professor da Universidade Nova de Lisboa, especialista em assuntos de segurança, diz que estes ataques não são propriamente uma surpresa, já que Vladimir Putin está a testar cada vez mais a resposta da NATO.
8: Não é surpreendente, porque há uma certa fragilidade da Rússia neste momento e que pode tornar Putin um bocado mais imprudente. E o objetivo disto não será necessariamente atacar de forma direta a NATO, bem entendido, mas talvez explorar a incerteza de apoio norte-americano à NATO e também ao mesmo tempo explorar uma prontidão desigual da Europa no que diz respeito a essa potencial ameaça, no fundo para testar um bocado a resposta da Aliança. Forçá-los a escolher das duas uma, ou aceitar uma pequena perda territorial e arriscar uma guerra mais ampla, ou então demonstrar também a fragilidade da garantia de defesa coletiva da NATO. E, portanto, parece-me a mim que é isto, não é surpreso, e é uma, naturalmente é uma ameaça a ter em conta.
9: Especialista em assuntos de segurança, Felipe Paté Duarte, a propósito desta ameaça identificada pela CIA de ataques com drones por parte da Rússia contra países europeus como Espanha, França ou Itália. 14 pessoas foram detidas esta madrugada junto à costa Algarvia por alegada ligação ao tráfico de droga. Os suspeitos têm nacionalidade estrangeira e estariam junto à praia do Alvor com botes de borracha para dar apoio logístico a uma lancha rápida de narcotráfico. Foram apreendidos vários jerrycans com combustível, como explicou a Antena 1, o major da GNR, João Gaspar.
10: Foram apreendidas duas embarcações e um veículo ligeiro de mercadorias, no interior do qual se encontravam 137 jerrycans contendo combustível, numa quantidade estimada em várias centenas de litros. A viatura vai ser ainda sujeita à inspeção no âmbito das diligências em curso e até o momento temos identificados 14 cidadãos estrangeiros, 8 dos quais estão indocumentados e prosseguindo assim as diligências destinadas à confirmação da respectiva identidade e nacionalidade.
9: A GNR confirmou a realização de uma operação de transfega de combustível destinada a essa lancha rápida envolvida no tráfico de droga. Os preços das casas em Portugal voltam a bater recordes. Desta vez, a avaliação bancária das habitações atinge o valor mais elevado de sempre. De acordo com o Instituto Nacional de Estatística, no mês de agosto, o preço médio do metro quadrado foi de 2.254 euros, quase 15% acima do valor registado no mesmo período do ano passado. Há um ano, o Governo anunciou medidas para travar a subida do custo com a habitação, uma delas a redução da taxa de IRS a pagar pelos senhorios. Para as chamadas rendas moderadas até aos 2.300 euros mensais, um patamar muito criticado do ponto de vista político, mas também, Alexandra Sofia Costa, do ponto de vista sociológico.
11: Sandra Pereira, investigadora do Centro de Estudos sobre a Mudança Socioeconómica e o Território do ISCTE, vê nesta medida quase uma provocação.
12: Esta medida é talvez a mais chocante, no sentido, é quase provocatório dizer que uma renda moderada pode ir até 2.300 euros num país como Portugal.
11: Não está sintonizada com a realidade do país. A política do governo, diz, assenta apenas no pressuposto inicial de que a crise se resolve do lado da oferta.
12: A política pública deste governo sobre habitação assenta no pressuposto inicial de que a crise resolve-se, em primeiro lugar, por um reforço da oferta, nomeadamente privada. E, nesse sentido, abrir as condições ao investimento privado na construção e no imobiliário.
11: Já Elísio Stanque, investigador do Centro de Estudos Sociais da Universidade de Coimbra, concorda que em Portugal estes valores são irreais.
13: Atendendo aos baixos níveis salariais e de rendimento em Portugal, eu acho que é distorcer bastante a realidade.
11: Até porque a classe média está hoje em constante transformação. O sociólogo, especialista em desigualdades económicas e sociais, diz que os dados da OCDE dizem que há cerca de 60% de portugueses na classe média, mas a percepção é totalmente diferente.
13: São apenas cerca de 30% em Portugal que se consideram de classe média.
11: Ou seja, apenas metade se considera de classe média.
9: Análise sociológica às políticas públicas de habitação em Portugal.
0: Foi a informação com Frederico Moreno num simultâneo com a RTP Antena 1 Madeira, Açores e RTP Mundo. 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
0: Muito boa tarde. Passam praticamente 14 minutos da uma. E uma borda almoço também para si.
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0: Daqui a um minuto, Portugal em direto.
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0: Quinta-feira, setembro 24, vem o Portugal em direto, na escuta de Norte a Sul.
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0: 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Está a começar mais uma edição do Portugal em direto. Vamos agora saber que temas estão hoje em destaque no programa, Cláudia Costa.
11: 11 municípios do Douro, Tâmega e Sousa querem uma ligação mais rápida à A4, Sinfãs e Rezende continuam sem acesso direto à autoestrada e os autarcas dizem que está em causa mais do que tempo de viagem. Falam em emergência médica e em justiça territorial. Casas de madeira com cozinha, televisão, internet e uma renda que pode ficar pelos 500 euros. Na Burinhosa, no concelho de Alcobaça, cerca de 300 pessoas vivem todo o ano num parque de campismo. Uma solução encontrada por quem procura uma alternativa à habitação tradicional, cujos preços andam pela hora da morte. A repórter Paula Verã entrou nestas casas e conta-nos adiante como é viver num parque de campismo durante todo o ano. Cestos, esteiras, peças que contam histórias e um saber que passa de mãos em mãos há várias gerações. Mas quem vai continuar a fazer cestaria em Portugal? Em 2021 havia cerca de 200 artesãos cesteiros no país, com uma média de idades de 72 anos. Os artesãos estão envelhecidos, a concorrência é feroz e chega de muito longe. A repórter Arlinda Brandão foi à procura de quem ainda mantém esta arte viva e de quem está a tentar dar-lhe futuro. Em Avis, um jovem agricultor quis que as crianças percebessem de onde vem o azeite, levou-os para o campo, plantaram uma oliveira e a partir daí começou uma história com uma promessa, dar-lhes o azeite produzido por aquela oliveira até que cada uma complete 18 anos.
0: Começa então Portugal em direto, tem edição da jornalista Cláudia Costa.
11: Em uníssono e por unanimidade, os 11 municípios que integram a comunidade intermunicipal do Douro, Tâmega e Sousa, exigem que o Governo assuma como prioridade estratégica a ligação de Sinfãs e Rezende à A4. Em causa, alegam os autarcas, estão viagens de emergência e uma questão de justiça territorial. Em cima da mesa está a conclusão de um troço da variante 221 que vai permitir a ligação de Sinfãs à Mesquinhata, em Baião, junto à autoestrada no Namaral.
25: É que esses trabalhos na variante 221 arrancaram e ficaram a meio, lembra o autarca de Sinfãs, Carlos Cardoso.
26: Estamos a falar da ligação agora do Nó de Mesquinhata a Sinfãs. É concluída há pouco tempo a variante, esta fica a meio e não é suficiente para levar depois o Conselho de Sinfãs.
25: O Presidente de Câmara deste Conselho, do Distrito de Viseu, diz que entre os argumentos para justificar a elevada importância, a importância estratégica da conclusão desta via, estão dois de dimensão particularmente relevante.
26: Isto é uma questão de justiça territorial, mas acima de tudo também é uma questão de socorro. O nosso Conselho e o nosso Hospital de Referência, o Hospital de Padre Américo e de Pimentel, fica a mais de uma hora de viagem. Esta ligação também ia contribuir para reduzir e encurtar o tempo de viagem entre Sinfãs e o Hospital de Penafiel.
25: E também a valorização turística do território.
26: A parte do desenvolvimento económico, turístico e social aqui do nosso concelho está dependente de Sinfãs ter uma ligação aos grandes eixos rodoviários. Estamos a falar da ligação A4, estamos a falar da ligação Sinfãs pela zona da barragem do Carrapatelo e depois vai ligar ao 9 de Mesquinhata, que fará depois a ligação à A4.
25: Esta tomada de posição dos 11 municípios que integram a comunidade intermunicipal do Douro, Tâmega e Sousa vai seguir para o Primeiro-Ministro, os grupos parlamentares e para as infraestruturas de Portugal.
11: 11 municípios a uma só voz, eles exigem que o Governo assuma como prioridade estratégica a ligação de Sinfãs e Resende à A4. Com a crise da habitação instalada e o preço das casas a bater recordes, há quem procure alternativas fora do mercado tradicional. Na Burinhosa, uma aldeia da freguesia de Pataias, no concelho de Alcobaça, cerca de 300 pessoas vivem todo o ano em casas amovíveis dentro de um parque de campismo. São casas de madeira, com cozinha, eletrodomésticos, água, internet e televisão por cabo e custam muito menos do que uma habitação convencional. Quem arrenda consegue encontrar casa por cerca de 500 euros por mês. A repórter Paula Verã foi conhecer quem escolheu viver todo o ano num parque de campismo.
1: Vivem 300 pessoas no parque de campismo Landshouse Bungalows, em Pataias, no concelho de Alcobaça. Um espaço com casas amovíveis, onde a compra ou arrendamento fica muito mais barato do que no mercado fora do parque, explica o proprietário Manuel Brites.
4: Em termos de compra de uma casa, ela poderá ir de 22 mil euros a 60 mil euros. Depende da tipologia da casa, do tamanho da casa e daquilo que a casa tem em termos de eletrodomésticos. Depois paga por ano, sensivelmente, 2 mil euros. Nós damos água, net e TV cabo. As pessoas pagam água quente, porque nós temos um sistema circulatório de água quente no parque todo, pagam 30 euros por mês e o restante é a parcela, alugam a parcela para ter aqui tudo e depois usufruírem tudo o que o parque tem.
1: Então, e quem vive cá arrendado, quanto é que lhe custa essa renda?
4: Pagam normalmente 500 euros de aluguer mensal, mas com água, TV cabo, assim, só pagam a luz que gastam, cada casinha tem o seu contador. E temos gente a viver aqui permanentemente, fazem destas casinhas a sua habitação.
1: Ou seja, saem daqui de manhã, vão trabalhar
4: vão
1: e
4: trabalhar
1: regressam.
4: E depois vêm à noite.
1: E tem havido mais procura?
4: Muita procura.
1: As casas de madeira estão equipadas com frigorífico, fogão e micro-ondas. Em termos térmicos, no parque funciona tudo com painéis solares ou fotovoltaicos. Vamos espreitar um T2.
4: Olha, menina, podemos ir fazer uma visita à casa? Podemos? Então vá, está aqui uma senhora que quer ver esta casa.
1: Bom dia. Isto aqui é um T1?
4: T2.
1: Ah,
4: tem aqui. Ah, este é... Tem bom roupeiro, está a ver, entra, a senhora que está a ver, não sou eu.
1: Tem a sala e aqui uma kitchenette.
4: Aqui é a sanita.
5: Não, a sanita é aqui.
4: E tem a dispensa ao fundo.
1: Pois já vem equipado com frigorífico.
4: Tem tudo.
1: Tem tudo.
4: Sim. Ar-condicionados, tudo, tem tudo cá dentro. TV cabo, tem tudo.
1: Viviane vive com a família em permanência numa casa que comprou por 36 mil euros.
6: O marido descobriu isso aqui, achou muito bom para as crianças, falou, olha, achei um lugarzinho para a gente morar.
1: E arrendam a casa ou compraram?
6: Compramos.
1: Quanto é que lhes custou a casinha?
6: Ah, foi 36 mil. Dei uma entrada e pago aí o restante. Várias parcelas. O meu é um T3.
1: Não conseguiria comprar casa lá fora por estes preços?
6: Não, não, não. Jamais.
1: E sai daqui, vai ao seu trabalho.
6: Sim.
1: As crianças vão à escola.
6: Sim.
1: Depois regressa tudo aqui.
6: Está tudo aqui pertinho.
1: O parque na Burinhosa tem 332 casas amovíveis, 140 proprietários e muita procura, tanto para férias como para residência permanente. Uma solução para muitos face à crise da habitação.
11: No dia em que são conhecidos os novos recordes históricos do preço das casas, conhecemos aqui também no Portugal em Direto o dia-a-dia de quem mora permanentemente num parque de campismo, numa casa modular ou amovível. 13 municípios querem mudar a lei que enquadra o reconhecimento das lojas com história. Lisboa e Porto estão entre as autarquias que defendem novas regras para garantir a proteção do comércio histórico e tradicional e evitar o seu desaparecimento. Há mais de um ano que estes 13 municípios trabalham em conjunto para identificar problemas e propor soluções. Sintra, Braga, Caldas da Rainha, Coimbra, Figueira da Foz, Guimarães, Lourinhã, Moura, Óbidos, Torres Vedras, Vila Nova de Famalicão e Lisboa e Porto analisaram desafios, constrangimentos e soluções. O resultado é um documento que foi agora entregue ao secretário de Estado do Turismo. Lisboa liderou este processo. O vereador com os pelouros do Turismo e da Economia da Câmara de Lisboa, Diogo Moura, explica à jornalista Arlinda Brandão o que é que está em causa.
3: Destacava duas medidas que nos parecem importantes. Nós, neste momento, as lojas com história estão a sentir a corda ao pescoço, um garrote, porque têm um prazo até dezembro de 2027 da proteção e, portanto, o que nós vamos pedir ao Governo é que faça uma alteração à lei para que transforme esta proteção transitória até 2027 num regime estável e permanente. E, portanto, isto parece-nos essencial para dar estabilidade aos negócios e às lojas com história que existem um pouco por todo o país. E depois, uma alteração que nos parece bastante importante é eliminar a ambiguidade sobre a abrangência da proteção aos contratos na RAU. Aliás, temos visto isso, os vários processos que existem em tribunal entre os senhorios e inquilinos têm a ver exatamente com aquilo que é a interpretação dos contratos na RAU e, portanto, se sobrepõe a proteção dada pela Lei 42 de 2017 das lojas com história ou se sobrepõe os contratos na RAU, nós, municípios, entendemos que se foi feita uma lei específica para proteger estes negócios que têm história e têm identidade, deve prevalecer efetivamente essa mesma proteção. E, portanto, é isso que vimos pedir ao Governo, que clarifique que esta lei se sobrepõe àquilo que são os contratos na RAU.
7: Em relação aos mecanismos relativos ao património e à possibilidade de exercício de direito de preferência da fração protegida, o que é que se pretende?
3: A lei já prevê que o comerciante possa exercer direito de preferência sobre a loja que ocupa, uma vez que é arrendatário, mas as câmaras só o podem fazer perante o negócio na sua totalidade. E o que nós queremos aqui é que seja dada a possibilidade legal dos municípios poderem exercer o direito de preferência apenas daquela fração que está distinguida e reconhecida como loja com história.
7: Qual é a expectativa agora em relação à resposta do Governo a esta proposta?
3: O compromisso do Governo é avaliar, por um lado, estas propostas de alteração à lei, trabalhar nelas. Parece-nos a nós que, para eles, é também urgente esta questão do prazo de 2027 e, portanto, isso tem que ser resolvido a muito curto prazo. E depois houve bastante abertura, se não total disponibilidade, para acolher os nossos contributos naquilo que são as medidas complementares que nós apresentámos. Desde logo, a criação de uma estratégia nacional para o comércio que tenha especial enfoque no comércio com história e, portanto, nas lojas com história, a criação de um fundo nacional e de apoio financeiro a estas lojas, mas também há uma questão que é bastante importante que tem a ver com a sucessão dos negócios.
11: 13 municípios querem mudar a lei que enquadra o reconhecimento das lojas com história. As autarquias defendem novas regras para garantir a proteção do comércio histórico e tradicional e evitar o seu desaparecimento. A revisão da portaria que regulamentou o Estatuto do Bombeiro e o novo modelo de financiamento do setor são as principais reivindicações do Sindicato Nacional dos Bombeiros Profissionais. As duas questões foram levadas ao Governo Regional dos Açores. O sindicato quer um compromisso entre a administração regional e as autarquias para melhorar as condições de quem presta socorro na região. Eduardo Mendes.
8: Cuidado e socorro estiveram em cima da mesa das negociações. Alonso Miguel, secretário regional com a pasta da Proteção Civil, ouviu as preocupações dos bombeiros.
10: A questão do Estatuto dos Bombeiros, a revisão da portaria, cá há já o compromisso da mesma se vir a ser revista, e o financiamento do setor. Sem financiamento do setor estar definido e o modelo de financiamento, é muito difícil conseguir conjugar também as necessidades que são necessárias aos bombeiros.
8: E para isso é fundamental a intervenção dos municípios, diz Sérgio Carvalho, presidente do Sindicato Nacional dos Bombeiros Profissionais.
10: Sei que há uma parte que já financia, há outras que não há tanta sensibilidade para este tema. Mais facilmente gastam 200, 300 mil euros numa festa do que se calhar financiam os bombeiros durante o ano inteiro com 50 ou 60 ou 30 mil euros. era que houvesse aqui um compromisso e um equilíbrio entre a administração central, neste caso aqui a regional, e as autarquias, para que ficasse salvaguardado o nível do pré-hospitalar, que aqui o governo já subscreve, e a nível dos carros, que nós chamamos nos bombeiros carros vermelhos, não é? Aquele socorro para os incêndios, para os acidentes, e que se conseguisse ter aqui equipas que conjugassem estas duas funções e que fossem devidamente financiadas. E as associações humanitárias tivessem esse desafogo financeiro para dar melhores condições aos seus trabalhadores.
8: Foram também abordados os temas do suplemento da condição de bombeiro pelo reconhecimento da atividade de risco e os regimes de reforma.
10: Não podem ir para a reforma aos 66 anos e 7 meses e tem que ser antecipada essa reforma e criar uma modalidade que permita libertar estes trabalhadores para poder também contratar mais novos.
8: Pedem melhores condições e mais atenção para quem presta socorro na região.
11: O sindicato quer assim um compromisso entre a Administração Regional dos Açores e as autarquias para melhorar as condições de quem presta socorro no arquipélago.
9: 2021, a idade média de artesãos cesteiros era 72 anos e não havia jovens a fazer. E não é um ofício, um artesanato valorizado.
12: Para garantir a continuação deste ofício da cestaria, uma missão principal é cativar mais gente e mais jovens, diz Astrid Suzano, da Associação Passa ao Futuro.
9: Tem havido muitos projetos, eu diria que na verdade desde a pandemia. Não havia, não se falava tanto desta coisa das crafts, estava na moda, como está agora.
11: A Senatex, Escola Profissional do AVE, está a comemorar 35 anos. Nasceu em 1991, numa altura em que o Val do AVE estava a atravessar uma profunda transformação económica e precisava de novas competências. Começou pela formação na área da confecção, passou pela eletrónica e mais tarde pelo design. Hoje, com uma rede de 145 empresas parceiras, a escola prepara-se para anunciar novas ofertas formativas. O que é que mudou no Val do AVE nestes 35 anos? Quais são os desafios futuros? É isso que vamos perceber na conversa com Mário Magalhães, administrador da Escola Senatex, Escola Profissional do Val do AVE. Está connosco em estúdio. Muito boa tarde,
13: boa
11: Mário
13: tarde.
11: Magalhães. A escola nasceu para responder a uma mudança profunda no Val do AVE, a famosa crise do têxtil do Val do AVE. Que impacto é que teve essa formação na reconversão das pessoas e das próprias empresas?
13: Teve uma importância grande, reconhecida ao longo dos anos. Foram formados mais de 3.500 alunos. Teve, enfim, veio mudar, veio trazer uma formação numa altura em que era preciso requalificar e avançar para deixar de ser apenas uma indústria de quantidade, de produção de massa e começar a ter design. E, portanto, o grande sucesso que teve o curso de design na altura lançado pela Senatex, que realizou durante anos e anos a Moda Guimarães, com muito sucesso, e, portanto, é reconhecido por todos, pela população em geral, na região, em Guimarães, no Val do Abe, e, aliás, durante muitos anos era reconhecido como provavelmente um dos melhores cursos a nível nacional.
11: Portanto, nas crises costuma-se dizer que há sempre oportunidades e a Senatex nasce neste contexto de uma crise, criou também aqui oportunidades de reconverter um setor, setores da sociedade e profissionais também?
13: Sim, é verdade. Foi muito importante para a região e continua a ser neste momento. Nós neste momento temos 3 cursos ligados ao setor têxtil, continua a ser um pendor, uma componente importante. Temos uma relação estreita também com a Universidade do Minho na área da gestão da engenharia de produção de têxtil. Temos uma rede, como já disse, de resto de grande... De
11: 145 empresas
13: parceiras. Temos um grande sucesso porque mais de 50% dos nossos alunos têm empregabilidade imediata.
11: Garantida.
13: Aliás, até se dá o caso de alguns alunos, porque eles são acompanhados pelas empresas durante a sua formação, nos estágios, e alguns antecipadamente durante o estágio, já há uma apetência das empresas para lhes garantir no final do curso vocês podem
11: Exatamente.
13: Vir para cá.
11: Deixa-me perguntar-lhe, Mário Magalhães, o que é essa ligação às empresas, e são 145 parceiras, vos permite perceber sobre as competências que estão neste momento em falta no mercado de trabalho?
13: Nós temos um apelo à necessidade de técnicos qualificados na região. O texto ele tem evoluído, ele vive, não pode ficar parado no passado, tem que superar os grandes desafios do momento, hoje com tecnologias completamente diferentes. Portanto, e as empresas, contrariamente ao que penso, precisam de quadros, precisam de pessoas formadas no setor para, e por isso as taxas de empregabilidade. Também chama a atenção que, contrariamente àquilo que se possa imaginar, muitos dos formandos...
14: vão para a universidade.
13: Exatamente. E a taxa que nós temos dos últimos, média dos últimos 3 anos, dá-nos na casa dos 33, 35% taxa
14: de alunos da Senatex que vão para as universidades.
13: Para a universidade, para curso de universidade. Eu acho que é fabuloso. Se, portanto, 85% dos alunos ficam, quando saem da escola, continuam ou bom para trabalhar diretamente. Os restantes alunos, nós não temos, depois, não quer dizer que não tenham tão bem empregabilidade ou sucesso, mas como só fazemos a gestão até ao limite da formação, os outros, passado algum tempo, pois não acompanhamos a sua vida e, portanto, não contam desta estatística.
14: Muito bem.
13: Não contam desta estatística.
14: É uma história feita de números gordos e de sucesso. Olhemos agora um pouquinho, Mário Magalhães, para o futuro. A Senatex começou com a confecção numa região fortemente marcada pela indústria têxtil, como aqui já falamos, mas hoje o perfil económico do Val do Ave é muito diferente. Sim. O que é que uma escola profissional tem de mudar quando muda também a economia à sua volta?
13: A escola profissional de Senatex já evoluiu no passado, também foi acompanhando essa dinâmica, nomeadamente com a introdução de cursos de eletrónica e automatização. No início deste século, foi inclusive 4 vezes campeã do mundo de futebol de robótica. Estamos neste momento, a grande aposta neste momento, nós não tivemos neste processo com o apoio do PRR, o Centro Tecnológico, mas estamos por expensas próprias a tentar criar esse, e é o projeto para o futuro.
14: No último ano adquirimos... Muda à medida que a economia à volta também
13: nós temos
14: muda,
13: que nos adaptar.
14: Passa ao lado das oportunidades.
13: Claro, temos que adaptar, mas nós queremos estar no chamada fronteira tecnológica para poder não seguir atrás, mas não estar à frente a puxar em termos tecnológicos. Adquirimos as instalações, estamos a tentar fazer um centro tecnológico nos próximos 3 anos, queremos fazer isso sem apoio do PRR. Portanto, seremos das poucas escolas do país, sei que há outra...
14: É como água que diz isso? É como água?
13: Infelizmente, quando eu cheguei à escola já não foi possível, porque eu só entrei nos últimos 3 anos e, portanto, já não fez parte da minha gestão, já tinha sido feita uma candidatura e não foi aprovada.
14: Mas acho que deveria ter sido apoiado pelo PR.
13: Eu acho que o historial da escola merecia, mas não vou agora culpabilizar ninguém, portanto, não acompanhei esse dossiê, mas nós não queremos ficar de fora. E nós vamos, como disse também, tenho conhecimento que há uma escola no sul do país que está a fazer isso. Nós queremos fazer o tempo tecnológico. Vamos melhorar as instalações, compramos as instalações, somos das poucas escolas que compram as próprias instalações, que queremos vamos ter obras, estamos com um projeto de construção de uma nova escola, com centro tecnológico, queremos estar a introduzir, como disse, no limiar da fronteira tecnológica, através do IA, da robótica, da automatização, e apoiar os cursos com essa vertente.
14: Ok, e chegamos agora às novas ofertas formativas que vão ser anunciadas amanhã numa cerimónia no Passo dos Duques de Bragança, um local histórico. Que novas necessidades identificaram nas empresas e que áreas de formação vão passar a ter resposta na Senatex?
13: Nós, neste momento, temos 6 cursos técnicos e, portanto, nós estamos com... portanto, 3 na área têxtil, como já tinha dito, entretanto, uma de design interiores e exteriores, a questão da eletrónica, automatização, instalações elétricas e, para o futuro, nós já fizemos candidatura do passado, ainda não foi possível homologar esse curso, queríamos entrar na área da aeronáutica. É uma área...
14: Mas queriam ou vão
13: queremos,
14: entrar?
13: Querem, queremos, quer. Nós queremos, mas não depende de nós, estamos a fazer candidaturas. Já temos protocolo com Airbus, estamos neste momento em negociações ou em trabalhar um protocolo com a TAP, Air Portugal. Contrariamente a que as pessoas às vezes imaginam, Portugal tem um grande potencial nesta matéria. São mais de 60 empresas neste setor. Temos em Guimarães uma empresa que trabalha para os satélites. Temos empresas que estão a começar a produzir drones e nós queremos entrar nesse mercado. É um nicho
14: quando
13: de mercado
14: querem entrar?
13: Muito
14: quando é que
13: restrito.
14: Acha que estão em condições de dar essa formação?
13: Assim que tínhamos as instalações concluídas.
14: Que é dentro de quanto tempo?
13: Dentro de, eu diria que 1-2 anos. Nós já nos candidatámos este ano, não foi possível aprovar, nem estava previsto para o nosso próximo do Val do Ave. Estamos a insistir e, portanto, no futuro, nos próximos 2 anos, aprovando com os protocolos que temos, que acho que são robustos, porque mais, estamos a procurar também mais parceiros internacionais, aí é um mercado
14: já
13: completamente
14: diferente. Já tem garantias de parcerias
13: diferente.
14: Internacionais também?
13: Já temos garantias. Quero já temos assinado,
14: algumas.
13: Aliás, já assinamos nesta semana exatamente com a Airbus, Airbus, um protocolo para esta área. E queremos apostar, portanto, será um bocadinho, como eu disse, andarmos à frente.
14: Estamos aqui a falar dos 35 anos, mas há aqui uma páginas para a frente que ainda vão ser escritas e que parece que também têm muita força. Qual é o principal desafio como administrador desta escola profissional, nesta altura, qual é o principal desafio que tem pela frente?
13: O meu principal, ou melhor, o desafio foi tornar a trazer credibilidade, tornar a trazer, enfim, uma grande visão da escola, portanto, uma escola que está na linha da frente. E agora
14: olhar para o futuro.
13: Exatamente. Agora é respeitar, honrar a história toda da escola e agora projetar o futuro, desenhar um novo futuro. Sem mudar o que tem sido feito no setor têxtil. Nós queremos entrar noutra área, queremos ser na
14: querem
13: linha
14: da frente.
13: Querem
14: manter o têxtil, mas num outro segmento? É isso?
13: Sim, nós queremos manter o têxtil porque o têxtil
14: é
13: a nossa ADN e porque a região está completamente... Nós não vamos abandonar os 140 parceiros que temos neste setor. Mas o futuro... faz, porque este futuro e este desafio também depois vai ter repercussões seguramente no setor
14: textil.
13: Digamos
14: assim em linhas gerais que especialidades, um aluno formado na Senatex nesta altura sai especialista em quê?
13: Um aluno que sai da Senatex tem as competências para a função, para as áreas em que é formado, seja no design moda. Aliás, nós temos alguns nomes da moda nacional reconhecidos. Temos alunos que saíram dos cursos de eletrónica e hoje são, eles próprios criaram as próprias empresas. Portanto, é reconhecido pelos parceiros que todos os alunos saem com competências, cada um especificamente na sua área.
14: A própria Universidade de Minho, vocês têm uma ligação, já que o referiu à Universidade Sim. do Minho. Como é que está essa relação? É para crescer?
13: Sim, a relação tem sido estreita desde o início. Temos protocolos com a Universidade e é com muito gosto que vemos os nossos alunos a entrar nos cursos da Universidade. E sabemos também que a formação que levam, quando chegam à Universidade, naquela componente mais técnica, que dão cartas. São alunos com sucesso. Portanto, quer dizer que vêm já com ancoragem, que vêm bem formados.
14: Muito bem. São 35 anos de história da Senatex, Escola Profissional do AVE, que estamos aqui a folhear, mas vão agora escrever um novo capítulo longo e com promessas de grandes investimentos, nomeadamente até em parcerias internacional, como é o caso da Airbus, que nos acabou de anunciar. Mário Magalhães, muito obrigada por ter vindo à rádio conversar connosco, os nossos ouvintes. Boa tarde. Até uma próxima oportunidade. Obrigada. Preservar a tradição e encontrar novas formas de a reinventar é este o desafio da cestaria em Portugal, ameaçada pelo envelhecimento dos artesãos e pela concorrência das peças que chegam da Ásia a preços mais baixos. Segundo os últimos dados da Associação Passa ao Futuro, em 2021 havia cerca de 200 artesãos cesteiros no país, com uma média de idades de 72 anos. Depois da pandemia, começou a notar-se o maior interesse por este ofício. O desafio é agora transformar esse interesse em futuro, valorizando o saber tradicional, mas também criar novos produtos e novos mercados. Este património está igualmente guardado nos museus de arte popular e de etnologia em Lisboa, com centenas de peças armazenadas nas reservas. A repórter Arlinda Brandão leva-nos numa viagem pelo mundo da cestaria portuguesa e procura perceber como se pode manter viva esta arte feita de mãos e de fibras.
12: Para dar mais vida ao artesanato ligado à cestaria, a Associação Passa ao Futuro, criada há uma década, fez um trabalho de fundo que agora constitui uma matriz, uma ferramenta de trabalho para quem se quiser dedicar a este ofício.
15: Perceber como é que eram feitos os cestos, para que eram feitos, com que matérias-primas, com que ferramentas, porque isso no fundo é o que nos permite perceber então o que é que daí nós podemos manter e transformar ou reimaginar para dar um novo uso e repensar então o futuro deste ofício que é a cestaria.
12: Astrid Suzano, desta Associação Cultural Sem Fins Lucrativos, que avançou com um estudo e construiu uma base de dados para fazer o retrato da cestaria em Portugal. O levantamento foi feito nas reservas dos Museus de Arte Popular e de Etnologia e foram selecionadas peças que estiveram na exposição Um Cento de Cestos.
15: Corresponde talvez a metade do espólio dos dois museus, porque é uma coleção bastante, bastante importante e bastante grande. Nós passámos alguns anos neste trabalho de pesquisa, passámos largos meses nas reservas do museu, em que começámos por organizar tudo o que havia de cestos e depois fomos identificando que famílias. E para nós era importante perceber a variedade de técnicas, porque isso, no fundo, é a base que nos permitia ter estas tais matrizes e ter este tal entendimento do que é que tradicionalmente é feito com estas matérias-primas, que nos permite repensar o futuro do que se pode fazer com estas técnicas. Ou seja, essa é a base da nossa investigação, foi essa.
12: A exposição deu lugar a um catálogo, agora publicado, que pretende ser uma ferramenta para os artesãos da cestaria, mas não só.
15: Parece-nos ser bastante útil não só para cesteiros, mas obviamente muito focado também para quem está interessado em fazer cestaria, porque mais facilmente identifica como é que determinado cesto foi feito.
12: É considerado um documento para memória futura, onde se explicam as diferentes técnicas da cestaria e as várias matérias-primas.
15: Que é madeira rachada, temos o vime de cestaria grossa, vergas várias, em termos diferentes vergas mais finas, palma, o esparto, a cana, palha e silva, já reflete os diferentes núcleos que estavam organizados por técnica matéria-prima.
12: Astrid Suzano, da Associação Passa ao Futuro, folheia o catálogo e explica-nos como pode ser consultado.
15: Começamos por mostrar o mapeamento que fizemos dos artesãos, documentar através de fotografias, vídeos, entrevistas e depois passamos para a questão da sustentabilidade associada à técnica de cestaria, o que é que pode ser feito contemporâneo com estas técnicas e perceber que a cestaria não é uma coisa do passado, mas sim uma coisa do presente e com o futuro.
12: As centenas de peças de cestaria estudadas servem para transmitir as técnicas tradicionais para que possam ser aplicadas com inovação no design moderno.
15: Peças feitas num contexto de duas residências, feitas com um designer e um artesão diferente em cada residência, onde eles repensaram peças com essas técnicas tradicionais.
12: Existem também escolas de verão para atrair jovens.
15: Seria um sonho se pudéssemos atrair mais pessoas a fazer, porque no fundo é um bocado esse também o nosso trabalho quando organizamos residências ou mesmo escolas de verão e propomos a criação de novas peças contemporâneas. Também é um bocado para atrair uma nova geração, que é no fundo o nosso grande foco na Passa ao Futuro. Todo este tipo de projetos, exposições, mesmo catálogo, se não houver uma continuidade, isto não tem impacto. Passar o conhecimento, a transferência de conhecimento é fulcral para que isto não se perca.
12: E o ofício pode correr o risco de desaparecer se não houver uma renovação geracional.
15: Na nossa base de dados nós temos mais de 200 cesteiros, ou seja, que é um número bastante considerável. No entanto, 2021, a idade média de artesãos cesteiros era 72 anos e não havia jovens a fazer. E não é um ofício, um artesanato valorizado. Estamos a falar de cestas, que é um produto económico, que temos uma concorrência gigante e quase desleal de Ásias e afins, não é? Eu diria que esses são os principais problemas. É a questão da idade, que é uma população mais envelhecida, na falta de novas gerações a aprender para que possam continuar este conhecimento e a falta de valorização. Porque, de facto, as pessoas não querem pagar 10 euros por um cesto que demora 8 horas a ser feito. Querem pagar 5 e não é viável.
12: Para garantir a continuação deste ofício da cestaria, uma missão principal é cativar mais gente e mais jovens, diz Astrid Suzano, da Associação Passa ao Futuro.
15: Tem havido muitos projetos, eu diria que, na verdade, desde a pandemia. Não havia, não se falava tanto desta coisa das crafts, não estava na moda como está agora. Sempre com o objetivo final de, obviamente, atrair uma nova geração que aprenda e que queira continuar, de forma que isto não se perca, porque é um património cultural muito importante, que é de todos nós, na verdade, nesta nova era da inteligência artificial, e cada vez mais vai ser importante, não é?
12: Na era da inteligência artificial, procuram-se caminhos para preservar e inovar o mundo da cestaria e do artesanato.
14: Um saber que passa de mãos em mãos há várias gerações e que enfrenta agora vários desafios. O principal é este, quem vai continuar a fazer cestaria em Portugal. Na Madeira, há um jardim com mais de 500 espécies de plantas, entre árvores tropicais e exóticas. Chama-se Jardim da Biodiversidade e fica junto à Universidade da Madeira e ao Tecnopolo. Criado há 30 anos, o espaço sofre agora com o abandono e a acumulação de lixo. Na origem está uma questão que continua por resolver. Quem é o proprietário e quem deve cuidar daquele espaço, Pedro Filipe Costa?
16: Foi há 30 anos que os espaços verdes da Universidade da Madeira e do Tecnopolo foram batizados de Jardins da Biodiversidade. E, de facto, foram lá plantadas mais de meio milhar de plantas e árvores tropicais e exóticas. Miguel Sequeira, biólogo e professor de botânica da Universidade da Madeira, explica que o jardim foi planificado pelo engenheiro Rui Vieira a pensar no estudo da botânica.
17: Portanto, é um jardim muito curioso, tem ali várias espécies de palmeiras. Depois, tem imensas árvores de fruto de origem tropical, de origem brasileira, tem jacas, tem jamboeiro, por exemplo.
16: Mas o tempo passou, os jardins foram abandonados à sua sorte e a vegetação transformou-se num matagal. Da relva já nem se fala e muitas espécies morrem de sede, com a água a correr ao lado pela ribeira abaixo em direção ao mar. Diana Velosa lamenta o estado de abandono dos jardins, propícios agora a um incêndio.
18: Não são propriamente áreas verdes, são áreas de vegetação bastante seca. São um enorme potencial até para um incêndio, por exemplo. Um estado de degradação bastante avançado, não há limpeza.
16: Soraya Andrada observa que há lixo e abandono, tanto na área da Universidade como no Tecnopolo.
19: Há muito lixo aqui, realmente, porque este espaço aqui já é mais do Tecnopolo. Acho que se calhar eles também deviam fazer um cuidado aos espaços dele.
16: E Martim Andrade, do curso de Engenharia Informática, refere mesmo que está em causa a imagem da própria universidade.
20: É a realidade, conseguimos ver aqui bastante lixo jogado no chão.
21: Pronto. Isto afeta a imagem da própria universidade?
20: Sim, afeta bastante a imagem.
16: Questionada a reitoria da universidade, Eduardo Marques assume que a tutela do espaço pertence ao Tecnopolo e esta estrutura, por sua vez, ao governo regional.
23: E a propriedade de todo esse espaço é do Madeira Tecnopolo. Portanto, a Universidade da Madeira não tem uma tutela direta sobre esses espaços.
16: Além dos estudantes, o edifício do Tecnopolo acolhe também o centro de distribuição dos correios. Marina Freitas traça um quadro de degradação que vai dos jardins à queda de placas da parede do edifício.
27: O espaço verde eu acho que está mal aproveitado e mal cuidado. Acho que devia ter uma melhor apresentação. Tanto pode cair os azulejos e fazer danos.
16: Os 30 anos dos Jardins da Biodiversidade dão agora lugar a uma página negra da história da botânica e da Universidade da Madeira.
14: Criado há 3 décadas, o Jardim da Biodiversidade, com mais de 500 espécies de plantas, sofre agora com o abandono e a acumulação de lixo. Em Aviche, no Alentejo, um jovem agricultor levou o campo até às crianças da creche da Santa Casa da Misericórdia, mas levou-as mais longe do que isso, pô-las a plantar uma oliveira. Agora, promete entregar-lhes o azeite dessa oliveira até que cada uma delas complete 18 anos. A história é contada pelo jornalista Paulo Nobre.
28: Há um ano, João Varela iniciou um projeto agrícola em Avis.
29: Comecei a pensar em fazer um projeto de jovem agricultor como a única área que estava disponível. Era uma terra que a minha família já arrendara há muitos anos da Santa Casa de Misericórdia de Avis. Falei com a Santa Casa e disse-lhes qual era o objetivo do meu projeto. Eu sou engenheiro agrónomo com especialização em olivicultura e em termos de interesse agronómico e económico, o olival seria a minha cultura.
28: Mas a história não é a cultura de João Varela, é o projeto que nasceu a par das oliveiras.
29: Surgiu uma ideia de levar as crianças a plantar uma

0: Suíbano irão fazer as podas de formação da árvore e depois, quando a árvore começar a produzir daqui a 2, 3 anos, apesar de ser totalmente mecanizada, vão observar a colheita e depois, eventualmente, irão fazer uma visita ao lagar.
1: O azeite há de chegar dentro de uns 3 anos.
0: Os que tiverem agora 3, 4 anos irão receber a primeira garrafa, 6, 7 garrafa ou garrafão, a quantidade de azeite que for, e pronto, daí até aos 18.
1: Sobre a quantidade de azeite que cada um levará para casa, João Varela tem as contas feitas.
0: Eu sei quantas árvores tenho no hectare. No final da produção do olival, aquilo vai-me dar uma quantidade de azeite por esse hectare. E depois divido essa quantidade pelo número de árvores e dá uma quantidade de azeite produzido por árvore. E é isso que eles recebem, que normalmente ronda cerca de um litro e meio, depende do ano.
1: A Viz é uma vila do norte alentejano onde a agricultura continua a ocupar um papel importante. Mesmo no meio rural, cada vez é maior a distância do campo. Por isso, com este projeto, João Varela pretende mostrá-lo às crianças.
0: Se nós não educarmos corretamente ou se não dermos informação totalmente correta às gerações futuras, nós nunca vamos conseguir garantir a boa continuidade de uma atividade, que é uma atividade que tem vindo a regredir muitíssimo em termos de número de pessoas e principalmente de número de jovens.
1: E assim se escreve a história de uma árvore plantada por mãos de criança que um dia há de dar azeite.
2: Uma história que já começou, mas só termina quando estas crianças tiveram 18 anos. No Porto estreia hoje a peça de teatro Cantar de Galo, a peça dá voz a uma das figuras mais icónicas do Estado Novo, o Galo de Barcelos, que enfrenta Miguel Bastos, o próprio Salazar.
3: Em palco está um galo. Na tela, um Salazar a cantar de galo.
4: Eu governei Portugal durante 40 anos. Como é que achas que isso aconteceu?
3: Com um sentido de humor que não lhe conhecíamos.
4: Meu Deus, há séculos que não enfrentava um golpe de Estado. Sabe tão bem, já nem me lembrava.
5: Ria, ria, que daqui a nada já chora.
4: Acho que estás a contar com o ovo no cu da galinha.
3: A peça apresenta-se como um monólogo, mas no fundo é um diálogo, interpretado pelo mesmo ator, Jorge Andrade.
6: É um monólogo, mas que rapidamente, como se vê, transforma-se no diálogo, mas aquele com quem eu dialogo, também não sei se deu para perceber aqui, com o Salazar, sou eu também a representar o Salazar, de maneira que sou eu a representar comigo próprio.
3: Para se aproximar, o ator da imagem de Salazar recorreu-se à inteligência artificial.
4: Para a maioria dos cidadãos.
3: Tentou-se fazer o mesmo com a voz, mas a IA não resultou. Recorreu-se então a uma ferramenta chamada representação.
6: De maneira que sou eu a tentar fazer a voz do Salazar, mas é assim.
3: Cantar de Galo é uma peça do norte-americano Robert Schenken,
6: Ele é um dramaturgo muito conceituado, ele já é vencedor de Pulitzer e Tonys.
3: Que desmonta o discurso do Estado Novo.
4: Implantamos uma nova cultura popular de obediência à autoridade. Uma cultura justificada por tradições veneráveis e centenárias.
3: A partir de um dos mitos que cultivou, o Galo de Barcelos.
5: Eu sou o Galo Barcelos e assim eu digo, desapareça!
2: Cantar de Galo estreia hoje às 7 da tarde no Teatro Carlos Alberto no Porto. Fica em cena até ao próximo sábado. Contos em Viagem Goa é o novo espetáculo do Teatro Meridional com a encenação de Natália Luiza, uma viagem pelo universo histórico, geográfico e humano de Goa, território onde a língua portuguesa ainda hoje sobrevive, embora de uma forma residual. Um encontro com a história de Portugal e uma reflexão sobre aquilo que aproxima os povos num tempo marcado pela polarização, Sandy Gageiro.
7: Algo que é sublinhado pela encenadora.
8: O que me dói mais é que são mesmo o que nos une.
7: Este é um espetáculo que pretende honrar as comunidades indo-portuguesas que hoje vivem em Portugal, trazendo ao palco um património que muitos portugueses cruzaram sem saber e que tantos outros desconhecem em absoluto, explica Natália Luiza.
8: Como é que ela se espelhou? Como é que nós percebemos outras? E é tão maravilhoso esse trabalho. Ficamos a aprender tanta coisa sobre o que é o ser humano, sobre o que é o ser humano quando se miscigena, quando se cruza e que traz um universo absolutamente novo de tantas coisas que não se sabem.
9: Na terra da minha Goa, olhos de rímel preto, nos quais a ilusão de
7: E no
9: saber
7: contexto
9: brilhar
7: que se vive a nível nacional e internacional, a encenadora reforça que há um pendor político, portanto, que haver.
8: E que quero que esteja, porque nós não somos neutros.

0: nunca somos neutros. E não era pensável, para mim não era pensável, que já tenho uma idade provecta, que pudesse assistir a um momento social como este que estamos a atravessar, que lembra os períodos mais feios da nossa história.
1: Goa Damão e Dio, através de literatura, poesia e música de diferentes momentos históricos, numa peça que nos quer mostrar como podemos viver e aprender uns com os outros, contrariando um contexto internacional.
2: Na terra da minha Goa, o arroz de Gadia sale e cresce com o amor da minha mãe.
3: Contos em Viagem Goa estreia esta quinta-feira no Teatro Meridional em Lisboa. Fica em cena até ao dia 1 de novembro. É tudo por hoje. O Portugal em Direto continua amanhã, calcorrear o território de uma ponta à outra, do norte ao sul, do litoral ao interior, passando pelas ilhas, naturalmente. Contamos com a sua escuta desse lado nesta viagem. Até amanhã. Fique bem.
4: Boa tarde, Cláudia Costa, no Portugal em Direto desta quinta-feira.
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4: Estamos a caminho das 14h. Daqui a pouco há notícias na Antena 1. Até lá, deixe-me dar-lhe aqui duas sugestões que têm a ver com a música.
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1: A música vai voltar mais à frente, depois das notícias das 14h, já no programa Duas de Prosa. Por agora, queria só relembrar que para amanhã estão previstos 21 graus para Aveiro, 22 para o Porto, 23 para Viana do Castelo, 25 para Leiria. Coimbra pode chegar amanhã aos 27 graus. Esperam-se 29 para Braga, Viseu e Guarda, 30 para Vila Real, 31 para Lisboa, 32 graus é máxima prevista amanhã para Bragança, Porto Alegre, Santarém e também para Setúbal. Se está em Faro, pode contar com 34 graus, 35 previstos para Castelo Branco, as cidades mais quentes, de acordo com as previsões, devem ser Évora e Beja, que amanhã podem chegar aos 36 graus, vai ser ainda um dia quente. Estamos a chegar às duas, há notícias já a seguir.
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1: Boa tarde, são 2 horas no continente e na Madeira é 1 hora nos Açores. Está na hora de conhecermos as notícias que marcam esta quinta-feira, Frederico Moreno.
2: O Ministro da Economia lembra a lei da oferta e da procura e pede aos portugueses para reduzirem o consumo de combustíveis. É o único caminho, diz Castro Almeida, para regular os preços do gasóleo e da gasolina. A FENPROF acusa o Ministro da Educação de retrocesso nas escolas, em causa do facto de existirem pelo menos uma centena de turmas acima do número máximo de alunos, situação que prejudica a aprendizagem, garante a Federação Nacional dos Professores. 30 mil mosquitos vão ser libertados hoje na freguesia de Alvalade, em Lisboa. Vamos perceber porquê neste jornal.
1: Notícias às duas. A edição é do jornalista Frederico Moreno.
2: O Ministro da Economia quer meter travão no consumo de combustíveis em Portugal. Manuel Castro Almeida refere que a quebra no consumo é a única forma de fazer baixar os preços no momento em que a oferta é cada vez mais reduzida a nível internacional. De visita a Bruxelas, o Ministro disse hoje ao microfone da correspondente da Antena 1, Andréa Neves, que esta mensagem é ainda mais importante perante a ameaça dos Estados Unidos de suspender por completo a exportação de gasóleo durante 3 meses.
3: Os preços da energia continuam a aumentar e o Ministro da Economia disse em Bruxelas que há uma forma de tentar diminuir essa tendência.
4: Não há outra forma de regular os mercados se não ser através da procura e da oferta. Quanto menos combustíveis forem consumidos, mais isso facilita o abaixamento dos preços. Para já, estamos dependentes das decisões individuais das famílias, das pessoas, das empresas, que têm que fazer tudo para evitar o consumo como forma de baixar os preços.
3: Repete-se o pedido para que se gaste o menos possível.
4: Todos somos realistas. Se não há alternativa, não há alternativa. Mas se há alternativa, o conselho que damos é de que as pessoas procurem consumir menos, se puderem escolher.
3: Os Estados Unidos admitem vir a banir a exportação de petróleo, mesmo para a União Europeia. As reservas de combustível e energia em Portugal e na União asseguram cerca de 3 meses no caso de disrupção no abastecimento. O ministro diz que não é preciso começar a assustar os portugueses.
4: Não vale a pena estarmos a assustar as pessoas. As pessoas devem assumir nas suas reflexões em casa, ver como é que nós podemos evitar custos de gasolina desnecessários. Esse é o melhor plano de contingência, que é colocarmos nas mãos da consciência dos portugueses. Esperemos que isso seja suficiente.
3: A situação não está fácil, mas o governo, pela voz de Castro Almeida, mantém uma posição certa.
4: O governo tem que cuidar de manter equilíbrio orçamental. Isso é muito importante para as famílias também. Se o governo entrar em derrapagem, se tivermos déficit, vamos aumentar a dívida. Se aumentarmos a dívida, somos um fator de aumento do preço dos juros. E o preço dos juros acabará por se repercutir também no preço dos juros que as famílias vão pagar, designadamente na compra das casas.
3: O tema há de ser discutido entre os ministros da Economia esta tarde, em Bruxelas.
2: E questionado sobre novas medidas de apoio à população portuguesa devido à subida do custo de vida, o ministro da Economia insistiu na ideia de que o governo não vai provocar desequilíbrios nas contas públicas. O aumento do preço do barril de petróleo está a fazer subir também o preço das viagens de avião. É o que confirma a Antena 1 o Sindicato dos Pilotos da Aviação Civil. João Lira Abreu explica que há problemas de abastecimento das reservas de jet fuel, mas desvaloriza para já o risco de redução do número de voos.
5: Numa linha de tempo normal, O que nós fazemos é, portanto, abastecer, continuar a abastecer as reservas do jet fuel. São as reservas que vão sendo abastecidas e a linha da frente do fornecimento do jet fuel é uma linha da frente que não sofre de problemas. São as reservas neste momento que estão em causa, ainda. É um problema de abastecimento nos aeroportos mais pequenos, é um problema maior do que nos aeroportos maiores. Os horários de abastecimento em alguns aeroportos estão a ser revistos e trocados precisamente para que esse abastecimento possa acontecer a montante daquilo que é um pico de necessidade das aeronaves nos seus horários, etc, etc. Os países estão a produzir mais internamente.
2: O Sindicato dos Pilotos da Aviação Civil confirma esse aumento do preço das viagens de avião para os passageiros. O Jornal Expresso tinha adiantado, citando fontes do mercado, que a fatura do jet fuel, o combustível utilizado pelos aviões, está a fazer subir o preço dos bilhetes entre 15% a 20%. A FENPROF acusa o governo de estar a prejudicar o ensino público. Declarações que surgem a propósito da sobrecarga em algumas turmas. Há pelo menos uma centena acima do máximo de alunos, mas a Federação aponta o dedo a vários erros cometidos pelo Ministério liderado por Fernando Alexandre. Ouvido pela Antena 1, o secretário-geral da FENPROF, José Feliciano Costa, explica que quem sai prejudicado são os alunos, sobretudo os mais frágeis.
6: Está a andar para trás. É uma pressão que está a ser feita na rede escolar, nas escolas, juntando isto à falta de professores. E quando nós estamos a falar de uma turma com turmas com 30 e com 30 e tal, mas nós não estamos a falar de quantos alunos cabem fisicamente numa sala de aulas. Nós estamos a falar de situações concretas em que o professor consegue, dentro de uma sala de aula, com 28, com 29, com 30, com 31 ou mais alunos, como é que um aluno consegue aprender? E, portanto, isto não é mais duas ou três cadeiras na sala de aula. Temos aqui depois outra questão. Os alunos mais frágeis ficam muito prejudicados. Alunos que precisam de uma atenção especial. Precisa de mais acompanhamento, não precisa de menos.
2: Quanto ao anúncio do Ministro da Educação, que ontem disse que 6 mil professores apresentaram baixa médica desde o início do ano escolar, a FENPROF contraria Fernando Alexandre e esclarece que cerca de 2 mil atestados já vêm do ano letivo anterior.
6: Os 6 mil são 2 mil atestados médicos. A sua esmagadora maioria são atestados médicos que já vinham do ano anterior. O que quer dizer que as escolas já conheciam e, portanto, sabiam desta situação. Dá a sensação, e ele como lançou este número logo no início de setembro, dá a sensação que estes 2 mil professores tinham chegado de férias e que se apresentaram na escola e colocaram o atestado médico. Não foi isso. E os outros 4 mil, os tais 6 mil, são serviços moderados. É uma resposta, não é? Para os docentes que por razões de saúde ou de incapacidade já não conseguem empenhar integralmente todas as funções. Dos serviços moderados, a maior parte são professores acima dos 60 anos.
2: FENPROF a esclarecer os dados relativos às baixas médicas de professores nas escolas públicas. A administração Trump está a violar a decisão do tribunal, depois de um juiz ter ordenado que deve ser autorizado o acesso à Casa Branca aos jornalistas da CNN, MS Now e Político. Hoje, vários jornalistas foram novamente barrados à entrada da Casa Branca. Está já confirmado que foi impedido o acesso a um jornalista do Político e a outro da televisão MS Now. O impedimento aconteceu posteriormente à ordem judicial, em sentido contrário. Os três órgãos de informação tinham recorrido aos tribunais para travar a decisão de Donald Trump de banir o acesso à Casa Branca para os respectivos jornalistas, em causa uma aparente violação da Constituição norte-americana. Agora, com esta ordem judicial a não ser respeitada, confirma-se que a Casa Branca não está a respeitar as decisões dos tribunais nem a liberdade de imprensa. Donald Trump confirma que a inteligência artificial vai ser um dos principais temas do encontro de hoje com o presidente chinês. Numa mensagem publicada nas redes sociais na internet, o líder da Casa Branca promete manter a regulação da tecnologia exatamente como está, sem novas restrições, e garante que essa é também a posição chinesa. No entanto, nos últimos dias foi notícia que o governo de Pequim teme que a inteligência artificial escapa ao controle humano, por isso a China decidiu reforçar a regulamentação e preparar novas regras nesta área. Quanto a Trump, diz que as salvaguardas para os limites da inteligência artificial já existem ao nível do Departamento de Justiça da dos Estados Unidos. Em relação ao Papa, ainda não há fumo branco. O Vaticano ainda não respondeu oficialmente ao convite apresentado por Portugal para que o Papa visite o país no próximo ano. Leão XIV recebeu esta manhã o Presidente da República, António José Seguro. Um dos temas do encontro foi essa possibilidade do líder da Igreja Católica se deslocar a Portugal em 2027. Seguro remete um eventual anúncio para a Santa Sé.
7: Cabe, naturalmente, ao Papa dizer e dar, digamos, a notícia pública daquilo que será a sua decisão para a visita a 2027. Mas tenho a minha convicção de que vai ser uma resposta ao nível do convite que lhe fizeres.
2: António José Seguro, em declarações aos jornalistas no Vaticano, a mostrar-se otimista em relação à resposta do Papa ao convite para visitar Portugal. Portugal, que vai continuar a receber corridas de MotoGP, pelo menos até 2029, a renovação por 3 temporadas foi anunciada esta manhã, é interpretada como um sinal de confiança no trabalho feito pelo Autódromo Internacional do Algarve, onde se realiza o Grande Prémio de Portugal no calendário do Mundial de Motociclismo de Velocidade. 30 mil mosquitos vão ser libertados hoje em Lisboa. Trata-se de uma experiência de saúde pública, porque estes mosquitos têm a particularidade de serem estéreis, ou seja, não se conseguem reproduzir. A libertação vai acontecer em Alvalade, onde tem havido queixas da população, e o objetivo, Diana Craveiro, é precisamente reduzir o número de mosquitos naquela freguesia lisboeta.
8: O projeto quer reduzir a população do mosquito tigre asiático, uma espécie capaz de transmitir doenças como dengue, zika ou febre amarela. O médico de saúde pública da Unidade Local de Santa Maria, Afonso Moreira, explica como é que os mosquitos estéreis vão ajudar a controlar a população.
9: E esta é uma técnica que consiste na libertação de mosquitos machos, que por serem machos não picam, estão esterilizados, e pela competição com os mosquitos machos selvagens, levam a que não exista reprodução ou que essa reprodução seja afetada.
8: E porquê Alvalade?
9: Quando percebemos da presença do mosquito em Lisboa, foi um dos locais onde as condições ambientais são até bastante propícias. É uma zona com muita vegetação, com logradouros, com zonas onde pode haver acumulação de lixo ou os próprios criadores naturais que existem na vegetação e onde a população também se tem vindo a queixar do distúrbio que estes mosquitos e as suas picadas provocam.
8: Hoje são libertados 30 mil mosquitos, mas o projeto já soltou outros 60 mil. Afonso Moreira admite que as pessoas se apercebam da presença destes mosquitos, mas sublinha que não há riscos.
9: São mosquitos que não picam, só as fêmeas, os mosquitos fêmea é que picam, e portanto o máximo que pode a população sentir é de facto haver mais mosquitos a voar, mas que são completamente inócuos e não é provável que lhes apareçam por dentro de casa, porque eles vão se manter nas zonas onde normalmente existem as fêmeas e portanto no espaço exterior.
8: Nesta fase do projeto, a equipa quer perceber qual o comportamento dos mosquitos que vão ser libertados, a dispersão, sobrevivência e área de intervenção.
2: Mosquitos à solta hoje em Alvalade, Lisboa, para tentar reduzir a reprodução destes insetos. Contos em Viagem, Goa, é o novo espetáculo do Teatro Meridional, encenação de Natália Luísa, procura o universo histórico, geográfico e humano destes territórios, onde se falou, e ainda hoje residualmente se fala a língua portuguesa, um encontro entre Portugal e a própria história num tempo polarizado para perceber, Sandy Gageiro, que há mais coisas que unem os povos do que aquelas coisas que os separam.
10: Algo que é sublinhado pela encenadora.
11: O que me dói mais é que são mesmo o que nos une.
10: Este é um espetáculo que pretende honrar as comunidades indo-portuguesas que hoje vivem em Portugal, trazendo ao palco um património que muitos portugueses cruzaram sem saber e que tantos outros desconhecem em absoluto, explica Natália Luísa.
11: Como é que ela se espelhou? Como é que nós percebemos outras? E é tão maravilhoso esse trabalho. Ficamos a aprender tanta coisa sobre o que é o ser humano, sobre o que é o ser humano quando se miscigena, quando se cruza, e que traz um universo absolutamente novo de tantas coisas que não se sabem.
12: Na terra da minha Goa, olhos de rímel preto, nos quais a ilusão de...
10: E no contexto que se vive a nível nacional e internacional, a encenadora reforça que há um pendor político por tem que haver.
11: E que quero que esteja, porque nós não somos neutros. Nunca somos neutros. E não era pensável, para mim não era pensável, que já tenho uma idade provecta, que pudesse assistir a um momento social como este que estamos a atravessar, que lembra os períodos mais feios da nossa história. Goa da Mão Idil, através de literatura, poesia e música de diferentes momentos históricos, numa peça que nos quer mostrar como podemos viver e aprender uns com os outros, contrariando um contexto internacional.
13: Na terra da minha Goa, o arroz de Gadia sale e cresce com o amor da minha mãe.
2: Contos em Viagem, Goa, estreia hoje no Teatro Meridional em Lisboa. O espetáculo fica em cena até ao dia 1 de novembro.
1: Frederico Moreno, edição das 2 da tarde, num simultâneo com a RTP Antena 1 Madeira e RTP Mundo. 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
15: Já cá estamos para começar o melhor de Portugal, às tardes da sua RTP Mundo. Daqui a pouco, há dois dedos de conversa, vamos até Nova Iorque conversarmos com o chefe Nuno Sousa. Acaba de abrir um restaurante chamado O Leitão. Boa tarde.
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0: Capitão Fausto está a abrir mais um Melhor de Portugal às tardes da sua RTP Mundo. Estamos a tentar falar com o nosso convidado de hoje, dos dois dedos de conversa, Nuno Sousa, chefe de cozinha em Nova Iorque, mas não estamos a conseguir.
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0: New Bedford hoje vai ser um dia de sol, mas com o vento a soprar com muita intensidade, 18 de máxima, 12 de mínima. Paris, amanhã sexta-feira, início do fim de semana com muito sol, 27 de máxima, 13 de mínima. Vancouver hoje vai ser um dia de nuvens, com chuva marcada para a tarde, 16 de máxima, 11 de mínima. Finalmente em Dublin hoje e nos próximos dias vão ser de chuva, 17 de máxima, 13 de mínima.
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0: Portugal. Vamos para a edição de hoje dos Dois Dedos Conversa, já a seguir.
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0: E vamos a Nova Iorque.
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0: Hoje, na tarde da RTP Mundo, vamos conversar com Nuno Sousa. Ele é natural de Barcelos, deixou para trás uma carreira como treinador de futebol para seguir um sonho diferente, tornar-se chefe de cozinha. Nova Iorque, acabou por abrir uma casa onde se chama O Leitão, restaurante português no coração de Manhattan. Procura levar um bocadinho da gastronomia portuguesa aos americanos. O Nuno junta-se à tarde da RTP Mundo através de uma chamada telefónica. Nuno, boa tarde, bem-vindo!
2: Olá, muito boa tarde, muito obrigado. Agradeço imenso, é um prazer enorme estar a falar com vocês.
0: Para mim é que é um prazer enorme tê-lo no programa. Como é que foi a sua trajetória como treinador de futebol antes de entrarmos na comida?
2: Opa, acho que foi uma trajetória pequeninha, mas muito engraçada. Acabei por trabalhar na terceira divisão e depois no Santa Maria, que era um clube lá da terra. Depois acabei por ter uma passagem pequena também no Friamundo, na altura na Segunda Liga, e tive durante 10 anos. Depois também tive, claro, fiz as camadas jovens todas do Santa Maria na altura. Portanto, tive ali 10, 15 anos a trabalhar no futebol.
0: Uhum. E escolheu Nova Iorque como seu destino de vida, não é? Porquê?
2: Isto vem um bocadinho por acaso. Eu ainda estava no futebol e tinha uma paixão enorme por cozinhar, por receber pessoas em casa, mas estou a falar de cozinhar mesmo no sentido literal, só receber pessoas, e descobri que havia uma felicidade enorme em mim em cozinhar. E há uma altura que veio, que havia cá um chefe cá em Nova Iorque que estava a abrir o segundo restaurante, e eu via muito aqueles Masterchef. Na altura era o Masterchef austral, e achei que tinha que mudar de vida. E no entretanto, no espaço de um mês, acabei por pensar para onde é que eu poderia ir no mundo, onde poderia cultivar a forma de poder trabalhar o percurso profissional de ser chefe. E Nova Iorque, claro, opção número um, uma cidade cheia de restaurantes extraordinários. E acabei por ir para cá na aventura, na perseguição de um dia poder ser chefe de cozinha.
0: Uhum. Como é que foi a sua adaptação à cidade? Foi fácil?
2: Foi algo tão extraordinário que eu até tenho medo de sentir saudades outra vez disso. Foi uma adrenalina tremenda chegar a uma cidade como esta, tão cosmopolita e principalmente multicultural. Eu cheguei, nunca tinha vindo a Nova Iorque, sem trabalho, sem ter uma referência geográfica daquilo que é a cidade, sem ter uma referência cultural, e apaixonei-me de imediato. Eu lembro que mal aterrei em Brooklyn, que é onde eu vivo, que é mesmo perto de Manhattan, apercebi-me que aqui era um mundo completamente diferente daquilo que eu tinha vivido até agora, com tantas pessoas de todo o mundo, com tanta cultura, com tanta gastronomia diferente, que eu senti-me, amando Portugal como amo, mas pensei que senti logo que encontrei uma segunda casa para mim, onde podia me adaptar, onde podia ser feliz e onde podiam conhecer mais sobre mim também.
0: Uhum. E como é que surge a possibilidade de abrir um restaurante em Nova Iorque?
2: Eu nunca pensei que ia abrir um restaurante. Eu sempre pensei que queria perseguir uma carreira de cozinha, de ser chefe e estar à frente de boas cozinhas. Acontece tudo por acaso. Há aqui uma feira de rua enorme que chama-se o Smorgasburg, onde no mal cheguei em 2015, fui lá e tenho cerca de 100 vendedores de rua de todo o mundo, e não havia ninguém a vender as nossas sandes de rua, as nossas bifanas ou sandes de pernil com queijo da serra ou sandes de leitão. E então eu acabo por ficar com um objetivo dentro de mim. Logo a partir de 2015 comecei a trabalhar, claro, com preparação, e depois fiquei com o objetivo de poder abrir um dia uma loja, uma tenda de rua, vá, de vender sandes, etc. E aquilo ficou sempre em mim. Passado 3 ou 4 anos, eu acabei por conseguir isso em 2019, e depois, fruto do acaso, acaba por surgir em 2020, mesmo antes do Covid, acabam por surgir a oportunidade de ter um espaço físico. Fui desafiado também com mais dois sócios e acabei por abrir o Leitão em 2020, mas foi um processo que eu nunca pensei que ia ser possível. Uhum. E olha, infelizmente as coisas foram, as nossas coisas foram se proporcionando. As Sim. pessoas começam a descobrir cada vez mais a cozinha portuguesa.
0: E, Sim, mas diga-me uma coisa, é fácil do ponto de vista jurídico e abrir um restaurante em Nova Iorque?
2: Nós, eu vou dizer, nós abrimos o primeiro 2020, nós acabámos de abrir o Galo há uma semana atrás, que é o segundo restaurante nosso, a 5, 10 minutos estamos no West Village. Eu diria que é um processo longo, é um processo de um ano. Aliás, este demorou-nos 10 a 11 meses a abrir o segundo restaurante. E é um processo que demora mesmo muito. Essa cidade é muito regulamentada, muitas inspeções, e eu acho que em Portugal também começa a funcionar também muito assim. É um processo engraçado, é o que eu gostaria de dizer. Demora muito, mas há, as empresas, os restaurantes em cá são completamente empresas bem funcionadas, onde é tudo fiscalizado, etc. Mas lá se encontrou o caminho e vai.
0: Uhum. Então é o segundo restaurante que abre agora em Nova Iorque, é isso?
2: Nós abrimos o Galo agora, abrimos há uma semana atrás, ou abrimos dia 10 de setembro, abrimos o segundo Galo. Portanto, temos o Leitão e temos o Galo.
0: Sim, e se calhar para breve o bacalhau.
2: É o que as pessoas me perguntam, Então, eu dei nomes aos restaurantes por cantarem coisas muito fortes da nossa cultura, não é? Uhum. O leitão, porque nós estamos habituados a festejar com o leitão à mesa, e claro, e Galo, um bocadinho mais de homenagem a onde chamamos Portugal, mas também à terra de onde eu nasci, onde vivo e que amo imensamente, que é a Galo de Santa Maria, que é no Conselho de Barcelos, não é? Uhum. Que é o Galo de Barcelos.
0: Sim. Então, e o que é que serve regularmente nos seus restaurantes?
2: Bem, nós representamos a cultura portuguesa de norte a sul, na minha opinião. Temos pratos muito fortes, como o leitão, claro. Não é o leitão da bairrada a sair do forno, mas temos o leitão. Nós vendemos carne de polvo, o nova-iorquino e quem vive em Nova Iorque é obcecado pelo polvo. E nós sabemos cozinhar polvos portugueses muito bem. Portanto, vivemos com essa tradição. O arroz de marisco, o bife à cervejeira, a bochecha de porco preto. Neste caso, não fazemos a bochecha, é o porco preto, o colar. Servimos a francesinha, servimos agora o lingueirão, servimos o camarão tigre. Portanto, vamos representando a chanfana. Agora no Galo temos a chanfana, que é um prato típico da zona de Coimbra. Pronto, vamos servindo a lua algarvia, que é a lua recheada, também servimos agora no Galo. Portanto, nós tentamos trazer um pouco da nossa gastronomia, claro, alguma delas uma interpretação ou com um bocadinho de fusão para poder estar presente aqui neste mercado, como fica no mercado, mas também adaptado à necessidade dos nossos clientes, que há pessoas no Nova Iorque, um bocadinho à volta disso.
0: Uhum. E como é que convence um americano que a nossa comida é maravilhosa?
2: Eu acho que a nossa comida tem uma riqueza extraordinária. Nós olhamos para a nossa comida, nós trabalhamos o peixe ou a carne de uma forma muito sui generis. Temos uma variedade de produtos, e é aquilo que a nossa cozinha é representada pela qualidade do nosso produto. E isso foi talvez os maiores desafios. Poder ter essa qualidade do nosso produto, porque nós realmente temos uma costa atlântica fantástica, onde qualquer peixe que sai à nossa mesa é extraordinário. Aqui demoramos um bocadinho de tempo a conseguir ter essa qualidade, porque não estamos à espera que o peixe venha da costa, não é? De Apulia, de Esposeda, etc., ou de Setúbal. Portanto, mas a nossa cozinha tem receitas que já vão com 100, 200 ou 300 anos. Quando nós conseguimos conservar a receita, e quando se provam, o pessoal fica fascinado pela forma diferente e variada e os produtos que nós fomos trabalhando na nossa gastronomia até agora.
0: Uhum.
2: Nós vamos desde do produto das bichas, dos animais, vamos até produtos premium de qualidade. Portanto, nós temos uma variedade enorme, uma variedade de palato muito grande.
0: Sim, sim. Bom, e com isto tudo, quem é o seu público? São portugueses? São o quê?
2: Ora bem, nós estamos situados talvez numa das zonas mais nobres de Manhattan. Estamos a falar de downtown, cá em baixo, portanto, que é o West Village. O nosso mercado para os dois restaurantes é mais o Nova Iorquino. Não temos muitos turistas a vir ao restaurante. Eu ia dizer que temos um mercado muito forte da comunidade asiática que vive em Nova Iorque. Os asiáticos são fascinados pela nossa cozinha. Depois temos uma comunidade brasileira também que vem muito ao restaurante, que é um bocadinho mais dedicada cá no, em Manhattan e Brooklyn. E depois os portugueses ocupam talvez uns 5% da nossa clientela.
0: Sim.
2: Cada vez mais o português sente-se bem, sente-se em casa, quando vem ao Leitão e ao Galo. Mas não existe uma comunidade muito forte presente portuguesa em Manhattan ou mesmo em Brooklyn.
0: Sim.
2: Temos comunidades um bocadinho mais ao lado, em Mineola.
0: Sim.
2: Em New Jersey.
0: Mas tem a noção de quantas pessoas, quantos portugueses vivem na pequena Nova York?
2: Não tenho, mas é muito, muito pequenininho. Enquanto, se calhar, em New Jersey nós temos uma comunidade de cerca de 100 mil pessoas, se calhar temos, sei lá, 2 ou 3 mil pessoas a viver aqui em Manhattan ou Brooklyn.
0: Uhum.
2: Temos uma cada vez mais portugueses e vamos encontrando muito luso-descendentes que querem matar a saudade, aquilo que é a cozinha portuguesa. Então, para nós, é um regozijo muito grande quando um português vem ou diz, olha, a minha avó fazia isto, etc, etc. Portanto, e houve sempre muito, há uns anos atrás, 10 ou 15 anos, havia muito mais restaurantes portugueses, então era mais fácil. E agora começamos a encontrar mais portugueses que vêm, que vêm ao fim de semana, que até viajam de Connecticut, que é aqui a Upstate New York, ou que vêm de Mineola, ou que vêm de New York. E para nós é bom quando eles escolhem fazer uma viagem, querem ter connosco. No caso, o nosso público-alvo é mais o Nova Iorquina, é quem vive um bocadinho em Manhattan.
0: Uhum.
2: Curamos um bocadinho mais para esse sentido, ter um serviço também elevado para poder competir com os 5 mil restaurantes que existem em Manhattan.
0: Sim.
2: 5 mil restaurantes, então, num espaço tão pequenininho. Então, nós fazemos o que nós podemos para poder estar lá presente.
0: Sim. Oh, Nuno, e consegue arranjar produtos portugueses para a sua cozinha? Porque assim, a carne e o peixe não vem de Portugal. Mas, por exemplo, o nosso azeite é muito tradicional. A sua forma... Não, eu já comi azeite noutros sítios que não em Portugal e não é a mesma coisa. Consegue encontrar os produtos portugueses?
2: Ora bem, existem duas coisas que eu me sinto honrado de ter no Leitão e agora no Galo. E começamos pelo azeite. É o azeite e o vinho. Nós nunca vendemos nenhum vinho que não fosse português, quer no Leitão, quer no Galo. E o azeite, eu tenho que passar aqui uma marca, porque sou muito amigo deles e acho que eles fazem um trabalho sensacional, que é o Esporão, o extra virgem dele, ter presente desde o início da criação do Leitão e agora no Galo, porque é como você está a dizer uma coisa importante. A nossa cozinha é feita de um bom azeite, alho, salsa, limão, e depois vamos pondo as peças de carne e de peixe que nós queremos. Então, a base estrutural nunca pode falhar. E o nosso azeite é dos melhores do mundo. Aliás, o New York Times fez uma publicação aqui há um ano ou dois, a dizer que o azeite português cada vez é mais apreciado, tem uma qualidade extraordinária, você disse bem. Portanto, azeite português nunca pode faltar à nossa mesa, e nunca falta.
0: Uhum. E serve leitão?
2: Sim, nós servimos leitão aqui, claro, nós não somos uma casa de leitão, é aqueles fornos à lenha.
0: Uhum.
2: tanto no galo como no leitão, e são pratos muito apreciados.
0: Uhum.
2: Muito apreciados por toda a comunidade portuguesa, neobriquina, asiática, tudo.
0: Uhum.
2: Toda a gente adora leitão.
0: Sim. E como é que é a decoração do restaurante?
2: Ora bem, o leitão é um bocadinho mais como se fosse tipo uma cervejaria, mas um bocadinho mais elevada. Portanto, temos cerca de 70, 80 lugares no Leitão, e no Galo também, à volta de 70, 80.
0: Uhum.
2: Na questão do Galo que acabámos de abrir, nós tivemos a intervenção do estúdio Astolfi, foi quem desenhou o nosso espaço, que é uma empresa, portanto, conceituada aí na zona de Lisboa, que fez o nosso design, que já desenhou outros restaurantes, fez um trabalho muito mais estético, onde, aliás, os azulejos vieram todos de Portugal, onde as peças decorativas vieram muito. Nós temos cerca de 40, 50 peças de artesanato que foram feitas de propósito para o Galo, claro, da zona onde eu sou. Temos o crivo aí debaixo também, de mais da zona de Lisboa, está lá presente com algumas peças nas paredes. Então, o Galo, um trabalho mais específico a nível de design, interpretar a nossa cultura com um bocadinho de modernidade.
0: Mas sente-se Portugal? Sente-se Portugal? Quando se entra no restaurante, parece que estou em Portugal?
2: Também, nós temos uma... Você tem lá atrás, nós temos uma parte do restaurante, tem uma calçada portuguesa lá atrás.
0: Muito bem.
2: Que você sente-se ali, pronto, um bocadinho, é uma calçada portuguesa. portuguesa com vários objetos de cozinha, mas respira-se Portugal, respira-se as empresas portuguesas, aliás, principalmente no Galo, a maior parte do restaurante foi tudo feito por portugueses, por gente a pensar a nossa cultura e depois por artigos que fomos comprar em Portugal, a nível de, como eu referia, a nível das azulejas, etc.
0: Sim. Qual a sua identidade como chefe?
2: Eu gosto que você, quando representar uma cultura, a minha identidade parte muito, eu penso que agora representar a nossa cultura portuguesa e a nossa gastronomia, e no momento que alguém pega numa colher e prova com algum molho ou prova alguma coisa, tem que ter uma ligação direta àquilo que é a cozinha, ou onde esteve, ou se lá foi, ou gostava de saber. Uhum. Então a minha identidade é muito... foi aquilo que me fez vir para Portugal, para Nova Iorque. Eu sinto um prazer, uma felicidade enorme quando alguém prova alguma coisa e naquele momento você consegue dar um bocadinho de felicidade. Então eu procuro esse espasmo de felicidade a cada garfada, a cada prato, na cozinha, naquilo que eu faço.
0: Sim.
2: E essa é claramente aquilo que define a nossa cozinha, ou que nós tentamos que define a nossa cozinha.
0: Dê-me lá a morada do restaurante para ver se marco reserva para hoje. Vá lá.
2: Será um prazer, amigo. Portanto, nós temos um que é na 547 Hudson Street, que é o Leitão, e temos o outro que na 142 West, portanto, Oeste, a Rua 10, 142 West 10. Portanto, nós temos, eles estão 5 minutos um do outro.
0: Uhum. Aquilo que lhe proponho agora é uma partida de ping-pong, é um jogo de palavras. Vou-lhe sugerir dois conceitos, o Nuno dos dois pode escolher um deles, pode escolher os dois, inventar um terceiro ou não responder. Vamos jogar?
2: Bora, siga.
0: Nova Iorque, no verão ou no inverno?
2: No verão, nas últimas vezes.
0: Leitão ou galo?
2: Aos dois.
0: Uma ervilha no prato ou muita comida?
2: Repita outra vez.
0: Uma ervilha no prato ou muita comida?
2: Muita comida. Cozinha portuguesa feita de abundância.
0: Para a comunidade portuguesa ou para todos?
2: Para todos.
0: Reconhecimento da crítica ou do público?
2: Do público, definitivamente.
0: Almoço ou jantar?
2: Jantar.
0: O vinho português ou da Califórnia?
2: O vinho português, claro mesmo.
0: Trabalhar sozinho ou equipa?
2: Equipa sempre. Todos juntos.
0: Esquerda ou direita?
2: Os dois.
0: Ping ou pong?
2: Ping-pong.
0: Isso. Nuno Sousa, o chefe português a fazer sucesso em Nova Iorque com dois restaurantes, o Galo, e antes disso teve também o Leitão. Um abraço, foi um prazer enorme conhecê-lo. Muito obrigado por ter vindo. Boa tarde, obrigado.
2: Agradeço imenso. Eu, se vierem a Nova Iorque, venham dizer olá à porta, ok? Estamos cá todos juntos.
0: Obrigado.
2: Um abraço para todos e desfrutem do vosso dia.
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0: 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Berlim, amanhã, sexta-feira, o início do fim de semana vai ser com chuva. A máxima vai chegar aos 17 e a mínima aos 12. São José, na Califórnia, hoje um dia escuro, cheio de nuvens, 21 de máxima, 14 de mínima. Luxemburgo, amanhã é dia de muito sol, 22 de máxima, 7 de mínima. Pandim, amanhã, dia de chuva, 31 de máxima, 20 de mínima.
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0: Daqui a pouco não pode perder a Hora dos Portugueses, conhecer a história de Diana da Conceição. Costumava dizer que foi concebida em Portugal, no concelho da Covilhã, mas que nasceu em França, na região de Lille, para onde os pais emigraram no fim dos anos 60. Vamos conhecê-la daqui a pouco, esta portuguesa de sucesso em França.

0: 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Estamos a 10 minutos das 3 horas de Lisboa.
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0: De regresso à Hora dos Portugueses, hoje a protagonista chama-se Diana da Conceição. Costuma dizer que foi concebida em Portugal, no concelho de Covilhã, mas nasceu em França, na região de Lille, para onde os pais emigraram no fim dos anos 60. Hoje é a protagonista da edição da Hora dos Portugueses.
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3: Estamos em Mont-Saint-Barreuil, uma cidade com pouco mais de 21 mil habitantes, na área metropolitana de Lille, no norte da França. Esta é a Câmara Municipal e a Presidente da Câmara é franco-portuguesa, chama-se Diana da Conceição.
4: Temos uma cidade que está cortada em três partes. Um bairro que está onde há casas mais ricas, um outro bairro onde há casas mais pobres e um bairro de população mais difícil, mais em dificuldade. É uma cidade que está cortada em termos de riqueza, está cortada em pessoas muito ricas e pessoas muito pobres. Há duas cidades fortes nesta cidade.
3: Os pais de Diana da Conceição são do concelho da Covilhã e vieram para a França no fim dos anos 60.
4: Fui feita em Portugal, ainda assim em França. E nós, os meus pais sempre pensaram voltar para Portugal. Fomos, muitos

0: França. Eu tive o sentimento que era português em França e francês em Portugal. E agora é o contrário, é mais sou francês aqui, com os pais portugueses e tenho a dupla nacionalidade, e quando vou a Portugal sou portuguesa. Mesmo a fala começa-se logo. Lá tenho muito mal, porque não falo português todos os dias, mas quando estou em Portugal, fui em outubro, fui a Porto, falo português logo e penso em português.
1: Diana da Conceição estudou contabilidade e começou por trabalhar num banco, mas compreendeu que gostava mais da área social. Descobriu o mundo da política quando trabalhou no Conselho Departamental, uma espécie de governo distrital.
0: Eu trabalhava com pessoas que faziam política. E por mim eles eram muito inteligentes, faziam tudo bem. E não era mim, eu fazia o meu trabalho. E encontrei o meu marido de hoje neste trabalho e compreendi que toda a gente podia se engajar, que não era que para as pessoas que fez muitos estudos em política, compreende tudo e que era muito inteligente, toda a gente pode fazer a sua parte.
1: Quando em 2002 a extrema-direita chegou às portas do poder, em França, Diana da Conceição decidiu implicar-se politicamente. Aderiu ao Partido Socialista, candidatou-se às legislativas e foi suplente de um deputado. Durante 18 anos foi vereadora desta Câmara Municipal e este ano candidatou-se a presidente e ganhou a eleição.
0: Presidente da Câmara, a viver para a cidade, não há descanso. Conheço bem esta cidade, conheço bem os sujeitos, mas tenho que aprender mais, tenho que aprender as coisas, pode ser que mude um pouco dos que estamos a fazer, porque não sou a mesma, então estamos numa continuidade, tenho experiência, mas tenho que aprender muito, muito também, porque, por exemplo, o presidente da Câmara tem o poder de polícia. Isso não conheço. C'est le premier magistrat, isso não conheço. Enfin, conheço en tant que fonctionnaire, je connais les textes, mais je ne l'ai pas fait.
1: Com nacionalidade portuguesa, Diana da Conceição acompanha também a situação política em Portugal e tem votado nas eleições legislativas. 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
4: Daqui a pouco há o que os outros dizem de nós. Com José Guerreiro, nasceu um novo membro da família real inglesa em Portugal. Vamos conhecê-lo daqui a pouco.

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1: Boa tarde, são 3 horas em Portugal Continental e na Madeira, menos uma hora nos Açores. Vamos conhecer os títulos do Jornal das Comunidades, editado esta hora pela jornalista Isabel Gaspar Dias. Boa tarde, Isabel.
2: Boa tarde. Nasce um novo sindicato dos leitores de português no estrangeiro. Dizem que querem ser ouvidos pelo governo e que não se sentem representados pelos outros sindicatos do setor. No país de Gales não se nota grande entusiasmo com o jogo da seleção de futebol com Portugal ao final da tarde em Lisboa. Vamos tentar perceber porquê com uma portuguesa em Cardiff.
1: Depois de conhecermos os títulos do Jornal das Comunidades, vamos agora ao seu desenvolvimento com a jornalista Isabel Gaspar Dias.
2: Dizem que não são ouvidos e não se sentem representados, por isso fundaram um novo sindicato, um grupo de leitores do Instituto Camões no estrangeiro. São professores universitários e dizem que querem ser ouvidos pelo governo. Numa altura em que estão a decorrer negociações entre governo e sindicatos para a revisão do regime jurídico do ensino de português no estrangeiro, os fundadores da nova estrutura sindical afirmam que não se revêem nos sindicatos que os têm representado. Célia Mendes, leitora em Santiago de Compostela, Espanha, e dirigente do Centro Cultural do Instituto Camões em Vigo, dá voz às razões para a criação do Sindicato dos Leitores de Português no Estrangeiro.
3: Este sindicato tenciona dar voz às preocupações e às reivindicações dos leitores, que já há vários anos se tentam fazer ouvir pela tutela com relação à precariedade das suas condições de trabalho, das suas remunerações e da própria atratividade da rede de leitorados. Agora, mais premente é esta necessidade, uma vez que em negociações entre a tutela e os sindicatos está esta nova proposta de REGEP, a qual nós pedimos já há vários anos, mas na qual não temos tido assento, uma vez que os sindicatos pouco mal nos representam e por isso sentimos a necessidade de criar estes sindicatos para nos fazermos ouvir.
2: Esta tarde há nova ronda de negociações em Lisboa entre governo e sindicatos por causa da reforma do ensino de português no estrangeiro. No entanto, o novo Sindicato dos Leitores de Português no Estrangeiro não participa, pelo menos por enquanto. A ideia é fazerem parte das negociações, afirma Ana Rita.

0: Rita Sousa, leitora na Universidade de Bucareste, na Roménia.
1: Comunicamos às duas secretárias de Estado que estão a presidir esta reunião da nossa existência, nomeamos uma comissão instaladora até a eleição dos nossos órgãos, no sentido de estarmos completamente legais para poder participar nesta negociação. Foi enviado e-mail ontem e hoje de manhã e, caso não nos apareça nenhuma convocatória, obviamente será enviado um ofício, considerando que, como sindicato constituído, temos o direito e o Governo tem, obviamente, a obrigação de nos convocar.
0: A Comissão Instaladora do Sindicato dos Leitores de Português no Estrangeiro, que acaba de ser constituído e formalizado, quer ser ouvido pelo Governo e tem várias reivindicações e queixas a apresentar, relata Ana Rita Sousa.
1: Os leitores não têm uma atualização salarial desde 1998, ou seja, desde o século passado. Somando a isto, nós acumulamos uma série de funções extra que não vêm codificadas em lado nenhum e pelo qual também não somos remunerados. Considerando que a grande maioria de nós possui grandes qualificações e está a assumir várias responsabilidades, nomeadamente contas de gerência, direções de centros de língua, direções de centros culturais, coordenações de ensino, etc., parece-nos claramente injusto o salário que estamos a receber neste momento. Por outro lado, o mesmo não é adequado aos países onde vivemos, onde o custo de vida foi subindo ao longo dos anos. Há vários leitores que têm saído da rede, precisamente porque já não podem manter-se nos postos devido aos níveis remuneratórios. Paralelamente, coloca-se a questão da carreira do leitor. Os leitores temos estado numa situação profundamente precária, trabalhando por comissões de serviço, que têm atualmente a duração de 2 anos renováveis, mas nenhum de nós tem qualquer vínculo, seja no Camões, seja noutro Ministério. E aqueles que, vindos de uma fase anterior, pertenciam ao Ministério da Educação, que são uma minoria atualmente, com este novo projeto ficam claramente prejudicados, porque são obrigados a escolher. Nós estamos a falar de pessoas que, no final de uma vida de ensino, podem ficar a perder 1.000 euros de rendimento mensal.
0: Argumentos do novo Sindicato dos Leitores de Português no Estrangeiro, por Ana Rita Sousa, leitora em Bucareste, na Roménia, e membro da Comissão Instaladora da Nova Estrutura Sindical. A rede do ensino de português no estrangeiro do Instituto Camões inclui professores, coordenadores e leitores, que são os que estão nas universidades. Célia Mendes está colocada em Santiago de Compostela, Espanha, mas explica que os leitores de português estão espalhados por meia centena de países.
2: São 50 os países em 4 continentes, portanto somos a rede mais alargada dentro da rede EPE. A rede dos leitores é a mais alargada, com presença em muitíssimo mais países do que a rede de professores ou de coordenadores, que normalmente se concentram em países onde há maior imigração portuguesa. O nosso caso, não. Como nós trabalhamos nas universidades, o nosso foco é mais para o português como língua estrangeira, para a comunidade não lusófona, digamos, mas também lusófona. Esta rede, portanto, é conformada por 58 leitorados, 41 estão preenchidos com leitores em comissão de serviço, e desses 17 não preenchidos, há 9 que não estão preenchidos de todo, que estão vazios, não se consegue recrutar ninguém porque as condições são precárias e a remuneração paupérrima. E com esta proposta da tutela, promete-se reduzir ainda mais a atratividade dos postos de leitorado.
0: Reclamações dos leitores de português no estrangeiro quando estão em curso negociações para a revisão do regime jurídico da rede do EPE, Ensino de Português no Estrangeiro. O trabalho dos leitores, aponta Célia Mendes, abrange vários milhares de alunos.
2: O alcance vai muitíssimo para além dos alunos aos quais damos aulas diretamente. Há imensos departamentos em universidades estrangeiras que funcionam unicamente porque existe este apoio do Camões e existe a presença de um leitor português na universidade. E a não existência desse leitor implica o desmoronamento de todo um programa de licenciaturas, de mestrados, de doutoramentos que se oferecem nessas universidades. Portanto, a presença dos leitores vai para além da presença de um professor que dá umas aulinhas. é bastante mais do que isso. Nós temos uma presença e uma importância na estrutura do tecido curricular dos programas que se oferecem em português nas universidades. Portanto, estamos a falar de largos milhares de estudantes que são afetados, e não só estudantes. O desmoronamento de um programa de português numa universidade implica perda de trabalho para docentes e a perda da riqueza da oferta curricular de cada universidade, como é óbvio.
0: Célia Mendes e Ana Rita Sousa, leitoras de português no estrangeiro ao serviço do Instituto Camões, foram ouvidas no Jornal das Comunidades pela jornalista Paula Machado, porque fazem parte da comissão instaladora do novo Sindicato dos Leitores de Português no Estrangeiro, agora apresentado. Daqui a pouco, o ambiente no país de Gales, mas antes, um autarca da Madeira está na Venezuela a visitar as regiões mais atingidas pelo duplo terremoto de há 3 meses. O presidente da Câmara da Ribeira Brava fez questão de ver com os próprios olhos o que as pessoas estão a passar. Quis também entregar diretamente donativos angariados numa festa luso-venezuelana. A jornalista Isabel Nóbrega registou as impressões do autarca.
3: O presidente da Câmara da Ribeira Brava foi à Venezuela com um propósito.
4: A questão que vínhamos cá era também, obviamente, entregar o donativo, mas não é esse o objetivo principal, é precisamente conhecer de perto as dificuldades que a comunidade está a passar e as instituições que estão a prestar esse auxílio.
3: Dos contactos que já teve, há relatos que deixam marcas a Jorge Santos.
4: De quem perdeu já a esposa e o filho, de quem se salvou por milagre, saindo dos escombros. Vou-lhe ser sincero, só de falarem e da saudade que têm da Madeira, também isso se marca. Não é só quem passou pela tragédia, mas até isso marca. Ou seja, é diferente sentir no terreno o que é a realidade da nossa comunidade que aqui está.
3: E depois de estar no terreno, o autarca deixa uma mensagem muito importante aos que dizem que a ajuda não chega.
4: A recolha de bens alimentares, eu ouvi muita gente a dizer, isso não vai chegar lá, não é mentira. Eu ontem, nas damas de beneficência de Valência, estavam a acabar de receber um contentor e os produtos estavam lá precisamente a serem já selecionados por categorias para hoje começarem a fazer as entregas, ou seja, chega.
3: Mas a solidariedade não ficou apenas nas palavras. Foi também com esse objetivo que Jorge Santos quis fazer chegar à Venezuela o donativo angariado numa festa da Ribeira Brava.
4: E diziam-me várias vezes, esse dinheiro não vai lá chegar. E durante a festa senti isso várias vezes e fui aí que senti talvez aquela preocupação. Não, acho que além do que é provar que chega, ver cá, entregar em mão, que podemos fazer, obviamente em transferência bancária, mas acho que precisava demonstrar, acima de tudo, mostrar que efetivamente chega e que às vezes não ajudamos mais com dúvida de quem é que são as instituições e de quem é que são as pessoas.
3: Um gesto que atravessa o Atlântico, o relato do presidente da Câmara da Ribeira Brava à Antena 1 durante a visita à Venezuela.
0: Um trabalho da Antena 1 Madeira com as impressões de um autarca que foi à Venezuela ao encontro de imigrantes madeirenses 3 meses depois do duplo sismo que provocou mais de 6.500 mortos. Entre eles, pelo menos 138 eram portugueses ou lusodescendentes. Viajamos para o país de Gales. A seleção de futebol que Portugal enfrenta mais logo, ao final da tarde, jogo da Liga das Nações, na cidade de Cardiff, a professora universitária Andreia de Almeida conta que os galeses são muito festivos e entusiastas com o futebol, mas neste caso, com o jogo a acontecer em Lisboa, talvez por isso não se dá por nada, ao contrário do habitual.
5: Eles costumam sentir-se muito, muito entusiasmados quando há jogos de futebol, em geral, porque eles aqui vivem o futebol de uma maneira um pouco diferente de Portugal. A maioria das pessoas em vilas, aldeias, com as equipas mais pequenas, acompanham bastante o futebol, viajam pelo país todo em autocarros, enchem estádios, mesmo com jogos pequenos e amigáveis. Mas talvez também por o jogo não ser aqui, não sei, talvez também por ser um jogo mais amigável, muito provavelmente as pessoas são entusiasmadas para poderem ver jogos nos pubs e etc, mas não há aquele buzz, porque sendo uma cidade relativamente pequena, quando há um jogo que é local e que acontece aqui, a cidade para.
0: Andreia de Almeida, professora universitária em Cardiff, capital do país de Gales, ouvida esta manhã na Rádio Pública. Mais logo, a seleção galesa de futebol joga com Portugal no estádio do Sporting em Lisboa. Talvez quando o encontro for no país de Gales, o ambiente seja outro por lá.
6: 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Estamos a começar mais uma hora no Melhor de Portugal, nas tardes da RTP Mundo. Daqui a pouco, José Guerreiro e João Bacalhau, o que os outros dizem de nós. Nasceu um novo membro da família real inglesa em Portugal. Vamos conhecê-lo daqui a pouco.
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0: Bom, GNR Riff, efetivamente, daqui a pouco não pode perder. Temos o café das três com a chefe André Moutinho. Hoje vai-nos trazer um doce, uma receita com pera.
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0: Agora, o José Guerreiro traz-nos a edição de hoje do Que os Outros Dizem de Nós.
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6: Aqui está ele em estúdio connosco. Bom dia, bom dia. Muito bom dia, José Guerreiro.
7: Ora, hoje trago aqui um nome da realeza britânica que talvez seja um nome desconhecido. Muito provavelmente.
6: Sim.
7: Trata-se do nome da princesa Eugene Victoria Helena, que em português será qualquer coisa como Eugénia, Victoria Helena. E ela é a neta da rainha Isabel II e sobrinha do rei Carlos III.
6: Certo.
7: E é, portanto, a filha mais nova do príncipe André.
6: Certo.
7: Príncipe André, como sabemos, ex-duque de York. Caiu em desgraça.
6: Sim.
7: Por causa do na sequência dos ficheiros Epstein,
6: é
7: etc.
6: Verdade.
7: E é filha também de Sarah Ferguson.
6: Uhum.
7: Pronto. Ora bem, isto foi notícia por estes dias, o nascimento do terceiro filho da rainha, nascimento em Portugal. Aqui em Portugal. E na verdade é uma menina, chama-se Adelaide, que é também um nome português e já vou explicar porquê. Nasceu no passado mês de agosto e foi notícia agora nas últimas semanas, por exemplo, na revista People, na edição online da revista People. Adelaide junta-se aos irmãos mais velhos, Augusto de 5 anos e Ernesto de 3, e Adelaide é, digamos assim, a 15ª na linha de sucessão ao trono. Não é? A revista People escreve que a princesa Eugene e o marido, que se chama Jack Brooksbank, gostam muito de Portugal, ao ponto de viverem em Portugal parte do ano.
6: Ora
7: onde?
6: Bem,
7: onde?
6: No Algarve.
7: Onde?
6: Não é no Algarve.
7: Começa por um C. Acaba em horta. Porta, com porta.
6: Ana com porta.
7: Disse sem porta, mas não é.
6: Não, Ana com porta. Está certo, sim.
7: Ana com porta.
6: Sim,
7: com porta.
6: Bate certo.
7: Portanto, tem em casa na Comporta. Comporta, algumas publicações falam em Melides. Pronto.
6: Costa Vicentina.
7: Costa Vicentina, ok. Um bocadinho mais para cima.
6: Sim.
7: Portanto, vamos admitir casa na Comporta, porque é o que diz a revista People. Portanto, tem em casa lá desde 2023. Estiveram de férias este ano na Costa Alentejana, neste verão, e portanto a bebé acabou depois por nascer em Lisboa. Portanto, este casal viaja muito entre a Comporta e Londres. Justamente em 2023, num podcast que se chama Table Manners, a princesa Eugene falou sobre a sua experiência em Portugal, e uma coisa que ela disse é que o nosso país é um sonho para ela. Porquê? Porque ela anda aí incógnita. Basicamente ninguém a reconhece, não é? E então ela diz: eu posso ir ao supermercado vestida informalmente, uhum, e com o cabelo apanhado e ninguém liga. Pronto, isto para ela é importante, ao contrário do que acontece em Londres, porque onde quer que ela vá é reconhecida e, portanto, é fotografada. Mas vale a pena, e sim, quem estiver interessado em espreitar o Instagram da princesa Eugene, porque a bebê Adelaide aparece em vários momentos, também com os irmãos, e numa dessas publicações no Instagram, que eu acabei por não conseguir identificar no meu Instagram, mas ainda vou tentar, mas cito aqui uma publicação de um Instagram dela, citada pelo Jornal de Notícias, porque... Sim. Isto também foi notícia cá.
6: Sim.
7: Então o Jornal de Notícias cita uma publicação da Rainha que diz o seguinte: estamos muito felizes por partilhar convosco a Adelaide. O nome dela é uma homenagem a três pessoas que amamos e admiramos, tanto do passado como do presente, incluindo a sua bisavó, que guardamos no nosso coração. O nome dela faz parte da história inglesa e portuguesa, dois lugares que amamos e que consideramos ser o nosso lar.
8: Muito bem.
7: E pronto.
8: Assim.
7: Assim terminou esta história. Espero que tenham gostado.
6: Assim continua esta história.
7: Assim
6: está contada,
7: continua.
6: Aqui, mas vai continuando.
7: Fica por aqui.
6: Eu gosto muito deste lado de as pessoas poderem ser só elas próprias em Portugal e não terem aquele banho de multidão ou os paparazzi atrás, não é?
7: Deve ser um alívio.
6: Claro que sim.
7: Devo-te dizer, não é?
6: Claro que sim. Estava a lembrar-me também de quando a Madonna passou cá uns anitos também a viver. Também ouvi histórias de, olha, a Madonna passar ali no bairro alto e ia lá com os seus amigos pela sua vontade.
7: São pessoas muito famosas, mas já num nível muito inferior, considerando o mundo global, não é? Em Inglaterra não, toda a gente sabe quem é ela. Aqui não. Um Tom Cruise ou uma Madonna.
6: Sim.
7: Isso é impossível em qualquer lado do mundo.
6: Mas acho que ela estrelas... mesmo assim ela conseguia de fazer
7: são
6: mais
7: estrelas...
6: ou menos a sua vida, de andar e a passear.
7: Olha o Ronaldo, ser... alguma vez.
6: Aí seria difícil. Aí seria difícil. Onde é que o Ronaldo poderia viver sem ser assediado? Acho que não podia. Na Antártida, talvez. Para a semana a mais, o que os outros dizem de nós, com o José Guerreiro. Até para a semana.
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0: Rio de Janeiro hoje prepara-se para um dia de muitas nuvens, com 23 de máxima, 17 de mínima. Bruxelas amanhã, sexta-feira, dia de muito sol, 24 de máxima, 10 de mínima. Caracas, hoje vai ser um dia de sol, 28 de máxima, 20 de mínima. Londres, amanhã e o início de, enfim, do fim de semana, com alguma nebulosidade, 23 de máxima, 13 de mínima.
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0: Aí está mais um disco que tem o carimbo de qualidade da sua rádio. Rita Redshoes está de volta sob o mote das múltiplas facetas do universo feminino. O disco de Rita Redshoes celebra exclusivamente autoras nacionais. Chama-se Fala. É assim que se chama o sétimo disco de carreira da cantora. É disco RTP Mundo. Chega aos escaparates 25 de setembro, amanhã. Vamos conhecê-lo de fio a pavio com a própria artista a explicar o conceito de cada uma das canções.
10: A canção Desejo de Sorte tem uma história muito particular e bonita. Eu pedi à Amy Carroll para me escrever uma canção para o disco e, passado algum tempo, ela enviou-me uma mensagem a dizer que não estava muito contente com aquilo que tinha, mas perguntou-me se eu poderia achar interessante pegar numa canção que tinha sido escrita pela mãe dela há alguns anos e que nunca tinha visto a luz do dia. Ela própria já tinha tentado gravar, mas não tinha ficado satisfeita com o resultado, e ela achava que iria assentar muito bem em mim. E assim foi. A Amy Carroll mandou uma canção escrita pela sua mãe Marília Miranda Lopes, e é uma canção muito bonita, e que me demorou algum tempo também encontrar o caminho, mas que, com a qual, o caminho, eu fiquei muito satisfeita com o caminho onde chegámos, ao ponto onde chegámos, e eu sei que elas também. Portanto, é uma história de mãe e filha. Eu meti-me pelo meio, mas acho que tem mesmo um final feliz. Vais-se.

0: Desejo-te sorte, Rita Red Shoes, no melhor de Portugal.
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0: Dia de recebermos a mais doce chefe pasteleira, Andréia Moutinho. Eu estou a falar em doce, mas eu sei que tu não és propriamente fanzoca de doces, pois não?
5: Assim, eu como doces. Mas não como todos os dias, pronto, está fora de questão. Tento ter atenção, porque nós sabemos bem que o açúcar não é propriamente a coisa mais saudável. E então tento ao máximo guardar-me para ocasiões especiais.
0: Porque as pasteleiras que eu conheço são mais gordinhas do que tu.
5: Eu faço atenção, então, já estou nisto há muitos anos, não me parece, mas já estou. Eu comecei aos 18, tenho 39, pá, vai fazer as contas como diz o outro. Não quero fazê-las, já estou aqui a fazer e não quero dizer. E senti, como é óbvio, no início eu tenho sempre aquela necessidade de provar. E senti, durante uma altura da minha vida, que era realmente viciante. Eu já precisava, mesmo não estando a trabalhar, já precisava daquele docinho. E não gosto de me sentir assim. E então tento ao máximo deixar para datas e ocasiões especiais.
0: Então está explicado que é possível que uma chefe pasteleira não goste daquilo que produz.
5: Sim, ou seja...
0: Quer dizer, não é não gostar.
5: Não é não gostar, exato. Ao contrário da cozinha, que às vezes tu tens que provar para ver se está bom, uma receita de pastelaria, se tu conseguires chegar àquele ponto, sabes que aquilo vai ficar sempre igual. Por isso não vale a pena estar sempre a provar.
0: E o que é que nos traz hoje?
5: Olha, eu hoje trago aqui um clafouti de pera, porque achei...
0: Tens que trazer isso, um clafouti, não sei.
5: Exato, um clafouti é entre o pudim, nem é pudim nem é bolo, é ali um meio. Também dá para fazer o clafouti e rechear, estás a ver a quiche, rechearmos com uma mistura de natas e leite, é isto, só que é doce. Este eu não trago a base, não coloquei a base, porque quis fazer uma receita super prática e fácil dos nossos convidados lá em casa poderem fazer, seja para levarem para um jantar de amigos, seja quando vão receber, ter aqui uma receita muito simples e que tenha um efeito uau. Eu coloquei peras porque quando estava a fazer era as peras que eu tinha ali a amadurecer, mas qualquer fruta, imagina se tiveres pêssegos ou se tiveres maçã, isto dá para mostrar, é mesmo uma quiche. Ok, pronto, se calhar é aqui o sinónimo mais rápido. Mas olha,
0: quiche doce.
5: Quiche doce, exatamente. 3 peras, 3 ovos, açúcar, farinha, leite, natas, baunilha, aroma se quiserem ou não, uma raspa de um limão, de uma laranja, de algo que faça sentido ao que vocês têm lá, canela também podem colocar, uma especiaria que vocês gostem especialmente, manteiga e açúcar em pó. Vamos cortar as peras e colocá-la. Vamos untar a forma. Primeiro que tudo vamos untar a forma porque eu não vou ter aqui nenhuma base. Por isso vou untá-la e vou colocar as peras cortadas da maneira que eu quiser, ou às rodelas, ou fininhas, ou em cubos, ou outra fruta qualquer. Vou colocar para ficar bem no fundo, ok? Numa forma untada. Depois vou misturar o açúcar, os ovos, a farinha, o leite, as natas e a baunilha. Misturo bem à parte e verto. E vai a cozer. Ou seja, eu tenho aqui um mix entre quiche, pudim, um bolo, não te consigo identificar, é um clafouti.
0: Só uma pergunta, a baunilha é vagem ou pode ser aquelas pinguinhas?
5: É assim, pode ser o que as pessoas tiverem em casa, mas a vagem é sem dúvida, vai aqui levar muito mais a...
0: Porquê que é tão diferente de que o preço comprar a essência de baunilha custa 3€ e uma vagem custa 10?
5: Epá, porque aquilo é o extrato do extrato do extrato, lida, é mesmo usar já o que já foi usado, reutilizar já, não é? Eles utilizam, tiram a raspa da baunilha, depois usam a vagem, depois vão triturar aquilo, ainda fazem uma pasta e depois os restos disso. Epá, e depois o aroma é muito mais artificial, depois tens o aroma artificial.
0: Tu consegues perceber?
5: Sim, consigo. Até tu, se provares, um e outro consegues perceber.
0: Muito bem. Vamos ao Canadá?
5: Vamos.
0: O Canadá.
5: Adorava conhecer.
0: O Carlos Mendes, de Toronto, diz: boa tarde, chefe. Os meus pastéis de nata até ficam bem, saborosos, mas a massa folhada nunca fica tão estaladiça como nas pastelarias. É preferível fazer a massa em casa ou existe alguma técnica especial na cozedura? Obrigado.
5: Olha, obrigada pela questão. Uma das minhas melhores amigas está em Toronto, é a chefe de La Jury em Toronto, a Alex. Por isso um dia, se fores ao La Jury, dizes que conheces a chefe Andreia. Olha, é uma pergunta difícil, porquê? Porque aqui a questão está na massa. A cozedura é sempre o choque de temperatura. Eu tenho que sempre, para ter um pastel de nata bom, uma massa boa, um recheio bom, tem que ser uma temperatura sempre muito alta, tem que ser um choque de temperatura. Mas o facto dela não ficar estaladiça é que me está a deixar aqui com o pulga atrás da orelha. Porque na realização da massa, eu posso sempre colocar um bocadinho de vinagre na massa, quando estou a fazer a massa, e ainda posso colocar a banha. Eu não tenho a certeza que este nosso ouvinte coloca a banha. E a banha faz uma grande diferença. E não sei se ele encontra isso.
0: Se calhar é a banha que está a fazer a diferença.
5: Exatamente. Pode ser, muito provavelmente é a banha que está aqui a fazer a diferença.
0: Muito bem. Andreia, para a semana há mais café. Beijo, até amanhã. Até para a semana. 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

Daqui a pouco, há 90 segundos de ciência, vamos conhecer o trabalho da investigadora Nádia Ribeiro, da Universidade Nova de Lisboa. Um grupo de investigadores está a tentar valorizar os resíduos provenientes da agricultura.

0: Tu és daquelas que corre ou ficas quieta?
1: Eu
0: quando ele diz bora.
1: Eu identifico-me bastante com esta música.
0: É?
1: Sim.
0: Gostas das morenas?
1: É uma morena safada esta. Não gostas de morenas, eu sou morena.
0: Sim. Tu és a minha morena favorita.
1: Ai, tu és tão. Ai, tu também.
0: Tem
1: seu
0: mala?
1: Delicó doce.
0: Tem mala?
1: Você é um delicó
0: doce. Gosto tanto de ti, carinho.
1: Tens tantas morenas na tua vida.
0: Pois tenho.
1: Eu lá sou agora a tua favorita.
0: Mas aquelas que estão mais próximas são morenas. São loiras. Todas elas.
1: São loiras ou morenas? São loiras ou morenas?
0: Aquelas que partilham mais intimidade comigo são loiras.
1: Pronto. Está bem? Mas as amigas são morenas.
0: São morenas.
1: Ah, pronto.
0: Isso.
1: Ok, então já chegámos aqui a um consenso.
0: Ainda ontem conversávamos fora do ar sobre as preferências do ponto de vista do olhar e não sei o quê.
1: Sim.
0: Tu dizias que gostas de olhos de gato
1: escuros,
0: não é? E eu disse que preferia claros, não é?
1: Sim.
0: E as pessoas com quem mais tempo estive uma ligação, todas tinham olhos claros.
1: Olhos clarinhos,
0: não é?
1: Sim. Pois. Eu, por acaso, sempre fui mais para o olho escuro.
0: Pois.
1: Curiosamente.
0: Sim. E isto tudo para dizer que a música do Tiago Bittencourt, tu achas que é uma morena safadona? Porquê?
1: Eu acho
0: que ela não corre
1: fugidia.
0: Para ele.
1: É uma morena fugidia, tipo enguia, sabes? Ele quer agarrar, mas ela. Ué?
0: Isto não quer dizer que seja safadona. Ela não está é para safadezas.
1: Ou isso?
0: Ela gosta dele do ponto de vista da amizade e quando ele a aperta, ele tem a tendência de fugir.
1: Pronto. Então é isso.
0: É a leitura que eu faço.
1: De safadezas.
0: É?
1: Pronto,
0: e ele deve
1: bem.
0: Ter sofrido imenso. Porque, pronto, apaixonou-se de uma morena.
1: Sim.
0: E a morena era uma enguia.
1: Pronto, era uma enguia.
0: Era uma enguia.
1: É a conclusão a que chegamos. Tiago Bittencourt, a tua morena era uma enguia.
0: Bom, hoje estamos ansiosos para saber o que é que vai acontecer na tarde da RTP Antena 1.
1: No À Volta do Largo de hoje com o Afonso de Sousa, vamos falar de pauliteiros, pauliteiras, paus no geral. Sim, exatamente. É uma tradição portuguesa muito nossa, não é? Portanto, os pauliteiros de Miranda. Vamos viajar até lá com o Afonso. Depois, há uma notícia de última hora que o David Marçal vai dar no nosso Seleção Natural, que é: há um planeta que está a encolher. E eu acho que isto é gravíssimo.
0: E é o nosso?
1: Não é o nosso.
0: Ah, ainda bem.
1: Mas, no entanto, é grave. Repara, como assim?
0: O sistema
1: está
0: solar está em causa? Por causa disto?
1: Não está, mas não sei, a mim causa-me alguma estranheza.
0: Sim.
1: Não é? Então agora um planeta encolhe? Como assim?
0: Bom,
1: ele vai explicar, não é? Porque é um cientista.
0: Estão na moda as pessoas a ficarem magras, não é? Está na moda forma de, se calhar, até os planetas, não é?
1: Se calhar o planeta anda a andar no Mozambique. Ou no Monjaro. Bom, se calhar, quem sabe. E mais, vamos continuar também a olhar para os Anunnaki com o Fernando Neves. Já ontem começou, não é? Hoje terá uma espécie de segunda parte.
0: Demoraste muito tempo a perceber como é que se diz Anunnaki?
1: Anunnaki.
0: Mas olhaste para
1: Anunnaki.
0: E percebeste logo como se diz?
1: Sim. Mas não é difícil. Anunnaki.
0: Anunnaki não é nada fácil de se
1: não,
0: dizer.
1: Pior é o vulcão que existe na Islândia, que é o aquele, lembras-te, que esteve em erupção há alguns anos.
0: Sim.
1: Alguns anos e continua a estar porque ele é um vulcão ativo. Esse é muito mais difícil de dizer.
0: É como a morena do Tiago Bittencourt.
1: Justamente.
0: Né?
1: Temos também mortinhos por sair de casa, temos postal do dia, mais uma vez. Enfim, há muito para explorar e a atualidade da informação, pois bem.
0: Sem dúvida. Todos
1: repara
0: os dias.
1: Como eu. Impecável.
0: É todos os dias fazemos uma pergunta à nossa Karina relacionada com a música que toca a seguir, damos-lhe 4 possibilidades. Mas como ela é o Carlos Tês do Tramagal.
1: Ontem não acertei, por exemplo.
0: E ela acerta quase sempre. Não é do Tramagal, é do quê?
1: Do Cadaval.
0: Do Cadaval. Bom.
1: Tu és cansativo, Miguel.
0: Eu tenho uma incapacidade de curar coisas. Para além de doer, o que é que faz mais o amor no fado de Cuca Roseta, Também Te Amo? Ar de fundo, B, faz cosquinhas, C, faz arrepios, D, queima.
1: Epá, ou é A ou é D. Mas ar de fundo, acho que é um pouco mais poético. É que só queima, quer-se dizer, não é? Ar de fundo. Vamos para a fundura do ardimento.
2: Eu sei que dói, mas também ar de fundo.
1: Manove!
0: Ah, tu és extraordinária.
1: Epá, incrível.
0: Tu és mesmo a diva do Tramagal.
1: Viste esta nota que eu fiz agora?
0: É verdade.
1: Tu ouviste bem isto que
0: eu
1: fiz agora?
0: Estou arrepiadinho.
1: Um dia devemos cantar o fado juntos.
0: Estou a fazer cosquinhas. Estou a fazer arrepios. Estou a queimar.
1: E olha que ar de fundo. Atenção.
0: Hora certa. Há notícias depois. Quem lhe dá a música é a Karina Jorge. Grande abraço.
1: Beijo.
0: Até amanhã.

0: É a Cuca Roseta no Melhor de Portugal, às tardes da sua RTP RTP Mundo. Não tinha cabeça. Bom, daqui a pouco há 90 segundos de ciência. Vamos conhecer a investigação da Nádia Ribeiro, da Universidade Nova de Lisboa. Um grupo de investigadores está a tentar valorizar os resíduos provenientes da agricultura.
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0: provenientes da agricultura. Portanto, aquilo que nós achamos é que conseguimos tirar produtos de valor alto ou mais baixo antes desses desperdícios irem para aterro ou para queima. Portanto, o nosso objetivo é realmente conseguirmos fazer uma aproximação por cascata, ou seja, conseguirmos estabelecer processos que vão retirando de cada vez produtos de diferentes classes que depois possam ser introduzidos em novos produtos a desenvolver, e o objetivo será sempre devolvê-los ao setor primário, ou seja, por exemplo, se tivermos um componente de proteína, essa proteína poder ser utilizada em alimentação animal. Ou então, como é o caso do laboratório onde eu estou inserida, nós fazemos uma extração de um biopolímero, um poliéster natural, que existe na pele de frutos. No nosso caso, nós usamos o do tomate. E esse poliéster, portanto, já poderá ser adaptado com outros polímeros naturais para desenvolvimento de materiais alternativos. Portanto, a nossa ideia é conseguirmos desenvolver materiais que depois, ao voltarem para o campo, sejam eles próprios absorvidos pela natureza e não haja uma acumulação de resíduos nos campos de cultivo.
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0: É Gil do Carmo no melhor de Portugal. O dia em que o Sara chegou ao Tejo. A 40 segundos das 4 da tarde, Zurique, amanhã, sexta-feira, o início do fim de semana vai ser de sol, com 23 de máxima e 9 de mínima. Macau, amanhã, dia de céu limpo, 31 de máxima, 27 de mínima. Joanesburgo, amanhã, dia carregado de nuvens, 24 de máxima, 13 de mínima. Montreal, no Canadá, hoje vamos ter um dia de céu limpo, a máxima vai chegar aos 7 e a mínima, a máxima aos 21 e a mínima aos 7. Hora certa, há notícias com a Rita Fernandes, depois quem lhe dá a música é a Carina Jorge, por hoje estamos conversados. Amanhã de volta, às 2. Grande abraço, até amanhã.
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2: Olá, boa tarde. São 4 horas no continente e na Madeira, 3 nos Açores. É o programa da tarde que está a começar agora. Eu sou a Carina Jorge. Comigo tenho a Rita Fernandes. Bem-vinda.
3: Viva, boa tarde.
2: Principais títulos a esta hora.
3: A economia portuguesa vai crescer este ano mais do que o previsto, mas a inflação também sobe e com ela aumentam os preços. Vamos ouvir as contas do Conselho das Finanças Públicas com a previsão para este ano e para o próximo. Vamos também em direto ao Parlamento, que a esta hora discute o aumento do custo de vida. Nos Estados Unidos, juntos, Donald Trump e Xi Jinping, e já com sinais de aproximação entre os dois países. Há um gesto de amizade logo à partida. O presidente chinês anunciou a chegada, em breve, de dois pandas ao Jardim Zoológico de Atlanta.
2: No Porto estão 21 graus nesta altura. Coimbra e Ponta Delgada, 25. Funchal, 30. Faro, 32. E Lisboa, 34. É o programa da tarde com notícias de Rita Fernandes.
3: A economia portuguesa vai crescer mais do que estava previsto. O Conselho das Finanças Públicas prevê um crescimento de mais de 2%, mais do que o previsto pelo próprio Conselho das Finanças Públicas. O Conselho, que acompanha as contas do Estado, mostra, Ana Fernandes Silva, que a economia portuguesa tem conseguido resistir ao choque energético provocado pela guerra no Médio Oriente, sobretudo por causa do investimento público, do dinheiro, do PRR, o Plano de Recuperação e Resiliência.
4: A economia portuguesa revelou-se mais resistente do que o esperado na primeira metade do ano. O produto interno bruto cresceu 0,8% no segundo trimestre, depois de ter avançado apenas 0,1% nos primeiros três meses do ano. É uma evolução que leva o Conselho de Finanças Públicas a rever em alta a previsão de crescimento da economia para este ano, 2,2%, quando em abril apontava para 1,6%. Segundo o relatório, parte do crescimento deve-se ao contributo do consumo das famílias que se apoiaram nas poupanças acumuladas e também ao investimento público impulsionado pela conclusão do Plano de Recuperação e Resiliência. Quanto à inflação, o Conselho das Finanças Públicas prevê uma subida de 3,2% este ano, acima dos 2,9% estimados no relatório anterior. Já nas contas públicas, Portugal deverá fechar o ano com um ligeiro excedente de 0,2% do PIB, mas a partir do próximo ano o saldo deverá voltar a terreno negativo, com o déficit a chegar a 1,7% do PIB em 2030. Conclui o relatório que a economia mostrou alguma resistência apesar dos choques externos, mas o Conselho das Finanças Públicas alerta para os riscos que podem travar o crescimento da economia e aumentar a inflação, sobretudo a evolução do conflito no Médio Oriente, novos fenómenos meteorológicos e ainda condições de financiamento mais restritivas.
3: No próximo ano, aliás, a economia portuguesa deve crescer menos. É a previsão do Conselho das Finanças Públicas, um crescimento de 1,8% do PIB, são essas as contas feitas, e o saldo das contas públicas deve voltar a ser negativo no próximo ano, são as previsões da entidade que acompanha as contas do Estado. O aumento do custo de vida foi um dos temas que o Presidente da República levou para o encontro com o Papa Leão XIV. António José Seguro esteve no Vaticano e entre os temas de conversa esteve precisamente as dificuldades económicas dos portugueses.
5: Tive a oportunidade de dizer ao Papa que em Portugal há muitas pessoas que o dinheiro não estica até ao final do mês. E, portanto, nós temos que encontrar soluções e uma delas é cessar com as armas. O mesmo na Ucrânia. Quer dizer, não se justifica absolutamente estas guerras. É necessário que os líderes se sentem, dialoguem, encontrem soluções para os seus problemas. Não há nenhum problema que a mente humana não consiga avaliar e que a boa vontade não consiga resolver.
3: O apelo de António José Seguro, depois de ter estado com o Papa Leão XIV, o Presidente da República, que falou com o Papa sobre as dificuldades económicas dos portugueses. Nesta altura, no Parlamento, discute-se o aumento do custo de vida, o aumento dos preços, um debate que arrancou com uma troca de acusações entre o PSD e o Chega. É um debate que está a ser acompanhado pela jornalista Teresa Borges, agora em direto aqui neste noticiário. Teresa, aí no Parlamento são várias as propostas que estão em cima da mesa, mas o debate fica para já marcado com uma troca de acusações?
6: Sim, os ânimos subiram de tom no arranque do debate. Um debate onde, acima de tudo, se repetem argumentos. O PS e Chega têm insistido nas últimas semanas que há margem para o Governo fazer mais para responder ao aumento do custo de vida, mas divergem na forma. Os socialistas têm proposto medidas sob a forma de uma recomendação ao Executivo para evitar violar a chamada norma travão. O Chega tem insistido em projetos de lei com repetidos desafios ao Partido Socialista. Foi o que voltou a fazer André Ventura há instantes no arranque deste debate.
7: O Partido Socialista viabiliza a descida do IVA dos combustíveis para o próximo ano, coisa que nos parece justa para a população, e o Chega viabilizará o projeto de resolução do Partido Socialista para descer o IVA dos combustíveis.
6: Repete-se o desafio por parte de André Ventura. O PS, por sua vez, repete as críticas à proposta do Chega, diz que só pode entrar em vigor em janeiro e, por isso, Eurico Brilhante Dias não esquece também o posicionamento de André Ventura no passado. Ele, que já chumbou por duas vezes o projeto de resolução que o PS traz hoje a debate, acusa, aliás, o líder parlamentar socialista, o Chega não está a pensar no eleitorado.
8: O senhor traiu o seu eleitorado. O seu eleitorado precisava que o senhor tivesse dado apoio às propostas do Partido Socialista. O que fez o senhor? Fugiu. Deu ali ponto de fuga ao Parlamento.
6: A viabilização de qualquer uma das propostas que está em debate, merecendo a oposição dos partidos que suportam o governo, irá sempre depender do PS ou do Chega, como a maior dos partidos da oposição. Mas, como disseste, Rita, o arranque dos trabalhos ficou marcado por um subir de tom entre PSD e Chega. Na primeira intervenção que fez, André Ventura criticou a ausência do governo, diz que o primeiro-ministro prefere estar numa gala de futebol do que descer impostos. O primeiro-ministro, como se sabe, está em Nova Iorque para participar na Assembleia Geral da ONU. São argumentos que levaram o líder parlamentar do PSD, Hugo Soares, a fazer a defesa de honra do governo e a recorrer a palavras pouco habituais no debate parlamentar para acusar o Chega de aldrabice.
8: Quero um aldrabão político, porque é mesmo, e na minha terra quem mente é um aldrabão. Em primeiro lugar, mente na substância. Os portugueses têm que saber, para lá dos TikToks, que aquilo que o deputado André Ventura está hoje a prometer não tem aplicação amanhã, teria eventualmente aplicação em janeiro.
6: Momento mais tenso, recebido com protestos do Chega, aplausos do PSD, com o Presidente da Assembleia da República a criticar o uso repetido da expressão aldrabão. Ventura respondeu minutos mais tarde para dizer que o Governo quer vender o mundo cor-de-rosa e falou também em aldrabice política. Troca de argumentos, com os ânimos estarem um pouco mais exaltados, agora mais calmos, o debate prossegue. Como disseste também, a debate estão mais de uma dezena de iniciativas legislativas dos partidos da esquerda à direita do hemiciclo.
3: A jornalista Teresa Borges, que acompanha no Parlamento a discussão sobre o aumento do custo de vida. A Iniciativa Liberal quer saber porque é que ainda não são conhecidos os resultados das provas moda, os testes que são feitos nas escolas para perceber como estão a evoluir as aprendizagens dos alunos. A Iniciativa Liberal quer chamar com urgência ao Parlamento o Ministro da Educação para ouvir as explicações de Fernando Alexandre. A deputada Angélica da Teresa lembra que as aulas já começaram e não há sinal sobre os resultados das provas que avaliam as aprendizagens dos alunos.
9: O ano letivo já começou e o diretor das escolas públicas, a Andaep, aquilo que disse era que até até agora não tinham recebido nada e nem sequer havia uma informação ou uma data concreta por parte do Ministério para que esta informação fosse recepcionada. Isto não faz sentido nenhum. Os professores preparam o ano letivo antes dele efetivamente começar, não é depois dele já ter começado que depois se vão ali fazer ajustes à última da hora, quer dizer, isto é trabalhar em cima do joelho, e os professores já estiveram nesse registro para dar resposta à confusão que foi dos exames nacionais. Não podem agora voltar a ser castigados e ser a situação do último recurso e a parar aquilo que é um mau planeamento por parte do ministro.
3: A deputada da Iniciativa Liberal, Angélica da Teresa, que questiona o porquê de ainda não serem conhecidos os resultados das provas MODA, testes feitos nas escolas para monitorizar as aprendizagens dos alunos. A Iniciativa Liberal já entregou o pedido para ouvir com urgência o ministro da Educação no Parlamento. Estão juntos Donald Trump e o presidente chinês, juntos nos Estados Unidos e já com um sinal de amizade. Logo no início deste encontro, o presidente chinês, Xi Jinping, anunciou a chegada em breve de dois pandas ao Jardim Zoológico de Atlanta, um gesto de amizade entre Pequim e Washington. Os pandas são um símbolo da diplomacia chinesa. A oferta destes animais a outros países é vista como um símbolo de amizade e é assim que começa, com este anúncio, o encontro com Donald Trump. Este encontro entre o presidente dos Estados Unidos e o presidente chinês tem como um dos temas de discussão a inteligência artificial, também uma conversa que vai estar centrada no reforço da comunicação entre os dois países. A Amnistia Internacional diz que há um padrão de abusos na atuação das autoridades norte-americanas de imigração, a polícia ICE. Mais do que casos isolados que têm sido notícia, a Amnistia Internacional identifica um padrão de violações dos direitos humanos. No relatório, lido pela Diana Almeida, são denunciadas situações recorrentes de detenções arbitrárias, maus tratos, que em alguns casos podem constituir tortura, e também práticas discriminatórias.
10: Nós tínhamos apitos, eles tinham armas. É o nome do novo relatório da Amnistia Internacional. Fala da violação de direitos humanos nas operações do ICE, a Polícia de Imigração, mas também de outras agências federais coordenadas pela administração Trump. Olhou-se para as operações policiais em quatro zonas: Chicago, Minneapolis-St. Paul, Nova Orleans e Washington, D.C. André Julião, da Amnistia Internacional, fala de um sistema alimentado por preconceitos e falsas narrativas.
11: A administração Trump está a implementar um sistema de detenção e deportação em massa que é alimentado diariamente por narrativas racistas, xenófobas e falsas.
10: Os investigadores da Amnistia entrevistaram 154 pessoas. Algumas expuseram neste relatório os testemunhos pessoais. André Julião enumera as principais denúncias no controlo de imigração:
11: racialmente discriminatórias, detenções arbitrárias, assédio, intimidação, tratamento degradante e uso injustificado da força por parte de agentes federais, incluindo os do ICE, uso de força letal e homicídios ilegais por parte dos mesmos agentes.
10: Estas denúncias acrescem ainda a repressão de protestos e a vigilância e detenções ilegais feitas em condições desumanas. Nem todos os dados são negativos. O relatório da Amnistia Internacional destaca também a forma como as comunidades migrantes se uniram para resistir e para se protegerem. A Amnistia e as Vozes da Comunidade pedem a abolição do ICE e a responsabilização de todos os envolvidos. André Julião afirma o compromisso da Amnistia Internacional:
11: continuar a lutar por um sistema de imigração que seja baseado nos direitos humanos e na dignidade, e não neste regime de crueldade levado a cabo pela administração Trump.
3: A Amnistia Internacional pede o fim da polícia ICE, a Força de Controlo de Imigração nos Estados Unidos, depois de ter identificado um padrão de comportamentos abusivos que violam os direitos humanos, que vão muito além dos casos isolados que vão parar às notícias.
2: Informação Antena 1 com edição de Rita Fernandes, também em simultâneo com a RTP Mundo e sempre online em noticias.rtp.pt. Avançamos juntos nesta viagem pelo programa da tarde, mas também pelas viagens feitas pelas estradas de Portugal. E quem está muito atento é Paulo Galvão. Olá, bem-vindo.
12: Olá, Carolina Jorge, boa tarde para ti.
2: Como estão as coisas a esta hora?
12: Estamos em Lisboa com dois acidentes na segunda circular, no sentido de Sacavém-Benfica, um junto à saída para Alta de Lisboa, outro junto ao Estádio da Luz, ambos com o trânsito sujeito a demora, e no sentido inverso também há filas, com a curiosidade, trânsito lento entre as Torres de Lisboa e a zona das Calvanas. Na A5 há uma ocorrência nas portagens de Carcavelos, o trânsito está muito demorado para quem vai de Lisboa para Cascais, com filas já a partir da zona de Oeiras. Ponte 25 de Abril, sentido Lisboa-Almada, resolvido agora acidente no início do tabuleiro, filas compactas a partir de Sete Rios, com todos os acessos preenchidos, sentido inverso também acumulou devido à curiosidade, também começa agora a escoar, quem quiser sair de Lisboa pela Ponte Vasco da Gama deve fazê-lo porque não tem problemas. No centro do país, aqui a norte de Lisboa, Estrada Nacional 8, com um incêndio num pesado na zona da Cruz da Légua, Porto Mós, trânsito sujeito a demora, cidade do Porto para já sem grandes problemas.
2: E se tiver mais novidades para dar ou para receber, claro, a linha verde está então disponível 821-0101, 821-0101, se vai a caminho, boa viagem.
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1: E já de seguida ligamos ao Cimo de Portugal. Vamos desfazer equívocos com o Afonso de Sousa no À Volta do Largo de hoje.
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1: Está na hora de darmos a volta ao largo hoje com Afonso de Sousa e hoje subimos ao cimo de Portugal para desfazer um equívoco que anda por aí sobre tradições.
6: Foi no verão de 2024 que, por obrigações de trabalho, fui desaguar a uma aldeia do Planalto Mirandês em festa. Do cardápio das celebrações em honra de Nossa Senhora do Rosário, fazia parte uma solene missa e consequente procissão pelas ruas da aldeia. Em terras de Miranda do Douro, as tradições misturam-se bastante com a fé e a devoção. Um desses momentos mais simbólicos e ilustrativos acontece quando os politeiros da aldeia colocam os seus chapéus debaixo do manto da Senhora do Rosário num gesto de veneração e proteção e da promessa de séculos para que a Senhora protegesse as mulheres mais novas de morrer de uma maleita feminina. É assim a tradição e é assim que a gente de São Martinho a quer manter. Depois da procissão e de recolhidos todos os santos à igreja, teve lugar a exibição do grupo de politeiros no Adro, que assim tentam manter viva esta tradição milenar de 8 homens a dançar vestidos, com saias. Em anos que lá vão, este grupo em particular dançava de calças pretas e indumentárias garridas e com pequenos paus nas mãos. A celebração contou ainda com a atuação das pauliteiras, grupo de raparigas com raízes na terra e que, espalhadas pelo mundo, nos estudos e trabalhos, mantêm a ligação umbilical a São Martinho com e muito por causa da dança. Nesse ano foram imensamente aplaudidas por todos no campo de jogos, onde dançaram com os Galandum Galundaina, embaixadores da música de Miranda, e nos 2 anos seguintes ainda mais pelo esforço que fazem pela forma feminina de dançar os Lhaços, músicas para danças em mirandês. Isto que vos conto a partir do largo da aldeia de São Martinho de Angueira deu lugar a uma polémica recente que punha os politeiros literalmente contra as politeiras. Não é verdade. O que está em causa é apenas o gesto dos homens politeiros serem e terem de ser eles a continuar o mais profundo da tradição de São Martinho, iniciada lá atrás com aquela promessa, e o gesto de pôr os chapéus debaixo do manto da Senhora é parte desse pedido de fé e de humildade dos homens. De resto, novos e velhos, novas e velhas de São Martinho têm um orgulho desmedido nas moças bailarinas e neste acicatar de tradições a partir desta aldeia. As tradições, nem estas nem outras, não precisarão de pauladas de género para se cumprirem, muito menos porque todos, homens ou mulheres por terras de Miranda, têm uma proa única por toda a imensa cultura do ser mirandês, com ou sem paus na mão.
1: O Afonso de Sousa, a dar a volta ao largo hoje, subindo lá bem ao cimo de Portugal.
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1: E há mais para descobrir também aqui durante o programa da tarde. Na próxima meia hora ainda vai poder voltar connosco à atualidade, à síntese de desporto também com David Carvalho e não só, vamos ao teatro no anfiteatro de hoje com a nossa Andreia Rocha. Mais uma peça que tem o apoio da RTP Antena 1. Para já há uma Bárbara e um Ken para ouvir com a Virgem Suta.

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1: Ligamos também ao dia de amanhã. Vem aí uma sexta-feira que termina também uma semana de sol. Ela própria será soalheira, com algumas nuvens apenas no litoral norte e centro do país. A temperatura vai subir no Algarve e vai descer nas regiões norte e centro. Aveiro chega aos 21 graus de máxima amanhã, Porto 22, Viana do Castelo 23, Leiria 25, Coimbra 27, Braga, Viseu e Guarda 29. Vila Real, 30, Lisboa, 31, se estiver por Bragança, Porto Alegre, Santarém ou Setúbal, pode contar com 32 graus de máxima, Faro, 34, Castelo Branco, 35 e, por fim, a sexta-feira será mais quente em Évora e também em Beja, com 36 graus de máxima. Se vai a caminho, boa viagem. Há síntese de notícias para acompanhar já de seguida, às 4h30 em ponto, com Susana Barros.
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1: Em ponto, Susana Barros, a esta hora, síntese de notícias na Antena 1.
2: O secretário-geral do PS questiona o governo sobre as reservas de combustível. José Luís Carneiro diz ter recebido informação de que o Estado português mobilizou uma parte das reservas estratégicas de energia para a França e também que está a comprar um tipo de crude incompatível com a refinaria existente no país. Carneiro esteve hoje reunido com associações dos setores da energia e telecomunicações. No final, mostrou-se preocupado com as informações recebidas e anunciou que vai pedir esclarecimento à ministra Graça Carvalho, que há dias afastou qualquer problema sobre as reservas de combustível em Portugal. Medidas para responder ao aumento dos preços estão em debate esta tarde no Parlamento. André Ventura já voltou a desafiar o PS a aprovar a proposta para baixar o IVA dos combustíveis de 23% para 13%. Os socialistas afirmaram que a medida é só para janeiro, quando as pessoas precisam de apoio hoje. Entre projetos e recomendações ao governo feitas por vários partidos, são 14 as iniciativas em discussão pelos deputados. Um excedente de 0,2% este ano, um crescimento económico de 2,2%, as estimativas são do Conselho de Finanças Públicas e apontam também para um crescimento da inflação na ordem dos 3,2%. Os dados foram apresentados esta tarde e revêem em alta as perspectivas para este ano, com o aviso de que em 2027 poderá haver déficit. Outra vez. O presidente da Autoridade Palestiniana voltou a acusar Israel de levar a cabo uma limpeza étnica e atos de terrorismo contra os palestinianos. Mahmoud Abbas discursou esta tarde à distância na Assembleia Geral da ONU. Sem visto, enviou um vídeo com um alerta à comunidade internacional para os planos de Netanyahu para Gaza.
1: E na secção desportiva, David Carvalho, é hoje.
3: Jorge Jesus faz hoje a estreia oficial como selecionador de Portugal. Às 19h45, a equipa nacional recebe o País de Gales na primeira jornada da Liga das Nações. É a cereja no topo do bolo numa longa carreira para a qual contribuiu Mário Monteiro, preparador físico, para quem Jorge Jesus é a melhor opção da Federação Portuguesa de Futebol.
4: Acho que é a escolha certa. A Federação não podia escolher melhor treinador, porque mesmo para o Jorge Jesus é uma coisa... Bom, era aquilo que ele agora gostava e acho que foi a escolha certa e a pessoa, neste momento, é a pessoa mais certa para assumir os times da seleção portuguesa.
3: Mário Monteiro, entrevistado por Walter Madureira. Mário Monteiro, antigo preparador físico da equipa técnica de Jorge Jesus. E no dia em que joga a seleção, chega o elogio de Roberto Carlos, antigo internacional brasileiro, ao lateral português Nuno Mendes, que hoje também vai estar no grupo.
5: Ele pode ser melhor que eu, isso é mais claro que água, né? É um menino novo, vem ganhando títulos importantes, mantém uma regularidade boa em cada jogo. Joga com alegria, uma potência física impressionante. E eu fico feliz que às vezes as pessoas comparam ele comigo, né? Ou eu com ele. É o futebol moderno e a gente precisa de jogadores novos com essa qualidade.
3: Roberto Carlos hoje no Futebol Summit em Oeiras, na cidade do futebol. Fábio Silva, avançado do Dortmund, e Gonçalo Inácio, central do Sporting, ficou de fora do Portugal-País de Gales, que terá arbitragem do lituano Donatas Rumsas, e relato de Paulo Sérgio aqui na Rádio Pública. Por cá, André Villas-Boas volta ao ataque. O presidente do Futebol Clube do Porto voltou a falar numa alegada aliança entre Benfica e Sporting no editorial da revista Dragões. Villas-Boas fala em comentadores do manto marrom para traduzir o alinhamento da segunda circular em Lisboa, onde estão os dois rivais, que funciona em vários estúdios e com política de comunicação coordenada. Estou a citar o presidente dos Dragões, para atacar e menosprezar o Futebol Clube do Porto. O Sporting Clube de Braga está mais perto de comprar o Estádio Municipal. Anúncio feito por António Salvador na Futebol Summit em Oeiras.
6: Iremos em breve falar com a Câmara para que possamos negociar a compra do estádio, ficarmos com o estádio definitivamente e aí sim podermos ter na cidade de Braga um grande estádio que, em termos de arquitetura, é um estádio que é conhecido no mundo inteiro. Queremos que seja uma visita guiada a todos os estrangeiros que visitam o nosso país, nomeadamente a região do Norte e do Alto Minho, mas também ao mesmo tempo que seja um estádio acolhedor e que seja uma grande fonte de receita no futuro para o Sporting Clube Braga.
3: António Salvador, presidente do Sporting Clube de Braga. No triatlo, Dinis Ferreira foi hoje vice-campeão do mundo júnior em Pontevedra. Apesar da satisfação, a medalha de ouro esteve perto.
7: Estou bastante contente. Ainda não fiquei com aquele bichinho de ter ficado quase em primeiro, mas acho que vai cair e não estou 100% contente. Acho que pode ser um boost muito grande para ter mais motivação e confiança no trabalho que estou a fazer.
3: Dinis Ferreira, vice-campeão do mundo júnior de triatlo, inclusive na categoria sénior. Portugal pode trazer mais medalhas com Vasco Vilaça e Ricardo Batista nestes mundiais que decorrem na Galiza até domingo. Ainda noutra modalidade, Liliana K, medalha de bronze no lançamento do disco nos europeus de 2024, renovou o contrato com o Sporting, anunciou hoje o clube, que não revelou a duração. No ténis, Nuno Borges desistiu do ATP 250 de Chengdu devido à fadiga. Quanto ao ATP de Hangzhou, Jaime Faria está nos oitavos de final ao bater o francês Terence Atman por 2-1.
8: No piso duro é necessário ficar numa posição baixa e aplicar uma boa intensidade com os pés. Eu sabia que precisava dar efeito na bola para ela não fugir e fiz um bom trabalho. Estou muito satisfeito com o resultado.
3: Faria terá agora pela frente o francês Hugo Gaston por uma vaga nos quartos de final no ATP 250 de Hangzhou. Nota ainda para o triunfo em pares de Tiago Pereira ao lado de Mário Mancilha Dias nos quartos de final do Challenger 4 de Plovdiv, na Bulgária, sobre a dupla Max Alcalagurri e Imanol López Morelho por duplo 6-2. O Mundial de MotoGP vai continuar em Portugal até 2029. O Autódromo Internacional do Algarve renovou o contrato por mais 3 anos e na Fórmula 1 a Mercedes dominou a segunda sessão de treinos livres no Grande Prémio do Azerbaijão. Em Baku, George Russell voltou a fazer o melhor tempo, seguido pelo companheiro de equipa Kimi Antonelli. Max Verstappen da Red Bull foi terceiro.
1: 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Mais uma espreitadela ao trânsito com Paulo Galvão a esta hora.
9: Começamos no centro do país, incêndio a ser combatido, para já numa zona de mato entre Miranda do Corvo e Almalaguês, a sul de Coimbra. Evitar esta zona. Temos na região do Porto apenas trânsito lento na Avenida AEP, nos dois sentidos, e também já na ligação do Nó das Antas à saída para Braga, o Nó da A3, que tem também filas A3 a partir da saída para o Hospital de São João, até à entrada na VCI. Ponte do Infante com trânsito lento de Gaia para o Porto, o trânsito compacto na Marginal do Porto entre a Ponte do Infante e a zona da Alfândega do Porto. Na região de Lisboa há uma ocorrência na A1, na zona da Alhandra, com trânsito acumulado em direção a Lisboa. Temos esta hora também a segunda circular completamente preenchida entre os Olivais e a zona do Estádio da Luz, com um acidente, com um outro acidente pelo meio à chegada ao Campo Grande e com muita demora a afetar o final da Avenida Machado Gomes da Costa, com filas também no sentido inverso a partir do Estádio da Luz em direção à zona do Campo Grande. Para a Ponte 25 de Abril, filas compactas de Campolide para o Tabuleiro, os acessos mantêm-se preenchidos de norte para sul, mas também há trânsito acumulado de sul para norte na Baixa da Almada, na A2 em direção à Praça das Portagens. Temos um acidente nas portagens de Carcavelos, na A5, sentido Lisboa-Cascais, via direita ocupada, a via verde da direita está ocupada com duas viaturas e o trânsito está demorado a partir de Oeiras. A Marginal também tem um acidente à chegada à praia de Carcavelos, via direita ocupado, ali na zona do Alto da Barra, com o trânsito também acumulado e sujeito a demora.
1: É grátis, é nacional e está disponível hoje até às 7 da tarde, 821-0101, para dar e receber informações também sobre o trânsito. Mais à frente temos mais uma entrada direta para a Liga dos Quarentões de hoje e o Jorge Alexandre Lopes revela-nos agora um pedacinho.
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1: E ligamos mesmo à cultura, até porque já de seguida vamos até ao Teatro Variedades.
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1: E agora venha daí, porque vamos aos ensaios da peça Imitação dos Pássaros, com Lídia Franco também, e encenação de Tiago Torres da Silva, e que estreia no dia 30 de setembro, e tem, claro, também o apoio da Antena 1. No Teatro Variedades, é onde está a nossa Andreia Rocha. Olá, bem-vinda.
13: Olá, Karina, tudo bem? É um espetáculo realmente a não perder. Eu parei os ensaios, disseste, são os ensaios? Sim, sim, mas eu tive que parar, estavam em testes de luz. Eu aqui tenho basicamente um palco que está despido, tem umas cadeiras, tem umas cortinas, basicamente nos tons azul, cinza e negro. Será que vamos ter isso? Porque é um espetáculo que fala sobre conflitos geracionais, fala também sobre incompreensão, solidão, mas acima de tudo, família e amor. É a peça que tu disseste muito bem, de texto e encenação do Tiago Torres da Silva. O Tiago está aqui comigo, eu parei mesmo para poder falar tanto com o encenador como com dois dos atores deste elenco.
1: Eu estou a imaginar-te a parar os ensaios, assim, parou, vamos
13: foi
1: a isso.
13: Foi um pouco, sim, mas acho que o pessoal aproveitou e foi beber café, principalmente os técnicos.
1: Ah,
13: está ali só, alguém ali à espera só da autorização, é o técnico de luz ou de som? Diga-me lá. Nem quer responder para mim, mas
1: está
13: não quer dizer. É de som ou de luz?
14: Vídeo e de luz,
13: Karina. O resto abandonou, ficámos aqui só nós, mas vamos então saber um pouco mais sobre esta imitação dos pássaros, que é um texto do Tiago. Tiago, mas que também tem uma inspiração de um outro texto que gostas muito, que fala de gaivota.
15: Sim, sim, sim. Este texto é inspirado nos conflitos, já havia na gaivota do Tchekhov, e tem um protagonista, digamos assim, que tem uma fixação pela personagem Nina, que é a personagem principal da gaivota, e isso espoleta todas a revelação de segredos que estão escondidos na família, segredos que a avó trazia escondidos há muitas décadas e que vão mudar todo o equilíbrio dentro da família. E é um espetáculo que isso vai levar a que todas as personagens levantem voo como os pássaros, por isso se chama Imitação dos Pássaros, e que no final consigamos confirmar que o perdão e o amor é o que mais importa, é o que salva o mundo.
13: É uma história que nós conseguimos muito facilmente empatizar. Temos três gerações, o pai, o filho e a avó, que é interpretada aqui por Lídia Franco. Ao meu lado estará o pai, vou assumir. Olá, Tiago Fernandes.
16: Olá.
13: Esta personagem dá-se bem com as restantes gerações?
16: Esta personagem está a aprender ainda, apesar de estar no meio das gerações, porque é o pai, está a aprender a lidar com elas, quer com a geração dos seus pais, quer com o seu filho e, na verdade, consigo próprio. E essa é que me parece que é um bocadinho a palavra-chave deste espetáculo, que há uns dias o Tiago perguntava-me qual é que era para mim a palavra que definia este espetáculo e eu pensei um bocadinho e respondi-lhe expectativa. Eu acho que é sobre isso, acho que é sobre as expectativas que nós temos enquanto pais, enquanto filhos e como é que lidamos quando essas expectativas são acompanhadas e essencialmente como é que lidamos em situações em que as expectativas de alguma forma são defraudadas.
13: Isso e é como é que segue para o próximo passo da vida, não é?
16: Sim, no fundo há um choque geracional sempre entre duas gerações e isso, esse choque muitas vezes significa que há um amor muito grande e acho que este texto fala sobre a gestão desse amor.
13: O amor às vezes fica perdido na tradução e na comunicação. Baltazar Marçal é o filho, Filipe, certo?
17: Filipe Saraiva, sim.
13: E este Filipe surpreende-se com as ligações que existem entre as diferentes gerações. Conta-me um bocadinho mais sobre que trabalho é que tens vindo a desenvolver neste texto.
17: Então, o Filipe, eu acho que ele... claro que pensa muito sobre essas coisas, mas ao mesmo tempo está numa fase onde tem que pensar sobre tanta coisa, não percebe assim também tanta coisa. Eu acho que está um bocado perdido nos seus próprios pensamentos e logo a seguir a pensar uma coisa pensa exatamente o contrário dessa coisa. Portanto, sobre como é que vê o pai, como é que vê a avó e essas questões, eu acho que ele vê a avó como um porto seguro, não é? E o pai, de encontro aqui ao que o Tiago estava a dizer, desta questão da expectativa, eu acho que ele lhe pesa muito a expectativa que o pai tem dele, não concorda com essas coisas, quer se libertar dessas coisas, não sabe libertar dessas coisas. E é todo este drama da personagem que eu tenho tentado vir a trabalhar, que me dá um trabalhão do Camandro.
13: Eu gostei daqui da reticência, estamos em direto, por favor, Baltazar, obrigada. Temos então aqui estes choques geracionais, a incompreensão, o estarmos fechados no nosso mundo. É difícil porque é uma história que acaba então por contar a história de todos nós em algum momento, nestas fases da vida. É fácil separar a personagem dos momentos pessoais ou são esses momentos pessoais que também ajudam a criar o personagem melhor?
17: Acho que ir buscar coisas à vida pessoal, pronto, cada ator terá o seu método. Eu não me... Claro que me identifico com o Filipe, acho que é como tu disseste, qualquer pessoa se pode identificar, mas é bastante específico e eu não me identifico com muita coisa deste Filipe e, portanto, é muito fácil traçar o que é dele, o que é meu, o que é que eu tenho meu que pode servir para esta personagem, que acaba por também ser muita coisa, é uma personagem muito humana. Mas acho que é relativamente simples, não, mas por aí.
13: É muito simples de separar. E neste caso aqui, Tiago Fernandes, reveste enquanto papel de pai ou vais buscar de outras histórias de pessoas próximas de ti?
16: Há sempre um lado de papel de pai, que eu sou, tenho dois filhos, um com 11 anos, Manel, e um com 15, o Vicente, e muitos dos dramas de pré-adolescência e adolescência eu estou agora a lidar com eles. Não são dramas, são episódios que fazem parte da nossa vida. Acredito, como ator, que a minha principal ferramenta é a imaginação. E, portanto, mais do que criar laços com a minha vida real e estabelecer essa ligação entre a vida ficcional e a real, acredito muito num ponto de partida real, num fundamento de verdade que pertence à minha vida, mas a partir daí crio um contexto ficcional e imaginado também para me proteger, que não posso estar justapor a minha vida às circunstâncias ficcionais, mas é óbvio que usamos sempre alguma da informação que nos ajuda a compor as nossas personagens.
13: Eu há pouco descrevia, Karina, aqui um palco então que parece bastante espido, mas a história, sendo assim tão próxima e tão humana, acho que é isso que vai trazer brilhantismo a este teatro Variedades. Nos últimos dias estamos na fase de preparação da apresentação da estreia a 30 de setembro. Como é que têm decorrido os ensaios? Como é que tem sido assistir o texto a ser transformado e transposto aqui para este palco, Tiago?
15: na verdade é isso, é que um texto é uma ruína que os atores erguem todas as vezes que a levam ao palco. E tem sido, eu sou a pessoa que vive, alimenta-se de entusiasmo e estou, não me lembro de estar tão entusiasmado com um espetáculo como com este agora que estamos a chegar à estreia, porque acho que tive uma sorte incrível, uma sorte do camandro, como diz, de ter estes atores comigo. É muito bom ter esta energia nova do Baltazar, que tem 26 anos, do Tiago, que ainda é muito jovem, que trazem uma frescura ao espetáculo, e também é muito bom ter a sabedoria, a entrega, o talento da Lídia Franco, que, desculpem a imodéstia, mas eu acho que ela tem neste espetáculo uma das maiores interpretações da sua carreira, e acho que é imperdível vir ver uma mulher da idade dela, com a vitalidade que ela tem, com a vontade que ela tem de estar viva, de mostrar a garra que tem, e sinto mesmo que o público vai levar um susto de tão grande que ela está neste espetáculo.
13: Temos então aqui este convite imperdível. Lídia Franco vai servir também aqui de colo e que também vai mostrar que a sabedoria vem da leveza e de querer manter a curiosidade. A Imitação dos Pássaros estreia 30 de setembro, fica até 25 de outubro no Teatro Variedades, Carina. E se quiserem, se ficaram com curiosidade, amanhã no programa Uma Noite em Forma de Assim do Jorge Afonso, vamos contar novamente com este trio e poder aqui olhar para conflitos geracionais e esta Imitação dos Pássaros. Carina.
1: Resumindo e concluindo, uma peça do camandro, não é verdade? É isso mesmo.
13: É a palavra-chave deste
1: momento. É a palavra-chave deste momento.
13: Do camandro.
1: Do camandro. Andréia Rocha nos ensaios da peça Imitação dos Pássaros. É uma peça...
13: Podem voltar a ensaiar.
1: É uma peça que conta com o apoio da RTP Antena. Obrigada, Andréia. Um beijinho. Até já.
13: Até já.
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1: Ora bem, temos Liga dos Quarentões, já daqui a pouco, também vai ser do camandro, certamente. Vamos até 86 mais uma vez, com um artista português. Descubra, não tarda nada.
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0: está na hora.
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0: Está na hora de ouvirmos soul, blues e também uma voz rouca que começou em 86 o novo capítulo da pop portuguesa. Vem aí a Liga dos Quarentões de hoje com Jorge Alexandre Lopes.

Ouro canções que começaram a chamar a atenção. Mas por vezes há um momento em que o artista percebe que precisa de sair da sombra do grupo para descobrir quem realmente é. E assim aconteceu, anos depois de construir o caminho no universo do blues e do rock, abandonou o conforto da banda e gravou a solo. Correu bem, o primeiro single vendeu mais de 50 mil exemplares e abriu uma porta que já não voltaria a fechar-se. Mais tarde, em 1986, ano decisivo, gravou aquele que seria o seu primeiro álbum a solo. Não era de canções suas, era antes uma declaração de amor às músicas que o tinham moldado. Um disco de versões, canções escritas por alguns dos mais respeitados autores da música internacional e onde também prestava homenagem a uma das grandes referências da soul norte-americana através da interpretação emocional de um clássico de Otis Redding. Mas o que chamava a atenção era a sua voz. Uma canção pode atravessar oceanos, mudar de país, mudar de língua ou de geração, mas quando encontra uma voz capaz de lhe dar uma nova vida, deixa de ser apenas uma versão, passa a ser uma nova história. Nesse álbum, encontramos precisamente isso, o encontro entre a elegância da soul, a emoção do blues e uma das vozes mais inconfundíveis da música portuguesa. Lá estava também um tema original de Dan Hartman, que detalha uma paixão intensa, quase incontrolável, onde o cantor se diz escravo do que sente, envolvido pela magia de um amor. De 1986, do álbum com o mesmo nome, este é My Desire, de Paulo Gonzo.

0: My Desire, a música de Paulo Gonzo, que nos leva até setembro de 86 nesta Liga dos Quarentões de quinta-feira. Há notícias para ouvir às 5 em ponto.
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0: São 5 horas no continente e na Madeira, 4 nos Açores. Está na hora de voltarmos à atualidade. Rita, principais títulos a esta hora.
2: A economia portuguesa cresce mais do que se esperava. As previsões do Conselho das Finanças Públicas prevêem um crescimento este ano de mais de 2%, acima da previsão anterior. O presidente da China já anunciou a chegada de 2 pandas aos Estados Unidos. É um sinal de amizade e diplomacia. No arranque do encontro nos Estados Unidos com Donald Trump, os 2 presidentes querem conversar sobre inteligência artificial.
0: A esta hora estão 21 graus no Porto, 25 em Coimbra e em Ponta Delgada, 30 no Funchal, 32 em Faro e 34 em Lisboa. São as notícias às 5 da tarde. A edição é de Rita Fernandes.
2: A economia portuguesa vai crescer mais do que estava previsto. O Conselho das Finanças Públicas prevê um crescimento de mais de 2%, mais do que o previsto pelo Conselho das Finanças Públicas. O Conselho, que acompanha as contas do Estado, mostra a Ana Fernandes Silva que a economia portuguesa tem conseguido resistir ao choque energético provocado pela guerra no Médio Oriente, sobretudo por causa do investimento público, do dinheiro do Plano de Recuperação e Resiliência.
3: A economia portuguesa revelou-se mais resistente do que o esperado na primeira metade do ano. O produto interno bruto cresceu 0,8% no segundo trimestre, depois de ter avançado apenas 0,1% nos primeiros 3 meses do ano. É uma evolução que leva o Conselho de Finanças Públicas a rever em alta a previsão de crescimento da economia para este ano, 2,2%, quando em abril apontava para 1,6%. Segundo o relatório, parte do crescimento deve-se ao contributo do consumo das famílias que se apoiaram nas poupanças acumuladas e também ao investimento público impulsionado pela conclusão do Plano de Recuperação e Resiliência. Quanto à inflação, o Conselho das Finanças Públicas prevê uma subida de 3,2% este ano, acima dos 2,9% estimados no relatório anterior. Já nas contas públicas, Portugal deverá fechar o ano com um ligeiro excedente de 0,2% do PIB, mas a partir do próximo ano o saldo deverá voltar a terreno negativo, com o déficit a chegar a 1,7% do PIB em 2030. Conclui o relatório que a economia mostrou alguma resistência apesar dos choques externos, mas o Conselho das Finanças Públicas alerta para os riscos que podem travar o crescimento da economia e aumentar a inflação, sobretudo a evolução do conflito no Médio Oriente, novos fenómenos meteorológicos e ainda condições de financiamento mais restritivas.
2: No próximo ano, aliás, a economia portuguesa deve crescer menos. É essa a previsão do Conselho das Finanças Públicas, que diz também que o saldo das contas do Estado deve voltar a ser negativo no próximo ano. A especialista em macroeconomia, Maria Rosa Borges, do Instituto Superior de Economia e Gestão da Universidade de Lisboa, explica que o desempenho positivo da economia portuguesa é sobretudo fruto dos investimentos públicos com dinheiros europeus.
4: A execução do PRR teve aqui um aspecto potenciador do crescimento, foi a utilização eficiente destes recursos e de outro tipo de fundos europeus foi importante, ou é importante, está a ser importante, e podem naturalmente gerar mais investimentos em infraestruturas, em inovação, em digitalização. Também o turismo tem tido um crescimento, ou mantém o crescimento forte. Nós somos uma economia dependente do turismo e, portanto, também dá o seu contributo positivo, além de alguma melhoria na produtividade. É evidente, estes são aspectos positivos que têm, digamos, contrabalançados os aspectos mais negativos, não é? Que têm essencialmente a ver com o abrandamento da economia europeia, e nós somos fortemente dependentes da procura externa, para além, naturalmente, dos custos energéticos que podem reduzir a atividade económica.
2: A economista Maria Rosa Borges sublinha que vai continuar a incerteza no contexto internacional e, tendo em conta o fraco desempenho da economia portuguesa, o Governo deve ajudar, tomar mais medidas para as famílias, mas diz também que há limites orçamentais e é preciso ter cuidado com a despesa.
4: O Estado deve apoiar, deve ter políticas públicas de apoio, mas tem que sempre olhar para a questão do equilíbrio orçamental e, portanto, as medidas, naturalmente, que são necessárias, algum tipo de medidas, pode-se discutir se uma tem maior bondade que outra, mas há a limitação do ponto de vista orçamental e face aos objetivos que se têm, quer em relação à redução do rácio da dívida, quer em relação ao equilíbrio das contas públicas, fazem com que a margem de manobra não seja, de facto, muito grande para o Estado, para o Governo.
2: A análise da economista Maria Rosa Borges, especialista em macroeconomia, depois de serem conhecidas as conclusões do relatório do Conselho das Finanças Públicas, que mostra que a economia portuguesa cresce mais do que se esperava. As previsões prevêem um crescimento este ano de mais de 2% acima da previsão anterior. No Parlamento debate-se a esta hora o agravamento do custo de vida e o deputado socialista João Torres defendeu já que os portugueses precisam de respostas agora, lançou um desafio aos partidos com o assento parlamentar.
1: Apelamos por isso a todos os partidos desta Câmara e em particular ao partido da extrema-direita, que em abril votou contra, em julho absteve-se para hoje aprovar as medidas do Partido Socialista. E que o faça sem jogos, que o faça sem jogos, sem transações, de uma forma séria para com os portugueses, que precisam de uma resposta agora, não precisam de amanhãs cantados para 2027.
2: O deputado do PS, João Torres, no Parlamento, na discussão, no debate sobre o agravamento do custo de vida. Este debate foi pedido pelo Chega. No Parlamento, André Ventura desafiou o PS a aprovar as propostas para descer o IVA dos combustíveis. Diz que, em contrapartida, vai viabilizar o projeto de resolução dos socialistas. É essa a proposta feita por André Ventura.
5: Chega está disposto a conseguirmos as tais duas coisas. E é que assim conseguimos o que os senhores dizem que vão querer, que é descer já, nós viabilizamos e o Partido Socialista viabiliza a descida do IVA no próximo ano dos combustíveis.
2: O Parlamento que debate a esta hora o agravamento do custo de vida. A Iniciativa Liberal quer saber porque é que ainda não são conhecidos os resultados das provas moda, os testes que servem para perceber como estão a evoluir as aprendizagens dos alunos. A Iniciativa Liberal quer, por isso, chamar com urgência ao Parlamento o Ministro da Educação para ouvir as explicações de Fernando Alexandre. A deputada Angélique da Teresa lembra que as aulas já começaram e não há sinal sobre os resultados das provas que avaliam as aprendizagens dos alunos.
6: O ano letivo já começou e o diretor das escolas públicas, a ANDAEP, aquilo que disse era que até agora não tinham recebido nada e nem sequer havia uma informação ou uma data concreta por parte do Ministério para que esta informação fosse recepcionada. Isto não faz sentido nenhum. Os professores preparam o ano letivo antes dele efetivamente começar, não é depois dele já ter começado que depois se vão ali fazer ajustes à última da hora, quer dizer, isto é trabalhar em cima do joelho e os professores já estiveram nesse registro para dar resposta à confusão que foi dos exames nacionais. Não podem agora voltar a ser castigados e ser a situação do último recurso e a parar aquilo que é um mau planeamento por parte do Ministro.
2: A deputada da Iniciativa Liberal, Angélique da Teresa, que questiona o porquê de ainda não serem conhecidos os resultados das provas moda, os testes feitos nas escolas para monitorizar as aprendizagens dos alunos. A Iniciativa Liberal já entregou o pedido para ouvir com urgência o Ministro da Educação no Parlamento. Nos Estados Unidos está prestes a começar o encontro entre o Presidente da China e Donald Trump. O Presidente da China já tomou uma decisão simbólica, um sinal de amizade. Anunciou a chegada de dois pandas aos Estados Unidos, a um jardim zoológico em Atlanta. No arranque do encontro, os Estados Unidos está prestes a começar esse encontro, mas antes, Sérgio Infante, os dois presidentes querem conversar sobre sobre inteligência artificial. A reunião está marcada para esta hora, mas antes houve declarações.
7: Nos cumprimentos de circunstância, o anfitrião Donald Trump recordou a batalha conjunta entre chineses e norte-americanos para derrotar o inimigo japonês na Segunda Guerra Mundial e para o presente trouxe a expressão em conjunto, afirmando que é prioritário que os dois países trabalhem juntos para um futuro melhor das respectivas populações.
8: President Xi and I will continue working together to forge a better future for both of our nations.
7: Um tema quente na agenda é a inteligência artificial, se o desenvolvimento deve ser regulado ou não, mas Xi Jinping já deixou o aviso, a China e os Estados Unidos têm uma responsabilidade histórica porque no mundo lideram o desenvolvimento humano e o progresso, declarações que na Casa Branca tiveram direito a uma tradução feminina.
9: China and the United States, as two major countries, shoulder a historic responsibility of advancing human development and progress.
7: A esta hora, se o horário tiver a ser cumprido, corre a primeira reunião bilateral entre os dois chefes de Estado, com dois temas grandes na mesa, o controlo e a governação da inteligência artificial e, no comércio, a renovação ou extensão da trégua nas tarifas e o acesso a mercados agrícolas e de minerais críticos.
2: Temas que vão estar a ser falados neste encontro entre o presidente chinês e o presidente dos Estados Unidos. A Amnistia Internacional diz que há um padrão de abusos na atuação da polícia ICE, as autoridades norte-americanas que tratam da imigração nos Estados Unidos. Mais do que casos isolados que têm sido notícia, a Amnistia Internacional identifica um padrão de violações dos direitos humanos. Neste relatório de Ana Almeida, são denunciadas situações recorrentes de detenções arbitrárias, também de maus tratos e práticas discriminatórias.
10: Nós tínhamos apitos, eles tinham armas. É o nome do novo relatório da Amnistia Internacional. Fala da violação de direitos humanos nas operações do ICE, a Polícia de Imigração, mas também de outras agências federais coordenadas pela administração Trump. Olhou-se para as operações policiais em quatro zonas, Chicago, Minneapolis, St. Paul, Nova Orleans e Washington, D.C. Andrés Leão, da Amnistia Internacional, fala de um sistema alimentado por preconceitos e falsas narrativas.
11: A administração Trump está a implementar um sistema de detenção e deportação em massa que é alimentado diariamente por narrativas racistas, xenófobas e falsas.
10: Os investigadores da Amnistia entrevistaram 154 pessoas. Algumas puseram neste relatório os testemunhos pessoais. Andrés Leão enumera as principais denúncias no controlo de imigração.
11: Racialmente discriminatórias, detenções arbitrárias, assédio, intimidação, tratamento degradante e uso injustificado da força por parte de agentes federais, incluindo os do ICE, uso de força letal e homicídios ilegais por parte dos mesmos agentes.
10: Estas denúncias acrescem ainda a repressão de protestos e a vigilância e detenções ilegais feitas em condições desumanas. Nem todos os dados são negativos. O relatório da Amnistia Internacional destaca também a forma como as comunidades migrantes se uniram para resistir e para se protegerem. A Amnistia e as Vozes da Comunidade pedem a abolição do ICE e a responsabilização de todos os envolvidos. André Julião afirma o compromisso da Amnistia Internacional.
11: Continuar a lutar por um sistema de imigração que seja baseado nos direitos humanos e na dignidade e não neste regime de crueldade levado a cabo pela administração Trump.
2: A Amnistia Internacional identifica um padrão de comportamentos abusivos que violam os direitos humanos por parte da polícia ICE, a Polícia de Imigração dos Estados Unidos. São comportamentos que vão muito além, diz a Amnistia Internacional, muito além dos casos isolados que vão parar às notícias.
0: Rita Fernandes na edição das 5, na Antena 1, em simultâneo com a RTP Antena 1 Madeira e RTP Mundo. 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Vamos às estradas portuguesas com Paulo Galvão a esta hora.
12: Começamos na cidade de Lisboa, segunda circular, com um acidente na zona do Estádio da Luz, com trânsito difícil a partir dos Olivais. É um troço a evitar. Também há demora no sentido oposto entre o Estádio da Luz e o Campo Grande. Na A1 há acidente no Cabo de Vila Longa, a complicar as portagens da Alverca em direção a Lisboa. Na A5 de Lisboa para Cascais, trânsito acumulado, com um acidente nas portagens de Carcavelos, com filas a partir de Oeiras, a ponte 25 de Abril da Almada por Lisboa tem uma avaria no final do tabuleiro. Está resolvida no instante em que estamos a falar e, portanto, o trânsito está acumulado na A2 na Baixa da Almada, em direção às portagens. tendência para melhorar a partir de agora. De Almada para Lisboa, há filas e demora de Campolide para o Tabuleiro. Todos os acessos estão completos. Na Cril, há uma avaria num caminhão na zona comercial de Odivelas, com demora no sentido de Sacavém, Algés, sentido oposto também preenchido entre os túneis de Benfica e Olival Basto. Norte de Sacavém também em hora de ponta para a Cril, a cidade do Porto, nas principais vias, apenas com trânsito lento, do Dragão para a 3, do Norte Francos para o Tabuleiro da Ponta Rápida, na VCI, nos dois sentidos da Avenida AEP, marginal do Porto sujeito à demora, e esta hora, quem puder, deve evitar também o acesso à Foz. Rua de Diogo Botelho está parada, com muita demora nos dois sentidos.
0: Informação de trânsito na Rádio que Liga Portugal, a linha verde 821-0101, está disponível hoje até às 7. Faça boa viagem se vai a caminho. Boa tarde.
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1: E mais à frente, daqui por meia hora, há mais teorias da conspiração com Fernando Neves. Olá, Fernando, boa tarde. Até onde nos levas hoje?
2: Olá, Karina, boa tarde. Hoje continuamos a falar dos Anunnaki e, mais precisamente, na teoria que mais os defende. Refiro-me a Zacharia Sitchin e o seu livro O 12º Planeta. É precisamente aqui, neste livro, que encontramos a suposição de que o homem foi criado para servir de mão de obra barata, para servir os Anunnaki.
1: Ora, aí está uma teoria da conspiração que eu vou querer saber. Fernando Neves, para ouvir já daqui a pouco no programa da tarde.
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1: E já de seguida, a economia portuguesa no programa da tarde.
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1: Esta tarde, Rita, temos o crescimento da economia portuguesa.
8: A economia portuguesa vai crescer mais do que se esperava. O Conselho das Finanças Públicas prevê um crescimento de mais de 2% este ano, mais do que o previsto pelo próprio Conselho das Finanças Públicas. Mas há também alertas no relatório lançado hoje. No próximo ano, o crescimento da economia portuguesa abranda e já este ano a inflação cresce e com ela aumentam os preços. Para já, o Conselho das Finanças Públicas diz que Portugal passa no teste do choque energético causado pela guerra no Médio Oriente e diz que a economia vai crescer mais do que se esperava, mais de 2% este ano. A especialista em macroeconomia Maria Rosa Borges, do Instituto Superior de Economia e Gestão da Universidade de Lisboa, explica que o desempenho positivo da economia portuguesa é sobretudo fruto dos investimentos públicos com dinheiros europeus do Plano de Recuperação e Resiliência.
9: A execução do PRR teve aqui um aspecto potenciador do crescimento, foi a utilização eficiente destes recursos e de outro tipo de fundos europeus foi importante, ou é importante, está a ser importante, e podem naturalmente gerar mais investimentos em infraestruturas, em inovação, em digitalização. Também o turismo tem tido um crescimento, ou mantém o crescimento forte. Nós somos uma economia dependente do turismo e, portanto, também dá o seu contributo positivo, além de alguma melhoria na produtividade. É evidente, estes são aspectos positivos que têm, digamos, contrabalançado os aspectos mais negativos, não é? Que têm essencialmente a ver com o abrandamento da economia europeia, e nós somos fortemente dependentes da procura externa, nomeadamente na Europa, os países com quem nós temos relações comerciais mais fortes, como a Alemanha, França e a Espanha, dão sinais de abrandamento e, portanto, isso é um...
10: O que já se nota, porque temos as exportações a descer.
9: A descer, precisamente. Portanto, já temos, vamos sentindo esse impacto, para além, naturalmente, os custos energéticos que podem reduzir a atividade económica e o próprio fim do PRR, não é? Que tem, de facto, tido aqui um papel muito impulsionador do investimento público e privado. E depois temos o contexto das taxas de juros, quer dizer, esta situação de tensão inflacionista, resultante do aumento dos preços de petróleo, que tem, digamos, se propagado em várias áreas, nomeadamente aumento dos custos de transporte, tem aumentos de custos de produção, que em si também tem, digamos, a utilização destas energias e o seu aumento tem naturalmente um impacto muito forte, e o aumento dos preços ao consumidor, que também já se faz sentir de forma muito forte.
10: Temos aqui uma inflação também revista em alta, de 2.9 no relatório anterior de abril para 3.2. Este número pode ainda vir a subir, na sua opinião?
9: Vamos ver. Eu acho que nós estamos, de facto, num momento de grande incerteza e depende como o contexto internacional evoluir, não é? Como é que isto vai acabar ou quando é que isto vai acabar ou abrandar. E, portanto, é incerteza. Aliás, o próprio BCE mostra essa preocupação, nomeadamente na sua próxima reunião de outubro, não exclui o aumento da taxa de juros de mais 25 basis points, exatamente para compensar essa tensão inflacionista que pode ainda aí vir com mais força.
10: Porque agora temos uma desaceleração do PIB real já no próximo ano para 1.8, ou seja, dos 2.2 deste ano para 1.8 em 2027. É preocupante esta desaceleração?
9: É o reflexo da inflação. É o reflexo da inflação e, portanto, claro que preocupa. Nós temos taxas de crescimento, apesar de estarmos a crescer, digamos, superior à média europeia, elas deviam ser maiores, ou queríamos que fossem maiores para a economia poder, digamos, dar a resposta em matéria não só das políticas públicas, mas do próprio funcionamento normal da economia, e isso naturalmente que não é algo positivo, não é? Mas é o reflexo da conjuntura e das tensões inflacionistas que nós atravessamos.
10: Até porque, de acordo com o relatório do Conselho de Finanças Públicas, vamos ter um crescimento anémico depois até ao final da década.
9: Exatamente, e penso que não será só o Conselho das Finanças Públicas. Aliás, as previsões do Banco de Portugal também estão em linha com as previsões do Conselho das Finanças Públicas. Portanto, há aqui alguma confluência num determinado sentido. Difícil. É difícil num contexto que atravessamos. O contexto internacional é marcante. A economia europeia é marcante para o desempenho económico português. Não obstante, nós temos algum crescimento do consumo interno, mas, enfim, vamos ver como é que este consumo evolui em função destas tensões inflacionistas que naturalmente também se repercutem.
10: E com o aumento das taxas de juros, sobretudo.
9: Das taxas de juros, precisamente, e dos custos da habitação. E, portanto, tudo isto está interligado. Vamos ver como é que o consumo reage, mas podemos ter alguns problemas aí, embora já se tenha assistido nos últimos tempos, enfim, 2-3 anos, a uma procura de conversão dos empréstimos à habitação de taxa variável para taxa fixa. E isso
10: a grande maioria já são taxa fixa.
9: E já são taxa fixa e, portanto, isso já dá aqui alguma resiliência às famílias, portanto, mesmo que as taxas de juros subam.
10: Há uma pergunta que está na cabeça de todos os portugueses, se o impacto orçamental das medidas de resposta à crise, de facto, justifica que não, essas medidas não sejam mais robustas. Qual é a sua opinião?
9: É evidente que o Estado deve apoiar, deve ter políticas públicas de apoio, mas tem que sempre olhar para a questão do equilíbrio orçamental e, portanto, as medidas, naturalmente, que são necessárias, algum tipo de medidas, pode-se discutir se uma tem maior bondade que outra, mas há a limitação do ponto de vista orçamental e face aos objetivos que se têm, quer em relação à redução do rácio da dívida, quer em relação ao equilíbrio das contas públicas, fazem com que a margem de manobra não seja, de facto, muito grande para o Estado, para o Governo.
8: Análise da especialista em macroeconomia, Maria Rosa Borges, do Instituto Superior de Economia e Gestão da Universidade de Lisboa, numa entrevista da jornalista Isabel Cunha, uma análise aos resultados positivos da economia portuguesa, esses resultados feitos pelo Conselho das Finanças Públicas.
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1: Mais à frente no programa da tarde, síntese de notícias, mais uma síntese do desporto e há mortinhos por sair de casa. Não.

0: Meia com o fabuloso Tom Petty.
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0: Ligamos à Susana Barro. Está pronta para esta síntese de notícias às 5h30 na rádio.
2: 400 bombeiros combatem nesta altura um incêndio em Coimbra, na freguesia de Almalaguês. Informação da Proteção Civil indica que o combate às chamas numa zona florestal conta também com o apoio de 10 aeronaves. A ministra do Ambiente e Energia acusa o secretário-geral do PS de irresponsabilidade ao lançar informações falsas sobre as reservas estratégicas do país. Graça Carvalho reconhece que Portugal tem crude em França, mas por incapacidade de armazenamento no território, que pode ser mobilizado a qualquer momento por decisão do governo. Portugal não enviou combustível para abastecer França, afirmou há pouco no final do Conselho de Ministros Graça Carvalho, garantindo mais uma vez que o país mantém a segurança a nível de abastecimento dos combustíveis. Resposta do governo ao líder socialista, que afirmou hoje ter recebido informação de que o Estado português mobilizou uma parte das reservas estratégicas de energia para a França e também que está a comprar um tipo de crude incompatível com a refinação existente no país. É o segundo encontro este ano entre Donald Trump e Xi Jinping. O presidente chinês foi recebido na Casa Branca e à chegada considerou esta tarde que a China e os Estados Unidos devem reforçar o diálogo, cooperar com sinceridade e evitar o conflito e o confronto. Como embaixadores desta amizade, Xi Jinping anunciou que vai oferecer dois pandas ao Jardim Zoológico de Atlanta. Um excedente de 0,2% este ano, um crescimento económico de 2,2%. As estimativas são do Conselho de Finanças Públicas e apontam também para um crescimento da inflação na ordem dos 3,2%. Os dados foram apresentados esta tarde e revêem em alta as perspectivas para este ano, com o aviso de que em 2027 poderá haver déficit outra vez.
0: E nas notícias do desporto, David Carvalho, temos a estreia de Jorge Jesus à vista.
3: Jorge Jesus faz hoje a estreia oficial como selecionador de Portugal. Às 19h45, a equipa nacional recebe o país de Gales na primeira jornada da Liga das Nações. É a cereja no topo do bolo, numa longa carreira para a qual contribuiu também Mário Monteiro, preparador físico, que aproveita para deixar, através da Antena 1, uma mensagem ao amigo.
4: Fui muito leal a ele. Quando vim do Flamengo, eu vim por ele, senão ficava no Flamengo, porque na altura a minha namorada era brasileira e eu ficava, mas eu jurei lealdade e vi com ele, epá, e como amigo, não tenho outra coisa senão desejar-lhe o maior sucesso do mundo e gostaria de muito mesmo que ele alcançasse o sucesso que ele tem ao mês. Eu e toda a equipa técnica, entendeu? Essa é a grande mensagem, que ele seja um grande vencedor e que faça jus ao seu trabalho e àquilo que ele merece e porque ele tanto lutou.
3: Mário Monteiro, antigo preparador físico na equipa técnica de Jorge Jesus, entrevistado por Walter Madureira. Hoje Cristiano Ronaldo, aos 41 anos, vai ser titular na seleção nacional, para espanto de Roberto Carlos, ex-lenda do Real Madrid e da Canarinha.
5: Cristiano vai continuar, vai jogar mais 10 anos, seguro, porque é um potente físico e nós que amamos futebol necessitamos sempre ter jogadores com essa capacidade, com essa alegria de jogar futebol, feliz de estar na seleção daqui do país. E sim, ele vai continuar batendo recorde. Quando ele quiser parar, ele para.
3: Roberto Carlos, para o encontro de mais logo, Fábio Silva, avançado do Dortmund, e Gonçalo Inácio, central do Sporting, ficam de fora do encontro que começa às 19h45. Portugal, país de Gales, no estádio José Alvalade, em Lisboa.

0: A arbitragem do lituano Donatas Rumsas e relato de Paulo Sérgio aqui na rádio. A Liga das Nações 26-27 tem hoje a primeira jornada, um pouco por toda a Europa. No grupo A4 de Portugal há também um duelo, neste caso escandinavo, Noruega de Orsnes e Sjeldrup, de fronte à Dinamarca de Bá e Froold, em Oslo, também às 19h45. Ainda em destaque, no grupo A2, Países Baixos, Alemanha, estreia de Xavi Hernández nos neerlandeses e de Jürgen Klopp nos germânicos, e o Sérvia-Grécia, Sportingistas Vaianidis e Ioannidis no lado helénico. Nos jogos amigáveis, Maxi Araújo marcou pela seleção do Uruguai, na derrota por 3-1 com o Japão na estreia de Diego Forlán como selecionador dos sul-americanos. Rodrigo Salazar começou no banco de suplentes da formação charrua, entrou aos 68 minutos. Em relação aos sub-21 portugueses, jogam amanhã na Bulgária, iniciam jornada tripla na qualificação para o Euro 2027, encontro marcado a frente à Bulgária, às 16h30, em Pazardzik. Por cá, André Villas-Boas volta ao ataque. O presidente do Futebol Clube do Porto voltou a falar num alinhamento de comunicação e de comentadores entre Benfica e Sporting no editorial da revista Dragões. Tudo para atacar e menosprezar o rival azul e branco. O Sporting Clube de Braga está mais perto de comprar o estádio municipal, com um investimento total de 50 milhões de euros. Anúncio feito por António Salvador, hoje na Portugal Futebol Summit.
1: Iremos em breve falar com a Câmara para que possamos negociar a compra do estádio, ficarmos com o estádio definitivamente, mas também ao mesmo tempo que seja um estádio acolhedor e que seja uma grande fonte de receita no futuro para o Sporting Clube Braga.
0: António Salvador. No triatlo, Dinis Ferreira foi hoje vice-campeão do mundo júnior em Pontevedra. Apesar da satisfação, a medalha de ouro esteve perto.
2: Estou bastante contente. Ainda não fiquei com aquele bichinho de ter ficado quase em primeiro, mas acho que vai cair e não estou 100% contente. Acho que pode ser um boost muito grande para ter mais motivação e confiança no trabalho que estou a fazer.
0: Além da categoria júnior, na categoria sénior, Portugal pode trazer mais medalhas com Vasco Vilaça e Ricardo Batista em destaque nestes mundiais de triatlo que decorrem na Galiza até domingo. Ainda noutra modalidade, Liliana K, medalha de bronze no lançamento do disco nos europeus de 2024, renovou contrato com o Sporting, anunciou hoje o clube sem detalhar a duração. Ainda nota para o triunfo no ténis, no torneio de pares de Plovdiv, de Tiago Pereira, ao lado de Mário Mansilha Dias, nos quartos de final do Challenger 4, na Bulgária, sobre a dupla Max Alcalá-Gurri e Imanol López Morillo, por duplo 6-2. Digo-lhe ainda que o Mundial de MotoGP vai continuar em Portugal até 2029. O Autódromo Internacional do Algarve renovou o contrato por mais 3 anos.
3: 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E sempre atento também está o Paulo Galvão. Como está a estrada a esta hora?
4: Na cidade do Porto temos a Avenida AEP preenchida, VCI também entre Monjói e A3 e do Nau de Francos para a Rábida, evitar a marginal do Porto da Foz para a Ribeira, a Nacional 208 em Ermesinde com um acidente já a afetar a circulação na A4. Na região de Lisboa, Estrada Nacional 115, com alguns quilómetros de fila do Tujal para o Infantado em Loures, é um acidente. Na Cril também há acidente junto à zona comercial de Odivelas, com muita demora já a começar a chegar ao túnel do Grilo. O nó de Sacavém em hora de ponta para a Cril. Estrada de Passos Arcos também preenchida à saída do Tacos Parque. A segunda circular está também completa e demorada entre os Olivais e o Estádio da Luz, nos dois sentidos. A ponte 25 de Abril de Almada para Lisboa, com resistência na A2, na descida do Feijó para as Portagens, no sentido Almada. No sentido Lisboa-Almada, há filas e demora de Campolide para o Tabuleiro e todos os acessos estão completos. A ponte Vasco da Gama tem apenas trânsito acumulado no final do Tabuleiro até à entrada na A33 para o Montijo. No Algarve, na Via do Infante, a A22 tem um despiste depois da saída de Alvor, no sentido Portimão-Lagos. Transportava um barco que também está caído na faixa de rodagem e o trânsito está demorado neste sentido. Portimão-Lagos da Via do Infante.
3: Linha Verde, 821-0101. Boa viagem.
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1: Praticamente a 20 minutos das 6 da tarde é a hora de estarmos mortinhos por sair de casa com o Rui Alves de Sousa já a seguir.
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0: Hoje é quinta-feira, Rui Alves de Sousa. Eu apetece-me fazer coisas depois de fazer
1: só hoje,
0: este
1: não é?
0: Programa da tarde. Não, apetece-me sempre, mas hoje apetece-me particularmente. O que é que tens no menu?
1: Todos os dias são tá, boas ideias. Olha, hoje começo com Mostra. É o encontro de arte em espaço rural. Chama-se só Mostra. É de amanhã, 27 de setembro, e 3 e 4 de outubro, em Água das Casas, Matagoza, Abrantes e Fontes. Isto é para celebrar então a arte em espaço rural, com várias ideias, encontros de artistas, oficinas, concertos, livros e muito mais a acontecer então nestas quatro localidades. Saibam tudo em mundoemrebolico.pt, porque Mundo em Rebuliço é a organização disto.
0: Ouvi esta música tantas vezes no meu quarto, mas tantas vezes.
1: Mas porquê?
0: Não sei, porque sempre gostei. Eu sempre lhe encontrei aqui algo, primeiro cinematográfico.
1: Sim, claro, é? Kill Bill,
0: depois,
1: não é? Tarantino.
0: Uma bad girl, não é? Assim, uma rapariga assim, mazinha.
1: Coisa que as pessoas sonham sempre com aquilo que não são.
0: Seu maroto,
1: mas isto é por causa do festival Bang Awards, em Torres Vedras. Isto é o Festival Internacional de Cinema de Animação, de amanhã a domingo. Propostas para todas as idades, há cinema, instalações imersivas, videomapping, workshops e masterclasses com convidados internacionais. Por exemplo, vai estar cá a Meg Lefauve, que é uma das argumentistas do Inside Out, Divertidamente 1 e 2. Vai dar uma masterclass, muita coisa a acontecer. Também pode haver piqueniques antes das sessões de cinema no Parque do Chopal. O Bang Awards convida as famílias a comerem, enfim, pizzas quentinhas e pipocas estaladiças. Saibam tudo.
0: Mas é mesmo ou estás tu a dizer?
1: Não, é o que está no, é o que está no site do Bang Awards.
0: Pizzas quentinhas e pipocas estaladiças.
1: Exatamente.
0: Ai, gostei.
1: Mas há muito para ver, saibam tudo em bang-awards.com. Tu eras há 40 anos, não eras?
0: Há 40 anos, era muito pequenina.
1: Ainda é.
0: Tinha mesinhos de vida ainda.
1: És uma criança grande ainda hoje. 40 anos depois está de regresso à Feira de Benfica, à Praça do Fonte Nova.
0: Ainda por cima foste uma das minhas terras.
1: Exato,
0: é,
1: as tuas terras. De amanhã, domingo, isto vai ser um grande ponto de encontro para todas as gerações, com muita música, animação, gastronomia, experiências inspiradas nos anos 80 e 90, e no sábado às 21h30, o Parque Urbano da Quinta da Granja vai receber os Quinta do Bill no palco com a Associação Recreativa Filarmónica Frazoeirense e a Sociedade Filarmónica Ferreirense, ambas
0: lindo.
1: De Ferreira do Zezer. Há muito a acontecer, saibam tudo procurando pelas redes sociais da Junta de Freguesia de Benfica. Também, de a partir de amanhã até domingo, há a quarta edição do Festival Internacional de Música de Câmara de Oeiras. Muita música, compositores e jovens intérpretes, também há música portuguesa, Jolly Braga Santos, Luís Tinoco, Eurico Carrapatoso e Mozart, aquele nome que ninguém conhece, a marcar a programação dos três dias do FIMCO. Podem saber mais em ocp.pt, que é o site da Orquestra de Câmara Portuguesa que organiza este festival. Já por Santarém, ao Festival Raízes Vivas, são 19 chefes, 11 sessões sobre alimentação, biodiversidade e futuro do território, amanhã e sábado nas Portas do Sol, em Santarém.
0: Muito bem.
1: Com a curadoria do chefe Rodrigo Castelo. Isto é uma forma de aproximar quem faz a comida e quem a come, para ter conversas e etc. Isto amanhã, a partir das 16 horas até às 2 da manhã. No sábado, abre mais cedo ao meio-dia. E, enfim, podem saber mais em Festival Raízes Vivas, procurando nas redes sociais. Na Maia, Karina, de amanhã domingo ao Festival de Música Folk, quinta edição, e que vai ocupar 3 dias no Monte Calvário, em Nogueira, para trazer várias gerações à volta da música tradicional portuguesa, às suas raízes e a capacidade de continuar viva, atual e em permanente transformação. Muitos artistas vão andar por lá e também há workshops, bicho carpinteiro, trevo de cordas, sete saias, galundum, galundaina, Daniel Pereira Cristo e mais a acontecer, tudo de entrada livre de amanhã a domingo em Nogueira.
0: Muito bem.
1: Na Maia. Vamos a trotar.
0: Ai, vamos
1: até Palmela. De amanhã a domingo há a Feira Medieval de Palmela.
0: Ai, o que eu gosto de uma feira medieval.
1: Eu sei, eu gosto muito de as trazer por causa disso. Special Guest Star, El Rei Dom Afonso IV, acompanhado pela Rainha Dona Beatriz e pelo Príncipe Dom Pedro. Não lhes contem o que vai acontecer depois, porque
0: não vão querer saber.
1: Vai haver cortejos históricos, desfile noturno, enfim, muitas atividades para toda a família e também uma iniciativa muito curiosa. Ver com outros olhos. É viajar até à época medieval através não do que tu vês, mas dos sons, dos cheiros, da música e do contacto com os objetos da época. É
0: Sim.
1: mesmo um passeio inclusivo que vai acontecer no domingo entre as 15 e as 18h30, mas pesquisem por Feira Medieval de Palmela para saberem tudo. esta memória só porque na mala posta estreia amanhã Boa Noite Mãe. Isto é um espetáculo de Marsha Norman que venceu o prémio Pulitzer. É uma produção da companhia Cepa Torta que só vai ser apresentada na mala posta de amanhã, domingo. Este texto que tem aqui a encenação de Miguel Maia e interpretação de Inês Rosado e Lucinda Loureiro é sobre o confronto entre mãe e filha e desencadeado pelo anúncio de uma decisão irreversível. É um texto bastante interessante, já com mais de 40 anos, estreou nos Estados Unidos em 1983. Boa Noite Mãe na mala posta, só 3 dias, amanhã e sábado às 21 horas e domingo às 17. Depois vai estar por Portimão a 17 e 18 de outubro, Estoril, Auditório Carlos Avilés, 20 e 21 de fevereiro do próximo ano. E para já são estas as datas, Karina. E por hoje também é tudo.
0: Muito boas sugestões, sou menina para andar de um lado para o outro, cima abaixo, para ir a tudo.
1: Sempre a trotar.
0: Sempre a trotar, vamos lá.
1: Até amanhã.
0: Até amanhã.
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0: Não sei se vamos a trotar já daqui a pouco, mas vamos certamente conhecer mais uma teoria da conspiração de Fernando Neves aqui no programa da tarde, que hoje tem tudo a ver com a origem do homem.

0: E levamos até si também todas as teorias da conspiração possíveis e imaginárias. Está na hora com Fernando Neves.
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8: No episódio anterior, analisámos a teoria da criação de Suméria a partir das tábuas sumérias, ou de uma forma mais concreta, o poema Enuma Elis, o qual atribuiu ao deus Marduk a criação da espécie humana e a designação dos Anunnakis, ou filhos de Anu, para a gestão do nosso planeta. Mas esta é apenas uma das muitas teorias que existem sobre a nossa origem. De entre todas, destacamos hoje a de Zakaria Sitchin, um russo que cresceu na Palestina no período em que o território se encontrava sob administração inglesa. Em 1952, mudou-se para Nova York e começou a aprofundar os seus conhecimentos sobre a escrita cuneiforme suméria. Após tomar conhecimento da existência das tábuas sumérias, decidiu estudá-las a fundo e, com base na sua própria tradução, editou em 1976 o livro O 12º Planeta, o qual viria a tornar-se numa referência da maior parte das teorias que defendem a origem extraterrestre do homem, atribuindo a sua origem aos Anunnakis. E porquê? Segundo Sitchin, tudo teria começado no planeta Nibiru, também conhecido como o 12º planeta, e que é mencionado no poema Enuma Elis, do qual falámos no episódio anterior. Mas Sitchin foi mais longe. Eventualmente, e durante a sua trajetória, um dos satélites de Nibiru colidiu com o planeta Tiamat. Dessa colisão resultou não só o planeta Terra, como também todos os asteroides e cometas.
9: The unknown planet is, in a way, the planet that first brought life into our solar system.
8: Para este autor e verdadeiro influencer, os Anunnaki chegaram à Terra há cerca de 450 mil anos. E porquê a Terra? Porque o nosso planeta era rico em ouro, metal imprescindível para a sua sobrevivência. Com o passar do tempo e cansados da exploração mineira, os Anunnakis decidiram arranjar quem fizesse esse trabalho manual por si e, através da engenharia genética, criaram um novo ser bípede, dotado de raciocínio, com 5 dedos e com o polegar opositor, de forma a poder realizar tarefas mais complexas e que necessitassem de uma maior operacionalidade manual. Em resumo, os seres humanos foram criados para servirem de mão de obra barata para a extração de ouro. Com seres dotados deste tipo de capacidades, tornou-se inevitável uma espécie de rebelião contra os extraterrestres que os tinham criado. Por volta do ano 3420 a.C., a revolta generalizou-se e, temendo o pior, os deuses superiores decidiram provocar um grande dilúvio que acabasse com a espécie humana. De acordo com o livro O 12º Planeta, quando a Terra voltou a secar, os Anunnaki voltaram ao nosso planeta e estabeleceram uma nova civilização. Uma vez mais, o paralelismo com a narrativa bíblica é inevitável. Em Gênesis 6.4, podemos encontrar a seguinte descrição. Naqueles dias, e também posteriormente, havia néfalines na Terra. Quando os filhos de Deus tiveram relações sexuais com as filhas dos seres humanos e estas lhes deram filhos, estes foram os poderosos guerreiros do passado, homens famosos. Seja como for, esta versão da origem da nossa espécie termina com os néfalines a tornarem-se verdadeiros tiranos, o que obrigou os deuses a nova intervenção. Desta vez, provocaram um novo dilúvio varrendo da face da Terra todos os seres híbridos, entenda-se, néfalines, tendo sido poupada apenas uma única família e representantes dos outros seres vivos que viviam na Terra. E sim, esta teoria é semelhante à narrativa bíblica do dilúvio e da Arca de Noé, e também à epopeia de Gilgamesh. Segundo Zakaria Sitchin, e a partir das suas traduções das tábuas sumérias, os Anunnakis ainda provocaram uma espécie de explosão nuclear para que todos os vestígios relativos à sua presença aqui permanecessem.

Estamos a caminho das 6 da tarde no programa da tarde da Rádio que Liga Portugal. Olhamos para os termómetros para amanhã, sexta-feira, uma semana que termina com um dia de sol, com algumas nuvens apenas no litoral norte e centro. A temperatura vai subir no Algarve e vai descer nas regiões norte e centro. Aveiro chega aos 21 graus, Porto 22, Viana do Castelo 23, Leiria 25, Coimbra 27, Braga, Viseu e Guarda 29, Vila Real 30, Lisboa 31, Bragança, Porto Alegre, Santarém e Setúbal 32, Faro 34, Castelo Branco 35, Évora e Beja 36.

0: São 6 horas no continente e na Madeira, 5 nos Açores. Rita Fernandes, no topo da atualidade, a esta hora.
1: Foram chumbadas no Parlamento as propostas do PS e do Chega para baixar o IVA nos combustíveis e em produtos alimentares. A ministra do Ambiente garante que não há falta de reservas de emergência de combustíveis depois das dúvidas levantadas pelo PS. Uma praga de moscas em Vagos, Aveiro, obrigou a várias escolas do concelho a cancelarem as aulas.
0: A esta hora estão 21 graus no Porto, 25 em Coimbra e em Ponta Delgada, 30 no Funchal, 32 em Faro e 34 em Lisboa. 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A edição é de Rita Fernandes.
1: Foram chumbadas no Parlamento as propostas do PS e do Chega para baixar o IVA nos combustíveis e também em produtos alimentares. Era o desfecho já esperado para estas medidas que foram discutidas no Parlamento num debate marcado pelo Chega, a Teresa Borges, um debate que fica marcado por acusações.
2: André Ventura arrancou o debate com críticas à ausência do Primeiro-Ministro e de desafio lançado a Partido Socialista.
3: O Partido Socialista viabiliza a descida do IVA dos combustíveis para o próximo ano e o Chega viabilizará o projeto de resolução do Partido Socialista para descer o IVA dos combustíveis.
2: O PS tem insistido, o país precisa de medidas agora e as do Chega só entrariam em vigor no próximo ano. Atira o líder parlamentar socialista, Eurico Brilhante Dias.
4: O senhor traiu o seu eleitorado. O seu eleitorado precisava que o senhor tivesse dado apoio às propostas do Partido Socialista.
2: E na defesa de honra do governo, Hugo Soares, líder parlamentar do PSD, recorre a um adjetivo pouco habitual para atacar o líder do Chega.
5: Quer um aldrabão político. Porque é mesmo, e na minha terra, quem mente é um aldrabão. Aquilo que o deputado André Ventura está hoje a prometer não tem aplicação amanhã, teria eventualmente aplicação em janeiro.
2: Pelo LIVRE, Jorge Pinto acusa Ventura de hipocrisia pelo apoio a Donald Trump. A liberal Mariana Leitão resume.
6: O PSD, através do governo, manda as pessoas andar à boleia. E o PS e o Chega andam para aqui a debater propostas que, na melhor das hipóteses, só podem entrar em vigor em 2027.
7: Culpa não morre solteira. E a hipocrisia do Chega tem também muitas culpas no aumento do custo de vida que os portugueses sofrem diariamente.
2: O debate sobre o agravamento do custo de vida prolonga-se há semanas, com a oposição a defender que o governo tem margem para fazer mais e o executivo a repetir avisos sobre o impacto nas contas públicas. Insiste o líder socialista José Luís Carneiro.
8: Agir ao retardador só contribui para agravar o cenário já de si sombrio para as famílias, para as empresas e para as instituições.
2: Responde pelo Chega André Ventura.
3: PS e PSD se juntaram para impedir aqui no Parlamento a descida dos combustíveis.
2: Um debate que promete marcar as negociações sobre o Orçamento do Estado.
1: Debate marcado pelo Chega, em que se discutiu o aumento do custo de vida e ficam chumbadas no Parlamento as propostas do PS e do Chega para baixar o IVA nos combustíveis e também em produtos alimentares. Hoje há boas notícias para a economia portuguesa. O Conselho das Finanças Públicas diz que a economia vai crescer mais do que o que tinha previsto. O Conselho, que acompanha as contas do Estado, diz que o crescimento este ano da economia portuguesa vai ser acima dos 2%, mais de 2%, mais do que o previsto pelo próprio Conselho das Finanças Públicas. A especialista em macroeconomia, Maria Rosa Borges, do Instituto Superior de Economia e Gestão da Universidade de Lisboa, explica que este desempenho positivo da economia portuguesa é sobretudo um resultado dos investimentos públicos com dinheiros europeus.
9: A execução do PRR teve aqui um aspecto potenciador do crescimento, foi a utilização eficiente destes recursos e de outro tipo de fundos europeus foi importante, ou é importante, está a ser importante, e podem naturalmente gerar mais investimentos em infraestruturas, em inovação, em digitalização. Também o turismo tem tido um crescimento, ou mantém o crescimento forte, nós somos uma economia dependente do turismo e, portanto, também dá o seu contributo positivo, além de alguma melhoria na produtividade. É evidente, estes são aspectos positivos que têm, digamos, contrabalançado os aspectos mais negativos, não é? Que têm essencialmente a ver com o abrandamento da economia europeia e nós somos fortemente dependentes da procura externa, para além, naturalmente, dos custos energéticos que podem reduzir a atividade económica.
1: A economista Maria Rosa Borges, especialista em macroeconomia, que explica que o desempenho positivo conhecido hoje, desempenho positivo da economia portuguesa, resultado de uma análise feita pelo Conselho das Finanças Públicas, é, sobretudo, um resultado dos investimentos públicos com dinheiros europeus. A economista alerta também para a incerteza do contexto internacional que vai continuar a marcar e a afetar as economias pelo mundo. A ministra do Ambiente acusa o PS de criar alarme social sem razão, depois de José Luís Carneiro ter avançado que tinha a informação de que o país poderia estar numa situação crítica quanto às reservas de emergência de combustíveis. No final do Conselho de Ministros, a ministra do Ambiente lembrou que foi durante a liderança do PS que foi decidido o encerramento da refinaria de Matosinhos e que, por esse motivo, parte das reservas estão, sim, em França. A ministra do Ambiente garante que estão asseguradas em pleno as reservas de combustíveis.
10: O encerramento da refinaria de Matosinhos, realizado em 2021, decidido durante o governo do Partido Socialista, e aqui não estou a dizer que foi uma decisão do governo, mas foi decidida naquele período, reduziu em cerca de um terço a capacidade de armazenamento de crude e de combustíveis em Portugal. Esta questão de termos parte, um décimo das reservas em França, não quer dizer que não tenhamos segurança energética. Temos segurança energética. Claro que é uma situação preferível ter fisicamente em território nacional.
1: As explicações da ministra do Ambiente no final do Conselho de Ministros, Maria da Graça Carvalho, quis responder diretamente às acusações feitas pelo líder do PS. José Luís Carneiro avançou que tinha a informação de que o país poderia estar numa situação crítica quanto às reservas de emergência de combustíveis e a ministra do Ambiente acusou o líder do PS de irresponsabilidade.
10: Foi um exercício de irresponsabilidade, tanto pela falsidade dos argumentos, como pela incapacidade de reconhecer as consequências de factos que ocorreram durante o governo liderado pelo partido a que pertence, o Partido Socialista. Portugal não enviou combustível para abastecer França. Essa é uma ideia completamente errada. Portugal armazenou em França uma parte das suas próprias reservas estratégicas de petróleo grupo. Aliás, uma prática que é muito comum na Europa.
1: Explicações da ministra do Ambiente, que garante que Portugal tem asseguradas as reservas de combustível. Uma praga de moscas em Vagos, Aveiro, obrigou várias escolas do concelho a cancelar as aulas. 7 escolas tiveram de fechar, foram obrigadas a parar o serviço de refeições por falta de condições de higiene. O comandante dos bombeiros de Vagos, Paulo Neto, diz que ainda não é possível saber o que causou o aparecimento das moscas.
11: Aqui na zona da escola, efetivamente, estamos com uma epidemia de mosca. Ainda não foi possível nem controlar, nem saber a proveniência. E neste momento, hoje à tarde, são suspensas as atividades letivas. Está-se a aguardar para efetuar amanhã de manhã uma nova avaliação, a ver se continua a quantidade de moscas, tentar perceber onde é que estão a aparecer.
1: O comandante dos bombeiros de Vagos, Paulo Neto, depois de 7 escolas terem fechado com uma praga de moscas em Vagos, Aveiro. O presidente da Autoridade Palestiniana disse perante a ONU que estão a ser preparadas as eleições legislativas de novembro, as primeiras em 20 anos. Mahmoud Abbas deixou essa mensagem num discurso pré-gravado em vídeo, depois de os Estados Unidos terem recusado o visto que permitia ao presidente da Autoridade Palestiniana de viajar para Nova Iorque. Mahmoud Abbas pediu à ONU e à comunidade internacional que garanta a viabilidade da solução dos dois Estados perante a expansão dos colonatos israelitas na Cisjordânia ocupada. Na sede da ONU, mais logo, discursa o primeiro-ministro português, Luís Montenegro, fala na Assembleia Geral por volta das 7 da tarde, hora de Lisboa. Nos Estados Unidos estão o presidente da China e Donald Trump num encontro em que vão ser discutidos, Sérgio Infante, vários assuntos, mas um deles é a inteligência artificial.
12: Com uma questão, um desenvolvimento sem limites ou um desenvolvimento regulado? São as duas grandes questões em torno da inteligência artificial em cima da mesa na reunião entre os dois chefes de Estado. Antes do encontro, o presidente chinês deixou uma pista sobre a conversa, afirmando que o desenvolvimento desta ferramenta tecnológica deve ser feito sempre com o controle humano.
13: Temos a capacidade, mas também a responsabilidade de desenvolver e gerir a inteligência artificial para o bem comum e de garantir que o seu desenvolvimento esteja sempre sob controle humano e sirva o bem-estar das pessoas.
12: Donald Trump tem sido um acérrimo opositor de um desenvolvimento regulado, condicionado. Para o presidente norte-americano, o progresso vem de braço dado com a evolução da superinteligência, como lhe chama agora, e por isso antecipou uma reunião onde vão ser tomadas decisões que vão promover a prosperidade para as próximas décadas.
14: A superinteligência. As decisões que tomarmos hoje nestas áreas podem promover a paz e a prosperidade nas próximas décadas e décadas.
12: Outros temas na agenda deste encontro, o comércio com a renovação ou mesmo a extensão da trégua das tarifas e na geopolítica a gestão de tensões no Estreito de Taiwan e os limites do apoio chinês à Rússia e ao Irão.
1: Alguns dos temas que estão a ser discutidos nesse encontro entre o presidente da China e Donald Trump, os dois estão reunidos nos Estados Unidos. Foi um encontro que começou esta tarde com um sinal de amizade e de diplomacia, bem ao jeito da cultura chinesa. Xi Jinping, o presidente da China, anunciou que em breve vão chegar dois pandas aos jardins zoológico de Atlanta. É um gesto tradicional de amizade entre Pequim e Washington. Há 400 bombeiros nesta altura a combater um incêndio entre os concelhos de Coimbra e Miranda do Corvo. Um fogo que começou por volta das 3:30 da tarde, é o que explica a RTP Antena 1, a Proteção Civil. Este fogo está a arder na localidade de Almalaguês. Fogo que começou por volta das 3:30 da tarde. Estão nessa localidade mais de 400 bombeiros a esta hora.
0: Notícias às 6 da tarde, na Antena 1, com edição de Rita Fernandes. Também na RTP Antena 1 Açores e RTP Mundo. 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
0: E tem o olhar atento do Paulo Galvão. Conta-nos tudo.
16: Sem conhecimento de estradas cortadas no incêndio que está a ser combatido esta tarde, como ouvimos no noticiário, entre Miranda do Corvo e a zona de Coimbra, junto ao Malaguês, e com alguma proximidade à A13, para já sem constrangimentos na circulação, no Algarve, no Alentejo, na fronteira com o Algarve, o incêndio a ser combatido entre São Marcos da Serra e Nave Redonda, evitar a estrada municipal que liga estas duas localidades, já com muitos mais mobilizados para este local. Na região de Lisboa, Acril tem um acidente junto à zona comercial de Odivelas, ainda por resolver, com muita demora já a chegar ao túnel do Grilo. Nacional 115 tem estado parada nos últimos minutos com um acidente na ligação do Tujal ao Infantado, em Loures, com trânsito demorado. A Ponte Vasco da Gama tem também um acidente antes da saída para o Montijo e tem filas no final do tabuleiro no sentido Lisboa-Alcochete. A Ponte 25 de Abril, de Almada para Lisboa, tem resistência na A2, na descida do Feijó para as Portagens, de Lisboa para Almada, filas e demora de Campolide para o tabuleiro, com todos os acessos completos. Na A5, não há grandes paragens neste final de tarde. Marginal de Cascais para Lisboa com fila entre Santo Amaro e Caxias, o IC19 compacto da Amadora para a segunda circular, efeitos do jogo da Seleção Nacional daqui a pouco em Alvalade. Por esse motivo, o Eixo Norte-Sul tem também filas nos dois sentidos para Telheiras. Calçado de Carris com filas esta hora para entrar em Lisboa, segunda circular preenchida entre o Prior Velho e o Campo Grande. A A8 está compacta em Frielas nos acessos ao túnel do Grilo. Na região do Porto, a Nacional 208 em Irmesinde com acidente, afeta a circulação na A4, o habitual na Avenida EP, também na VCI, entre Bonjoy e A3, entre o Norte Francos e a Rábida, Marginal do Porto também com hora de ponta e com filas para quem vem da Foz para a Ribeira, o trânsito está demorado.
0: Pode contar com a informação de trânsito até às 7:15 hoje, até porque vamos acompanhar, lá está, esse jogo de Portugal frente ao país de Gales. Até lá pode usar também a linha verde 821-0101, 821-0101. Seja bem-vindo ao programa da tarde, 15 minutos certinhos depois das 6. Boa viagem, divirta-se.
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0: A voz inconfundível de Maru no programa da tarde.
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0: Já daqui a pouco olhamos para o custo de vida em Portugal, aqui no programa da tarde, sempre atentos à informação e à atualidade. Boa viagem, se vai a caminho.

0: É o Corridinho Português, a mensagem dos Cara de Espelho. A atualidade chega já a seguir, é o que fica deste dia.
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0: A esta hora olhamos sempre para o que fica deste dia no programa da tarde e Rita, não se espera por enquanto um alívio dos preços.
3: Porque foram chumbadas no Parlamento as propostas do PS e do Chega para descer o IVA sobre os combustíveis e em produtos alimentares considerados essenciais. As medidas foram chumbadas depois do debate no Parlamento, um debate pedido pelo Chega para discutir o aumento do custo de vida. Teresa Borges, acompanhaste este debate. PS e Chega pareceram fazer um braço de ferro e chumbar de forma mútua as propostas de um e outro, mas o resultado já se esperava.
4: Sim, mais de 2 horas e meia de debate com um desfecho já pré-anunciado. O PS tinha deixado claro que não iria acompanhar as propostas do Chega por defender que o país precisa de medidas agora e as medidas do Chega só entrariam em vigor no próximo ano. O Chega, por sua vez, depois de um debate onde foi repetindo desafios ao Partido Socialista, acabou também por não viabilizar o projeto de resolução do PS para reduzir o IVA nos combustíveis e na alimentação. Ora, ao longo do debate, o líder parlamentar socialista, Eurico Brilhante Dias, foi deixando críticas ao partido de André Ventura por não ter dado luz verde, ou por não ir dar luz verde à iniciativa do PS, ou por não ter, aliás, dado luz verde à iniciativa do PS no passado. É a terceira vez que o PS apresenta estas medidas no Parlamento. Críticas deixadas por Eurico Brilhante Dias em resposta a André Ventura, depois de o líder do Chega ter lançado precisamente esse desafio ao PS para que viabilizassem mutuamente as propostas um do outro.
5: O Partido Socialista viabiliza a descida do IVA dos combustíveis para o próximo ano, coisa que nos parece justa para a população. E o Chega viabilizará o projeto de resolução do Partido Socialista para descer o IVA dos combustíveis.
6: O senhor traiu o seu eleitorado. O seu eleitorado precisava que o senhor tivesse dado apoio às propostas do Partido Socialista. O que fez o senhor? Fugiu. Deu ali ponto de fuga ao Parlamento.
4: E foi neste tom que arrancou o debate. O André Ventura foi repetindo este desafio ao longo destas mais de 2 horas e meia de discussão. O debate que acabou por subir de tom minutos mais tarde. Houve uma troca de acusações entre as bancadas do PSD e do Chega. Isto porque neste arranque também do plenário, o líder do Chega sugeriu que o primeiro-ministro não estava presente neste debate por se encontrar numa gala de desporto. Como sabemos, Luís Montenegro está em Nova Iorque a participar na Assembleia Geral da ONU, onde de resto deve discursar a qualquer momento. E este argumento levou o líder parlamentar do PSD, Hugo Soares, a acusar André Ventura de aldrabice.
7: Na minha terra, quem mente é um aldrabão. Em primeiro lugar, mente na substância. Os portugueses têm que saber, para lá dos TikToks, que aquilo que o deputado André Ventura está hoje a prometer não tem aplicação amanhã, teria eventualmente aplicação em janeiro.
8: Na política, o que é aldrabice? É dizer às pessoas que estão cada vez melhor, é ir abrir a bolsa em Nova Iorque e dizer que estamos na melhor economia europeia e depois cá dentro, em vez de baixarem os impostos sobre os combustíveis, dizem às pessoas para apanhar a boleia ou para pouparem nos combustíveis. É isso que é aldrabice política.
4: E neste momento houve um pouco de confusão, os ânimos subiram de tom. O Presidente da Assembleia da República, José Pedro Aguiar Branco, chegou mesmo a fazer um reparo sobre a escolha de palavras, sobre a expressão utilizada por Hugo Soares, o líder parlamentar social-democrata, mas o debate prosseguiu, mais 2 horas e meia de debate, que acabou com a rejeição de todas as iniciativas legislativas, mais de uma dezena de propostas da esquerda à direita do hemiciclo, incluindo do Chega e do Partido Socialista.
3: Teresa, este debate fica também marcado por alguma repetição de argumentos por parte dos partidos, até porque esta é uma discussão que já se arrasta há várias semanas, eventuais descidas do IVA e outras medidas para fazer face ao aumento do custo de vida.
4: Sim, tem sido um debate que tem marcado a agenda política com várias trocas de acusações, tem sido arma de arremesso entre o Governo e os partidos da oposição. O Governo vai repetindo alertas para o impacto das contas públicas. Ainda ontem, aqui precisamente na Assembleia da República, o Ministro do Estado e das Finanças, Joaquim Miranda Sarmento, alertava que as propostas do Chega e do PS podiam empurrar o país para o déficit no próximo ano, em 2027, e a oposição vai insistindo que há margem e que é preciso fazer mais para dar respostas agora à população face a este agravamento que se tem registado no custo de vida. A PS e Chega fazem a mesma análise, mas divergem na forma. Apresentaram aqui no Parlamento propostas com moldes diferentes para evitar a chamada norma travão. Os socialistas propõem medidas sob a forma de uma recomendação ao Governo. Já o Chega deu entrada de projetos de lei que só poderiam entrar em vigor no próximo ano. Ora, no encerramento do debate, foram-se também, na reta final do debate, foram-se ouvindo argumentos repetidos com o líder socialista, José Luís Carneiro, dirigir-se mesmo ao Governo para pedir mais medidas. Diz José Luís Carneiro, só o Governo pode agir sobre o custo de vida.
9: Agir mal e agir tarde, agir ao retardador, só contribui para agravar o cenário já de si sombrio para as famílias, para as empresas e para as instituições.
4: Já André Ventura, o líder do Chega, que encerrou este debate, uma vez que foi um debate agendado de forma putestativa por parte do partido, foi repetindo também aquela que tem sido a narrativa usada nestas últimas semanas. Diz André Ventura que PSD e Chega não querem descer os preços dos combustíveis e diz que estes dois partidos, diz o líder do Chega, que estes dois partidos se juntaram para impedir esta descida.
5: Percebemos que PS e PSD não querem descer os impostos sobre os combustíveis. Percebemos ainda o mais óbvio, que PS e PSD se juntaram para impedir aqui no Parlamento a descida dos combustíveis. E não, este não é um tempo e um momento qualquer. Por isso este Parlamento tinha uma decisão a tomar. Fingir que não está a acontecer nada lá fora para salvar as paredes do Parlamento ou quebrar as linhas do Parlamento para salvar as pessoas lá fora.
4: É um debate que ainda assim deve continuar, até porque deve ser um dos temas a marcar as negociações sobre o Orçamento do Estado. Tem sido um dos argumentos utilizados pelos vários partidos nas críticas ao Governo, à forma como o Governo tem respondido ao agravamento do custo de vida. As negociações com os partidos, entre os partidos e o Governo devem arrancar nos próximos dias e por isso espera-se também que este seja um tema que volte à agenda. De resto, este debate acontece menos de uma semana depois de o PS ter também trazido o mesmo tema ao Parlamento. Agendou um debate de urgência também no final da semana passada para falar deste agravamento do custo de vida. Agora, pela mão do Chega, o tema voltou a estar em debate no plenário, mas com esse desfecho, como dizias, Rita, sem alterações, as iniciativas que estiveram hoje em debate e em votação acabaram por ser rejeitadas no Parlamento.
3: Chumbadas essas propostas do PS e do Chega para baixar o IVA nos combustíveis e em produtos alimentares. Um resumo do que foi o debate na Assembleia da República, feito aqui pela jornalista Teresa Borges.
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0: E previsão meteorológica também. Amanhã, sexta-feira, mais um dia de sol com algumas nuvens no litoral norte e centro. A temperatura vai subir no Algarve e vai descer nas regiões norte e centro também. Aveiro, 21 graus. Amanhã, Porto, 22. Viana do Castelo, 23. Leiria, 25. Coimbra, 27. Braga, Viseu e Guarda, 29. Vila Real, 30. Lisboa, 31. Bragança, Porto Alegre, Santarém e Setúbal, 32. Faro, 34, Castelo Branco, 35 e, por fim, chegamos a Évora e a Beja, que amanhã terminam a semana com 36 graus de máxima nos termómetros. A síntese de notícias para ouvir agora às 6h30.
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0: Mais uma ronda pelas principais notícias a esta hora com Susana Barros.
11: Mais de 400 de bombeiros combatem nesta altura um incêndio em Coimbra, na freguesia de Almalaguês. De acordo com a Proteção Civil, o fogo, com três frentes ativas, consome área florestal. Não há habitações em perigo. No combate às chamas estão mais de 400 operacionais e 10 aeronaves. A Ministra do Ambiente e Energia acusa o Secretário-Geral do PS de irresponsabilidade por lançar informações falsas sobre reservas estratégicas do país. No final do Conselho de Ministros, Graça Carvalho reconheceu que Portugal tem crude em França, mas por incapacidade de armazenamento no território e não para abastecer aquele país. Graça Carvalho sublinhou que esse crude pode ser mobilizado a qualquer momento pelo Governo e garantiu mais uma vez a Ministra que Portugal mantém asseguradas as reservas de combustível. O Parlamento chumbou esta tarde as propostas do PS e do Chega para baixar o IVA nos combustíveis e no cabaz alimentar. O desfecho já era esperado e o debate acabou por ficar marcado pelas acusações de hipocrisia ao partido de André Ventura, com o líder do Chega a acusar PSD e PS de se juntarem para impedir a descida de impostos. Entre projetos e recomendações ao Governo, feitas por vários partidos, eram 14 as iniciativas em discussão, todas chumbaram. Otimistas as estimativas da economia portuguesa, reveladas pelo Conselho de Finanças Públicas esta tarde. O Conselho aponta um excedente de 0,2% este ano e um crescimento de 2,2%. Pior, a inflação também sobe para 3,2%. É o segundo encontro este ano entre Donald Trump e Xi Jinping. O presidente chinês foi recebido na Casa Branca e, à chegada esta tarde, considerou que a China e os Estados Unidos devem reforçar o diálogo, cooperar com sinceridade e evitar o conflito e o confronto. Como embaixadores desta amizade, Xi Jinping anunciou que vai oferecer dois pandas ao Jardim Zoológico de Atlanta.
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0: Jornal de Desporto, títulos desta edição.
12: Multas pesadas para os incidentes no clássico Futebol Clube do Porto Benfica. A estreia de Jorge Jesus pela Seleção Nacional é já hoje na Liga das Nações. Vamos conhecer o primeiro 11 de JJ para ouvir Deco e Roberto Carlos nesta nova era da equipa nacional. Ainda o Sub-21, que prepara um apuramento para o Euro 2027. Novo ataque de Vilas Boas à Aliança Benfica Sporting. Ainda o triatlo em destaque nesta edição.
0: David Carvalho nesta edição do Jornal do Desporto.
12: Já vamos às multas do Porto Benfica. Antes, Jorge Jesus. Faz hoje a estreia oficial como selecionador de Portugal. Às 19h45, a equipa nacional recebe o País de Gales na primeira jornada da Liga das Nações. Vamos imediatamente ao contacto com a equipa da Antena 1, que está no estádio José Alvalade, em Lisboa. Paulo Sérgio, para conhecermos, boa tarde, o primeiro 11 de JJ.
13: Boa tarde, David. Apenas uma alteração em relação ao último jogo do Campeonato do Mundo, ao Portugal-Espanha, dos 16avos, dos oitavos de final desse Campeonato do Mundo. Avança Ruben Neves para a titularidade. Tinha sido treinado pelo selecionador nacional na Arábia Saudita, no Al-Hilal. Fica no banco dos suplentes João Neves. Quanto aos restantes elementos, todos tinham jogado esse Portugal-Espanha do Mundial. Diogo Costa é o guarda-redes, depois João Cancelo, Ruben Dias, Renato Veiga e Nuno Mendes, o quarteto defensivo. Na zona mais recuada do meio-campo, Ruben Neves e Vitinha do seu lado, com Bruno Fernandes e Pedro Neto nas alas, João Félix com nas costas de Cristiano Ronaldo. Jorge Jesus a apresentar o seu primeiro 11 neste jogo de estreia da Liga das Nações 26-27. É um dos jogos de cartaz do Grupo 4, num estádio de Alvalade que se vai enchendo, com a equipa nacional lá embaixo, ainda em fato de treino, chegou há cerca de 10 minutos. A equipa do País de Gales já aqui esteve e já regressou ao balneário. O jogo está marcado para dentro de 1 hora e 10 minutos e vai ser dirigido por Donatas Rumsas da Lituânia. Num final de tarde quente em Lisboa, o relvado esse não está nas melhores condições para receber este Portugal-País de Gales.
12: Paulo Sérgio, que nos vai trazer o relato desta primeira partida na Liga das Nações. Também nos trouxe há pouco o primeiro 11 de Jorge Jesus como selecionador nacional. Esta tarde, Deco, antigo internacional português, também deixou palavras de incentivo ao novo selecionador.
14: O Mr. Jorge Jesus já demonstrou que é um vencedor nato, ou seja, em todos os lugares que foi, ganhou, conquistou. Mas mais do que conquistar, acho que acabou por mudar as coisas, né? Se nós olhamos para a carreira dele, em todos os sítios que passou, em todos os clubes, acabou por transformar os momentos dos clubes, acho que em todos, tanto Portugal, fora, eu acho que acredito que ele tem capacidade de fazer isso com a seleção, conhece bem os jogadores, conhece bem o que é a realidade do nosso futebol. Para mim, os melhores treinadores de sempre do futebol português, então não tenho dúvidas que ele tem capacidade para isso.
12: O atual diretor desportivo do Barcelona, Deco, passou pela Portugal Futebol Summit. Cristiano Ronaldo, aos 41 anos, vai ser titular, como já escutamos. Roberto Carlos, antiga lenda do Real Madrid e da Canarinha, olha com espanto para a longevidade do capitão português.
15: Cristiano vai continuar, vai jogar mais 10 anos, seguro, que é um potente físico e nós que amamos futebol necessitamos sempre ter jogadores com essa capacidade, com essa alegria de jogar futebol, feliz de estar na seleção daqui do país. E sim, ele vai continuar batendo recorde. Quando ele quiser parar, ele para.
12: Roberto Carlos, antigo internacional brasileiro, também deixou rasgados elogios ao lateral português Nuno Mendes.
15: Ele pode ser melhor que eu, isso é mais claro que água, né? É um menino novo, vem ganhando títulos importantes, mantém uma regularidade boa em cada jogo, joga com alegria, uma potência física impressionante. E eu fico feliz que às vezes as pessoas comparam ele comigo, né? Ou eu com ele. É o futebol moderno e a gente precisa de jogadores novos com essa qualidade.
12: Roberto Carlos na Portugal Futebol Summit em Oeiras, no dia em que joga a seleção portuguesa. Recordo, 19h45, Portugal, País de Gales, Liga das Nações, arbitragem de Donatas Rumsas, lituano, e relato de Paulo Sérgio aqui na Rádio Pública. Ora, também Mário Monteiro passou hoje pela Antena 1 sobre a cereja no topo do bolo na longa carreira de Jorge Jesus. Também falou o antigo preparador físico na equipa técnica de JJ. Ele que aproveita para deixar, através da Rádio Pública, uma mensagem para o selecionador nacional.
16: Fui muito leal a ele. Quando vim do Flamengo, eu vim por ele, senão eu ficava no Flamengo, porque na altura a minha namorada era brasileira e eu ficava, mas eu jurei lealdade e vi com ele. Epá, e como amigo, não tenho outra coisa senão desejar-lhe o maior sucesso do mundo. E gostaria muito mesmo que ele alcançasse o sucesso que ele tão almeja. Ele e toda a equipa técnica, entendeu? Essa é a grande mensagem, que ele seja um grande vencedor e que faça jus ao seu trabalho e àquilo que ele merece e porque ele tanto lutou.
12: Mário Monteiro, antigo preparador físico na equipa técnica de Jorge Jesus, entrevistado por Walter Madureira. A Liga das Nações tem, como já lhe disse hoje, a primeira jornada, um pouco por toda a Europa. No grupo A4 de Portugal há também duelo escandinavo. Noruega de Orsnes e Sjeldrup a defrontar a Dinamarca de Froholt em Oslo. Basta lesionado, a jogador do Benfica. Também a partir das 19h45. Ainda no grupo A2, Países Baixos, Alemanha, na estreia de Xavi Hernández nos irlandeses e de Jurgen Klopp nos germânicos. Ainda destaque para o Sérvia, Grécia, sportinguistas Vaianidis e Ionidis no lado helénico. Nos jogos amigáveis, Maxi Araújo marcou pela seleção do Uruguai na derrota por 3-1 com o Japão em Tóquio, na estreia de Diego Forlán como selecionador dos sul-americanos. Rodrigo Salazar começou no banco de suplentes, entrou aos 68 minutos. Agora os sub-21 de Portugal iniciam amanhã a jornada tripla de apuramento para o Euro 2027. A seleção de Luís Freire lidera destacado o grupo B com 19 pontos e começa por jogar na Bulgária, em Pazardzhik, podendo para já garantir vaga na fase final.
17: É um jogo chave também para nós a nível daquilo que temos para a qualificação para o Europeu. Sabemos que é um passo importante, não acredito que seja decisivo, mas importante sim. E temos principalmente ter a fome e a energia que temos tido nos jogos. Também, se calhar mais ainda, porque o adversário assim vai exigir, mas tenho a certeza que eles vão estar muito motivados para garantir já 3 pontos e ver o que é que isso nos dá.
12: Luís Freire, selecionador de sub-21, sobre Bulgária-Portugal, amanhã 16h30, numa partida nesta fase de grupos em que Portugal tem praticamente o apuramento garantido e pode garantir já amanhã. Já são conhecidos os castigos do clássico Porto-Benfica da jornada 7. O Conselho de Disciplina da Federação Portuguesa de Futebol condenou a SAD Azul e Branca a pagar mais de 26 mil euros em multas devido ao comportamento incorreto do público, sobretudo pelo arremesso de objetos. Por exemplo, Ricardo Rocha, adjunto dos Encarnados, foi atingido por um pedaço de pão duro enrolado em papel. Quanto às sanções devido à pirotecnia, o Futebol Clube do Porto terá de pagar 6.375 euros por ter permitido a entrada desses engenhos no estádio e mais 8.925 devido ao uso desses engenhos pirotécnicos por mais de uma dezena de ocasiões. Pela mesma razão, os Encarnados pagam 9.560 euros e o Porto tem ainda de pagar 1.403 euros por cânticos insultuosos para com o Benfica. André Villas-Boas voltou ao ataque. O presidente do Futebol Clube do Porto voltou a falar num alinhamento de comunicação e de comentadores entre Benfica e Sporting no editorial da revista Dragões, que o jornalista Carlos Rui Abreu nos resume a partir de agora.
18: Já não há manto verde, agora tem outra tonalidade. André Villas-Boas fala de um manto marrom, uma mistura de verde e vermelho que também traduz o alinhamento da segunda circular. O presidente do Futebol Clube do Porto aproveitou o editorial da revista Dragões para afirmar que a vitória no clássico ultrapassou as quatro linhas do relvado e foi uma resposta à arrogância de quem passou semanas a tentar diminuir o Futebol Clube do Porto. Villas-Boas fala de insultos, suspeitas fabricadas e tentativas de condicionamento servidos em monólogos onde a clubita aguda substituiu o contraditório. O tal manto marrom de um novo clube ainda sem estádio, mas que, segundo o líder portista, funciona em vários estúdios e com a política de comunicação perfeitamente coordenada. A necessidade de atacar e menosprezar tudo o que tem a ver com o Futebol Clube do Porto e com um pacto de sangue que leva o telespectador menos atento a ficar confundido sobre qual a cor clubística de cada um. A resposta foi em campo e com uma vitória que nenhuma discussão de rodapé consegue desfazer, escreveu Villas-Boas.
12: No editorial da revista Dragões, quem falou sobre o Futebol Clube do Porto foi Deco, hoje na Portugal Futebol Summit. Continua a ser o clube do coração do agora diretor desportivo do Barcelona, e Deco falou sobre este arranque de temporada.
19: Estou feliz, óbvio, quando vejo o Porto. Para mim é o clube do coração, é o clube que eu amo, que eu acompanho sempre. E ver o Porto outra vez na linha das vitórias, ver o Porto forte, ver o Porto podendo competir nesse nível, é óbvio, quando se vence um clássico, sempre é uma vantagem acrescida. E o último fim de semana foi bom, por isso tranquilo.
12: Deco na Portugal Futebol Summit. No triatlo, Dinis Ferreira foi hoje vice-campeão do mundo júnior em Pontevedra. Apesar da satisfação, a medalha de ouro esteve perto.
20: Estou bastante contente. Ainda não fiquei com aquele bichinho de ter ficado quase em primeiro, mas acho que vai cair e não estou 100% contente. Acho que pode ser um boost muito grande para ter mais motivação e confiança no trabalho que estou a fazer.
12: Já Fernando Feijão, presidente da Federação Portuguesa de Triatlo, vê grande futuro em Dinis Ferreira.
21: O Dinis conseguiu hoje, teve por um trilho ser campeão do mundo, que seria mais uma motivação extra para acreditar, mas a família ajuda, o Dinis tem muita vontade e vê-se, não é? Portanto, estamos confiantes que vai ser mais um atleta que nos vai dar grandes alegrias no futuro.
12: Fernando Feijão, e a prestação de Dinis Ferreira, 19 anos, chegou à prata nos Mundiais de Triatlo, categoria Júnior, que decorrem na Galiza até domingo, inclusive na categoria Sénior. Portugal pode trazer mais medalhas. O Complexo Olímpico de Piscinas de Coimbra vai receber em dezembro a elite mundial de polo aquático feminino, com a realização das competições das divisões 1 e 2 da World Aquatics Water Polo World Cup. Uma notícia hoje divulgada pela Federação Portuguesa de Natação. Uma boa notícia para Coimbra, que vai receber esta grande competição em dezembro de 2027. O Mundial de MotoGP vai continuar por cá, em Portugal, até 2029. O Autódromo Internacional do Algarve renovou o contrato por mais 3 anos e na Fórmula 1 a Mercedes dominou a segunda sessão de treinos livres no Grande Prémio do Azerbaijão, em Baku. George Russell voltou a fazer o melhor tempo, seguido pelo companheiro de equipa Kimi Antonelli. Max Verstappen, da Red Bull, foi terceiro classificado.
0: 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Olhamos para o trânsito a esta hora, Paulo Galvão.
1: Começamos pelo centro do país, pela A25, com um acidente com gravidade, sentido Vilar Formoso-Guarda, entre Vilar Formoso e área de serviço de Liumils, a pedir atenção à velocidade. Vozela, A25, quilómetro 52,5, sentido Aveiro, Viseu, também com despiste no separador central. A esta hora, na região de Lisboa, temos trânsito compacto para a ponte 25 de Abril, na zona de Campolide. Os acessos estão preenchidos para chegar ao tabuleiro, de norte para sul. A segunda circular também está completa em direção ao estádio de Alvalade, onde há jogo daqui a cerca de uma hora, com filas compactas a partir da Encarnação, a deixar a Avenida Machado Gomes da Costa difícil, e também o eixo norte-sul, a partir da zona do Jardim Zoológico de Lisboa, em direção a Telheiras. Temos esta hora um acidente à chegada à Cril, à chegada ao túnel do Gril, na Cril, com filas compactas para quem vem de Sacavém. É este o motivo para a demora também na A1 à chegada a Lisboa, apesar de haver também acidente junto ao Rio Trancão, ainda a complicar mais. Há filas também para entrar em Lisboa na calçada de Carris. O destino de muitos destes condutores será também o estádio de Alvalade. Filas também na A8, na zona de Frielas, para chegar a Lisboa, e também no IC19, na zona de Alfragida, em direção à segunda circular. Na A5, trânsito compacto do Alto de Monsanto para as Amoreiras. Acidente em Caxias, na Marginal, com tudo parado para quem vem de Cascais para Lisboa, a partir da Praia de Santo Amaro. Temos esta hora, na região do Porto, trânsito lento na subida do Dragão para a A3, na VCI, também entre a zona de Francos e o Tabuleiro da Ponta Rábida. Avenida AEP demorada para quem vai de Matosinhos para o Porto, mas também para quem vai do Porto em direção ao nó da A4. A3, no para-arranque entre a A4 e a Via de Cintura Interna, acidente na Estrada Nacional 208, à chegada a Irmesinde, tem estado a deixar o trânsito parado na A4, na zona de Águas Santas. A circunvalação também em hora de ponta na zona do Amial e da Ariosa.
0: Voltamos ao trânsito ainda antes da emissão especial para acompanhar o Portugal País de Gales. A linha verde está então disponível até lá, 821-0101. Boa viagem! A ouvir a Seleção Natural com David Marçal, que chega já a seguir, que traz notícias frescas e importantes. Não perca!
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0: David Marçal, começamos com uma notícia de última hora, esta seleção natural.
1: É verdade, Karina.
0: O que é que está a acontecer?
1: Um planeta está a encolher.
0: Mas como assim? A encolher?
1: Ou melhor, está a encolher, está a ficar com o diâmetro mais curto.
0: Mirradinho.
1: Portanto, e esse planeta é Mercúrio.
0: Sim.
1: O planeta mais próximo do Sol. E que a novidade é que ele encolheu mais do que julgávamos. Portanto, Mercúrio, para começarmos a pensar nisto, planeta que é Mercúrio. Por um lado, podemos esquecer ir lá passar férias, não é?
0: Pois sim.
1: Porque ele é o vizinho mais próximo do Sol e isso não é muito bom.
0: Há portanto, de ser assim para o quentinho, não é?
1: Para o quentinho durante o dia, chega aos 430 graus durante o dia, mas depois, como não tem atmosfera, durante a noite baixa para os 180 graus negativos. Ele anda à volta do Sol a uma velocidade louca, quase a 50 km por segundo. É o planeta mais rápido do sistema solar.
0: Fantástico.
1: Mas curiosamente, ele roda muito devagar sobre si próprio. Ou seja, dura um dia em Mercúrio, ou seja, uma rotação completa sobre si próprio, dura 176 dias terrestres.
0: Uau.
1: Enquanto o ano dura apenas 88. Ou seja, o dia dura mais que o ano. Ou seja, um dia em Mercúrio dura 2 anos. Já imagina esta confusão de um calendário se nós estivéssemos em Mercúrio.
0: Mercúrio, sim.
1: Mas pronto, vamos ao encolhimento. Quando Mercúrio se formou, há 4.500 milhões de anos, tem a mesma idade que a Terra e todo o sistema solar, ele era uma bola de rocha derretida. Sim, um bebezão. E desde aí...
0: Certíssimo.
1: E desde aí, só que não está a crescer como os bebés.
0: Não.
1: Desde aí que tem estado a arrefecer. E tal como qualquer coisa que arrefece, o interior contrai-se e fica mais pequeno. Só que a casca por fora, a crosta, não encolhe ao mesmo ritmo. Fica a sobrar. É o que acontece a uma pele grande demais para o que tem lá dentro.
0: Certo.
1: Enruga. É o que se passa com uma uva a transformar-se numa passa. Em Mercúrio, essas rugas são gigantescas. São falésias e cristas de rocha com quilómetros de altura. Se nós as contarmos e medirmos, conseguimos calcular quanto é que o planeta encolheu ao todo. E até agora havia uma estimativa de redução do raio de cerca de 6 km. Mas saiu agora, em setembro, na revista Geophysical Research Letters, um estudo de uma equipa do Centro Aeroespacial Alemão que diz que estivemos a fazer mal essas contas. Eles pegaram em fotografias antigas da sonda Messenger, da NASA, e usaram um truque. Eles combinaram pares de imagens da mesma zona, tiradas de ângulos ligeiramente diferentes. É o mesmo que fazem os óculos 3D ou os nossos dois olhos, para nos dar a noção de relevo. E a partir dessas fotografias antigas, construíram um mapa novo, o de quão acidentado é cada pedaço de superfície. E depois cruzaram esse mapa com os catálogos desses enrugamentos já conhecidos. E saltou um padrão à vista. Onde o terreno é mais esburacado, há menos falésias. Qual é a explicação? Ao longo de milhares de anos, Mercúrio foi atingido por meteoritos e apanhou-os em cheio por não ter atmosfera. Isto não é o que acontece na Terra. Aqui o ar queima a maior parte das pedras antes delas chegarem ao solo e a erosão, que depende da atmosfera, vai apagando as cicatrizes. Em Mercúrio nada disso acontece.
0: É logo pumba.
1: Pumba! As pedras caem todas e as crateras ficam lá para sempre.
0: Agressivo.
1: E cada grande impacto atira detritos que taparam muitas das rugas. Portanto, quando os investigadores repuseram estas rugas em falta, as contas mudaram e Mercúrio encolheu entre 10 a 30% mais do que se pensava. Em vez de uns poucos quilómetros de raio, só para uns 11 ou mais. E isto é interessante. Saber quanto um planeta encolheu diz-nos quanto arrefeceu por dentro. E Mercúrio tem um núcleo de metal enorme para o seu tamanho e este encolhimento encaixa bem com um núcleo grande e quente. Claro que isto é uma estimativa, os próprios autores dizem que é por baixo, mas há uma missão europeia e japonesa chamada Bepi Colombo, tem um nome engraçado, Bepi Colombo, que vai entrar na órbita de Mercúrio já em novembro e vai mapear a superfície com muito mais detalhe. No fundo, Karina, acontece com Mercúrio o mesmo que, nós, que todos nós com a idade. Encolhe um bocadinho e enche-se de rugas. Só que no caso de Mercúrio as rugas têm quilómetros e contam a história do planeta. E para terminar, eu convido a repararmos numa coisa. A ciência mudou de ideias.
0: Ah, sim.
1: Pensava que o encolhimento era mais pequeno, não é?
0: Pois, sim.
1: Afinal é maior. E isso é a melhor coisa que podia acontecer. Portanto, bastou de olhar de outra maneira para os dados antigos e o conhecimento melhorou. E é assim que a ciência avança, sempre disponível para se corrigir e não resiste a uma provocação. É o oposto exato da astrologia.
0: Ai, ai, ai.
1: Promete certezas sobre a nossa vida e nunca reconhece que errou, nem, nem,

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1: Ligamos então a mais um Postal do Dia de Luís Osório, que hoje fala sobre o inevitável. Fala sobre envelhecer.
2: Envelhecer não é apenas aproximarmos do dia que será mais curto do que todos os outros, mas é também o de termos vivido mais coisas, o de termos acumulado mais memórias. Certamente que chegar a velho significa dores inesperadas, articulações em greve e bicos de papagaio, mas é também a possibilidade de termos menos pressa, de procurar a profundidade, de redescobrir a lentidão. Sim, sei bem, quando vivemos mais anos, transformamos num pequeno ou grande cemitério privado, somamos mortes de familiares, de amigos, até de inimigos de quem ganhamos saudades, mas é também o tempo de sermos avós e pais de uma outra maneira. Envelhecer é esvaziar os músculos, ganhar o medo de atravessar a rua, de cair na banheira, de ser internado, mas é também discutir menos, sacrificar a maluquice da ambição pelo bem-estar. Ser velho é deixar de ter todas as possibilidades em aberto, é nunca mais nos olharem na rua por sermos bonitos ou desejáveis, mas é também o apaziguamento, a diminuição do peso e da responsabilidade, a descoberta de uma outra beleza, de uma outra forma de desejar. Não esqueça que é terrível os olhos ficarem com lágrimas pelo esforço de ler, as letras parecerem mais pequeninas, mas ser velho é também a certeza absoluta de que a pergunta é mais importante do que a resposta. Ser velho é ter mais passado do que futuro, mas é também o regresso à infância, às dúvidas, os medos, a necessidade de amparo, uma candura que achávamos ter perdido para sempre. Envelhecer é tornar-nos vulneráveis, descartáveis, dependentes, mas é também um combate que podemos ganhar. O combate mais importante de todos, o da consciência de que vivemos até ao último dia, o da certeza de que deixamos, nos que amamos, o caminho para serem o melhor que conseguirem. Ser velho pode ser terrível, um abismo, um buraco de que não conseguimos sair. Podemos estar sozinhos, abandonados, doentes, prostrados, mas ainda assim é possível oferecer uma possibilidade à vida e a nós próprios. Porque envelhecer é também um ato de provocação e resistência. Quer ser velho, viver as dores e os medos, mas de olhos abertos ao encantamento e à surpresa. Até amanhã.
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1: Amanhã é sexta-feira, chegamos ao final da semana com sol e apenas com algumas nuvens no litoral norte e centro. A temperatura vai subir no Algarve e promete descer nas regiões norte e centro. Aveiro chega aos 21 graus, Porto 22, Viana do Castelo 23, Leiria 24, Leiria 25, assim é que é. Coimbra 27, Braga, Viseu e Guarda 29, Vila Real 30, Lisboa 31, Bragança, Porto Alegre, Santarém e Setúbal 32, Faro 34, Castelo Branco 35, Évora e Beja 36 graus de máxima. Amanhã, sexta-feira.
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1: Sete horas no continente e na Madeira, 6 nos Açores. Rita, a esta hora, no topo da atualidade.
3: Foram chumbadas no Parlamento as propostas do PS e do Chega para baixar o IVA nos combustíveis e também em vários produtos alimentares. Vamos conhecer o 11 de Portugal para o primeiro jogo do apuramento para a Liga das Nações.
1: Estão 20 graus no Porto, 23 em Coimbra e em Ponta Delgada, 28 no Funchal, 30 em Faro e 32 em Lisboa. Notícias às 7 da tarde. A edição é de Rita Fernandes.

0: foram chumbadas no Parlamento as propostas do PS e do Chega para baixar o IVA nos combustíveis e em produtos alimentares. O debate no Parlamento foi marcado pelo Chega para discutir o aumento do custo de vida e o desfecho, Teresa Borges, já era esperado. O chumbo das propostas do PS e do Chega é um debate que fica também marcado por acusações.
1: André Ventura arrancou o debate com críticas à ausência do Primeiro-Ministro e de desafio lançado a Partido Socialista.
2: O Partido Socialista viabiliza a descida do IVA dos combustíveis para o próximo ano e o Chega viabilizará o projeto de resolução do Partido Socialista para descer o IVA dos combustíveis.
1: O PS tem insistido, o país precisa de medidas agora e as do Chega só entrariam em vigor no próximo ano. Atira o líder parlamentar socialista, Eurico Brilhante Dias.
3: O senhor traiu o seu eleitorado. O seu eleitorado precisava que o senhor tivesse dado apoio às propostas do Partido Socialista.
1: E na defesa de honra do governo, Hugo Soares, líder parlamentar do PSD, recorre a um adjetivo pouco habitual para atacar o líder do Chega.
4: Que era um aldrabão político. Porque é mesmo, e na minha terra, quem mente é um aldrabão. Aquilo que o deputado André Ventura está hoje a prometer não tem aplicação amanhã, teria eventualmente aplicação em janeiro.
1: Pelo Livre, Jorge Pinto acusa Ventura de hipocrisia pelo apoio a Donald Trump. A liberal Mariana Leitão resume.
5: O PSD, através do governo, manda as pessoas andar à boleia. E o PS e o Chega andam para aqui a debater propostas que, na melhor das hipóteses, só podem entrar em vigor em 2027.
6: Culpa não morre solteira. E a hipocrisia do Chega tem também muitas culpas no aumento do custo de vida que os portugueses sofrem diariamente.
1: O debate sobre o agravamento do custo de vida prolonga-se há semanas, com a oposição a defender que o governo tem margem para fazer mais e o executivo a repetir avisos sobre o impacto nas contas públicas. Insiste o líder socialista José Luís Carneiro.
7: Agir ao retardador só contribui para agravar o cenário já de si sombrio para as famílias, para as empresas e para as instituições.
1: Responde pelo Chega, André Ventura.
2: PS e PSD se juntaram para impedir aqui no Parlamento a descida dos combustíveis.
1: Um debate que promete marcar as negociações sobre o Orçamento do Estado.
0: Debate pedido pelo Chega para discutir ao longo da tarde no Parlamento o aumento do custo de vida. No final foram chumbadas no Parlamento as propostas do PS e do Chega para baixar o IVA nos combustíveis e em produtos alimentares. Na próxima semana é esperada uma descida dos preços do gasóleo e da gasolina. No gasóleo esperam-se menos 7,5 cêntimos e na gasolina a descida é de 3,5 cêntimos. É isso que confirma a fonte do setor energético à RTP Antena 1. Estes valores ainda não têm em conta os acertos no imposto sobre os produtos petrolíferos. A tendência na próxima semana é para baixar menos 7,5 cêntimos no gasóleo e menos 3,5 cêntimos na gasolina. O ministro da Presidência, António Leitão Amaro, voltou a sublinhar que o governo quer continuar a manter equilibradas as contas do país. Usou os resultados positivos divulgados hoje pelo Conselho das Finanças Públicas, resultados que mostram que a economia portuguesa vai subir este ano mais do que o previsto, e com esses resultados, o ministro da Presidência disse que o relatório é uma validação do caminho que está a ser feito pelo Governo.
8: A atualização do Conselho de Finanças Públicas, dando razão ao Governo nas previsões que fez e corrigindo as suas próprias previsões mais pessimistas, confirmam, se quisermos em termos comparativos, que o Governo é que sabia e o resultado das suas políticas. Nós não vamos tomar medidas hoje que estourem com as contas amanhã. Creio que os portugueses nos pedem esse sentido de responsabilidade, apoiar. Sensibilidade, porque a situação é difícil e nós sabemos que é difícil, mas também responsabilidade para não prometer ou não decidir coisas hoje que rebentam com o nosso futuro próximo, já amanhã.
0: A prioridade é manter equilibradas as contas do país, é o que diz o ministro da Presidência depois da reunião do Conselho de Ministros. Foi também depois dessa reunião que a ministra do Ambiente acusou o PS de criar alarme social sem razão. Isto depois de José Luís Carneiro ter avançado que tinha a informação de que o país poderia estar numa situação crítica quanto às reservas de emergência de combustíveis. No final do Conselho de Ministros, a ministra do Ambiente confirmou que parte das reservas portuguesas estão em França e falou diretamente para o PS.
9: O encerramento da refinaria de Matosinhos, realizado em 2021, decidido durante o governo do Partido Socialista, e aqui não estou a dizer que foi uma decisão do governo, mas foi decidida naquele período, reduziu em cerca de um terço a capacidade de armazenamento de crudo e de combustíveis em Portugal. Esta questão de termos parte, um décimo das reservas em França, não quer dizer que não tenhamos segurança energética. Temos segurança energética. Claro que é uma situação preferível ter fisicamente em território nacional.
0: As explicações dadas pela Ministra do Ambiente, depois de José Luís Carneiro ter avançado que tinha informação de que o país poderia estar numa situação crítica quanto às reservas de emergência de combustíveis. Maria da Graça Carvalho, a Ministra do Ambiente, negou que Portugal esteja a passar por essa situação e acusou o secretário-geral do PS de ser irresponsável. Na Assembleia Geral das Nações Unidas, a esta hora, discursa o presidente o primeiro-ministro de Israel, Benjamin Netanyahu, e várias delegações acabam de abandonar a sala da Assembleia Geral, um protesto, enquanto discursa o primeiro-ministro de Israel. Já ao longo do dia, na Assembleia Geral da ONU, falou o presidente da Autoridade Palestiniana, Mahmoud Abbas, deixou uma mensagem pré-gravada em vídeo, não teve autorização dos Estados Unidos para conseguir o visto para entrar nos Estados Unidos e viajar para Nova Iorque. O presidente da Autoridade Palestiniana pediu na ONU à comunidade internacional que garanta a viabilidade da solução dos dois Estados. Foi essa a mensagem deixada por Mahmoud Abbas na Assembleia Geral das Nações Unidas. Daqui a pouco também está previsto um discurso por parte de Luís Montenegro. O primeiro-ministro português vai falar na Assembleia Geral da ONU. Donald Trump diz que foi um encontro muito positivo depois de ter estado com o presidente da China. Foi a primeira visita de Estado do presidente chinês aos Estados Unidos em 10 anos. A reunião terminou, Sérgio Infante. O presidente da China já saiu da Casa Branca. O que é que se sabe deste encontro?
10: O pouco que se sabe da reunião veio do lado chinês. A diplomacia partilhou alguns dos temas com a agência de notícias oficial. A guerra do Irão foi tema de conversa com o presidente Xi Jinping a aconselhar os norte-americanos e os iranianos a voltarem às negociações para resolverem todas as questões que os separam, estabelecendo até um ponto de início para o diálogo, o memorando de entendimento de Islamabad. O chefe de Estado chinês deixou ainda o recado que é urgente reabrir na totalidade o Estreito de Hormuz. E Taiwan foi outro tema, com Xi Jinping a deixar um claro aviso ao presidente norte-americano que a posição da China de salvaguardar a integridade territorial não é tema de discussão e que espera que os Estados Unidos mantenham a oposição à independência de Taiwan e tratem a questão com prudência. E foram estes os pontos que o regime chinês decidiu passar para a opinião pública. Sobre outros temas, nada se sabe porque Donald Trump gritou apenas à curta distância de um helicóptero que tinha sido uma grande reunião e, de seguida, o presidente dos Estados Unidos e o presidente chinês entraram no aparelho e juntos partiram em direção ao céu de Nova Iorque.
0: Sérgio Infante, com o que se sabe a esta hora do encontro entre Donald Trump e o presidente chinês, Xi Jinping, que já saiu da Casa Branca depois desse encontro. Foi a primeira visita de Estado do presidente chinês aos Estados Unidos em 10 anos. Em Coimbra está difícil o combate a um incêndio que a esta hora tem 3 frentes ativas. Um incêndio que começou por volta das 3 da tarde. O comandante Carlos Tavares, da Proteção Civil, diz que não há casas em perigo a esta hora, mas explica também que o combate está difícil.
11: É um incêndio que está a ser combatido em local de difícil acesso, com uma orografia muito acentuada, mas que neste momento o combate está a correr de forma favorável.
12: Está próximo de habitações?
11: Para já não, portanto, situa-se ali numa zona de uma orografia bastante acentuada, mas não ameaça povoações para já.
12: Onde é que se localiza o incêndio?
11: Portanto, o incêndio é mesmo na zona de Trémoa, na zona de Almalaguês, que é o concelho de Coimbra. E, portanto, neste momento temos lá 121 veículos, 434 operacionais, 12 meios aéreos E, portanto, é neste momento aquilo que são os meios suficientes para fazer face a este incêndio.
0: Incêndio em Coimbra. Portugal arranca hoje a defesa da Liga das Nações de Futebol. Recebe em Alvalade a seleção do País de Gales. Jogo que vai carimbar a estreia do selecionador Jorge Jesus. É a primeira jornada da Liga das Nações. Pontapé de saída marcado para as 7h45, já daqui a pouco. Paulo Sérgio, estás neste jogo, vais acompanhá-lo. Qual é o primeiro 11 de Jorge Jesus?
13: Faz apenas uma alteração em relação ao Campeonato do Mundo, aos oitavos de final, o último jogo de Roberto Martínez ao serviço da Seleção Nacional. João Neves vai começar no banco dos suplentes, avança para a titularidade Ruben Neves, que tinha trabalhado com Jorge Jesus no Al Hilal da Arábia Saudita. Quanto aos restantes 10 jogadores, são os mesmos que tinham jogado essa partida nos Estados Unidos da América. O guarda-redes é Diogo Costa, depois João Cancelo à direita, Nuno Mendes à esquerda, Ruben Dias e Renato Veiga aos dois centrais. No meio-campo, Ruben Neves e Vitinha, com Bruno Fernandes de um lado, Pedro Neto do outro, João Félix nas costas de Cristiano Ronaldo, que faz hoje o jogo número 234 pela Seleção Nacional Portuguesa. Ele que está a 21 golos de conseguir marcar esse número redondo e mítico de 1000 golos em competições profissionais. O jogo começa mais ou menos dentro de meia hora. O estádio de Alvalade em Lisboa está vestido de verde e vermelho, as cores da Seleção Nacional, embora haja uma falange de apoio da equipa do País de Gales, que está no topo norte deste estádio Gé de Alvalade. Equipas lá embaixo a fazerem os habituais exercícios de aquecimento num relevado que está longe, muito longe de estar nas melhores condições para receber uma partida da Liga das Nações.
0: Está quase a começar a defesa da Liga das Nações de Futebol. Portugal recebe daqui a pouco em Alvalade a seleção do País de Gales.
14: 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Antes de entregarmos a emissão ao estádio de Alvalade, Paulo Galvão, conta-nos tudo.
15: Vamos começar pela cidade do Porto, a VCI sem grandes paragens, mas ainda com trânsito lento entre a zona do estádio do Dragão e a saída para Braga, depois entre Francos e o tabuleiro da Ponta Rábida, via panorâmica ainda no para-arranca. Temos filas nos dois sentidos da Avenida AEP, mas maior demora para quem vai do Porto para Matosinhos, via norte também, com trânsito lento do Porto para a Maia, até à saída para a circunvalação. Circunvalação com um acidente na zona da Ariosa, complicar no sentido Rio Tinto, Matosinhos, mas também tem filas no sentido inverso, na zona do Amial. Evitar esta tarde, esta hora nacional 105, na zona de Águas Santas, está parada nos dois sentidos. A saída da A4 para Irmesinde está também preenchida para a Estrada Nacional 208. Acessos ao Estádio de Alvalade em Lisboa, com filas compactas na segunda circular, a partir do Prior Velho, a deixar a Avenida Marechal Gomes da Costa difícil. Também a Avenida da República, a partir do Campo Pequeno para o Campo Grande. Filas compactas também entre Campo Lido e a zona de Telheiras, no eixo norte-sul. A segunda circular também lenta entre Pinamanique e a chegada a Telheiras. Muito movimento na Avenida Padre Cruz à chegada a Lisboa. Ponto 25 de Abril, de norte para sul, está preenchida na zona do Aqueduto das Águas Livres para o Tabuleiro. Já não há demora no acesso de Alcântara. É uma boa opção para chegar à Almada mais rapidamente. Filas na A5 na zona de Caselas para o estádio. Temos um acidente com trânsito parado. Estrada Nacional 115 nos dois sentidos, entre o Infantado e São Julião do Tujal. A ponte Vasco da Gama não tem problemas. É tudo. Bom jogo. Boa viagem para todos. Carinho, e até amanhã.
14: Até amanhã, Paulo. Boa viagem para si que ouve a Antena 1 nesta altura. Fique atento porque vem aí o Portugal País de Gales em emissão especial de desporto.
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0: Boa tarde, seja bem-vindo a mais uma emissão de desporto da RTP Antena 1 em simultâneo com as várias antenas da Rádio Pública Portuguesa e dezenas de estações emissoras que se ligam a partir de agora ao som da nossa rádio. Vamos acompanhar com o relato Portugal-País de Gales, que arranca às 7h45 da tarde no estádio José Alvalade em Lisboa. É o primeiro jogo da Liga das Nações, versão 26-27, que marca igualmente a estreia de Jorge Jesus à frente da Seleção Nacional. À mesma hora e para o mesmo grupo 4 da Liga A, joga-se em Oslo o Noruega-Dinamarca, sendo que também às 7h45 da tarde, mas para o grupo 2 desta Liga A, estão agendados os encontros Países Baixos-Alemanha, com as estreias de Xavi nos neerlandeses e também de Jürgen Klopp nos germânicos, além do Sérvia-Grécia. Há ainda outros duelos das Ligas B e D, de que daremos conta mais à frente nesta emissão, que vai estar consigo até às 11 da noite e na qual vai poder participar. Fique atento, para já deixe o convite, junte-se a nós e venha connosco.
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0: Vamos a um primeiro contacto em direto com o estádio José Alvalade, em Lisboa, para conferirmos 11 e também o ambiente. Muito boa tarde, Paulo Sérgio. Vamos lá conhecer as escolhas, que no caso de Portugal são as primeiras de Jorge Jesus, mas também, claro, as de Craig Bellamy, no caso do País de Gales.
2: Muito boa tarde, João Gomes Dias, ouvintes da emissão mundial da RTP Antena 1 a partir do estádio de Alvalade, que se vai enchendo o vestido maioritariamente de camisolas vermelhas e verdes. Faz apenas uma alteração em relação ao jogo dos oitavos de final do Campeonato do Mundo, na frente à Espanha, o novo selecionador nacional. A troca Ruben Neves, que foi por ele dirigido no Al Hilal da Arábia Saudita há duas temporadas, ele que vai avançar para a titularidade, João Neves, que começa no banco dos suplentes. Quanto aos restantes 10 jogadores, são todos repetentes em relação a esse jogo que nos oitavos de final nos cruzou na frente ao campeão do mundo, ao novo campeão do mundo, no final desse Mundial que decorreu na América do Norte. O mesmo é dizer, Portugal vai jogar de início hoje frente ao País de Gales, com Diogo Costa na baliza, depois João Cancelo à direita, Nuno Mendes à esquerda, Ruben Dias e Renato Veiga são os dois centrais. No meio-campo, na posição mais recuada, Ruben Neves. Depois, ao seu lado, vai estar Vitinha, com Bruno Fernandes, João Félix e Pedro Neto a jogarem nas costas de Cristiano Ronaldo. O avançado português, 41 anos de idade, a fazer a internacionalização número 234. Ele que tem 146 golos marcados ao serviço da seleção nacional, está a 21 golos desse número redondo e mítico dos 1000 golos na carreira, tem 979 golos marcados até esta altura. Jorge Jesus é o selecionador mais velho da história do futebol português, tem 72 anos de idade, ele que começou no Amora na temporada 89-90, tem 24 títulos conquistados em Portugal, no Brasil, na Turquia, na Arábia Saudita e também na América do Sul. Vamos ver o que ele vai conseguir fazer ao serviço da Seleção Nacional neste consulado que vai terminar, se as coisas correrem bem, no Campeonato do Mundo organizado por Portugal, Espanha e também por Marrocos em 2030. Do lado do País de Gales, o primeiro adversário de Jorge Jesus e da Seleção Portuguesa neste início de campanha da Liga das Nações, temporada 26-27, não há muitas alterações, também não havia muito por onde mexer para Craig Bellamy, que, enfim, um dos seus melhores jogadores está alucinado, Henry Wilson do Leeds, e portanto teve de ficar de fora. O mesmo acontece com Carl Darlow do Manchester United e ainda Nathan Broaddus do Wrexham, e por isso mesmo as escolhas de Craig Bellamy ficaram um bocadinho reduzidas. A equipa do País de Gales vai jogar de início com Danny Ward na baliza, o guarda-redes do Wrexham, depois um quarteto defensivo com Nick Williams do lado direito, Jay da Silva à esquerda, Cabango e Ben Davies ao meio, Ben Davies que é o capitão da equipa, Jordan James James e Ampadu são os dois médios mais recuados, com Lewis Comas, Sheehan e David Brook nas costas de Brennan Johnson, o ponta de lança ou avançado da equipa do Everton, que é de facto, talvez nesta altura, o melhor jogador da formação de Gales. Donatas Ramsas, da Lituânia, 37 anos de idade, é o árbitro desta partida, é o terceiro jogo internacional da época. Ele que é internacional há 10 anos, dirigiu em novembro de 2024 um jogo de boa memória para a seleção portuguesa, a Portugal 5, Polónia 1, no Estádio do Dragão. Foi também para a Liga das Nações e foi um jogo em que Portugal garantiu a presença nos quartos de final dessa competição, que havia depois de conseguir ganhar nessa final frente à Espanha, no estádio em Munique, 2-2 no final do tempo regulamentar, 5-3 nas grandes penalidades, com os golos da seleção nacional a terem sido marcados por Nuno Mendes e também por Cristiano Ronaldo. Este jogo é o quarto jogo entre as duas seleções e há um jogo que há 10 anos nos ficou na memória. Foi o jogo que apurou a seleção nacional portuguesa para a final do Euro 2016, vitória por 2-0 em Lyon, com golos de Cristiano Ronaldo e Nani. Vamos lá ver o que consegue fazer hoje a seleção nacional. Parece-me a favorita, mas mais daqui a pouco vou ter a oportunidade de perguntar isso mesmo ao Nuno Coelho. Passo lá embaixo pelo relvado, onde está o repórter da RTP Antena 1, Walter Madureira. Walter, muita gente a entrar, ainda há algumas cadeiras à mostra, o estádio está com lutação esgotada, o único senão é o estado do relvado, sobretudo no meio campo norte do estádio do Sporting.
3: E em zona frontal, detectado um fungo, está a tentar resolver o problema. O Sporting vai aproveitar a seguir a pausa no campeonato na Liga Portuguesa para tentar, sem substituir o relvado, resolver este problema. A ver, vamos, se não é impeditivo para um bom jogo de futebol. Ambiente esse não vai faltar, as bancadas vão estar quase todas elas preenchidas com uma grande falange de apoio por Portugal. Cristiano Ronaldo, inevitavelmente, tem sido o mais aplaudido.
2: O mais aplaudido, sem dúvida nenhuma. Entrou primeiro a equipa e os guarda-redes da formação do País de Gales, depois a seleção nacional portuguesa, e quando se ouviu o nome de Cristiano Ronaldo, para não variar, quase que o estádio veio abaixo. Estamos então na contagem decrescente, meu caro João Gomes Dias, para o começo da partida. Começa dentro de 20 minutos. Vamos ter uma homenagem mais daqui a pouco a Jorge Palma, que foi hoje a enterrar. Vamos ter o estádio completamente cheio num final de tarde. Não é quente, João? É muito quente aqui na capital portuguesa.
0: E já passámos esse equinócio de outono, mas mantém-se essa temperatura elevada. Daqui a pouco fixamos no estádio de Alvalade.
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0: Para já damos voz àqueles que conviveram de perto com Jorge Jesus neste dia tão especial e que deixaram testemunho aqui na Rádio Pública Portuguesa. Começamos com José Teixeira. Se há pouco o Paulo Sérgio falava nesse arranque de carreira de Jesus no Amora, ora, José Teixeira privou precisamente nesse clube da Margem Sul com agora selecionador nacional.
4: Era exigente, tinha uma capacidade de trabalho que naquela altura eu sinceramente nunca tinha visto. Era organizado, tinha ideias muito próprias, sabia exatamente aquilo que queria da equipa. E depois tinha uma forma de comunicar muito simples e direta, que fazia com que os jogadores percebessem rapidamente a mensagem e acreditassem no trabalho dele. Os treinos eram intensos, competitivos, bastante acima daquilo que era habitual naquela época.
0: E em Setúbal cruzou-se com Fernando Mendes, ele que diz que Jesus é a escolha acertada para ser o timoneiro da seleção portuguesa.
5: Tive a oportunidade de trabalhar com o Jorge Jesus no Vitória de Setúbal, já na minha fase final de carreira, e aprendi mais com ele num ano, se calhar que durante a minha carreira inteira. É um treinador que tem um conhecimento total do futebol português. É um treinador exigente. Apesar do contexto ser diferente de trabalhar numa seleção e trabalhar num clube, é um treinador que conhece os jogadores. É um treinador apaixonado pelo que faz.
0: Ideia semelhante partilhada por Silas, que também foi treinado por JJ.
6: Já era muito à frente no tempo dele. As coisas que a maior parte dos treinadores fazem agora, que nós fazemos agora, ele já fazia há 20 anos atrás, porque foi há mais ou menos 20 anos. E depois todos os feedbacks que ele dava, a intensidade no treino, a intensidade que ele próprio metia no treino, não podias nem sequer relaxar um bocadinho. Era muito diferente, sem dúvida nenhuma, que era muito diferente da maioria dos treinadores que haviam naquela altura.
0: Ficam também as palavras daquele que é um dos melhores amigos, Carlos Padrão, numa relação que se estende também à família.
7: Ele está a viver, neste momento, o ponto mais alto da carreira dele, o sonho. Digamos que é a cereja no topo do bolo. Esta. É para ele, como penso que será para a maior parte dos treinadores portugueses, não, de uma forma geral de outros países, era serem selecionadores e treinadores da equipa de todos os portugueses. E penso que isso para o Jorge é um sonho. É um sonho tornado realidade.
0: Os testemunhos aqui na Antena 1, na voz daqueles que privaram com Jorge Jesus.
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0: São agora 19h27, em Portugal Continental e na Madeira, 6h27 nos Açores. Vamos aos números deste Portugal, País de Gales, num lançamento do Carlos Manuel Santos.
8: Vai ser o jogo 708 da história de Portugal. Apenas o segundo confronto oficial entre Portugal e País de Gales. O único confronto foi na meia-final do Euro 2016, Portugal venceu por 2-0. Atualmente, em 2026, Portugal apenas perdeu um jogo, precisamente o último, nos oitavos de final do Mundial, frente à Espanha. País de Gales, ainda sem vencer em 2026, nos quatro jogos realizados, três empates e uma derrota. Uma nota extra, Jorge Jesus vai ser o treinador número 33 à frente da Seleção Nacional.
0: As notas do Carlos Manuel Santos. Fixamos agora em Alvalade para esse Portugal, País de Gales, duelo que também poderá seguir nas redes da Antena 1, num trabalho da Maria de Sá e Melo. O som esse é cuidado pelo Francisco Lemos, a reportagem a cargo do Walter Madureira, os comentários do Nuno Coelho, o relato do Paulo Sérgio. A todos, um reforçado abraço. Vamos lá para essa aguardada estreia de Jorge Jesus à frente da Seleção Nacional de Portugal.
2: Vamos a isso, há um título para defender. Portugal é o campeão em título desta Liga das Nações, título conquistado em Munique há ano e meio, mais coisa, menos coisa. Vamos lá ver o que faz nesta Liga das Nações, 26-27. Há primeiro o grupo para vencer, para chegar depois à fase seguinte, para depois tentar chegar à final a 4, mas isso será algo para nós conhecermos lá mais para o verão. Primeiro este jogo frente à equipa do País de Gales, Portugal, que na última grande competição no Mundial das Américas ficou-se pelos oitavos de final, foi eliminado, como sabemos, pela Espanha, 1-0, golo de Merino aos 90+1. A fase em relação a essa partida, Jorge Jesus, apenas uma alteração, a saída de Ruben Neves, ou a entrada de Ruben Neves para a saída de João Neves. Quanto aos restantes jogadores, tudo igual. Diogo Costa na baliza, João Cancelo, Ruben Dias, Renato Veiga e Nuno Mendes, Ruben Neves, Vitinha, Bruno de Fernandes, João Félix, Pedro Neto e também Cristiano Ronaldo. A passo antes de avançar para o Nuno Coelho, pelo Walter Madureira, está à beira do relvado. As equipas já regressaram aos balneários.
3: Primeiro regressou aos balneários Diogo Costa, o titular da equipa portuguesa, depois os restantes elementos, não só os 10 que vão também estar em campo, mas também os outros que são suplentes. Aqui não estiveram o Inácio, que foi preterido nesta convocatória para este encontro. Recordo que Jorge Jesus deixou 2 jogadores de fora desta convocatória. Gonçalo Inácio, que tinha a possibilidade de voltar aqui a jogar naquela que é a sua casa, foi um dos jogadores que ficou de fora para este encontro, a estreia de Jorge Jesus na Seleção Nacional. Fábio Silva foi o outro atleta que fica de fora da ficha de jogo. O relvado, essa é a grande preocupação nesta altura. Os responsáveis do relvado, do estádio de Alvalade, estão a tentar remendar aquilo que ficou estragado nos exercícios de aquecimento, mas há esse problema maior de fundo, tem a ver com o fungo que o Paulo há pouco também já destacava. Por isso, numa zona central há uma relva que tem tons menos verdes e há aí algumas peladas, está a motivar
2: São mais castanhas do que verdes, não é? Visto pelo menos aqui do meu posto de reportagem, estou no 7º piso do estádio Jé de Alvalade.
3: É verdade, é essa zona central que está mesmo muito má, principalmente naquela zona onde esteve em exercícios de aquecimento a seleção de País de Gales, mas agora tentam aqui remendar estes bocadinhos. Esse problema é maior, é mais grave. vai precisar de mais tempo para ser resolvido. O ambiente vai ficando mais efusivo nas bancadas, mas deixa-me dar conta de que há a presença de muitos adeptos simpatizantes que estão a apoiar a seleção do País de Gales. Não só naquele setor lá em cima, por cima da baliza onde estiveram em exercícios de aquecimento, mas um bocadinho por todo o estádio, ainda que se misture com o vermelho da seleção portuguesa, mas já consegui identificar muita gente que veio do País de Gales para apoiar a sua seleção.
2: É a altura certa para escutarmos o Nuno Coelho. Grande abraço, Nuno, a partir do estádio Gé de Alvalade, ele que vai seguir esta partida através da televisão nos estúdios da RTP Antena 1 no Monte da Virgem, na cidade de Gaia. Diogo Costa, João Cancelo, Ruben Dias, Renato Veiga e Nuno Mendes. Ruben Neves é a única novidade. Vitinha, Bruno Fernandes, João Félix, Pedro Neto e Cristiano Ronaldo. Há apenas uma alteração em relação ao jogo dos oitavos de final do Campeonato do Mundo. As dinâmicas. Tudo está nas dinâmicas e foi isso mesmo que ontem avisou Jorge Jus. Uma equipa do meio campo à frente, que é, os nomes são mais ou menos os mesmos, mas as dinâmicas terão obrigatoriamente que ser diferentes. É esta a situação que importa sublinhar, ou há outras coisas para dizer, Nuno? Bem-vindo a esta emissão.
9: Um abraço, Paulo, estendendo a todo o auditório que nos ouve aqui na Antena 1. Acho que sim, acho que claramente o que importa hoje e após o primeiro jogo de Jorge Jesus e com apenas uma alteração no 11 em relação àquilo que foi o jogo de Portugal frente à Espanha, claramente esperamos ver aqui essencialmente dinâmicas novas. Eu acho que o Jorge Jesus foi dando alguns feedbacks e falando sobre algumas situações, nomeadamente de quem pode ou não jogar na linha, de quem pode ou não e deve jogar em zonas centrais, nomeadamente ele referiu que o Félix, por exemplo, na opinião dele, não, e com ele nunca será um extremo, por isso iremos ver certamente o João Félix a jogar por zonas interiores. Ainda assim, e respondendo de forma muito direta à tua pergunta, eu esperava mais algumas alterações, sinceramente, ou seja, quando eu digo mais algumas alterações, acho pouco, apenas uma, e coloco obviamente um jogador, Rubén Neves, que ele conhece bem, dos tempos do Al Hilal, mas lá está, se calhar aquilo que estava a ser feito por Portugal não estava assim tão mal, porque quando um treinador entra e apenas faz uma alteração em relação ao último jogo, é porque também não há, ou não há assim tantas
2: que
9: opções.
2: Que outras alterações não é que estavas à espera?
9: Não, eu acho que aqui, na verdade, não há muito por onde mexer, porque Portugal já tem uma grande seleção e Portugal, os que estão a entrar agora, falando abertamente sobre aquilo que é o estatuto do Cristiano, do Bruno Fernandes, do Vitinha, ou seja, à partida são jogadores que iriam jogar, por isso acho que Portugal tem ali um déficit em relação a um dos defesas centrais, mas eu acho que o Renato Veiga, na verdade, até teve uma prestação interessante com o Ruben Dias no Mundial. Na lateral direita, o Cancelo também bem, e neste momento é um titular do Barcelona, terá de jogar. O Nuno Mendes é também um dos melhores laterais do mundo, por isso acho que também na defesa, na verdade, apenas o Renato Veiga poderia ser um dos jogadores que não entrariam de forma direta no 11, digamos assim, de olhos fechados. Mas na
2: entrava
9: verdade,
2: quem? Eu... Tomás Araújo, uma vez que Gonçalo Inácio acabou por ficar na bancada.
9: Sim, o Tomás é um jogador que se está a afirmar cada vez mais como o titular do Benfica, que enverga a braçadeira de capitão. Acho que para aquilo que é a ideia de jogo de Portugal, de querer ter muita bola, poderia ter características até mais interessantes do que as do Renato, que é mais físico, é mais rápido, é mais forte nos duelos, e aí o Tomás claramente perde para ele. Mas acredito que, sendo Portugal tão dominador como eu acho que vai ser frente ao País de Gales, e com toda essa ideia ofensiva que tu já referiste em relação à ideia do Jorge Jesus, claramente acho que o Tomás, por exemplo, poderia ser um dos que entrava. O Jorge Jesus falou muito do meio campo de Portugal, nomeadamente na sua apresentação falou muito que o Portugal não tem um meio campo do Paris Saint-Germain, no sentido de o João Neves e o Vitinha não têm obrigatoriamente de jogar juntos, porque depois o Crifer também é os jogadores da frente, e na verdade hoje na frente aparecem os quatro que eu acho que foi os que jogaram mais no Mundial: Pedro Neto, Félix, Ronaldo e Bruno Fernandes. Aqui eu acho que entra muito a questão estatuto, para Cristiano continuar a jogar, apesar de eu ser um defensor de que o Cristiano Ronaldo continua a merecer estar na seleção, mediante vá provando com golos, e ele para já ainda vai provando. Mas esperava sinceramente ver aqui mais algumas nuances ofensivas, e isso vamos ver se o veremos com o jogo, com as tais dinâmicas individuais e coletivas que Jorge Jesus possa colocar, ou se iremos ver mais do mesmo, digamos assim, em relação àquilo que foram os últimos jogos de Portugal, que na verdade não foram muito favoráveis.
2: Numa altura em que lá embaixo no relvado, Walter Madureira, está toda a gente à espera da entrada de Jorge Jesus. É um batalhão de repórteres fotográficos que estão ali junto ao Banco de Portugal. Visto aqui de cima, são para aí uns 50 repórteres fotográficos à espera de fotografar para a história, para a posteridade, a entrada do novo selecionador nacional. É o selecionador mais velho da história do futebol português.
3: Assim que a UEFA e a Federação deram a indicação de que eles poderiam seguir aqui da bandeirola de canto até perto do Banco de Portugal, foi uma correria para tentar arranjar a melhor posição, uns em pé, outros sentados, na expectativa de ver sair pelaquela escadaria que dá acesso ao balneário de Portugal o selecionador e também a equipa de Portugal. Mas hoje as primeiras imagens serão para o selecionador. Disse que sabia o hino todo de cor, reconheceu que era possível que se deixasse emocionar quando se cantasse aqui e se ouvisse a portuguesa no estádio de Alvalade. Há essa expectativa. Tenta sempre mostrar que é um homem forte, duro, mas é ao mesmo tempo muito sensível, Jorge Jesus. E ontem quase que se emocionou a antever esse momento, e há a expectativa de perceber como é que ele próprio vai viver a estreia aqui em Alvalade.
2: A menor bandeira de Portugal no centro do estádio do relvado, do estádio já de Alvalade. O Walter Madureira vai interromper para reportar em direto esse momento da subida de Jorge Jesus ao relvado, da subida do novo selecionador nacional. Nuno Coelho, Portugal não joga sozinho. O que é que o país de Gales pode fazer a frente à seleção portuguesa, que me parece ser claramente favorita? Por exemplo, Danny Ward, que é o guarda-redes do Wrexham, não é o guarda-redes titular. Nenhum dos guarda-redes são titulares nos clubes onde jogam, e portanto há aqui desde logo um problema para Craig Bellamy resolver.
9: Sim, eu acho que Portugal terá essencialmente aqui naquilo que será a réplica do país de Gales, uma seleção muito física, muito capaz de contrariar o jogo técnico e de bola, de posse de bola de Portugal, com essa capacidade física. 90%, 95% da seleção do país de Gales são jogadores que atuam na Premier League, no Championship, por isso é uma equipa muito habituada a esse andamento, a essa capacidade física, e por isso acho que Portugal terá essas dificuldades. Há pouco, e apenas para completar a minha ideia, Paulo, em relação àquilo que poderão ser as grandes diferenças de Roberto Martínez e de Jorge Jesus, mais do que até ofensivamente, onde eu acho que Portugal não era assim tão mau, eu acho que é a capacidade de reação à perda de bola, de agressividade defensiva, de pressão alta, que eu acho que Portugal tem de melhorar muito em relação a um passado recente, e Jorge Jesus, que é muito apreciador desse momento específico, acho que pode incutir claramente essa capacidade e também abafar por completo aquilo que seja as intenções do país de Gales.
3: Atenção, estão a subir os últimos lugares, os últimos degraus da escadaria. Cristiano Ronaldo de um lado, o capitão de equipa de país de Gales do outro, Ben Davies, também a equipa de arbitragem. Aquele salto característico de Cristiano Ronaldo, que deixa mais de um metro, consegue uma elevação fantástica. Tento agora perceber, e aí está, Jorge Jesus entra com as mãos nos bolsos, fato e gravata escuro. O selecionador cumprimenta os elementos que estão no banco e depois olha em redor para se aperceber desta atmosfera que está em Alvalade.
2: Grande momento em Alvalade, numa altura em que vamos ter os hinos nacionais de ambos os países. Vamos ter depois uma homenagem a Jorge Palma. E vamos primeiro ter o hino nacional do país de Gales. Vai começar a ser entoado agora.

0: Algum nervoso miudinho em Jorge Jesus, que agora bate palmas. Eu vejo-o a mexer as pernas várias vezes. Vinha a mastigar uma pastilha, tirou-a e agora está preparado para cantar pela primeira vez o hino como selecionador de Portugal.
1: Vamos lá ao hino nacional de Portugal, que vai ser entoado a 50 mil vozes aqui em Alvalade.

0: bater a mão direita na mão esquerda. Jorge Jesus termina o hino que esteve sempre a cantar do princípio ao fim. Mesmo nos primeiros acordes tentou soltar assim, mexeu os ombros para tentar libertar-se de alguma tensão que estivesse a sentir. E eis que passou esse primeiro momento do hino de Portugal. Ele agora cumprimenta os elementos da equipa técnica. João Deus era o primeiro, estava ao seu lado direito e depois todo o staff da equipa portuguesa.
1: Lá embaixo no relvado, os jogadores a cumprimentarem-se. Daqui a pouco vamos ter a fotografia da praxe, a formação do País de Gales. Vai jogar de camisola amarela e de calções pretos. Portugal, Walter, todo vermelho.
0: Todo de vermelho, meias, calções e também camisola vermelha. Só mesmo Diogo Costa está num azul bebê. Também meias, calções e a camisola azul bebé. Diogo Costa, o titular da equipa portuguesa, em zona mais central, mesmo em frente aos tais 50 fotógrafos. Perfila a equipa portuguesa para essa fotografia. Jorge Jesus já tirou o fato, já tirou o casaco com que entrou para este jogo. Arregaçou as mangas. Ele que é um treinador sempre muito interventivo e está, como o Paulo dizia há pouco, uma noite muito, muito quente na capital portuguesa.
1: Este é o quinto jogo entre Portugal e o País de Gales. A última vez que se defrontaram foi na meia-final do Campeonato da Europa 2016 em Lyon. A Portugal venceu por 2-0. Cristiano Ronaldo aos 50, Nani aos 53. E agora a homenagem a Jorge Palma, Walter.
0: Com a música de Jorge Palma a ouvir-se no estádio de Alvalade, as pessoas vão começando a bater palmas. Agora perceberam-se desse momento de homenagem e é também a forma de homenagear este músico, este cantor, este poeta, este compositor.
1: Enquanto houver estrada para andar, Jorge Palma, enquanto houver estrada para andar, cá estaremos. Curvo-me perante a genialidade de Jorge Palma. Estava eu a dizer que este é o quinto jogo entre Portugal e o País de Gales. Já fiz referência a este jogo do Campeonato da Europa. As vitórias de Portugal foram em jogos particulares. 1949 por 3-2 no Estádio Nacional e na preparação para o Euro 2000. 3-0 em Chaves com Humberto Coelho como selecionador. A única derrota foi em 1951. 2-1, jogo em Cardiff. Está tudo aposto para o começo deste Portugal, País de Gales. Está tudo preparado para o começo da caminhada portuguesa na defesa da Liga das Nações. A Portugal é o país que tem duas vitórias. É o país que venceu em 2025. É o país que está... Começou! Ronaldo tocou para Félix e este deu para trás. Na direção de Diogo Costa. A passe longa da Diogo Costa. A bola a cair ali junto de João Félix. Saltou de cabeça a afastar depois o número 4 Ben Davies, a bola a sair pela linha lateral, é o lançamento do lado direito para a seleção portuguesa, já executada a bola para o Bruno Fernandes, a meteu depois na direção de um companheiro, faz uma abertura para a esquerda, a bola a chegar ali até Nuno Mendes, tentou combinar com o Bruno Fernandes, a bola acabou por sair pela linha lateral, lançamento para o País de Gales. Neco Williams preparado para repor a bola em jogo. Lá está o lateral direito, jogador da formação do Nottingham Forest, ali a fazer o arremesso manual, jogou com um companheiro, aparece Portugal a fechar de imediato, bola para Ronaldo, Ronaldo a deixar depois em Félix. Lá está João Félix, dá ali para trás para Nuno Mendes, a recuperação a acontecer por banda da formação do País de Gales. Era ali o número 9, Lois Calmas, mas a tocar a bola pela linha lateral.
0: Lançamento para Nuno Mendes à esquerda.
1: Já está dentro do meio campo defendido pela equipa de Gales, lá está Nuno Mendes, lançamento para dentro do grande círculo, apareceu ali agora a recuperação por parte do número 21 que é o Ruben Neves, era Vitinha que também estava ali naquela zona, Vitinha que tem a mão esquerda ligada, não é o Vitinha, é o João Cancelo, tem a mão esquerda ligada, mas não há qualquer problema seguramente com o jogador do Barcelona, tenta atacar a seleção nacional portuguesa, aparece ali a recuperação por parte do País de Gales, bola está já em Jordan James, a deixar depois um bocadinho mais atrás em Ben Davies, este a pôr ali um bocadinho mais para a sua frente na direção de Brennan Johnson, a recuperação agora a acontecer de por parte de Ruben Neves, foi travada em falta e o árbitro da partida, Donatas Rumsas, a aconselhar ali calma ao jogador de Gales.
0: Houve uma entrada fora de tempo sobre Ruben Neves, ele consegue colocar a bola mais na direita num companheiro de equipa e já lá não estava a bola quando é atingido no tornozelo direito.
1: Emissão Mundial da Antena 1, a partir do Estádio de Alvalade, estamos com a RTP Mundo, RTP África, Madeira e Açores, e dezenas de rádios que se ligam ao som da Rádio Pública Portuguesa. Estamos no início da caminhada de Portugal na defesa do título da Liga das Nações. A bola está ali, Renato Veiga joga para trás para Diogo Costa, mete fora da sua grande área para Ruben Dias, descai ali para o lado direito, joga depois com João Cancelo, devolve para Ruben Dias. Ruben Dias de pé esquerdo a jogar com Diogo Costa. Lá está Diogo Costa a evitar um adversário, a meter aqui do lado esquerdo, aparece ali agora o Renato Veiga. Renato Veiga em dificuldade a entregar o ouro ao bandido. A recuperação agora por parte da Ampadu. Ampadu a desconstruir, a meter para trás para Ben Davies. Lá está Ben Davies. Tem jogado pouco no Tottenham. O Tottenham também a jogar pouco. Danny Ward a deixar depois ali à sua frente em Ampadu. Lateraliza lá para a meia esquerda. Aparece ali o capitão da equipa, Ben Davies. Ben Davies vem a passo. Tem ali agora o apoio por parte de Sheenan. Sheenan preferiu ainda Ben Davies andar ali com a bola, vai a passo, agora pode aumentar velocidade, não, deixou depois em Sheenan, a Sheenan a jogar para trás para Ben Davies. A equipa de Gales na sua zona de mais recuada está ali a tentar puxar a seleção portuguesa, a bola vai para o guarda-redes Danny Ward, todo vestido de azul, lateraliza, deixou depois aqui em Nick Williams, a bola ali mais para o meio, agora sim pode fazer ali um passe de Sheenan, lá vai o jogador que atua no Bolton, 31 anos de idade, internacionalização número 20, meteu lá para o lado esquerdo, bola vem ali para Sheenan, a Sheenan para Ampadu, Ampadu ainda para trás para Ben Davies. A seleção portuguesa está a deixar e a ver a equipa de Gales a jogar, está a deixar tranquilamente, a bola está em Ben Davies, Ben Davies a jogar ali mais para a sua frente para Comas, a Comas lateraliza aqui para o lado direito, a bola a ficar depois ali Ampadu, Ampadu a tentar meter mais para a sua frente, segunda bola a ser metida, a recuperação depois a acontecer ali por parte de Nuno Mendes. Nuno Mendes a jogar com o guarda-redes Diogo Costa. Lá está Diogo Costa. Diogo Costa está vestido de um azul muito clarinho. Ou azul ou verde, Walter?
0: É um azul, sim, bebê, acho eu, aqui com alguns tons de verde também na zona dos ombros e no peito.
1: Olha a equipa de Gales a organizar, a entrar na grande área de Portugal. Lá está o cruzamento ali de Brennan Johnson. A recuperação da seleção nacional. Agora um mau passo ali por parte de Bruno Fernandes. Ainda a recuperação da equipa de Gales. Joga aqui pelo lado direito. Atenção, a bola está ali em Nick Williams. Nick Williams a deixar depois no camisa 17. Jordan James ali fora de jogo. A ser assinalado o ataque de Gales. Mas a facilidade com que a equipa das Ilhas Britânicas toca a bola é incrível.
0: É incrível e está a deixar Jorge Jesus muito desagradado. Ele está constantemente a fazer acertos. Agora, inclusivamente, vai um dos adjuntos falar com ele. Ele não está a gostar da forma como o País de Gales vai trocando a bola. Agora, Lewis Comas a aparecer ao primeiro posto a desviar. Estava, é certo, em fora de jogo.
1: Oh Nuno, estamos a ser surpreendidos ou não? É porque a equipa de Gales está a jogar tranquilamente no meio campo de Portugal e a trocar a bola como se não houvesse lá ninguém do outro lado.
2: Paulo, recorda aquilo que eu falei na minha segunda intervenção, que na minha opinião, mais importante da maneira e como Portugal se poderia apresentar ofensivamente, com todas as nuances, com todas as alterações, era a maneira como Portugal, no Campeonato do Mundo e nos jogos com Roberto Martínez, não conseguia ser uma seleção pressionante, agressiva, no momento sem bola, e estes primeiros 5 minutos refletem precisamente, ou referem precisamente isso que eu referia. Portugal tem muita dificuldade no momento de roubar a bola, e se apanhar uma seleção com capacidade e com qualidade para a ter e para ter essa paciência, Portugal normalmente passa mal.
1: Passa mal, sim senhor, e Portugal está a perder muitas bolas, ainda não consegue ligar o jogo à seleção nacional, agora a tentar ali cavar uma falta, o número 7 da equipa, David Brooks, acabou por não conseguir, a bola sobrou aqui para a esquerda para Nuno Mendes, Nuno Mendes a deixar em Vitinha, lá vai Vitinha, cabelos ao vento, camisa 23, ainda tem umas botas em tons cor de laranja, a deixar em Cristiano Ronaldo, reparem, a Cristiano Ronaldo aqui do lado esquerdo, quase que o estádio veio abaixo, o homem baixou aqui para a esquerda para para tocar na bola, mas não fez mais nada do que isso. Toda a gente aos gritos. Ataca a equipa de MDA Portugal lá pelo lado direito, João Cancelo. João Cancelo a jogar ali de forma mais recuada. A bola veio para a equipa nacional. É o Ruben Neves quem descai ali mais para o meio, fazendo uma linha de três na organização da seleção nacional. Lá está o Ruben Neves a levantar lá para o lado direito, bola para Cancelo, tem ali terreno à sua frente para organizar. Lá vai Cancelo, atenção, tem ali o Pedro Neto, passe agora era para o João Félix, que aparecia nas costas da defensiva de Gales. A bola a sair para a linha final é pontapé de baliza para a equipa das Ilhas Britânicas.
3: Pontapé de baliza que o guarda-redes acaba por deixar para um companheiro de equipa. Foi a primeira vez que a equipa portuguesa conseguiu chegar perto da área e estamos, Paulo, a chegar aos 8 minutos. 8.
1: Ben Davies a deixar ali em Danny Ward. Danny Ward a despejar para o meio-campo contrário. A bola é ali desviada por Renato Veiga. Sai pela linha lateral. Lançamento para a seleção de Gales. É aqui pelo lado direito. Lá está preparado para fazer o arremesso manual. David Brooks dá ali para trás para Nick Williams. Recolhe Nick Williams. Joga de forma mais recuada. Mete ali para o seu companheiro que é o Cabango. Este a deixar em Danny Ward. Cabango que é treinado por no Swansea. Por um português de grandíssima qualidade, o Vítor Matos, ele que foi assistente no Liverpool e que é agora treinador da equipa que comanda a segunda divisão inglesa, depois de ter feito ou ter iniciado um belíssimo trabalho no Marítimo na época passada. Agora foi a vez de Nuno Mendes sofrer ali uma falta a ser cometida por intermédio de Shannon e por isso mesmo é pontapé livre para a equipa de Portugal. Já foi marcada a bola de Nuno Mendes para Vitinha. A Vitinha organiza, batem-se palmas a compasso no estádio de Alvalade em Lisboa. A bola está em Renato Veiga. A Veiga a jogar depois com Ruben Dias. Ruben Dias a deixar em João Cancelo. A Cancelo para trás para Ruben Dias. E continua a seleção nacional a trocar a bola na sua zona mais recuada. Mas tudo muito tranquilo, tudo muito denunciado. A bola agora para Ruben Dias, vai

0: Félix com Cristiano Ronaldo a arrematar rasteiro com o pé esquerdo, tinha pouco ângulo, ainda arriscou assim o capitão de Portugal e a bola a passar um pouco ao lado.
1: Nuno Coelho, finalmente, quase aos 10 minutos, demos um arzinho da nossa graça.
2: É verdade, primeiro momento ofensivo de Portugal, que tem tido dificuldade nestes 9 minutos iniciais para se chegar à frente, na verdade. O país de Gales a apresentar-se aqui em Alvalade com essa capacidade para ir tendo a bola e a revelar as tais dificuldades de Portugal em termos defensivos, de agressividade, de roubar a bola ao adversário. No entanto, é uma seleção portuguesa que aparece com Ronaldo e Félix na frente, Bruno Fernandes mais descaído à esquerda, Pedro Neto à direita, obviamente Pedro Neto e Bruno Fernandes com a intenção sempre de jogar em zonas mais interiores para permitir que o João Cancelo e o Nuno Mendes apareçam nas alas de Portugal.
1: Primeiros 10 minutos esgotados no estádio de Alvalade, nesta caminhada que começa hoje e que todos queremos que termine apenas e só na final a 4 da Liga das Nações, temporada 26-27. Resultado está em branco, Portugal 0, Gales também 0.
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4: 0-0 também no outro jogo de grupo em Oslo, entre Noruega e Dinamarca. Nos noruegueses, Aursen na sede titular, Sjeldrup está no banco. No lado da Dinamarca, no 11 inicial, está o jogador do Porto, Viktor Froholt.
1: Oslo, onde vai estar o José Pedro Pinto para no domingo nos trazer o Noruega-Portugal em mais um grande show de bola na emissão mundial da RTP Antena 1. A bola está ali em Vitinha, Vitinha a descair ali pelo lado direito. Atenção, meteu já para Cancelo. A Cancelo a fazer a diagonal, vem ali para o meio, tem a desmarcação de Félix, esperou um bocadinho. Meteu depois para o Pedro Neto, cruzamento. Atenção, Ronaldo, assistência, o corte. Ainda mexe a jogada, atenção, Ruben Dias, remate, Félix atirou ao lado. Ao lado, porque a bola também foi desviada para um dos centrais da formação de Gales. E é canto do lado esquerdo que me recordo, Walter, é o primeiro pontapé de canto de que vai beneficiar Portugal.
0: E está certíssimo, Paulo, é o primeiro canto do lado esquerdo do ataque para Bruno Fernandes bater. Este desequilíbrio foi provocado pela subida no terreno de João Cancelo. É ele que consegue conquistar espaço. Depois há ali uma série de carambolas, tentativa de Vitinha rematar, Félix, e o melhor que Portugal ganhou foi um canto para ser batido por Bruno Fernandes.
1: Lá está Bruno Fernandes a fazer hoje o jogo número 80. Ele que tem 29 golos marcados, bola batida, coração da grande área, afasta a defensiva de Gales. A bola vai para Ruben Neves, bomba! Ao lado. Ruben Neves puxou a culatra, o pé direito atrás, atirou ao lado da baliza de Danny Ward.
0: Ele é bom na meia distância, ainda assim a bola vinha enrolada, vinha a saltar, arriscou de primeira no remate, a bola passou a meia altura ao lado da baliza de País de Gales.
1: Lá está o guarda-redes Danny Ward a deixar depois em Ben Davies, o capitão da equipa do País de Gales, a jogar com o seu guarda-redes todo vestido de azul. Apenas as luvas são brancas, as botas também. E a bola está ali à disposição do guarda-redes que atua no Wrexham, 46ª internacionalização, a bater depois na direção de David Brooks. Acaba por perder a seleção portuguesa, dá-me a ideia de que já conseguiu acertar as marcações e as coisas estão melhores. Ruben Neves a jogar ali para trás para Renato Veiga, lateraliza para a esquerda, lá está Ruben Neves, passa longo, é para a desmarcação, seria para a desmarcação de João Félix. A bola a chegar ao guarda-redes de Gales com as mãos para fora da sua grande área, meteu já para Cabango, numa altura em que são 8 da noite em Portugal continental e na Madeira são 7 da noite nos Açores. Emissão mundial da RTP Antena 1, estamos no estádio de Alvalade em Lisboa hoje no Portugal-Gales. No domingo estaremos no Noruega-Portugal como na José Pedro Pinto. De hoje 8 dias, vamos estar na Dinamarca em Copenhaga, para o Dinamarca-Portugal com o Fernando Eurico. E fechamos esta janela de seleção com o jogo entre a Portugal e a Noruega, para ser relatado pelo José Pedro Pinto no Estádio do Dragão no dia 4, no domingo 4 de outubro, véspera de feriado nacional. A bola está em Neco Williams. Neco Williams a meter ali para David Brooks. A Brooks a recolher, tenta passar ali para um adversário, não conseguiu, nem era David Brooks, era assim, Luís Comas, e a bola a ser desviada pela linha lateral, lançamento para a seleção de Gales.
0: Foi Renato Veiga que tapou os caminhos da área da baliza de Portugal, ganha ainda assim um lançamento de linha lateral e atenção porque pela posição que os jogadores ocupam no terreno, deverá ser longo. Jesus avisa, é o camisola 5 que vai fazer este lançamento longo. Ampado.
1: Jogador do Leeds United, 26 anos, considerado uma das grandes estrelas do futebol galês da atualidade, meteu lá para dentro da grande área, assaltou, sim senhor, Ben Cabango, o central de 26 anos do Swansea,

0: mas foi para as mãos do guarda-redes Diogo Costa. A Diogo Costa a deixar com as mãos ali em Rubandês, este a meter já na direção de Vitinha, vem caminhando, deixou aqui do lado esquerdo no seu companheiro de equipa, no Paris Saint-Germain, Nuno Mendes dá ali para trás para o Renato Veiga, jogador do Villarreal de Espanha. A bola está lá do lado direito em João Cancelo, joga no Barcelona, a meteu depois para o Pedro Neto, recolheu o Pedro Neto, está ali à procura de uma linha de passe, tem que jogar de forma mais recuada, a deixou depois em Ruben Neves, é ele que Nuno Coelho, é ele que recua para Portugal organizar com dois centrais e Ruben Neves que funciona como o central do meio, digamos assim.
1: Nuno, antes da tua leitura, deixa-me só dar conta do gol da Noruega em casa, em Oslo, diante da Dinamarca, gol marcado por Oscar Bob, adianta a formação norueguesa.
0: Portugal pode marcar, Cristiano Ronaldo remate por cima! Cristiano Ronaldo a passe de João Félix a meter ali para o capitão de Portugal, acabou por se atrapalhar um pouco, mesmo assim a ganhar pontapé de canto. Desculpa, João.
1: Não, avança, e já tinha dado conta então desse gol da Noruega, está na frente o marcador.
0: Já vamos ouvir o Nuno Coelho, já vamos ouvir o comentador da Antena 1. A Cristiano Ronaldo ficou ali agora um bocadinho aborrecido.
2: Mas ainda assim ficou aborrecido com o facto de não ter decidido de outra forma, mas depois levantou os braços várias vezes a pedir o apoio do público que está nas bancadas.
0: E o público a fazer-lhe a vontade, pontapé de canto à esquerda, lá está a levantar o braço direito, o Bruno Fernandes, é a maneira curta, meteu ali para a entrada, grande área para Nuno Mendes, devolveu para Bruno Fernandes, lá para dentro, grande área, e remate por cima! Saltou, subiu ao escadote o Ruben Dias, saltou, mas a bola acabou por transpor a barra da baliza de Danny Ward.
2: Mas foi um lance estudado e com êxito. Bruno Fernandes para Nuno Mendes, que devolveu ao jogador do United, fez o cruzamento a puxar para a zona de finalização, onde apareceu Ruben Dias a ganhar nas alturas, a cabecear, e lance de muito perigo em cima do minuto 17.
0: É verdade, sim senhor, Nuno Coelho. Portugal está agora bastante melhor, dá-me a ideia de que acertou as marcações, de que acertou e aumentou um bocadinho a velocidade, e as coisas estão a sair, eu diria que de forma mais correta.
3: Sim, cresceu no jogo Portugal. Foram 5 minutos difíceis, onde na verdade não conseguiu ter o controle do jogo como habitualmente o Jorge Jesus gosta. Naturalmente, algum nervosismo, alguma capacidade também e mérito para o país de Gales. Entretanto, a equipa cresceu a usar e a abusar, na minha opinião, um pouco excessivamente esse momento que tu falavas do Ruben Neves entrar na linha de, ou seja, no meio dos dois centrais. Acho que muitas das vezes o Ruben Dias e o Renato sem marcações, e não era necessário o Ruben Neves entrar naquele momento, até porque retira depois também a capacidade para o Vitinha nesse momento, que é muito bom poder baixar também para pegar na bola. Mas a verdade é que Portugal cresceu no encontro e já teve pelo menos duas oportunidades boas para poder fazer gol.
1: E fica mais um aviso, Paulo, para a equipa de Portugal, no que vai encontrar em Oslo mais um gol da Noruega. Marca o inevitável Erling Haaland. Estamos com apenas 18 minutos da primeira parte e os noruegueses já vencem por 2-0.
0: Pois é, esse é que esse rapaz e essa equipa da Noruega que são de facto um dos grandes problemas da seleção nacional. É pontapé livre para Danny Ward bater, é no corredor esquerdo, está ali fora da sua grande área, preparado para despachar para a sua frente de ataque. Jorge Jesus, Walter, anda ali de um lado para o outro, direita, esquerda, esquerda, direita.
2: E ultrapassando até o limite da área técnica, ele não está nada satisfeito com aquilo que é o rendimento da equipa, posicionamentos. Ele está constantemente a fazer acertos e a passar mensagens à equipa, e depois, quando há um erro, vai mostrando essa frustração, atirando coisas ou fazendo que atira coisas para o chão quando não, até nem tem nada na mão, e às vezes até corre ali no limite da área técnica.
0: A bola está aqui à esquerda em Nuno Mendes, e vale o meio campo contrário, deixou depois ali no número 8, que é o Bruno Fernandes. A Bruno Fernandes a entrar aqui pelo lado esquerdo, não estou muito habituado, devo confessar. A bola está ali no Ruben Dias, tentou meter para o... seria para o Pedro Neto, passo com demasiada força e a bola a sair pela linha lateral, lançamento para a equipa de Gales, lá pelo lado esquerdo. Lá está a Jay da Silva, jogador do Coventry, jogador de 28 anos, 10 internacionalizações, tem 3 golos marcados ao serviço da equipa de Gales. Agora é vez de aparecer ali o Renato Veiga, mas a fazer falta sobre o seu adversário. Pontapé livre para a equipa de Gales.
2: Estava a agarrar o adversário, toda a gente viu, o árbitro também, tentou que a posse de bola ficasse em país de Gales, como não ficou, assinalou a falta.
0: Emissão mundial da RTP Antena 1 a partir do estádio de Alvalade em Lisboa, com o resultado em branco 0-0 entre Portugal e o País de Gales. A bola está ali a ser jogada por Ben Davies, vem transportando a bola ao capitão da equipa de Gales, passe longo mas diretamente para as mãos do guarda-redes Diogo Costa. Lá está o guarda-redes do Futebol Clube do Porto a deixar em Renato Veiga, o defesa central do Villarreal, na 19ª internacionalização, já tem um golo marcado, a jogar depois com Ruben Dias. Ruben Dias em virar o jogo lá para lá direito, aparece agora ali a transportar a bola não era o Cancelo, era assim?
2: Era o Ruben Neves, que
0: Ruben Neves,
2: ali,
0: exatamente, agora a descair ali para o lado esquerdo, a bola está aqui para o lado direito, aliás, a bola aqui na esquerda em Nuno Mendes, tentou tirar um adversário de caminho, a bola a ser tocada pela linha lateral. Estamos com 20 minutos nesta primeira parte. Resultado está em branco, 0 para Portugal, 0 para Gales.
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1: Nesta Liga A, mas no grupo que não é o de Portugal, a Sérvia está na frente diante da Grécia, 1-0, gol do ex-Benfica Zivkovic, sendo que para esse grupo há 0-0 para já entre Países Baixos e Alemanha.
0: 0-0 em Alvalade, com a seleção nacional portuguesa a organizar ali pelo lado direito. A bola está em João Cancelo. João Cancelo a deixar agora no corredor central. Aparece ali Ruben Neves a virar bem para a esquerda. Recolhe, excelente a recepção. Nuno Mendes, atenção, quem aparece? O remate ao lado! Ronaldo ao primeiro posto, não chegou. Bruno Fernandes ao segundo, não chegou. Já em dificuldades apareceu ali o Pedro Neto, rematou, mas ao lado da baliza de Danny Ward.
2: Mas grande variação do jogo do corredor direito para o esquerdo, com uma recepção notável. O Nuno Mendes recebeu, levantou a cabeça, cruzou, como dizes, ao primeiro posto aparecia Ronaldo, ao segundo Bruno Fernandes, os dois não conseguiram desviar e eis que aparece depois ainda o Pedro Neto a finalizar com o pé direito. Não é o melhor pé, a bola saiu ao lado.
0: Era David Brooks, procurava ficar senhor da situação, recuperação do Nuno Mendes, atenção, meteu já para Félix, remate, gol!

0: João Félix, o homem estava de costas para a baliza, virou-se, atirou, a bola está no fundo das redes de Danny Ward, mas muito mérito para Nuno Mendes, que conseguiu recuperar a posse de bola em zona subida, entregou para o número 11 da Seleção Nacional, toma lá Fisquinho, 13º golo de João Félix ao serviço da seleção em 58 jogos, inaugurado o marcador em Alvalade, Walter.
1: Mas fico com a ideia que o Danny Ward podia ter feito mais e melhor neste lance. O Félix tinha até um companheiro, o adversário pela frente, arriscou ainda assim no remate. É forte, é verdade, mas fico com a ideia que o guarda-redes também não fica bem na fotografia. Ele pode não ter visto a bola partir, é certo, mas acho, repito essa ideia, que o guarda-redes podia ter feito mais.
0: É bem capaz disso ter acontecido, até porque havia ali dois jogadores do País de Gales que estavam, enfim, a tapar um bocadinho a visão de Danny Ward. Seja como for, Portugal está em vantagem. A Portugal, aos 22 minutos, a conseguir adiantar-se no marcador. Numa altura em que estamos a caminho do minuto, na 24. A Seleção Nacional a abrir a contagem. Golo marcado por João Félix. A Portugal 1, Gales 0.
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3: A bola também sofre ali um desvio e isso também acabará por ter influenciado a abordagem mais difícil do guarda-redes.
0: Nuno Coelho, 1-0, Portugal a conseguir adiantar-se no marcador depois de ter sofrido ali 6, 7, 8 minutos para conseguir perceber como podia contrariar esta equipa de Gales.
4: Sim, na verdade foram esses primeiros 5 minutos, Paulo, em que Portugal não foi superior, onde não conseguiu numa fase inicial acertar, é isso mesmo, as marcações e a maneira como se estava a posicionar o País de Gales. Depois Portugal assumiu o controle da partida, um outro momento onde poderia ter feito gol, já o tínhamos dito, e depois acaba por aparecer aqui o gol através do Félix, em zona central, em zona, eu não vou dizer nova, porque ele joga bastante bem naquela posição e com o Jesus jogou sempre ali, mas é na verdade onde o Félix pode render mais, é um jogador que tem muito golo, tem muita capacidade e facilidade para ferir o adversário. A bola bate no Ben Davies e por isso trai o Danny Ward, o guarda-redes do País de Gales, mas 1-0 para Portugal, e eu acredito que este golo traga ainda mais confiança e tranquilidade à seleção portuguesa.
3: E no outro jogo do grupo de Reduz a Dinamarca, golo de Damsgaard, está muito animado em Oslo, agora 25 minutos, Noruega 2, Dinamarca 1.
0: Está animado em Oslo e estará seguramente em algum friozinho, portanto convém o José Pedro Pinto ir agasalhado para a capital da Noruega, coisa que aqui, Walter, não vale a pena, não é?
1: Não, está um calor de ir para a praia.
0: Está, sim senhora, como diria essa de Queiroz, está um calor de ananases. E estamos no final de setembro, 25 minutos na primeira parte, Portugal a vencer por 1-0. Agora a queixar-se ali o Pedro Neto, que houve ali uma mãozinha marota por parte da Jay da Silva. A bola vem aqui para o lado direito, Neck Williams, a deixar ali no corredor central, a entregar o ouro ao bandido. A bola vai para Vitinha, depois do corte ali de Renato Veiga. Ronaldo ali a dar uma volta sobre si próprio, depois a complicar e a entregar a bola para David Brooks. A sair a jogar a equipa do País de Gales, a fechar de imediato ali o Ruben Neves. A bola tem que vir um bocadinho mais para trás para a Shen a fazer uma abertura lá para o Jay da Silva, e Jay da Silva a deixar mais atrás em Ben Davies. A Ben Davies vai caminhando agora a entregar aqui para o lado direito para Neck Williams, a pressão de imediato por parte de Bruno Fernandes. A bola vem ali para trás para Cabango a jogar com Danny Ward. Lá está o guarda-redes do País de Gales a meter lá no corredor esquerdo, a adiantar agora o Ben Davies, a deixar depois ali à sua frente em Ampadu vai caminhando, soltou para um companheiro, vem agora a descer a equipa do País de Gales, a bola ali para o lado esquerdo, abertura lá para o David Brooks, assim o Jay da Silva, a deixar ali no corredor central, tenta dar ali de primeira a recuperação da Seleção Nacional, não senhor, a bola vai ainda para David Brooks a picar lá para dentro da grande área, aparece ali agora o Ruben Neves, e a bola a sobrar depois para o guarda-redes Diogo Costa. Lá está verdade. Diogo Costa voltará a agarrar a bola e com as mãos a meter aqui do lado esquerdo.
1: Mas não conseguiu o Ruben Neves fazer o corte. Acabou por Diogo Costa gritar bem alto, a dizer é minha, é minha. E foi ele que agarrou e depois, como dizes, lançou para a esquerda para Nuno Mendes. Tenta Portugal construir o lance de ataque.
0: Lá vai a locomotiva, que é o João Cancelo, a deixar depois em Pedro Neto. Pedro Neto a vir agora mais para o meio. Podem ser ali o remate, está na zona central, faz a abertura para a esquerda. A bola vai já para Nuno Mendes, parou ali um bocadinho, tinha a desmarcação de Bruno Fernandes. A ideia era boa. Era boa, sim senhora, mas foi com muita força e a bola sobrou para Danny Ward.
1: O Pedro Neto fez uma paralela à linha de grande área, à procura de espaço para conseguir rematar. Não conseguiu, deu mais na esquerda em Nuno Mendes, que depois tentou servir o Bruno Fernandes. Mas o passe não saiu bem.
0: Não saiu, não senhor, e a bola está em Ampadu dentro do grande círculo. A jogar depois ali com o David Brooks, dá para trás, dá para um companheiro que é o Ampadu. Lá está Ampadu a pisar a bola, a deixar depois em Ben Davis. Este é empurrar lá para a esquerda, a bola é devolvida na direção de Ben Davis, a deixar em Cabango. A Cabango agora ali a recuar o passe de Ampadu. Lá está o central que joga no Swansea, a dar ali de pé esquerdo mais para a frente. A Portugal vem a pressionar os seus adversários, a obrigar a equipa a cometer erros. E agora aparece ali uma falta a ser cometida por Renato Veiga. Livre para a equipa do País de Gales, mais ou menos a meio do seu meio campo. Lá está o livre já marcado ali por Sheehan. A Sheehan a deixar depois em Ben Davis. Ben Davis a pisar a bola. Está à procura da desmarcação de alguém. Dá rasteiro, deu ali para a sua frente na direção de Comas. E aí depois há ali, não um, mas dois jogadores do País de Gales que estão ali estampados no Real Madrid.
1: E eu acho que o Renato Veiga arriscou sem necessidade nenhuma. É ele que faz as duas faltas. De resto,
0: está farto de distribuir fruta.
1: É isso que eu ia dizer. Ele já fez aí pelo menos 5 faltas clarinhas. O Rubén Dias acho que ainda nem fez nenhuma falta. E esta última entrada, aos pés do adversário, é perigosíssima. Podia levar ali um cartão amarelo sem necessidade nenhuma, que o jogo está tranquilo.
0: Oh, Nuno Coelho, é isso mesmo, não há necessidade nenhuma de os jogadores se amarelarem, porque os grandes compromissos ainda virão no domingo a um e depois de hoje 8 dias ao outro. Esses sim, bastante complicados.
4: Sim, mas é como vocês diziam, o Renato está farto de molhar a sopa, como se costuma dizer no futebol. Já fez várias faltas, quase sempre de costas. A verdade é que o País de Gales tem jogadores, o Brooks, o Johnson e o Lewis Kuma são jogadores rápidos na frente, e o Renato parece-me que tem tido essa intenção de nunca os deixar virar, mas tem feito realmente faltas a mais.
0: Olha, por falar em faltas, agora foi a vez de Ben Cabango aparecer ali, dar um chega para lá no jogador de Portugal, e é pontapé livre marcado por Ronaldo. A deixarem Vitinha, Vitinha lateraliza para a esquerda para o Nuno Mendes, faz um compasso de espera, dá para trás, dá para Vitinha, ao bicampeão europeu, a jogar depois com Renato Veiga, a vir ao jogo da esquerda lá para lá direito, na direção de Ruben Dias, a deixar depois em Cancelo. A Cancelo tem ali, a Cancelo está a jogar agora mais por dentro. O passe há pouco era para Pedro Neto. A bola vem para trás para Renato Veiga. Renato Veiga a deixar aqui do lado esquerdo, vai-se ensaiando a ola mexicana aqui no estádio de Alvalade. A bola está ali no pé direito de Bruno Fernandes, há ali ainda um toque de um homem de Galo, sobrou depois para Vitinha, joga para trás na direção de Ruben Neves, mete lá do lado direito, agora Cancelo a combinar depois ali com o Pedro Neto. Este vem para trás, meia hora, estamos com meia hora no estádio de Alvalade em Lisboa. Vamos carimbar esta emissão da RTP Antena 1, mas primeiro vou nesta jogada de ataque da Seleção Nacional. A bola para Cancelo, cruzamento à procura de Ronaldo, saiu muita força e a bola bate sobre a linha final e acaba por transpor e por sair. É pontapé de baliza para o País de Gales, meia hora, estamos com 30 minutos esgotados em Alvalade. Portugal a vencer por 1-0 desde o minuto 22. A Portugal 1, marcou João Félix. Gales 0.
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3: No outro jogo do grupo mantém-se a vantagem da Noruega, 2-1 diante da Dinamarca. Frederik Auschnes é lateral esquerdo neste encontro.
0: O homem é pau para toda a colher, como se diz em bom português. Pontapé de canto para a Seleção Nacional, outra vez Félix ali naquele corredor central a tentar a sua sorte.
1: a fazer ali uma boa combinação e a ser Félix a finalizar, a bola a passar ao lado do poste, mas antes tinha desviado num jogador do País de Gales e por isso dá canto. Daquele lado bate sempre Bruno Fernandes, levanta o braço direito.
0: Lá está Bruno Fernandes, bota as cor de laranja, vai levantar, levantou a pé direito para o primeiro poste, bola passou ali por toda a gente, ao corte e protestam os jogadores de Portugal, mas é canto. Eu não sei o que é
1: pedem
0: que eles
1: uma
0: queriam.
1: Mão. O Vitinha pede uma mão ao árbitro, à VAR, portanto há possibilidade de revisão deste lance.
0: Soren Storks é o VAR alemão desta partida.
1: E eu não sei se já há indicação para ser batido o canto.
0: Já, portanto, não há nada.
1: Está tudo bem. Canto para Portugal no corredor direito.
0: Lá está preparado para levantar a seleção nacional portuguesa. Bola batida ali para o coração da grande área. Afasta a seleção do País de Gales. É por intermédio de Comas, na recuperação de Portugal. Mas há ali uma falta cometida por...
1: Eu acho que foi o Pedro Neto para
0: exatamente,
1: travar o contra-ataque.
0: É o Pedro Neto que vem ali ao meio.
1: Há ali uma mãozinha porque o jogador do País de Gales tentou levantar a bola para... Não foi para passar por cima, mas foi para passar ao lado do Pedro Neto. E ele, para cortar o lance logo ali, o mal pela raiz, tocou a bola com o braço.
0: A bola está no lado esquerdo, de Jay da Silva. Lá está Jay da Silva a tentar sair dali, mas não lhe permite depois uma seleção nacional de Portugal por intermédio de Pedro Neto. A tentar ali encerrar uma jogada, uma combinação de dois jogadores. A equipa de Gales era Comas. A recuperação depois a acontecer por parte de Renato Veiga. Está no corredor central. A faz uma abertura para a meia-direita. Está ali Ruben Dias. Meteu agora sobre a divisória. Baixa um bocadinho para o seu meio-campo. Número da seleção nacional, que era o João Félix, insiste a seleção nacional agora pela esquerda. Nuno Mendes, lá vai Nuno Mendes em alta velocidade. Nuno Mendes é um slalom gigante, parece que está a descer ali a Serra da Estrela. Ainda Cristiano Ronaldo a tomar ali, a fazer o passe, remata a acontecer de João Félix e há o desvio, mas há fora de jogo.
1: Há um fora de jogo, braço está levantado, o braço direito do árbitro assistente que acompanha o ataque de Portugal, mas arrancada impressionante do Nuno Mendes.
0: Parecia o slalom gigante dos Jogos Olímpicos de Inverno, Walter.
1: É verdade, ele correu, ganhou toda a gente na velocidade, mas depois não conseguiu finalizar, a bola ainda sobrou para o Cristiano Ronaldo, mas depois estavam ali, sei lá, quase 5, 6 jogadores do País de Gales.
0: Danny Ward a jogar depois com Cabango, a devolver outra vez para o guarda-redes do Wrexham. Está ali na zona limite da sua grande área, ou quase na zona limite da sua grande área. Wrexham, que tem uma história que se cruza com o futebol português. É preciso não esquecer que em 1986 foi o primeiro adversário do Porto quando ganhou a Liga dos Campeões. Atenção, a bola está ali em Bruno Fernandes, tirou um cruzamento. Atenção, recolhe, vai ali para mais outro cruzamento. O jogador da seleção nacional da portuguesa, que era o João Cancelo, afasta de qualquer maneira a defensiva de Gales.
1: Mas o lance, uma vez mais, onde Portugal conseguiu, com várias unidades, chegar perto da baliza do País de Gales, não conseguiu, foi depois finalizar junto à baliza.
0: Pedro Neto a jogar ali mais para o corredor central, a bola está em Renato Veiga. A Veiga a deixar depois em Ruben Neves. Atenção, vai lá. Bola. Falta, senhor árbitro. Claro que é falta ali a bater agora o número 4, Ben Davies. Já se preparava para se virar o João Félix e para ficar em posição catita para atirar à baliza. Levou ali um toque, é um pontapé livre em posição frontal à baliza de Danny Ward. Atenção aos escudos de Cristiano Ronaldo.
1: Eu acho que estará ali mais ou menos a bola junto à zona onde Félix rematou para o golo, que vai fazendo a diferença no marcador. Só que agora é um lance de bola parada. É um livre quase em zona frontal, um bocadinho descaído para o lado direito. É Cristiano Ronaldo que está junto à bola e também Nuno Mendes. Eu arrisco várias fichas. Será CR7 a finalizar.
0: É, está ali naquela posição que ele celebrizou de pernas abertas. Nuno Mendes também a tirar ali as medidas à bola. O árbitro da partida anda ali a corrigir a posição de Gales. Atenção, atenção! Alô, alô! Pode ser o segundo gol de Portugal. Está ali Cristiano Ronaldo, está também o Nuno Mendes. Há ali três homens numa barreira de Portugal para confundir. Ronaldo vai bater, bateu! A bola é desviada pela barreira. A bola vai sobrar depois ali para Cancelo, ali do lado direito, recolhe Cancelo, deixa no corredor central, bola para Nuno Mendes, vai fazer a abertura para a esquerda, dá para Vitinha, Vitinha a encostar para Bruno Fernandes, Bruno Fernandes joga para trás para Vitinha, Vitinha agora a rodar o jogo da seleção nacional, deixa ali no corredor central em Ruben Neves, vira lá para o lado direito, recolhe o João Cancelo, o Pedro Neto anda ali de um lado para o outro, mas em terrenos mais interiores, esta permuta é difícil para quem defende, a bola está ali depois em Renato Veiga a deixar depois em Ruben Neves, vai caminhando o Neves a deixar em Cancelo, a Cancelo para Neves, este a encostar agora para o Pedro Neto, a Pedro Neto pode puxar para a linha de final, tira um adversário de caminho, vai tirar agora ao segundo, atenção João Cancelo, tira cruzamento, Ronaldo atirou ao lado e o estádio Ronaldo rematou ao lado, o estádio quase que vem abaixo, Walter.
1: Mas há uma explicação, Paulo, é que atrás da outra baliza de Diogo Costa dava a ilusão de que a bola tinha entrado, por isso é que deste lado houvesse bruá a acreditar que Cristiano Ronaldo tinha conseguido fazer o segundo golo para Portugal, mas não, a bola foi ao lado depois de uma finalização com o pé esquerdo.
0: Lá está a bola batida para o ataque da seleção de País de Gales. Nuno Coelho, como estás a ver a prestação da seleção nacional nesta partida frente a Gales?
4: Bem, Portugal neste momento tem o controle do jogo, várias oportunidades ao longo da partida, muita gente dentro da área nos momentos de cruzamento, ativos principalmente os jogadores da frente. Acho que, na verdade, e neste sistema, aquele que está mais desaparecido do jogo dos da frente é claramente o Bruno Fernandes, porque acaba por descair mais para a esquerda e não tem tanta influência no jogo ofensivo de Portugal. Mas de resto acho que é uma primeira parte, 37 minutos. De praticamente domínio absoluto da seleção portuguesa, com exceção dos primeiros 5 minutos.
0: Lançamento para Neco Williams, lá direito, a deixar depois ali num dos médios mais recuados. A recuperação por parte do meio-campo de Portugal. Apareceu ali o Vitinha com a ajuda de Renato Veiga. A bola sobrou depois para Ruben Neves. Ruben Neves a deixar e a meter ali para João Cancelo. Cancelo de primeira para Ruben Dias. Este tem a encostar para Vitinha. Baixou ali um bocadinho aqui sobre o lado esquerdo. Meteu para a esquerda, colado à linha lateral. Está ali o Nuno Mendes. Tenta passar depois por Neco Williams. Afasta a defensiva do País de Gales, a bola outra vez para Nuno Mendes, mas há ali uma falta cometida sobre Neco Williams, já dentro do meio-campo de Portugal, livre para o País de Gales.
1: Foi uma falta cometida por Nuno Mendes sobre o jogador do Nottingham, ele que foi treinado até por Nuno Espírito Santo e também por Vítor Pereira o ano passado, mas depois mais aparatosa foi a queda, mas felizmente está tudo bem.
0: Está sim senhor, e a bola está em Ampadu a meter ali para um número 17 que é o Jordan James, que tem andado um bocadinho desaparecido da partida. A bola está atrás em Danny Ward fora da sua grande área, dentro do meio círculo, a passo longo, olha para a saída de cabeça de Diogo Costa, era Jordan James, estava a dizer que o homem andava desaparecido e ele apareceu de imediato. Insiste a equipa do País de Gales aqui pelo lado direito do seu ataque, a bola está ali em David Brooks, a Brooks a meter para Neco Williams, a devolver para Brooks, está organizada já a defensiva de Portugal, atenta ali o Sheehan, recuperação da seleção nacional e a bola vai para o Bruno, aparece agora ali o Cristiano Ronaldo a jogar para trás para o Nuno Mendes da esquerda mais lá para a direita, é para Ruben Dias a deixar depois ali em João Cancelo, a desmarcação lá no corredor, vai ali para o Pedro Neto, a Pedro Neto tem o DJ da Silva à sua frente, lá está Pedro Neto em simulações, mete no corredor central, atenção, bola para Ronaldo, rematou com pouca pólvora e a bola vai para o guarda-redes Danny Ward, pouca ou nenhuma pólvora neste remate
1: e ele fica desesperado, Cristiano Ronaldo, porque este era um lance, digo eu, para Cristiano Ronaldo seria um lance teoricamente fácil, mas atenção, porque o mau estado do relvado pode explicar em parte, até porque ele já chutou no ar duas ou três vezes, bateu com o pé no relvado, eu fico com a ideia que terá sido traído ali por qualquer tufo de relva ou qualquer coisa do género, que dificultou a tarefa de Ronaldo, que parece solto de marcação, descaído para a esquerda, rematou com o pé direito, mas fraco e fácil para o guarda-redes Danny Ward agarrar.
0: Estamos a 5 minutos de chegarmos aos 45. Portugal a vencer por 1-0 desde o minuto 22, desde mais ou menos meio da primeira parte. Golo marcado por João Félix. Foi o golo número 13 de João Félix na sua história na seleção nacional. A bola está em Ruben Dias. Ruben Dias a entregar depois para João Cancelo. Pedro Neto, aliás. A Pedro Neto colado à linha lateral. A desmarcação agora de Cristiano Ronaldo. A recepção não foi a melhor e estava fora de jogo.
1: estava em posição adiantada, o árbitro manda jogar para não perder tempo, mas é um passe vistoso do Pedro Neto, mas adiantado relativamente à linha defensiva, o Cristiano Ronaldo.
0: A bola está em Cabango, Cabango a adiantar, meteu ali para Xenan, este a meter depois para Cabango aqui no corredor direito, atenção, passa ali para um adversário, não passa pelo segundo, Bruno Fernandes a conseguir ganhar, e a bola vai já para Vitinha, a Vitinha dentro do grande círculo, joga ainda no seu meio campo, faz uma abertura lá para o lado direito, é para o Pedro Neto, a Pedro Neto a devolver para o Vitinha, a pôr um bocadinho de calma no jogo agora o Vitinha, a temporizar, estamos a aproximar-nos do intervalo, a bola está em Veiga, Renato Veiga a adiantar, meteu para Bruno Fernandes, dá para trás, dá para o Nuno Mendes, faz uma variação da esquerda para a direita, mas nem com o escadote lá, nem com a escada mais gires dos bombeiros lá conseguia chegar.
1: Pois não, porque a bola foi muito alta, ele ainda levantou os braços, saltou, mas nem assim conseguiu agarrar a bola, também seria falta, é claro, mas a bola ia muito, muito alta.
0: A bola está em João Cancelo, João Cancelo ali a conseguir superiorizar-se ao homem do País de Gales, a deixar mais atrás em Renato Veiga. Renato Veiga a meter depois aqui para a meia-esquerda, está ali a recolher agora ao Bruno Fernandes, dá de primeira, dá para Vitinha, virou-se para o meio-campo contrário, Cristiano Ronaldo primeira, a dá ali para trás, a meteu já para o Nuno Mendes, Nuno Mendes a jogar de forma mais recuada, atenção, a grande abertura agora para o Pedro Neto, vai ali recolher junto à face lateral da grande área, encara o seu adversário, grande corte de Jay da Silva a ceder ponta a pé de canto, na altura em que ia passar o jogador do Chelsea, Jay da Silva deu-lhe um toquezinho, a bola sai pela linha, final é canto para Portugal.
1: Grande corte do jogador do Coventry, dá canto para Portugal, daquele lado bate o Ruben Neves, lance para ser batido pelo Internacional Português do lado direito do ataque.
0: Lá está Ruben Neves, preparado para bater, jogador de 29 anos a cumprir a internacionalização número 70, bateu ali para o primeiro posto, afasta a defensiva de Gales, a bola vem sobrar depois ali mais no meio para Cancelo, lateraliza lá para Ruben Neves, atenção, sai ali cruzamento lá para dentro da grande área, afasta depois Jay da Silva, completa o alívio, número 7 David Brooks, insiste ainda Portugal, a bola está ali em Renato Veiga, bomba para a bancada, isto não foi uma bomba, foi daquelas bombinhas de carnaval, rebentou, mas rebentou na bancada.
1: E abre os braços Jorge Jesus a perguntar o que é que é isso, o que é que é isso?
0: E tem toda a razão, não há de facto nenhuma dúvida. Lá está o pontapé de baliza para ser marcado por Danny Ward, guarda-redes de 33 anos, ele que é o habitual suplente no Wrexham. A bola batida para a sua frente de ataque, aparece ali o corte de cabeça de Renato Veiga. A bola sobra depois ali para Vitinha, dá para trás, atenção, meteu aqui para Cristiano Ronaldo. Consegue evitar que a bola saia, tenta ali passar por um adversário, acabou por perder a bola. Insiste ainda Brooks, aparece ali agora a recuperação por parte de Renato Veiga. A deixar depois em Vitinha, organiza a casa, Vitinha joga ali para trás, dá para Ruben Dias. Este a deixar depois em Cancelo, Cancelo a meter no corredor central, aparece ali Ruben Neves, dá para trás, dá para o Ruben Dias, este a deixar em Veiga, Veiga tirou o adversário de caminho, bem, agora ali com uma bela finta, a deixar depois em Ruben Dias a trabalhar para João Cancelo, aproxima-se o final da primeira parte, Portugal está a vencer por 1-0 neste jogo da estreia da Liga das Nações, temporada 26-27, grupo 4, lá vem caminhando agora o Renato Veiga, ali à entrada do meio campo contrário, soltou depois mais para o meio, é para o Vitinha, invade o meio campo contrário, combina depois com Cristiano Ronaldo, faz uma abertura ali para o Ruben Dias, Ruben Dias a lateralizar, atenção, aparece agora o Cancelo a jogar depois com o Pedro Neto, a Pedro Neto e Cancelo, agora é o João Félix, vai para a linha de cabeceira, vai tirar cruzamento, faz ali o túnel ao seu adversário, Jay da Silva a conseguir recuperar, a lateralizar depois para um companheiro e este a meter mal, de primeira, bola para fora, lançamento para Portugal do lado direito.
1: E o lançamento que será feito por João Cancelo.
0: Lá está João Cancelo.
1: Olha, deixa para o Pedro Neto, só para me enganar.
0: Exatamente. Pedro Neto ali a jogar para trás na direção de Ruben Neves, a deixar depois ali em Renato Veiga, adiantou meter no meio campo contrário para e final. Não há tempo de compensação final da primeira parte no Estádio Ideal Alada em Lisboa. O árbitro da partida, Donatas Ramses, manda toda a gente para os balneários. A Portugal está a bater a equipa do País de Gales por 1-0, golo de João Félix, tudo calmo e tranquilo na saída, Walter.
1: E Jorge Jesus foi dos primeiros a recolher aos balneários, muito provavelmente para preparar os reajustes que quer fazer, as chamadas de atenção que quer fazer à equipa, isto porque neste primeiro tempo e apesar da vantagem, Jorge Jesus mostrou alguns momentos de profundo desagrado.
0: Nuno Coelho, vamos lá então à tua análise. Esta na primeira parte, Portugal começou um bocadinho coxo, passa a expressão, ali 5, 8 minutos para conseguir ferir de como as coisas estavam e podiam ser ultrapassadas. Depois, a partir daí, foi um jogo de sentido único.
4: Sim, sentido único, muitos remates, 13 remates, 61% de posse de bola para Portugal, por isso os dados são bem claros daquilo que foi a superioridade da seleção portuguesa frente a um país de Gales que entrou personalizado e com essa capacidade de ter a bola e de pôr Portugal a correr durante 5, 10 minutos. A partir daí a seleção portuguesa assentou, conseguiu pressionar a equipa do país de Gales de forma mais agressiva e começaram a pouco e pouco a surgir as oportunidades de cantos, de remates, um ou outro remate do Cristiano, o Félix em zona central a jogar bem ao lado do Cristiano Ronaldo, com muita capacidade também para finalizar e para olhar para a baliza, e Portugal tomou conta do jogo a partir do minuto 10. O golo do Félix aparece aos 22 e a partir daí praticamente Portugal não saiu mais do meio campo ofensivo. Primeira parte absolutamente sentido único, com alguns jogadores, nomeadamente o Félix, em destaque. Destacaria aqui pela negativa, ou quando eu digo pela negativa, menos em jogo, Bruno Fernandes e Vitinha, que também teve muito pouca capacidade para pegar no jogo, como é habitual.
0: Obrigado, Nuno Coelho, comentador da RTP Antena 1, neste Portugal 1, País de Gales 0. Vai valendo o gol marcado por João Félix aos 22 minutos. Foi o gol número 13 da história de João Félix na Seleção Nacional, que já tem 58 capítulos, João Gomes Dias, já contando com o Deus.
3: É mesmo. Já vamos voltar até ao estádio de Alvalade para acompanharmos a segunda parte desse encontro, que para já dá vantagem à equipa de Portugal por 1-0 com o tal gol de João Félix. No mesmo grupo e também já em tempo de intervalo, a Noruega está a vencer a Dinamarca por 2-1. A equipa norueguesa, que tem Fredrik Austnes a titular, do lado dinamarquês, Viktor Froholt, está também no 11 inicial. Noutras partidas desta Liga das Nações, temos já em tempo de intervalo Sérvia 1, Grécia 0, e perto de terminar a primeira parte, Países Baixos 0, Alemanha 1. Para já, na estreia de Jürgen Klopp, a formação germânica na frente, gol marcado por Félix Nemetscha. Vamos olhar também para outros resultados de outras ligas da Liga das Nações mais à frente, bem como falar dos sub-21 que amanhã vão defrontar a Bulgária na fase de qualificação para o Campeonato da Europa.
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3: Mas para já, quando são 8 horas e 35 minutos, no continente e na Madeira, 7 e 35 nos Açores, avançamos para uma síntese de notícias, edição da jornalista Cláudia Godinho.
5: Luís Montenegro propõe uma reflexão sobre o mecanismo do preço do petróleo. A sugestão foi dada na intervenção do Primeiro-Ministro na Assembleia Geral das Nações Unidas. Luís Montenegro disse que a crise dos combustíveis é insensata e má para todos e é preciso uma medida a nível global.
6: A crise energética e a escalada do preço dos combustíveis que enfrentamos devido a conflitos internacionais afetam todos os nossos povos. Todos. Todos mesmo são prejudicados. Não há nenhum país que seja imune. Tem impacto económico e social grave e estão já a ter consequências indesejáveis. Para todos nós e também para as partes mais diretamente envolvidas. Esta é uma crise insensata porque é má para todos. E nós temos de acabar com esta espécie de masoquismo coletivo. E temos de o fazer rapidamente para encerrar este capítulo, que é um capítulo que gera um prejuízo para todos.
5: Luís Montenegro discursou depois do primeiro-ministro de Israel. Montenegro apelou ao fim da tragédia humanitária no Médio Oriente e insistiu ser necessário caminhar para uma solução de coexistência de dois Estados, Israel e Palestina. José Luís Carneiro acusa o Chega de tentar legislar matérias que são da competência do Governo. Esta tarde foram chumbadas todas as 14 propostas para mitigar o aumento do custo de vida. André Ventura apelou ao PS que fizesse aprovar as propostas para baixar o IVA nos combustíveis e nos produtos alimentares, em troca de viabilizar um projeto de resolução dos socialistas. Mas nenhuma das propostas acabou por ser aprovada. Em Almalagueza, em Coimbra, um incêndio continua a lavrar uma zona de floresta. No local estão mais de 400 bombeiros. O repórter da Antena 1, Joaquim Reis, traz-nos as últimas informações a partir do terreno.
7: O incêndio de Almalagueza está com um bom prognóstico. Duas das três frentes já estão controladas. Conosco o vereador da Proteção Civil Coimbra, Ricardo Lino. Com o abaixamento da temperatura, os senhores estão neste momento mais descansados.
8: Sim, foi um grande susto, mas de facto com baixo aumento de temperatura, do aumento da umidade e também já do domínio de duas das frentes, a perspectiva para nós é que de facto durante as próximas horas esteja completamente dominado, completamente degolado o incêndio e que amanhã esteja reposta a normalidade.
7: Normalidade ansiada pelas gentes de Almaraguês que durante toda a tarde de hoje viram com preocupação a progressão das chamas. São mais de 400 bombeiros, mas que com a temperatura a dar uma ajuda têm esperança de resolver este incêndio durante a madrugada.
5: Este incêndio que deflagrou às 3:30 da tarde em Coimbra. Os municípios da área metropolitana de Lisboa contestaram hoje, de forma unânime, o sistema de embalagens Volta. O Conselho Metropolitano de Lisboa esteve reunido hoje e considera que o sistema Volta não está a funcionar. Os 17 municípios garantem que o Volta tem efeitos sociais e ambientais nefastos e defendem uma revisão urgente deste sistema. Carlos Moedas lidera o Conselho Metropolitano de Lisboa e voltou a pedir que o sistema Volta fosse redesenhado.
3: Foi uma síntese de notícias com a edição da jornalista Cláudia Godinho. Daqui a pouco vamos voltar ao desporto.
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3: Estamos de regresso à emissão do Desporto aqui na Antena 1, em simultâneo com outras antenas da Rádio Pública Portuguesa e, claro, dezenas de estações emissoras espalhadas pelo mundo que se ligam ao som da nossa rádio para acompanharmos o duelo entre Portugal e País de Gales. Estamos no arranque da Liga das Nações, 26-27. Para já, em tempo de intervalo, Portugal está a vencer em Alvalade por 1-0. Vale o gol marcado por João Félix. Para o mesmo grupo, a Noruega está também na frente, em casa, em Oslo, 2-1 diante da Dinamarca. E para amanhã as atenções estão centradas na seleção de sub-21, que vai continuar a jogar na qualificação para o Campeonato da Europa. Depois de um percurso praticamente imaculado e de um primeiro lugar no grupo, segue-se o jogo diante da Bulgária, que será realizado amanhã às 4:30 da tarde, nos arredores de Plovdiv, na cidade de Pazardzhik. Hoje fez a antevisão o selecionador Luís Freire, que revela a importância deste duelo diante dos búlgaros.
20: É um jogo chave também para nós a nível daquilo que temos para a qualificação para o europeu. Sabemos que é um passo importante, não acredito que seja decisivo, mas importante sim, e temos principalmente ter a fome e a energia que temos tido nos jogos também, se calhar mais ainda porque o adversário assim vai exigir, mas tenho a certeza que eles vão estar muito motivados para garantir já 3 pontos e ver o que é que isso nos dá.
3: Intensidade é também uma palavra de ordem no vocabulário de Luís Freire para abordar este que será o 8º encontro de qualificação. Recordo que Portugal tem 7 jogos, 6 vitórias e 1 empate.
20: A Bulgária é uma equipa muito agressiva, intensa, trabalhadora em campo, que sai bem no contra-ataque, mas fecha-se bem, não tem sofrido muitos golos. Nós temos de ser muito agressivos também, muito intensos, fortes nos duelos, porque o jogo vai ser também um jogo de duelos. E depois, do ponto de vista ofensivo, temos de ser muito dinâmicos, pôr muita gente na área também, ter uma dinâmica forte, a criar movimentos na linha defensiva adversária, ter uma capacidade de reação forte à perda, mas principalmente temos que tentar ao máximo criar oportunidades e ser muito resilientes, persistentes para conseguir furar a defesa da Bulgária, e acredito que com a qualidade que temos individual e com a dinâmica também coletiva podemos fazer golos aqui.
3: Entre os vários jogadores de Portugal está Mateus Fernandes, o médio do Tottenham, também falou e não tem dúvidas que a Bulgária, apesar de estar bem abaixo na tabela classificativa neste grupo de apuramento, pode criar dificuldades.
10: Sabemos que é uma equipa que vai trabalhar muito naquilo que é o contra-ataque, talvez muito aquilo que foi o jogo em casa. Uma equipa que vai acabar por defender, explorar esses contra-ataques, as bolas paradas, mas dos vídeos que temos visto, da análise que temos feito à equipa, eu acho que o jogo vai ser muito por aí. Estamos preparados para reagirmos à perda da bola. Os esquemas táticos é algo que eles também são muito fortes, por ser uma equipa muito alta, mas eu acho que o mais importante é focarmos em nós. Temos só zero golos sofridos, temos muitos golos marcados, sabemos a qualidade que temos na equipa, a qualidade individual e coletiva, e portanto é muito por aí focarmos naquilo que podemos controlar e o que é que podemos melhorar também.
3: Bulgária-Portugal no Sub-21, marcado para amanhã às 4:30 da tarde.
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3: Ainda no futebol começaram a sair os castigos do Conselho de Disciplina da Federação Portuguesa de Futebol ao clássico entre Porto e Benfica. Mais de 26 mil euros é aquilo que os Dragões vão ter de pagar, e em causa está sobretudo o arremesso de alguns objetos para o relvado, e em concreto um dos que acabou por acertar em cheio em Ricardo Rocha do Benfica. Teremos ainda uma nota breve antes de voltarmos ao Alvalade para o triatlo, uma vez que Dinis Ferreira, o triatleta português, hoje em Pontevedra, na Galiza, em Espanha, conseguiu arrebatar a medalha de prata na prova de júniores. Ele que, apesar de ter subido ao segundo lugar do pódio, até queria mais.
12: Estou bastante contente. Ainda não fiquei com aquele bichinho de ter ficado quase em primeiro, mas acho que vai cair e não estou 100% contente. Acho que pode ser um boost muito grande para ter mais motivação e confiança no trabalho que estou a fazer.
3: Grande esperança portuguesa no domingo na corrida de elites masculina. Vasco Vilaça, grande candidato a poder arrebatar o título mundial. Antena 1 lá estará para lhe contar tudo.
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3: Agora vamos-lhe contar tudo do que resta do Portugal-País de Gales. Vamos voltar a esse encontro no estádio José Alvalade. É o arranque da Liga das Nações. É também o arranque de Jorge Jesus como timoneiro da Seleção Nacional. Recordo que hoje o trabalho também está nas redes com a Maria de Saimelo. Quanto ao som é cuidado pelo Francisco Lemos. A reportagem do Walter Madureira. Comentários de Nuno Coelho. Relato do Paulo Sérgio. Esta é a equipa da Antena 1 que nos vai trazer agora aquilo que se vai passar na segunda parte desse Portugal 1, País de Gales 0.
0: Cá estamos para a segunda parte deste jogo. Portugal a entrar com o pé direito. E agora é a vez de termos aqui os telemóveis a iluminarem este céu aqui de Alvalade, Walter Madureira.
21: Era lançado esse repto aos adeptos para ligarem as lanternas dos telemóveis ao som da música para cima e para baixo, para acompanharem também esse ritmo. E foi uma forma de fazer passar este tempo de intervalo, com os adeptos muito entusiasmados com este desempenho da equipa portuguesa, e mais do que o desempenho, com o resultado e com esse golo marcado por João Félix, vai fazendo toda a diferença no marcador.
0: É, os jogadores de Gales estão nesta altura a subirem ao relvado. Houve ali muita gente em aquecimento. Vamos ver se há ou não alguma alteração. Deixa-me contar. 1, 2, 3, 4, 5, 6, 7, 8, 9. Vamos ver, porque faltam dois jogadores. Nuno Coelho, o que pode fazer a seleção portuguesa, ou o que deve fazer a seleção portuguesa nesta segunda metade do desafio?
4: Bem, eu acho que essencialmente o que deve tentar fazer é manter aquilo que foram os 40 minutos da primeira parte, após os 5 minutos iniciais, e onde Portugal foi capaz de ter bola no meio campo ofensivo, de ter algumas oportunidades de gol, de olhar para a baliza. Ou seja, não foi como é alguns momentos Portugal também tinha uma posse de bola muito passiva, sem olhar para a baliza. Não, Portugal hoje a ter vários momentos de finalização.
0: Olha, por isso, não há alterações na seleção do País de Gales. Mantém-se todos aqueles que iniciaram a partida. Faltava ali o Lewis Comas, o número 9, mas já está de regresso.
4: Sim, em relação ao País de Gales, aquilo que já tínhamos falado, alguma fisicalidade da equipa do País de Gales. Na verdade, mais faltas até para Portugal, 7 faltas para Portugal contra 4 do País de Gales. Isso é um dado que eu gosto sempre de assinalar, porque é sinal que Portugal, a espaços, foi reagindo logo à perda de bola, e isso muitas das vezes é necessário uma falta para parar logo uma saída rápida do adversário. A grande dificuldade que eu acho que Portugal tem é mesmo essa falta de agressividade no momento defensivo, porque quando defendem todos juntos e quase no homem a homem, Portugal torna-se forte. Se baixar o ritmo nesse momento, acaba por ser fácil para o País de Gales ter essa circulação de bola, e isso foi acontecendo a espaço. Talvez esse o ponto mais negativo da exibição de Portugal nesta primeira parte.
0: É, regressaram também os jogadores de Portugal e Walter. Não há alterações nem de um lado nem do outro. Portanto, mantém-se tudo na mesma.
21: Deixa-me até dizer que no primeiro tempo não houve nenhum jogador de Portugal em exercícios de aquecimento. E Jorge Jesus continua a apostar nos mesmos 11 que iniciaram este encontro.
0: Vai iniciar a segunda parte a equipa do País de Gales. O árbitro da partida já tem autorização. Apitou, recomeçou o jogo. A Portugal está a vencer desde o minuto 22. Marcou João Félix. Lá está o guarda-redes Danny Ward. Passe longo a baixar-se ali agora o Renato Veiga. E a bola a sobrar para o guarda-redes Diogo Costa. Lá está Diogo Costa com as mãos a meter ali ainda dentro da sua grande área no Ruben Dias. Vem caminhando Ruben Dias com a bola bem dominada, agora a pisar, a fazer um compasso de espera, a deixar depois ali mais atrás em Ruben Neves. Ruben Neves a virar lá para a esquerda, meteu já para Renato Veiga, devolveu para Ruben Neves, virou o jogo aqui para a meia-direita, recolhe ali depois o Ruben Dias. Lá está o jogador do Manchester City, 81 vezes internacional pela seleção portuguesa. Tem 3 golos marcados. Vai agora descendo o Renato Veiga. Renato Veiga vira o jogo lá para a meia-esquerda, aparece ali agora o Bruno Fernandes, dá para trás para Renato Veiga, e Renato Veiga ainda mais para trás para o guarda-redes Diogo Costa. A Diogo Costa a deixar aqui do lado direito, a subir ali um bocadinho as suas linhas a equipa do País de Gales, e agora uma asneira de João Cancelo a entregar o ouro ao bandido. Lançamento já executado para a equipa do País de Gales, a bola está a ser jogada ali para trás para Ben Davies. Lá está o defesa do Tottenham, ele joga ou pela esquerda ou então como central de pé esquerdo. A bola está ali em Vitinha dá para Ronaldo, não consegue captar. A bola sobrou depois para Cabango. A Cabango a deixar ali em Ben Davies. Este a meter mais no meio. A bola está ali em Sheehan. A Sheehan a meter mal. Atenção. Lá vai o Bruno Fernandes a aproximar-se. Está para Ronaldo. Ronaldo ali em simulações. 3 homens sobre ele. Ainda Ronaldo puxa, tira cruzamento. Quem aparece? Ninguém. Saltou ali o João Félix. Mas a bola passou-lhe a um palmo da cabeça, Walter.
21: Mas eu acho que ele nem acreditou que a bola vinha ali para a cabeça. Raspou-lhe na orelha, ficou muito perto. O Cristiano ri e está incrédulo como é que não foi possível o Félix concretizar este lance. Deixa-me dar conta que estão em exercícios de aquecimento Dalot, Trincão, Gonçalo Ramos, João Neves e Palhinha.
0: 4 jogadores em exercícios de... 5 jogadores em exercícios de aquecimento na Seleção Nacional Portuguesa. É preciso não esquecer que Portugal joga já no domingo na Noruega, em Oslo, frente à equipa da casa. Lá estará o José Pedro Pinto para nos trazer todas as emoções dessa partida, nesse segundo jogo desta Liga das Nações, do Grupo 4. Depois é a vez da Seleção Nacional viajar para a Dinamarca para jogar em Copenhaga de hoje 8 dias, onde vai estar o Fernando Eurico. E depois, no dia 4 de outubro, Portugal a receber a Noruega. A Portugal a jogar no Estádio do Dragão. A bola está ali em Ruben Dias a deixar depois ali em Ruben Neves. Neves a bater lá para o lado esquerdo. A bola já está ali em Bruno Fernandes a adiantar-se, a tentar depois combinar com Cristiano Ronaldo. Mas Ronaldo a meter a bola para fora. Lançamento para a equipa visitante. A bola está em Cabango a jogar com Danny Ward. A Danny Ward a bater aqui para à esquerda para Ben Davies. Aparece ali a pressão agora por parte de João Félix. Também a fechar depois o Pedro Neto. João Félix, agora foi a vez de Ben Davies jogar com o seu guarda-redes. A Danny Ward a tirar dali o perigo. Passe longo. Aparece ali o cabeceamento de Nuno Mendes. A bola vai sobrar para quem? Vai sobrar ali para o João Félix. Primeira, bem jogado. A meter para o Ruben Dias. Ainda o Pedro Neto ali a conseguir ganhar o ressalto. Agora a arrastar. Atenção dentro da grande área. Assistência incrível! À boca da baliza, apareceu ali o Cristiano Ronaldo a conseguir tocar na bola, mas ela acabou por espirrar para a bancada. Que pena!
21: Está ajoelhado dentro da baliza. Como é que é possível? Estava tudo a começar a festejar o golo 980. Cristiano Ronaldo a um metro da baliza a atirar por cima. Grita-se por Cristiano na bancada, mas muitos estavam a pensar que agora estariam a gritar pelo golo de Ronaldo. Incrível este falhanço.
0: É um falhanço incrível de Cristiano Ronaldo, Nuno Coelho. Não há como esconder. Ronaldo pode dizer que o problema é do relvado, dizer que o problema é do oxigênio, dizer qualquer coisa, mas o Ronaldo, com mais uns, ou com menos uns anos, não falhava este golo.
4: Eu acho que aqui tem a ver com a abordagem, ou seja, com a abordagem do Cristiano. Parece-me que ele pode ir de cabeça, ou seja, de atacar a bola de cabeça, de se lançar inclusive para o relvado e finalizar. Acho que era a forma mais fácil, inclusive é com o pé esquerdo, como acabou por finalizar. Acho que é um falhanço, na verdade. Mas olhando aqui àquilo que é, e eu gosto de olhar sempre as coisas de forma positiva, a quantidade de finalizações que o Ronaldo já teve e que já podia ter feito golo. Continua sempre a ter muitas oportunidades para fazer ao longo do encontro. Esta aqui é um falhanço, claro, que eu acho que poderia falhar com 18 anos. Acho que aqui é um falhanço que não tem tanto a ver com a questão da idade.
0: 5 minutos na segunda parte. 1-0, Portugal continua a vencer desde o minuto 22 e Ronaldo já falhou mais um gol cantado. Daqueles que o estádio estava todo preparado para dizer sim. Olha, a bola está ali agora em Ruben Dias, é deixar depois em Renato Veiga, faz uma abertura lá para a esquerda, recolhe ainda sobre a divisória ali o Nuno Mendes, joga depois com o Bruno Fernandes, dá ali para trás para Vitinha. Vitinha a rodar o jogo de Portugal, da esquerda mais para a direita. Ruben Dias, passe longo a bater ali para o Pedro Neto, aparece o corte de cabeça de Ben Davies pela linha lateral, é lançamento para a seleção nacional. A bola está já, ou estava nas mãos ali de João Cancelo, jogou ali para trás, João Cancelo tentou passar para o adversário, toque, lançamento outra vez para a seleção nacional
21: e para Cancelo na direita mesmo junto a Jesus.
0: Lá está João Cancelo literalmente à direita de Jesus. Foi isto que disseste, não foi?
21: Foi.
0: Olha, a bola está, e à direita de Jesus está Deus, João de Deus, o adjunto de Jorge Jesus. João de Deus, que é meu conterrâneo, é de Setúbal. Olha, a bola batida, atenção, pode ali! Saltou depois o Pedro Neto e ganhou pontapé de canto.
21: Sim, ele cabeceou para trás para tentar servir o João Félix. A bola bate no jogador de País de Galos, sai pela linha de fundo, é canto no corredor direito. E sempre para o Ruben Neves.
0: Lá está o Ruben Neves preparado para bater este pontapé de canto. Sobem as torres da seleção nacional. Ruben Dias, também Renato Veiga. Lá está o número 21. Vai bater, bateu o pé direito lá para dentro da grande área. Remate! A bola ficou ali à espera do guarda-redes Danny Ward para ficar, até porque o remate de cabeça foi feito com pouca força.
21: Foi com pouca força. Penso que a bola ainda bateu. Ele ressaltou em alguém. Foi o Ruben Dias. E foi muito fácil para o Ward agarrar.
0: A bola está ali em Ben Davies, foi dentro da sua grande área ficar o senhor da situação, depois a jogar para trás na direção de Danny Ward. Está ali junto à marca da grande penalidade, a pisar a bola. Vai fazer o quê? Vai despachar para a sua frente e ataque da linha, curtinho na direção de Sheehan. Sheehan a jogar ali para trás para Danny Ward. Pois, perante a aproximação de um jogador da seleção nacional, teve que se aplicar a fundo e atirou a bola para fora. Bem agora ao Ruben Dias, o Ruben Neves, aliás. Lançamento executado agora por Cancelo, dá ali para trás para Ruben Dias. Ruben Dias rasteiro, meteu dentro do grande círculo, está ali Renato Veiga, adiantou, a dar para o Bruno Fernandes, a de primeira para Ruben Dias, e há falta descortinada pelo árbitro, estava muito perto do lance, falta sobre Bruno Fernandes.
21: Ele que agora está a sorrir e a trocar algumas impressões

0: Neves afastou de cabeça, insiste a seleção nacional aqui pelo lado direito, a bola está ali em Pedro Neto, lá para trás, cruzamento, Ruben Dias, Ruben Neves lá para dentro da grande área, afastou a equipa de Gales e a bola vai já para David Brooks, a tentar ali passar para um adversário e não consegue, tocou a bola para a linha lateral, lançamento à esquerda para Portugal.
1: Para o bem subido Nuno Mendes, fazer no corredor esquerdo esse lançamento de linha lateral, é já a meio do meio campo defensivo do país de Gales.
0: É Nuno Mendes a funcionar praticamente como um extremo, como se dizia à mala antiga, a bola veio ali para trás na direção de Renato Veiga, a trocar a bola depois com Ruben Dias, vai caminhando Ruben Dias, dá ali para Cancelo, está no corredor direito, deixou depois em Pedro Neto, ou bem, João Félix agora muito recuado a vir buscar o jogo, tinha ali o apoio depois de Ruben Neves, preferiu jogar com Ruben Dias, a vir ao jogo lá para a esquerda, vai lá chegar até Nuno Mendes a meter já para Vitinha ali rasteiro, dá para Nuno Mendes, a menos a jogar depois com Bruno Fernandes com Nuno Mendes, dá ali para trás para o Renato Veiga, este a jogar com o Dias, Ruben Dias a passo longo, atenção à arrancada ali de Pedro Neto, para com o peito, vai buscar mais à frente, atenção, tira cruzamento, bola a ser cortada por Dan Davies, a sair pela linha final e é ponta, pé de canto à direita para Ruben Neves executar.
1: Pedro Neto numa boa arrancada a desequilibrar, depois a tentar fazer o cruzamento com o pé direito para trás, mas a surgir o corte de canto já batido por Portugal.
0: Já se sequer a bola está em Cancelo, 10 minutos na segunda parte, 1-0 ganha Portugal, lá está a Cancelo ali a tirocar os olhos ao seu adversário, aqui era o Jay da Silva, toque do jogador do Coventry pela linha final, ponta, pé de canto outra vez para ser executado à direita por Ruben Neves.
1: Vira o disco e toca o mesmo, até dá para beber um golo de água, dado pelo preparador físico Márcio Sampaio. Ruben Neves vai bater este canto de novo à direita.
0: Lá está o número 21, bola colocada no quarto de círculo, levanta o braço direito, vai despachar de pé direito, ali a tomar algum balanço, bola batida, lá para dentro da grande área, cabeceamento, a bola morreu ali à frente de Danny Ward e conseguiu o guarda-redes do País de Gales ficar seguro da situação. A bola já está em David Brooks a jogar ali um bocadinho mais para trás, é para Neck Williams, vem agora a passo, deixa no corredor central, está ali o número 17, Jordan James, a vir ao jogo aqui para o Jay da Silva, joga para trás para o capitão Ben Davies ali a fazer uma simulação, tem a aproximação de João Félix, a deixa no corredor, bola para trás para o guarda-redes Danny Ward, está fora da sua grande área, à boa maneira antiga, como um livro, ali a jogar com os pés, vestido de azul, dá rasteiro depois na direção de Jordan James, a recuperação agora por parte do seleção nacional, numa altura em que vão ser 9 da noite, são 9 da noite em Portugal Continental e na Madeira, são 8 da noite nos Açores, ataca a equipa do País de Gales, olha a atenção que falhanço, David Brooks estava no entanto fora de jogo, mas tantas facilidades, minha Nossa Senhora, a seleção de Portugal, a defesa de Portugal meteu o requerimento e nunca mais vinha despachado, e o que é que eu quero dizer com isto é que toda a gente esqueceu ali de marcar os jogadores do País de Gales, Walter.
1: Os dois, aquele que recebe no peito, faz a assistência e depois o David Brooks, o camisola 7, a conseguir finalizar. Sorte, Portugal que estava adiantado.
0: Olha, atenção, bola batida ali de João Félix, era para Cristiano Ronaldo. Ficava na cara do golo se Neco Williams não tem adivinhado o lance e não tem adivinhado para onde a bola ia. Nuno Coelho, primeiras notas do comentador da RTP Antena, praticamente ao quarto de hora desta segunda parte.
2: O jogo está animado com o País de Gales, já referiram mesmo neste lance anterior, a criar ali alguma dificuldade a Portugal. O jogo, na verdade, não voltou muito diferente daquilo, ou seja, da maneira como terminou na primeira parte. Domínio de Portugal, a ter a bola, muitos jogadores em zona central, Ruben Neves, Vitinha, Bruno Fernandes, João Félix, o próprio Cristiano a baixar muito, e isso cria muita gente em zona central e por isso o País de Gales tem dificuldade para roubar a bola à seleção portuguesa. Nuno Mendes sempre aberto no corredor, uma autêntica locomotiva ali no corredor esquerdo, sempre a dar muito andamento, e o Pedro Neto também à direita, por isso Portugal, a maneira como está...
0: vai marcar a tirar gol! E vão 980 golos! E vão...

0: de Portugal. É de Cristiano Ronaldo. Há um passo a rasgar. Ronaldo fica na cara do guarda-redes Danny Ward. Dá-lhe um toquezinho e a bola só para no fundo da baliza. É noite. É noite de CR7 frente a Gales. A Portugal a marcar o segundo golo à passagem do quarto de hora.
1: Frustração tremenda.
0: Oi, não conta.
1: Porque
0: não conta, está fora de jogo.
1: Está fora de jogo, Cristiano Ronaldo. Demorou um bocadinho para a colocação das linhas e eis que surge a decisão do árbitro e profunda desilusão em Alvalade com esta anulação do golo a Cristiano Ronaldo por posição irregular.
0: Não há nada a fazer, até porque a UEFA tem a tecnologia, o último grito da tecnologia da linha do fora de jogo e, portanto, rigorosamente nada a fazer. Mantém-se um quarto de hora na segunda parte. Resultado foi construído aos 22 minutos da primeira parte, o tal gol de João Félix. A Portugal 1, País de Gales 0.
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3: E também não há golos nas outras partidas da Liga das Nações, isto olhando apenas para a Liga A, mantém-se os resultados todos que vieram da primeira parte.
0: Nuno Coelho, interrompido para gritar o gol do Cristiano Ronaldo, mas olha,
4: não valeu.
0: Não valeu,
4: mas acima de tudo, Paulo, teve ali a intenção, quer do Bruno Fernandes, na maneira como faz o passe e como tem capacidade
0: para
4: isolar.
0: Sim, é uma assistência
4: isolar
0: absolutamente brutal do Bruno Fernandes.
4: Sem dúvida. E também, porque muitas vezes se critica isso do Cristiano, ataca ao espaço, ataca às costas da defesa contrária. Na verdade, nem foi preciso muita velocidade, foi atacar no momento certo e o passe entrar com a força exata e no timing certo. E era um bom golo para Portugal e para o Cristiano. Está claramente ali com muita ansiedade para fazer esse golo. O estádio já lhe deu esse carinho, já gritou por ele. E claramente o Cristiano nota-se que quer fazer esse golo naquilo que estava a ser, como eu dizia, uma superioridade clara de Portugal também nesta segunda parte. Menos oportunidades talvez do que aquilo que estava a ter na primeira, mas ainda assim por cima claramente do encontro.
0: Vai entrar na equipa do País de Gales Daniel James, o número 20, já ali está preparado junto ao quarto árbitro para entrar. Este jogador do Leeds United de 28 anos é um dos mais experientes jogadores desta equipa do País de Gales. 65 internacionalizações. A bola estava ali em Félix, deixou a bola escapar, aparece ali o trazo de Ben Davies. A bola vai para trás para Danny Ward. Danny Ward a deixar depois é Ampadu. Virou o jogo lá para o lado direito. É para David Brooks. Acaba por escorregar e a bola saiu pela linha lateral. E olha, e nem a propósito, David Brooks é ele que vai embora.
1: É ele que vai sair, essa indicação. Camisola número 9, aliás, camisola número 7, David Brooks.
0: Entra a 20.
1: Para entrar Daniel James.
0: Troca de extremo por extremo, dá-me essa ideia, Nuno Coelho.
4: Sim, é isso mesmo, são dois extremos que neste caso, ou seja, o Daniel James que entra para a posição do Brooks que estava a jogar mais à esquerda e sim, é uma troca direta para refrescar aqui do Craig, o treinador do País de Gales.
3: E marca a Dinamarca, igual à partida em Oslo, Noruega 2, Dinamarca 2, golo de Rasmus Højlund na sequência de um pontapé de canto.
0: E há ali um livre agora. Houve ali uma falta cometida sobre um jogador da seleção portuguesa e é pontapé livre para a seleção nacional no corredor direito. Cancelo. Cancelo a jogar ali depois para trás na direção de Ruben Dias. Este a bater ali mais para o corredor central, aparece ali depois o Renato Veiga a deixarem a Ruben Neves a bater aqui para o lado direito, bola para Cancelo a fazer ali um compasso de espera, a deixar depois em Vitinha. A Vitinha dá ali para trás na direção de Ruben Dias a deixar outra vez em Vitinha. A Vitinha a dar ali uma volta sobre si próprio, tem ali o Jordan James por perto, a prefere virar o jogo lá para o lado esquerdo, bola vai já para o Renato Veiga. A Veiga a deixar na locomotiva, como disse bem o Nuno Coelho, na locomotiva Nuno Mendes. Nuno Mendes a jogar depois para trás para Renato Veiga, a deixar ali no corredor central, bola para Ruben Neves, lateraliza para o Ruben Dias, adiantou-me, tem para o meio campo contrário para Cancelo, a Cancelo para Dias, a Dias para Ruben Neves dá ali para o Renato Veiga, adiantou-me, teu já na direção de Bruno Fernandes, acabou por perder, atenção, tenta ali combinar no corredor central a equipa do País de Gales, aparece depois a recuperação de Vitinha, a Vitinha deixou em Félix lateraliza, dá ali para o Pedro Neves. metros, está colado na linha lateral, mete mais por meio, onde aparece ali depois o João Cancelo, a Cancelo a jogar com o camisa 18 da 16 da seleção, 18, 18 da seleção portuguesa, que é o Pedro Neto, dá ali para trás na direção de Ruben Neves. Ruben Neves dá para Vitinha, a Vitinha lateraliza, dá para o Pedro Neto, a Pedro Neto tem ali o apoio agora de João Cancelo, bola para Cancelo, a equipa de Portugal a trocar a bola, os jogadores a saírem das suas posições com alguma velocidade, bola lá para a esquerda, não deu pela direita, vai pela esquerda, atira cruzamentos ali o Nuno Mendes, ainda há insistência, atenção, a bola está em Vitinha, virou-se agora, Vitinha vai entregar lá para a esquerda, bola para Nuno Mendes, pode tirar o cruzamento, está junto à face lateral da grande área, pode puxar para a linha de cabeceira, não joga ali para trás, é para o Bruno Fernandes, Bruno Fernandes dá para o Ruben Neves para João Cancelo, lateraliza depois para o Pedro Neto, a Pedro Neto está ali a trabalhar, a Pedro Neto junto ao bico da grande área, vai ali à procura de um companheiro, dá para trás, dá depois para o Ruben Neves e vai mexer a seleção portuguesa, vão entrar dois jogadores, João Palhinha e também o Gonçalo Ramos, vamos lá ver quem é que vai sair, acredito que um deles seja Cristiano Ronaldo, vamos ver. Muito me surpreenderá, digo eu, Nuno Coelho, ficarei muito surpreendido se for Cristiano Ronaldo e Gonçalo a entrar na equipa de Portugal e os dois a jogarem juntos, Gonçalo Ramos. Ficarei sim, muito Gonçalo, surpreendido.
4: Sim, mas eu acho que o Gonçalo, na verdade, e também para ter mais minutos na seleção com esta posição onde está a jogar hoje o Félix, eu vejo perfeitamente o Gonçalo Ramos a poder jogar nessa posição.
0: Olha, atenção, Bruno isso. Fernandes dá para Ronaldo dentro da grande área e remata à meia volta, mas fraquinho para a defesa de Danny Ward. Desculpa, Nuno.
4: Não, dizia que o Gonçalo Ramos, e até com uma perspectiva de ele próprio ter também mais minutos, acho perfeitamente possível que ocupe esta posição, até porque hoje o Félix praticamente está a jogar ao lado do Cristiano. Acho possível, sinceramente, o Cristiano e o Gonçalo jogarem mais vezes juntos.
1: Vamos ter esse momento de substituição na equipa de Portugal. A saída de Cristiano Ronaldo para a entrada de Gonçalo Ramos. É uma troca por troca. Cristiano Ronaldo, que esteve perto de marcar por várias ocasiões. Uma delas com um golo anulado. Entrega a abraçadeira de capitão a Bruno Fernandes. É aplaudido de pé, maioritariamente de pé. E agora retribui com muitos aplausos Cristiano Ronaldo, o capitão de Portugal.
0: E é Ruben Neves quem sai também.
1: E a saída também de Ruben Neves para a entrada de João Palhinha.
0: Nuno Coelho, afinal de contas não há nenhuma surpresa e, portanto, trocas por trocas. Ruben Neves sai para a entrada de João Palhinha, Cristiano Ronaldo sai para a entrada de Gonçalo Ramos. Percebendo eu e concordando eu contigo com a tua análise.
4: Sim, é, não houve surpresa aqui neste caso. Eu acharia que o Cristiano iria jogar um pouco mais, mas são 60 minutos e provavelmente, e cada vez mais também, os treinadores optam por fazer este tipo de gestão, muitas das vezes antecipada já, e a preparar também aquilo que é o próximo jogo. Bom jogo do Cristiano, bom jogo do Ruben Neves. Entra o Palhinha e o Gonçalo Ramos para as suas posições, na verdade. Acho que esta posição do Ruben Neves irá, em muitos momentos, e agora o próprio Palhinha também, irá retirar muito daquilo que é a capacidade para o Vitinha pegar na bola e no jogo de Portugal. Ainda assim, acredito que o Vitinha, nesta posição, com o Jorge Jesus, irá jogar sempre mais à frente do como 6 puro.
1: Deixa-me sublinhar que estarão hoje aqui em Alvalade muitos sportinguistas, isto porque, a quando da entrada, Palhinha foi assobiado.
0: Enfim, a clubite devia ficar fora da seleção. E, portanto, isso acontece aqui, acontecerá no Dragão, acontecerá na Luz, quando Portugal lá voltar a jogar, porque um dia há de voltar a jogar no Estádio da Luz. É algo que eu não consigo compreender. É a seleção nacional que está a jogar, não são os clubes. Olha a bola batida lá para dentro da grande área, saltou ali agora. O Renato Veiga afastou, insiste a seleção do País de Gales. Um passo ali agora completamente disparatado de Ben Cabango. Na bola para fora, lançamento à direita para João Cancelo. Lá está João Cancelo, mas há um jogador da equipa de Gales que está ali sentado no relvado.
1: É o Cabango, Cabango, é? Que está caído, vai mesmo precisar de assistência médica e há inclusivamente um alerta no banco. Penso que poderemos mesmo ter alteração na equipa de País de Gales.
5: na seleção do País de Gales. Aproveitada esta pausa também para hidratação a alguns jogadores da seleção portuguesa.
0: Está muito calor em Alvalade, apesar de serem praticamente 9:15 da noite, mas não está nada fácil. Nuno Coelho, o que é que se espera de Portugal até ao final do jogo? Desde logo com estas duas alterações e com as novas dinâmicas. Teremos tempo no final para analisar isso, mas estás a gostar desta versão JJ da Seleção Nacional?
4: Sim, acho que sim, acho que para já, e apesar obviamente do adversário não ser um adversário de topo mundial, e eu acho que só aí poderemos, eu acho que o próximo jogo
0: já dá para perceber, não é?
4: Acho que sim, acho que será um bom teste, até porque é fora também, e frente a uma Noruega que fez um grande campeonato do mundo, acho que poderemos ter aí uma noção diferente daquilo que o Jorge Jesus já consiga colocar com tudo aquilo que é a sua ideia de jogo. Em relação às duas substituições, acho que o Gonçalo trará energia, capacidade. O Gonçalo é um ponta de lança, um avançado que gosta muito do momento defensivo, ou seja, gosta muito de condicionar, de pressionar o adversário, e por isso trará essa energia para o jogo. Eu acho que irá muito querer competir pelo lugar, não há como negar isso, e por isso o Palhinha também, após alguns meses de ausência da seleção nacional, a ver reforçado aqui o bom momento que vai vivendo no seu clube. Com essa aposta, e o Jorge Jesus gosta habitualmente de um 6 com as capacidades físicas do João Palhinha, por isso acho que terá continuidade certamente pelos próximos anos, se mantiver o nível obviamente no clube.
0: Walter, alteração na equipa do País de Gales.
5: Ainda sendo antes de sair amarelado, porque ele voltou a cair após ter sido assistido para ver se ganhava tempo para o companheiro aquecer um bocadinho mais. Portanto, saiu o Ben Cabango com a camisola 6 para a entrada do camisola 2, Chris Mapham.
0: Chris Mapham, que é um central, este número 2, que joga no West Bromwich Albion, e portanto vamos ver o que ele consegue fazer. Atenção, oi, que entrada! Que apareceu ali! Apareceu ali uma entrada um bocadinho mais dura de Ben Davis. E passou-se ali qualquer coisa. Ben Davis parou, pediu desculpa a Pedro Neto.
5: Mas eu acho que o árbitro...
0: Mas eles não marcaram nada.
5: Não marcaram, não.
0: Mas era falta, não era? Não vi mal.
5: Eu acho que era.
0: João Gomes Dias, consegues-nos ajudar aqui a dissipar esta dúvida? Para mim era falta, mas o árbitro assistente estava ali muito próximo, nada assinalou. E o árbitro da partida agora dá a bola ao solo e a bola mantém-se na posse da equipa galesa.
3: É daqueles lances que primeiro é bola, depois é só perna. Mas
0: depois é tudo à frente.
3: É, exatamente.
0: Não é?
3: Mas pronto, o Pedro Neto também estará um pouco habituado a este regime mais britânico em alguns lances e rapidamente se levantou. Mas de facto, bola num primeiro instante, depois, como tu viste bem, acabou por ser apenas no jogador de Portugal.
0: A bola está em Ruben Dias. Ruben Dias vai caminhando, soltou depois aqui para a direita para o João Cancelo. João Cancelo a levantar. Oi, teve que se esticar todo ali agora. O Renato Veiga a ceder pontapé de canto. Se ele não toca na bola, o avançado do País de Gales ficava sozinho na cara de Diogo Costa. E Portugal, na volta, está-se a pôr a jeito.
5: Está. Eu acho que alguns pensam que está 2-0. É que aquele gol do Ronaldo não contou mesmo. Isto está pela margem mínima. E o lance agora, como dizias, podia ser muito perigoso. Não fosse aquele corte de Renato Veiga, estava completamente desmarcado nas costas um jogador do País de Gales. Canto na direita.
0: Lá está o pontapé de canto que vai ser levantado do lado direito. Uma grande aglomeração de jogadores ali na zona da marca da grande penalidade. Renato Veiga a acontecer a ganhar. Depois é o Gonçalo Ramos quem tira dali o perigo. E a bola vai para quem? Vai para o guarda-redes Danny Ward. A Danny Ward está meio do seu meio-campo a despachar aqui para o lado esquerdo. Aproximava-se ali o João Félix. A bola foi tocada de cabeça depois pelo Pedro Neto. Vem já na direção de Jay da Silva. Jay da Silva a jogar ali com Chris Mapham. A jogar para trás na direção de Dennis Ward. A deixar depois em Mapham. Mapham ali no meio, no número 5, Ampadu. A dar ali para trás para Danny Ward. Aparece ali o João Palhinha. Acaba por a bola sobrar depois ali na direção de Comas. Atenção, passe longo. Pode marcar a equipa do País de Gales. Não chega. Chega, tira o cruzamento, bola na barra, vai atirar, incrível! Incrível, a falhar o golo! a equipa do país de Gales. E Portugal estava à espera de qualquer coisa, de fora de jogo seria. De fora de jogo, atenção, porque Brennan Johnson acaba de atirar a bola à barra. Portugal está a ressonar. Portugal tem que acordar, Walter.
5: Houve um chapéu feito ao Diogo Costa, a bola bate na trave e depois na recarga, a finalização é exatamente para a zona onde estava a reposicionar o Diogo Costa. Portanto, muita felicidade nesta jogada para a equipa portuguesa, que fica depois os jogadores da defesa com os braços abertos a pedir, parece-me, fora de jogo, que a equipa de arbitragem não assinalou. Atenção, porque o jogo ainda não acabou e Portugal está a vencer só pela margem mínima.
0: É Portugal, Nuno Coelho, Portugal está com a cabecinha no travesseiro e tem que acordar porque pode ser surpreendido.
4: Sim, mas na verdade, Paulo e Walter, o árbitro não assinalou porque não tinha mesmo que assinalar, porque o jogador está muito, muito em jogo. É o Nuno Mendes que coloca o jogador do país de Gales em jogo e por isso o árbitro obviamente que não ia assinalar. Depois é uma passividade tremenda do Ruben Dias, que levanta o braço e é o primeiro praticamente a parar. O próprio Diogo Costa, no momento em que o Johnson vai fazer o remate já quase na linha final, também abranda a sua passada, levantando o braço também para pedir fora de jogo. E não pode, isto não pode acontecer, como é óbvio. Independentemente do resultado estar apenas 1-0, os jogadores com a experiência internacional de Portugal não podem cair nesta tentação de achar que vão ver se o jogador adversário está ou não em posição irregular.
3: Que não façam isto já no próximo domingo diante de Erling Haaland, que marca mais um e volta a colocar a Noruega na frente. Agora Noruega 3, Dinamarca 2. Dois dos três golos dos noruegueses foram marcados pelo inevitável avançado do Manchester City.
0: Meia hora em Alvalade, meia hora na segunda parte. Portugal ganha, mas ganha apenas por uma bola a zero e portanto é preciso cuidado. Alterações na equipa do país de Gales. Saída de Lewis Comas com o número 9.
5: E a entrada do 18, o Mark Harris. E depois, Paulo, a saída de Jordan James com a camisola 17. E a entrada de Sorba Thomas com a camisola 19. Estão esgotadas as alterações e os momentos de substituição.
0: Mas, Walter, quem sai, quem entra é o número 13, o Kiefer Moore.
5: Ah, ok.
0: Número 13, ele estava de costas aqui para mim, portanto é mais fácil identificar. Olha, atenção Portugal, olha o cruzamento, ganha ali nas alturas. Ainda há insistência da seleção nacional aqui por Cancelo, lá direito, deixou em palhinha, dá para trás, dá ali para o Ruben Dias. Ruben Dias a deixar no corredor central, vai ali agora o Vitinha. Vitinha que ainda não marcou ao serviço da seleção. A meteu lá para a esquerda, a bola está ali Nuno Mendes para Bruno Fernandes, dá para Vitinha. Vitinha rematou para as mãos do guarda-redes Danny Ward. Foi à figura,
5: ainda que a bola fosse ali aos zigzags, mas a controlar Hart e a conseguir agarrar com facilidade.
0: Ponto de ordem à mesa, Sorba Thomas a entrar, número 19, também o número 13, Kiefer Moore, para as saídas de Jordan James e de Comas. São alterações...
5: Olha, vai entrar o Nuno Tavares na equipa de Portugal.
0: Nuno Tavares, e portanto... O que pretende fazer Jorge Jesus e o que pretendeu fazer Craig Bellamy na equipa de Gales são as perguntas que deixo ao comentador Nuno Coelho.
4: Em relação ao Craig Bellamy, aqui é claramente, ou são claramente, substituições com cariz ofensivo. Um extremo e um jogador com características de ponta
0: de lança. O Kiefer Moore é o ponta de lança, exatamente.
4: O Kiefer Moore é o ponta de lança, por isso saem também, na verdade, jogadores com características ofensivas, mas é um refrescar do ataque do país de Gales e acaba por esgotar os momentos de substituição. Em relação ao Nuno Tavares, vamos ver quem irá sair.
0: Nuno Mendes.
4: Troca direta. Nuno Tavares também com grande conhecimento do Jorge Jesus sobre aquilo que ele pode render. Está num bom momento também da temporada e com uma grande capacidade física. São jogadores parecidos com a devida comparação, como é óbvio. E por isso acho que o Nuno Tavares tem aqui margem e irá querer também ganhar o seu espaço nesta seleção. Acho que é um lateral esquerdo com essa capacidade para poder crescer muito sobre o comando de Jorge Jesus.
5: É a quarta internacionalização, deixa-me só fazer uma comparação. O Cristiano Ronaldo hoje fez o jogo 234. o Nuno Tavares faz o quarto gol, o quarto jogo.
0: Também não, quer dizer, não é uma diferença assim tão, tão grande. Faltam apenas 230 jogos.
4: Sim, é novo o Nuno Tavares também.
5: Sim.
0: Isso é, em 15 dias a coisa resolve-se. A bola está ali em Ben Davis, está ali para trás para Danny Ward. Danny Ward fora da sua grande área, adiantou, meteu ali para um companheiro, a bola vem para Ampadu. Ampadu deu ali uma volta sobre si próprio. E agora parece-me que é o Vitinha que está a jogar nas costas de Gonçalo Ramos. Sendo que parece ali a descair um bocadinho aqui sobre o lado direito o João Félix. Vamos lá ver se isto é para ficar assim. A bola tem Danny Ward ali a levantar para o meio campo contrário, aparece agora ali o Thomas, acaba por falhar a recuperação ainda do meio campo do País de Gales. A bola está em Brennan Johnson, baixou um bocadinho, recuou um bocadinho o jogador do Everton, vai descendo lá para o lado direito a formação de Gales. A bola agora para Johnson, atenção, pode tirar, criar perigo, tira cruzamento, grande corte, e a bola sai ali pela linha final, grande corte de Ruben Dias, a desviar a bola pela linha final, mas Portugal está a sentir dificuldades. A Portugal está a deixar a equipa do País de Gales subir de rendimento. Não pode!
5: A crescer a equipa do País de Gales, agora com um cruzamento a meia altura, todo no ar, com a perna esquerda, Ruben Dias a cortar a possibilidade de finalização. Canto para a equipa visitante.
0: 10 minutos para chegarmos aos 90. Ganha Portugal por uma bola a zero. Lá está Sorba Thomas para tirar o cruzamento. Tirou, sim senhora, o cabeceamento a sair, mas ao lado. Foi fraco e ao lado da baliza de Diogo Costa.
5: Mas ainda assim fica essa nota. Conseguiu finalizar Ben Davis. Fico com a ideia que é ele que ganha nas alturas, completamente solto de marcação. A bola passou, foi ao lado.
0: Ampadu a deixar depois ali em Shannon. Vira o jogo aqui para a esquerda para Thomas. A Thomas está colado à linha lateral, já está reposicionado outra vez o meio campo de Portugal. A bola vai ali sendo recuperado agora por intermédio de Gonçalo Ramos, joga ali para trás, tentou depois o Cancelo, meteu para Vitinha, primeiro a aparecer ali a recuperação de um jogador que era o Neco Williams, o lateral direito. Olha, atenção, bem ali, agora foi a vez de recuperar o Gonçalo. Gonçalo tentou e conseguiu meter depois para o Nuno Tavares, e a descer ali no corredor esquerdo. Recuperação agora por parte do meio campo do País de Gales. Portugal, Nuno Coelho, Portugal a perder a bola, Portugal a não conseguir ter a bola, e Portugal infelizmente está-se a pôr a jeito para qualquer coisa de menos positiva.
4: Sim, Portugal, quando não consegue ter a bola e quando não consegue controlar e dominar o jogo mantendo a posse de bola, Portugal fica pior no jogo. Claramente as características dos jogadores portugueses não são características para estar muito tempo em momento defensivo, em organização defensiva. E por isso Portugal tem, na verdade, grande dificuldade quando passa para esse momento, pela tal falta de agressividade. A maior parte destes jogadores, é importante referir que estão habituados a dominar e a controlar os jogos com bola, e por isso Portugal não tem esse tipo de características. E por isso precisa de ter e de se assumir com a bola, algo que neste momento o País de Gales está a conseguir retirar a Portugal, e por isso as dificuldades da seleção nacional vão aumentando.
0: João Deus a conversar com o selecionador nacional Jorge Jus. João Deus é o principal adjunto do selecionador nacional. Lançamento já executado, a bola vai ali para Moore. Moore de primeira tentou meter no corredor central, aparece agora ali o Thomas a conseguir levar a melhor, depois o João Cancelo a deixar em Palhinha. A Palhinha a virar o jogo lá para a esquerda, é para o Bruno Fernandes. A Bruno Fernandes a adiantar, meteu em Félix, dá para trás para Bruno Fernandes, faz ali um compasso de espera, é uma simulação, aumenta de velocidade, passa ali a rasgar, é para Gonçalo Ramos, atenção dentro da grande área, remate para as mãos do guarda-redes Danny Ward.
5: A rematar com o pé esquerdo, era difícil esta finalização, tinha nas costas o camisola 2, Chris Maffern, ainda assim rematou, mas a bola saiu à figura de Hart.
0: Lá está Ward ali a deixar depois aqui no corredor Jay da Silva, a meter já para Ben Davis, adiantou para Kiefer Moore, foi ali travado em falta, pontapé livre para a seleção do País de Gales. Livre já marcado, a bola está outra vez em Kiefer Moore, o avançado que agora joga no Wrexham, deixa um bocadinho mais atrás. Bola a ser transportada pela equipa do País de Gales. Ampadu. Ampadu a deixar em Mefa, mas a lateralizar para Neco Williams. Lá do lado direito, passa a levantar. Aparece ali Nuno Tavares de cabeça a afastar. Quem recupera? Recupera a equipa do País de Gales. A bola para trás para Neco Williams. Neco Williams a deixar no corredor central. Lá está Ampadu. Vai passeando a equipa do País de Gales. E agora um mau passe de Ampadu, do jogador do Leeds United. Bola para fora, lançamento para Portugal.
5: Um autêntico disparate, a bola para Nuno Tavares, está com a bola nas mãos, o árbitro a contar e vai fazer o lançamento.
0: Lançamento já executado, o lateral esquerdo da Lazio de Roma, recuperação depois do meio campo. Portugal não consegue dar seguimento, não consegue ligar uma única jogada. A Portugal a perder sempre a posse de bola. Atenção, lá vem agora a Shannon a meter ali no corredor central, o Brendan Johnson a deixar a bola chegar até aqui ao lado esquerdo. Está ali o Thomas. A Thomas vai para a linha final. Atenção, Cancelo à sua frente, tira o cruzamento, bola saiu pela linha de cabeceira e é pontapé de baliza para a Seleção Nacional de Portugal.
5: E agora dá tempo para Portugal respirar mais um pouco. O Jorge Jesus tem ainda a possibilidade de mexer na equipa, tem mais um momento, volta a trocar impressões com João de Deus. Está para breve essa tomada de decisão, acredito eu.
0: É, e pode meter dois jogadores. Tem mais um momento para fazer a alteração e podem ser dois jogadores para esgotar as alterações. Do lado do País de Gales, exatamente o mesmo. Não dois jogadores, tem mais um momento e pode fazer ainda mais uma alteração. Lá está a bola a ser levantada ali pelo guarda-redes de Diogo Costa. Aparece o corte e a recuperação por parte da formação do País de Gales. Ganhou agora o Pedro Neto. A bola vai ficando ali à disposição de João Palhinha. Lá está o médio do Benfica, ex-jogador do Bayern de Munique. Lateraliza aqui pelo lado direito em João Cancelo. Quase que deixava a bola fugir. Os adeptos do País de Gales protestaram, mas o árbitro estava bem posicionado. O árbitro assistente, a bola está ali em Vitinha. Vitinha vira o jogo lá para a esquerda, dá para o Nuno Tavares, a deixar depois ali em Bruno Fernandes, tentou soltar para a velocidade de Nuno Tavares, o corte ali de Neco Williams, evita que a bola se perca pela linha lateral, a formação do País de Gales, e depois, com todo o tempo no mundo, Nuno Tavares ainda vai lá tocar a bola, e começam a ouvir-se os primeiros assobios. Olha, a bola está lá na meia esquerda, atenção, aparece ali agora o passe para Gonçalo Ramos, lá dentro da grande área, é para Bruno Fernandes, tira o cruzamento, bola fica ali à frente de Chris Meffam, a conseguir afastar, e a bola vem para João Cancelo, bate no relvado, sai pela linha lateral, é lançamento para a equipa do País de Gales. Não parece,
5: mas é. O árbitro assistente está com essa decisão já tomada. Jorge Jesus abre os braços, mas não houve mudança de decisão.
0: Não houve, não, senhora. Lá vai Thomas, tenta furar aqui a recuperação depois do Pedro Neto a tocar a bola pela linha lateral. Lançamento para Thomas. Portugal está a jogar mal nesta fase do jogo. Nuno Coelho, Portugal a perder a bola. Portugal não consegue ter bola e, mais do que isso, dois toques e acaba por perder a bola.
5: Deixa-me só dar aqui esta nota. Daló é chamado e também João Neves. Vamos ter essas duas alterações, Nuno.
4: Sim, acho importante, nomeadamente a do João Neves para uma zona central, provavelmente para tirar o Vitinho ou o Bruno Fernandes, mas talvez mais com um pensamento de defensivo e não de controle de bola, como seria mais adequado para as características da seleção portuguesa. Em relação ao Daló, também mais capacidade para defender se entrar para a direita, para o lugar do Cancelo, e Portugal está a ter claramente essa dificuldade de manter a bola, de circulação. O País de Gales também subiu as suas linhas, mete muita gente no meio campo ofensivo e, por isso, Portugal a não conseguir dominar o jogo com a bola.
0: Olha o Nuno Tavares a sair ali da ala, deixou depois no corredor central, a bola está em Vitinha. Vitinha meteu já para João Palhinha, adiantou para Cancelo. A Cancelo parece-me já muito fatigado, bola para o meio campo contrário. Está ali o Pedro Neto, dá para trás para João Palhinha. A Palhinha a deixar depois em Vitinha. Vitinha a meter um bocadinho de gelo no jogo. Vitinha dentro do grande círculo, a soltou ali para a esquerda para Renato Veiga. Empurrou para Nuno Tavares, já está no meio campo contrário. Espera, espera, espera, espera. Nuno Tavares a deixar depois em Vitinha. Vitinha para trás, a descongestionar, a meter para Renato Veiga, este já a meter no corredor central para o João Palhinha, e lá está João Palhinha ali com o Ruben Dias. É João Palhinha agora que flete aqui para a direita e é Ruben Dias que está ali no meio, mas a construção a 3 é uma imagem de marca. Lá está a bola batida, atenção, é para o Nuno Tavares, vai descendo lá para o corredor esquerdo, faz um cruzamento, tanta força, e a bola vai sobrar aqui para o lado direito para João Cancelo, evitou que a bola se perdesse, tira cruzamento, foi um passe para Danny Ward agarrar.
5: A bola ia muito tensa, mas o guarda-redes teve tempo para se posicionar bem e agarrar esta bola. A resposta de País de Gales.
0: Lá vai Thomas a descer aqui pelo lado esquerdo, deixou depois em Moura dentro da grande área, pode tirar o cruzamento. Tanta força, minha Nossa Senhora, era um passezinho para a entrada, vindo ali do lado direito do jogador do País de Gales, foi parecia um remate e a bola saiu pela linha final, e ainda bem para Portugal. Alterações na Seleção Nacional.
5: Na Seleção Nacional, a saída de João Cancelo para a entrada de Diogo Daló é a primeira alteração, e depois a segunda tem a ver com a saída de Bruno Fernandes, que vai ter que entregar a braçadeira de capitão que tinha recebido de Cristiano Ronaldo, muito provavelmente Ruben para Dias. Ruben Dias, e vai entrar João Neves para os últimos minutos de jogo em Alvalade e para pelo menos segurar esta vantagem mínima.
0: A ideia é um bocadinho essa, não é, Nuno Coelho? É segurar, até porque meu João Cancelo já estava muito fatigado, tinha-o acabado de dizer, e o Bruno Fernandes, não gostei dele hoje.
4: Sim, eu acho que, como eu dizia, são claramente duas substituições, mais a olhar para não empatar o jogo do que propriamente para controle de jogo, controle de bola. Talvez por aí seria mais interessante colocar Trincão, Bernardo Silva, jogadores com essa capacidade para ter a bola. E claramente o Jorge Jesus aqui a optar pela segurança defensiva do Daló na direita, até porque os jogadores que entraram para a frente do País de Gales entraram bem, e por isso o Daló está muito mais fresco que o Cancelo para esse momento defensivo. E depois um João Neves, que é uma formiguinha autêntica em zona central, para fazer ali um tridente de médios com o Vitinha e com o Palhinha.
0: Mas olha, o João Neves veio fechar aqui do lado direito, e portanto é para impedir que Thomas possa ter muitas veleidades, já que quer Sorba Thomas à esquerda, quer Daniel James do lado direito, têm tido muita bola, e mais do que isso, têm tido muito espaço. A bola está ali em Palhinha, Palhinha adiantar, meteu já para Félix, ganha o ressalto, dá para a frente para Gonçalo Ramos, empurra depois para o Pedro Neto, faz ali um compasso de espera, bola batida lá para o meio para Gonçalo Ramos, vem ali para trás Jorge Jus, Walter anda ali a correr ao longo da linha lateral
5: para fazer passar rapidamente várias mensagens, não está ainda satisfeito com o posicionamento dos jogadores, e olha que já subiu a placa, há 5 minutos de tempo adicional para jogar, já falta menos do que isso.
0: Já falta, sim senhor, faltam praticamente 4 minutos para chegar, olha aqui está, 4 minutos para chegar ao final da partida e para Portugal entrar a ganhar nesta Liga das Nações. E a exibição é outro campeonato, é outra conversa. Agora houve ali uma falta cometida por Ampadu sobre João Félix e é pontapé livre para Portugal.
5: Inteligentemente também um jogador de Portugal a cair, muito experiente, a jogar com o tempo, a perceber que é melhor marcar uma falta, ganhar uns segundinhos do que propriamente seguir a jogar, e livre que vai ser batido por Daló, deixando agora para Vitinha.
0: Lá está Vitinha, dá para trás de pé direito na direção de Renato Veiga, está dentro do grande círculo, soltou depois para a meia direita ali para o Ruben Dias, adiantou para Vitinha lateralizou para Daló, Diogo Daló, passo longo é para a descida de Pedro Neto, está junto à linha final, joga ali para trás para João Félix a pisar, a meter lá dentro da grande área, era para Daló, a bola vai para o jogador do Manchester United, bem jogado, atenção, João Félix vai para o remate, prensado o desvio de Ben Davies e é canto do lado direito.
5: Mas bem vistoso este lance, até porque teve calcanhar de Diogo Daló para Félix tentar finalizar, mas a bater na muralha defensiva do País de Gales, ganha ainda assim Portugal um canto para ser batido por Pedro Neto. Os batedores de cantos já saíram, por isso mesmo agora é Pedro Neto com alguma indefinição, pergunta para o banco, ninguém diz nada.
0: E o público acredita no segundo golo. Mas olha, ó Walter, a bola não está em condições, pronto, já se percebeu.
5: Já o Cristiano Ronaldo num destes treinos dizia que as bolas tinham pouco ar, olha, esta se calhar também tinha.
0: Lá está a bola a ser entregue, Pedro Neto, está ali Diogo Daló por perto. Pedro Neto a ajeitar a bola no quarto de círculo, subiram as torres da Seleção Nacional. Pedro Neto levanta ali o braço direito, vai despachar, pé esquerdo ali para o primeiro poste, mal. Ben Davies a afastar a bola, vem ter com Pedro Neto, para no peito, baixa para relvado, ajeita ali de pé esquerdo, dá para trás, dá para Diogo Dalot, Diogo Dalot a bater ali para Vitinha, bola batida lá para dentro da grande área, atenção, afasta a defensiva do País de Gales. E agora é ponta, pé de canto, há pouco foi à direita, agora é à esquerda.
5: Nico Williams foi o último a tocar na bola, com a proximidade também de um dos centrais da equipa portuguesa, no caso particular era o Renato Veiga, a canto para Portugal, agora do outro lado, do lado esquerdo, bate Félix.
0: Lá está João Félix a ajeitar a bola. Mantém-se os 5, 6 jogadores da Seleção Nacional dentro da grande área do País de Gales. Lá está João Félix, vai levantar. João Félix vai bater, bateu ali para o coração da grande área, afasta. A bola vem ter com Palhinha, deu nas orelhas da bola. Ainda há insistência da equipa de Portugal, mas a bola a sobrar depois ali para Thomas. Vai descendo lá do lado direito, passo longo a rasgar, mas para as mãos do guarda-redes, Diogo Costa. Nem foi para as mãos, foi para o pé direito de Diogo Costa.
5: Sorba Thomas com o pé direito tentava fazer a assistência para um companheiro de equipa, mas o passo a sair muito mal recolhido por Diogo Costa.
0: Lá está Diogo Costa a deixar depois em Nuno Tavares, ali na esquerda, tirar no adversário de caminho, a bola vai ter com Vitinha, Vitinha para Palhinha, dá ali para trás para Renato Veiga, vira o jogo para a direita para Ruben Dias, mete depois para Diogo Dalot, a Diogo Dalot de pé esquerdo a permitir ali a recuperação por parte da formação do País de Gales, mas Diogo Dalot foi fechar mais à frente e conseguiu ficar senhor da situação, a bola está em Vitinha, a Vitinha dá ali para trás para João Palhinha, a Palhinha a pisar a bola, tem um adversário à sua frente que é o Kiff Moore, a deixar depois ali em João Neves, lá está João Neves a organizar, a bater ali para trás para o Renato Veiga, a passo lá para a esquerda, ainda tentou arrancar o Nuno Tavares, mas a bola a sair pela linha lateral, é lançamento para o País de Gales. A Neck Williams ali com a bola atrás da cabeça, à procura de uma linha de passe, apareceu agora ali o Ampadu, Ampadu a combinar depois com o Neck Williams, Neck Williams sai ali no drible, adiantou em demasia, está ali com a recuperação agora por parte da seleção portuguesa, e
5: acabou.
0: Acabou o jogo, há palmas em Alvalade, Portugal a entrar a ganhar nesta Liga das Nações 26-27. Valeu o golo marcado por João Félix à passagem dos 22 minutos do primeiro tempo. 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
5: Jorge Jesus saiu imediatamente do banco a bater palmas, ia na direção do círculo central, nem se lembrava que devia cumprir o adversário. Foi depois de alguns gritos do selecionador Greg Bellamy que ele olhou para trás e foi cumprimentá-lo, um abraço, e trocaram ali algumas palavras de circunstância. Agora sim, Jorge Jesus vai ao encontro dos seus jogadores e também da equipa de arbitragem para assinalar este final de partida, a conquista de 3 pontos. O mais importante foi conseguido, Portugal ganhou, ainda que não tenha deslumbrado.
0: Nem pouco mais ou menos, mas isso já vamos, enfim, analisar mais à frente com o Nuno Coelho. Nuno, melhor jogador em campo, MVP da partida para ti?
4: Ah, eu vou dar ao Félix. Acho que não só pelo golo, mas por aquilo essencialmente que fez na primeira parte. Acho que na segunda caiu um pouco, faltou-lhe alguma consistência no seu jogo, mas na verdade a segunda parte da seleção portuguesa Foi ao nível daquilo que o Félix fez, ou seja, foi um nível mais baixo da primeira parte. Por isso, o homem do jogo, o sinal mais, como lhe queiramos dizer, é para o Félix, porque acho que fez muito na primeira parte para merecer esta distinção.
0: João Félix, então, o MVP desta partida, para a Antena 1, para o comentador Nuno Coelho. Mantém-se os jogadores quer de um lado, quer do outro, lá embaixo no relvado. Já a equipa de arbitragem está a bater em retirada rumo aos balneários. Fica o quarto árbitro a tomar conta das ocorrências, Walter.
5: É isso mesmo, a equipa de arbitragem vai já rumo aos balneários. São as novas regras de há um, dois anos a esta parte. Ficará o quarto árbitro a ver se nenhum incidente acontece. Cristiano Ronaldo. Ronaldo é ele agora que pega na equipa, levanta os braços, aplaude, agradece o apoio das bancadas de Alvalade. Mais à distância há um senhor de fato que entrou assim que Cristiano Ronaldo entrou também no relvado. Isto não vá alguém precipitar uma entrada, uma invasão de campo, e é melhor sempre ter algum agente por perto ou segurança para estar perto de Cristiano Ronaldo. Ele acena para os campos camarotes. Tem aqui também algumas pessoas próximas neste regresso à Alvalade e é ele, ou quase sempre ele, o centro das atenções na equipa portuguesa.
0: É um dos elementos do Corpo de Segurança Pessoal da Unidade Especial de Polícia que acompanham a Seleção Nacional Portuguesa desde há muitos anos e que fazem, de facto, um trabalho, eu quase que me atrevo a dizer, invisível para que tudo corra, de facto, bem. Vai a caminho dos balneários a seleção do País de Gales, também a caminho dos balneários a seleção nacional portuguesa. Resta saber quem vai daqui a pouco falar à Sport TV. Félix, não é? É mesmo. É.
5: Ele está ali junto ao Alexandre Afonso, perto a 2, 3 metros da estação de televisão Sport TV, com o Alexandre Candeias. Portanto, eu arrisco-me a dizer, com uma margem grande de segurança, que será ele a falar daqui a
0: pouco. Eu acho que é 99,999% de... Ele está ali, o Alexandre Afonso está ali a mostrar alguns papéis e, portanto, está a ser briefado. Daqui a instantes, João Gomes Dias, vais ter o João Félix na zona de Super Flash.
3: O homem que foi considerado o melhor em campo pelo Nuno Coelho. Recordo que também vai poder participar nesta emissão, que vai até perto das 11 da noite. Vamos abrir espaço aos nossos ouvintes para poderem participar nessa ponta final do programa. Pode-se começar a inscrever, número 213820033. Repito, o número 213820033, este número para o qual pode ligar para participar nesta emissão. Portugal venceu o Gales por 1-0, gol de Félix, que vamos passar a escutar agora à boleia da Sport TV.
6: E que início foi este importante também de um novo ciclo?
7: Sim, não sabemos que não ia ser um jogo fácil. Pois Gales é uma boa seleção. E o primeiro jogo com o novo treinador é sempre difícil. Tivemos pouco treino para trabalhar as rotinas do Mister, mas acho que em geral fizemos um grande jogo e estamos todos parabéns.
6: João é daqueles jogadores que já conhece as ideias de Jorge Jesus. O que é que sente que hoje já podemos ver que vai ser matriz da nossa seleção daqui para a frente?
7: Eu acho que deu para ver a nossa dinâmica, futebol muito ofensivo, pressão, não deixar o adversário respirar. Acho que fizemos, estava a dizer, 13 remates na primeira parte. É muito para uma primeira parte. Não me lembro de nenhuma ocasião clara de gol deles. Nós tivemos várias. Mas o que podem esperar é isto. É futebol ofensivo, pressão. Não deixar o adversário respirar, criar oportunidades, e hoje só fizemos um, mas nos próximos jogos seguramente, se continuamos assim, faremos mais.
6: João teve provavelmente a melhor temporada da carreira com o Mister Jorge Jesus no Al Nassr. Estando ele agora na seleção, é um João também cada vez mais estabelecido na nossa seleção?
7: Sempre fui eu mesmo, sempre tentei fazer o melhor que pude para a equipa, independentemente de onde jogava, mas como sempre disse, a minha posição é esta, é a segunda avançada. E quando assim é, as coisas estão muito mais próximas de sair bem. E foi o que aconteceu ano passado e hoje foi um bom jogo. Toda a equipa, e é onde eu posso ajudar mais a equipa, sem dúvida.
6: Obrigado, João Félix. E
3: fica também o recado a quem não o utilizou como segundo avançado. Recordo que ele, na última temporada, fez 26 golos e 18 assistências este ano, em 8 jogos. Isto olhando para apenas o registro no Al Nassr, tem 4 golos e 3 assistências. Vamos tentar passar para a RTP, ver se ainda conseguimos apanhar a ponta final de Bruno Fernandes.
8: Jorge Jesus, no final do Mundial fiquei sem perceber ou não se naquela flash final apresentou algumas críticas àquilo que a equipa tinha feito. Perguntava-lhe isso também, e se está entusiasmado para aquilo que vem aí com Jorge Jesus.
9: Ah, o Mundial já passou, não fiz críticas nenhumas, simplesmente nós queríamos mais do Mundial. Isso não era nada que nós tínhamos escondido à partida para o Mundial. Nós queríamos ir até ao final, queríamos ganhar o Mundial, como dissemos. Infelizmente não fomos capazes disso e a crítica vai lá estar. É uma crítica mais pessoal do que propriamente coletiva. As expectativas é agora descansar e no próximo jogo ganhar mais 3 pontos.
8: Muito obrigado. Bruno Fernandes.
3: Já vamos ouvir mais de Bruno Fernandes. Apanhámos aqui a ponta final à boleia da RTP. Escutámos João Félix na Sport TV. Vamos nesta espécie de ping-pong escutar os vários protagonistas. Digo-lhe também que a Noruega venceu mesmo a Dinamarca por 3-2. Dois golos de Erling Haaland decisivos para o triunfo norueguês neste duelo nórdico. Noruega e Portugal assumem a liderança do grupo com 3 pontos e vão se defrontar em Oslo no próximo domingo. Dinamarca e País de Gales têm 0 pontos conquistados. Agora Bruno Fernandes, desde o início, à boleia da Sport TV.
6: Um bocadinho diferente, eu vou começar por aí, um bocadinho mais encostado à esquerda. É este o papel que foi pedido hoje? O que é que foi pedido em específico para esta partida?
9: Não, acho que, se repararem, eu raramente estive no, no corredor, a defender sim, a acompanhar o lateral, pressionar o lateral em momentos mais altos no campo. De resto, trata-se muito daquilo de que é a ideia do Mister, ter um jogador por dentro que seja capaz de ligar o jogo, de baixar a jogar, de servir de apoio também ao ponta-de-lança e ao segundo ponta-de-lança, criar ali um triângulo pelo meio, pelas alas, ajudar em ambas as partes. Foi isso que eu fiz. O Mister pediu-me para este jogo este papel, já me disse que posso jogar em diferentes posições com ele, por isso, para mim, o mais importante é que aquilo que eu faça ajude a equipa e farei sempre o melhor daquilo que será as minhas capacidades em qualquer posição que o Mister me coloque.
6: Esperava tantas dificuldades, Bruno, diante desta seleção do país de Gales, onde Portugal, a certas alturas, parecia que estava com dificuldade até para carregar para cima e para ir para a frente com bola.
9: Não, eu acho que não foi essa a questão. Nós sabíamos que eles iam pressionar. Acho que tivemos muito bem com bola, fomos muito capazes, criámos muitas ocasiões de golo. Tivemos ainda um golo anulado. Acho que se formos a olhar em perspectiva para aquilo que foi o jogo no total, acho que fomos superiores no jogo. Obviamente eu sei que as pessoas vão olhar para o resultado e dirão apenas um a zero, mas eu acho que as oportunidades estiveram lá. Não fomos tão felizes hoje no momento de finalizar, provavelmente, mas criar já é um ponto positivo, porque se continuarmos a criar vamos acabar por marcar mais golos e acabaremos por ganhar mais jogos com números maiores. Mas acho que a exibição foi muito positiva da parte da equipa.
6: Obrigado, Bruno Fernandes, média da equipa nacional, camisola 8, que esteve aqui.
3: Bruno Fernandes também a passar aqui na Sport TV. Já escutámos o jogador do Man United e também João Félix. Para lá dos jogos já aqui mencionados, o Portugal 1, Gales 0 e o Noruega 3, Dinamarca 2, assinalam mais dois resultados finais desta Liga A, mas de outro grupo. Países Baixos 1, Alemanha 1, marcaram primeiro os germânicos, agora de Jürgen Klopp por Nemetschen. Empataram os neerlandeses, agora de Xavi, golo já ao cair de pano de Cody Gakpo. Sendo que este grupo é liderado pela Grécia, que hoje com Pavlidis e Vaianidis a titular, venceu na Sérvia por 2-1. A equipa da Grécia, que tem uma excelente geração, e um dos jogadores que marcou o golo, Tzolis, é uma dessas caras novas da seleção helénica. No que diz respeito à Liga B, resultados finais também de hoje: Áustria 3, Israel 1 e Kosovo 1, República da Irlanda 0. E na Liga D, Andorra 1, Malta 2 e Liechtenstein 0, Lituânia 2. Volto à tribuna de imprensa. Paulo e Nuno, sou pena de vos interromper a qualquer momento para mais protagonistas.
0: Muito bem, Nuno Coelho, percebeu-se que João Félix sente-se feliz a jogar naquela posição. Terrenos interiores, atrás do ponta-de-lança, é ali que ele rende melhor. E é de facto, basta ver aquilo que foi feito o ano passado ao serviço do Al Nassr, então treinado por Jorge Jesus.
4: Sim, acho que não há grande dúvida em relação àquilo que é a melhor posição do João. A grande transferência para o Atlético de Madrid deu-se numa grande dupla que ele formou com o Jonas na sua estreia pelo Benfica na equipa principal, e por isso numa, acho que até foi em meia época, penso eu, fez...
0: Foi sim senhor, foi de janeiro até ao final da época.
4: Exato, e por isso... Essa superioridade naquela zona do terreno, a grande capacidade técnica, de qualidade, mas essencialmente finalização. O João tem realmente muita capacidade para fazer golo. E acho que depois de sair do Benfica foi usado maioritariamente no corredor esquerdo, mesmo tentando provavelmente os treinadores colocá-lo numa posição parecida àquela onde jogou hoje o Bruno Fernandes, ou seja, a defender, a fechar no lateral e depois com bola em zonas mais interiores, mas muito longe da área, muito longe onde o João pode fazer a diferença. E eu acho que na temporada passada voltou a uma grande temporada fruto da posição onde jogou, e obviamente que aí Jorge Jesus teve todo o mérito de o recolocar nessa posição. Fez muitos golos, assistências, independentemente do nível do campeonato poder ser mais fraco ou não do que aqueles onde ele vinha a jogar, acho que fez toda a diferença à posição onde ele jogava, e por isso acredito que poderá fazer muita diferença na nossa seleção. Já no campeonato do mundo o João Félix teve também boas prestações, acho que foi no geral dos jogadores que tiveram um desempenho relativamente positivo, e acho que vai ganhando claramente o seu espaço na seleção nacional, que em determinados momentos acho que se chegou até a duvidar um pouco dos valores da transferência que ele teve e do valor que ele acrescentava à nossa seleção.
0: Esta equipa de Portugal hoje apresentou apenas uma alteração no 11 inicial comparativamente com o último jogo do Campeonato do Mundo. O que te pareceu esta seleção? É inevitável fazermos a comparação entre este Portugal de Jorge Jesus e o Portugal de Roberto Martínez. Inevitável. O que é que te pareceu uma seleção comparada com a outra?
4: Paulo, na verdade eu acho que há algumas diferenças, mas também há algumas semelhanças. Algumas semelhanças naquilo que foi a saída de Portugal com uma linha de três. Acho que maioritariamente, e a grande diferença que eu vejo aqui é que agora com o Jorge Jesus foi sempre com o Rúben Neves e sempre em zona central.
3: Já vais recuperar o teu raciocínio e vamos ouvir João Cancelo à boleia da RTP. João Cancelo já na RTP. Vamos escutá-lo.
10: Temos suficiente para implementar as suas ideias, mas o que conta são os primeiros três pontos. A vitória é importantíssima, mas claro que sim, há coisas a melhorar.
8: O que é que mudou? O que é que foi pedido ao João de diferente que era pedido na era Martínez? Chegámos a vê-lo muitas das vezes a ser um lateral a vir por dentro. O que é que mudou agora com o Jesus e o que é que lhe pede Jorge Jesus?
10: Assim, cada treinador tem as suas ideias. Eu acho que eu já tinha trabalhado com o Mister, tive o prazer de trabalhar com o Mister no Benfica e depois no Al Hilal. São ideias completamente diferentes, aqui os laterais jogam mais abertos, chegam mais ao ataque. Hoje, por exemplo, não cheguei tantas vezes, também mérito da equipa adversária, mas acho que quando o Mister conseguir implementar as suas ideias e tiver mais tempo de treino, acho que vai correr melhor a nossa ideia de jogo e a forma como vamos jogar daqui para a frente.
8: Muito se tem falado sobre a longevidade de Cristiano Ronaldo. Eu queria perguntar aos jogadores da seleção e pergunto-lhe assim, se era importante para vocês que Ronaldo fizesse este ciclo final até ao final desta Liga das Nações?
10: Sim, o Cristiano é o nosso capitão, é um símbolo da nossa seleção, do nosso país. Acho que ele ajuda-nos a todos, aos mais jovens, a sermos melhores diariamente. E isso também é importante, acho que é muito bom para o grupo tê-lo aqui e vamos continuar a apoiá-lo assim como ele nos apoia a nós.
8: Só para terminar, porque não resisto, já perguntei ao João Félix também, quem é que gostava que ganhasse a Bola de Ouro? Tanto se discute, os jogadores jogam, têm papel.
10: Já dei a minha opinião pública, eu sou um fã do Lamine, gosto muito da forma dele jogar, acho que a alegria que ele mete e o futebol de rua que hoje está mais escasso no futebol atual, acho que para mim é o principal vencedor. É claro que aceito quem tenha opiniões diferentes, mas para mim é o Lamine.
8: Obrigado. João Cancelo.
3: E assim será certamente bem recebido no balneário daqui a três semanas, se bem que o Rafinha e o Rodri possam torcer um bocado o nariz, apesar de também serem colegas de equipa. Nuno, não sei se queres retomar o teu raciocínio. O Paulo tinha-te perguntado, creio, Paulo, não estar enganado das
0: não,
3: diferenças.
0: Não. A comparação. Exato. É inevitável fazermos esta comparação entre uma seleção de Roberto Martínez em julho e esta seleção de JJ em setembro. Nuno.
4: Sim, pegava um pouco naquele ponto dos três jogadores que iniciam a saída de bola de Portugal. E eu acho que aí eu referia que na verdade, e na minha opinião, não há assim tantas diferenças em relação à maneira como o Roberto Martínez também via o jogo. Com a exceção de que o Rúben Neves hoje entrou quase sempre no meio do Renato Veiga e do Rúben Dias, ou seja, o Renato Veiga mais à esquerda, Rúben Dias à direita e o Rúben Neves mais em zona central, e quem fazia muito isso com o Roberto Martínez era o Vitinha, mas quase um pouco de forma anárquica, ou seja, o Vitinha aparecia à direita, aparecia à esquerda, aparecia em zona central, ou seja, aparecia onde ele achava que o espaço existia. E por isso acho que, como eu dizia, diferente, mas ao mesmo tempo parecido em relação àquilo que o Roberto Martínez fazia. Acho que o Cancelo já revelou também um pouco a diferença em relação aos laterais, e eu acho que hoje vimos dois laterais diferentes, um lateral esquerdo que foi o Nuno Mendes como titular, muito encostado à linha, porque o Bruno Fernandes também referiu isso na sua flash, jogava quase sempre por zonas interiores. O Cancelo diferente, ou seja, o Cancelo mais por dentro, porque o Pedro Neto era o ala do corredor direito e o Pedro Neto também é um extremo puro que habitualmente joga mais sobre o corredor, sobre a linha, e por isso deu mais o espaço interior ao Cancelo. Ou seja, aqui também na verdade não acho que tenha havido assim tantas diferenças, com a exceção do Bruno jogar mais sobre a esquerda e ser obrigado a defender o corredor esquerdo, a defender neste caso o lateral direito do país de Gales. E por isso eu acho que os dois jogadores que hoje numa exibição de Portugal acabaram, digamos assim, por ser mais prejudicados com esta nova ideia do Jorge Jesus, foi, na minha opinião, o Bruno Fernandes, porque teve de andar muitas vezes para trás na defesa do lateral esquerdo, e foi o Vitinha. E apesar de eu até achar que o Ruben Neves teve uma prestação interessante durante os 60 e poucos minutos que teve em campo, acho que vimos muito pouco do Vitinha, onde eu acho que todos nós achamos, ou pelo menos temos a opinião, que o Vitinha faz uma grande diferença nesse momento, é um dos melhores médios do mundo, teve inclusive ali quase na calha para também poder disputar essa bola de ouro, mais até na temporada passada. E eu acho que vimos um Vitinha muito apagado ao longo de todo o encontro, Nuno? Porque, sem força...
3: A Jorge Jesus surgir agora também na flash da RTP.
8: Ou também gostou da exibição?
11: É das duas coisas, como é óbvio, o resultado é sempre importante, porque toda a gente faz análise pelo resultado, e eu faço análise pelo resultado, que foi importante, mas faço também...

0: tivemos bem.
1: Ainda assim é uma equipa longe daquilo que quer, viu a gesticular muito, a dar muitas indicações, a fazer aquele sinal para a equipa juntar. Exatamente. Outras vezes a pedir a alguém na saída de bola de Galos para chocar, para colar mesmo. Pareceu-me com uma ideia de quase Exato. Colar homem a homem. Ainda longe daquilo que pretende.
0: Não, é normal, se calhar com o tempo de treinador, se calhar acontece a mesma coisa. É preciso é que, no caso eu, o treinador, perceba o que é que está acontecendo no jogo. E aquilo que eu de facto lhes disse a eles algumas vezes, porque jogámos contra uma equipa muito forte fisicamente, muito, muito homem a homem, não deixou criar espaços, e quando jogas contra estas equipas tu não podes jogar muito longe do portador da bola. E então eu estava a dizer à equipa para se juntar mais para poder jogar, e foi isso. Apesar de na primeira parte, os primeiros 15 minutos, a equipa não entrou bem. Nós pensávamos que a equipa, com o adversário, faça a modificação, que ia jogar em 4-3-3. Isso baralhou-nos, de certa maneira, a nossa pressão do João, do Ruben e do Vitinho. Mas depois eles perceberam que, de facto, eles estavam a jogar como nós, num sistema 4-4-2, e a partir daí a equipa conseguiu entrar mais dentro do jogo.
1: Só para terminar, Jorge, esta substituição de Cristiano já estava pensada ou foi aquilo que o jogo ditou?
0: Não, foi aquilo que o jogo ditou. Faltavam 25 minutos. Eu precisava de ter um jogador, pelo menos, que tivesse fresquinho para pressionar a saída de bola. Poderia não ter, tecnicamente, em termos ofensivos, a qualidade do Cris, de aparecer, de segurar. Mas sabia que o Gonçalo ia nos dar uma velocidade defensiva logo na nossa primeira linha defensiva, que é importante. Foi um pouco isso que ele fez, porque também tecnicamente também não teve tantas jogadas assim, mas pronto, estou satisfeito com a equipa.
1: Muito obrigado, Jorge Jesus.
2: Jorge Jesus à RTP. Eu proponho que escutemos também um pouco de Jorge Jesus à Sport TV para ver se ele dá outras explicações, numa altura na qual escutámos os traços sonoros indicativos das 10 da noite no continente e na Madeira, 9 da noite nos Açores. Estamos a dissecar a vitória de Portugal por 1-0 diante do País de Gales no arranque da Liga das Nações, a versão 26-27, gol de João Félix aos 22 minutos da primeira parte, foi decisivo para dar o triunfo a Portugal. Jesus a falar aqui dos ajustes que teve que fazer na pressão, sobretudo dos jogadores João Félix, também Vitinha e ainda do Ruben Neves. Vamos então a mais explicações de Jorge Jesus, agora na Sport TV.
3: E a pedir correções.
0: É normal, começando por aí, boa noite. Há momentos de jogo que eu vejo que há um ou outro jogador mal posicionado em relação àquilo que eu pretendo, e tento alertar, tento pedir, tento chamar a atenção. Por isso é que o treinador é treinador, por isso é que é importante o treinador que está ali perceba o que é que está a passar dentro do jogo. E entramos mal na primeira parte, os primeiros 15, 20 minutos. Eu tinha montado uma estratégia em termos de organização defensiva no meio campo. Eu pensava que eles vinham jogar com três médios e não com um segundo avançado, e eu dei ordens ao João, ao Vitinha e ao Ruben para posicionalmente terem um posicionamento diferente, e tivemos ali alguma dificuldade de parar aquele jogo no meio. Depois eles perceberam, eu comecei a dizer que eles estavam a jogar de facto um segundo avançado do lado do Ruben, era importante o Ruben fazer o terceiro médio, e pronto, e foi os últimos 30 minutos da primeira parte, foi quando nós fizemos o golo, o nosso melhor período. Na segunda parte, esta equipa só nos fez um remato ao golo, e mesmo assim nesse remato ao golo, penso eu que o VAR ia tirar a jogada que possivelmente poderia dar golo, que o avançado defende, fica com a bola, a sua recepção com a bola com o braço, mas de qualquer forma, o que importa aqui é que fiquei satisfeito defensivamente. A bola parada contra uma equipa também forte, conseguimos estar bem. Não deixámos que o adversário entrasse muitas vezes dentro da área, tivesse muitas situações de remates ao nosso gol, não tiveram duas. E pronto, isso depois estás mais próximo de ganhar.
3: O Bruno Fernandes hoje aparece aqui mais encostado à esquerda no momento defensivo, porque no momento com bola estava já muito mais vezes por dentro. É a posição onde podemos ver mais vezes, ou por outro lado, o Mister também já disse que ali atrás do ponta de lança?
0: Cada jogo tem uma história, tem uma estratégia. O Bruno Fernandes, por exemplo, no Sporting, com o Ruben Amorim,

0: Sim, o Sporting jogava com três, que era o Ruben, não é? E o Ruben jogava ali por dentro, no lado esquerdo, não é? Com, do outro lado, o outro jogador, e com ponta de lança. Portanto, é um lugar que ele conhece perfeitamente, como me disse bem. A única diferença que é defender, muitas das vezes ele tem que baixar mais. Mas acho que teve, para o primeiro jogo, podia estar melhor com bola. A equipa com bola precisava mais dele.
1: Mister, vou só mesmo para aqui para terminar uma última questão. Qual é que é o tema que tem mesmo que trabalhar já com a equipa nos próximos dias que aí vem, para ser a Jorge Jesus?
0: O tema não há temas, o processo de uma ideia da equipa tem várias ideias, não é? Aquela que mais me preocupa de momento é defensivamente. É por aí que nós temos feito num dia, praticamente. Um dia foi teórico e outro dia foi prático.
1: Obrigado, Jorge Jesus. E sorte.
2: Palavras de Jorge Jesus. Um dia de teoria, um de prática e um já com esta vitória. Algumas ideias fortes. Surpreendido com o 4-3-3 de Gales. Isso obrigou os tais ajustes à pressão. Sobretudo três jogadores do meio-campo. Ele que diz que, enfim, medidas as circunstâncias, a equipa esteve bem para aquilo que foi um primeiro jogo, com todas estas condicionantes, sobretudo do tempo de trabalho que não abunda.
3: Nuno Coelho, vale a pena sublinhar alguma coisa desta zona de entrevistas rápidas, quer à RTP, quer à Sport TV, as duas estações de televisão que detêm os direitos da Liga das Nações em Portugal. Jorge Jesus a explicar tudo, não é?
4: Sim. Sim, acho que foi. Foram duas flashes seguidinhas, mas onde, na verdade, o selecionador de Portugal não fugiu às perguntas. E eu acho que respondeu até de forma bem clara às questões. E eu praticamente concordo todas as respostas do Jorge Jesus. Na verdade, e é importante referir, é o primeiro jogo. Há muito pouco tempo para trabalhar na seleção.
3: Ele, em boa verdade, trabalhou ontem. Sim. Trabalhou ontem no relvado. Enfim, terá tido algumas reuniões com a equipa, não é? Isso também conta. Sim. Hoje em dia.
4: Sim, conta. Ele já tentou dizer que será praticamente igual ser selecionador nacional e ser treinador, e não é. E eu acho que, por aquilo que todos nós conhecemos do Jorge Jesus, que é um treinador muito do dia-a-dia, muito do contacto, muito do treino, muito do repetir, e eu sei disso porque trabalhei com ele, não foi muito tempo, mas trabalhei com ele cerca de três meses no Benfica. É muito ao pormenor, ou seja, um centímetro conta, e por isso na seleção não haverá tanto tempo para esse detalhe do treino e de muitas vezes ajustar as coisas como ele gostaria. No entanto, eu acho que temos aqui uma primeira imagem, e é curioso, e no discurso dele bater um pouco com aquilo que eu falei, que é a preocupação maior dele não é tanto ofensivamente, como é que a equipa vai trabalhar, como é que se vai conectar, como é que vai encontrar o caminho do golo, porque eu acho que isso, naturalmente, Portugal, por toda a qualidade que tem em termos ofensivos e do meio campo para a frente, juntando depois todas as locomotivas que vêm de trás com tudo, acho que Portugal, naturalmente, e quando estiver estável, vai-te criar todas essas oportunidades, como hoje acabou por criar. É verdade que é um 1-0, mas poderia ter sido um resultado mais dilatado. Mas é curioso, nas palavras do selecionador nacional, referir que a grande preocupação, que a sua grande preocupação, é o momento defensivo, e reforça mais do que uma vez nestes dois flashes à RTP e à Sport TV, que fica muito satisfeito pela baliza a zero, e que, na verdade, a equipa segurou a vitória na parte final com essa capacidade defensiva. Nem sempre defendeu bem, é verdade. Há aquele lance onde Portugal para por completo e onde dois, três jogadores levantam o braço a querer ser árbitro assistente e param por completo. Mas, na verdade, foi um país de Gales que também não se apresentou com grandes capacidades para poder ferir Portugal, e é um resultado justo. Poderia ter sido melhor, sim, mas para um primeiro jogo acho que não foi assim tão mal. Eu concordo inteiramente com o Jorge Jesus nisso.
3: E foi uma boa exibição, acho que se pode dizer isso ou não?
4: Eu acho que sim, eu acho que, tal como eu falei em relação ao Félix, ao Bruno Fernandes, no geral, em relação à seleção nacional, eu acho que a segunda parte não foi tão boa como a primeira, porque 13 remates na primeira parte, na verdade, foram bastantes, mas houve muitos à baliza, houve alguns à baliza neste caso. Na segunda parte, eu acho que a equipa acabou por ter mais saídas rápidas. Vimos um país de Gales que também, obviamente, e estava a perder 1-0, tentou ser mais pressionante, colocou, eu acho que os jogadores que entraram do banco para o País de Gales acrescentaram bastante, o Daniel James, o Thomas, acho que foram jogadores que trouxeram vivacidade e capacidade.
3: Até porque tiveram muito mais espaço do que a seleção portuguesa, sim, lhes deu na primeira parte, àqueles que, sim, entraram, não é?
4: Sim, porque na verdade, e eu acho que isto é muito importante, Portugal em organização defensiva terá de trabalhar muito mais para o conseguir ser uma equipa organizada, estável, que sabe os momentos do jogo. Quando Portugal quer ser mais aquilo que foi na primeira parte, que é mais no homem ao homem, mais no obrigar o País de Gales a cometer o erro, e Portugal, com a exceção dos primeiros 5 minutos, e já também tivemos aqui a explicação do Jorge Jesus, que o País de Gales apresentou-se de uma forma diferente e a seleção nacional provavelmente tinha focado a pressão com os três médios em zonas que não estavam provavelmente a aparecer jogadores do País de Gales, e depois com o reajuste a equipa na verdade melhorou muito, por isso foram 5, 10 minutos que não foram bons, e depois Portugal dominou por completo os restantes 40. E por isso eu acho que essa capacidade que Portugal poderá ter de ser agressivo num momento sem bola para condicionar o adversário é o que eu acho que fará a grande diferença para a nossa seleção poder passar para um nível diferente. A preocupação do Jorge Jesus tirar o Cristiano aos 60 para colocar um ponta-de-lança, e ele não refere para colocar um ponta-de-lança para fazer golo, ele refere para colocar um ponta-de-lança para ser o primeiro homem a poder pressionar. Eu acho que isso é muito importante no discurso do selecionador, que pensa primeiro ofensivamente, mas não para defender. Neste caso colocou o Gonçalo para ser pressionante, para estar em cima do País de Gales, porque o Cristiano não o fez, na verdade, durante todo o encontro, mas isso já sabemos que o Cristiano não faz uma pressão muito forte. E eu acho, por exemplo, foi algo que desgastou muito o Félix na primeira parte, foi essa pressão alta que teve de fazer, muitas vezes isolada, e por isso o retirou um pouco do jogo na segunda parte. Mas eu acho que, no geral, eu daria uma nota positiva para a seleção nacional.
2: Paulo e Nuno, proponho que escutemos também um pouco de Craig Bellamy, agora à boleia da Sport TV, o selecionador do País de Gales, para depois continuarmos a fazer a análise desta partida.
5: Craig, hello, welcome to Sport TV Portugal. You are telling me here, and now we are live.
2: Foi um jogo difícil, mas com uma boa resposta em campo. Teve uma grande resposta em campo. Mas obviamente foi difícil. Sim, sofremos muito, foi muito difícil. Mas acho que fizemos aquilo que tínhamos que fazer. Da forma como tivemos também bola. Obviamente que é difícil ter essa bola contra uma equipa que, com Portugal, há uma grande diferença entre as duas equipas. Nós sabíamos que tínhamos de sofrer, mas também sabíamos aquilo que tínhamos que fazer. Obviamente que sofremos um pouco, também muitos remates, mas é a vida. Nós temos jogadores que não estão propriamente a jogar ao mais alto nível, mas estão em boas ligas. E também não quero ser aquela pessoa que está só a fazer elogios, até porque perdemos, mas obviamente que acabo por também ser satisfeito com algumas coisas. A questão do Bruno Fernandes jogar um pouco mais para a esquerda a defender. E acabei por não acertar na questão do João Neves. Era o único que eu achava que ia jogar e que não jogou. Alguma surpresa? Apenas essa. Só fui surpreendido com essa. Pensava que o João Neves ia jogar. Portanto, a nossa análise acabou por ser boa. Análise pré-jogo. Mas nós nunca sabemos, na verdade. Nós, obviamente que tivemos que mudar algumas coisas. Questão também tática. E obviamente que também muitas vezes mudamos circunstancialmente com os problemas que o nosso adversário nos causa. É também o primeiro jogo de Portugal com o treinador, mas os jogadores já se conheciam. As palavras também de Craig Bellamy, não deixo de destacar aqui se o Jorge Jesus ficou surpreendido com o 4-3-3, aqui também uma surpresa do Craig Bellamy, pensava que João Neves ia a jogo. Talvez uma das unidades que também muitos outros apostassem que podia ser titular, mas acabou por ficar no banco.
3: Muito bem, Craig Bellamy, ele que foi um jogador que atuou ao mais alto nível, lembro-me perfeitamente dele a ser jogador do Liverpool, um treinador que está há 3 épocas ao serviço da formação do País de Gales e tem essa subida à Liga A como principal cartão de visita. Ele que jogou, enfim, jogou no Newcastle, no Celtic, no Norwich, mas foi no Liverpool que me recordo daquilo que fez, a confirmar, enfim, as dificuldades que hoje sentiu aqui à frente à seleção de Portugal no estádio José de Alvalade em Lisboa. Quem me parece ter a vida difícil com este esquema de Jorge Jus, corrijo-me se eu estiver enganado, são os alas da equipa portuguesa. Francisco Conceição, Francisco Trincão e Rafael Leão. É ou não um homem do corredor central, como eu já ouvi Jorge Jus dizer, Nuno Coelho?
4: E eu acho que te esqueceste aí do 10 também, do nosso número 10.
3: Sim, do Bernardo Silva. Sendo que Bernardo Silva no Real Madrid está a jogar ali numa posição ainda mais recuada, não é? Está ali a jogar numa posição de um médio defensivo, mas que depois dá ali uns passos à frente. Enfim, não é médio defensivo, nem é um
4: na
3: número 10.
4: Na posição do Vitinha hoje, talvez, posição do Vitinha.
3: Exatamente.
4: Sim, sim. Acho que o Bernardo claramente poderá entrar nessa posição do Vitinha. Ou seja, porque no momento, na verdade, o Vitinha hoje, no momento em que o Ruben Neves entrava no meio dos dois centrais, aí sim o Vitinha conseguia ser o 6, naquela posição onde ele gosta. O Vitinha, aquilo que eu sinto e na maneira como eu vejo o futebol do Vitinha, ele não gosta de jogar com um duplo pivô defensivo, ou seja, ele não gosta de ter ninguém ali a ocupar-lhe os espaços, porque ele tem muito essa capacidade, tem um raio de ação muito alargado, e quando sente que tem alguém ao seu lado que praticamente...
3: Mas Roberto Martínez, não, deixa-me interromper-te, Roberto Martínez testou a jogar nessa posição, a fazer ali, enfim, tipo limpa para-brisas, não é? E
4: sim,
3: também não resultou.
4: Como ele, na verdade, joga no Paris Saint-Germain.
3: Sim.
4: Depois aqui tudo tem a ver com o resto, com os outros monstros que estão para a frente no Paris Saint-Germain, não que Portugal não os tenha. Mas são dinâmicas diferentes, são maneiras de pressionar e de ser agressivos completamente diferentes com e sem bola. Por isso não há comparação. Portugal é Portugal, Paris Saint-Germain é o Paris Saint-Germain. Mas na verdade é onde o Vitinha se exprimiu nas suas maiores e melhores capacidades, foi no Paris Saint-Germain. E por isso eu acho que... Eu não acho que não tenha resultado com o Roberto Martínez. Eu acho que, e aqui também...
3: Bom, resultou menos, digamos assim.
4: Resultou
3: as
4: menos, sim.
3: Eram menos brilhantes, digamos assim.
4: Sim, sim, é verdade. E por isso, eu acho que hoje foi um jogo muito apagado do Vitinha, com muito pouca influência naquilo que já vimos o Vitinha fazer.
3: E do Bruno Fernandes também, já o disseste.
4: E do Bruno também. Por isso eu acho que... Referindo e pegando naquilo que falavas agora, os extremos de Portugal, Trincão, Francisco Conceição, o Rafael Leão, que o Jorge Jus também já referiu que na opinião dele poderá ser um jogador de zona intermédia, vamos ver se o Rafael Leão não irá terminar como ponta de lança também da seleção, porque o Cristiano não será eterno, e mesmo que ainda jogue o próximo europeu, entretanto, e temos o André Silva no Porto, que eu acredito que entretanto também
3: e
4: possa voltar
3: Silva,
4: à seleção.
3: E o Fábio Silva, que hoje ficou fora, não é?
4: E o Rafael, eu acredito que possa também jogar nessa zona central, apesar de não ser um jogador que tenha assim tanto golo para aquela posição. Vejo, por exemplo, muito mais um Félix a poder ter cada vez mais minutos naquela posição. Ainda assim, já estamos a falar aqui de 4, 5 jogadores que hoje nem saíram do banco de suplentes.
3: Sim,
4: o próprio
3: mas é preciso
4: João
3: não
4: Neves...
3: esquecer que no domingo há outro jogo, dois 8 dias há outro, e depois de domingo 8 dias há outro. Portanto, há aqui gente que...
4: Há jogos para muita
3: gente,
4: não é?
3: Exato. Isso.
4: Sim. Sem dúvida, e haverá lesões, haverá problemas, haverá momentos de forma melhores e piores, e aí também... O próprio treinador, eu acho que tem de aproveitar muito aquilo que são os momentos do clube, e por exemplo acho que o João Palhinha é já um bom exemplo disso, ou seja, já não era convocado há algum tempo está muito bem no Benfica e tem a convocatória e já joga, ou seja, já joga à frente de vários que estão e que não foram utilizados. E por isso eu acho que é muito isto, é aproveitar as fases boas do clube. O próprio Nuno Tavares, que recebeu rasgados elogios do Gattuso, que referiu que ele poderia facilmente jogar 10 anos no Real Madrid, acho que é um elogio àquilo que é a capacidade e ao momento que o Nuno Tavares com que o Nuno Tavares está a apresentar na Lazio. Por isso acho que depois é aproveitar os bons momentos dos jogadores nos clubes. Acho que o João Neves também terá aqui algumas dificuldades para encaixar neste sistema, porque não acho que o João Neves, por exemplo, hoje entrou para fechar o corredor esquerdo, mas com intenções claras de momento defensivo e de resguardar os três pontos, digamos assim. Mas não acho que o João seja um jogador com as características para jogar de início como ala esquerdo, como estava o Bruno, mesmo com intenções de vir para zonas interiores. Por isso acho que o João Neves será sempre um jogador para jogar na posição do Vitinha, na posição do Ruben Neves também não acho muito, porque já o disse também, o Jorge Jesus gosta de um 6 diferente, mesmo o Ruben Neves não sendo um palhinha, não sendo, e eu recordo trinques, médios defensivos que o Jorge Jesus teve no Benfica, Ravi Garcia, Matites, sempre jogadores com essas características defensivas muito vincadas e fortes. O Ruben Neves também, na verdade, não é aí que se destaca, é sim na capacidade que tem de passe, de circulação de bola. Mas prevejo também aqui para o João Neves algumas dificuldades neste sistema com dois médios, porque claramente o Jorge Jesus vê o terceiro médio, digamos assim, que neste caso foi o João Félix, não é um terceiro médio, é sim um avançado, um segundo avançado.
3: Não sei, João Gomes Dias, conferência de imprensa de Jorge Jesus está ou não para breve?
2: Para já ainda Craig Bellamy estava na sala de imprensa, portanto pode demorar ainda mais um bocadinho.
3: Muito bem, é a altura certa para introduzirmos Nuno Coelho e o próximo jogo da seleção portuguesa. Portugal hoje começou com Diogo Costa, João Cancelo, Ruben Dias, Renato Veiga e Nuno Mendes, Ruben Neves, Vitinha, Bruno Fernandes, João Félix, Pedro Neto e Cristiano Ronaldo. Antevês muitas alterações para o jogo de Oslo no domingo, sendo que a Noruega, que ganhou a Dinamarca por 3-2, esteve a ganhar por 2-0, permitiu depois o empate. É uma equipa totalmente diferente desta seleção do País de Gales, não é? Muito mais forte.
4: Sim, é, na verdade é, mas também já referiste, não há assim tantos dias para descansar, não é? Ou seja, o jogo é já no domingo. Por isso,
3: viaja no sábado, portanto, sim. Em boa verdade, só amanhã e sábado de manhã é que haverá tempo para Jorge Jesus trabalhar com os jogadores. Amanhã, enfim, amanhã é recuperação, digamos assim.
4: Sim, sim, sim, amanhã é recuperação. E por isso, eu acho que sim, eu acho que haverá algumas, alterações. E eu acho que algumas delas, claramente, também. Aliás, acho que alguns dos que irão jogar como titular são alguns que saíram, por isso eu acho que o Cristiano saiu aos 60 porque vai ser titular. Acho que o Ruben Neves também saiu aos 60 porque irá ser titular. Eu prevejo que possa sair, por exemplo, o Renato Veiga para a entrada do Tomás, ou seja, jogar facilmente o Tomás Araújo com o Ruben Dias. Se bem que até, e agora pensando um pouquinho melhor, até será um pouco contraditório, porque lá está na tal fisicalidade.
3: Exatamente,
4: o
3: Renato Veiga, enfim, sim, é um jogador no futebol aéreo, consegue...
4: Sem dúvida. Talvez não, ou seja, pensando mais em relação àquilo que a Noruega irá também colocar, talvez não, ou seja, talvez neste caso o Jorge Jesus... E até porque normalmente os treinadores não gostam muito de...
3: Ou seja,
4: gostam
3: zona mais defensiva, de, não é?
4: Exatamente, ou seja... Provavelmente se calhar irá jogar um Dalot, diferente do Cancelo, mas também com essa capacidade ofensiva forte e muito habituada a duelos e a contacto de Premier League. Por isso, talvez
3: Pedro
4: Dalot...
3: Neto substituído por Francisco Conceição, por exemplo.
4: Por exemplo. Ronaldo acredito que jogue novamente. O Félix jogou o jogo todo, por isso vamos ver se aqui não teremos... por exemplo, uma alteração. Eu acho que também o Bruno Fernandes facilmente poderá jogar nesta posição atrás do ponta-de-lança, seja atrás do Gonçalo Ramos, seja atrás do Cristiano. Por isso o Bruno saiu, mas já saiu aos 90, por isso praticamente não teve tempo de descanso. E depois aqui, curiosidade para perceber qual o meio-campo, porque a Noruega tem jogadores com grande capacidade em zona central. E eu acho que será um jogo muito, muito difícil para a seleção, por isso Odegaard tem uma capacidade e uma qualidade brutal. O Haaland é o
3: sim,
4: que é.
3: Nem
4: por
3: vale
4: isso
3: a pena falar, não é?
4: Sim, será um jogo difícil para Portugal, mas um bom teste, e eu acho que irá pôr à prova, ou seja, já um pouco daquilo que a seleção possa fazer. Haverá sempre, eu não vou dizer a desculpa, mas o Jorge Jesus terá muito pouco tempo para trabalhar, já o disseste, amanhã é recuperação, depois de amanhã é recuperação e a equipa já estará a viajar. Por isso, obrigatoriamente, eu acredito que tenha de haver mais algumas alterações para que a equipa se apresente fresca, com capacidade para pressionar, para ser competente defensivamente e, essencialmente, para fazer o mais importante, que é poder competir.
3: Poder competir e, enfim, não sair de Oslo, sair de Oslo com pontos, já não é, de facto, nada mal. Até porque é preciso não esquecer que a viagem para Oslo são 4 horas e, portanto, sim, não é propriamente ir a Londres ou a Paris. 4 horas, eu tive a oportunidade de fazer o ano passado o Bodø/Glimt com o Sporting para a Liga dos Campeões e são 4 horas e qualquer coisa daqui a Oslo. Enfim, depois ainda houve ali mais uma perninha para chegarmos na Bodø. Dos jogadores que entraram, Dalot, já o disseste, pode substituir aqui o João Cancelo.
4: Sim, acho que sim.
3: À esquerda, achas que o Nuno Tavares pode ser titular no lugar de Nuno Mendes? É que Nuno Mendes é absolutamente único, não é?
4: Sim, aí sinceramente eu acho que não. Eu acho que, e o Nuno Mendes saiu, ou seja, na verdade 75, penso eu, mais ou menos. 79 minutos, ou seja, deu-lhe ali 10 minutinhos para descansar um pouco. Mas aí eu acho que o Jorge Jesus não vai abdicar do Nuno Mendes. Talvez depois no jogo em casa, mas neste acho que não. Por isso acho que o Bernardo Silva poderá jogar também na posição do Vitinha. O Bernardo hoje não teve minutos. E estamos a falar, a situação do Bernardo é muito curiosa. Era um titularíssimo da seleção nacional até ao Mundial e acabou por perder esse estatuto e praticamente quase não ouvimos falar mais do Bernardo Silva. É incrível.
3: Sendo como que Bernardo Silva agora com a José Mourinho no Real Madrid, e insisto nesta ideia, está a jogar ali numa posição, como tu disseste, uma posição que é mais de Vitinha e portanto só há lugar para um na equipa, não é?
4: Sim. Sim, é verdade, e já mesmo no City de Guardiola o Bernardo acabava por jogar quase onde fosse preciso, não é? Por isso um pouco a minha surpresa e este comentário relativamente ao Bernardo Silva, porque jogava numa das equipas mais fortes do mundo e era um titularíssimo absoluto, e no Mundial penso que foi titular no primeiro jogo e depois praticamente não foi mais utilizado. Por isso é, na verdade, um caso curioso de como às vezes o futebol muda tão rápido para um jogador que foi para o Real Madrid, ou seja, não foi para um clube qualquer, foi contratado para o Real Madrid. É habitualmente um dos titulares do Real Madrid, apesar de também já ter começado o jogo do banco, mas também o Bernardo chegou mais tarde, teve a presença no Mundial e por isso não fez pré-temporada. Mas na verdade, e com o Jorge Jesus como treinador e quando se falou daquilo que foi o não aproveitamento de Jorge do Bernardo pelo Jorge Jesus no Benfica, inclusive é com aquela história curiosa de lateral esquerdo, a verdade é que primeiro jogo e 0 minutos para o Bernardo, e vamos ver onde é que o Bernardo irá encaixar. Eu falei há pouco da questão do Ruben Neves poder ser um titular, mas olhando à tal fisicalidade, nomeadamente do Haaland, também não acho que seja impossível o Palhinha ser titular na Noruega.
3: Até porque
4: lá
3: está, é mais um jogador que dá altura à equipa portuguesa,
4: sim,
3: não é?
4: Sem dúvida. E por isso, assumindo que o Bruno Fernandes, neste caso, jogará sobre a esquerda, acho que poderia ser perfeitamente possível aparecer um meio-campo com Palhinha e com Bernardo Silva, por exemplo, com Palhinha e com Vitinha. com um Palhinha e com João Neves, ou seja, lá está, dois médios, não tanto de criação, mas dois médios mais físicos, porque o João Neves, mesmo apesar da sua estatura, é um médio também de muita rotatividade e muita capacidade defensiva. Por isso, vários pontos de interrogação, mas na verdade acho que o Jorge Jesus também é um treinador feliz por ter tantas opções. E esperar que aquilo que eu acho que muitas das vezes foi algo que penalizou o Roberto Martínez, que foi gerir o 11 de Portugal ou as opções de Portugal em função dos egos e das importâncias que os jogadores têm, ou seja, olhando um pouco aos nomes. E eu acho que se o Jorge Jesus não fizer isso, e eu acho que hoje deu já uma grande resposta ao tirar o Cristiano aos 60 minutos, acho que isto é uma grande resposta do selecionador nacional. E quando muitos já achavam que se calhar o Cristiano ia jogar os jogos todos, ele aos 60 minutos tira o Cristiano porque apenas está a ganhar 1-0, e o Cristiano na verdade ainda não tinha feito nenhum golo, e ele até brincou com isso na conferência, que se ele fizer dois golos eu tiro-o logo, e ele não fez golo, e ele retirou. Estava inclusive até a ser um jogo para o Cristiano, talvez, ou seja, já angustiante, porque ele teve ali duas, três oportunidades para fazer golo, tem um golo anulado. E a verdade é que o Jorge Jesus teve a coragem de o tirar do campo, e bem, para bem coletivo, mesmo o Cristiano estando a fazer um bom jogo.
3: Se há posição...
2: Deixa-me só fazer aqui um ponto de situação. É Craig Bellamy, só há 2-3 minutos é que saiu da sala de imprensa. Há muitos jornalistas galeses que estiveram em Portugal e a conferência foi longa. Eu tinha dito aqui no início da nossa transmissão que íamos dar espaço aos nossos ouvintes. Enfim, vamos ver se em tempo útil. Ainda assim ficou o número mais uma vez: 213820033. 213820033. Mas compreenderá o nosso ouvinte que, se isto continuar demorado, e está particularmente demorado hoje, até porque Jorge Jesus ainda não está na sala de imprensa, podemos ter que fechar, claro, com a conferência de Jesus e passar para uma outra oportunidade essa palavra aos nossos ouvintes. Para já, ainda com vocês.
3: É, se há lugar onde me parece que não haverá alterações, se calhar, e admito mesmo nos quatro jogos, é no lugar de guarda-redes, não é? Diogo Costa está de pedra e cal.
4: Não, acho que não, até porque se temos a intenção clara de voltar a poder conquistar esta Liga das Nações, que é quase... um patinho feio, e eu por acaso já pensei um pouco sobre isso. Eu acho que as equipas não dão muito valor, mas na verdade quando estão com a possibilidade de conquistar, de a conquistar, já, ou seja, já é uma oportunidade.
3: Isto é uma espécie de Taça da Liga.
4: É Taça da Liga, completamente.
3: Ninguém gosta da Taça da Liga, toda a gente critica a Taça da Liga até ao momento em que alguém a ganha.
4: Concordo contigo a 200%. Acho que se é uma competição que foi criada para substituir um pouco aquilo que eram os jogos amigáveis, e que na verdade os jogadores, até muitas das vezes, eu não vou dizer que se rejeitavam a jogar, como é óbvio, mas não olhavam para esses amigáveis com tanta alegria, eu acho que aqui está em disputa um troféu, independentemente de ser mais ou menos importante, é uma possibilidade de um troféu. Portugal já
3: ganhou duas vezes.
4: Exatamente, e por isso... Diogo Costa, claramente, eu acho que até Portugal ter essa qualificação da fase de grupos garantida para a Final Four, não é? Acho que não, acho que aí dificilmente Portugal, e o Jorge Jesus em específico, retirará um daqueles que é, para mim, um dos melhores guarda-redes do mundo.
3: Ora, estamos à espera de Jorge Jesus na zona de conferência de imprensa. Vai falar agora?
2: Acho que sim. Estavas então... a chamar-te por Jesus e ele aparece, até porque está agora a surgir na nossa imagem, juntamente com o Alexandre Afonso. Vai-se começar a posicionar para que possamos então finalmente escutar Jorge Jesus na sala de imprensa. Temos também o Walter Madureira na zona mista para eventuais declarações de outros jogadores após a conferência de Jorge Jesus. Vamos então a escutar as primeiras perguntas ao selecionador português na sala de imprensa de Alvalade.
6: A sala está praticamente cheia. Uma pergunta para cada órgão de comunicação social, para que possamos cumprir aqui o limite mínimo e aceitável de tempo. Mr. Jorge Jesus está à vossa disposição. Quem temos em direto? Sport TV?
7: Boa tarde, Mr. André Figueiredo, em direto para a Sport TV+. Começo por lhe perguntar já pelo que vem pela frente, vem Noruega, vem Dinamarca, o que é que vai ser preciso fazer contra estas duas seleções que não foi feito contra o País de Gales e o que é que vão trazer de diferente, que desafios vão trazer de diferente aqui à seleção portuguesa? Pronto, só posso fazer a pergunta, portanto.
0: Eu cheguei foi com o País de Gales, portanto aquilo que me interessa hoje é falar sobre o jogo de hoje com o País de Gales. Falar o que é que vem à frente, isso não me interessa. Interessa-me dizer que hoje ganhámos, que era o grande objetivo. Temos uma margem muito grande ainda para melhorarmos, como é normal. Fizemos um jogo, não entramos bem no jogo, porque taticamente eu pensava que o País de Gales ia jogar com um trio no meio campo completamente diferente daquilo que apareceu, mas depois dos 15 minutos a equipa começou a ter referências, principalmente quando defendia, e quando tu defendes, começas a defender bem, começas a jogar também melhor, e os últimos 30 minutos da primeira parte fizemos o golo, tivemos algumas situações, o País de Gales foi uma equipa muito, muito bem organizada defensivamente, ao longo do jogo todo, uma equipa agressiva, mas ofensivamente fez um remate na nossa baliza, poderia ter feito golo, apesar da bola ter sido minada com o braço, não sei se o VAR iria anular a jogada ou não, mas estou contente com aquilo que a equipa fez, principalmente defensivamente, uma equipa que não deixa o adversário deixou fazer um remate no golo, é um sinal que é uma equipa que defende bem. Bola parada, a equipa também teve bem, esta equipa de Gales, nós tínhamos analisado os jogos desta equipa de Gales, é uma equipa de bola parada que tem jogadas coletivas muito interessantes, não conseguiram meter no jogo porque nós nos preparámos para isso, e portanto, parabéns à equipa, aos jogadores, sabendo que temos ainda muita margem para crescer.
6: Canaloso.
8: Mister, boa noite, Carolina Couto, em direto para o Canal 11. Gostava de lhe perguntar, sabendo nós a exigência que gosta de ter com a sua equipa, com um jogo já no próximo domingo, com uma viagem pelo meio, em que é que se vai concentrar, em que aspectos é que se vai concentrar para corrigir?
0: Para corrigir o jogo de hoje. Não, mas isso não é problema, porque é o que tem que ser, é que tu estás neste momento a trabalhar em cima de jogos, não tive uma base para depois nos jogos ter outros processos que poderíamos neste momento ser melhores. Este selecionador de Gales já tem 3 anos de trabalho, tem uma equipa muito bem trabalhada taticamente e também em termos estratégicos de bola parada. Nós vamos ter que corrigir em cima do jogo de hoje, vamos para o jogo da Noruega, vamos analisar o jogo de hoje e a partir daquilo que nós não fizemos tão bem hoje e que fizemos bem, vamos tentar cada vez mais melhorar, porque já disse que temos muita margem para melhorar. Hoje penso que tivemos jogadores que são importantes na seleção que não tiveram tão perto daquilo que é a qualidade deles individualmente. Mas a equipa jogou como equipa e principalmente acho que os últimos 5 jogadores atrás, a linha de 4 mais o keeper, que não. O Diogo não teve uma defesa, portanto, teve lá, mas os 4 defesas que jogaram com a entrada do Nuno, Tavares 5, o Nuno Tavares entrou muito bem no jogo, na minha opinião. É isso que temos que consolidar e melhorar.
6: Sic.
9: Boa noite, Jorge Jesus, Bárbara Simões Nunes para a SIC. A presença de Bruno Fernandes a defender mais pela esquerda e a atacar ali no meio, entre linhas, faz lembrar as suas famosas adaptações de jogadores de corredor às alas, como fez no Benfica e no Sporting, pelo menos os que eu assim me lembro. É aqui que vamos ver Bruno Fernandes a jogar na seleção ou é um jogador que vai ter outro tipo de papéis?
0: Não, ele pode ser um jogador que, reparem, ele com o Ruben Amorim, este ano não. Mas no primeiro ano do Ruben Amorim no Unite, ele era ali que jogava. O Unite jogava com 3 jogadores na frente e ele era um dos 3 a jogar pelo lado esquerdo fechado.
10: Portanto, isto é um meia, praticamente um meia, com bola, como disse bem, sem bola já tem que baixar mais, já tem que ajudar mais o jogador que joga atrás dele, normalmente é o lateral esquerdo, mas é uma posição que ele conhece, não é nada de novo. Ele há, talvez na carreira dele, há 2 anos, para quem é que é segundo avançado? Ele nunca jogou como segundo avançado. Ou joga como segundo médio, ou jogava na posição onde eu hoje pus a jogar. Comigo também já jogou como segundo médio. No Unai também jogou como segundo médio, né? Portanto, ao lado do médio defensivo. O Ruben é um jogador de corredor central, isso a gente sabe, não. Já não é um jogador, não é, mas ele também nunca foi um jogador de corredor. Mas pode fazer melhor que o que fez hoje.
6: E atrás? Sim.
11: Boa noite, Mr. Jorge Jesus. Afonso Santos para a bola. Queria perguntar sobre Nuno Mendes, que pela exibição de hoje é, claro, um jogador muito importante para a manobra ofensiva e defensiva da equipa. Queria perguntar como é que viu a exibição e porque é que saiu ali aos 79 minutos quando o Nuno Tavares mal teve tempo para aquecer antes de entrar. Alguma preocupação com o estado de Nuno Mendes?
10: Porquê é que ele saiu? Você está-me a perguntar o que é que aconteceu ao Nuno Mendes em termos físicos e está-me a perguntar porquê é que ele saiu? Você analisou, e bem, analisou que o Nuno Mendes pediu saída, pediu para sair com problemas de cansaço. Você disse?
11: Estava a mais algum problema do que isso?
10: Não, foi só isso.
11: E depois como é que veio a sua exibição então, sobretudo ofensivamente, que esteve em destaque?
10: E a saída dele, ele é um jogador extraordinário, não é? Mas também é verdade que o Nuno Tavares entrou muito bem. O Nuno Tavares é um jogador, não tem a técnica do Nuno Mendes, mas são muito parecidos em termos de intensidade de jogo ofensivo. Gostei muito da entrada do Nuno Tavares.
6: Lá atrás? Já vou às rádios.
12: Boa noite, Mister. Madalena Salles, estamos em direto para a CMTV. Antes de mais, também queria perceber sobre um jogador. Há pouco passei por Cristiano Ronaldo e parecia que estava também a coxear, saiu com algum tipo de lesão. E depois, por outro lado, também falar de João Palhinha. Muito se falou nas conferências da Antevisão sobre o jogador jogar em Alvalade, acabou por ser assobiado. Queria uma reação a isso. E...
10: Não, continua, mas pergunta-me lá qual é a pergunta que queres. Eu respondo.
12: Mandam-me sempre escolher uma pergunta. Se de Cristiano Ronaldo, sim. Se saiu com algum tipo de lesão, porque o via coxear, isso é só sim. Um sim ou não.
10: Sim.
12: Relativamente a João Palhinha, porque nas conferências da Antevisão falou sobre o facto de jogar em Alvalade.
10: Duas.
6: Madalena.
12: Fico por aqui.
6: Mas eu pedi uma. Repara, há tantos colegas que têm de levantar o braço.
10: Vamos lá, Ronaldo. Não, o Ronaldo tirei, faltavam 25 minutos para terminar o jogo. Porquê? Porque achei que era importante ter um jogador fresco e que fosse a defender pressionante, não deixar que os defesas centrais de Gales pudessem construir o jogo com facilidade, ter um jogador com velocidade defensiva na primeira linha defensiva, que são os avançados. Sabia que o Gonçalo fazia isso, poderia perder em alguma situação técnica, mas ganhava noutro momento do jogo. Sabia também que o Cris poderia estar mais tempo, mais 5 minutos, mais 10 o máximo, porque eu ia ao teatro durante o jogo, já tinha isso planeado. Quanto ao João Palhinha, assobiado, pronto, ok, eu acredito que sim. Não senti tanto isso também onde eu estava, é tanto barulho que não me apercebo muito bem, mas de qualquer maneira isso para mim não é um problema. Para mim o problema é o jogador e o jogo. Não posso estar a pensar vou meter este jogador porque vão assobiá-lo. Não, eu pensei que ele naquele momento o Ruben Neves já estava a perder alguma intensidade de jogo. E achei que o João, pela sua forma de jogar, jogador agressivo, pressionante, forte por cima, que nos desse alguma segurança ali naquele corredor, porque eles baixavam nas costas do Ruben com o segundo avançado, que obrigava o Ruben Dias a, a ter que deslocar-se muito da posição. E eu falei com o João Palhinha para dar algum posicionamento ao Ruben nesse movimento. E foi por isso que o João Palhinha entrou. Mas não estou a pensar, nem farei isso nem com ele, nem com nenhum jogador. Está preocupado o que é que pode acontecer em relação aos fãs.
6: Aqui ao meio, por favor.
13: Olá, Mr. Matthew Marshall, Portugal. Pode falar sobre o desempenho do João Félix?
10: O João Félix, como vocês sabem, a última época jogou comigo, conheço-o muito bem. É um jogador hoje no jogo de hoje, mesmo cansado, eu sabendo que ele está cansado, eu deixo estar sempre no jogo, porque eu sei que em qualquer momento vai ser qualquer coisa diferente dali. É um jogador diferenciado. Acabou de fazer golo, defensivamente correu muito, porque eu pedi-lhe para fazer uma cobertura não só ao médio defensivo de Gales, como também na pressão central do lado esquerdo. E com bola, sempre muito sereno, a saber ocupar os espaços para que o jogo entrasse dentro dele. Jogou normal, aquilo que ele sabe, com o talento que ele tem.
6: Record.
14: Boa noite, Mister Francisco Guerra, para o Jornal Record. Hoje foi um jogo especial para si, o primeiro jogo ao comando da seleção. Queria perguntar como é que se sentiu, como é que geriu as emoções. Vimos ali bastante interventivo durante o jogo, a dar indicações, mas depois também reparei que no golo ficou assim um bocadinho mais contido, não festejou tanto. Como é que foi sentir as emoções deste primeiro jogo pela seleção?
10: Vocês já me conhecem, sabem que eu sou um treinador que estou dentro sempre do jogo, não é? E é normal que hoje até pudesse estar mais dentro do jogo, por dois motivos. Um, porque a emoção, primeiro jogo, seleção, a emoção, o meu país, a minha bandeira, o meu povo, faz criar meu, incluindo estou no meio, faz criar algum sentimento. Depois, porque os jogadores têm pouco tempo de treino de campo comigo e eu estou a ver o jogo e estou a ver que antes das coisas acontecer que está mal. Está mal um posicionamento, ofensivo ou defensivo. Então eu procuro entrar dentro do jogo e alertar o jogador e pedir-lhes a eles que corrigem os seus posicionamentos. É assim que eu vou estar no futebol e hoje foi igual.
6: Vamos às rádios, estão em direto, creio que a TSF está também.
15: Boa noite, Tiago Santos em direto para a TSF. Já satisfeito com a forma como os jogadores geriram o jogo com a bola? Disse em conferências de imprensa anteriores que os jogadores da seleção portuguesa estavam habituados a uma outra forma de jogar. Se sai satisfeito ou faz um balanço positivo da forma como a equipa foi gerindo os jogos, menos para acelerar, os menos para procurar a profundidade?
10: Há um período de jogo que os jogadores sentiram que podiam controlar o jogo, mas dificilmente quando se ganham a zero pode-se controlar um resultado. Mas o facto deles controlaram a posse de bola dentro do meio campo adversário dava-nos alguma garantia de seguro, de segurança, digo, não só do controle do jogo, mas também do controle do resultado. Isso, de certa forma, satisfez-me. Também são jogadores com experiência que sabem fazer isso nos clubes onde estão. São jogadores super inteligentes. Mas isso foi, como disse bem, a equipa nos últimos 10 minutos, principalmente, não quis arriscar tanto numa perca de bola que pudesse sair um contragolpe rápido, com os jogadores de Gales, os avançados, muito rápidos. Eles fizeram isso quase a acabar o jogo numa situação de canto ofensivo a nossa, que eles mesmo assim ganharam vantagem numérica pela velocidade que puseram no contragolpe nessa jogada. Mas foi uma equipa consciente até onde é que poderia chegar para ganhar o jogo hoje.
6: Rádio Observador.
16: Boa noite, Mister. Miguel Cordeiro, da Rádio Observador, aqui atrás. Falou há pouco dessa posse de Portugal numa reta final já do jogo e gostou dessa posse, mas vimos também várias vezes a falar para dentro do relvado, a acertar essas ideias, que percebemos também, pelo que já disse, que ainda não estão afinadas como quer. Tem sido difícil tirar as ideias de Martínez desta seleção?
10: Não, difícil, penso que não, porque se tu tens uma ideia, tu não estás a pensar, não estás a pensar quando tens um processo de treino, que aquilo que tu estás a passar seja difícil em relação ao que estava. E porquê? Porque tens jogadores de alto nível, tens jogadores que estão habituados a jogar ao mais alto nível com ideias diferentes de vários treinos. Reparem, eu selecionador, todos os jogadores que vêm, eu e os outros selecionadores, todos os jogadores que vêm para as seleções, não é? Vêm com ideias diferentes, porque nas seleções, nos clubes deles, eles jogam com ideias diferentes normalmente das suas seleções. E aí os selecionadores também têm que passar outras ideias diferentes aos jogadores. Mas quando tu tens um, como eu disse, jogadores inteligentes taticamente e tecnicamente, tudo é mais fácil. E foi isso que aconteceu hoje. Gostei muito da... Se me disser, qual é o setor que gostou mais hoje da equipa? Os quatro jogadores atrás. Defensivamente pensaram como equipa. Defensivamente pensaram que não é a bola e o jogador. Há muito mais para além disso quando se defende. E isso foi um dos temas que eu... nos dois dias, um teórico e um prático, tentei passar à equipa, e ela hoje já tentou fazer. E quando tu jogas com Gales, podes-me dizer assim, ok, não tens os avançados da Dinamarca nem da Noruega, mas é uma equipa, oito jogadores jogam na Primeira Liga em Inglaterra, não é? Portanto, são jogadores com muita qualidade, e a equipa esteve muito bem. Só um remate no golo durante 90 minutos.
17: Vamos para as últimas duas questões. A última em português, por favor.
18: Boa noite, Nuno Vieira, Rodrigues, o jogo. Hoje fez alinhar Ruben Neves ao lado de Vitinha e quando tirou Ruben Neves colocou Palhinha. Na era de Martínez, Vitinha e João Neves eram muitas vezes a dupla titular. O que lhe ia perguntar é se daqui para a frente será menos provável que essa dupla seja a titular.
10: É isso que o seu colega não me perguntou, não fez essa pergunta, mas foi um bocadinho dentro disso, ou seja, aquilo que é nos clubes a mim não me interessa, a mim interessa-me aquilo que eu faço na seleção. E portanto, a partir daí, eu sou parte do princípio de uma ideia de jogador de clube, pela qualidade técnica e aquilo que eles possam fazer. Quando eu os trago para a seleção, não me importa muito. Claro que eu não vou pôr um central à ponta de lança, não é? Como é óbvio. Mas não me interessa muito o que é que na equipa deles eles fazem. O que me interessa é que eles têm qualidade para ter a ideia, uma ideia de jogo que eu pretendo para a seleção. É nisso que eu me baseio e é nisso que eu hoje fiz com o Ruben e com o Vitinha. Mas também não foi a primeira vez que jogaram os dois.
17: Última pergunta para o colega de País de Gales.
19: Hello.
17: Welcome.
19: Good evening, Jorge. Congratulations on your...
2: Já vimos o essencial também da conferência de imprensa de Jorge Jesus. Vamos mesmo ter que deixar os nossos ouvintes para uma próxima oportunidade, como acabei por referir, porque acabou por se estender muito esta conferência de imprensa. Daqui a pouco vou ainda também à zona mista para perceber, junto ao Walter Madureira, se há alguma possibilidade de reportagem. Para já, a Paulo e Nuno, vou fechar com vocês. Última nota que queiram deixar depois daquilo que escutámos de Jesus.
3: Nuno, última nota é tua.
4: Não, muito parecida em relação àquilo que foi o flash logo no pós-jogo do selecionador português, a reforçar aquilo que foi a importância do setor defensivo, a não querer focar muito já nos jogos que aí vêm e sim a querer valorizar aquilo que a seleção fez hoje. Por isso, primeiro jogo, parabéns ao Jorge Jesus, à seleção pela vitória que foi justa e é um primeiro passo de uma nova era para a seleção nacional.
3: 3 pontos. Obrigado, Nuno Coelho, comentador da RTP Antena 1 nesta partida. Portugal venceu o País de Gales por 1-0. Marcou João Félix aos 22 minutos. Despeço-me da tribuna de imprensa, cuidados técnicos de Francisco Lemos. Hoje tivemos a companhia da Maria Saimelo na reportagem nas redes sociais. Nuno Coelho, Paulo Sérgio, o Walter Madureira ainda está em reportagem lá embaixo na zona mista. Um abraço, João Gomes Dias. A seleção nacional joga no domingo às 19h45. Noruega-Portugal com o José Pedro Pinto.
2: Obrigado, Paulo. Obrigado, Nuno. Também ao Francisco Lemos, à Maria. Vamos até ao Walter. Walter, junto de João Palhinha, que penso que está neste momento a falar na zona mista.
20: Vamos ouvir Rubén Dias antes.
21: Enquanto nós podemos ser e sentir que podemos chegar a uma fase final e ter todo o impacto que nós queremos ter, que é a nossa ambição, e com todo o mérito. As reflexões já foram feitas há muito tempo, como é óbvio, e acima de tudo deixar uma palavra, se calhar, porque é a primeira vez que tenho a oportunidade de o fazer ao Mr. Martínez, porque foi uma pessoa impecável, demos o nosso melhor com ele e só tenho a agradecer todo o esforço que ele fez por nós jogadores e por todos nós, país. Mas agora é uma nova etapa e sinceramente não estou a perder demasiado tempo a pensar no que aconteceu, mas sim no que está a acontecer e no que aí vem, porque estamos fortes, tenho muito boa esperança e acredito muito no que está para acontecer e, como tal, o foco está unicamente aí.
22: Pessoal, obrigado.
20: E agora vamos ouvir também João Palhinha aqui na zona mista do estádio de Alvalade, ele que estava à espera que terminasse Rubén Dias. Vamos ouvir João Palhinha. Estamos em direto na Antena 1. João, como é que foi regressar a Alvalade? Houve ali alguns assobios e se mexeu consigo ou não?
23: Não mexeu, muito sinceramente não mexeu, é o que é. Eu já lembro-me perfeitamente de coisa de quando foi com o João Mário também, inclusive eu estava no Fulham na altura e ter também criticado muito essa postura, e não jogava no Benfica nessa altura, e portanto acaba por ser mais do mesmo, mas é a realidade do nosso futebol muitas vezes, não é do futebol, mas da maneira como as pessoas vivem o futebol. Muitas delas são irracionais, mas o importante para mim é que eu tenho a consciência perfeitamente tranquila, vou sempre dar tudo pela seleção, independentemente dos estádios que jogue, seja no Dragão, seja em Alvalade. Nada muda, e isso posso dar a garantia total, nada muda, que é sempre especial para mim jogar aqui. Não esqueço a história que aqui tive, independentemente das mentalidades, e portanto estou muito feliz por regressar à seleção, muito feliz também por ter ganho hoje. E temos agora mais três jogos muito difíceis, nos quais temos que estar ao máximo nível para conseguir o nosso objetivo.
24: João, foi difícil ficares fora do Mundial, sofreste muito ou não?
23: Não, acho que nós temos que tirar as coisas boas das circunstâncias, ou seja, eu tento sempre tirar as coisas boas naquilo que eu não deixo menos contente, e foi o que aconteceu. Se me perguntasse se gostaria de ter estado no Mundial, obviamente que sim, mas por outro lado acabei por aproveitar mais as férias com a família, acabei por estar mais tempo com os meus filhos, acabei por tirar as coisas boas disso, a suportar a seleção, dar o apoio à seleção de uma maneira diferente desta vez, e pronto, e respeitar ao máximo sempre as escolhas do selecionador. Mas o importante é que voltei à seleção, estou muito feliz de estar aqui novamente, e já sabem que o compromisso é sempre total.
25: É a primeira vez que estamos a falar desde que voltaste para Portugal. Houve a possibilidade de vir para o Sporting, isso é público, o presidente disse que não pagava aquele dinheiro por ti, vieste para o Benfica. Achas que tomaste a decisão certa e estás no clube certo para voltares a estar aqui e ter também um papel importante na seleção?
23: Olha, o que lhe posso dizer é que estou extremamente feliz por representar o Sport Lisboa e o Benfica. O que passou, eu não posso falar, nem vou estar aqui a argumentar essa situação, até porque estou num espaço de seleção e isso não é o momento para o fazer. O que posso dizer é que estou muito feliz por representar o Benfica. Máximo respeito sempre pelo Sporting. Que tipo de mágoa é que, por representar o Benfica, eu acho que é o que eu disse há bocado, as pessoas. Nós no futebol temos os adeptos racionais e os adeptos irracionais, e para mim os racionais serão aqueles que se lembram que o Palhinha ficou no pior momento do clube, e o Palhinha que sempre deu tudo pelo clube e sempre foi profissional, e é isso que eu valorizo acima de tudo. Os irracionais vão simplesmente olhar para a coisa do Palhinha representar o Benfica e pronto, e assobiar, como foi o caso de hoje, mas consciência perfeitamente tranquila, que sempre dei tudo pelo, pelo clube. Mais uma vez tenho que falar porque é na seleção que eu estou. Estou muito contente por estar aqui de volta e vou fazer tudo para que a seleção volte a conquistar os seus objetivos.
0: Obrigado. As palavras de Palhinha, vai responder mais uma pergunta.
23: Vou dar sempre o meu máximo, como vocês sabem perfeitamente o valor que não só na minha posição há, mas em todas as posições. E se estou aqui é porque acho que tenho capacidade para lutar pelo lugar. Está bem?
0: As palavras de João Palhinha, quando João aqui estará praticamente fechada esta zona mista da seleção portuguesa. Pergunto se teremos ainda tempo de recuperar uma declaração.
2: Temos um minuto. Temos um minuto até ao final da nossa emissão.
0: Então fica aqui apenas o registro de apenas 30 segundos de uma resposta de Rubén Neves. Vamos ouvir.
2: Vamos ouvir.
1: Acho que a exibição foi boa. Trabalhamos dois dias com o Mr.

1-0 golo de João Félix. Técnicos de estúdio de emissão que estiveram presentes nesta noite, Cláudio Ferreira e também Matilde Sardo, na Central Técnica de Lisboa, Jorge Almeida. Na informação, a Cláudio Godinho, que estará de volta daqui a pouco mais de um minuto. Também na multimédia, a Maria Saimelo. Reportagem hoje em Alvalade de Walter Madureira. Comentários de Nuno Coelho, relato do Paulo Sérgio, produção da Alexandre Alho, edição e apresentação de João Gomes Dias. São as despedidas, já sabe, continuo sempre na companhia da sua rádio.

0: Boa noite, são 11 horas, 10 nos Açores.
1: Na estreia de Jorge Jesus à frente da seleção, a equipa das esquinas venceu contra o País de Gales a 1-0. João Félix fez o golo da vitória de Portugal. Luís Montenegro levou as guerras, a crise dos combustíveis e a luta contra as alterações climáticas para as Nações Unidas. O primeiro-ministro propôs um mecanismo que regule o preço do petróleo. Há neste momento mais de 1000 operacionais no terreno a combater incêndios em Portugal. 2 incêndios no distrito de Beja são agora os que mais preocupam a esta hora.
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1: Portugal venceu no primeiro jogo, liderado por Jorge Jesus. A seleção das esquinas recebeu o País de Gales em Alvalade, na primeira jornada do grupo A4 da Liga das Nações. Portugal ganhou por 1-0, golo marcado por João Félix, aos 22 minutos. Com este triunfo, a seleção portuguesa soma 3 pontos, os mesmos da Noruega. Portugal venceu a edição anterior da Liga das Nações e volta a entrar em campo no dia 1 de outubro, em Copenhaga, onde vai jogar contra a Dinamarca. Luís Montenegro considera que o mundo está a viver uma crise insensata e que é preciso acabar com este masoquismo coletivo, palavras do primeiro-ministro, sobre os efeitos da crise económica global devido aos conflitos no Médio Oriente. Em Nova Iorque, no discurso perante a Assembleia Geral das Nações Unidas, Luís Montenegro propôs um mecanismo que regule o preço do petróleo. Um discurso acompanhado pela correspondente da Antena 1 nos Estados Unidos, Cândida Pinto.
2: Luís Montenegro sobe ao palco da Assembleia Geral das Nações Unidas com um discurso muito voltado para a crise económica global suscitada pelo conflito no Médio Oriente. Mas as primeiras palavras foram para António Guterres, que está a terminar o mandato como secretário-geral.
3: Senhor secretário-geral António Guterres, a quem presto homenagem pelo incansável trabalho de 10 anos na defesa da Carta das Nações Unidas, do direito internacional e do multilateralismo.
2: Montenegro defendeu em Nova Iorque a solução dos dois Estados, Israel e Palestina, para acabar com a tragédia humanitária no Médio Oriente. Acusou o Irão de uma ação agressiva contra os países vizinhos e o bloqueio de Hormuz, mas ignorou a origem da ofensiva feita pelos Estados Unidos. Defendeu esforços para acabar com o que chamou um masoquismo coletivo.
3: Esta é uma crise insensata, porque é má para todos. E nós temos de acabar com esta espécie de masoquismo coletivo. E temos de o fazer rapidamente para encerrar este capítulo, que é um capítulo que gera um prejuízo para todos.
2: Montenegro apelou ao fim do conflito e a um novo mecanismo para regulamentar o preço do petróleo.
3: É minha convicção que seria também benéfico discutir o mecanismo de formação do preço internacional do petróleo. Não que tenha uma solução concreta, que é muito complexa e difícil, mas devemos perguntar se faz sentido estarmos todos tão dependentes do fator especulativo e da volatilidade dos mercados financeiros e de futuros que fazem incidir o seu efeito a toda a produção, mesmo quando a instabilidade tem origem apenas numa parcela ou num período restrito dessa produção.
2: Portugal vai iniciar em janeiro um mandato de 2 anos como membro não permanente do Conselho de Segurança das Nações Unidas, sob o lema Prevenir, Cooperar e Proteger. O primeiro-ministro defendeu a entrada de países de África e também o Brasil e a Índia como membros permanentes para tornar o Conselho de Segurança

0: imprensa mais representativo.
1: Luís Montenegro discursou depois do primeiro-ministro de Israel. Montenegro apelou ao fim da tragédia humanitária no Médio Oriente e insistiu ser necessário caminhar para uma solução de coexistência de dois Estados, Israel e Palestina. O presidente francês vai enviar militares para apoiar a Arábia Saudita na segurança do Golfo. Numa entrevista conjunta à France 2 e TF1, Emmanuel Macron falou sobre o panorama internacional, com destaque para a situação no Médio Oriente e que também para a crise energética. Para garantir a segurança do transporte de combustíveis naquela região, o presidente francês prometeu enviar ajuda militar.
2: Milhões de barris de petróleo fluíram da Arábia Saudita para o Mar Vermelho através das instalações de Yanbu, que foram severamente danificadas no ataque dos Houthis. Estamos empenhados em garantir a sua segurança. Vamos destacar recursos militares, incluindo tropas, radares e sistemas de defesa, para proteger este local. Não para nos envolvermos em conflitos, mas sim para proteger o local. 20% do gás, do gasóleo e do petróleo bruto, ou melhor, dos produtos refinados do gás, provém desta região, ou seja, do Golfo Pérsico. Portanto, o cerne dos nossos esforços será tentar reduzir as tensões para que estes fornecimentos possam fluir o mais facilmente possível.
1: Sobre a ameaça de Trump cortar o abastecimento de combustíveis à Europa para baixar os preços nos Estados Unidos, Macron, em entrevista aos canais franceses, revela que disse a Donald Trump que a alternativa era voltar a libertar reservas estratégicas.
2: Todos os especialistas à volta de Donald Trump e todas as refinarias americanas só lhe podem dizer a mesma coisa. Essa decisão seria má, não só para o resto do mundo, mas também para a economia dos Estados Unidos. O que lhe vou propor, a Trump, precisamente que nós, as principais nações e economias conhecidas como G7, nos sentemos juntos ou nos reunamos por videoconferência para dizer que, em vez disso, se quisermos reduzir os preços para ambos os países, talvez devêssemos considerar a libertação coordenada de reservas estratégicas. Isso aumentaria a oferta do mercado e reduziria os preços.
1: O presidente francês negou ainda nesta entrevista que os Estados Unidos tenham transmitido informações sobre um possível ataque de drones russos contra a Europa, embora considere possível que a França seja alvo de uma tentativa de ataque. São declarações depois do jornal espanhol El Mundo ter noticiado esta quinta-feira que os Estados Unidos tinham partilhado informações com vários governos europeus sobre eventuais ataques com drones que a Rússia estaria a preparar contra a Espanha, França ou Itália. Foram chumbadas no Parlamento as propostas para baixar o IVA nos combustíveis e em produtos alimentares. Antes da votação, o debate foi marcado por trocas de acusações, com André Ventura a desafiar o PS a passar as propostas do Chega e José Luís Carneiro a acusar o Chega de não respeitar a separação de poderes de Teresa Borges.
3: André Ventura arrancou o debate com críticas à ausência do Primeiro-Ministro e de desafio lançado a Partido Socialista.
4: O Partido Socialista viabiliza a descida do IVA dos combustíveis para o próximo ano e o Chega viabilizará o projeto de resolução do Partido Socialista para descer o IVA dos combustíveis.
3: O PS tem insistido, o país precisa de medidas agora e as do Chega só entrariam em vigor no próximo ano. Atira o líder parlamentar socialista, Eurico Brilhante Dias.
5: O senhor traiu o seu eleitorado. O seu eleitorado precisava que o senhor tivesse dado apoio às propostas do Partido Socialista.
3: E na defesa de honra do governo, Hugo Soares, líder parlamentar do PSD, recorre a um adjetivo pouco habitual para atacar o líder do Chega.
5: Que era um aldrabão político. Porque é mesmo, e na minha terra, quem mente é um aldrabão. Aquilo que o deputado André Ventura está hoje a prometer não tem aplicação amanhã, teria eventualmente aplicação em janeiro.
3: Pelo LIVRE, Jorge Pinto acusa Ventura de hipocrisia pelo apoio a Donald Trump. A liberal Mariana Leitão resume.
6: O PSD, através do governo, manda as pessoas andar à boleia. E o PS e o Chega andam para aqui a debater propostas que, na melhor das hipóteses, só podem entrar em vigor em 2027.
7: Culpa não morre solteira. E a hipocrisia do Chega tem também muitas culpas no aumento do custo de vida que os portugueses sofrem diariamente.
3: O debate sobre o agravamento do custo de vida prolonga-se há semanas, com a oposição a defender que o governo tem margem para fazer mais e o executivo a repetir avisos sobre o impacto nas contas públicas. Insiste o líder socialista José Luís Carneiro.
8: Agir ao retardador só contribui para agravar o cenário já de si sombrio para as famílias, para as empresas e para as instituições.
3: Responde pelo Chega André Ventura.
4: PS e PSD se juntaram para impedir aqui no Parlamento a descida dos combustíveis.
3: Um debate que promete marcar as negociações sobre o orçamento do Estado.
1: As 14 propostas à votação acabaram por ser chumbadas esta tarde no Parlamento. E ainda sobre os combustíveis, a Iniciativa Liberal não está esclarecida com os esclarecimentos do Governo e quer saber se há ou não risco de ruptura de reservas em Portugal. O partido considera que o Executivo está a criar alarme social ao pedir à população para fazer racionamento de combustíveis e envia um conjunto de perguntas à Ministra do Ambiente e Energia. Em declarações à Antena 1, o deputado liberal Jorge Miguel Teixeira diz que quer saber se existe algum problema ao nível do abastecimento.
9: Normalmente, quando começamos a ouvir governantes a falar um racionamento, mesmo que autoimposto, deste tipo de consumos, é porque haverá eventualmente algum problema de abastecimento. E essa é a questão que se levanta. Se as reservas estão todas bem, se a capacidade do país aguentar um choque nos combustíveis está bem, porquê que a ministra está a fazer estes apelos, visto que o preço, sendo tão alto, já vai levar os portugueses a reduzir os consumos que conseguirem?
1: Hoje o Ministro da Economia insistiu que as famílias e as empresas portuguesas devem fazer tudo para poupar combustíveis, repetindo um apelo à poupança que já tinha sido feito pela Ministra do Ambiente, Maria da Graça do Carvalho. Os liberais pedem agora um esclarecimento ao Executivo. O Governo aprovou hoje mais duas medidas de apoio a empresas e famílias para fazer face ao aumento do custo de vida. Para as famílias mais vulneráveis, o Executivo deu luz verde ao prolongamento até ao final do ano do programa da Botija de Gás Solidária, com o apoio no valor de 25€ por botija. Outra das medidas é um regime temporário para garantir que o apoio extraordinário de 30 milhões de euros ao setor dos transportes chegue a todas as empresas de mercadorias e de passageiros, como explica a Ministra do Ambiente.
10: Criámos um regime temporário para garantir que os apoios que já tinham sido cedidos, 30 milhões, chegam a todas as transportadoras de mercadorias e todas as transportadoras de passageiros, sem exceção. E nós queremos ter a certeza que não há limites europeus que impeçam acesso a todos nesta situação de crise. Por isso, a partir de hoje, asseguramos que todos os transportadores podem receber um apoio correspondente a 70% do custo extraordinário deste aumento dos combustíveis. Portanto, isto, como eu já disse, para mercadorias e para transportes coletivos de passageiros.
1: São declarações no final do Conselho de Ministros. O Governo aprovou ainda um investimento total de cerca de 420 milhões de euros para estender a linha de metro do Porto até Gondomar, bem como a linha de Trofa. A esta hora há um incêndio em Odmira, na zona de Saboia, distrito de Beja. As chamas são combatidas por mais de 360 operacionais e para já não há casas em risco, explica Antena 1 o presidente da Câmara de Odmira, Hélder Guerreiro.
11: O posto de comando está aqui montado nas paredes, não há casas evacuadas e estamos a trabalhar agora aqui para preparar a noite.
1: Um incêndio em Odmira, na zona de Saboia, outro em Ourique, também no distrito de Beja. Há aqui um incêndio em Mato, combatido por mais de uma centena de operacionais. Não há casas em risco, mas a proximidade com a linha do comboio está a dificultar o combate às chamas, explica o segundo comandante subregional do Baixo Alentejo, José Horta.
12: Desenvolve-se junto à ferrovia do Sul, ou seja, ambos os lados da ferrovia estão com fogo ativo. O que tem dificultado também o combate ao mesmo é que os meios terrestres têm dificuldade em progredir devido a não existir acesso no local. Nós temos a ferrovia fechada, a ferrovia do Sul está interdita, neste momento está encerrada, por condições de segurança para os operacionais poderem fazer o combate ao incêndio. Sei que está uma composição na Funcheira de transporte de mercadoria e Ermidas do Sado. É que temos composições com passageiros, que não sei se neste momento estão lá ainda.
1: A linha do Sul está assim encerrada para já nos comboios por causa deste incêndio em Ourique, também no distrito de Beja. Já controlado está o incêndio que mais preocupava ao final da tarde em Almalaguês, em Coimbra. As chamas já foram controladas, mas os operacionais continuam no terreno, como nos conta o repórter da Antena 1, Joaquim Reis.
13: O incêndio de Almalaguês pode-se considerar muito mais calmo. A temperatura está mais baixa, a umidade faz-se sentir e o vento não sopra. Paulo Rilha, comandante dos sapadores bombeiros de Coimbra. Este incêndio está dominado, pode-se dizer já?
14: Sim, o incêndio foi dado como dominado. Neste momento não avisamos grandes chamas vivas, temos um dispositivo bastante robusto e a situação está muito mais calma do que às 15h38, quando houve o primeiro alerta para este incêndio.
13: Houve aldeias em risco?
14: Não. O incêndio esteve sempre longe das casas. A maior proximidade foi a aldeia da Flor da Rosa e Lapinhas, mas sem qualquer risco para as habitações.
13: Houve notícia de um ferido?
14: Sim, houve no início um ferido ligeiro de uma corporação dos bombeiros voluntários de Penela, mas que não apresenta grande risco.
13: O Metrobus, que faz a ligação de Coimbra para Serpins, passando por Miranda do Corvo e Lousã, o percurso foi interrompido e a ligação continua sem se fazer. Vai demorar muito tempo até ser restabelecida?
14: Não, neste momento estamos a avaliar a situação no terreno, a validar toda a situação e, por uma questão de segurança, quando temos, tivermos a certeza absoluta que não há qualquer risco para o funcionamento do Metro Mondego, que daremos a abertura do mesmo.
13: Sr. Comandante, o dispositivo vai-se manter no terreno, apesar das condições mais calmas?
14: Sim, o dispositivo é, mas agora vai ser adequado ao novo risco que está, porque o incêndio já está dominado. Vamos adaptar um dispositivo ao novo cenário que vamos agora ter.
13: O incêndio de Almelguês a estar agora em vias de resolução.
1: Aqui um ponto de situação feito pelo repórter da Antena 1, Joaquim Reis, sobre este incêndio em Almelguês, em Coimbra, um incêndio que já foi controlado.
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1: 23 horas e 14 minutos no continente e na Madeira, 22 horas e 14 minutos nos Açores.
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1: E agora sim, nas noites da RTP Mundo, ficamos com digressão mundial e vamos conhecer melhor a convidada de hoje. Brenda Corren é cantora do grupo belga A1.

Olá, sou a Brenda, tenho 27 anos, sou atriz e cantora da banda Ão, vivo na Bélgica, o meu pai é belga e tenho raízes moçambicanas e portuguesas da parte da minha mãe, daí o português. E neste momento estás a ouvir a Digressão Mundial.

0: Digressão Mundial hoje a receber a Brenda. Brenda, que tem um apelido que eu não vou dizer, porque diz tu que é mais fácil. Brenda?
1: Corren.
0: Mas escreve-se, à portuguesa escreve-se Corbina. Mas pronto.
1: Sim, às vezes dizem Corrigine.
0: Corrigine. Pois, porque tem um J. Mas o nome é quê? O nome é belga?
1: É belga, sim.
0: Ah, ok. E tu, estás em que cidade?
1: No momento estou perto de Ghent.
0: Já estiveste noutras, é isso?
1: Sim, porque também estou muito no capital, em Bruxelas.
0: Bruxelas?
1: E, sim, também em Bélgica é muito pequeno, né?
0: Pois, é um país pequenino. E tu já nasceste aonde? Vamos lá tentar perceber um bocadinho a tua história e as tuas raízes portuguesas.
1: Então, os primeiros anos da minha vida são um pouco difíceis para lembrar, né? Claro.
0: Ai.
1: Então, pergunto muitas vezes como foi mesmo aos meus pais, mas o meu pai trabalhava para Médicos Sem Fronteiras e conheceu a minha mãe através de amigos em comum. E a vida deles começou em Moçambique, mas depois meu pai tinha uma missão em Zimbábue e eu nasci lá. Mas não tenho família, não tenho, só voltei uma vez, mas nasci em Zimbábue.
0: Mas o teu pai tinha uma missão de quê? O que é que ele fazia? Ou faz?
1: Médico, era
0: Ah,
1: médico.
0: médico. Ok. Fazia aquelas ações humanitárias dos médicos, não é?
1: Sim,
0: Ah, ok.
1: sim.
0: Pronto, foste parar a um país muito complicado, não é? Zimbábue.
1: É.
0: Nasceste lá, mas depois saíste lá quando?
1: Depois de eu nascer, acho que depois de alguns meses, eles foram para a Bélgica, depois voltaram para Moçambique para 4 meses, porque ele foi também para a missão em 2000. Tinha os floods, não sei como dizer em
0: Não sei
1: português,
0: também.
1: as cheias.
0: Ah, ok.
1: Então ele foi ajudar lá, depois voltaram também para um ano para a Bélgica, depois voltaram para Moçambique para 2 anos e depois decidiram, quando eu tinha mais ou menos 5 ou 6 anos, para voltar para a Bélgica e ficar definitivamente.
0: Os teus pais também estão na Bélgica?
1: Sim, estão.
0: Ah, estão na Bélgica. Mas não estás com eles já.
1: Não, no momento estou, porque
0: Ah,
1: está tão
0: estás.
1: calor, então
0: Ah, pois.
1: aqui tem quintal, tem tudo,
0: Ah,
1: está
0: estás à
1: mais fresquinho.
0: fresquinha. Estás
1: Sim.
0: mais fresquinha. Então, e depois tu, como é que. Mas primeiro, não, para acabar essa parte, falta-me aqui um pormenor. Tu és de. Tens ascendência portuguesa, de quem? Da parte de algum avô?
1: Sim, o avô, o meu avô, o pai da minha mãe, é de Águeda. E
0: Dagda.
1: então, mas parece que só tenho lembranças a partir dos meus 5, 6 anos depois de ficar na Bélgica, porque também Portugal fica mais perto, então era mais fácil passar férias lá. Sim, mas tenho família, mesmo português como moçambicano, que moram em Portugal, Lisboa, assim, Porto.
0: Portanto, ainda vais cá muitas vezes. Tens vindo ao longo da vida muitas vezes a Portugal.
1: Sim, também passei o Covid lá,
0: Ah, passaste
1: porque
0: cá. Bom. Isso fazia, tanto fazia estar num sítio ou noutro, não é? Não podíamos sair de casa, portanto.
1: sim, então para mim
0: Foi
1: foi uma experiência
0: complicado.
1: muito esquisita, mas
0: Para todos.
1: também deu muita liberdade. Sim, para todos.
0: Ok, então e tu, o que é que eu te ia perguntar? Já me perdi. Portanto, vieste para cá, depois ficaste na Bélgica e agora tens estado na Bélgica. E tu,
1: Sim.
0: entretanto, se calhar vou dizer um disparate, mas acho que não, tu também tens uma passagem pelo Brasil. Ou não?
1: Em 2025, eu fui por um mês a Brasil passar férias, e como também eu fui para Porto para fazer o meu mestrado, o Erasmus, e conheci muitas pessoas, amigos brasileiros, então deu a oportunidade de ver a eles e passar bons tempos lá. E
0: Não, é como
1: então,
0: é.
1: mas não tenho família
0: Não, mas o
1: portuguesa,
0: Brasil, mas o
1: eles
0: Bra...
1: são
0: Ok,
1: família
0: mas o
1: agora.
0: Brasil acabou por te influenciar, é
1: Sim.
0: essa a ideia. Tu vieste, estavas a dizer que vieste cá fazer o Erasmus, tiraste um
1: Sim.
0: curso?
1: Eu
0: Não
1: fui na
0: acabaste.
1: escola EJMAI,
0: Ah,
1: mas só é meio ano, né? Então eu fiz escola de teatro lá.
0: ok. Ok.
1: E sim.
0: E depois foste para a Bélgica.
1: Sim, voltei e concluí lá.
0: Tu começaste por ser atriz.
1: Sim.
0: Foi?
1: Sim,
0: Quando é que isso começou?
1: estudei. Diretamente depois do high school, né? Eu fui à Lucas School of Arts, é uma escola em Leuven. E lá tínhamos que apresentar peças e Siba, que também faz parte da banda, ele ouviu-me a cantar numa peça, porque também fazia parte do curso, tínhamos algumas horas de canto, e ele nesse momento estava muito interessado na música brasileira e perguntou se eu queria tocar com ele
0: Lá está o
1: num
0: Brasil, sim.
1: concerto de abertura. Só era para uma vez, mas agora estamos
0: Estamos juntos.
1: ainda estamos juntos, ainda estamos a fazer música, então tornou-se.
0: Tu falaste na banda, ainda não referimos isso, mas referiste na introdução que tu és vocalista de uma banda, os Hão, de que vamos falar muito mais muito, muito, com muito pormenor, e daqui a pouco tenho uma série de curiosidades sobre os Hão, que é uma banda que está a fazer um grande sucesso na Bélgica e também no nosso país, já cá vieram atuar uma série de vezes. Mas estavas a contar, portanto, estavas no teatro, só para acabar esta parte, estavas no teatro, então ele desafiou-te para esta atuação na música. E nunca mais largaste. E, portanto, e agora concilias as duas coisas, ou não? Ou largaste o teatro?
1: Não, estou a fazer. Eu acho que para mim a combinação é muito importante e enriquecedora para os dois, né? Eu acho que nunca quero largar um ou outro. A combinação é o que ajuda-me a expressar-me de diferentes formas e adoro a combinação. Não, teve momentos onde que estava mesmo cansada, mas porque é difícil fazer essa combinação,
0: Claro.
1: porque são, como se diz, áreas muito diferentes
0: Muito
1: mesmo.
0: diferente.
1: Só o calendário é como eles, como se diz, os bookings são muito diferentes, então. Mas
0: Sim. A agenda de
1: adoraria
0: concertos,
1: de,
0: espetáculos.
1: sim, continuar a combinação.
0: Mas tu sentes-te mais atriz, mais cantora, ou não consegues dizer qual mais? É
1: Não.
0: difícil. É tipo, qual filho gostas mais? Da menina ou da
1: Eu
0: menina?
1: acho que como eu estudei para ser atriz e caí na área de música, parece que estou, como se diz, imposter syndrome,
0: Exato,
1: como
0: um bocado
1: eu
0: impostora.
1: estou a fingir que sou a
0: Não,
1: cantora.
0: mas
1: Estou.
0: não, mas não estás, mas não estás. Olha, e tu de alguma forma levas o teatro e coisas que aprendes no teatro para cima de um palco quando estás a cantar?
1: Levo, tomo também, é uma pesquisa, estamos a experimentar com outros atores, mesmo no palco, para implementar um pouco esse teatro com máscara, então ainda estamos nessa pesquisa, mas adoro mover, movimentar, não sou bailarina, mas gosto muito de teatro físico e eu acho que essa parte também influencia o performance durante os concertos.
0: Portanto, deve ser um concerto com muita parte também visual e muita parte
1: Sim.
0: de deve-se mexer muito, fazer ali muitas. Deve ser, não, porque nunca vos vi ao vivo, por acaso tenho esse. Falta-me pôr isso no meu currículo, mas quando cá vierem, vou ver se desta vez não vos vou perder.
1: Bem-vindo.
0: Claro, nós já vamos falar do Zão já a seguir, mas primeiro, até para as pessoas perceberem um bocadinho a música que vocês fazem, proponho que ouçamos um tema dos Ão, e voltamos à conversa já a seguir. Pode ser?
1: Bem.
0: Então vá.
1: Sim, claro.
0: Ok.

0: A nossa convidada hoje no, na Digressão Mundial, Brenda, ela que é o rosto e a voz de uma banda belga, os Ão, ela é a única portuguesa da banda, os outros são todos belgas, não é, Brenda?
1: Sim.
0: E há uma coisa engraçada, vocês têm canções em português. Como é que os belgas, como é que vocês num país estrangeiro, na Bélgica, onde seguramente ninguém percebe o português, como é que vos entendem? Porquê é que vocês fazem as canções em português? Eu tenho muita curiosidade sobre isso. Até como é que os teus colegas da banda percebem o que tu estás a cantar? Conta-me isso tudo.
1: A maioria do tempo, não. Eu acho que também, como eu acho que partilhar a música para mim é muito tentar ser o mais honesta possível. E eu me sinto segura na palavra português. Porque também na Bélgica parece que ninguém me entende. É uma língua secreta só para mim. Então eu não tenho que ter medo que estou a dizer algo que não posso, que estou a. Posso, os segredos ficam para mim, né? Só que eu nunca achei que esses segredos iam tornar canção e que iam começar a ter uma vida própria em outros países. Eu nunca imaginei isso no início, quando nós começamos a escrever as músicas, porque eu adorava esse sítio esse sítio seguro só para mim. Então, assim que começou, eu não querer cantar em uma língua onde Siba, por exemplo, a guitarrista com quem eu comecei a banda, eu não queria que ele entendia o que eu estava a dizer. Mesmo no início, ele tinha que sair do quarto para eu cantar, gravar, e depois só quando eu ir para casa ele podia ouvir.
0: Ele certeza pegava nas tuas letras, vai ao translate ou qualquer coisa do género. O que é que ela está a cantar? Se calhar está a dizer mal de mim, se calhar está aqui a dar-me algumas coisas.
1: Até agora eles pedem, podemos saber já?
0: O que é que estás a
1: Ou
0: dizer?
1: temos. Sim.
0: Portanto, tu é que escreves as letras todas.
1: Sim.
0: Muito bem.
1: Sim.
0: E o público belga, portanto, vai aos concertos? Não consegue cantar? Ou consegue cantar algum refrão, alguma coisa?
1: Assim, de forma fonética, né?
0: Lá, lá.
1: Ou o que eles acham que é a letra.
0: Ok.
1: E às vezes acho que também sempre tem alguém que
0: É muito
1: fala, ou que está
0: engraçado.
1: no Duolingo, ou que está a fazer um curso,
0: Ah, é no
1: ou
0: Duolingo.
1: adora ir a Portugal. Então,
0: Ah, ok. Quem não, né? Toda a gente adora vir a Portugal. Isto é incrível.
1: adora,
0: Adoro.
1: adora.
0: Oh, Brenda, pronto, gravas isto tudo em português e não há portugueses que te vão seguir, que te vão aos seus concertos? Não tens tido esse feedback de alguns portugueses ou de pessoas que percebem português e que estão nos espetáculos e depois
1: Que
0: falam
1: tem um
0: contigo?
1: sotaque estranho, que às vezes não sabem de onde eu sou. Quando vou para Portugal acham que eu sou brasileira, quando vou para o Brasil
0: Exato.
1: acham que eu sou portuguesa. Eu acho que como eu tenho essa mistura de sotaque moçambicano, e eu não. O meu português é longe de ser perfeito, né?
0: Mas é ótimo, é
1: Mas.
0: ótimo. Eu adoro essa tua pronúncia, adoro. É
1: Obrigada.
0: sério, é ótimo. E a vossa banda já tem um nome muito, muito curioso, que é o Ão. O
1: Sim.
0: que é Ão? Aqui em Portugal, eu só me lembro do cão a ladrar. Que é Ão, Ão, Ão, Ão, Ão, Ão.
1: E agora a
0: Não,
1: capa
0: não me lembro
1: do
0: mais nenhum Ão.
1: nosso do nosso álbum também é um
0: Ah,
1: cão.
0: ok.
1: Eu acho que como estávamos à procura do nome, mas não podia ser um nome inglês, porque senão ia ser estranho fazermos canções em português, mas um nome português com um significado mesmo também não.
0: Também era estranho, ok.
1: Sim, então Ão é, como se diz, tem dá um pouco esse sentido português, mas é um pouco. Fica assim in between, assim no
0: Pois, fica
1: meio.
0: assim uma coisa meio híbrida, meio estranha.
1: Sim.
0: Eu não sei, aí na Bélgica fala-se maioritariamente que língua?
1: Eu estou na parte do norte, então falam holandês,
0: Ah,
1: Netherlands.
0: ok. Mas estando numa parte como noutra da Bélgica, existe o til? Aquele
1: Não.
0: acendozinho, aquele coisinho que está por cima do A?
1: Não,
0: Não.
1: não, coisas.
0: Pois, essa é outra coisa. O que é que eles acham que é aquele tilzinho por cima do A?
1: Então também nunca encontram no teclador, né? Então,
0: pois, exato.
1: Já tivemos tantos concertos e festivais, sim, onde que está mal escrito. Tem pontos
0: só.
1: Ou tem capa. Tem.
0: Ah. Yeah. Tu só arranjaste dores de cabeça para toda a gente, ó, Breno.
1: Ou apresentam-nos como aqui a banda UA.
0: UA.
1: Ou Oi.
0: Oi. Oh, mas isso é tão engraçado. Você chegou a tocar aí na rádio belga?
1: Sim, sim.
0: E os apresentadores como é que também reagem a isso?
1: Agora eles pedem primeiro. Como
0: é que se diz?
1: Como é que se diz? Sim.
0: Ah. E não perguntam o significado?
1: Perguntam, sim. E dizemos o emoção que tu metes na palavra é, faz o significado. Segundo, ou quando aleijas-te,
0: Exato, ai. É tão engraçado. Vocês formaram-se há quanto tempo?
1: Connosco quatro. Acho que agora
0: são quatro.
1: Somos quatro de 2020. Então já faz.
0: És tu na voz, depois é um guitarrista?
1: Sim.
0: Um baixista e um baterista?
1: Não, tem baterista e o outro faz um pouco de tudo.
0: De tudo. Faz teclas,
1: synthesizer, faz também guitarra. Mas o bass vem dos pés de Siba. Então, live, ele toca a guitarra nas mãos, né?
0: E baixo nos pés?
1: E baixo nos pés. Parece organ, esse tipo de piano na igreja.
0: Sei. É que então, engraçado.
1: É muito engraçado para ver.
0: É, deve ser, sim, senhor. Tu estás perto de Ghent, não é? E também às vezes em Bruxelas. Como é que é a vida aí na Bélgica? Nessas duas cidades que tu conheces bem? Vive-se bem? Está-se bem? É que Bruxelas tem sempre aquela fama de ser uma cidade muito triste, com muito mau tempo,
1: não,
0: a maior
1: não
0: parte
1: é.
0: Do
1: Mas
0: tempo.
1: Ghent e Bruxelas é muito diferente.
0: São muito diferentes.
1: Assim. Ghent é muito, como se diz, pitoresco, não
0: pitoresca,
1: sei, é muito
0: pitoresca.
1: Lindo, tem os barcos, tem. O que eu adoro de Bruxelas é que é muito multicultural, tem todo tipo de pessoas e ninguém olha para nada, todos estão a viver a vida deles. Só que é muito agitado e às vezes, por isso eu volto para Ghent, onde estão os meus pais, porque a vida
0: é mais
1: devagar,
0: tranquilo.
1: Não tem tantas.
0: Bruxelas, eu já passei por Bruxelas, mas foi uma visita rápida. Claro que fui lá ver aquele menino que faz xixi lá na fonte, toda a gente vai ver, não é? E estava quase a começar, salvo erro, aquela festa de cerveja que eles fazem, que é assim uma grande loucura, não é? Tem uma festa da cerveja, que é em outubro, não sei se é em outubro, já não lembro quando é. E vi lá aquela parte depois toda da parte política, não é? Daqueles... Que há lá uma grande componente.
1: Claramente.
0: É uma cidade muito, muito política, no fundo, Bruxelas, não é?
1: Sim, como é o
0: Mas tem a universidade, tem a universidade também, portanto, aquilo é capaz de ser uma mistura de coisas, é capaz de ser interessante.
1: É muito.
0: É? E tu aí, seja em Bruxelas, seja em Ghent, costumas frequentar sítios de portugueses, associações de portugueses, clubes portugueses, restaurantes de portugueses, como é que é?
1: Meus pais têm um restaurante português.
0: Ah, Bruxelas. Meu Deus, já podias ter dito.
1: E ao lado onde eu tenho o meu estúdio em Bruxelas, tem uma pastelaria mesmo na mesma rua.
0: Portuguesa?
1: Portuguesa.
0: Pastéis de nata.
1: Sim, os pastéis de nata são mesmo bons.
0: Um sucesso.
1: sucesso, sim.
0: Mas o que é que os teus pais servem no restaurante? Coisas portuguesas.
1: Minha mãe adora bacalhão.
0: E
1: salmão grelhado, isso tudo, sim. O restaurante é mesmo muito bom.
0: E é frequentado por belgas?
1: Mas já, para vocês, não é? Por que ir para a Bélgica para comer comida portuguesa?
0: Pois, está bem, claro. É diferente. Mas e os belgas também costumam ir ao restaurante português?
1: Isso não sei.
0: Não sei. Como é que chama o restaurante? Faz publicidade?
1: Não, também não sei o nome, só sei o lugar.
0: Ah, é? E comida moçambicana não tem? Comida africana?
1: Não, isso é aqui em casa que a minha mãe faz. Ontem comemos chicoa com massa, shima, e caril de tomate. Então, o restaurante é aqui, o restaurante de mamã.
0: E é a melhor comida sempre da mamã.
1: É.
0: Não tenho as dúvidas nenhumas. Tu és uma felizarda, no fundo, pelo que eu estou a perceber. Tens os papás a tomar conta de ti, a mamã, tens a banda, estás sempre aí com pessoas bem acompanhadas. Portanto, não tens problemas em andar aí nesta tua vida de
1: Não,
0: teatro.
1: é que recebo muito apoio
0: É importante,
1: da família
0: claro.
1: aqui, mesmo de Portugal. E,
0: Isso é
1: então
0: muito importante, não é?
1: é bom focar nas coisas boas, não nas tristezas. Eu acho que a música é um lugar onde que eu consigo falar sobre as partes tristes, porque eu acho que a nossa música tem muita melancolia, mas também é muito sensual. Mas a melancolia ou a tristeza é uma coisa que eu acho muito difícil para mostrar de dia em dia, que eu guardo para mim e encontro um espaço na música.
0: Olha, por falarmos nisso, vamos ouvir mais uma música vossa.
1: Ok.
0: Os belgas que tem uma cantora com raízes portuguesas, que é a nossa convidada, a Brenda. Até já.

0: A Brenda, que tem o apelido que eu não digo. Porque depois vais dizer tudo, diz lá outra vez.
1: Podes tentar.
0: Ah, eu só sei dizer Corbin, que é a portuguesa, mas...
1: Corren, quase, quase.
0: Mas é Corren, é fazer um nome estranho. A Brenda é a nossa convidada, ela que é belga, mas tem ascendência portuguesa e também moçambicana, e fala muito bem o português, apesar deste sotaquezinho, que até lhe dá ali algum... dá-lhe ali alguma beleza extra. E é vocalista de uma banda que são os Ão, é a nossa convidada hoje na Direção Mundial. Brenda, vamos entrar aqui na última parte desta conversa. Tu tens vindo atuar, há pouco eu falei nisso na outra parte da conversa, que às vezes vês atuar a Portugal. Quantas vezes já cá atuaram? Tens ideia?
1: Três vezes.
0: Três vezes? A primeira
1: assim,
0: foi...
1: a primeira vez foi com Deus. Fizemos o suporte. No Coliseu.
0: Também são belgas, os Deus.
1: Sim, são belgas. Mas ele também, ele fala bem português. Eu ouvi ele a falar com os fãs dele fora. Então, isso foi a primeira vez, foi espetacular.
0: Isso foi em que ano?
1: Qual?
0: Em que ano foi isso com os Deus? Lembras-te?
1: 2021?
0: E foi aonde?
1: Em Lisboa. Não, Coliseu dos Recreios.
0: No Coliseu, muito bem, muito bem. Sim. Começaste logo num sítio bem. Começaste logo em grande. Sim, mais.
1: Pela primeira vez. E depois também acompanhámos a banda Warhouse, não sei se conheces,
0: não.
1: Também são belgas.
0: Okay.
1: E fomos atrás deles e o primeiro stop foi em Lisboa e o segundo em Porto, só que houve o apagão.
0: Ah, foi naquele
1: então
0: dia
1: o concerto
0: do
1: foi cancelado.
0: Oh, que azar, que azar. E agora a terceira, que foi mesmo vocês sozinhos.
1: Não, então já é quarta, porque voltámos uma vez também para um festival. E... última vez foi apresentamos o novo álbum e foi muito bom.
0: E tu sentiste seguramente, e é isso que é que me expliques, grande diferença em estar a atuar para pessoas que sabem o que estás a cantar, que te entendem perfeitamente, ou não?
1: É muito especial, porque já não estou habituada poder cantar sem ter que explicar as letras, também dá uma liberdade e... Mas é muito estressante para mim, mas sempre depois sinto assim, sinto
0: um alívio.
1: Sim, um alívio e me sinto muito conectado com o público.
0: Porque tu aqui já não consegues estar a cantar só para ti, sem ninguém te entender. Tu aqui expões-te.
1: Não dá, né?
0: Tu aqui já expões o que estás a dizer, já expões os teus sentimentos.
1: Sim.
0: Culturalmente, diz.
1: Então também tenho esse medo de não ser aceitada ou
0: sim.
1: Não vou ser muito estranha ou
0: sim. Diz-me ser rejeitada. Não.
1: Não. Foi sempre uma experiência
0: fantástica.
1: Fantástica.
0: Tu escreves normalmente sobre o quê?
1: Sobre o quê?
0: És mais
1: de tudo.
0: És mais pessoa de falar dos teus sentimentos, do amor, do desamor, ou de coisas políticas, ou de coisas sociais que te perturbam? Como é que é a tua...
1: O que está a movimentar nesse momento, claro que tem canções sobre amor. Sempre é amor que...
0: É o tema principal da música, sim.
1: Eu tenho muita dificuldade como se diz, de me dar, tenho muito medo.
0: Outra,
1: mas também tenho dificuldades de largar alguém, como a canção Mulher é sobre isso. Mas também temos canções meio, são políticas. Por exemplo, Cinza é sobre o, como se diz, sobre o que está a acontecer agora em muitas partes do mundo,
0: guerra,
1: né?
0: As guerras
1: e eu que eu sinto que é muito fácil para ignorar, estou a ver todos continuam a vida e é tão fácil ignorar inconscientemente e conscientemente o que está a acontecer e enquanto temos que, como se diz, falar, temos que gritar e encontrar uma solução juntos. Então as músicas não sempre são sobre, também são sobre família, acho que orgulho é sobre a minha mãe, contar histórias juntos, sobre a beleza de gerações juntos, sobre Moçambique também,
0: Sobretudo um
1: porque
0: pouco.
1: eu sinto muito saudades. A minha família está espalhada em diferentes partes do mundo, e isso tem, como se diz, consequences.
0: Consequências, consequências. Tu tens um bebé, tens uma bebé, um bebé.
1: Não, não
0: Ah,
1: tenho,
0: parecia que
1: só que
0: estavam.
1: tenho.
0: É que eu parecia que estava aqui a ouvir um bebé em fundo. Mas que
1: Tá,
0: coisa.
1: sim, embaixo, meu sobrinho. Meu sobrinho e
0: Ah!
1: sobrinha estão embaixo
0: Pronto, eu
1: a
0: estava a ouvir
1: brincar.
0: assim, mas. Pronto, mas podias ter. Mas não, são sobrinhos. Muito bem, muito bem.
1: Sim.
0: Brenda, olha, vamos fazer aqui um exercício. Um suponhamos. Eu vou agora pegar aqui um aviãozinho e vou ter contigo aí a Ghent. E o que é que a gente vai fazer? Conta-me aí um programa interessante e giro para eu nunca mais me esquecer dessa cidade e dessa gente toda. O que é que mais vais a fazer a ver?
1: Vamos,
0: Vamos almoçar ao restaurante dos teus pais. Isso
1: sim,
0: aí, pronto,
1: vamos.
0: isso
1: Primeiro
0: aí.
1: vamos
0: E
1: almoçar
0: essa parte
1: aqui.
0: já está resolvida.
1: Sim, vais conhecer a família, vamos
0: Ok.
1: ficar juntos na mesa. Depois vamos ir caminhar. Não, vamos tomar a bicicleta, porque aqui anda-se muito de bicicleta.
0: Como os Países
1: Vamos ir
0: Baixos.
1: a Ghent.
0: Ok.
1: Lá vamos passear, vamos tomar uma cerveja,
0: Boa.
1: né?
0: E as
1: Ou
0: belgas são
1: comer um
0: boas.
1: waffle.
0: Cervejas
1: São
0: belgas
1: muito
0: são muito
1: boas.
0: boas.
1: Também pode ser sem álcool, porque tem muito bons
0: Ok.
1: cervejas
0: Sem álcool.
1: 0%. E vamos encontrar com outros meus amigos. Vamos ir, não sei, tem uma amiga que tem um barco pequenino. Vamos ir
0: Maravilha.
1: lá,
0: Olha, boa.
1: podemos, porque tá
0: Se
1: muito
0: tiver
1: calor.
0: calor, vamos, ok? Sim.
1: Vamos ir a uma festa, não sei, assistir um concerto. Porque a Ghent também tem muita cultura, é um sítio muito vibrante.
0: Tem clubes para ouvir música, é assim,
1: Claro,
0: salas por salas.
1: claro. Tem uma estrada cheia de clubes.
0: Ok. E não há nenhum monumento daqueles dos roteiros que aparecem nos catálogos? Um monumento assim daqueles. Uma grande
1: Sim, tem a
0: catedral,
1: Torre
0: uma grande.
1: Belfort, Ghent tem tanta coisa tem museus, o
0: Então,
1: Smack é muito lindo.
0: isto um dia não me safo, tenho que ficar aí mais uns diazinhos, porque só um dia.
1: Sim, acho que sim. Vai ser muito, muito para fazer só em um dia.
0: Até no fim,
1: Não dá.
0: e no fim de tudo vou ver um concerto usão.
1: Sim, por que não?
0: Vocês dão muitos concertos aí na Bélgica.
1: Sim, esse
0: Sim.
1: verão. Até temos próximo. Não, aqui em 2 semanas.
0: Sim,
1: Às
0: sim.
1: vezes até 2 concertos no mesmo dia. Estás a ver?
0: Ah, é?
1: É muito cansativo.
0: Consegues dar dois concertos no mesmo dia?
1: Ainda não fizemos, vai ser. Não,
0: Ah.
1: só uma vez. Mas dá.
0: Mas que
1: Só é as.
0: um à tarde e um à noite?
1: Sim.
0: Em cidades diferentes? Em sítios diferentes?
1: Sim, cidades diferentes.
0: Isso é uma grande canseira, imagino. Porque
1: Mas
0: eu
1: também é bom. É a adrenalina 100%.
0: Sim, mas eu imagino que um cantor, no fim de um concerto, esteja completamente de rastos, não é? Porque é uma
1: Estou.
0: descarga física, emocional, é tudo, não é?
1: Mas temos uma equipa muito boa e todos, como se diz, são muito sensíveis e também cuidamos um ao outro, e então isso ajuda muito, né?
0: Claro. E tens que ter cuidados também especiais depois com a voz, não
1: Sim, não posso gritar muito,
0: é?
1: tenho que dormir suficiente, beber água.
0: Beber muita água.
1: Isso é mais importante, dormir e beber água.
0: Muito bem. Brenda, quais são assim, se é que podes adiantar, projetos assim mais interessantes que tenhas aí em carteira, quer como atriz, porque não esquecemos que também

0: sucumbiste, é animal lindo, acho que, mas a tradução não é 100% correta. E isso é também para 2027, o início, em janeiro. Então isso, para
1: Já tens
0: esse.
1: muito para
0: E
1: te entreter.
0: sim,
1: Nós
0: muito.
1: conseguimos ver-te em algum filme, não?
0: Não,
1: Não.
0: não, eu
1: É
0: estou a
1: mais
0: maioria do
1: palco.
0: tempo de palco,
1: É
0: sim.
1: palco, é palco. Tu
0: Tem
1: fala.
0: um short movie, mas é
1: Ah,
0: para
1: ok.
0: encontrar isso na net.
1: É, isso não tem.
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3: Meia-noite, 23 horas nos Açores.
4: Há neste momento mais de 1.000 operacionais no terreno a combater os incêndios em Portugal. A linha de comboios do Sul está parada por causa de um incêndio no distrito de Beja. Luís Montenegro levou as guerras, a crise dos combustíveis e a luta contra as alterações climáticas para as Nações Unidas. O primeiro-ministro propôs um mecanismo que regule o preço do petróleo. Na estreia de Jorge Jesus à frente da seleção, a equipa das Quinas venceu contra o País de Gales por uma bola a zero. João Félix fez o golo da vitória de Portugal.
3: Está aberto o Jornal da Meia-Noite com Cláudia Godinho.
4: Em Saboia, Odmira, distrito de Beja, um incêndio consome uma zona de mato e não dá sinais de abrandar. Este incêndio já chegou ao Algarve. As chamas são combatidas por mais de 430 operacionais e para já não há casas em risco, explicou há instantes o comandante subregional do Alentejo Litoral, Tiago Bugio.
5: Portanto, neste momento temos duas frentes ativas. Estas frentes em zonas de muito difícil acesso e em que estamos a abrir acesso com máquinas de rastro para depois os meios de combate poderem proceder ao ataque direto. Neste momento não temos nem habitações evacuadas, nem pessoas deslocadas. Nas próximas horas ou durante o dia de amanhã, portanto, continuar-se-á nas operações de combate.
4: Este incêndio deflagrou perto das 5 da tarde, também no distrito de Beja, em Ourique, há outro incêndio. As chamas fizeram com que a circulação da linha de comboios do Sul estivesse encerrada, parada durante algumas horas. Acaba-se de saber que esta circulação já foi retomada, não há casas em perigo, mas a proximidade com a linha de comboio dificulta o combate às chamas. Já controlado está o incêndio que mais preocupava no final da tarde. Em Almalaguês, em Coimbra, as chamas foram controladas, mas os operacionais continuam no terreno. Este incêndio deflagrou às 3:30 da tarde. E também a esta hora há outro incêndio que deflagrou às 8:30 da noite. Neste momento já conta com quase 200 operacionais no terreno. É um incêndio em Resende, arde numa zona de mato. Está a ser apoiado o combate às chamas por 52 veículos. Luís Montenegro considera que o mundo está a viver uma crise insensata e que é preciso acabar com um masoquismo coletivo, palavras do primeiro-ministro, sobre os efeitos da crise económica global devido aos conflitos no Médio Oriente. Em Nova Iorque, no discurso perante a Assembleia Geral das Nações Unidas, Luís Montenegro propôs um mecanismo que regule o preço do petróleo, um discurso acompanhado pela correspondente da Antena 1 nos Estados Unidos, Cândida Pinto.
6: Luís Montenegro sobe ao palco da Assembleia Geral das Nações Unidas com um discurso muito voltado para a crise económica global suscitada pelo conflito no Médio Oriente. Mas as primeiras palavras foram para António Guterres, que está a terminar o mandato como secretário-geral.
7: Senhor secretário-geral António Guterres, a quem presto homenagem pelo incansável trabalho de 10 anos na defesa da Carta das Nações Unidas, do direito internacional e do multilateralismo.
6: Montenegro defendeu em Nova Iorque a solução dos dois Estados, Israel e Palestina, para acabar com a tragédia humanitária no Médio Oriente. Acusou o Irão de uma ação agressiva contra os países vizinhos e o bloqueio de Hormuz, mas ignorou a origem da ofensiva feita pelos Estados Unidos. Defendeu esforços para acabar com o que chamou um masoquismo coletivo.
7: Esta é uma crise insensata, porque é má para todos. E nós temos de acabar com esta espécie de masoquismo coletivo. E temos de o fazer rapidamente para encerrar este capítulo, que é um capítulo que gera um prejuízo para todos.
6: Montenegro apelou ao fim do conflito e a um novo mecanismo para regulamentar o preço do petróleo.
7: É minha convicção que seria também benéfico discutir o mecanismo de formação do preço internacional do petróleo. Não que tenha uma solução concreta, que é muito complexa e difícil. Mas devemos perguntar se faz sentido estarmos todos tão dependentes do fator especulativo e da volatilidade.

0: atividade dos mercados financeiros e de futuros que fazem incidir o seu efeito a toda a produção, mesmo quando a instabilidade tem origem apenas numa parcela ou num período restrito dessa produção.
1: Portugal vai iniciar em janeiro um mandato de 2 anos como membro não permanente do Conselho de Segurança das Nações Unidas, sob o lema Prevenir, Cooperar e Proteger. O Primeiro-Ministro defendeu a entrada de países de África e também o Brasil e a Índia como membros permanentes para tornar o Conselho de Segurança mais representativo.
2: Luís Montenegro discursou depois do Primeiro-Ministro de Israel. Montenegro apelou mesmo ao fim da tragédia humanitária no Médio Oriente e insistiu ser necessário caminhar para uma solução de coexistência de 2 Estados, Israel e Palestina. Ainda assim, na opinião do comentador de política internacional da Antena 1, Filipe Vasconcelos Romão, o discurso de Montenegro não fez críticas frontais.
3: Montenegro não fez qualquer tipo de, não assumiu uma crítica frontal, direta, a quem quer que fosse. No entanto, ao colocar-se dentro dessas linhas gerais de respeito pelo direito internacional, pelas organizações internacionais, pelo multilateralismo, acabou por indiretamente ter uma perspectiva crítica em relação aos problemas que estão a viver-se, que estão a ser vividos atualmente no contexto internacional. Agora, eu julgo que não seria de esperar mais por este ou por outro primeiro-ministro português nas circunstâncias atuais.
2: A análise do comentador de política internacional da Antena 1, Filipe Vasconcelos Romão, a este discurso de Luís Montenegro esta noite em Nova Iorque, na Assembleia Geral das Nações Unidas. Foram chumbadas no Parlamento as propostas para baixar o IVA nos combustíveis e em produtos alimentares. Antes da votação, o debate foi marcado por trocas de acusações, com André Ventura a desafiar o PS a passar as propostas do Chega e José Luís Carneiro a acusar o Chega de não respeitar a separação de poderes de Teresa Borges.
4: André Ventura arrancou o debate com críticas à ausência do Primeiro-Ministro e de desafio lançado a Partido Socialista.
5: O Partido Socialista viabiliza a descida do IVA dos combustíveis para o próximo ano e o Chega viabilizará o projeto de resolução do Partido Socialista para descer o IVA dos combustíveis.
4: O PS tem insistido, o país precisa de medidas agora e as do Chega só entrariam em vigor no próximo ano. Atira o líder parlamentar socialista, Eurico Brilhante Dias.
6: O senhor traiu o seu eleitorado. O seu eleitorado precisava que o senhor tivesse dado apoio às propostas do Partido Socialista.
4: E na defesa de honra do governo, Hugo Soares, líder parlamentar do PSD, recorre a um adjetivo pouco habitual para atacar o líder do Chega.
7: Que era um aldrabão político. Porque é mesmo, e na minha terra, quem mente é um aldrabão. Aquilo que o deputado André Ventura está hoje a prometer não tem aplicação amanhã, teria eventualmente aplicação em janeiro.
4: Pelo Livre, Jorge Pinto acusa Ventura de hipocrisia pelo apoio a Donald Trump. A liberal Mariana Leitão resume.
8: O PSD, através do governo, manda as pessoas andar à boleia. E o PS e o Chega andam para aqui a debater propostas que, na melhor das hipóteses, só podem entrar em vigor em 2027.
9: Culpa não morre solteira. E a hipocrisia do Chega tem também muitas culpas no aumento do custo de vida que os portugueses sofrem diariamente.
4: O debate sobre o agravamento do custo de vida prolonga-se há semanas, com a oposição a defender que o governo tem margem para fazer mais e o executivo a repetir avisos sobre o impacto nas contas públicas. Insiste o líder socialista José Luís Carneiro.
10: Agir ao retardador só contribui para agravar o cenário já de si sombrio para as famílias, para as empresas e para as instituições.
4: Responde pelo Chega André Ventura.
5: PS e PSD se juntaram para impedir aqui no Parlamento a descida dos combustíveis.
4: Um debate que promete marcar as negociações sobre o orçamento do Estado.
2: As 14 propostas da votação acabaram por ser chumbadas esta tarde no Parlamento. E ainda sobre os combustíveis, a iniciativa liberal não está esclarecida com os esclarecimentos do Governo e quer saber se há ou não risco de ruptura de reservas em Portugal. O partido considera que o Executivo está a criar alarme social ao pedir à população para fazer racionamento de combustíveis e enviou um conjunto de perguntas à Ministra do Ambiente e Energia. A Ministra do Ambiente que anunciou hoje medidas para ajudar as empresas e as famílias para fazer face ao aumento do custo de vida. Para as famílias mais vulneráveis, o Executivo deu luz verde ao prolongamento até ao final do ano do programa da Botija de Gás Solidária, com apoio no valor de 25€ por botija. Outra das medidas é um regime temporário para garantir que o apoio extraordinário de 30 milhões de euros ao setor dos transportes chegue a todas as empresas de mercadorias e de passageiros. Também no Conselho de Ministros, o Governo aprovou hoje o acordo do empréstimo com a Comissão Europeia de quase 6 mil milhões de euros para a compra de material militar ao abrigo do SAFE, o Programa de Ação para a Segurança da Europa, anúncio feito pelo Ministro da Presidência, António Leitão Amaro.
11: É um empréstimo, como sabem, com um valor total de 5,84 mil milhões de euros e, portanto, estamos a prosseguir o nosso objetivo e o nosso compromisso do investimento em defesa nacional. E este era um passo necessário à aprovação deste empréstimo, que foi hoje decidida pelo Conselho de Ministros.
2: Até ao momento, Portugal já tem acordo para a compra de 3 fragatas, pelo montante de 3.900 milhões de euros, com uma empresa italiana, e de 75 viaturas táticas para os fuzileiros, num investimento de 133 milhões de euros, com uma empresa espanhola. Portugal venceu por 1-0 no primeiro jogo, liderado por Jorge Jesus. A seleção das esquinas recebeu o País de Gales em Alvalade, na primeira jornada do grupo A4 da Liga das Nações de Futebol. João Félix marcou o único gol da partida. No final, o selecionador nacional disse estar contente com a equipa.
12: Estou contente com aquilo que a equipa fez, principalmente defensivamente. Uma equipa que não deixa o adversário deixou fazer um remate no gol, é um sinal que é uma equipa que defende bem. Bola parada, a equipa também teve bem. Esta equipa de Gales, nós tínhamos analisado os jogos desta equipa de Gales, é uma equipa de bola parada que tem jogadas coletivas muito interessantes. Não conseguiram meter no jogo porque nós nos preparámos para isso. E, portanto, parabéns à equipa, aos jogadores, sabendo que temos ainda muita margem para crescer.
2: Com este triunfo, a seleção portuguesa soma 3 pontos, os mesmos da Noruega. Portugal venceu a edição anterior da Liga das Nações e volta a entrar em campo no dia 1 de outubro em Copenhaga, onde vai jogar contra a Dinamarca. Até domingo, no Porto, há Festival Boil, no arboreto da Fundação de Serralves. Boil, a ferver, estamos a falar do aquecimento global. É essa a temática deste festival, que une a arte, a ciência, a tecnologia e até ao humor. Tudo com o ambiente no centro, Alexandra Madeira.
13: Primeira paragem, mesas de ping-pong dentro de uma estufa, para jogar e também argumentar sobre urbanismo, mobilidade, espaço público, com associações especialistas. Pensar para cuidar do que é comum a todos.
14: O que é que acontece? Na Assembleia as pessoas vão bater bolas, só que é com papel e com uma caneta e com o cérebro, não é? Enquanto essa Assembleia não acontece, as pessoas jogam, qualquer pessoa é bem-vinda a jogar.
13: A curadora Patrícia Craveiro Lopes, com uma das instalações no Festival Boil. As 3 mesas de ping-pong vão ficar na cidade do Porto, a estufa também terá nova vida. Quanto ao estado do planeta, é manter a esperança.
14: Agora estamos no fervimento global. Estamos num ponto que, no limite, não gosto de ser negativa, não sou. E não é a nossa perspectiva, não é a perspectiva do Boyle. A perspectiva do Boyle é uma perspectiva de esperança ativa. Por isso, pegar um bocado nestas questões do coletivo, da comunidade, do cuidar do comum.
13: No verde de Serralves, a artista Cláudia Martinho afirma ser obrigatório participar.
15: O convite é realmente para ficar, para estar, para escutar, precisamente porque vivemos de um modo muito apressado e este momento é um momento de presença e de estar aqui e sentir realmente como é que nós também nos sintonizamos com a água, o que é que ela evoca em nós, memórias, emoções.
13: E há também experiências comestíveis com apurado sentido de sustentabilidade para um presente com consciência climática.
2: O Festival Boil prossegue até domingo. O Boil está integrado na festa de outono em Serralves.
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1: Passam 13 minutos da meia-noite no continente e na Madeira, menos uma hora nos Açores.
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1: Mais uma hora nas noites da RTP Mundo e, porque hoje é sexta-feira, é dia de ficarmos com mais uma edição de Geometria Variável com edição de Maria Filipe Pedroso.

0: Ora viva, seja bem-vindo ao Geometria Variável com Carlos Coelho e Marisa Matias, nesta edição, os dois em presença, para olharmos com muita atenção para as medidas do Governo anunciadas em plena moção de censura, reanunciadas em solene declaração ao país do Primeiro-Ministro às 8 da noite, ameaçando com aquilo que já sabia que não ia acontecer, que o PS não ia e não vai aprovar os projetos de lei do Chega que obrigariam a baixar o IVA dos combustíveis e a colocar a zero o IVA do cabaz essencial. Montenegro falou daquilo que se passou em 2009, quando a União Europeia mandou os governos aumentarem a despesa e que em Portugal deu bancarrota depois. Certamente, se passasse para 2019, 10 anos depois, lembrava-se da crise dos professores, quando António Costa ameaçou demitir-se se o Parlamento aceitasse a contagem integral do tempo de serviço dos professores. Retomemos então as medidas que o governo se prontificou a pôr em prática agora para combater o aumento do custo de vida. Bónus para as pensões até 1.611 euros e 39 cêntimos, bónus entre 100 e 200 euros, sendo que as mais baixas, as pensões mais baixas, recebem o bónus maior, e isto tudo a partir de dezembro, e a baixa do IRS, com retroativos a janeiro, no salário de novembro até ao sexto escalão. Vamos primeiro às medidas em si, Marisa, são adequadas?
1: Estamos a enfrentar uma crise muito grave e que se vai agravar ainda muito mais. Crise de custo de vida, e não vendo nenhuma solução à vista para os conflitos que estão neste momento a decorrer, a expectativa, infelizmente, para as famílias portuguesas, a expectativa é de que os custos aumentem ainda mais. E, portanto, medidas têm que existir por parte do Governo. É inevitável que tenha que haver medidas que compensem o facto dos salários deixarem de valer o que valiam e que a alimentação esteja muito mais cara, e nós ainda nem sequer estamos a sentir as consequências do que foi o encerramento do Estreito de Hormuz na alimentação, só parcialmente, mas muito longe da totalidade desse impacto, mas já sentimos nos transportes e
0: nos combustíveis.
1: E à parte do que está dentro da inflação, também se sente nas casas, para quem tem empréstimo à habitação, com aumento dos juros, embora não seja uma despesa calculada em matéria de inflação, é uma que pesa muito no bolso do orçamento familiar. E, portanto, há necessidade de medidas.
0: Mas estas medidas são adequadas, Marisa, em seu entender?
1: Eu creio que nós precisamos de medidas estruturais e não de medidas pontuais. Medidas mais estruturais, porque pese embora estejamos a assistir a um momento de crise muito agravado agora, a verdade é que tem havido uma perda de poder de compra desde há muito tempo, a desvalorização dos salários desde há muito tempo, e portanto não é com este tipo de medidas que se resolve necessariamente muitos problemas. Montenegro tentou justificar, obviamente, com o facto de não ter grande responsabilidade no que está a acontecer, mas a verdade...
0: Sem falar da guerra estúpida.
1: Guerra estúpida, aliás, com críticas a Trump, como nunca tinha feito, essa é a verdade. Mas, por exemplo, a proposta em relação ao IRS, e nós sabendo que a maioria dos trabalhadores em Portugal não paga IRS por salários muito baixos, estão nos escalões mais baixos e, portanto, não pagam, esta medida não se vai aplicar a quem é mais pobre ou quem tem mais dificuldades. E quando os preços dos alimentos sobem ou dos combustíveis, afetam toda a gente e afeta também as pessoas que têm mais dificuldades. E por isso é uma medida que pode, em alguma medida, ajudar, digamos assim, da classe média, pessoas da classe média, mas não vai responder a quem está mais aflito neste momento. O mesmo se pode dizer em relação a outras matérias, o bónus dos pensionistas. As pensões estão tão baixas e o poder de compra das pensões é tão baixo neste momento que não creio que seja uma medida pontual de dar um bónus uma vez por ano que vá resolver o problema.
0: Portanto, do seu ponto de vista, estas medidas não são adequadas.
1: Eu creio que eram necessárias medidas mais sustentáveis, sinceramente.
0: Carlos, porquê é que estas medidas são adequadas?
2: Gostaria de começar, como a Marisa começou, por recordar que não fomos nós que iniciamos esta crise. Portanto, nós estamos confrontados com uma crise que resultou da guerra, da conjuntura internacional e que, portanto, que afeta-nos a nós e a muitos outros países.
0: Geralmente as crises,
2: aos países europeus,
0: nem sempre a culpa é a...
2: Sim, também, mas é sempre fácil tirar a culpa para cima do governo e, de facto, neste caso, isso não é rigorosamente verdade. Nós herdámos uma situação que não desejamos, mas esta não foi uma crise construída ou fabricada em Portugal. Dito isto, também parece claro que nós temos que responder à crise. Eu acho que a Marisa tem razão, há um conjunto de portugueses a passarem dificuldades e, portanto, temos que ver quais são os instrumentos para dar resposta a essas dificuldades. Olha, o que é que o Primeiro-Ministro disse? O Primeiro-Ministro disse que não queria correr o risco de tomar medidas que aumentassem a despesa estrutural que fosse irreversível. Ou seja,
0: por isso
2: a ideia
0: as medidas
2: de que
0: são pontuais.
2: O equilíbrio financeiro do país é fundamental. Eu acho que ele disse qualquer coisa como esta, que recuse ilusões hoje que sejam pesados preços a pagar amanhã. E nós vemos outros países europeus, alguns aliás muito próximos, o caso da Espanha já com uma inflação 4.4, muito superior à portuguesa, ou o total descarrilamento da situação financeira em França, com o aumento da dívida e do déficit, e nós sabemos do passado que há erros que se pagam caro. E, portanto, o que é que o Governo fez? O Governo tomou um conjunto de medidas, o corte no IRS, o suplemento às pensões, o passo ferroviário verde, o apoio aos combustíveis, os descontos no ISP, que dão algum conforto no combate aos efeitos mais perniciosos da crise, sem derraparem as contas públicas. Isto é, são mecanismos que são acomodáveis dentro da margem de negociação do Orçamento de Estado. Pode-se dizer, bem, isso é bom ou é mau? Todas as medidas são contestáveis. Agora, uma coisa que nós não podemos deixar de reconhecer é que o chefe do governo, o Dr. Luís Montenegro, explicou olhos nos olhos porque é que recusava outras medidas e explicou o porquê. Isto é, isto é a posição do governo. O governo não quer entrar em situações de irresponsabilidade que se paguem amanhã de forma muito mais dolorosa. E sob esse ponto de vista, eu acho que há uma componente de coragem e de sinceridade. Quer dizer, nós não estamos, reparem, a acusar o governo de ter cedido ao populismo, à facilidade, às pressões que foram feitas sobre ele, no sentido de distribuírem benesses a toda a gente. As medidas que estão previstas, são contidas, é verdade. Vamos a ver qual é o efeito.
0: Mas,
2: ao caso,
0: os mais pobres, de facto, aqueles que não chegam a pagar IRS.
1: Estas medidas não chegam.
2: Chegam algumas medidas. Nós não podemos dizer que eles estão completamente fora. É verdade que eles não beneficiam do desconto no IRS, porque quem não paga IRS não.
1: Ou quem paga menos, porque os descontos são mínimos,
2: agora,
1: não é? Para quem?
2: Agora, quem tem menos é beneficiado pelos suplementos das pensões, pelo complemento solidário para os idosos, para os medicamentos com participados a 100%, que atingem mais de 250 mil idosos, para o subsídio aos preços de transportes. Portanto, há um conjunto de outros...
1: Mas já estamos a falar de realidades diferentes.
2: Há um conjunto de outras medidas que atingem outros portugueses. Agora, dir-me-ão, está bem, mas depois disto tudo, continua a haver um conjunto de portugueses necessitados...
0: Que não têm nada.
2: Não têm... Bem, temos que avaliar isso.
1: Não, mas o que eu estava...
2: Eu admito que o Governo, vamos ver quais são as propostas que o Governo tem para o Orçamento de Estado de 2027, possa introduzir mais medidas. Agora... Aquelas medidas mais urgentes, que tinham efeito mais imediato e que eram suscetíveis de serem tomadas dentro dos limites daquilo que são contas públicas sãs, foi aquilo que o Governo fez.
0: Mas o que o Carlos está aqui a dizer é que é possível que venham mais medidas de apoio.
2: Eu acho que o Governo está a olhar a realidade com olhos de ver. Não tem grandes dúvidas relativamente a isso.
1: Pois, a questão é que nós estamos a falar essa mesma realidade, é que eu às vezes não sei se o Governo está a olhar bem com olhos de ver, porque deixa de fora uma parte muito significativa de quem trabalha neste país. Estamos a falar das pessoas que precisam de sair de casa todos os dias e usar ou transportes ou carro. Estamos a falar de pessoas que têm que comer fora e têm que pôr comida na mesa. E quando nós estamos num país em que os salários são tão baixos...
2: Mas, Marisa, se a Marisa fosse Ministra das Finanças, qual era a medida que tomava?
1: Não, mas eu acho que há outras medidas.
0: Quais são as outras medidas, Marisa?
1: Nós podemos achar muito bem ou muito mal mexer no IVA. Mas acho que se pode discutir mexer no IVA.
2: Sim, mas...
1: Acho que é uma discussão que vale a pena ser feita.
2: Mas o partido que, de forma mais sustentável, pôs em cima da mesa a descida do IVA para zero,
0: no cabaz essencial, sim,
2: foi o Partido Socialista. Que surgiram logo muitos responsáveis socialistas, e não são responsáveis quaisquer, foi, por exemplo, João Galamba.
0: Sim, Mário Centeno, que é uma má
2: ideia. A explicar que eram más medidas.
1: Eu não estou a dizer que estas medidas não devam ser discutidas. E nem estou a discutir exclusivamente a bondade das medidas em si mesmo. O que eu estou a dizer é, neste momento, acho que temos que ter a noção, se quisermos estar em linha com o que a maior parte das pessoas que vivem neste país está a sentir e que está a sofrer e que vai ainda sentir mais, é não ter dinheiro para pôr comida na mesa e pagar os combustíveis, medidas como mexer no IVA, seja zero ou não seja, tem mais impacto imediato também.
2: Não é, essa discussão não é pode verdade. Ser... Não, não é verdade.
1: Carlos, normalmente em situações normais não, mas em situações normais não. Numa situação de crise como esta, como medida temporária, quem vai comprar pão, quem vai comprar ovos, quem vai comprar carne, quem vai comprar peixe, vão comprar os ricos e os pobres, pondo de forma muito simples. E aí haveria algum benefício que poderia, eu sei que é igual
0: também vai para,
1: para
0: o
1: todos,
0: rico e vai para o pobre.
1: Mas vai para o pobre também.
0: E estas não vão
1: nestas
0: para o pobre.
1: Não vão para os pobres, é isso que eu estou a dizer. E depois acho que o governo subestima um bocadinho o que as pessoas estão a passar neste momento em Portugal, quando várias vezes, perante a questão das medidas e da resposta, argumenta que não se pode ir mais longe por uma questão de contas certas e do rating. Eu percebo a questão das contas certas e porque é que o governo a utiliza. Mas estarem sistematicamente a invocar a questão do rating e estamos com um rating tão bom como nunca estivemos, isto às pessoas diz muito pouco.
2: Sim, também,
1: diz
2: mas,
1: muito pouco.
2: Mas ao país diz muito, porque significa que nós nos financiamos com custos muito menores. E
1: sim, mas então numa questão de financiamento também poder. Vamos lá ver, as desigualdades neste país estão a agravar-se. Eu não estou a dizer que é culpa do governo, estritamente, não estou a dizer nada disso. As desigualdades estão a agravar-se. Mas nós estamos a assistir, neste período de crise, a um aumento extraordinário dos lucros das grandes distribuidoras alimentares, das cadeias de supermercados. Há um conjunto, há várias margens em termos de regulação de preços e de margens de lucro e distribuição que raramente se tocam. E eu percebo que é uma discussão difícil, mas a verdade é que quem está com dificuldade em comprar comida, em pagar o combustível, vê também que é o mesmo país em que, por causa desta crise, por causa do aumento dos preços, estamos a assistir a que as cadeias de supermercados estejam a ter lucros como nunca tiveram. E, portanto, não, há aqui qualquer coisa que não bate certo. Se um governo não tem capacidade para poder também fazer esta discussão, então é pouco. É verdade que estes preços não estavam previstos no menu. Eles vêm decorrentes, sobretudo a intervenção de Trump, mas o governo tem que olhar para isso também. Portanto, é nesse sentido que eu estava a dizer, medidas que possam chegar a quem mais precisa.
2: Bem, vindo dos partidos na Assembleia da República, foram dois tipos de reações. Foi o Chega, que propôs um conjunto de medidas e facilmente se percebeu, toda a gente o apontou, que eram medidas que só iam ter efeito em 2027 e, portanto, não tinham efeito imediato. E o que era necessário eram medidas imediatas. E era o Partido Socialista que a grande medida era o IVA zero no cabaz alimentar. Essa medida foi contrariada por socialistas destacados, incluindo socialistas destacados na área da economia.
0: Mas continua a ser proposta do Partido Socialista.
2: Com certeza. E a verdade é que a experiência recente na diminuição do valor do IVA em muitos produtos não se traduziu num benefício para o consumidor, porque foi completamente assimilado pelo intermediário. Ou seja, aumentou o lucro de quem faz a operação de comércio em vez de se repercutir.
1: Os riscos existem.
2: E, portanto, a medida que o governo adotou de baixar o IRS, pode-se dizer que quem não paga IRS não beneficia dela. Mas quem beneficia dela significa dinheiro para os bolsos, isto é, se ele vai investir esse dinheiro, pagar a habitação, se vai investir esse dinheiro a comprar peixe, ou comprar carne, ou comprar hortaliça, é uma decisão do consumidor, mas é dinheiro no bolso dos portugueses que se confrontam com dificuldades. E sob esse ponto de vista, é uma decisão que me parece inteligente.
0: Carlos, neste programa tem uma função pedagógica que nós falamos várias vezes, até agora temos um spot a dizer que é onde se conversa sem gritos e até com sorrisos. E eu gostava de lhe perguntar, Carlos, como é que o Carlos explica que em 2022, quer Luís Montenegro, nessa altura líder do PSD na oposição, e Miranda Sarmento defendiam a baixa do IVA dos combustíveis e a baixa do IVA do cabaz e agora não a defendem? O que é que se explica? É o facto de se ser governo e de se estar noutra posição? Porque parece que o discurso...
2: Comparando o discurso, dá a ideia que é contraditório.
0: É, mas não é?
2: Não é face à experiência. Quando o Montenegro defendeu isso... Foi
0: no início da guerra da Ucrânia.
2: Foi antes de António Costa pedir à União Europeia a autorização para fazer essas reduções e a União Europeia ter dito que não. Isto é, nós já temos uma experiência de um governo, que foi um governo socialista, a tentar usar esse instrumento e a Comissão Europeia disse não. Portanto, não vale a pena estar, como se diz em português, a verter sobre o leite derramado.
0: Mas o IVA zero do cabaz essencial aconteceu.
1: Já aconteceu. Já aconteceu em Portugal e foi temporário. Agora, eu não estou a dizer que são as melhores medidas do mundo. Estou a dizer é que vale a pena discuti-las também e o impacto que têm ou que podem ter em quem menos tem. Porque está a ser e vai ser ainda mais difícil para a maioria de quem trabalha em Portugal, porque os salários são muito baixos e ninguém aguenta os preços de combustíveis tal como estão e os preços dos alimentos tal como estão. E esse é um problema real. Que o governo não tenha respondido diretamente a estas pessoas é, para mim, o lado mais frágil desta intervenção. É que estas medidas não se dirigem...
0: Mas há aqui um lado também, de certa forma, incompreensível, que é ver as mesmas pessoas a defender coisas que hoje não defendem. Carlos.
2: Vamos cá ver. A aritmética pesa mais do que a retórica. Né? Eu acho que isso foi descoberto por António Costa em 2022, quando Bruxelas lhe recusou o IVA a 13%. Agora é descoberto por Luís Montenegro. O que conta, estando no governo, é fazer bem as contas. É isso que nós queremos que o governo faça bem as contas, tome decisões e que essas decisões não comprometam o futuro dos portugueses.
0: Ou seja, quando se está no governo não se pode ser responsabilizado por aquilo que se disse quando se era oposição?
2: Noutro contexto não, porque havia um conjunto de experiências que não tinham sido feitas ainda. Hoje nós aprendemos com os erros dos outros.
1: Mas deixe-me só como nota final.
2: Faz parte daquilo que é ter uma atitude inteligente face à
1: nós
2: história.
1: Nós já não estamos a sair do mesmo sítio, mas só como nota final, porque estamos em posições que são diferentes.
0: Variáveis. Não,
1: variáveis, com uma geometria bastante variável. Há muitas medidas diferentes a serem aplicadas pelos vários países da União Europeia, pelos vários governos. Muitas.
2: E, portanto... É por isso que há países que estão em derrapagem financeira preocupante, não é?
1: Sim, mas também há países insuspeitos, diria eu, como o governo italiano, que tem medidas também relacionadas com impostos de combustíveis. Enfim, o que estou a dizer é que há medidas muito diversas, porque não se pode dizer é que existe uma regra europeia que está a ser aplicada em todos os países. Os governos seguem as normas europeias e seguem também aquilo que entendem que é necessário para responder ao momento que vive cada um dos seus países. É esse o papel do governo.
2: Com certeza, mas na relação entre Portugal e a Comissão Europeia temos que ter em atenção aquilo que já aconteceu no passado. É prudente.
1: Mas no passado também já se baixou o IVA do cabaz alimentar. Mas pronto, eu não vou fazer esse fincapé.
0: Geometria variável número 275, estamos com Carlos Coelho e Marisa Matias, ambos já foram eurodeputados, pertencem às direções atuais dos seus partidos, PSD e Bloco de Esquerda. O Carlos já foi governante, lidera a plataforma Nossa Europa e a Marisa, duas vezes candidata presidencial. De novo, vamos falar das eleições na Alemanha. De novo, a extrema-direita a ganhar as eleições regionais em Mecklenburgo, Pomerânia Ocidental, mais de 20 pontos acima do resultado que aconteceu em 2021, mas em Berlim, a capital foi o Die Linke, que é, Marisa, é um partido irmão do Bloco de Esquerda.
1: É.
0: É um partido que podemos dizer que é de extrema-esquerda, porque vem de vários sítios, não é?
1: Vem de vários sítios, já teve várias transformações. E...
0: Ou é tão de extrema-esquerda como se diz, como há quem diga que o Bloco de Esquerda é de extrema-esquerda?
1: É mais ou menos a mesma coisa que eu queria dizer. Eu ouvi imensos comentários sobre o Die Linke esta semana que não correspondem minimamente à realidade. O que eu quero dizer é que com isto, que obviamente as pessoas não têm que concordar com o programa de Die Linke, mas era bom que discordassem...
0: Die Linke quer dizer a esquerda.
1: Mas era bom que discordassem com base em factos e não com base em fake news ou em simulações daquilo que é o Die Linke ou que não é. Portanto, o programa do Die Linke foi um programa muito assente naquilo que são as necessidades reais da população que vive em Berlim. Eles centraram a sua intervenção e a sua campanha na habitação, no problema da habitação, e a tentar trazer soluções para a dificuldade de acesso à habitação e baseados naquilo que foi, por exemplo, um referendo que se tinha realizado em Berlim há poucos anos sobre esta realidade e onde a maioria da população de Berlim decidiu que era importante limitar o acesso de determinados fundos imobiliários à propriedade de casas na cidade, poder recuperar essas casas para a habitação, e basicamente foi essa a proposta política que o Die Linke trouxe para a eleição e que foi ratificada bem pelos eleitores. Agora é evidente, é preciso fazer coligações para poder governar, é assim. Na Alemanha tem que ter a maioria do apoio. E a verdade é que houve um ataque também muito grande ao Die Linke durante a campanha e continua a existir quase uma tentativa de impedir que essas coligações existam. Agora, eu sinto-me, sinceramente, um bocadinho desconfortável vamos dizer assim, quando ouvi imensos comentários, até de pessoas muito respeitáveis, sobre as eleições na Alemanha, e a colocarem nos elenca posições que não têm nada a ver, nomeadamente a proximidade a Putin ou à Rússia. Na realidade, foi isso que fez ganhar o AfD em vários sítios, foi as promessas de retomar a compra
0: de gás,
1: energia. Da energia poder ser muito mais barata.
0: É essa... Ou seja, na Alemanha a extrema-direita é muito mais próxima de Putin.
1: E havia uma fração, e há uma fração da esquerda também. Uma fração da esquerda também, que será, mas não é o Die Linke. Portanto, foi com muita tristeza que vi que se reproduzem estas ideias. Vale a pena olhar para o programa, vale a pena olhar para as propostas. Mas então, voltando para a AfD. A AfD ganha as eleições muito com essa proposta de baixar a energia, o preço da energia. Também a Alemanha está a viver uma crise. E o AfD, sem nenhum complexo, não apenas nestas eleições, mas nas anteriores, já fazia essa promessa de retomar as negociações com a Rússia. E a extrema-direita, a esse respeito, não tem pudor. Poderia permitir às pessoas pagarem menos pela fatura energética, e isso trouxe-lhes muitos dividendos eleitorais. Nestas eleições, e em relação a Mecklenburg-Pomerânia Ocidental, o que é muito surpreendente é que a CDU fica fora do Parlamento.
0: Do Parlamento Regional.
1: É o partido do governo.
0: Do chanceler Merz.
1: Chanceler Merz, e que fica fora do governo. E, aliás, no conjunto destas eleições...
0: O SPD sobe um bocadinho.
1: Sobe um bocadinho, mas no conjunto, quer o SPD, quer a CDU, estão a ser muito prejudicadas eleitoralmente. Portanto, é o centro que, de certa forma, está a colapsar no espaço eleitoral alemão. Merz diz que não se demite, continua nas suas funções, mas a verdade é que está numa posição cada vez mais frágil.
0: Carlos, o Carlos dizia na semana passada que...
2: Eu acho que o retrato verdadeiro a semana passada e é verdadeiro hoje. Ou seja, o retrato é que vemos o centro do cenário político alemão a diminuir e os extremos a aumentar. Foi isso que sublinhámos a semana passada. Na semana passada só tínhamos a AfD e hoje temos também exatamente o contrário. Temos o Partido Comunista, se quisermos, o Die Linke, a ganhar Berlim.
0: O Die Linke é, de facto, herdeiro do parte do Partido Comunista, sim, da RDA. Mas também era crítico.
1: Herdeiro de várias coisas. Mas é crítico também. O processo de formação do Die Linke foi muito semelhante ao processo de formação do Bloco de Esquerda. Na altura houve dissidentes do Partido Comunista Português, sim, e outros movimentos de esquerda que se juntaram e formaram o Bloco de Esquerda. Sim. Na Alemanha foi a mesma coisa. Certo. Dissidentes do Partido Comunista.
2: Mas é o partido mais à esquerda no leque político alemão.
0: É. No Bundestag é o que se senta mais à esquerda.
1: Com representação, sim.
2: Com representação.
1: Eu tenho dificuldade em classificar o que é a Sara Wagenknecht, portanto, tenho muita dificuldade, porque tem algumas posições muito também próprias.
2: É o partido mais à esquerda no Parlamento, Federal, e portanto é isso que interessa para a nossa fotografia. Qual é a outra consequência, porque em duas semanas nós tivemos três eleições com este retrato? Qual é a outra consequência para o governo
0: de Merz, exatamente?
2: A situação é que nós tivemos um chanceler que ganhou as eleições legislativas há um ano e meio, e hoje tem 14% de apoio. Portanto, o chanceler alemão está sob fogo. Quais são os dados interessantes naquilo que aconteceu nestas duas eleições? A Marisa já fez referência a isso. Em Berlim, onde ganhou o Die Linke, portanto, o partido mais à esquerda, praticamente só houve um tema em cima da mesa, que foi a habitação. Portanto, a habitação é o grande
0: problema
2: que leva o Die Linke a ganhar Berlim. E a Mecklenburgo, na Pomerânia Ocidental, o que nós vimos...
0: É uma região.
2: A Marisa também já o sublinhou, é de que a CDU fica afastada do Parlamento. Olha, o que é que isso significa? Significa que tem menos de 5% dos votos. Porque há uma lei que define o valor mínimo de 5% para converter votos em mandatos. Ficaram com 4.9 ou 4.8 e, portanto, não conseguiram chegar aos 5% para converter os seus votos em mandatos. É aquilo que acontece aos partidos mais pequenos, aos partidos marginais. Ora, que seria o que o grande partido federal alemão, num Estado, não chegue a 5% de votos, é um sinal de alarme muito grande. O que é que pode agora acontecer? Primeiro, porque é que isto nos preocupa? Preocupa-nos porque a Alemanha é a maior economia da União, é o maior contribuinte líquido para o orçamento da União Europeia, e as grandes decisões europeias nos próximos meses, o apoio à Ucrânia, o investimento na defesa, a negociação do próximo quadro financeiro plurianual, a resposta à crise energética, tudo isto precisa de um governo alemão com autoridade. Ou seja, uma Alemanha paralisada é uma Europa mais lenta, precisamente quando a Europa precisa de ser mais rápida. É por isso que as eleições na Alemanha nos preocupam tanto. O que é que pode acontecer? Pode acontecer um de três cenários. Primeiro cenário, a CDU-CSU mudar de chanceler. Perceber que não vai com este e vai com
0: outro.
2: Já se falam em nomes, sim, mas não parece evidente que haja muita gente que queira suceder ao chanceler na situação difícil em que ele está. A segunda solução era a ruptura da coligação e um governo minoritário.
0: Coligação que é com o SPD,
2: que é
0: a grande coligação,
2: é um bloco central,
0: não é?
2: A CDU,
0: é o bloco central.
2: É Democratas Cristãos e Socialistas.
0: Exatamente.
2: Não é evidente que isso seja viável e, sobretudo, que um governo minoritário consiga sobreviver no Bundestag, no Parlamento Alemão. A terceira solução, que me parece a mais improvável de todas, é uma moção de confiança que abra caminho a eleições antecipadas. Olha, qual é o problema? Neste momento, as últimas sondagens conhecidas a nível federal põem a AfD em primeiro lugar nas sondagens. E, portanto, é um risco que eu acho que nem os democratas cristãos, nem os socialistas querem correr. Não querem precipitar uma crise política que crie a situação da AfD ficar em primeiro lugar. E embora na Pomerânia Ocidental, portanto, em Mecklenburgo, a AfD tenha ficado em primeiro lugar, isso não significa que eles fiquem no governo. Porque o mais provável é que os socialistas, com o Partido dos Verdes e o da Linke, consigam encontrar uma solução do governo, porque eles fazem aquilo que se chama
1: O
2: cordão sanitário à extrema-direita.
1: Eles nem na Alemanha chamam uma porta corta-fogo, acho.
2: E, portanto, aquilo que nós assistimos em Portugal com a geringonça, ou seja, a AD com Pedro Passos Coelho ter ficado em primeiro lugar, mas a maioria na Assembleia ser dos socialistas, o PCP e o Bloco, é um bocadinho aquilo que vai acontecer no Mecklenburgo-Pomerânia Ocidental. Embora a extrema-direita tenha ficado em primeiro lugar, quem tem mais hipótese de ter uma maioria parlamentar são os socialistas do SPD, que ficaram em segundo lugar. A diferença, aliás, não foi muita.
0: Não foi muita, não.
2: Uns tiveram 38% e os socialistas tiveram 36, 35,5%. Mas com o Die Linke e os Verdes vão, com certeza, ter uma maioria mais fácil do que qualquer solução que envolva a extrema-direita.
0: O aumento do nosso custo de vida está intimamente relacionado com aquilo que se passa nos estreitos no Médio Oriente. Os húteis fazem a guerra por interposto Irão, atacam a Arábia Saudita. Carlos, sucedem-se negociações, mas as coisas não acontecem, não é?
2: É importante olhar para o mapa e perceber o que acontece, embora nesta parte do globo a grande especialista seja claramente a Marisa. Nós temos na área mais do Golfo, correspondente ao Estreito de Hormuz, praticamente a passagem do petróleo condicionada pela guerra entre os Estados Unidos, Israel e o Irão. E convém recordar que, em números redondos, 20% do petróleo saudita era transferido através de Hormuz. Olha, o que é que os sauditas tinham? Tinham outra ponta, que é o Estreito de Bab al-Mandeb, que, curioso, o nome em árabe deste estreito quer dizer a porta das lágrimas, e, portanto, o ataque dos houthis está a condicionar a saída para o Mar Vermelho. Portanto, na prática, temos aqui um efeito de tenaz sobre a Península Arábica. O Irão aperta a porta em Hormuz e os houthis apertam a porta no Mar Vermelho. Quem é que são os houthis? Os houthis são um grupo xiita que domina o norte do Iémen e que tem algumas zonas estratégicas, mas tem sobretudo a maior parte da população e tem a capital. A outra parte, que é o governo que tem mais reconhecimento internacional, que estão sediados em Aden, são reconhecidos pela Arábia Saudita e apoiados pela Arábia Saudita, têm menos população, mas têm mais reservas petrolíferas, portanto, mais recursos. O que é que se está a passar? Está a passar que os houthis, que têm uma relação com o Irão, neste momento, em toda aquela coligação que é mais apoiada pelo Irão, são aqueles que têm mais capacidade de pressão.
0: E que capacidade de fazer.
2: Mais capacidade de pressão sobre o preço dos combustíveis a nível internacional, mais capacidade de pressão sobre a Arábia Saudita e, portanto, neste momento, eles têm uma capacidade de influência no mundo muito significativa. A expressão disso foi que o príncipe saudita, que é quem dá as cartas...
1: É Mohammed bin Salam.
2: O príncipe saudita, MBS, como é conhecido, propôs aos Estados Unidos que eles desenvolvessem ações bélicas contra os hutis, e os hutis negociaram diretamente com os americanos, dizendo: nós não fazemos nada, nem aos vossos barcos, nem aos barcos israelitas, puseram os sauditas fora disto, portanto não há nenhum compromisso de não atacar barcos sauditas, e, surpreendentemente, Trump susteve os ataques contra os hutis, o que deixou o príncipe MBS muito descontente, presumo eu, com os americanos, e a perceber que o apoio americano tem as suas limitações. Aliás, é algo que serve para todos nós. Outra coisa que eles também fizeram, a Arábia Saudita, foi um acordo com o Paquistão e a Turquia, chamado Acordo de Meca, que é um acordo de defesa mútua muito inspirado na NATO, mas o que é facto é que nem Islamabad nem Ankara mostraram vontade de combater no Iémen, e, portanto, é um acordo escrito que vale o papel em que foi assinado, não tem mais consequência prática. Ninguém sabe muito bem o que é que vai acontecer agora. Há quem diga, nos comentadores internacionais, que o mais provável é que a Arábia Saudita seja forçada a estabelecer um acordo com os hutis, e significa continuar com mais de 1000 quilómetros de fronteira com uma força que lhe é hostil, religiosamente hostil e estrategicamente hostil, mas que é talvez a única forma de não prejudicar os interesses económicos da Arábia Saudita. Outra alternativa é o presidente norte-americano Donald Trump desencadear uma ação bélica sem precedentes contra o Irão, e isso seria dos hutis, que durante muitos anos foram protagonistas de uma guerra esquecida, ou seja, ninguém ligava a tornarem-se o primeiro destinatário, o primeiro alvo da fúria ocidental, e, portanto, estarem na primeira linha do combate. Vamos a ver o que é que vai dar, se há algum acordo entre hutis e Arábia Saudita, ou se vamos ter um reacender do conflito naquela parte do globo.
1: Marisa. Bem, o Carlos já disse muito que o que está a passar é muito importante, porque vai definir o nosso futuro muito próximo, e o que pode ser, de facto, um agravamento muito significativo do custo de vida, um aumento ainda maior do preço do petróleo, e com os reflexos que isso tem em todas as outras dimensões da vida. Mas é interessante, desde logo, perceber que há 7 meses, quando Trump decidiu, contra o direito internacional, atacar o Irão, nós estávamos muito longe deste cenário.
0: Não havia problema naqueles estreitos?
1: Não. Neste momento, o que acontece, descobriu-se da pior forma como a geografia pode ser usada como arma. E estava a ser usada como arma pelo Irão, e agora está a ser usada também como arma pelos hutis. E depois, a outra coisa é, por um lado, o ataque, o golpe à credibilidade dos Estados Unidos na região, no mundo
0: em geral,
1: mas na região em particular. Porque em todos estes vais e vens que o Carlos já aqui descreveu, a verdade é que não só eles acordaram diretamente com os hutis, fizeram um acordo paralelo, se é para valer ou não, vamos ver, porque já sabe, não se pode confiar na palavra de Donald Trump, mas a verdade é que baralha completamente os equilíbrios da região, e portanto a Arábia Saudita achava que tinha nos Estados Unidos um grande aliado e percebe que não tem, e ao mesmo tempo reforça-se ainda mais o papel do Irão na região, enquanto a grande força, porque...
0: Quando a ideia era exatamente o contrário.
1: Exatamente. Se supostamente o ataque de Donald Trump era para reduzir o papel do Irão, a força do Irão, nunca foi, mas se fosse, não podia ter corrido pior, porque os Estados Unidos sempre apostaram na Arábia Saudita como o interlocutor, o privilegiado na região. E mostram agora ao mundo que a Arábia Saudita vale nada. E, portanto, mostra também ao mundo que o Irão, sim, tem um valor imenso, vale muito, e que estamos numa situação muito complicada. A juntar a tudo aquilo que o Carlos disse, há ainda a situação de ter havido o ataque de drones ao principal oleoduto saudita, que teve que o fechar, e não sabe por quanto tempo é que vai ter que estar fechado, ou quando volta a abrir. Portanto,
2: e ficou muito danificado.
1: Ficou muito danificado. Esses ataques estão a ser atribuídos a milícias iraquianas, mas a verdade é que estamos numa tempestade perfeita. Temos os dois estreitos controlados, temos os Estados Unidos a fazer jogo duplo ou triplo, o que se quiser, Temos a posição do Irão, embora esteja muito fragilizada economicamente e socialmente por causa da guerra, como é evidente, mas com um reforço do poder, não apenas simbólico, o poder efetivo na região, que é enorme e que cada vez se reforça mais. E isto tudo porque Trump está com um dilema eleitoral, porque se não fossem as eleições intercalares, provavelmente não seria isso. Portanto, isto tem a duração que tiver a campanha eleitoral
0: que a
1: e que tiver os resultados.
0: E que ia acabar a guerra logo a seguir.
1: Vamos ver.
2: Já disse isso não sei quantas vezes.
1: Muitas vezes. Acho muito, muito difícil que isto aconteça. Agora, uma coisa é certa. Foram 7 meses em que mudaram totalmente os equilíbrios no Médio Oriente. Mudaram totalmente as esferas de influência. Com uma ação fora do direito internacional. E que tem ainda um desfecho muito imprevisível.
0: Vamos para os nossos redondos, bicudos e quadrados. Carlos, o seu quadrado
2: vai para a Groenlândia, à margem da Assembleia Geral da ONU. Donald Trump assinou com a primeira-ministra dinamarquesa e com o chefe do governo da Groenlândia um acordo de segurança que complementa o acordo de defesa de 1951. Os Estados Unidos ganham novas áreas de defesa, além de uma base e uma palavra a dizer sobre investimentos estrangeiros sensíveis. O texto reconhece a soberania dinamarquesa e o direito dos groenlandeses à autodeterminação e a NATO e a Comissão Europeia saudaram este acordo. Depois de mais de um ano e meio de ameaças de compra ou de anexação, é melhor que tudo termine num acordo negociado dentro da aliança do que o contrário. Mas fica o precedente que é incómodo. Um aliado obteve de outro aliado, sob pressão pública e ameaça, aquilo que noutros tempos se teria negociado com discrição. Entre aliados, a forma também é a substância.
0: E por isso é quadrado. O seu quadrado, Marisa?
1: Vai para a encruzilhada em que se encontra a Assembleia Geral das Nações Unidas, e mais particularmente as Nações Unidas. O que tradicionalmente era visto como um palco para definir acordos de prosperidade comum, transformou-se num palco de ameaças, depois de Donald Trump ter subido ao pódio e ameaçado o Irão de poder dizimar o país. A verdade é que a resposta não se fez esperar e o próprio presidente do Irão acabou por ter um palco que não fosse a intervenção de Trump não teria tido neste contexto. Mas o que é mais preocupante do meu ponto de vista é que parece nesta última Assembleia Geral, ainda com António Guterres como secretário-geral, parece que está de facto uma nova ordem mundial instalada, já consolidada. Guterres referiu na sua intervenção que nenhuma potência é verdadeiramente super. Fez uma intervenção, aliás, muito aplaudida e, de facto, nenhuma grande potência é verdadeiramente super, mas parece que estamos num momento em que as Nações Unidas se despedem da velha ordem mundial e que estão a caminhar para qualquer outra coisa que não sabemos ainda bem o que é.
0: O que é que vai ser? O seu redondo, Carlos.
2: O meu redondo toca neste quadrado da Marisa. É o último discurso de António Guterres na Assembleia Geral da ONU. Ao fim de uma década, como o único português a liderar a organização, deixou uma frase que merece ficar: o maior poder não é dominar, é construir um futuro para todos. Pode discutir-se o balanço de 10 anos difíceis, com a ONU cada vez mais paralisada pelas grandes potências, mas Guterres foi até ao fim a voz de um multilateralismo que muitos dão por morto e fê-lo com uma coerência que honra o país. Num dia em que outros discursos naquela mesma sala foram no sentido exatamente oposto, vale a pena registá-lo.
0: Marisa,
1: eu quero subscrever o redondo do Carlos e o meu redondo vai esta semana, acho que não podia ser de outra forma, para a vitória do Die Linke em Berlim, porque depois de ter ouvido tantas coisas que ouvi sobre o que é e o que não é, acho que é significativo que um partido que tenha colocado a habitação como centro da sua campanha, em resposta a um referendo que tinha sido já realizado e que as outras forças políticas ignoraram, quando a maioria da população de Berlim tinha apontado para a necessidade de recuperar a habitação a alguns fundos imobiliários, o Die Linke soube fazer dessa voz da população uma voz eleitoral e teve um bom resultado eleitoral, e a prova de que era o sentimento geral da população de Berlim é que nestas eleições o Die Linke foi buscar 28 mil votos à CDU e 45 mil votos ao SPD. E, portanto, foi essa consistência e essa resposta àquilo que são as necessidades das pessoas em matéria de habitação, que eu creio que fez com que estes votos do centro passassem para o Dilinca. Terá dificuldades em formar governo, mas acho que vale a pena mostrar que, num contexto em que a extrema-direita cresce, que na Alemanha se torna cada vez mais reforçadamente a primeira força política, estas propostas que falam da habitação, questões concretas como as cantinas dos bairros, as refeições acessíveis, a solidariedade, ações concretas como a limpeza, que também ainda podem ter um resultado eleitoral positivo. Uhum.
0: Bicudo, Carlos, o céu.
2: O meu bicudo é a nova guerra de Trump com o jornalismo. Donald Trump baniu há dias a CNN, a MSAO e o político de entrarem na Casa Branca, acusando-os de fazerem fake news. Na sequência, os outros principais canais de televisão dos Estados Unidos da América, o que inclui a Fox News, a ABC, a CBS e a NBC, iniciaram um boicote conjunto.
0: Notável.
2: As redes recusaram-se a cobrir os eventos presenciais, deixando a administração sem transmissão televisiva independente. Trump anunciou então a Trump TV, um canal de propaganda da Casa Branca com emissão 24 horas. Já há uma decisão judicial a obrigar a Casa Branca a voltar atrás, mas é assustador ver a Casa Branca adotar comportamentos que estamos habituados a ver em ditaduras e em regimes autoritários.
0: Marisa, eu sou bicudo.
1: Vai para o aliado de Trump. Eu custa-me fazer duas semanas seguidas colocar Israel no bicudo, mas acho que tenho que fazer, porque a Comissão Eleitoral Israelita afastou listas, as duas listas árabes, estamos a falar de cidadãos israelitas, mas não judeus, e portanto a lista árabe unida e a lista conjunta foram afastadas das eleições legislativas, mas também listas de partidos, como o Hadash Jabá, que é um dos partidos mais à esquerda, mas com representação parlamentar, e um dos deputados, atualmente deputado e também candidato, viu a sua candidatura ser excluída devido a opiniões, entre elas a crítica ao governo israelita e ao exército israelita. É muito grave quando isto acontece. De facto, estamos em tempos em que alguns governos que são tidos como faróis de democracia em determinadas regiões têm práticas que se assemelham muito a governos autoritários.
0: E vamos para as nossas ideias de fim de semana. Carlos, a sua?
2: É um romance editado pela Cordel de Prata. Um jovem romancista chamado Jorge Varela é um jurista, professor de Direito no Politécnico de Leiria, presidiu à Comissão de Proteção de Crianças e Jovens das Caldas da Rainha, foi presidente de junta e autarca municipal. Conheço bem, tem sido um dos meus braços de direito na Universidade de Verão. Já recomendei aqui uma vez o seu primeiro livro, O Monstro da Lagoa de Óbidos. Ele tem várias obras de direito, mas agora estreou-se
0: na ficção.
2: E foi desenterrar os protagonistas do seu primeiro romance, Carlos e Amaro, dois antigos colegas no seminário, um antigo inspetor da PID, o velho Antunes, para embarcar numa outra aventura chamado A Relíquia da Rainha. É um romance que se lê muito bem, são 250 páginas que fazem uma boa leitura de fim de semana.
0: Marisa, a sua ideia?
1: Não posso deixar de sugerir que nos enchemos de Jorge Palma e daquilo que ele nos deixou. Numa das que foram as piores notícias desta semana, que foi a morte de Jorge Palma, independentemente das nossas idades, das nossas origens, das nossas identificações políticas ou religiosas, é impossível que haja pessoas que estejam neste país e que não tenham uma dívida enorme com Jorge Palma, a música que ele criou e a forma como nos soube representar as nossas vidas, os nossos dilemas, e sempre com um sentido de justiça enorme, mas sobretudo um grande, grande artista. Eu às vezes pergunto-me o que é que seria das nossas vidas sem bandas sonoras e bandas sonoras como esta de Jorge Palma. Eu acho que é essa a homenagem que temos que lhe deixar.
0: E quer deixar aqui uma sugestão?
1: Podia ser muita coisa, mas pode ser do Só. Eu adoro os discos de Jorge Palma, gosto particularmente do Só. Pode ser voltar a ouvi-lo todo de uma ponta à outra.
2: Muito bem.
0: Muito bem. Ora bem, nós para a semana vamos ter três edições do Geometria Variável, as duas normais de sexta-feira a esta hora que nos está a ouvir, mas uma especial no sábado, depois das duas da tarde, porque vamos estar em direto de Melo, do Festival Literário de Melo, em Gouveia. Já sabemos, este é um